0: parecia ser apenas água descartada na produção de farinha de mandioca, na verdade escondia um líquido altamente poluente. Foi observando a própria comunidade que uma jovem cientista resolveu agir para transformar um problema em solução.
1: Meu nome é Beatriz Vitória da Silva, sou vintinho, o prêmio Jovem Cientista, venci também em primeiro lugar o prêmio Mercosul da Ciência e da Tecnologia e atualmente eu estou fazendo faculdade em Economia pela UFCG aqui em Campina Grande. A gente viu que nas casas de farinha tinha um problema invisível, que é o descarte inadequado da manipoeira. O processo de prensagem, depois que eles fazem a farinha, é descartado um líquido chamado manipoeira. Vai chegar a ser 25 vezes mais poluente que um esgoto doméstico.
0: Para descontaminar o solo e melhorar a saúde da comunidade, Beatriz e sua equipe foram investigar o que a própria natureza local oferecia. A resposta estava nas cascas descartadas de uma fruta muito consumida no quilombo, a pinha, também conhecida como fruta do conde.
1: Observando a realidade, você encontra as cascas jogadas no chão. A gente pegou as cascas da pinha, levamos para o laboratório, a gente viu que a farinha das cascas de pinha, ela tem propriedades porosas. Então a gente fez os filtros a partir das cascas de pinha, fazendo a farinha e o carvão ativado, e logo em seguida a gente fez alguns testes que apresentou resultados bastante positivos.
0: O projeto, batizado de Filtro Pinha, rendeu prêmios nacionais e internacionais e já está mudando de forma permanente a estrutura do quilombo.
1: A gente viu que o filtro, ele realmente tem uma eficácia. Graças à premiação, a gente conseguiu dar continuidade ao Filtro Pinha, a gente conseguiu, de uma certa forma, resolver o problema da manipoeira e a gente não está só ajudando a comunidade, a gente está ajudando a nossa futura geração.
0: Acompanhe a pesquisa na página do Prêmio Jovem Cientista. E esse foi o Ciência na Prática, com produção de Warby Calil e edição de Edinaldo Júnior. E nosso encontro com o Saber Científico volta na próxima semana. Até lá.
2: Já pensou em assistir momentos históricos da televisão e do cinema brasileiro no celular ou no computador?
3: A Cinemateca Brasileira disponibiliza repositório digital de arquivos para consulta pública.
2: O trabalho integra a Rede Nacional de Acervos Audiovisuais, coordenada pelo Ministério da Cultura.
3: Instituições públicas e privadas podem aderir ao programa para manter viva a memória cultural do país.
4: Senhoras e senhores telespectadores da televisão Tupi, registramos as primeiras palavras do presidente senhor Jânio Quadros.
5: Registros como esses, que narram eventos marcantes da história do Brasil e do mundo, estão disponíveis no site da Cinemateca Brasileira, graças ao trabalho de pesquisadores que estão catalogando e digitalizando mais de 180 mil rolos de telereportagens e cinejornais da TV Tupi, a primeira emissora de televisão do país. Coordenado pelo historiador e professor da Universidade de São Paulo, Eduardo Moretim, o projeto tem o objetivo de manter vivas as mais de 200 horas de material televisivo.
6: É um projeto que procura colocar de novo em circulação parte desses 180 mil telereportagens da TV Tupi. A preservação, ela precisa estar vinculada à difusão pública.
5: O acervo audiovisual da Cinemateca Brasileira inclui cerca de 250 mil rolos de filmes e mais de 1 milhão de documentos. A instituição hoje faz parte da Rede Nacional de Arquivos Audiovisuais, uma iniciativa coordenada pela Secretaria do Audiovisual do Ministério da Cultura. A rede reúne órgãos públicos e privados para cuidar da memória cultural do país. Daniela Leda, coordenadora de gestão e contratos da Cinemateca Brasileira, explica que a rede busca fortalecer iniciativas de salvaguarda dos acervos.
7: A Rede Nacional de Arquivos Audiovisuais, ela foi criada para realmente fortalecer esse conjunto de políticas públicas de preservação audiovisual.
5: O processo de adesão começa com o envio de documentação pela plataforma gov.br. Em seguida, é realizada uma análise técnica do acervo, como detalha a coordenadora de gestão e contratos da Cinemateca Brasileira, Daniela Leda.
7: Ao aderir à rede, a instituição se compromete a manter os dados atualizados de acervo, a colaborar com o Inventário Nacional de Bens Culturais Audiovisuais e também a adotar e disseminar boas práticas de preservação, descrição e acesso daquele acervo.
5: Segundo o historiador e professor da Universidade de São Paulo, Eduardo Moretim, esses acervos contribuem para construir a memória e também para consolidar a pesquisa histórica e audiovisual.
6: Sem essas imagens, nós não temos essa memória e os pesquisadores não podem, a partir da existência dessas imagens, reconstruir o sentido desse passado.
5: O Banco de Conteúdos Culturais disponibiliza, além de séries, cinejornais e telereportagens, filmes históricos na íntegra, como a obra É Com Esse Que Eu Vou, de 1948.
8: Agora é só me seguir, hoje eu vou dançar o baião.
5: Aquelas instituições que aderirem à rede passam a ter divulgação institucional e do acervo no portal Filme Cultura. E qualquer cidadão pode revisitar o passado por imagens na página da Cinemateca Brasileira no endereço cinemateca.com.

0: Prepara profissionais para planejar e implementar soluções inovadoras e sustentáveis em obras de infraestrutura.
1: A capacitação gratuita é voltada a gestores públicos e privados, profissionais da construção civil e estudantes.
0: A inscrição pode ser feita por meio da plataforma da Escola Nacional de Administração Pública, no endereço escolavirtual.gov.br.
1: E essas foram as notícias do governo federal.
0: E agora com as notícias do Poder Judiciário e do Congresso Nacional. Boa noite.
1: Boa noite para você e até amanhã.
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4: Relator determina que Polícia Federal investigue possíveis irregularidades na atuação da CVM no caso Master.
5: STJ define que banco pode encerrar conta corrente de forma unilateral.
4: TSE mantém indeferida candidatura de Arruda ao governo do Distrito Federal.
6: Boa noite, eu sou Arthur Filho.
7: E eu sou Walter Lima.
6: O ministro do Supremo Tribunal Federal, Flávio Dino, determinou que a Polícia Federal abra investigação sobre possíveis crimes e interferências indevidas na atuação da Comissão de Valores Mobiliários, a CVM, no caso do Banco Master.
4: A decisão considera um relatório que apontou fragilidades estruturais na autarquia e falhas na apuração de denúncia sobre possíveis irregularidades relacionadas ao banco. No relatório, resultado de uma auditoria, o grupo de trabalho da CVM identificou falhas de divulgação de informações em 73% dos 314 processos relacionados ao grupo econômico, deficiência de compliance em 32%.
6: Bancos podem encerrar conta corrente de forma unilateral.
4: E para o STJ, isso não significa violação ao Código de Defesa do Consumidor. Fátima Uchoa.
8: O entendimento do STJ foi firmado em recurso repetitivo e por isso deve ser seguido pelo judiciário de todo o país. Segundo o relator ministro Humberto Martins, a discussão surgiu porque o Código de Defesa do Consumidor considera abusiva a recusa do fornecedor em prestar serviços ou vender produtos a quem esteja disposto a pagar. Mas ele observou que a própria norma prevê exceção para intermediações reguladas por leis especiais, o que abrange a legislação das instituições financeiras e as normas do Conselho Monetário Nacional. Para o ministro, a regra legal se refere à recusa em contratar antes do começo da relação de consumo, diferente de uma conta já contratada.
6: Justiça do Trabalho de Minas Gerais considera discriminatória dispensa de jovem aprendiz grávida com TDAH.
4: Ela foi demitida por suposto desempenho insuficiente. Samanta Flor.
9: A justiça concluiu que não houve uma avaliação objetiva que comprovasse desempenho insuficiente. A aprendiz tinha média 8,43 nas atividades teóricas e não recebeu o acompanhamento adequado no desempenho das funções. A dispensa foi anulada e as empresas foram condenadas a pagar cerca de R$10.700 por danos morais. Como ela estava grávida, também terá direito à indenização referente à estabilidade gestacional.
6: Por 5-2, o Tribunal Superior Eleitoral, TSE, confirmou hoje, quinta-feira, decisão do Tribunal Regional Eleitoral do Distrito Federal, o TREDF, que indeferiu o registro de candidatura de José Roberto Arruda, do PSD, na disputa ao cargo de governador do Distrito Federal nas eleições gerais deste ano.
4: A maioria dos ministros acompanhou o voto do relator, ministro Dias Toffoli, determinando a imediata comunicação da decisão ao Tribunal Regional Eleitoral para cessar a condição subjúdice de José Roberto Arruda na disputa pelo governo do Distrito Federal.
6: Com a decisão, a candidatura de Arruda também não pode mais receber os fundos eleitoral e partidário, e ele deve cessar a campanha, inclusive as inserções no rádio e na TV e a participação em debate.
4: José Roberto Arruda permanece inelegível devido às sucessivas condenações em segunda instância por ato doloso de improbidade administrativa.
7: Administrativa.
10: Ministério Público Federal consegue na Justiça a construção de escola indígena em Amarante do Maranhão.
11: A nova escola substitui a antiga unidade que funcionava em condições precárias e não tinha estrutura adequada para atender aos estudantes indígenas. Vanessa Pereira.
12: A nova escola atende os estudantes indígenas da aldeia Guaruru,

0: terra indígena Arariboia, em Amarante do Maranhão. A obra foi realizada após a ação do MPF, ajuizada em 2023, que apontou as condições precárias da antiga unidade, onde faltavam estrutura e até carteiras para os estudantes. Em vez de reformar o prédio, o governo do Maranhão construiu uma nova escola, concluída em 2025 e já em funcionamento. Na sentença, a justiça reconheceu o cumprimento da obrigação e determinou que a manutenção do prédio ficará a cargo do Estado.
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1: A você uma boa noite.
2: E até amanhã.
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5: Eu sou Humberto Pinheiro e estes são os destaques de hoje do Jornal do Senado, que começa agora. Senado analisa proposta que atualiza serviço Disque Idoso. Projeto dá prioridade a iniciativas voltadas ao esporte feminino. Lei garante continuidade de recursos para projetos de combate ao câncer. Boa noite. O projeto que busca atualizar o programa Disque Idoso, criado em 2007, pode ser analisado pelos senadores. O objetivo é ampliar a prevenção a maus tratos, o acesso à informação e aos direitos. Mais detalhes com o repórter César Mendes.
6: De autoria do senador Paulo Paim, do PT do Rio Grande do Sul, o texto muda o nome do programa Disque Idoso para Disque Pessoa Idosa e amplia as suas funções, já que além de receber denúncias de maus tratos e violência, passará a oferecer também informações sobre direitos, acesso a benefícios, programas governamentais e serviços públicos. Paim explicou que o atendimento será feito dentro do atual Disque 100, serviço gratuito focado no atendimento a grupos vulneráveis, sem a necessidade de criar uma nova central telefônica. Segundo ele, a proteção da pessoa idosa vai além do combate à violência.
7: Amplia os serviços oferecidos, colocando a pessoa, seus direitos e sua dignidade no centro da política pública.
6: A proposta busca ainda fortalecer a articulação entre os órgãos de assistência social, saúde, segurança pública, Ministério Público, Defensoria Pública e Conselhos de Direitos.
5: O Senado pode votar uma proposta que permite o uso da renúncia fiscal de empresas e pessoas físicas no incentivo ao esporte para priorizar projetos voltados ao esporte feminino e destina, no mínimo, 10% dos valores a essas iniciativas. Repórter Lana Dias.
8: Em audiência pública na Comissão de Esporte, a senadora Tereza Leitão, do PT de Pernambuco, relatou a desigualdade no setor, algo que a proposta busca combater.
9: Não é porque a gente compete mulheres com mulheres, mas é porque você, comparando o que o futebol oferece aos homens com o que o futebol oferece às mulheres, com o que o voleibol oferece aos homens, com o que o voleibol oferece às mulheres, em termos de condições de prática esportiva.
8: A proposta prevê limite máximo de valores por proponente, critérios de distribuição regional, equilíbrio entre modalidades esportivas e critérios de alternância ou limitação de acesso a tratamento prioritário, para evitar concentração excessiva.
5: Uma nova lei aprovada pelo Senado e sancionada pelo Executivo garante até 2031 a continuidade do incentivo fiscal para empresas que destinam recursos a projetos de combate ao câncer e de atenção à pessoa com deficiência. A reportagem é de Yasmin Rodrigues.
10: A proposta chegou ao Senado depois de passar pela Câmara dos Deputados e foi analisada em regime de urgência pelo plenário. A relatoria ficou com a senadora Mara Gabrilli, do PSD de São Paulo, que defendeu a manutenção do mecanismo como forma de dar previsibilidade às instituições que dependem desses recursos.
11: A prorrogação garantirá a possibilidade de que organizações da sociedade civil sem fins lucrativos, como por exemplo as APAES, o GRAAC, que é o Grupo de Apoio Adolescente à Criança com Câncer, por exemplo, e centros especializados em reabilitação e hospitais do SUS, tenham previsibilidade orçamentária para atendimentos e pesquisas.
10: O PRONOM e o Pronas PCD permitem que recursos privados sejam direcionados a projetos previamente aprovados pelo Ministério da Saúde. O primeiro é voltado à prevenção e ao tratamento do câncer. O segundo apoia ações de prevenção e reabilitação de pessoas com deficiência.
12: Também foi sancionada pela Presidência da República a lei aprovada pelo Senado que institui o Programa Institucional de Bolsa de Iniciação à Docência, PIBID, como política de Estado. A norma estabelece objetivos, modalidades de bolsas e regras para o Programa de Formação Inicial de Professores da Educação Básica. A reportagem é de Pedro Pincer.
13: A nova regra estabelece que o PIBID será desenvolvido no Ministério da Educação e na CAPES, em parceria com instituições de ensino superior e redes públicas de educação básica. As ações de formação poderão ser voltadas às diferentes etapas e modalidades da educação básica. Isso inclui educação do campo, escolar indígena, escolar quilombola, especial, bilíngue de surdos e de jovens e adultos. A relatora, senadora Damaris Alves, do Republicanos do Distrito Federal, destacou a importância da iniciativa.
14: É certo que o fortalecimento da docência por meio do PIBID é um instrumento direto e hábil para assegurar a qualidade do ensino. O programa pode contribuir com a realização do princípio constitucional de valorização dos profissionais da educação. Deste modo, o PIBID atua diretamente na raiz dessa valorização.
13: Foi vetado o artigo que tratava das despesas do programa. O dispositivo previa que elas seriam custeadas por dotações orçamentárias destinadas anualmente ao MEC e à CAPES e proibia a redução dos valores das bolsas e o contingenciamento das despesas do programa.
12: 38% das mulheres com deficiência no país já sofreram algum tipo de violência doméstica. Foi o que revelou uma pesquisa inédita do Senado. As vítimas ainda enfrentam o despreparo dos agentes públicos na hora da denúncia. Repórter Patrícia Oliveira.
15: 83% das mulheres com deficiência vítimas de violência doméstica não denunciam o agressor, porque na maioria das vezes se trata de um marido ou parceiro de quem dependem economicamente. Os dados apresentados em uma audiência pública na Comissão de Direitos Humanos também apontaram que apenas 31% dessas vítimas buscam uma delegacia especializada e ainda enfrentam barreiras físicas e dificuldades no atendimento, como destacou a vice-presidente do Instituto Maria da Penha, Regina Célia Barbosa.
16: Ou por ignorância, ou por negligência, ou por falta de sensibilidade à sua condição de deficiência.
15: De acordo com a pesquisa, mulheres com deficiência estão mais expostas à violência sexual e financeira. Para Priscila Celares, do Ministério dos Direitos Humanos e da Cidadania, os novos dados poderão embasar mais iniciativas governamentais.
17: E com isso conseguir desenvolver e articular políticas públicas que sejam mais específicas.
15: A pesquisa feita pelo Instituto Data Senado e o Observatório da Mulher contra a Violência é a primeira da série histórica iniciada em 2005 a destacar especificamente a realidade das mulheres com deficiência.
18: Eleições 2026.
12: Os brasileiros vão eleger no dia 4 de outubro 1.059 deputados que vão atuar nas assembleias legislativas e na Câmara Distrital do Distrito Federal. Mas você sabe quais os papéis desses deputados? Confira na reportagem de Rodrigo Rezende.
19: Os deputados estaduais e distritais são representantes da população nas assembleias legislativas de cada estado e na Câmara Legislativa, no caso do Distrito Federal. Uma vez eleitos, eles têm mandato de 4 anos. Todos esses deputados, 1.059 no total, colaboram na organização da administração estadual, como explica o consultor legislativo do Senado, Gilberto Guerzoni.
20: O Brasil é uma república federativa, então os estados têm autonomia e legislam sobre uma série de temas, além da sua própria organização, segurança pública, saúde, educação, meio ambiente, cultura, além de aprovar as leis estaduais e distritais, né? No caso do Distrito Federal, os deputados estaduais e distritais também são responsáveis pela fiscalização dos governos, né? Do governo do estado e do governo do Distrito Federal.
19: Para exercer essa fiscalização, os deputados podem solicitar informações a órgãos públicos, convocar autoridades para prestar esclarecimentos e criar comissões parlamentares de inquérito, as CPIs. Os deputados estaduais e distritais também votam o orçamento dos estados e do DF e propostas de leis de iniciativa dos governadores. No caso do Distrito Federal, há uma particularidade. Como o DF não possui municípios, os deputados distritais tratam tanto de temas de competência estadual quanto de assuntos que em outras partes do país seriam discutidos por vereadores.
12: Com trabalhos técnicos de Eliseu Caires, o Jornal do Senado fica por aqui. Acompanhe agora as notícias da Câmara dos Deputados. Boa noite e até amanhã.
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21: Plenário pode aumentar folga remunerada do trabalhador que doar sangue.
22: Projeto estende auxílio acompanhante a todos os tipos de aposentadoria.
21: Comissão estabelece parâmetros para acervos de livros em salas de aula.
22: Boa noite. Estudantes de 4 a 11 anos de idade poderão contar com acervo de livros nas salas de aula. A ideia é incentivar a formação de jovens leitores, como informa a repórter Mônica Tati.
23: Proposta aprovada pela Comissão de Educação da Câmara dos Deputados prevê que as salas de aula da pré-escola e dos anos iniciais do ensino fundamental tenham um acervo de livros. O texto insere o dispositivo na Lei das Bibliotecas. O acervo seria formado por livros paradidáticos e de literatura infantil, destinados ao uso de alunos e professores. O deputado Tarcísio Mota, do PSOL do Rio de Janeiro, que leu o parecer do relator, o deputado Pedro Kizai, do PT de Santa Catarina, destaca que o projeto fortalece o Sistema Nacional de Bibliotecas Escolares e é essencial para formar novos leitores.
24: Nós temos, infelizmente, caído o número de leitores na sociedade brasileira. E nós sabemos que o livro é uma janela para o mundo, é a possibilidade de ampliar os nossos horizontes. E quando isso é feito desde o início na pré-escola, isso é decisivo, não só para aquela criança poder adquirir mais hábitos de leitura, ampliar os seus horizontes, mas para que a própria educação funcione. Nós temos evidências científicas que demonstram que em famílias onde há crianças leitoras, essas crianças aprendem mais, aprendem melhor, têm, portanto, sucesso no fluxo escolar.
23: O projeto, que prevê a formação de acervos de livros nas salas de aula para crianças de 4 a 11 anos, aguarda a apreciação da Comissão de Constituição e Justiça. Se for aprovado, pode seguir direto para o Senado. Da Rádio Câmara de Brasília, Mônica Tati.
0: Saúde.
21: Luiz Tibeto, Avante de Minas Gerais, apresentou projeto para viabilizar no SUS o uso experimental da polilaminina em pacientes com lesões recentes na medula ou paralisias causadas por traumas. Ele explica que o tratamento vai depender de indicação médica e autorização dos órgãos competentes.
22: Luiz Tibeto aponta que a polilaminina é estudada pelo potencial de regenerar fibras nervosas lesionadas. A proposta do congressista dá prioridade a pacientes da rede pública com lesão medular aguda, que deverão ser acompanhados por equipe especializada durante a pesquisa.
21: Gustinho Ribeiro, do PP de Sergipe, apresentou o projeto que cria regras especiais para a renegociação de dívidas de pessoas acometidas por doenças crônicas incapacitantes. Para ter acesso ao benefício, é preciso comprovar o impacto dos custos do tratamento ou a perda da capacidade financeira causada pela doença.
22: Pelo texto de Gustinho Ribeiro, a conciliação prevê mais prazo para pagamento, redução de juros e parcelamento da dívida. Segundo ele, a medida busca proteger pacientes em situação de vulnerabilidade e evitar que o superendividamento comprometa o tratamento de saúde.
21: Marcos Soares, do PSDB do Rio de Janeiro, propõe a criação do Programa Nacional de Educação Cosmética e Cuidado com a Pele nas Escolas. A iniciativa prevê ações dos Ministérios da Educação e da Saúde sobre higiene, proteção solar e cuidados com a pele.
22: Marcos Soares explica que o objetivo é promover campanhas de conscientização para combater a desinformação sobre rotinas de beleza. O parlamentar argumenta que a proposta pode ajudar a prevenir danos causados pelo uso inadequado de cosméticos.
0: Segurança Pública.
21: comissão da Câmara aprovou o programa de atendimento a vulneráveis vítimas de estupro com o objetivo de humanizar o acolhimento e garantir a coleta de provas contra o agressor. Saiba mais sobre o assunto na reportagem de Maria Neves.
1: A Comissão de Segurança Pública da Câmara dos Deputados aprovou o projeto que institui um modelo nacional de atendimento humanizado e de coleta de provas para casos de estupro de vulnerável, chamado Ação Protetiva 360 Graus. Pela proposta, estados e municípios que aderirem ao programa terão de criar núcleos de atendimento humanizado e multidisciplinar às vítimas. Na versão aprovada, o relator deputado Paulo Bilinski, do PL Paulista, prevê que as autoridades deverão realizar a coleta de provas imediatamente, ainda no local de acolhimento. De acordo com o parlamentar, a literatura forense estima que a janela máxima de preservação dos vestígios é de até 72 horas a partir da agressão. A proposta também estabelece o prazo máximo de 30 dias para a emissão dos laudos periciais. Esse prazo poderá ser prorrogado por igual período, mas somente com justificativa técnica fundamentada. O texto original do deputado delegado da Cunha, do União de São Paulo, prevê somente a emissão de laudos dentro dos prazos legais. Delegado da Cunha afirma que a criação do programa é importante principalmente porque a maior parte dos abusos sexuais de vulneráveis ocorre dentro de casa e o agressor quase sempre permanece impune.
2: A Ação Protetiva 360 tem por objetivo proteger crianças e adolescentes do crime chamado estupro de vulnerável. É o estupro praticado contra menores de 14 anos, que acontece, na maioria das vezes, dentro de casa. Outro dado assustador é que a grande maioria das vítimas tem de 4 a 8 anos. E outro dado alarmante, em 80% dos casos, o estuprador é inocentado por falta de prova material, falta de DNA.
1: De acordo com o delegado da Cunha, iniciativa semelhante ao programa proposto já foi adotada na Baixada Santista, em São Paulo, e dobrou o número de condenações de agressores sexuais de vulneráveis. Pela legislação, além de menores de 14 anos, são consideradas vulneráveis pessoas que não têm discernimento ou não podem oferecer resistência ao estupro, devido a alguma doença ou neurodivergência, por exemplo. O texto aprovado estabelece também quem pode acionar os núcleos de atendimento no caso de suspeita de estupro de vulnerável. Além da própria vítima e de familiares, estão na lista profissionais de saúde ou de assistência social e integrantes do Conselho Tutelar. Além disso, a versão do relator, delegado Paulo Bilinski, prevê que quando o pai, a mãe ou o responsável legal for suspeito do crime, a justiça poderá autorizar a coleta de material biológico. Segundo o deputado, a medida evita que o próprio agressor impeça a preservação dos vestígios criminais. Ainda de acordo com a proposta, sempre que houver suspeita, o núcleo de acolhimento da vítima vulnerável deverá comunicar à autoridade policial competente em no máximo 12 horas. Delegado Paulo Bilinski argumenta que a comunicação estabelece o elo entre o programa de atendimento e o sistema de persecução penal. Sem ela, afirma que o fluxo de atendimento poderia funcionar integralmente, sem jamais levar à responsabilização do agressor. A proposta que institui um modelo nacional de atendimento humanizado e de coleta de provas para casos de estupro de vulnerável ainda será analisada por 3 comissões da Câmara. Se aprovada em todas, poderá seguir para análise do Senado. Da Rádio Câmara de Brasília, Maria Neves.
22: Projeto de Cezinha de Madureira, do PL de São Paulo, prevê a ampliação para 12 meses do prazo para apresentar queixa em infrações praticadas contra crianças, adolescentes e idosos. A proposta altera a legislação para dobrar o tempo atualmente concedido às vítimas ou a seus responsáveis.
21: Cezinha de Madureira argumenta que o período de 6 meses é insuficiente para que famílias ou idosos processem o trauma emocional e formalizem denúncias. Ele ressalta que o ajuste alinha legislação a ampliação do prazo já concedida a mulheres vítimas de violência doméstica.
22: Como estratégia de prevenção e enfrentamento à violência, Antônio Carlos Rodrigues, do Podemos de São Paulo, quer ampliar a autonomia financeira das mulheres. Projeto apresentado pelo deputado prevê qualificação profissional, acesso a crédito e incentivo ao empreendedorismo feminino.
21: Antônio Carlos Rodrigues ressalta que o projeto dá prioridade para mulheres vítimas de violência doméstica em situação de vulnerabilidade ou responsáveis pelo sustento da família. Ele afirma que o acesso ao trabalho e à renda podem ajudar essas mulheres a romper relações abusivas.
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18: Trabalho.
22: Pedro Westphalen, do PP do Rio Grande do Sul, apoia projeto que permite o aproveitamento de médicos, dentistas, farmacêuticos e veterinários pelas forças policiais estaduais. O relator defende o redirecionamento de profissionais dispensados por excesso de contingente nas Forças Armadas.
21: Pedro Westphalen avalia que a cooperação entre União e Estados fortalece o atendimento médico dos agentes de segurança. Na visão do parlamentar, a medida amplia a capacidade de resposta do Estado em emergências sanitárias e calamidades, sem gerar custo extra às Forças Armadas.
22: Projeto de Davi Soares, do Podemos de São Paulo, reduz para 35 horas semanais a jornada máxima de trabalho dos professores da educação básica. O texto estabelece ainda que a nova regra se aplica tanto ao ensino público quanto às escolas privadas, sem redução salarial.
21: Davi Soares sustenta que a sobrecarga de tarefas como correção de provas e planejamento de aulas tem provocado a síndrome de burnout entre os docentes. Para o congressista, a redução da jornada ajuda a preservar a saúde dos trabalhadores e melhorar a qualidade do ensino.
22: Celso Sabino, do PDT do Pará, quer estender o direito ao abono salarial aos empregados domésticos. A proposta garante o pagamento do benefício aos trabalhadores da categoria que tenham atuado por pelo menos 30 dias no ano base e recebam remuneração mensal dentro dos limites legais.
21: Celso Sabino argumenta que a medida corrige uma distorção histórica na legislação que hoje nega o benefício à classe por ausência de contribuição do empregador físico ao PIS. Ele ressalta que o custeio será feito com recursos do Fundo de Amparo ao Trabalhador, sem gerar novos encargos aos contratantes.
18: Votação.
22: O plenário da Câmara pode votar projeto que aumenta de 1 para 2 dias a folga remunerada do trabalhador que doar sangue. O repórter Antônio Vital tem os detalhes.
4: Pode ser votado a qualquer momento no plenário da Câmara projeto que aumenta de 1 para 2 dias por ano o direito do trabalhador faltar ao serviço para doar sangue. De acordo com a proposta, o empregado poderá deixar de comparecer ao serviço 1 dia a cada 6 meses, sem desconto no salário, desde que comprove a doação. O autor do projeto, o deputado Dr. Luizinho, do PP do Rio de Janeiro, disse que ampliar o incentivo é uma medida de baixo custo e elevado impacto. Ele justificou a proposta como necessária para manter os estoques seguros e regulares, já que uma folga por ano não é mais suficiente para atender a demanda diante do aumento da população.
6: Quando a gente permite que um trabalhador, uma vez no ano, faça doação de sangue, possa se ausentar do trabalho, a gente tinha uma população brasileira. Hoje nós temos mais presentes que o dobro da população. E a cada dia, o número de acidentes com motocicletas, acidentes nas estradas, leva no aumento da necessidade de captação de sangue. Permitirá certamente, presidente, que a gente quase dobre a nossa capacidade de captação de sangue no Brasil.
4: De acordo com o Ministério da Saúde, o Brasil necessita, em média, de 5 mil bolsas de sangue por dia para atender a necessidade. E os hemocentros enfrentam oscilações periódicas abaixo da média, principalmente em períodos de feriados prolongados e férias escolares, quando diminui o número de doadores. O projeto ganhou regime de urgência, o que permite que seja votado diretamente no plenário da Câmara, sem passar pela análise das comissões permanentes da Casa. A urgência foi aprovada de maneira simbólica, sem votos contrários, e foi defendida por deputados de vários partidos, como Cabo Gilberto Silva, do PL da Paraíba. Ele destacou a necessidade de aumentar o número de doadores.
5: A questão das doações de sangue, às vezes no Brasil, reduz o ritmo, e sobretudo nas questões de festejos com vários acidentes, e os bancos de sangue precisam estar sempre prontos para atender a demanda da sociedade.
4: A manutenção de estoques de sangue é essencial ao funcionamento do Sistema Único de Saúde, o SUS, já que ele é usado em procedimentos de urgência e emergência, cirurgias de média e alta complexidade, tratamentos de câncer, doenças hematológicas e atendimentos obstétricos. Ainda não há data para votação no plenário da Câmara do projeto que aumenta de 1 para 2 dias por ano o direito do trabalhador faltar ao serviço para doar sangue. Da Rádio Câmara de Brasília, Antônio Vital.
18: Economia.
21: Permitir que cuidadores de pessoas com deficiência empreendam com um MEI sem a perda imediata do benefício de prestação continuada é o objetivo do projeto de Rafael Prudente, do MDB do Distrito Federal. O texto prevê um período de transição de 2 anos em que rendimentos de até 2 salários mínimos não entram no cálculo do benefício.
22: Rafael Prudente argumenta que a iniciativa estimula a formalização das famílias sem comprometer o amparo social. O parlamentar defende ainda a garantia de restabelecimento simplificado do auxílio caso o empreendimento do cuidador feche.
21: Professor Alcides, do PSDB de Goiás, propõe criar o Programa Nacional de Geração Distribuída com Créditos de Carbono para conectar pequenos e médios geradores de energia renovável ao mercado voluntário de emissões.
22: Professor Alcides explica que a medida preenche uma lacuna entre o marco legal da geração distribuída e o Sistema Brasileiro de Comércio de Emissões. Para ele, a unificação possibilita a geração de renda extra para famílias e produtores rurais, além de estimular novos investimentos em fontes limpas no país.
18: Transportes.
21: Comissão aprova a proposta que permite grupos considerados mais vulneráveis desembarcar fora do ponto de ônibus durante a noite, como explica a repórter Paula Bittar.
7: A Comissão de Constituição e Justiça da Câmara aprovou um projeto de lei que permite a mulheres, pessoas idosas, pessoas com deficiência ou mobilidade reduzida, escolher o local de desembarque dos veículos de transporte coletivo urbano no período entre as 8 da noite e as 5 da manhã, respeitado o trajeto da linha. De acordo com o texto aprovado, o motorista deve observar as condições de segurança ao parar para o desembarque. O relator, deputado Áureo Ribeiro, do Solidariedade do Rio de Janeiro, descartou a possibilidade de a proposta ser discriminatória com relação a homens não idosos, tendo em vista que o objetivo é proteger as pessoas mais vulneráveis, não se tratando de discriminação sem justo motivo.
8: É uma medida que pode fazer uma diferença muito importante na rotina de quem depende do transporte coletivo, especialmente mulheres, idosos e pessoas que precisam caminhar por trajetos escuros ou considerados inseguros até chegar à sua casa. A proposta busca dar mais proteção e flexibilidade, permitindo que o passageiro possa desembarcar em um local mais próximo e seguro, respeitando as condições de circulação e segurança do transporte.
7: A proposta que permite a mulheres e pessoas idosas com deficiência ou mobilidade reduzida escolher o local de desembarque dos veículos de transporte coletivo urbano no período entre as 8 da noite e as 5 da manhã pode seguir agora para a análise do Senado, a menos que haja recurso para votação antes pelo plenário da Câmara. Da Rádio Câmara de Brasília, Paula Bittar.
18: Cultura.
22: Capitão Augusto, do PL de São Paulo, defende a criação do Programa Nacional de Proteção e Resiliência da Atividade Circense, chamado de Circo Seguro. Segundo o deputado, o objetivo é garantir apoio financeiro para reparar estruturas e equipamentos de circos destruídos por intempéries.
21: Pelo projeto de Capitão Augusto, o programa vai subsidiar a contratação de seguros e oferecer financiamentos com juros reduzidos para circos de pequeno porte. Para o parlamentar, a medida preserva uma tradição cultural e protege a renda de centenas de famílias.
18: Homenagem.
22: Dimas Fabiano, do PP de Minas Gerais, sugere a inscrição do nome de Francisco de Paula Vitor, o Padre Vitor, no livro dos heróis e heroínas da pátria. O deputado argumenta que o homenageado superou o preconceito e a pobreza para se tornar um dos religiosos mais venerados do estado.
21: Dimas Fabiano exalta a atuação do Padre Vitor na educação e no acolhimento dos mais necessitados na cidade de Três Pontas. O parlamentar considera o Beato um símbolo nacional de fé, resistência e solidariedade.
22: Termina agora o jornal Câmara dos Deputados, produzido pela Rádio Câmara, com trabalhos técnicos de Wellington Telles e apresentação de Val Monteiro e Luciana Vieira. Uma boa noite para você.
21: A Voz do Brasil está de volta amanhã. Boa noite.
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0: 9h41, 9h41, ótima noite a você ligado e sintonizado por aqui. Está no ar o Band News na área desta quinta-feira, dia 24 de setembro. Vamos juntos até às 11 horas da noite por aqui, repercutindo tudo desta quinta-feira de muita bola rolando, né? Mundo afora, já com a Liga das Nações em andamento, e amanhã é a vez da seleção brasileira. O Brasil de Carlo Ancelotti, que vai para o seu primeiro compromisso nesse pós-Copa, já passando a projetar todo o ciclo até a Copa do Mundo de 2030 em Portugal, na Espanha, no Marrocos. E amanhã, 7 da manhã, horário de Brasília, em Townsville, na Austrália, o Brasil vai encarar a seleção da casa no primeiro de dois jogos contra os australianos e depois, no dia 3 de outubro, ainda enfrentando a seleção da Índia. Será assunto aqui do nosso Band News na área nesta sexta-feira. Comigo, Maurício Ferreira, também por aqui nos estúdios Band News FM. Ao meu lado, ele, Lucas Belotti. Tudo bem, Lucas? Um abraço, ótima noite.
1: Tudo bem, Mal. Um abraço para você, para todo mundo ligado conosco. Vamos nessa, né? Finalmente, a Data FIFA vai ter um atrativo para nós brasileiros, que é o jogo da nossa seleção, depois de uma semana dolorosa, sem absolutamente nada envolvendo o futebol nacional. Hoje teve amistoso. Teve Nations League também, né? Nada de amistoso. Torneio profissional, torneio continental lá da Europa, com duelos importantes, várias estreias de treinadores, inclusive um encontro entre dois debutantes, Xavi Hernandes, novo técnico da Holanda, e o Jürgen Klopp, novo técnico da Alemanha. Aqui no Band News na área a gente vai falar também sobre a rodada da Nations. Amanhã tem a estreia da França de Zidane.
0: São muitas novidades, né, em relação aos comandantes das seleções europeias, né, pensando nesse ciclo também até a Copa de 2030. E até numa mudança de mercado, né? A gente pode falar sobre isso também com o Léo Fontes, que está chegando daqui a pouquinho, porque antes a gente tinha a maioria desses grandes nomes sempre ligados a clubes, né? Ao trabalho do dia a dia, e agora a gente está tendo essa mudança. Então, o Klopp assumindo uma seleção, Xavi também, enfim, o Zidane agora que vai ter esse desafio. O Zidane só treinou o Real Madrid. O Zidane não tem outro trabalho, né? O Zidane não tem um trabalho de seleção, não tem um trabalho com qualquer outra equipe. Então a gente vai entender também como será esse trabalho do Zidane à frente da seleção francesa, né? Com todo o arsenal, com a qualidade que tem os jogadores da França. Portugal agora sob o comando do Jorge Jesus, né? Então a gente vai entender também como vai ser essa seleção portuguesa num período em que, pelo que disse o Cristiano Ronaldo, ele não estará na Copa de 2030, mas não dá pra gente duvidar do robozão também, vai que ele decide jogar uma Copa do Mundo em casa. Tem muita coisa pra gente debater dessa rodada de Nations League também. E aí, Lucas Belotti, pra já oficializar pro nosso ouvinte também aqui, né, que tá sempre ligado e sintonizado no Band News na área, a partir da semana que vem tem novidade, tá?
1: Opa!
0: Quinta-feira começamos já com o Band News na área mais cedo, a partir das 8h30 da noite, horário de Brasília. Então, quem acompanha sempre o Band News na área por aqui, a gente vai entrar no ar mais cedo, não mais às 9h40 da noite, sim, às 8h30. Terminou o Jornal da Band, transmissão simultânea aqui na Band News FM. Já estaremos ao vivo, então, debatendo tudo sobre o mundo da bola e também os outros esportes. 9h44.
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2: Luiz Fernando Ramos.
3: Já tivemos carros na pista nesta quinta-feira. Preparação para o Grande Prêmio do Azerbaijão nas ruas de Baku. Um final de semana diferente com a corrida acontecendo no sábado por conta de um feriado local que vai acontecer no domingo. Hoje, muita ação na pista e um dia muito bom para George Russell, piloto da Mercedes. Foi o mais veloz nas duas sessões realizadas. O seu melhor tempo do dia, 1 minuto 43 segundos, 347 milésimos. Kimi Antonelli, o líder do Mundial, companheiro de Russell, ficou com o segundo melhor tempo. Max Verstappen, da Red Bull, foi o terceiro colocado. O brasileiro Gabriel Bortoleto ficou em 14º com o carro da Audi. Amanhã, sexta-feira, teremos mais uma sessão de treinos livres e depois o treino que define o grid de largada. No sábado, a corrida, excepcionalmente no sábado, início previsto para as 8 horas da manhã do horário de Brasília.
2: Nove horas e 46 minutos, fim de semana de data FIFA, não tem bola rolando aqui pelo Campeonato Brasileiro, mas com muita ação também na Fórmula 1, tem a decisão do Campeonato Brasileiro Feminino entre Corinthians e São Paulo com esse jogo de ida em Itaquera, na casa das Brabas do Timão. Léo Fontes já tá por aqui também, tá na área junto com a gente pro nosso programa de hoje, meu caro Léo Fontes. Uma ótima noite a você, um abraço, tudo bem, amigo?
4: Fala, Maurício, tudo bem? Grande abraço para você, para o Lucas Belotti, para toda a audiência Band News FM em todo o Brasil. Tudo tranquilo?
2: Tudo ótimo, tudo ótimo. Vamos nessa, vamos juntos por aqui então até as 11 horas da noite, 1 hora e 13 minutos pela frente para a gente poder conversar bastante, meu caro Léo Fontes. E começando por esse assunto aqui, ó.

0: Pode crer, vamos junto.
1: Ô, Léo Fontes, o Lucas Belotti há pouco falou que esse é um atrativo, tá? Pra uma sexta-feira de manhã, às 7, pelo horário de Brasília. É. Seleção brasileira encarando a Austrália, lá do outro lado do mundo. É um atrativo, Léo Fontes?
2: Cara, já tive esse debate hoje, né, com várias pessoas, né? Alguns dizendo que eu tenho que acordar às 7 da manhã pra assistir o jogo. Outros dizendo que eu posso, de repente, não ver o jogo ao vivo e depois assistir um pouquinho mais tarde.
1: Eu acho que você tem que acordar pro jogo às 7. Faz parte, é a profissão. Então... A profissão exige.
3: Exato. Não é 4 da manhã,
1: pode
3: é
1: até,
3: 7.
1: A gente pode até questionar a importância desse jogo, mas que a gente tem que estar acordado às 7, tem.
2: Tem mesmo? Tem, então vou fazer isso. Vou obedecê-los, é porque eu não costumo acordar muito cedo, né? Então,
3: eu também não.
2: Às 6h45, né? Isso. Porque tem que dar um tempo de lavar o rosto, né?
3: Pegar um cafezinho, pelo menos.
2: Um café é necessário, né? E aí a gente vai assistir essa partida. Mas eu não acho que seja um grande compromisso, não, como o Lucas Belotti tá falando por aí.
3: É a seleção brasileira, né? E assim, eu tô ansioso pra ver alguns jogadores com a camisa da seleção brasileira. Talvez nem tanto um conjunto.
1: É, né? Do conjunto não se pode esperar muita coisa, né?
3: Exato, mas pô, a estreia...
1: Embora o conjunto ainda seja bom, né? Em termos de nomes.
3: Ah, exatamente.
1: E aí vai depender do que o Ancelotti, em pouco tempo, vai ter feito com esses caras desde que chegaram. Segunda-feira, praticamente, mas ele teve 2 dias, né? Com o grupo completo, só quarta e quinta.
3: É, e depois viajou, né?
1: Isso.
3: Saíram as numerações hoje também, então Rafinha vai ser o camisa 10, dentro do que se esperava, né? Rodrigo talvez possa herdar essa camisa 10, herdou durante um tempo que o Neymar não teve à disposição, agora é o Rafinha, que é o melhor jogador do mundo na temporada curta, né? Uhum. Ainda com 6, 7 jogos no futebol europeu, é um cara que deve ser legal da gente acompanhar se, enfim, vai ter um desempenho um pouco mais consistente com a camisa da seleção. Mas principalmente as estreias, né? A gente trouxe a escalação que o Ancelotti confirmou. A gente já tem algumas desenhadas no time titular, né? Como, por exemplo, a do Mateuzinho, a do Vitor Reis, eu não sei se é a estreia, ele já foi convocado outras vezes, mas não me recordo se ele jogou.
1: É, eu vou puxar por aqui, confesso que eu não me lembro.
3: Se jogou, foi, enfim... Né?
1: Minutos, né?
3: Minutos, e foram minutos, assim, quase que irrelevantes, então também é legal da gente poder observar. Além do Mauro Júnior, pelo lado esquerdo, é um jogador interessante, já passando para os reservas, isso, né? Porque o Douglas deve começar. E os garotos que a gente está acostumado a ver no futebol brasileiro. Breno Bidon, Gabriel Bontempo, o próprio Samuel Lino, que não é uma estreia, mas há muito tempo não veste a camisa da seleção. Teve na primeira ou na segunda convocação do Ancelotti, uhum, só. Então acho que eu estou mais ansioso para ver os personagens do que exatamente a trama, né? É como quando você vai assistir um filme muito mais pelo ator do que pelo interesse que você tem na história, entendeu?
1: O Vitor Reis, entendi. O Vitor Reis não chegou a jogar, tá, Lucas Belotti?
3: Ah, então a estreia
1: já havia sido
3: também
1: convocado, mas nenhum minuto ainda com a seleção brasileira. O Ancelotti hoje na entrevista coletiva, ele já confirmou, Léo Fontes, a escalação então para o jogo de amanhã, né? Com o Hugo Souza no gol, Mateuzinho, Marquinhos, Vitor Reis e Douglas Santos. Lembrando que o Gabriel Magalhães não joga, né? Porque tá sendo preservado, chegou um pouco mais desgastado já para essa data FIFA, então por isso que o Gabriel Magalhães tá fora desse jogo de amanhã, ou pelo menos ali no banco de reservas, e o Vitor Reis jogando ao lado do Marquinhos. Acho que a dupla de volante, se nada sai muito do caminho, tende a ser essa, pelo menos pensando num ciclo mais curto, né, até a Copa América de 2028, talvez, com Bruno Guimarães e Danilo Santos. Danilo Santos e Bruno Guimarães são os dois escalados para esse jogo de amanhã, 7 da manhã, horário de Brasília. E aí já o quarteto mais ofensivo, né? Com o Estevão, com o Rafinha, Vini Júnior e o Endrick. E aí a gente vai tentar pensar também o que o Ancelotti vai fazer na formatação desses 4 jogadores mais avançados. Mas antes, vamos ouvir o Ancelotti, né? Porque ele falou justamente sobre esse trabalho, né? Curto, mais uma vez, os caras chegaram segunda, terça, quarta, aos poucos foram chegando na Austrália. E agora já pensando um ciclo todo, né? 4 anos para ele preparar a seleção brasileira. E os novos jogadores, né? Lembrando que 9 atletas dessa lista vão fazer a estreia pela seleção brasileira. O Ancelotti falou sobre isso também nessa entrevista coletiva já no dia de ontem para quem está na Austrália, né? Hoje ainda para nós aqui no horário brasileiro. Diga lá, Ancelotti.
4: Continuamos. Não é que começamos um novo trabalho. Continuamos o trabalho feito até um ano, tentando... de melhorar. O grupo é bom, temos jovens de qualidade. Eu acho que esses jogos que vamos jogar aqui na Austrália são uma muito boa oportunidade para jovens que temos aqui.
1: Bom, tá aí o Ancelotti, então, falando sobre essa possibilidade dos jovens. E aí, Léo Fontes, te pergunto o seguinte, né? O quanto a gente vai poder tirar já de parâmetro desses três jogos, né? Eu já vou ampliar para a data FIFA toda, né? As duas partidas contra a Austrália, mas depois contra a Índia também. De fato, a gente vai conseguir testar esses novos jogadores, o que eles apresentarem, né? Contra dois adversários tão fracos assim, como a Austrália e a Índia. Vai entrar no parâmetro de análise do Ancelotti? Como é que a gente vai olhar para esses amistosos e o que esses caras também vão apresentar a ponto de já talvez buscar uma vaga na próxima convocação para a data FIFA de novembro?
2: Bom, vamos começar pelo seguinte, né? A Austrália, embora seja um adversário que a gente sabe que não é tão forte, é um adversário que esteve na Copa do Mundo, né? Um adversário que hoje tem uma evolução maior por estar jogando na Federação Asiática, né? Então, isso acaba fazendo com que o time tenha uma certa evolução, né? Então, assim, taticamente, na Copa do Mundo, apresentou uma defesa muito forte, né? Um time que fazia boas transições. Então, assim, pode ser um teste razoável para a seleção brasileira. Não é um teste de primeira linha, mas é um teste razoável. Eu estou meio curioso para saber algumas coisas do que o Ancelotti vai trabalhar para esse ciclo, principalmente na questão dos volantes ali. A gente tem dois volantes, se alguém vai ficar um pouco mais, se esse alguém vai ser o Danilo ou se vai ser o Bruno Guimarães, fazendo meio que o papel do Casemiro na outra Copa do Mundo. Quero ver como o Estevão vai se encaixar nesse time, se ele vai vir para dentro, que eu acho que é a questão que pode acontecer, que provavelmente vai acontecer. Ele vai acabar virando um meia e abrindo o corredor para o Mateuzinho passar pela direita, e o Douglas Santos deve ser um lateral um pouco mais defensivo, né, nessa, mais ou menos o que ele queria fazer na Copa do Mundo com o Éder Militão pela direita, e não teve o Éder Militão, acabou levando o Ibanez. Eu acho que isso pode acontecer pela esquerda com o Douglas Santos, porque o Douglas Santos mostrou na Copa do Mundo que é um lateral que sabe muito bem defender. No Zenit, no último jogo do Campeonato Russo, antes da Copa do Mundo, ele jogou como lateral esquerdo no início do jogo, depois no segundo tempo entrou o lateral esquerdo reserva, que hoje é um jogador convocado pela seleção argentina, né? E ele foi jogar no meio de campo, né? Ele foi jogar como segundo volante. Então ele é um jogador que de repente pode ser esse atleta mais defensivo que o Ancelotti queria da última vez, para formar para ter uma formação com três homens atrás no momento ofensivo, dois volantes e cinco atacantes. E aí leia-se, cinco atacantes, o Mateuzinho bem aberto na direita, o Vini Júnior aberto na esquerda, aí Estevão mais por dentro, Rafinha e Endrick, né? Esses cinco caras seriam os caras ali da frente, com o Danilo e o Bruno Guimarães por trás, fazendo armação de jogada e também, ocasionalmente, no caso do Danilo, infiltrações, ocasionalmente, no caso do Bruno Guimarães, chegar mais próximo à área para bater para o gol. Então eu quero entender essa dinâmica, como é que vai acontecer amanhã, acredito que seja essa, tá? E o que será do Vini Júnior, né? Porque o Vini Júnior teve na Copa do Mundo uma espécie de privilégio, né, de não marcar o lateral direito contrário, adversário. E isso acho que para mim foi um erro do Ancelotti, né, porque o Vini é um jogador diferente, né, do que o Neymar em Copas passadas, por exemplo. O Gabriel Jesus fez esse papel para ele de marcar ao lado do campo e deixar o Neymar um pouco mais solto pelo jogo. O Vini Júnior não é o Neymar, né? Não está nem próximo disso em talento, em questão de decisão também. Então acho que foi um erro do Ancelotti. Acho que ele deveria privilegiar para essa Copa do Mundo, para esse ciclo, para a Copa América, uma equipe mais conjunto do que esperar que apenas individualmente o Vini, o Rafinha, o Endrick e o Estevão possam resolver as coisas. Que o Brasil seja uma seleção com mais conjunto e mais preocupada com o todo, né, com a parte tática, do que em deixar certos jogadores para decidirem a partida.
1: E aí, né, Lucas Belotti, tem um desafio também do Ancelotti, e claro que esse é até a Copa do Mundo de 2030 e tem muito tempo até lá, mas é, desde que o Neymar começou aos poucos, né, a deixar a seleção brasileira, seja por questão física, seja por escolhas do Ancelotti mais recentemente, é, a gente está sempre tentando escolher um jogador que vai ocupar esse posto do Neymar. Então era o Vinícius Júnior, que vivia um momento fenomenal com a camisa do Real Madrid, agora é hora do Vini, ele tem que chamar a responsabilidade. E nunca a gente partia para um trabalho coletivo, né? Conjunto, até como falava o Léo Fontes, né? A gente estava sempre refém de esperar por um jogador e é esse cara que vai desequilibrar. Agora a gente tem dois jogadores que talvez possam desequilibrar. E eu cito dois aqui porque são os dois que fazem isso nos clubes, né? É uma temporada Sim. que, por enquanto, não é boa do Endrick e do Estevão. O Estevão tem só 6 jogos na temporada com o Xabi Alonso, né? Tem jogado pouquíssimo, só 150 minutos. Em 4 desses 6 jogos saiu do banco de reservas, então é uma temporada que não começa tão positiva para o Estevão. A gente sabe que é um jogador que pode desequilibrar na seleção brasileira, era o artilheiro da era Ancelotti até a Copa do Mundo, mas a temporada não é boa. Mas a gente tem Vini e Rafinha. É, talvez tenha chegado a hora de parar um pouco com isso, de a gente precisa escolher um, porque a sensação que eu tenho olhando esses primeiros comentários do que a gente vai ver o Brasil nesse jogo de amanhã contra a Austrália é a seguinte... Não, talvez agora a gente não precise depender tanto do Vinícius Júnior. Vamos colocar tudo nas costas do Rafinha. Começou bem demais a temporada, tá jogando como centroavante, falso 9, metendo gol a rodo lá no Barcelona. Acho que a gente precisa desse trabalho também, né? Vamos olhar coletivamente como a gente vai extrair o melhor dos dois. Não é o Vini que tem que decidir sozinho, o Rafinha decidir sozinho. É um desafio pro Ancelotti também?
3: É, principalmente o de posicionamento, eu acho, né? Porque a temporada do Rafinha, ela já era boa no ano passado, quando ele não era um centroavante, um falso centroavante, que é o que a gente chama de falso 9, né? Nessa temporada mudou, Lewandowski saiu, foi jogar no futebol dos Estados Unidos, e o Rafinha assumiu essa função. Eu não consigo enxergar o Ancelotti utilizando ele assim na seleção. O que eu acho que poderia ser diferente, né? Eu acho que o Ancelotti poderia, pelo menos, testar essa formação com o Rafinha, porque hoje o Brasil não tem um centroavante em conteste para a posição, né? O Pedro foi convocado, um jogador, enfim, dispensa apresentações, né? Comentários.
1: O João Pedro foi cortado por lesão, né?
3: O João Pedro, eu acho que é o titular do Ancelotti, né? Enfim, a ausência dele na Copa do Mundo é uma questão que a gente até discutiu pouco diante da eliminação, mas eu acho que quase que é inconcebível. O Igor Thiago dificilmente vai voltar para a seleção, a menos que tenha um desempenho mágico por clube, como foi na temporada passada. E o Endrick é sempre uma incógnita, né? Faz bem na seleção, sempre foi, mas não joga pelos clubes. A exceção foi só o Lyon e desde que ele chegou ao Real Madrid ele não conseguiu jogar. Então talvez essa solução do Rafinha seja importante. Mas é isso, sobre a responsabilidade, né? Eu acho que a gente fica tentando escolher muito esse cara para a cobrança, principalmente, né? Porque a gente precisa ter um responsável pelo fracasso da seleção brasileira. E o Neymar até tirou um pouco o peso das costas dele durante os momentos em que a seleção não conquistou grandes títulos, mas ainda assim... era apesar do Neymar, né? E não por causa do Neymar. Então, acho que agora a gente tenta escolher esse jogador para culpar pelo fracasso da seleção, que não faz sentido. Acho que o fracasso, principalmente no último ciclo, é mais de administração, enfim, do que coletivo. Mas o Brasil precisa ter essa melhora coletiva que você citava, né? Não só depender de Rafinha e de Vinícius Júnior, porque, eventualmente, pode ser que eles não tenham na seleção o mesmo rendimento para o clube, o que é absolutamente normal. E esse coletivo pode fazer a diferença. Mas não me parece ser uma estratégia tática diferente do Ancelotti em relação ao que ele vem apresentando até a Copa do Mundo.
1: O esquema tático é basicamente o mesmo, né? Não vai mudar muito. Ele tá muito convicto desse 4-2-4, como a gente já viu ao longo desse pouco mais de um ano que ele tá à frente da seleção, né?
3: Por isso que eu gostaria de um pouco mais de ousadia, entre aspas, ou pelo menos de mudança em relação aos posicionamentos, né? Como disse o Léo, trazer o Estevão por dentro, o jogador que fez isso nas categorias de base, tem muito talento para isso. Fazer o Rafinha ser esse falso 9 pode ser uma solução também, já que você não tem um centroavante. Então, uma vez que ele não fez mudanças táticas, né, ou pelo menos na formação,
1: no esquema, né?
3: Gostaria que ele tentasse alguma alteração de posicionamento. E vai ser uma dor de cabeça que vai ter o Ancelotti também no meio campo, como disse o Léo, né? Danilo, Bruno Guimarães, nenhum deles é um primeiro volante, como era o Casemiro, essa figura fixa, né? Breno Bidon, Gabriel Bontempo, Andrei Santos, também não são propriamente esses atletas. Ele vai ter que dar uma repaginada nesse
1: Esse jogador grupo. Ainda não tem no grupo, né?
3: Não tem, né?
1: Alguém que chegue ali para suprir essa aposentadoria do Casemiro na seleção brasileira com essas características, até o momento a gente ainda não tem. Ô, Léo, ontem a gente estava numa equipe quase que completa aqui no Band News na área. Eu, Lucas Belotti, Aline Fanelli, Bernardo Ramos, Marcelo Duó.
3: Só você não veio.
1: É, você faltou ontem, mas tudo bem, te liberaram, né? Deram essa molezinha para você aí na quarta-feira. Mas a gente falava, Léo, principalmente sobre, e para mim, né, foi um dos erros principais do Ancelotti na Copa do Mundo, que foi a quantidade de improvisações. Isso foi algo que me incomodou muito na Copa do Mundo, assim, a maneira como ele tirava jogadores daquelas posições e da característica que eles estavam mais acostumados. Falta isso um pouco para o Ancelotti, e eu sei que o tempo é curto, mas talvez pelo tempo curto, talvez seja o mais interessante. Se você tem um Rafinha que está voando por enquanto na temporada, começou com tudo, a La Liga, marcando gols a rodo pelo Barcelona, está jogando bem nessa função de 9, não é o caso do Ancelotti reconhecer que talvez ele precise mudar o conceito dele para aproveitar o melhor do jogador naquele momento, né? As improvisações durante a Copa me incomodaram. Não dá para aproveitar ainda mais o que esses caras jogam pelos clubes, pelas equipes e como eles estão acostumados para tentar fazer a seleção brasileira render um pouco mais também?
2: Não, acho que sim, com toda certeza, né? Voltando só um pouco na história dos volantes, né? O Andrei Santos é um 5, né? Eu até imaginei que ele pudesse... lógico, ele tem... ele não é um 5 como o Casemiro, né? Ele tem um pouco mais de habilidade, tem um pouco mais de boa saída de jogo, mas ele tem um poder de marcação muito forte e ele pode ser o 5 da seleção brasileira. Dentro dessas características que vocês estavam conversando, ele é o único cara que pode fazer, desses pelo menos, essa função. O Danilo também já participou um pouco no Palmeiras, antes do Zé Rafael virar um 5, né? O Danilo também chegou a fazer esse tipo de função, mas eu acho que é um pouco de desperdício até de talento, porque o Danilo tem um talento muito grande, né? Sobre as improvisações, eu acho que elas têm que acabar, né? Agora ele tem o conhecimento total do futebol brasileiro, né? Ele já chamou 2 laterais dessa vez, 3, né? Para a direita, o Wesley, que foi cortado, o Mateuzinho e o Wanderson. São 3 boas opções, né, que a gente tem para essa lateral direita. Né? Tem o Kelvin do Palmeiras, que pode ser testado. Tem no Como, né, tem o Ian Couto, que é um cara experiente, já está ficando experiente já também. Também tem uma qualidade boa para ser um lateral direito. Então o Brasil não precisa dessas improvisações. Né? Agora, a questão do Rafinha, onde ele vai jogar... Eu acho que o Rafinha ele tem um repertório grande, né, de posições para atuar. Com o Bielsa, quando ele é descoberto ali, vai jogar no Leeds, ele é o ponta-direita que corta para a esquerda, né, traz para dentro para bater para o gol, para fazer cruzamento, às vezes até para abrir corredor para lateral, acho que ele pode fazer essa função. Mas no Barcelona, acho que hoje o Hans Flick tira o melhor de um jogador, né, no caso do Rafinha, como um cara meio sem posição fixa. Né? Então, nesse momento, ele é um falso 9, já teve momentos em que ele jogou mais pela esquerda, mais pela direita, mais por dentro, mas o próprio time do Barcelona é um time que não é um ataque posicional, né? Tem mais uma liberdade para atacar. Então, eu tô nessa dúvida também. O que ele vai fazer amanhã? Se o Vini Júnior vai ser o ponto esquerda, e vai ter que fechar a segunda linha, né, porque o Brasil precisa defender com 2 linhas de 4 nesse sistema tático que o Ancelotti usa, ou se ele vai fazer como ele fez na Copa do Mundo, né, ficar colocando alguém para correr para o Vini.
1: Mas quem ele colocaria para correr para o Vini dessa vez, Léo? Copa, né, um momento antes da Copa ele fez isso com o Paquetá, fez isso com o Matheus Cunha também. Vai sobrar para o Endrick? Me parece que a única alternativa talvez seja o Endrick. Ele não vai fazer o Rafinha voltar também?
2: É o Rafinha.

0: Rafinha e Matheus Cunha fazer uma espécie de troca ali, né? Quando um ficava um pouco mais, iniciava a jogada, o outro abria mais na esquerda para cuidar da posição do Vini Júnior. E assim, né? Eu acho que o Vini Júnior, ele é um excelente jogador, e é um cara que pode decidir muitos jogos, mas ele não é um cara que tem o poder de um Ronaldo Fenômeno, de um Neymar, de um Romário, né? Que vai pegar uma Copa e colocar nas costas sozinho e ganhar. E isso está cada vez mais difícil, né? Porque o futebol cada vez mais é coletivo. A gente viu um campeão, da Copa do Mundo, não dá chance pro vice-campeão, que foi no caso a Argentina, que tinha o Messi. O Messi carregou a Argentina até a final. Chegou na final, a parte tática e coletiva da Espanha engoliu o Messi, e aí um time com jogadores até no ataque não tão grandiosos assim, que era o time da Espanha, tinha um meio-campo muito bom, laterais muito bons, zagueiros muito bons, mas o ataque não era, tirando ali o Yamal, né, o Lamine Yamal, tinha o Oyarzabal, né, tinha jogadores mais não tão competentes assim, tão
1: Termina a Copa
0: criativos
1: jogando com
0: assim.
1: Baena também.
0: Exato, ganhou o Campeonato Mundial, né? Então assim, cada vez mais a gente vê isso, né? Eu acho que se ele utiliza, primeiro acho que ele vai errar se ele fizer isso, né? Colocar o Vini Júnior mais à frente junto com o Endrick e abrir o Rafinha na esquerda. Mas se ele conseguir fazer esse coletivo atuar bem dessa maneira, ok. Mas eu não vejo como isso dá muito certo, não.
1: 10 horas e 8 minutos, daqui a pouquinho a gente segue falando mais de seleção brasileira com você, ouvinte, mandando seu recado para cá no 11 999 592 100 e também lá pelo YouTube da Band News FM. Estamos ao vivo com imagens pelo chat, você também manda o seu recado para cá. 5 minutos para as notícias da sua cidade e região.
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7: Oh, 10 horas e 15 minutos, aqui é Brasil e vamos juntos, ainda falando de seleção brasileira que entra em campo amanhã, 7 da manhã, pelo horário de Brasília, duelo contra a Austrália, na cidade de Townsville, em território australiano. É, e antes da gente puxar o nosso próximo tema por aqui, eu vou chamar o Carlo Ancelotti mais uma vez, o técnico da seleção brasileira, porque ele falou também sobre essa situação do Estevão, né, que há pouco falávamos aqui, é, que não tem jogado na temporada, né, claramente não é uma das boas opções ali ao Xabi Alonso, que tem deixado o garoto brasileiro no banco de reservas, e o Ancelotti falou justamente sobre isso numa resposta que se encaixa também o Endrick, né, que poucos minutos tem recebido na equipe do Real Madrid. Então o Ancelotti fala sobre essa situação dos brasileiros que têm jogado pouco na temporada.
8: Estevão é um tema importante hoje. Estevão é um jogador muito importante para a seleção. Às vezes o interesse do clube não é interesse da seleção. Para nós, Estevão, como outros jovens, são muito, muito importantes. E também, se ele não joga, não tem minuto no clube, eu vou chamar a ele porque pensamos que é muito importante para o futuro. E vamos dar oportunidade a ele para melhorar sua progressão.
7: Ô, Léo Fontes, o interesse do clube às vezes não é o interesse da seleção, né? Frase dita pelo Carlo Ancelotti. É, te preocupa essa questão dos jogadores que têm tido ali poucos minutos nos clubes, né, nesse início da temporada europeia? O caso do Endrick é até um pouco mais delicado, porque teoricamente ele briga por posição com o Mbappé, né? Então fica um pouco mais difícil imaginar que o Endrick vai ter uma sequência também nesse time do Real Madrid. Mas falando sobre os dois, né? As duas crias ali das categorias de base do Palmeiras e principalmente sobre o Estevão, que muito se esperava no início de temporada e sob o comando do Xabi Alonso ainda não conseguiu desencantar. É, vai dar pra gente descolar, como o Ancelotti disse, né? Ó, mesmo que eles não joguem na seleção, ou melhor, não joguem nos clubes, né? Não tenham tantos minutos assim, eu vou continuar chamando a seleção brasileira porque são jogadores muito importantes. A gente vai conseguir descolar essas duas coisas e te preocupa essa falta de minutagem também, mesmo que seja ainda um início de temporada?
9: Olha, eu não me preocupo não. Acho que o Endrick e o Estevão são jogadores que são muito jovens, né? Fisicamente estão muito bem. Claro que pode perder um pouco na parte de ritmo de jogo, mas o Endrick a gente não sabe muito bem como vai ser utilizado, né? Porque ele teve aquela contusão logo no início da temporada, então ele ficou fora dos primeiros jogos e aí perdeu um pouquinho de espaço e agora realmente está no banco de reservas com pouquíssima minutagem, né? Mas a gente sabe que ele, na seleção, ele normalmente consegue chamar a responsabilidade de jogar, é um cara de personalidade, já fez muitos gols. E o Estevão, né? Eu acho que ele tem dentro do Chelsea uma competição muito grande, mas ele vai ter uma boa minutagem, não a ideal talvez, porque não sei se ele vai se titular num primeiro momento, né? O Pedro Neto, que é o jogador que ele briga pela titularidade, é um jogador titular de seleção portuguesa, ou seja, também é um jogador muito bom. O Chelsea tem dois jogadores para a mesma posição que seriam titulares em 90% dos times do mundo, né? Então o Estevão deu esse azar aí de ter o Pedro Neto com ele na mesma equipe, mas eu compreendo, acho que na seleção ele vai, vai ter o ritmo adequado, vai ter o tempo adequado, e a seleção pode ser até uma espécie de chamariz para os seus treinadores, né? É, observá-los melhor dentro dos seus times, no caso dos dois aí, o Endrick e o Estevão, que são as duas peças que têm mais esse problema, né? O Vitor Reis também, mas o Vitor Reis vai ser titular muito mais por uma questão do Gabriel Magalhães não poder jogar, né?
7: 10 horas e 20 minutos, e o Lucas Belotti, quando a gente olha para o banco de reservas, né, não vai ser assim uma data FIFA, né, com amistosos como foram aqueles pré-copa em que o Ancelotti tinha 11 substituições e mudou todo mundo, né, no jogo contra o Haiti.
0: É, e contra o Egito também.
7: E contra o Egito, né, os dois jogos.
0: Contra,
7: né,
0: o Panamá.
7: Contra o Panamá, isso, Haiti já na Copa do Mundo, né, contra o Panamá no Maracanã. E depois já nos Estados Unidos contra a seleção do Egito. É, ele vai ter que respeitar 5 mudanças, enfim. Estamos falando de amistosos, teoricamente, mais oficiais do que aqueles no pré-copa. É, Léo Fontes e Lucas Belotti, quem vocês acham dos reservas, né, que serão principalmente testados nesse jogo de amanhã? Difícil a gente tentar imaginar o que vai acontecer, né? Depende se ninguém vai machucar, se ninguém vai sentir uma questão física. Mas de quem está no banco, vocês acham que quem... vai receber essa oportunidade no jogo de amanhã? Quem tende a ser mais testado?
0: Difícil, né? A gente falava sobre a questão do meio campo aqui. São dois atletas de muito desgaste diante desse esquema, tendo que compensar alguns atletas de frente que não voltam tanto para marcar, né? Então talvez um teste nesse setor, já que o Ancelotti já conhece muito bem os dois meio campistas que vai escolher, Bruno e Danilo, eu acho que pode ser um setor onde Andrei, Breno Bidon, talvez o Gabriel Bontempo possam ganhar a vaga. Os três eu acho muito difícil.
7: O Martinelli foi o último a ser convocado, né? E só foi chamado no corte do João Pedro. Então, teoricamente, ele é o último da lista.
0: Exato. Não coloquei ele nessa lista. Talvez ele possa ter, enfim, encantado o Ancelotti nas duas atividades, mas acho que ele fica pro fim da fila, talvez até para começar, um amistoso contra a Índia, o terceiro, enfim. E no ataque, acho que o Ancelotti vai fazer as mudanças também, né? O Pedro é um cara que traz uma característica distinta, pode ser um jogador utilizado. Dificilmente vejo ele tirando Vinícius ou Rafinha do time, pela importância que tem. Os laterais, talvez, né? Mas aí eu acho que o teste do lateral é mais interessante você fazer jogo a jogo do que você fazer 45-45 ou colocar no segundo tempo. Então acho que os dois setores, naturalmente o futebol é assim, né? Onde a gente tem mais mudança, o setor de meio campo. E eu tô muito ansioso para ver Gabriel Bontempo e Breno Bidon na seleção brasileira. E o setor de ataque, com Pedro, Samuel Lino, essa galera brigando pela vaga também.
7: Ô, Léo Fontes, e se ele quiser, né, caso não mexa no sistema defensivo, ele pode trocar todo mundo lá na frente, todo mundo não, né, porque ele escala 4 dos 7 atacantes convocados, então, teoricamente, ele pode colocar os 3 que vão ficar à disposição no banco, Pedro, Rayan e o Samuel Lino, e ainda pode tentar, talvez, duas mudanças no meio campo. Quem você acha que deve ser agraciado com alguns minutos nesse jogo de amanhã contra a Austrália, Léo?
9: Eu acho que os 3 atacantes devem ser utilizados, né? O Samuel Lino, principalmente se de repente ele trocar o lateral esquerdo também, né? Porque o Douglas subindo menos, né? Vamos tentar entender a dinâmica, né? O Estevão vem para dentro, abre corredor, Mateuzinho passa. Essa é a característica do Mateuzinho, né? Um lateral que ataca muito, que vai muito à linha de fundo. O titular quem é? É o Wesley, também faz isso, ataca muito, corredor, profundidade, linha de fundo para fazer cruzamento, então é um jogador ofensivo, os dois são ofensivos, por isso que o Estevão joga aberto na ponta direita, por quê? Porque ele é um jogador que pode tanto fazer também essa profundidade, como ele pode vir para dentro para acabar jogando mais como um meia, e abrindo o corredor para a passagem dos dois laterais. Para o Samuel Lino jogar lá na ponta esquerda, ele teria que fazer isso da mesma maneira, né? Trazer um pouco para dentro, como ele faz no Flamengo, e ter um lateral que tivesse uma passagem. Mas com o Mateuzinho passando na direita, eu não acredito que vai acontecer isso do lado esquerdo. Então, por isso, talvez o Vini jogue aberto pela esquerda ou o Rafinha, porque aí você vai ter atrás, lá na defesa, um jogador que vai segurar um pouco mais essa parte defensiva. Então eu imagino que seja isso, né? O Lino entre no segundo tempo, mas com outras alterações também já no time, para que a equipe possa utilizar o lateral esquerdo reserva, para que a equipe possa utilizar um jogador de meio de campo, que com certeza vai ser utilizado, um dos volantes, certamente vai sair, isso eu não tenho dúvida, e acho que os 3 atacantes vão ser utilizados também, até para ver como que o Brasil vai se sentir com o centroavante, no caso do Pedro, né? Como é que vai ser um cara de área, como é que vai funcionar essa dinâmica do jogo do Brasil com o Pedro dentro do campo, né?
7: 10 horas 24 minutos.
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5: Sendo 5 como titular, Depay não marcou gols e não deu nenhuma assistência no período. 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
6: 10 horas e 33 minutos, seguimos juntos aqui no Band News na área, comigo Maurício Ferreira, com Lucas Belotti, com o último romântico Léo Fontes. Chegou uma mensagem aqui pelo nosso WhatsApp no 11 999 592 100, viu, Léo Fontes? Do nosso ouvinte Ricardo, perguntando assim, esse Léo Fontes deve curtir uma noite. Curtia, tá, Ricardo? Porque o homem agora se entregou ao amor.
7: Ah, quem não,
6: e né? Ele está completamente apaixonado. É o nosso comentarista último romântico, né, Léo Fontes? Sua fase de noite já era, né?
8: Não, já era. Tá muito frio também, viu?
7: Isso, dá uma desanimada, né?
6: Casa caiu.
7: É.
6: E o Amarildo mandou mensagem por aqui também, no 11 999 592 100, dizendo, meus amigos, programa maravilhoso, mas quem é que vai perder tempo vendo essa seleção logo com o Hugo Souza de titular? Pelo amor de Deus, esse técnico não dá. É o Amarildo, lá de Imperatriz, no Maranhão, meu caro Lucas Belotti, com Hugo Souza no gol. Essa é a escolha do Ancelotti pro primeiro compromisso pós-Copa. Vencendo a batalha com o Otávio e o Pedro Maurício.
7: Vou dizer que é previsível, né? Porque o Hugo era o goleiro que ele conhecia, então naturalmente a gente fazia ali a ordem, vai, de 1 a 3 dos convocados, eu colocaria o Hugo em primeiro. E não é uma informação, é só uma percepção pelo fato de que o Ancelotti já tinha levado ele, né? E algumas vezes levou ele, inclusive, a gente tinha a expectativa dele estar na Copa. Agora, acho que os outros dois aí sim são surpresas. E eu tenho dúvidas, né? Porque são 3 amistosos agora. Será que o Ancelotti vai colocar um para jogar cada jogo? Eu imagino que seja essa a, enfim, ideia do treinador italiano. E aí, tadinho do que for escalado contra a Índia. Porque provavelmente não vai conseguir mostrar serviço, né?
6: Eu só acho curioso isso de amistoso. E claro que, assim, o resultado em si não vale nada. Mas vai o Brasil empatar com a Austrália amanhã.
7: Barbaridade.
6: 1-1 no primeiro jogo pós-Copa, Léo
7: Fontes. Demissão do Ancelotti. Imagina, toma um gol da China, da Índia. Um golzinho. O jogo é 8-1, mas toma um gol da Índia.
8: É, realmente não é das melhores coisas, né? Porque, por mais que eu fale aqui, né, que a Austrália jogou bem a Copa do Mundo no, dentro do, da possibilidade dela, evidentemente, né, mas mostrou um time chato de você bater, de fazer gol, que marca muito forte, jogadores muito fortes, altos, né? Não é uma grande seleção, óbvio, né? O Brasil tem que ganhar, é meio que uma obrigação ganhar. Mas é o primeiro jogo, né, pós-Copa do Mundo, uma ressaquinha aí para todo mundo. Acho que tem essa pegadinha, né, de você, de repente, não jogar tão bem quanto a Austrália e já começar a cornetagem em cima do Ancelotti. E essa questão do goleiro é uma coisa que vem forte também nesse momento. Por quê? Porque o Hugo Souza passa uma péssima fase, né? Pra mim, no jogo contra o Fluminense, ele errou nos 3 gols, né, do Fluminense. Então, assim, é difícil de você convencer alguém no Brasil hoje que o Hugo Souza está preparado para ser o próximo goleiro da seleção.
7: Tô com você. E, assim, fase por fase, né, seria muito fácil a escolha pelo Otávio. Não que o Pedro Morisco esteja num mau momento, mas o Pedro, ele voltou de lesão há pouco tempo, enfim, ele não conseguiu retomar aquele status que ele tinha até antes de ter uma grave lesão, sofreu 5 gols no jogo recente contra o Vasco, então, assim, também não é um grande momento do Pedro Morisco, né? Falhou no clássico contra o Atlético Paranaense, com todo o contexto posto, né? Um jogo de muita chuva, um jogo complexo, gramado pesado, enfim. Fase por fase, o Otávio tá bem à frente dos outros dois, mas é uma bola de segurança do Ancelotti, que me parece que gosta muito do Hugo, já deu esse sinal antes da Copa do Mundo, optou pela experiência do Everton, e agora deve fazer testes, assim. Eu acho que o Hugo deve ser uma base, imagino, tá? Desses próximos jogos. E Otávio e Pedro Morisco talvez não. Não estejam na próxima convocação, por exemplo. Talvez ele traga um Carlos Miguel, algum dos goleiros jovens do Brasil na Europa, né?
6: E eu acho que vai depender do momento em que ele vai trazer o Alisson de volta.
7: Aí eu acho que
6: porque
7: só...
6: hoje eu acho que não há a menor discussão ainda. A gente tem um buraco gigantesco no gol da seleção brasileira.
7: Não, não tem discussão.
6: Hoje, se o Alisson decide se aposentar da seleção brasileira, a gente tá ferrado pra Copa América de 2028.
7: Tem que chorar.
6: Porque assim, eu não acho também, é vamos verdade. Lá, né? A minha preocupação ele é a seguinte, eu acho que Otávio, Pedro Morisco, Hugo Souza já tem um pouco mais de idade, é o mesmo caso do Carlos Miguel, né? Eu acho que esses goleiros, eles já são mais testados. Por exemplo, eu não vejo o Hugo evoluindo muito mais do que o goleiro que ele já é hoje. Eu também não sei se o Carlos Miguel vai evoluir muito mais do que o goleiro que ele já é hoje. Eu acho que o Otávio e o Pedro Morisco, naturalmente pela idade, ainda tem potencial de evolução. Não sei se essa evolução ela vai acontecer aqui no futebol brasileiro. Disse ontem aqui no Band News na área. Para mim, só serão dois jogadores de seleção brasileira em Copas do Mundo, e talvez pensando em titularidade, se eles forem testados fora do país. Eu acho, e tenho essa visão, posso estar equivocado, que o Hugo e o Carlos Miguel não tem muito mais a evoluir. Eu acho que eles já são goleiros mais formados. E aí eu volto para a opinião de que hoje há um buraco gigantesco do Alisson para qualquer outra opção que a gente possa pensar no gol da seleção brasileira, se hoje o Alisson decide não defender mais o Brasil, Léo Fontes.
8: Eu achava que o Hugo ia evoluir com o Fernando Diniz, né? Principalmente no jogo com os pés no chão, mas me parece que o Diniz não... Não sei porquê, né, nessa passagem com o Corinthians, ele não tem feito mais a saída de bola mais curta, né, usado mais o goleiro. E não me parece que seja por um problema do Hugo, porque, sei lá, desistiu. Não sei, para mim, né, até em alguns comentários citei aqui, né, a morte do dinizismo ou o fim do dinizismo, porque a gente não tá vendo isso no Corinthians. Eu achei que com o Diniz no Corinthians, o Hugo ia evoluir essa parte, que seria muito importante para ele. Agora, a gente tem vários goleiros jovens, além dos dois que estão convocados, que podem ganhar espaço, além de goleiros um pouco mais velhos, como o Carlos Miguel, que você já citou. Mas tem o Mikael também no Atlético Paranaense, né, que foi campeão pan-americano, jogou na seleção brasileira de base também, e agora está ganhando a posição do Santos, né, no Atlético Paranaense. Eu acho que é um jogador também que a gente tem que ficar de olho nele, e o John, né, que sempre teve aí também no radar da seleção brasileira, mas teve muitas contusões.
7: Dois goleiros jovens no futebol europeu também, né? O Luiz Júnior, que é o goleiro do Vila Real, tá no Vila Real da Espanha. Tem o Cauã, que é um goleiro também jovem, tá no futebol alemão, enfim. Mas são atletas menos testados. O meu medo é o mesmo que o seu, né? Que a gente não tenha a evolução desses jovens atletas, porque o goleiro tem disso, né?
6: Uhum.
7: Carlos Miguel e Hugo também dificilmente vejo. E, por exemplo, se a gente não tiver uma grande evolução, não sei se Otávio e Pedro Morisco também são nomes pra gente observar pra Copa. Falta muito tempo, pode ser que surja um goleiro que hoje tem...
6: A margem existe, né? O potencial pra isso eles têm.
7: Gigantesco. Os dois já tinham, né? Mas Hugo e Carlos Miguel também já tinham, né? São dois goleiros que tiveram uma ascensão muito jovem ao futebol, talvez tanto quanto o Otávio e o Pedro Morisco, o Carlos Miguel menos, né?
6: Sim.
7: Porque ele foi reserva durante a boa parte da estadia dele.
6: Sai do Internacional, vai pro Corinthians, fica no banco do Cássio. Aí vem a decisão de carreira, né? Quando ele jogaria, optou pela transferência ao Nottingham Forest. E agora a gente tem praticamente um ano de Carlos Miguel consecutivamente jogando, né? Algo que a gente não tinha até então na carreira do hoje goleiro do Palmeiras. Que era, assim, um período pra gente olhar e olha, o Carlos Miguel tá um ano jogando. Vamos analisar esse um ano aqui, qual que foi... a consistência dele, o quanto ele falhou, o quanto ele comprometeu. Antes a gente não tinha isso, né? De certa maneira, a gente pode até colocar tudo isso numa expectativa que havia sobre ele, mas o Palmeiras fez uma aposta.
7: Foi uma aposta.
6: É uma aposta, porque
7: 50 jogos no profissional.
6: O profissional ele não tinha jogado muita coisa no Corinthians, no Internacional também não, enfim, no Nottingham também não tinha jogado tanto assim. De certa maneira, foi uma aposta que o Palmeiras fez. Até o momento, me parece uma aposta acertada, né? Acho que o torcedor palmeirense no último domingo ficou até um pouco mais aliviado, porque ele viu o Everton fechar o gol, mas do lado de lá o Carlos Miguel também fechou, né? Se houvesse ali uma falha do Carlos Miguel ou o Grêmio tivesse vencido o jogo, o torcedor ficaria aí meio descontente com a saída do Everton, ainda mais de graça, mas acho que pelo menos a boa atuação do Carlos Miguel acabou colocando panos quentes sobre esse assunto. Eu acho que é um goleiro que ao longo do ciclo vai aparecer. É, hoje, para mim, o Carlos Miguel tá mais pronto para assumir a seleção brasileira do que o Hugo Souza.
7: Eu acho que até...
6: Essa é a minha opinião. Acho que ele tá mais maduro, pelo menos, para isso.
7: Eu concordo, mas eu acho que a menos que a gente tenha uma reviravolta muito grande na carreira do Carlos Miguel, eu acho que mais do que a expectativa, há quase que uma obrigação, por justiça mesmo, de que ele faça parte do ciclo, né? Se Otávio, se Pedro Morisco, se Hugo tiveram a oportunidade... Carlos Miguel tem que ter essa oportunidade. Então, acho que é até uma cobrança que a gente tem de fazer ao Ancelotti para oportunizar o goleiro do Palmeiras.
6: E acho que ele vai ser testado uma hora ou outra. 10 horas e 43 minutos.
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6: Tem a mesma visão que a gente de que o Alisson é insubstituível. Eu acho que é assim, o Alisson hoje é insubstituível, o que é uma pena, né? Eu gostaria muito de ter um goleiro melhor do que o Alisson à disposição, mas infelizmente hoje não é uma realidade. Eu acho o Alisson o melhor goleiro do mundo, o melhor goleiro da história da seleção brasileira? Não.
7: Não.
6: Mas ao mesmo tempo ele é indiscutivelmente o melhor goleiro brasileiro hoje. Assim como a gente vai para a lateral para buscar o melhor lateral brasileiro hoje, talvez vai ficar um pouco decepcionado, mas vai ter que eleger alguém. O outro ouvinte que está bravo é o Davi Martim, que acha inacreditável que a gente não tenha citado o Brazão, que está lesionado, é fato, sua volta na próxima temporada, operou o ombro para o futuro da seleção brasileira. Davi, eu já estive no seu lugar de achar que o Gabriel Brazão era um goleiro que poderia evoluir.
7: Eu nunca estive, tá bom?
6: Eu acho que no começo dele no Santos, eu achava que o Gabriel Brazão, pô, finalmente está tendo sequência, né? Um goleiro que foi vendido muito cedo, Inter de Milão, potencial europeu, nunca jogou na Europa, nem mesmo nos times que esteve emprestado, enfim. Quando chega no Santos, tem sequência, eu falei, opa, talvez a gente esteja diante de um goleiro de nível de seleção. Mas é aquilo, né? Passou um ano, passou um ano e meio, e o Brazão segue tendo os mesmos problemas. Então eu acho que é um goleiro que não vai mais ter a evolução para essas questões. Acho o Brazão um goleiro que é capaz de fazer milagres absurdos, mas toma muitos gols defensáveis, é estabalhoado, tem pouca técnica enquanto um goleiro, é esforçado, mas para mim, nível de seleção brasileira, por isso ele não foi citado, não tem.
7: Eu acho um bom goleiro, mas nesse barco eu nunca subi não, viu, Léo Fontes? Um minuto para você, Gabriel Brazão no ciclo, pode ser testado?
8: Não, tem a menor condição, né? Fraquíssimo. Eu nunca estive nesse barco também, e se ogeriza a goleiros falhafatoso, né? Então também não seria minha opção, não.
7: Léo Fontes, vou fazer o seguinte, hein? Já vou te liberar, 10 horas e 51 minutos. A gente vai para a reta final aqui do Band News na área com os nossos compromissos comerciais. Amanhã você está de volta, né? Amanhã você me faz companhia. Bernardo Ramos estará por aqui também. Temos um encontro marcado amanhã, 9h40 da noite. Fechado, Léo? Um abraço, ótima noite.
8: Fechado. Amanhã estou aí no estúdio. Um abraço, até.
7: Boa. Valeu, Léo Fontes. Amanhã está de volta, então, aqui no Band News na área.
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7: 8 minutos para as notícias da sua cidade e região.
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52: Faleceu na última terça-feira um grande jornalista e escritor, o mineiro Zueni Ventura, aos 95 anos. Zueni era uma referência não só no jornalismo, mas na literatura, com os livros que escreveu. Destaco um deles sobre Chico Mendes, o famosíssimo e importantísso 1968, Ano que Não Terminou, e também Cidade Partida, livros que seguramente fazem parte das nossas bibliotecas e leituras importantes. Eu era um leitor assíduo das suas colunas em O Globo. lembro sempre, quando falo em Zueni Ventura, de uma coluna que muito uso e que guardo com carinho, publicada em 26 de outubro de 2011. Chama-se Alice no Reino do iPad. Alice vem a ser a sua neta, à época com apenas 2 anos, que era quem lhe ensinava, segundo ele, a usar o iPad de seu pai. Ele ficava impressionado com a habilidade com que a menina conseguia operar com aquela tecnologia. A crônica traz esse exemplo para falar dos importantes escritores da história, como Proust, Kafka, Freud e tantos outros, imaginando se eles seriam substituídos pelos gênios do Vale do Silício com as suas invenções tecnológicas maravilhosas. E adentra ele em sua crônica sobre nossas atuais preocupações. Está essa geração que domina o uso das tecnologias, sendo também uma geração leitora? Sua questão é retórica, pois ele diz que não quer repetir o erro de muitos intelectuais de sua época, e eu acompanhei isso atentamente, que criticava a televisão no seu início, dizendo que ali não havia vida inteligente e que aquilo era uma máquina de fazer doido. Essa é, bem verdade, uma questão absolutamente contemporânea, pois estamos vendo uma grande resistência dessa turma mais jovem para com as leituras, sejam elas nos livros impressos ou em telas. Leituras que promovam reflexão, conhecimento e senso crítico, dizia Zueni Ventura. E ele termina a sua interessante crônica se perguntando: será que 4 séculos depois teremos ainda em mente, como temos hoje, as obras de Shakespeare, por exemplo? E se pergunta: haverá no Vale do Silício alguém capaz de corresponder a um gênio como esses famosos escritores? E conclui, aspas, só o amanhã dirá, fecha aspas, pena que ele não verá esse amanhã.
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0: Fim de papo aqui no Band News na área. Valeu, hein, Lucas Belotti. Um abraço. Você volta por aqui no sabadão, é isso, né?
1: Não, eu fico aqui até meia-noite.
0: Ah, não, você vai até meia-noite, é verdade.
1: E aí depois, aí volto no
0: sabadão. E aí curte uma sexta-feira de folga, sabadão tá de volta. Valeu, então, Lucas Belotti.
1: Valeu, Mau. Um abraço pra você, pros ouvintes. A gente segue junto até meia-noite, hein?
0: Boa. Eu, Maurício Ferreira, volto amanhã. Tô por aqui no comando do Band News na área, 9h40 da noite, com Bernardo Ramos e Léo Fontes. Grande abraço a todos. Fui!
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1: Agora 11 horas e 3 minutos, 11 e 3 é o que marca agora o horário de Brasília. Seja muito bem-vindo, muito bem-vinda à programação Band News FM. Nesses últimos minutos, faltam 56 exatamente para a viradinha do relógio. Ainda estamos na quinta-feira, 24 de setembro de 2026. Eu sou Lucas Belotti e faço companhia com a atualização dos principais destaques.

0: A gente abre esse jornal com informações sobre uma operação contra o crime organizado que alcançou um grupo ligado ao financiamento do filme Dark Horse, que conta a história do ex-presidente Jair Bolsonaro. Detalhes chegam de Brasília, fala Afonso Maranguani.
1: O ministro da Fazenda afirma que a empresa usada para intermediar repasses ao filme Dark Horse recebeu dinheiro do crime organizado. A declaração de Dario Durigan foi dada ao comentar a nova fase da Operação Carbono Oculto. A ação mira a infiltração do crime organizado no setor de combustíveis e o uso de fundos do mercado financeiro para lavagem de dinheiro. Foram autorizados 27 mandados de busca e apreensão em 7 estados. Entre os principais alvos está o dono da Entre Investimentos, Antônio Carlos Freixo Júnior, conhecido como Mineiro. Foi a empresa dele que repassou dinheiro para o fundo Heavengate nos Estados Unidos. O montante era do dono do Banco Master, Daniel Vorcaro, e teria sido usado para financiar o filme que conta a história do ex-presidente Jair Bolsonaro.
0: Um homem morre e outros 8 ficam feridos depois do desabamento do teto de um frigorífico em Brumadinho, cidade do estado de Minas Gerais. Pedro Gelinek tem mais informações.
2: O frigorífico, onde parte da estrutura desabou nessa quarta-feira em Brumadinho, na Grande BH, não tinha auto de vistoria do Corpo de Bombeiros. Segundo a corporação, 8 pessoas ficaram feridas no acidente. Um homem de 44 anos morreu. As vítimas foram levadas para hospitais de Betim e para a UPA de Brumadinho. Os casos mais graves foram transferidos para o Hospital João 23 em Belo Horizonte. Segundo o proprietário e a gerente industrial, uma estrutura formada por painéis isotérmicos desabou sobre um compartimento onde estavam os trabalhadores. Ainda não se sabe o que provocou o colapso. O local foi isolado e interditado para a realização da perícia.
0: Avançam as investigações da morte da jovem que caiu de um rooftop no condomínio do namorado dela, isso tudo no estado do Ceará. A Leonice Ascioli tem mais informações.
3: A Polícia Civil informou que não havia câmeras de segurança no rooftop de onde Isabelle Caracristi caiu, em um prédio na Aldeota, em Fortaleza. Mesmo assim, imagens do elevador, de outras áreas do condomínio e de uma câmera que registrou a queda ajudaram os investigadores a reconstruir.

0: ainda não foram completamente descartadas. O namorado de Isabelle, João Munhoz Neto, está preso preventivamente e é investigado por violência psicológica e indução ao suicídio.
1: O calor recorde e a fumaça que cobre Manaus há mais de uma semana continuam assolando os moradores da cidade. Detalhes que chegam diretamente de Manaus com a Lívia Maciel.
2: A Defensoria Pública do Amazonas pede ao Ministério Público Federal a apuração sobre a atuação do poder público diante das queimadas no Amazonas. Segundo a Defensoria, o requerimento enviado nesta quinta-feira ocorre diante do aumento dos focos de calor e da piora da qualidade do ar. Uma nuvem de fumaça encobre Manaus há cerca de uma semana. Setembro é o mês com o maior número de registros de focos de queimadas no Amazonas, superando 3 mil ocorrências.
1: Uma brasileira é presa pelo ICE, a Polícia Migratória dos Estados Unidos, dias depois de sofrer um aborto espontâneo e uma crise de saúde mental. Yara do Carmo Santana ficou 4 dias detido sem atendimento médico adequado e sem acesso regular à medicação que usava para tratar uma infecção pós-cirúrgica. Um juiz federal determinou a liberação dela, alegando que o ICE tem obrigação de oferecer atendimento médico, e esse mesmo juiz classificou toda a situação como uma questão muito grave. Yara chegou aos Estados Unidos em 2021, solicitou asilo e tem uma audiência marcada no Tribunal de Imigração para 2029. O noivo dela tem o green card e o casal pretende se casar no próximo ano. Agora 11 horas e 8 minutos. Está chegando no seu rádio Humanamente com o Dr. Daniel Barros e Isabela Mota.
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4: Olá, seja bem-vindo, você ouvinte Band News FM, sintonizado com a gente em mais um Humanamente, nosso programa especial em parceria com o Instituto de Psiquiatria da USP. Eu sou Isabela Mota, ao lado do Dr. Daniel Barros. Hoje a gente tem um convidado super especial, um colega de profissão, no meu caso, né, Dr. Daniel Barros, mas também uma máquina do conhecimento que vai trazer pra gente algumas reflexões sobre o medo. Que prazer estar aqui com você de novo.
5: Pois é, Isa, os ouvintes de hoje vão ser surpreendidos com o nosso convidado, porque ele explica muito sobre o nosso mundo, mas hoje a gente vai conversar também sobre o nosso mundo interno, a partir de um livro dele que está sendo relançado, né?
4: É isso mesmo, então convido todos os nossos ouvintes a acompanhar no Humanamente de hoje a nossa conversa com o meu colega de profissão, jornalista, analista de política e de relações internacionais, Lorival Santana. Lorival, que prazer falar com você. Conta um pouco mais sobre o relançamento do seu livro, Minha Guerra Contra o Medo. Tô com ele em mãos, tive uma dedicatória do Lorival super especial. Foi uma maravilha mergulhar nessa história, conhecer também um pouquinho do mundo através do seu olhar, mas também dessa relação com o medo, né?
6: Obrigado, Isabela. Obrigado, Daniel, pelo convite. Sou um fã do programa. E esse livro, ele surgiu de palestras que eu dava sobre coberturas de guerra, e as pessoas sempre perguntavam: mas você não tem medo? E aí eu falava assim: tenho. Ah, então por que você volta, né? Você é viciado em adrenalina? Eu, de jeito nenhum, eu detesto sentir medo, eu tenho medo de montanha-russa, eu dirijo devagar, né? Eu sou cauteloso. E, aliás, um parênteses aqui, os militares geralmente são muito cuidadosos para não sofrer acidentes desnecessários. Então, pensar que as pessoas que trabalham com guerra são descuidadas é um equívoco. Na verdade, quando você vive a guerra, você passa a valorizar ainda mais a segurança, a vida. Então, a gente não gosta de risco, é apenas uma contingência do nosso trabalho. E aí eles perguntavam: ué, então por que você fica voltando, né? E aí a minha primeira resposta, sem pensar direito, foi: é porque é uma oportunidade de eu esquecer de mim mesmo. E aí eu mesmo ouvia essa resposta e pensava: nossa, deve ser muito ruim ser eu, né? Porque se eu tenho que ir para a guerra e correr o risco de morrer para esquecer. E é verdade, é muito ruim quando eu valorizo muito os meus dramas internos, fico muito ocupado com os meus diálogos internos.

0: internos, que são diálogos muito cruéis, em que eu me recrimino muito. E aí, para me aliviar dessa autorrecriminação, aí de vez em quando eu recrimino as outras pessoas. Ah, eu sou ruim, mas aquele ele é ainda pior que eu. E a guerra me libertou dessas coisas, pelo menos enquanto eu estava nas guerras e tal, eu não tinha tempo para ficar pensando nos meus dramas internos e eu ficava focado no mundo externo e nas outras pessoas, na história das outras pessoas, preocupado com elas também. E isso causava um alívio muito grande. Então, por isso que a guerra me trouxe muito susto, muita tristeza, mas também muita felicidade, muita liberdade. E aí eu publiquei o livro em 2019 e passei a dar muitas palestras sobre a minha relação com medo, sobre o que eu aprendi na guerra. E claro que é totalmente empírico, né? Não tem nada de científico, eu sou um leigo, né? Eu não sou um profissional da saúde. Então eu escrevo desse lugar de um repórter que viveu essas coisas e conto o que que eu aprendi com elas. Mas eu tenho aí o prefácio do Fabiano Mulan de Moraes, neurocientista da Unifesp, e que também me trouxe bibliografia e tal, e ele fez o prefácio da primeira edição. O prefácio da segunda edição é do economista Marcos Lisboa.
1: Mas é muito interessante isso que você fala, né, Lorival, de como duas coisas eu acho que me chamou a atenção. Primeiro, o quanto o medo ele nos protege, ele é desagradável de uma certa forma, não é que você gosta de sentir medo, mas como ele é importante, né? Eu contava na pandemia uma época a história para falar sobre o medo de uma família de alpinistas que eu conheci uma vez. A gente estava lá em Campos do Jordão e passou lá uma família, um casal com uma criança andando e subindo e tal, e o moleque amarrado, uma criança pequena, amarrado ali numa cadeirinha, ia com eles, e aí a gente perguntou: pô, mas vocês não têm medo? Aí eles falaram: é óbvio que a gente tem medo, se não tivesse medo, a gente não podia fazer um negócio desse, né? É o medo que nos protege, é o medo que faz a gente pensar em todos os nós, os ganchos, todo o aparato, e por causa do medo, a gente fica seguro. Então, enfim, tem essa camada protetora, né, que a gente precisa aprender a ouvir o medo para seguir ali as suas mensagens, mas também não totalmente, né, a ponto de nos paralisar. Mas é interessante também que a guerra, a cobertura da guerra, né, na qual você entra, talvez ela seja o ápice de algo que é um pouco a função do ser humano ali, né, o dia a dia. A gente trabalha, a gente cria a sociedade, a gente se esforça, acorda de manhã e tudo, e conversa com as pessoas. Um pouco é para não pensar na condição humana mesmo, nossa, né? E na nossa mesquinharia. Eu acho que a guerra leva isso ao extremo, porque você acaba vendo uma realidade humana que é extrema mesmo, né? Para além do cotidiano, é ameaça, é algo que nos confronta com dois lados da humanidade, eu acho, né? O lado feio da humanidade, mas ao mesmo tempo na guerra acho que emerge o lado bonito da humanidade, da solidariedade, né? Você experimentava essa dicotomia?
0: Exatamente, é isso mesmo. A guerra ela tem os dois extremos do humano. Tem todas as guerras que eu cobri foram causadas por homens inseguros. Tem essa insegurança, essa mesquinharia, essa agressividade, esse egoísmo extremo, essa indiferença à dor do outro. E tem o outro extremo, que é a máxima coragem, a máxima compaixão, a máxima dignidade. Muitas das guerras que eu cobri, as pessoas estavam morrendo para não viver sem dignidade e tinham feito essa escolha conscientemente. Por exemplo, na Primavera Árabe, eu cobri todas as guerras da Primavera Árabe, Líbia, Síria, né, e os levantes também na Tunísia, no Egito, e sempre constatei isso: jovens enfrentando exércitos ou polícias, sabendo que poderiam morrer, mas que não valia a pena viver sem liberdade, sem dignidade. Então, generosidade também, Essas coisas a gente vive muito na guerra. Um dia na guerra com uma pessoa transforma a gente em irmão dessa pessoa. As emoções são muito fortes, as experiências são inesquecíveis. E eu diferenciei, aprendi a diferenciar o medo da ameaça real. E esse medo não tem muito o que pensar sobre ele. A gente reage instintivamente, sem pensar. E eu vivi os três tipos de reação, que são clássicas, né? O congelar, ficar paralisado, fugir e enfrentar, né? E no meu caso, enfrentar é mais ir caminhando, olhando na direção da pessoa que está apontando o fuzil para mim, calmamente, né? É só isso, eu nunca agi de forma agressiva. Mas o instinto que me mandou fazer isso, sem que eu pensasse, sem eu ter tempo de pensar. Esse medo é o que eu chamaria de um medo legítimo, um medo saudável. Mas esse medo, ele é muito raro, até na guerra, porque se você ficasse o tempo todo sob ameaça real de morte, você não conseguiria cobrir a guerra. Então, tem muitos respiros, muitas pausas, muitas situações em que você está um pouco mais distante, observando, ou mesmo tréguas no conflito, em que você descansa. E o outro medo é que eu acho que é o mais frequente nas nossas vidas, que é o medo de ameaças imaginárias, de coisas que não estão acontecendo, mas que a gente imagina que podem acontecer. E aí eu acho que essa é a contribuição que eu procuro dar para os leitores desse livro, para eles poderem identificar se eles não estão sofrendo de um medo sem um objeto real, né? Um medo de ameaças imaginadas. Eu sei que a gente vive num país violento, mas mesmo as situações de violência nas nossas vidas são muito raras, né? Não é todo o tempo que você está sob ameaça de ser atropelado, ou de um terremoto, ou de um furacão, ou de uma inundação, ou de um assalto. Essas coisas acontecem de forma muito rara nas nossas vidas, e, no entanto, as pessoas andam sobressaltadas, agitadas, como se estivessem constantemente sob ameaça. Então, eu queria fazer esse alerta para as pessoas de que elas não estão aproveitando a vida, não estão vivendo o que poderiam viver, porque elas estão imaginando ameaças.
2: Lorival Santana, jornalista com mais de 30 anos de experiência na cobertura de guerra e autor do livro Minha Guerra Contra o Medo, está conversando com a gente aqui no Humanamente de hoje. A gente faz uma pausa rápida e já volta para o segundo bloco.

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3: O nosso ouvinte Flávio Souza pergunta por que é que a língua dos gatos parece uma lixa. Flávio, é o seguinte, é muito legal, né? Porque é muito diferente da língua dos cães. E existe uma engenharia fantástica por trás. Ele possui centenas de pequenas estruturas chamadas papilas filiformes, que são feitas principalmente de queratina. E muitas dessas papilas têm um formato semelhante a pequenos ganchos voltados para trás. E isso ajuda o gato durante a alimentação, com certeza. Para ele lamber a carne, né? Vamos lembrar dos gatos ancestrais, quando eles caçavam, e isso ajuda a tirar a carne do osso. Mas tem uma coisa que também é muito interessante, que durante a higiene, essa estrutura funciona quase como um dente de pente. E tem um detalhe ainda mais incrível. Estudos que observaram essas papilas mostraram que algumas têm uma pequena cavidade que ajuda a transportar a saliva para dentro da pelagem durante a lambedura. Não é incrível isso? Ou seja, aquela língua de lixa não serve apenas para pentear superficialmente o pelo. Ela ajuda o gato a distribuir saliva entre os pelos durante a higiene. E aí depois a gente pergunta, por que eles odeiam banho? Porque eles já tomam, né? Participe também da nossa coluna enviando sua dúvida para elbicho@bandnewsfm.com.br. Ou então, pelo meu Instagram, Manu Carsten.
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7: No 32º Prêmio Master Imobiliário, estou aqui ao lado do Lucas Couto, que é diretor executivo comercial e marketing do Grupo Patrimar. 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Conta pra gente como que a arquitetura do Ocean Golf foi pensada ali para valorizar uma integração entre paisagem, bem-estar e a experiência de fato de moradia.
8: Boa noite, Patrícia. Prazer enorme estar aqui. E esse produto, a gente partiu de uma premissa muito simples e básica. A gente aproveitar o máximo do que a gente tinha da nossa natureza, do nosso campo de golfe, que está logo à frente do prédio, da Lagoa de Marapendi e do mar. Acho que o grande sucesso foi que a gente conseguiu, de fato, trazer um pouco desse externo para dentro. Conseguimos fazer com muito trabalho e eu acho que teve um sucesso muito grande, tanto comercialmente. Hoje é um empreendimento que já está entregue, com 90% dele vendido. Enfim, nós estamos muito satisfeitos com o nosso empreendimento.
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0: Agora, 11 horas e 24 minutos, seguimos juntos com mais atualização dos principais destaques do dia. Falando agora de economia, o Banco Central reduz a previsão do crescimento do PIB para esse ano. Mais detalhes com Márcio Rocha.
1: A economia brasileira está crescendo em um ritmo mais lento, de acordo com o relatório de política monetária do terceiro trimestre divulgado pelo Banco Central. Segundo o documento, a estimativa para o crescimento do Produto Interno Bruto de 2026 caiu de 2 para 1,8%, índice menor do que o registrado em 2025, quando o aumento da atividade econômica foi de 2,3%. Além disso, para o ano que vem, o Banco Central prevê que o crescimento do PIB deve ser de cerca de 1,4%. O relatório também vê uma chance maior da inflação superar o limite de tolerância. A autoridade monetária afirmou que, embora o resultado do PIB tenha superado ligeiramente o esperado, as surpresas positivas se concentram em segmentos menos sensíveis ao ciclo econômico, como a agropecuária e a indústria extrativa.
0: O ex-presidente José Sarney, de 96 anos, é transferido para o hospital, ou é transferido de São Luís para o Hospital Sírio-Libanês em São Paulo, para dar continuidade ao tratamento de uma pneumonia bacteriana. Quadro clínico é estável, segundo o boletim médico que foi divulgado agora há pouco. Sarney estava internado no Maranhão desde o dia 13 de setembro, ou seja, desde metade do mês, né, já 11 dias de internação diante dessa infecção respiratória. A transferência para São Paulo ocorreu por orientação médica para uma avaliação clínica um pouco mais completa. A Polícia Federal e a Controladoria Geral da União investigam fraudes em licitações em 6 estados diferentes. Mais detalhes que chegam de Salvador. Vai trazer as informações para a gente é o David Cardoso.
2: A Polícia Federal e a Controladoria Geral da União cumprem 44 mandados de busca e apreensão em 6 estados em uma investigação sobre suspeitas de fraudes em licitações e contratos públicos. Na Bahia, as medidas foram realizadas em 13 municípios, entre eles Salvador, Itabuna, Eunápolis, Feira de Santana e Vitória da Conquista. Segundo a investigação, empresas teriam simulado concorrência e direcionado contratações. As apurações envolvem 56 procedimentos em 31 municípios com movimentação de cerca de 17 milhões de reais.
0: Em outros dos destaques desta quinta-feira, o risco do rompimento de uma barragem tira mais de 150 pessoas de casa. Tudo isso na Serra Gaúcha. Vitória Fernandes tem mais detalhes.
3: Equipes do Corpo de Bombeiros, da Defesa Civil, da Brigada Militar e da Corsã seguem mobilizadas em São Marcos, na Serra, devido ao risco de rompimento da barragem Arroio São Luís. Técnicos e mergulhadores trabalham na redução do nível da água e na avaliação da estrutura. Durante a inspeção subaquática, foram identificados indícios de uma fissura de maiores proporções na parte submersa, além de uma possível deformação da parede da barragem. Cerca de 150 pessoas foram retiradas preventivamente das áreas de risco. A escola Antônio Pessini, que atende cerca de 220 alunos, também teve as aulas suspensas. A Corsã instalou bombas para acelerar a retirada da água e aliviar a pressão sobre a estrutura.
0: Em outros dos destaques, 31 parlamentares dos Estados Unidos enviam uma carta ao secretário de Estado americano Marco Rubio, exigindo que o país reconheça o resultado das eleições do Brasil. Eleições que vão ser agora no mês de outubro. Esse grupo acusa o governo do presidente Donald Trump de tentar pressionar instituições brasileiras por meio de tarifas, sanções e até mesmo da classificação do PCC e do Comando Vermelho como organizações terroristas. Esses congressistas afirmam ainda que as medidas constituíram uma violação extraordinária da soberania nacional do Brasil. Eles também questionam se as sanções a ministros do Supremo Tribunal Federal foram motivadas pelo julgamento do ex-presidente Jair Bolsonaro no caso da trama golpista. 11 horas e 28 minutos, agora 11h28. Em 2 minutinhos a gente volta para trazer para você o segundo bloco do Humanamente dessa semana.
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0: 11h31, como prometido, vem aí Humanamente.
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10: Estamos de volta no segundo bloco do Humanamente de hoje, falando sobre a nossa relação com medo, recebendo aqui no Humanamente de hoje o jornalista Lorival Santana, que escreveu o livro Minha Guerra Contra o Medo. E quantas histórias, né, doutor Daniel Barros?
11: Pois é, eu acho que a gente terminou o primeiro bloco com o Lorival comentando, né, sobre os respiros que a gente tem nas nossas guerras, e é um pouco isso, né? O quanto a gente vive com medo, por exemplo, da violência urbana, e aí no Brasil a gente sabe que o sedentarismo mata 3-4 vezes mais que a violência urbana, e a gente não tem medo do sedentarismo. Como a gente tem uma relação esquisita com isso, e chama muito a atenção a capa do livro, né? Era da primeira edição, acho que era a mesma capa, que é o Lorival no meio de uma guerra, chutando uma bola, então provavelmente ali brincando com uma criança, provavelmente, trocando, pelo menos dá essa sensação, né?
10: Um tanque atrás dele, né?
11: Exato, é um tanque atrás deles, você vê que ele está num cenário de conflito, mas está chutando uma bola de futebol ali, tá brincando com alguém. Tem a ver, a capa fala sobre esses respiros, né, Lorival? Fala também para alguém que sempre recomenda aqui no Humanamente jogos e brincadeiras, fala também sobre o poder do lúdico, o poder desses intervalos. Eu queria que você falasse um pouco das duas coisas, dos intervalos, dos respiros, então você valorizar esses momentos e também a força do lúdico.
12: Isso, um dos passos que eu proponho, o livro propõe 7 passos de como lidar com o medo, todos eles estão fundamentados em histórias que eu vivi. E um dos passos é a leveza, e descansar na incerteza e viver de forma leve. De que forma, né? Sabendo que a gente não tem controle sobre o que vai acontecer. E aí eu conto uma história. Eu estava cobrindo o avanço do Estado Islâmico no Iraque, no norte do Iraque. Estava acompanhado de um jornalista iraquiano muito experiente que trabalhou para os veículos mundiais, as agências de notícias mais importantes. Nós nos conhecíamos bem, já tínhamos feito coberturas antes no Iraque. Tínhamos um motorista curdo que tinha um parente que era um militar curdo que estava enfrentando o Estado Islâmico, e aí ele ligava constantemente para saber onde estava o fronte, porque o fronte era móvel. E um dia a gente estava voltando do fronte, de tardezinha, e voltando para Erbil, a capital do Kurdistão, onde a gente estava baseado, quando a gente viu uma placa que indicava que a gente tinha errado o caminho, a gente tinha entrado muito fundo dentro do território do Estado Islâmico, que tinha acabado de decapitar um jornalista, que era meu amigo, um jornalista americano. E aí nós vimos aquela placa e concluímos que tínhamos errado o caminho. E aí o motorista deu um cavalo de pau e acelerou ao máximo na direção contrária. E o Khalid, esse jornalista iraquiano, me falou assim: nós não queremos jantar com o Estado Islâmico. E aí eu falei assim, até porque nós seremos o jantar. E aí nós rimos dessa piada boba, né? E repetimos ela muitas vezes. E no meio daquela tristeza, eu estava em luto, eu tive que assistir o vídeo da morte do meu amigo. E no entanto, ao mesmo tempo, essa sensação de que você não controla os resultados das coisas. Se aquela placa não tivesse, se aquela placa tivesse sido arrancada por uma tempestade de areia ou por bombas, os americanos estavam bombardeando para apoiar os curdos, havia já buracos de balas na placa. Se ela não estivesse ali, eu não estaria aqui hoje. E eu tinha o melhor parceiro, o melhor motorista, muita experiência, né? Eu já era um veterano em 2014. E é isso. Então, a gente tem que fazer a nossa parte, organizar, planejar, mas consciente de que é só a nossa parte e que existem outros milhões de partes interagindo, né, entre si, pessoas, coisas, fenômenos de toda a ordem, interagindo e determinando um resultado absolutamente imprevisível. E aí eu falo sobre a ilusão do controle, né? Quando a gente tem muito medo, a gente quer controlar tudo para tentar ter uma visibilidade do que vai acontecer, porque a gente não aceita o imprevisível. E, no entanto, as coisas sempre acontecem de uma forma diferente do esperado. Às vezes pior e às vezes melhor do que a gente esperou. E, no entanto, a gente, depois disso, dobra a aposta, quer controlar ainda mais, acha que foi culpa nossa de não ter saído como a gente imaginou. Mas não tem culpa nenhuma, e é simplesmente a vida, é assim. Ela é imprevisível, é por isso que ela é bela, e a gente não é Deus. E que bom, ser Deus é uma responsabilidade muito grande. Então, quando você tira esse peso das costas, você é mais livre, mais leve e tem mais coragem também. Porque aceitar a incerteza, descansar nela, dá muita coragem. Você deixa de ter essa ilusão do controle que é gerada pelo medo e é também geradora de medo, porque ela nunca se confirma e a gente vai ficando cada vez mais inseguro e mais fragilizado.
10: Lorival, no nosso primeiro bloco, você citou que já passou por experiências diferentes de como reagir ao medo. Citou três que são as mais clássicas, né? A gente ficar congelado, a gente também, uma possibilidade de ir para o embate. Mas eu fiquei me perguntando o que muda na sua cabeça, que chavinha vira para cada reação dessa, se você já conseguiu chegar nesse nível de autoconhecimento, de entender por que você tomou aquela atitude em um momento de medo.
12: Na guerra da Geórgia, em 2008, quando a Rússia invadiu a Geórgia, apoiando os ossétios na Ossétia do Sul, eu fui cruzar o fronte para ver o que estava acontecendo do lado ossétio. E eu cheguei num jipe que eu tinha alugado com um motorista e o dono da empresa de viagens que me alugou. E aí, quando a gente chegou no era um jipe georgiano, quando a gente chegou no checkpoint, um soldado russo mirou o fuzil para nós, né, se ajoelhou na posição de tiro. Aí eu falei para ele, bom, aqui a gente para, então eu vou descer e vocês dão ré e vão se proteger e eu sigo. E aí fui caminhando devagar, com as duas mãos levantadas, uma com o passaporte, que tinha um visto russo, porque eu tinha coberto a eleição russa naquele ano, e a outra mão tinha a credencial internacional, e eu falava, correspondam, Brasília, e caminhando lentamente, olhando nos olhos do soldado. E ele não disparou. Então isso é o que eu chamo de enfrentar, mas sem agressividade. E ele me conduziu até o major, que conduzia, que comandava o checkpoint, e que falou, eu vou organizar uma carona para você, porque eu queria ir para Tskhin Vali, a capital da Ossétia do Sul. E aí passou um Lada com quatro guerrilheiros ossétios, olharam para nós e continuaram o caminho e viraram a curva que tinha ali à frente. Em seguida, um casal, ele georgiano e ela russa, e eles estavam fugindo para a Rússia, com toda a mudança deles. E aí eles me deram a carona. Quando a gente virou a primeira curva, os ossétios estavam me esperando. e pegaram o carro do casal, levaram embora, confiscaram, o casal ficou na beira da estrada e me mandaram entrar no Lada. Então dois seguiram no outro carro e dois nos bancos da frente. E aí o que estava no banco do passageiro mirou o fuzil contra mim. E começou a dizer coisas que eu não entendia. A língua franca lá é russa, russo, e eu não falo russo. E aí eu fui, meti a mão na maçaneta da porta, era um Lada, então a maçaneta saiu na minha mão, a porta abriu, o carro estava movimentando lentamente, e eu pulei na estrada. E eles seguiram, sem atirar em mim. Bom, mais tarde, no fim do mesmo dia, quando eu tentava voltar, cruzar de novo o front, né, eu estava discutindo com um outro major que comandava o checkpoint russo, quando veio um outro Lada, um Lada desses station wagon, com dois guerrilheiros O7. O passageiro desceu, veio correndo na minha direção e colocou o fuzil, a boca do fuzil, aqui na minha guela, assim, pressionando muito. E aí eu instintivamente só procurei reduzir a pressão, tirando um pouquinho a boca do fuzil da minha guela, porque eu não estava respirando, mas fiquei absolutamente paralisado. E enquanto isso, um cabo no checkpoint explicou para o guerrilheiro que eu era correspondente Brasília, né? Brasília é brasileiro, né? E aí ele deu as costas para mim e saiu correndo. O guerrilheiro foi embora, entrou no carro e fugiu. Nos três casos, eu agi por instinto, eu não pensei em nada, não foram decisões racionais. Mas nos três casos, as escolhas do meu instinto, ou seja, as reações impensadas, estavam corretas, porque no primeiro caso eu fui caminhando, olhando para o soldado, demonstrando que não havia nada a temer, que eu não era uma ameaça. No segundo caso, eles pretendiam me sequestrar, mas não pretendiam disparar contra mim dentro do carro, porque isso tornaria o carro deles imprestável, né? As minhas vísceras, espero que não esteja ninguém tomando café da manhã, ou almoçando, ou jantando, se espalhariam pelo carro, fariam um buraco imenso no carro, e além disso, os russos ouviriam e viriam muito bravos, como vieram depois, quando eu contei a história, eles já tinham ido embora. E no terceiro caso, se eu tivesse saído correndo com ele com um fuzil muito próximo de mim, ele teria disparado instintivamente pelo instinto do caçador e cuja presa está fugindo. Então foram três reações instintivas diferentes e as três foram corretas. Então o Fabiano Mulan de Moraes, ele fala que provavelmente por tantas situações dessas que eu vivi, o meu instinto foi um pouco treinado também. Que ele diz que o instinto também é treinado, também se beneficia da experiência. Então é isso, mas não foram ameaças reais, não foi nada pensado, não foi nada calculado.
10: Florival Santana, jornalista, autor de Minha Guerra Contra o Medo. A gente volta a conversar daqui a pouquinho, no próximo bloco do Humanamente.
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0: 11 horas e 45 minutos, seguimos juntos na programação Band News FM com mais uma rodada da atualização dos principais destaques do dia. Abrindo o jornal com informações sobre uma operação que combateu uma plataforma clandestina que vendia dados sigilosos de brasileiros. Prisões foram realizadas em 6 estados. Mais detalhes com a Bruna Teixeira.
1: Um grupo suspeito de vender dados sigilosos de milhões de brasileiros é investigado pela Polícia Civil do Distrito Federal. De acordo com as investigações, a organização criminosa era responsável por uma plataforma clandestina de dados pessoais. A plataforma cobrava mensalidade e permitia consultar, a partir de um CPF ou CNPJ, informações pessoais de qualquer cidadão. A equipe policial realizou uma operação nesta quinta-feira contra o grupo. 13 mandados de prisão temporária e mandados de busca e apreensão foram cumpridos em 6 estados: São Paulo, Minas Gerais, Piauí, Paraná, Espírito Santo e Pernambuco.
0: O motorista de ônibus que capotou deixando 7 integrantes de uma equipe de basquete mortos em Juazeiro do Norte é denunciado. Leonícia Cioli vai contar mais detalhes dessa história pra gente.

0: Já já a Leonice traz mais informações pra gente. Enquanto isso, vamos seguir girando aqui as informações e os destaques da Band News FM. O escritor Aliano Suassuna é declarado patrono da cultura do Recife. Conta tudo, Lucas Batista.
1: O escritor e dramaturgo Aliano Suassuna é declarado patrono da cultura do Recife. O título foi concedido pela prefeitura nesta quinta-feira. Apesar de ter nascido na Paraíba, Aliano desenvolveu grande parte da carreira no Recife e ajudou a projetar a cultura nordestina por meio de suas obras. Ele também é patrono da cultura de Pernambuco desde 2020. O reconhecimento destaca a contribuição do escritor para a valorização e a reinvenção do imaginário popular do Nordeste.
0: Hora do destaque internacional, agora na Band News FM. A delegação brasileira abandona o plenário da Organização das Nações Unidas durante o discurso do primeiro-ministro israelense Benjamin Netanyahu, ação que repetiu um gesto realizado também no ano passado, quando várias vaias foram registradas, né, além da debandada de várias outras delegações. Netanyahu reagiu, dizendo que covardes morais podiam se retirar. O presidente Lula o acusou de praticar um genocídio em Gaza no discurso que ele fez na Assembleia Geral da ONU, 2 dias antes disso.

0: Agora sim, como prometido, a gente reaciona a nossa reportagem com a Leonice Scioli com mais informações da denúncia realizada contra o motorista que acabou dirigindo o ônibus que sofreu um acidente e deixou 7 integrantes de uma equipe de basquete mortos, tudo isso em Juazeiro do Norte. Fala, Leonice Scioli.
1: O motorista do ônibus que transportava um time de basquete de Juazeiro do Norte foi denunciado pelo Ministério Público do Ceará pela morte de 7 passageiros no acidente ocorrido em junho, em Tauá, no sertão dos Inhamuns. Segundo a denúncia, Leandro da Silva perdeu o controle do veículo após fazer sucessivos deslocamentos laterais e uma manobra considerada incompatível com um ônibus de transporte coletivo. A perícia apontou que a pista estava seca e que o veículo não apresentava problemas. O motorista havia dito à polícia que tentou desviar de um animal na pista. Além de 7 mortos, 31 pessoas ficaram feridas.
0: 11 horas e 50 minutos. Em 2 minutos você fica com o último bloco do Humanamente dessa semana.
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0: Estamos de volta no terceiro e último bloco do Humanamente de hoje, falando sobre a nossa relação com medo. O que é real? O que é uma criação da nossa cabeça? E como a gente decide enfrentar essa situação de medo em diferentes realidades? E para isso, a gente está recebendo o jornalista Lorival Santana, autor de Minha Guerra contra o Medo, eu, Isabela Mota, e o doutor Daniel Barros.
1: Pois é, a gente tem aproveitado muito aqui esse primeiro e segundo bloco, e tem um terceiro aspecto, quer dizer, tem vários aspectos que você trata no livro, Lorival, e o terceiro que eu queria trazer aqui no terceiro bloco é sobre a empatia, como essas situações extremas, né? E claro, você falar da sua experiência como correspondente de guerra e as pessoas que cobriram Brumadinho falam de uma certa forma, as pessoas que, e mesmo quem não está na cobertura, né? Pessoas que vivem ali, que estão vivendo, que são voluntários, enfim, nessas situações extremas parece que tem a possibilidade, se estiverem atentos para isso, né? De se conectar num outro nível com o seu próximo. O que, que você acha que leva a esse nível de empatia e por que, que a gente não consegue talvez ter essa empatia no nosso dia a dia, né? Que talvez melhorasse tanto a nossa sociedade?
2: No repórter, na cobertura de guerra, pelo menos eu e acho que alguns colegas também, eles vão para ouvir as histórias das pessoas. E as pessoas estão ali sentindo que elas não valem nada, porque a situação de estar sob bombardeio é muito humilhante. Alguém longe dali está atirando mísseis, foguetes, bombas para te destruir por um objetivo político, né? Não é por algo de errado que você tenha feito. Você está lá na sua casa, então você se sente que a sua vida não tem nenhum valor. E aí chega alguém de longe, que não precisava estar ali, que é um repórter, e que escolheu ir para lá, gastou muito dinheiro e sofre muito risco também, para ouvir a sua história. E aí a pessoa recobra o valor dela, sente que a vida dela e a história dela importa para alguém. E ela fica muito agradecida por isso, e é um alívio grande para ela. E, por outro lado, para mim também é um alívio grande, porque, como eu expliquei no início, eu também ali eu me esqueço dos meus dramas internos, das minhas autorrecriminações, e também estou ali numa conexão humana que está me fazendo bem. E, quando eu estava na Síria, fui o único jornalista a entrar junto com 5 militares da ONU, capacetes azuis, que foram verificar a situação lá. E eu tinha estado no mesmo lugar antes, na província de Deraa, no sul da Síria, e ninguém veio falar comigo, com outros jornalistas que estavam comigo, a gente estava com funcionários do governo sírio, e as pessoas ficaram nas suas casas. No dia seguinte, quando eles viram os soldados da ONU e um jornalista, eu, com uma câmera ligada, todos vieram contar o que estava acontecendo. E falaram de uma forma muito transparente, assim, chamando o Bashar Assad, o ditador, de cachorro, que é a maior ofensa que se usa no mundo muçulmano, no mundo árabe, e contando que ele tinha matado, torturado os maridos, os primos, os parentes, e se arriscando muito ali para contar a sua história. E o acordo entre a ONU e o regime é que não haveria nenhum funcionário do governo, mas eu percebi que havia um agente secreto, porque uma pessoa tinha me contado que aquele homem era um agente secreto, e ele estava ali observando tudo. E num dado momento, uma mulher, uma senhora, falou assim: espero que você volte para o seu país a são e salvo. Eu estava gravando tudo, eles estavam falando em árabe, eu não estava entendendo. Mas eu levei todo esse material, eu tinha uma intérprete, né, e aí no hotel, à noite, ela traduziu tudo que eles disseram, né, e aí chegou nessa parte: espero que você volte para o seu país a são e salvo. E eu entendi que ela estava, ao se preocupar comigo, sentindo um alívio parecido com o que eu sinto ao me preocupar com ela e ao me preocupar com os outros. Bom, naquela noite eu mandei todo o material para o Estadão, trabalhava para o Estadão na época, em português, e eu falei, mas o Brasil não tem muita influência sobre os acontecimentos do mundo, e essas pessoas se arriscaram muito e provavelmente serão severamente punidas pelo que falaram nesse vídeo. Então eu tomei um banho, já era de madrugada, e aí eu fui traduzir tudo por inglês e mandei o vídeo para todos os as fontes que eu tinha na área de direitos humanos, e o vídeo foi de fato aproveitado nas investigações sobre os crimes cometidos pelo regime sírio. Então, quando você se preocupa com o outro, você pensa no destino do outro, você sente um tipo de felicidade, assim, um alívio, e você sai do seu egoísmo e vive a dor. Não, não que você sinta a dor do outro, porque isso é impossível, você nunca estará no lugar do outro, isso não é possível. Mas, por analogia, você entende um pouco, por analogia às suas próprias emoções, você entende o que o outro está vivendo. E isso é compaixão. Então, a compaixão, ela traz felicidade, ela alivia a dor, não só para o outro, mas para aquele que está sentindo a compaixão também. Isso também traz coragem, por isso a empatia é um dos passos que eu proponho no livro.
0: Lorival, desde o começo você está contando para a gente que ir cobrir uma guerra, ir para outro país, também é uma forma de você deixar suas próprias guerras aqui no Brasil, aqui em casa. O ouvinte Band News FM já está acostumado a me ver na cobertura da Fórmula 1. E no automobilismo é muito comum quando um piloto se torna pai, a gente ouvir pelo paddock, olha, ele não vai mais ser tão rápido, ele tem muita coisa em jogo. Você tem três filhos que ficam aqui no Brasil enquanto você viaja, mesmo durante esse período em que você está se solidarizando com a dor do outro, está mergulhado nessa história, em algum momento esse medo também transpassa o que ficou aqui no Brasil? E isso mudou depois que você se tornou pai?
2: Sim, todas as vezes em que eu estive sob risco de morrer, por exemplo, eu estava sob um bombardeio israelense no sul do Líbano. Eu estava na casa de um sheik. Do lado, esse sheik era sunita, mas do lado tinha um bosque de onde o Hezbollah disparava os foguetes contra Israel, que estava a 10 quilômetros de distância, em Marjayoun, no sul do Líbano. E aí eu ouvia os aviões israelenses decolarem da base israelense no norte de Israel e vir bombardear onde eu estava. E aí, como era de noite, eu não tinha as tarefas da guerra, né, para me ocupar, para me mobilizar, eu estava só comigo e com o meu drama interno e o meu medo. E aí eu me arrependi, falei, eu nunca mais vou ver os meus filhos, eu sou um irresponsável, todo mundo que está aqui não tinha escolha, e eu vim por escolha. E é muito comum eu me arrepender quando eu estou nas coberturas, nesses momentos de máximo risco, assim, e principalmente durante a noite, quando eu não tenho as tarefas da guerra. Isso foi uma coisa que eu aprendi também, quando você está dedicado ao trabalho, vivendo o presente e a compaixão pelo outro, o seu medo fica muito menor. Mas quando você tem só você para lidar, o medo aumenta muito. Por isso que eu fui identificando que a origem do medo, grande parte do combustível do medo está na imaginação. Mas sim, eu sempre senti que eu poderia não voltar, que eu não veria meus filhos de novo, e isso é a principal dor realmente desse trabalho.
0: Lorival Santana, conversando com a gente no Humanamente de hoje, autor, jornalista. Lorival, muito obrigada pela sua presença aqui com a gente, pelos minutos que você compartilhou com a gente de anos de experiência. Foi um grande prazer. Por favor, deixe espaço aberto para os nossos ouvintes, telespectadores, como eles podem te acompanhar e também comprar, prestigiar o seu livro.
2: O meu livro é uma autopublicação, por uma questão de coerência interna. Eu quero autografar cada exemplar, e é o que eu estou fazendo. Cada exemplar eu autografo e eu mesmo preencho o envelope e mando para as pessoas. Então o livro não está nas livrarias. Você vai no meu site, www.lourivalsantana.com, Santana com dois N's no ANA, e lá você segue os caminhos. Tem um anúncio do livro, link comprar aqui, aí tem um formulário, você preenche com endereço e tal, e você recebe em casa o livro autografado por mim, e eu ainda mando um e-mail para a pessoa, e aí começa um diálogo com ela. E realmente isso está tomando muito tempo meu, mas está me dando muito prazer também, porque eu estou me reconectando ou me conectando com as pessoas que acompanham o meu trabalho, e elas podem falar um pouco sobre os medos delas também.
1: Sensacional, muito obrigado, Lorival, por compartilhar aqui no Humanamente. Obrigado também por ajudar a gente a entender um pouco melhor esse mundo tão confuso.
2: Obrigado, gente. Foi um grande prazer falar com vocês.
0: Doutor Daniel Barros, a gente volta na semana que vem com mais Humanamente e novos episódios também no nosso YouTube, podcast, Band Play, Fast TV, rádio, onde quer que você esteja, Humanamente está lá também, né?
1: É isso aí, até semana que vem.
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4: Meia-noite e 4 minutos pelo horário de Brasília. Boa madrugada para você que está sintonizado na programação da Band News FM. Eu, Stephanie Toso, estou por aqui, te faço companhia na atualização dos principais destaques até às 7 horas da manhã. E claro que contando com a sua participação no nosso WhatsApp, no 11-999-592-100. O Rogério de Ribeirão Preto já está por aqui sintonizado, falou assim que por lá, 22 graus agora, desejando uma boa madrugada para todos nós e para todos os ouvintes também. Valeu! E claro que a Annelise já está indo descansar, está indo dormir para daqui a pouquinho acordar, puxar mais um plantão. Sextou, hein, gente? 25 de setembro de 2026. Conto com a sua companhia, com a sua participação. Vai mandando o seu alô, a sua mensagem no 11-999-592-100. O Lennon já chegou por aqui também, desejando um bom trabalho. E vamos que vamos. Tem chão por aí. Eu, Stephanie Toso, sigo só nessa madrugada. Na próxima, Luana Pereira vem por aqui comandar a madrugada Band News. Estarei de folga no fim de semana. Fim de semana já adiantando, com o retorno do sol e do calor aqui para São Paulo. Fim de semana aqui da praia também. Ontem, vários ouvintes questionando essa friaca em plena primavera, mas vai melhorar. Aos poucos, melhora um tiquinho. Daqui a pouquinho a gente aciona a Aline Araújo da Climatempo já para trazer a previsão completa para essa sexta-feira, panorama geral também para o final de semana por aqui na nossa programação. Vamos nessa? Nesses próximos minutos, faça um giro pelos principais destaques do Brasil e do mundo. A defesa do ex-presidente Jair Bolsonaro desiste do pedido de suspender a pena de 27 anos no caso da trama golpista. Tem mais detalhes com Rafael Procópio.
5: A defesa do ex-presidente Jair Bolsonaro protocolou no STF a desistência da medida cautelar que pedia a paralisação do cumprimento da pena a qual ele foi condenado, a mais de 27 anos de prisão. Esse pedido foi encaminhado ao relator da questão, ministro Cássio Nunes Marques. Apesar deste pedido, os advogados ressaltaram que vão continuar com a ação principal que pede a revisão da pena. A defesa questiona a validade do julgamento contra Bolsonaro, que o condenou por diferentes crimes relativos à tentativa de golpe de Estado. A questão foi julgada em um colegiado menor, a segunda turma. As turmas foram criadas pelo STF para dar agilidade em questões penais. No entanto, os advogados entendem que, por se tratar de um julgamento de um ex-presidente, o caso deveria tramitar no plenário do Supremo.
4: Nos outros assuntos, o cantor Renner se pronuncia pela primeira vez depois da morte de Rick, que formava uma dupla sertaneja com ele, e de outros 4 passageiros em um acidente de helicóptero em Santa Catarina. Em um vídeo que foi publicado nas redes sociais, o artista aparece de óculos escuro e afirma que o momento está sendo muito difícil para as famílias e amigos próximos de Rick. Renner agradeceu ainda o carinho e suporte de milhões de fãs que mandaram mensagens de apoio.
6: Eu resolvi aparecer agora somente porque a gente passou por momentos bem difíceis até agora e a gente vai

0: E é isso, obrigado. Não tenho, se eu puder resumir tudo isso, eu vou falar assim para vocês, gratidão, tá?
1: O velório e o sepultamento do artista aconteceram ontem em Sorocaba, no estado de São Paulo, com a presença de amigos próximos e da família. O empresário Bruno Avelar, também morto no acidente, foi sepultado em Belo Horizonte. Quem traz mais detalhes é a repórter Gabriela Oliveira.
2: É enterrado nesta quinta-feira em Belo Horizonte o empresário Bruno Avelar, de 41 anos, uma das cinco vítimas da queda de um helicóptero em Santa Catarina. O velório reuniu familiares, amigos e artistas. Bruno havia se casado há menos de um mês e deixou dois filhos. O acidente aconteceu na última segunda-feira. Além do empresário, morreram o cantor Rick, da dupla Rick e Renner, o piloto, o copiloto e um videomaker. A Polícia Civil investiga o caso e o CENIPA faz a investigação técnica.
1: Nos outros destaques do noticiário, licenças de processo de uma mineradora são suspensas por irregularidades envolvendo uma comunidade quilombola em Minas Gerais. Destaque que chega com Matheus
3: A
1: Hermógenes.
3: Fundação Estadual do Meio Ambiente suspende licenças ambientais de cinco processos da Sigma Mineração, em Araçuaí e Itinga, no Vale do Jequitinhonha. A decisão foi publicada nesta quinta-feira no Diário Oficial de Minas. A medida envolve projetos do complexo Grota do Cirilo e ocorre 20 dias depois de a Justiça determinar a paralisação de atividades que poderiam afetar a comunidade quilombola do Baú. A ação foi movida pela Federação das Comunidades Quilombolas de Minas Gerais. Há uma divergência sobre a distância entre a mineração e a comunidade. A Sigma fala em mais de 8 quilômetros, enquanto o INCRA aponta cerca de 3. A Justiça determinou uma perícia para definir a distância e avaliar os possíveis impactos. Também deverá ser feita uma consulta aos quilombolas antes de novas autorizações. Em nota, a Sigma Lithium afirmou que há recursos pendentes e que o ato da FEAM não teria validade jurídica enquanto o processo ainda estiver sendo analisado pela Justiça.
1: No noticiário internacional, o presidente iraniano Masoud Pezeshkian afirma à Fox News que o Irã não quer continuar a guerra com os Estados Unidos. Segundo ele, cabe agora ao país americano decidir se querem encerrá-la. A fala aconteceu no mesmo momento em que o ministro das Relações Exteriores do Irã se reuniu com enviados do presidente Donald Trump à margem da ONU. Essas foram as primeiras conversas presenciais entre os países desde junho. O conflito começou em fevereiro. E o gramado do Maracanã, no Rio de Janeiro, é preparado para receber o primeiro jogo da NFL no próximo sábado. Conta mais, Luiz Eduardo de Castro.
4: O gramado do Maracanã recebe uma aplicação de grama sintética para reforçar a estrutura do campo antes do primeiro jogo da NFL no Rio de Janeiro. O procedimento foi realizado nesta quinta-feira pela atual gestão do estádio, comandada por Flamengo e Fluminense, e busca aumentar a resistência e a segurança da superfície. O trabalho utiliza uma máquina guiada por computador que insere milhões de fibras sintéticas em profundidade no gramado. O estádio está atualmente sob os cuidados da NFL, a Liga de Futebol Americano dos Estados Unidos. No domingo, o Maracanã recebe o confronto entre Dallas Cowboys e Baltimore Ravens, que marca a estreia da NFL no Rio.

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1: A sexta-feira será de mudança gradual no tempo em boa parte do Sudeste. Em São Paulo, o sol volta a aparecer entre nuvens e as temperaturas entram em elevação. No Rio de Janeiro e no Espírito Santo, a chuva perde força, mas ainda pode ocorrer de forma isolada. No Sul, o tempo continua firme e as temperaturas sobem durante a tarde, enquanto no Centro-Oeste e no Norte do país, o calor e a umidade continuam favorecendo pancadas de chuvas, principalmente no Amazonas, norte do Mato Grosso e também no Distrito Federal. No interior do Nordeste, o destaque segue sendo o tempo seco e a baixa umidade relativa do ar. Olhando para o fim de semana, o sábado deve ser de tempo firme e temperaturas mais elevadas em grande parte do Sudeste. No Sul, uma nova área de instabilidade começa a provocar chuva sobre o Rio Grande do Sul. No domingo, essas instabilidades avançam pelo estado, enquanto o restante do Sudeste segue com predomínio de sol, calor e poucas mudanças nas condições do tempo. Aline Araújo, da Climatempo.
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0: Agora, meia-noite, 13 minutos pelo horário de Brasília. Girando os outros destaques por aqui, o São Paulo volta a disputar a final do Brasileirão Feminino depois de 2 anos. O clube vai enfrentar o Corinthians com a primeira partida já neste sábado, às 16h30 em Itaquera. A repórter Aline Fanelli conversou com o técnico Thiago Viana sobre a preparação da equipe tricolor, que fez a primeira fase histórica para o clube. Você acompanha o primeiro bloco desse bate-papo a partir de agora.
1: A gente conversa aqui na Band News FM agora com o Thiago Viana, que é o técnico da equipe feminina do São Paulo, finalista do Campeonato Brasileiro e que está em outras decisões também, Copa do Brasil, Campeonato Paulista. A gente vai abordar muito isso aqui na Band News FM hoje. Thiago, seja bem-vindo, muito obrigada por, nesta semana de preparação, conseguir um tempinho para falar com a gente.
2: Muito obrigado, primeiramente, pelo convite, né? A gente fica muito feliz, como você falou, de estar jogando tantas decisões assim, né? Está numa temporada bem produtiva, né? Chegando longe nos campeonatos, então eu que agradeço o convite.
1: Thiago, o São Paulo fez uma campanha histórica na primeira fase do Brasileirão Feminino, né? Com 41 pontos, apenas 2 derrotas. E eu já vi outras entrevistas suas dizendo que a comissão técnica teve novos integrantes, que o clube fez um investimento maior nessa temporada. Você está no time principal desde 2023. Então, qual o diferencial do São Paulo em 2026 para o time conseguir ir tão bem?
2: Perfeito. Acho que esse é o grande ponto da nossa campanha esse ano. O trabalho coletivo, né, de todo o staff. Então, comparando, por exemplo, com 2023 ou até 2024, que foi quando a gente chegou na final contra o Corinthians, naquele ano a gente não tinha nutricionista, o GPS era um pouco abaixo, o fisiologista a gente não tinha psicóloga, a gente não tinha uma série de membros que são extremamente importantes hoje no futebol de alto rendimento, que hoje em 2026 a gente tem, né? Então, a gente trabalhou desde de 23 nessa melhoria contínua, de cada ano a gente melhorar um pouco mais o projeto e as escolhas do elenco e das atletas, junto com a qualificação dos profissionais que a gente tem do staff. E esse ano é o primeiro ano que a gente entra com isso tudo muito redondo, os processos definidos. E futebol não tem segredo, é um esporte extremamente coletivo, né? Então, sem dúvida nenhuma, essa é a nossa grande, é o nosso grande diferencial dessa temporada.
1: Você trabalhou muitos anos também com base, né, no futebol feminino e depois você vai para a equipe principal. Qual que fica o desafio para o treinador ano após ano, evoluindo também junto com a categoria, pelo que a gente tem acompanhado?
2: Perfeito. O trabalho do treinador, ele se assemelha, né, com o da atleta nesse sentido, de você a cada ano também criar mais experiência, ter vivido mais cenários diferentes, ter vivido finais que você foi campeão, finais que você perdeu. Então, toda essa bagagem, né, se preparar para cada jogo desse, te traz uma experiência diferente também. Sem dúvida, a gente evoluiu como comissão, aí particularmente sua pergunta como treinador, né, eu sinto também que eu dei alguns passos à frente comparado com os anos anteriores, e a gente segue nessa busca, né, da melhoria contínua, mas sabendo que hoje a gente já está conseguindo entregar também bons trabalhos.
1: Você citou a final de 2024 contra o Corinthians, teve o título na Supercopa Feminina em 2025. Algumas atletas estavam naquele elenco, alguns integrantes também da comissão técnica. O que, que aquelas experiências trazem de maturidade ou até de uma questão psicológica para essas decisões que virão?
2: Perfeito. A gente, até por ser do mesmo estado, né, do Corinthians, a gente se enfrenta muito, né? Ano passado, se não me engano, a gente se enfrentou em 8 oportunidades, né? Quase um campeonato só de majestoso. Então, são jogos que são sempre muito difíceis, né? E que a gente busca sempre competir muito bem. Tivemos alguns reveses, como foi na questão do Campeonato Brasileiro e o Campeonato Paulista, mas também tivemos sucesso na Supercopa, na Copa do Brasil ano passado também. A gente conseguiu eliminá-las, então são jogos que a gente traz como referência, né? Sabendo que contra elas você tem que errar o menos possível, né? Então você não pode dar espaço para elas jogarem, quando você tiver a bola você tem que saber o que fazer com ela, porque em qualquer momento ali, em 5 minutos que elas estão no bom momento, elas têm muitas jogadoras que vão lá e cravam, então vai ser um jogo de detalhes que a gente tem que estar muito atento a cada minuto.
1: E, Thiago, você falando da equipe do Corinthians, eu acho até interessante a gente ouvir um outro lado, né? Que não uma pessoa do clube, mas, por exemplo, por que que é um time que tá a 10 finais consecutivas e ainda com várias comissões técnicas, tem uma hegemonia no futebol brasileiro? O que que é tão diferente nesse adversário que faz com que o Corinthians, após trocas de elenco, de treinadores, continue sendo essa potência?
2: Bom, eu acho que eu estou no futebol feminino há mais de 10 anos já, né? Então a gente acompanha toda essa trajetória, né? Eu acho que, como você perguntou da nossa evolução, né? Nesse ano, principalmente, de ser algo mais abrangente, né? Não é um único ponto, são vários fatores envolvidos, né? A gente está num esporte muito complexo. O Corinthians, muitas vezes, ele teve essa estrutura já muito cedo, né? 2019, 2020, ali ele já tinha essa estrutura no entorno já muito bem estabelecida, junto com os grandes profissionais que estavam envolvidos desde então, né? E aí eu falo sobre a comissão técnica, né? Principalmente naquela época de início do Arthur e toda a sua comissão que hoje servem à seleção brasileira, né? Como o grupo de atletas, né? Que várias delas seguem até hoje e a gente sabe que por muito tempo, e falando em Campeonato Brasileiro, tem essa hegemonia, né? Então, é uma junção de fatores, são atletas e é uma equipe que sempre fez o futebol feminino subir o sarrafo, né? Então, eles estando bem todos esses anos, fez também as outras equipes se mexerem, buscarem melhorar, buscar evoluir. Então, para a modalidade, elas são muito importantes, né? Ter toda essa trajetória. E a gente fica muito feliz de estar fazendo essa final contra elas e, sem dúvida nenhuma, a gente vai entregar o nosso melhor para buscar sair campeão.
1: Agora, tem uma questão diferente nessa final, porque é a primeira vez que quem vai decidir em casa é o adversário do Corinthians. É a primeira vez que o Corinthians não vai mandar o segundo jogo. O que que isso traz também para um psicológico, para uma empolgação das suas atletas? Vão jogar no estádio do Morumbis, ao lado da torcida. E tem muito treinador que fala: não, quando tem dois jogos assim, o primeiro jogo é o mais importante. Qual que é o seu pensamento sobre isso?
2: Bom, falando sobre os dois jogos, né? Um mata-mata ele se define em 180 minutos, mas a gente sabe que o primeiro jogo ele tem uma importância grande na estratégia do segundo jogo, né? Então, vir de lá com um bom resultado é muito importante para a gente ter essa decisão no Morumbis e aí vir de lá com um bom resultado, sem dúvida nenhuma, facilita o nosso trabalho, né? Agora, sendo 180 minutos nesse nível de jogo, não tem muito o que fazer se não competir durante esses 180 minutos da melhor forma possível. Esse fator novo, né, de nesse momento elas não decidirem em casa e a gente decidir em casa, eu acho que é reflexo de tudo que a gente vem falando, das equipes cada vez mais estarem melhorando as suas estruturas, seus trabalhos, seus processos, seus elencos, né? E naturalmente isso tende a cada vez mais ser algo que pode acontecer, né? Mesmo sabendo da força que elas têm, né? Então a gente está muito feliz de decidir em casa, de decidir no Morumbis, mas com a consciência de que vai ser muito difícil os dois jogos e que o primeiro jogo ele tem uma importância assim muito grande na nossa preparação para o segundo.
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0: Meia-noite, 24 minutos, pelo horário de Brasília. Seguindo por aqui na atualização do noticiário, rapidinho, hein? Já tem gente cobrando. Teremos a reprodução do Jornal da Noite. Começa por volta de meia-noite e meia, um tiquinho mais tarde. Mas você não vai ficar sem a reprodução do Jornal da Noite por aqui, não, na nossa programação. Então, daqui a pouquinho, chegando aí a Thaís Dias, para trazer os principais destaques dessa madrugada de sexta. Enquanto isso, eu sigo por aqui, girando a nossa reportagem, os principais destaques na Band News FM, já indo direto com os assuntos em Brasília. Uma operação federal mira um desembargador citado em mensagens com o dono do Banco Master, o Daniel Vorcaro. Detalhes que chegam com o repórter Leandro Aislan.
1: O gabinete do desembargador Newton Ramos, do Tribunal Regional Federal da Primeira Região, foi alvo de uma operação do Conselho Nacional de Justiça. A medida foi determinada pelo Corregedor Nacional de Justiça, o ministro Benedito Gonçalves, que não estava no local no momento que os investigadores chegaram. Segundo as investigações feitas pela Polícia Federal, o escritório de advocacia da esposa de Newton Ramos, Camila Ramos, assinou contratos de honorários relacionados a causas de interesse de Daniel Vorcaro, dono do Banco Master. Em nota, o gabinete de Newton Ramos afirmou que o desembargador segue julgando normalmente processos que confia e considera natural e regular o trabalho da corregedoria do CNJ e que está à disposição do órgão para prestar todos os esclarecimentos.
0: No sul do país, as fortes chuvas no Rio Grande do Sul deixam 6 pessoas mortas. Atualização com a Vitória Fernandes.
2: A Defesa Civil confirmou mais uma morte decorrente dos fortes temporais da última segunda-feira. Um homem de 40 anos sofreu uma descarga elétrica depois de entrar em contato com um cabo de alta tensão no município de Charqueadas. Ele foi socorrido e estava internado, mas morreu nesta quinta-feira. O Corpo de Bombeiros também encontrou o corpo de Eliane Nunes, de 43 anos, que estava desaparecida desde a segunda-feira em Caxias do Sul. O corpo foi localizado às margens do rio São Marcos, a cerca de 2,5 km do ponto, onde o veículo da família foi atingido por uma enxurrada. Ao todo, são 6 mortos e 6 feridos após os fortes temporais que atingiram o estado.
3: Mundo afora, direto de Londres, Felipe Killing.
0: Um agente de inteligência artificial da OpenAI invadiu um banco de dados de saúde do governo australiano sem que ninguém ordenasse isso. A máquina simplesmente encontrou uma barreira e decidiu driblá-la por conta própria. Colunista da Band News FM, Felipe Killing, fala sobre o caso diretamente de Londres.
4: Felipe Killing já está aqui com a gente, conectado direto de Londres, para a gente falar de um tema, Killing, que já conversamos antes aqui, que é a inteligência artificial se tornando autônoma demais e agora o registro de um primeiro caso em que a IA, um agente de IA, invadiu um sistema de um governo que é o Banco de Dados de Saúde da Austrália. Por favor, Killing, suas informações. Só vou te falar uma coisa, Killing, que da outra vez que a gente falou sobre esse assunto, alguns ouvintes falaram assim, será que vocês não estão exagerando muito nesse risco de que a IA se torne, enfim, tome atitudes independentes e representem uma grande ameaça? Eu acho que os fatos estão mostrando que o caminho está cada vez mais perigoso.
5: É isso aí, tudo bom, Adriana Berretti, a todos que nos acompanham. A gente já falou sobre esse assunto e eu tenho certeza que vamos falar bastante ainda, porque é uma revolução. A inteligência artificial vem para agregar muitas coisas, mas também traz diversos desafios. Por exemplo, esses agentes, eles têm autonomia para tomar algumas decisões. No caso da Austrália, um agente da OpenAI recebeu uma missão simples: buscar informações públicas sobre gastos com remédios e saúde. Aí esse agente foi no site Medicare, do governo australiano, e solicitou essa informação. O sistema negou. E aí, para conseguir realizar a tarefa, esse agente simplesmente resolveu hackear o site do governo e teve acesso a informações que não eram públicas, informações de pacientes. E é mais um caso da inteligência artificial tomando uma atitude que ela decidiu por conta própria. Ninguém falou, hackeie esse site do governo, ou teste a vulnerabilidade desse site. Ela recebeu uma missão, quando encontrou uma barreira, ao invés de ela voltar para quem fez o pedido, ela fala, olha, não consegui, ela simplesmente driblou as regras. E aí também existe um limbo jurídico. Quem que é responsável por essa violação da lei australiana? O agente de inteligência artificial, uma máquina? É a OpenAI, que fornece o serviço? É a empresa ou o ser humano que contratou esse serviço e pediu para o agente fazer, ainda a gente não está preparado para lidar com isso. Enquanto a Austrália estava lidando com o problema, na ONU, nos Estados Unidos, os chefes, os CEOs das maiores empresas de inteligência artificial foram convocados para debater o assunto. Até que ponto esses agentes cada vez mais poderosos não podem sair de controle? E esses mesmos CEOs que ganham dinheiro, que criaram essa inteligência artificial, que aperfeiçoam essa inteligência artificial, estão preocupados, pedem barreiras, pedem regras. Só que o Donald Trump disse que é contra. Ele afirma que há uma corrida com a China e quem vencer a inteligência artificial vence o jogo. E não adiantaria as empresas americanas colocarem regras ou desacelerarem se a China não fizer o mesmo. Então, é uma situação bastante delicada, mas existem inúmeros casos da inteligência artificial saindo de controle e tomando atitudes preocupantes.
4: É um grande jogo, né? E os bonequinhos do jogo somos nós. Você imagina se a inteligência artificial se cai em mãos criminosas e resolvem vasculhar, no caso aí da Austrália, foi um banco de dados do serviço de saúde, mas resolve vasculhar a vida da saúde mesmo, a vida, o seu histórico de saúde. Descobrir tudo que você tem. Isso vai cair nas mãos de quem? De planos de saúde? Isso vai cair nas mãos de pessoas que podem querer usar aquela informação para atingir as pessoas, ou que não seja de saúde, sua vida financeira. Resolvem vasculhar a vida financeira de determinada empresa, de determinado grupo. Então, assim, o cenário é sombrio, né? A preocupação é real, porque já tem fatos aí mostrando que pode ser um cenário bastante sombrio. Vamos ver o que o mundo vai fazer para regulamentar, para controlar antes do caos. Obrigada, viu, Killing, pelas informações.
5: O mundo tem que acompanhar essa velocidade da inteligência artificial, não dá para debater por muito tempo, né?
4: É isso, porque as leis costumam vir com muito atraso, né? Muito debate, muita demora, quando chega, a lei está muito atrasada em relação à tecnologia, está coberto de razão. Tchau, tchau, querido.
0: Meia-noite, 31 minutos pelo horário de Brasília. Na sequência, vem aí o Jornal da Noite na nossa programação. Eu, Stephanie Toso, volto ao longo do intervalo.
6: E amigos se despedem de Rick no interior de São Paulo. Cenipa investiga se mau tempo ou falha no motor provocou queda de helicóptero que matou o cantor e mais 4 pessoas. No segundo dia do encontro, Trump e Xi Jinping discutem inteligência artificial e comércio. Na ONU, líder palestino acusa Israel de colonialismo. E Benjamin Netanyahu reage com ironia à saída de delegações do plenário. A Austrália revela que agente de inteligência artificial agiu sozinho para invadir servidor do governo. 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
7: Boa noite. A gente abre essa edição do Jornal da Noite com uma história no interior do Paraná. A ajuda de vizinhos e a ação rápida de guardas municipais ajudaram a salvar uma mulher das agressões do ex.
8: Polícia! Levanta a camisa aí, Fia! Levanta a camisa, falei!
9: As novas imagens mostram em detalhes a violência contra uma mulher em Cascavel que chocou pela brutalidade. O homem chegou armado, encurralou a ex-companheira e partiu para cima dela. Ela tentou fugir se escondendo atrás do carro, mas ele foi atrás, a alcançou e aplicou um mata-leão. A violência só não terminou em tragédia porque os vizinhos ouviram os pedidos de socorro e chamaram a guarda municipal. Quando o suspeito percebeu a chegada da equipe, jogou a arma para o telhado de uma casa vizinha.
8: Coloca a mão na cabeça, entrelaça os dedos.
10: Deixa que eu vou.
8: Entrelaça os dedos na cabeça.
9: O homem, que é pai do filho da vítima, uma criança de 5 anos, já tem passagem pelo setor policial. Ele foi preso e permanece detido preventivamente. O caso de extrema gravidade foi compartilhado nas redes sociais pela própria vítima. Mais do que expor a própria agressão, ela utilizou o caso para alertar mulheres que também passam pela mesma situação de que não devem se calar. O Ministério Público do Paraná segue acompanhando o caso e tem elementos que indicam que pode ser tratado como uma tentativa de feminicídio.
7: A gente reforça, não se cale, ajude a vítima e essa ajuda foi fundamental. Na Bahia, 12 pessoas foram presas, suspeitas de integrar uma rede de tráfico de drogas de luxo.
10: As imagens aéreas mostram os policiais em uma casa de 2 andares com piscina e um condomínio de luxo. Viaturas circularam entre prédios de alto padrão em bairros nobres.
11: Polícia!
10: Os policiais encontraram drogas de alto valor comercial escondidas em sacos, potes e até em geladeiras. Dólares, cartões bancários, um soco inglês, celulares e documentos também foram apreendidos e levados em sacolas.
12: Segundo a polícia, o grupo-alvo da operação era responsável por uma rede de tráfico de drogas voltada para consumidores de alto poder aquisitivo. Os pedidos eram feitos pelas redes sociais, com pagamento via Pix e entrega por delivery.
10: Em um condomínio no alto do Itaigara, os policiais prenderam Eric Castro Guzmão Seixas, principal alvo da operação. O investigado recebia drogas de fornecedores de São Paulo e do Paraguai e coordenava distribuição para a capital baiana e cidades do interior. A justiça autorizou o bloqueio de 20 contas bancárias e 200 milhões de reais em patrimônio e recursos ligados à quadrilha. 8 veículos de alto padrão avaliados em mais de 1 milhão foram apreendidos e levados para a sede do DHPP.
7: No Rio, a polícia prendeu uma quadrilha especializada no golpe do falso táxi.
2: O disfarce era um táxi comum nas ruas do Rio, mas bastava a corrida terminar para a viagem se transformar em prejuízo. Nessas imagens, uma aposentada de 73 anos desce do táxi e percebe a troca do cartão. Ela chega a falar com o motorista, mas o criminoso acelera e também leva a bolsa da mulher. A idosa ficou com o cartão de outra pessoa, que já havia sido vítima do mesmo golpe. O grupo, que veio de São Paulo, operava da seguinte forma: recusava Pix ou dinheiro como forma de pagamento da corrida. A vítima, então, passava o cartão numa maquininha adulterada que estava associada a um aplicativo de celular, capaz de gravar a senha digitada. O motorista dizia em seguida que a operação não havia sido concluída e pedia outra forma de pagamento. O bandido se aproveitava para trocar o cartão da vítima por outro semelhante. Ainda segundo a investigação, os criminosos trocavam frequentemente a identificação do carro para dificultar o rastreamento. Após o cerco, o veículo foi abordado pela Polícia Civil. O primeiro suspeito foi preso. Em seguida, os policiais seguiram para um imóvel alugado temporariamente pelo bando, que era usado como base operacional. No local, outros 2 integrantes foram presos. Com eles, foram apreendidos 85 cartões de crédito, maquininhas e o carro usado pela quadrilha. A polícia faz um alerta. Nunca entregue o cartão na mão do motorista e confira sempre o nome impresso antes de guardar.
7: Agora a gente fala das investigações da queda do helicóptero que matou o cantor Rick e mais 4 pessoas. Imagens gravadas em março revelaram que a aeronave já tinha enfrentado problemas técnicos.
13: O helicóptero que aparece decolando nesta imagem acaba de fazer um pouso forçado numa plantação em Ibiaçá. O vídeo foi gravado em 31 de março. A aeronave é a mesma que levava o cantor Rick e o empresário e influenciador Bruno Avelar, além do cinegrafista Paulo Soares, do piloto Antônio Nóbrega e do copiloto Leopoldo Barros, que sofreu um acidente sem sobreviventes na Serra Catarinense. O pouso forçado teria sido provocado por problemas técnicos.
14: Tá testando, bicho velho.
13: A falta de visibilidade no momento do acidente é tratada como um dos fatores que contribuíram para o acidente.
15: Trajeto que eu faria de moto em 5 minutos, eu levei 20 minutos porque eu não conseguia andar devido à tempestade que estava.
16: Visibilidade baixíssima.
15: Visibilidade nenhuma.
16: A gente está na metade do caminho de retorno e eu parei aqui para mostrar justamente isso aqui. Nesse momento não está chovendo, não tem granizo. E olha a visibilidade, simplesmente eu tenho, enxergo aqui 20 metros no máximo. João Eduardo está fechando a imagem justamente para ver o que era um piloto numa situação bem pior do que está agora, tentando enxergar o morro à frente. Não dá para ver nada.
13: O modelo Bell 430, no entanto, tem equipamentos que permitem voar em condições climáticas adversas. O helicóptero pertence à empresa JTA. Rick e Bruno Avelar eram amigos do dono e teriam usado o Bell 430 por empréstimo. José Antunes Júnior divulgou uma nota de pesar, mas não comentou o pouso de emergência de março.
7: Milhares, amigos e artistas se despediram do cantor Rick, que foi enterrado no interior de São Paulo.
17: O velório foi fechado ao público por decisão da família. Nas redes sociais, a esposa de Rick, Geralda Helena, informou que é grata pelo carinho e que gostaria que todos se lembrassem dele no palco, sorrindo, cantando e fazendo o que ele amava.
18: Perdeu o maior
11: maior ídolo que eu tinha, entendeu?
18: Eu vim aqui pelo menos para poder fazer uma homenagem, né? À família, né?
19: Fica triste demais, né? Você vendo turnê marcada, você vendo show tudo marcado.
20: Sou fã dele desde os anos 80, que nós crescemos ouvindo a música dele.
17: Os carros com amigos e familiares chegavam a todo momento. O ônibus da dupla veio até o local com os integrantes da banda. Sorocaba foi escolhida pela família para o sepultamento pela proximidade de Rick com a cidade. Ele tem casa em Itu, município vizinho, onde também mora a filha dele. E Renner mora aqui em Sorocaba. Várias coroas de flores enviadas por artistas e amigos foram colocadas na entrada. Durante todo o dia, vários artistas estiveram aqui no velório para prestar as últimas homenagens ao cantor. Alguns deles pararam para gravar com a imprensa e falaram da importância de Rick para a música sertaneja e da dor de perder um amigo.
21: Talento muito acima da média. Compositor, poeta. Compositor é música sertaneja de verdade.
22: O Rick era uma pessoa tão bacana e eu não sei porque, às vezes eu fico me perguntando, será que Deus gosta das pessoas boas do lado dele e as pessoas ruins vêm ficar aqui para pagar alguma coisa? Eu não sei.
17: O sepultamento, que seria realizado às 5 horas da tarde, foi antecipado para as 13h30, por uma opção da família.
23: Já tentei, mas nada faz com que eu esqueça os olhos, os lábios daquela mulher.
7: A terceira fase da Operação Carbono Oculto mirou a máfia dos combustíveis ligada ao PCC. Entre os alvos estão um ex-diretor de um banco e um delator do caso Master.
24: Um esquema bilionário com fundos de investimentos, empresas de fachada e uma usina de etanol. O objetivo? Esconder que a compra de uma grande distribuidora de combustíveis foi feita por suspeitos de ligação com o PCC. Dois foragidos são apontados como chefes do esquema: Roberto Augusto Leme da Silva, o Beto Louco, e Mohamed Hussein Murad, o Primo. Segundo o Ministério Público, Beto Louco e Primo usaram empresas de laranjas para esconder a aquisição de imóveis e da distribuidora de combustíveis Terrana. A compra foi financiada por uma usina de açúcar e álcool no interior de São Paulo. Segundo a Receita Federal, mais de 100 milhões de reais foram enviados para a companhia por uma série de empresas e instituições financeiras. No papel, porém, um fundo era o dono da usina, a Entre Investimentos, de propriedade do empresário Antônio Carlos Freixo Júnior, o Mineiro. Da usina no interior de São Paulo, o dinheiro para a compra da distribuidora foi para um fundo de investimentos, que transferiu os valores para o Banco Genial. O Genial, por sua vez, emprestou o dinheiro para as empresas do Laranja de Beto Louco e Primo, que finalmente comprou a Terrana. Humberto Arthur Tupinambá Neto, ex-diretor do Banco Genial, também foi alvo da operação. Segundo o banco, Humberto Tupinambá foi destituído e não é mais sócio da instituição desde maio. Mineiro também aparece em outras investigações, entre elas a dos recursos usados para financiar Dark Horse, filme que conta a história do ex-presidente Jair Bolsonaro. Mineiro acaba de fechar um acordo de delação no caso Master. Ele era o operador do banqueiro Daniel Vorcaro. Segundo o Ministério Público, um esquema teria usado prêmios de loteria para lavar dinheiro. Nos documentos da investigação, um exemplo: uma aposta atribuída a uma pessoa chamada Patrick gerou um prêmio que foi parar na conta da Cactus Assessoria e Serviços, ligada ao empresário Antônio Carlos Freixo Júnior, conhecido como Mineiro. Os promotores identificaram 570 registros de prêmios entre 2020 e 2025, que somaram 176 milhões de reais. Segundo o MP, tiveram Freixo como ganhador porque os prêmios iam diretamente para empresas ligadas a ele. As loterias não fazem parte do suposto esquema. Os documentos não indicam que os prêmios recebidos por Freixo tenham origem ilícita. O que levantou suspeita foi o volume das movimentações e o padrão identificado pelos investigadores. Mas ainda há muitas perguntas para os promotores responderem. Quem fez as apostas? De onde veio o dinheiro para apostar? E principalmente, por que o prêmio foi parar na conta de uma empresa?
7: Novos diálogos do celular de Daniel Vorcaro revelam uma relação próxima entre o banqueiro e o presidente do Senado, Davi Alcolumbre. Quem tem as informações sobre esse assunto ao vivo, direto de Brasília, é ela, Natália Paz. Boa noite para você, Natália.
0: Boa noite, Thaís. Uma das conversas aconteceu na data em que Davi Alcolumbre foi eleito presidente do Senado em fevereiro de 2025. Daniel Vorcaro envia uma mensagem parabenizando Alcolumbre, o chamando de amigo, desejando os melhores anos e sucesso na empreitada. O senador responde: "Fala, meu amor. Muito obrigado por tudo, em especial pelo seu carinho e amizade fraterna." As informações foram publicadas pela revista Veja e confirmadas pelo jornalismo da Band. Em outro trecho, Alcolumbre completa: "Sou seu irmão para a vida toda." Vorcaro responde com corações e reafirma: "A qualquer tempo, para qualquer coisa, nunca vou esquecer." Em junho deste ano, Alcolumbre afirmou que nunca recebeu qualquer valor de Vorcaro. A declaração veio em resposta a uma reportagem da revista Veja que divulgou o envio de US$ 30 milhões por parte de Vorcaro para Alcolumbre em uma conta no exterior. O presidente do Senado tem sido criticado por não autorizar a instalação de uma CPI para investigar o escândalo Master, alegando que seria uma estratégia de palanque eleitoral. Em conversas de outubro de 2023, também há menções ao nome Davi. Segundo a revista Veja, Vorcaro fala sobre festas em um grupo com Fábio Faria, ex-ministro das comunicações do governo Bolsonaro, e repassa o endereço do evento paralelo a um fórum em Londres para discutir o cenário jurídico brasileiro. Em nota, Alcolumbre afirma que as supostas mensagens de teor pessoal não indicam ilegalidades. Destacou que medidas judiciais serão tomadas para reparação dos danos e reposição da verdade. Já a Fábio Faria diz que a conversa tratava de reservas de um hotel em Londres com empresários que avaliavam uma possível sociedade minoritária com um clube de futebol inglês, o que não prosperou. É com você.
7: Natália, a notícia da viagem de jatinho do senador e candidato à presidência Flávio Bolsonaro aos Estados Unidos também provocou muitas reações hoje em Brasília. Fala também sobre esse tema.
0: Isso, Thaís. O jato executivo é da Prime Aviation, empresa que tinha Daniel Vorcaro como um dos sócios até ano passado. Foi nesse avião que o senador Flávio Bolsonaro fez uma viagem da Flórida a Brasília no dia 19 de janeiro de 2025, o mesmo que foi usado meses depois pelo ministro Alexandre de Moraes e a esposa. Pelas redes sociais, o Flávio disse que o avião pertencia a um amigo, o advogado Willer Thomas. Mas a propriedade do jatinho era compartilhada por três sócios, um deles, o advogado. No final de 2024, uma das cotas foi vendida para a empresa ligada a Vorcaro. Willer Thomas afirmou que não soube da venda da cota e que em abril deste ano contestou na justiça e está em litígio com a Prime U. Segundo ele, o avião não pertencia ao banqueiro e se tratou apenas de uma carona entre amigos. Willer Thomas é investigado pela Polícia Federal na operação sobre os descontos ilegais do INSS. Ele nega irregularidades. Novas mensagens recuperadas do celular de Vorcaro mostram, segundo a Polícia Federal, que Flávio Bolsonaro tentou ligar para ele nos 4 dias antes da prisão do banqueiro. Em 13 de novembro, Flávio pergunta se Vorcaro poderia atender. O banqueiro responde que retornaria em meia hora, mas não há registro desta ligação. No dia 14, há uma chamada perdida de voz de Flávio Bolsonaro. Vorcaro só respondeu no dia seguinte que estava em trânsito. Flávio pergunta mais uma vez se o banqueiro poderia atender. No dia 16, mais uma chamada de voz perdida de Flávio e a resposta de Vorcaro na sequência, dizendo que estava na igreja. Flávio responde com um símbolo de duas mãos juntas, depois manda mais duas mensagens de visualização única e escreve: "Irmão, estou e estarei contigo sempre, não tem meia conversa entre a gente, só preciso que me dê uma luz." Vorcaro envia a mensagem de visualização única e Flávio responde: "Amém." Vorcaro foi preso no dia seguinte. O candidato do PL à presidência não se manifestou sobre essas novas mensagens, Thaís.
7: Natália, a gente segue com você porque os vazamentos não param aí em Brasília. E aí, as mensagens recuperadas no celular de Roberta Luxinger, aquela amiga de Lulinha, mostram pagamentos ordenados pela lobista. O que tem nessas mensagens?
0: Então, Thaís, a troca de mensagens mostra Roberta Luxinger ordenando pagamentos para Fábio. Segundo o portal Metrópolis, que publicou o conteúdo, se tratava de Fábio Luiz, filho do presidente Lula. Em novembro de 2024, a lobista pergunta ao seu motorista, Ulisses, onde estava o dinheiro e completa dizendo que tem que levar lá no Fábio. Ulisses responde que estava na rua e o dinheiro estava no porta-malas do Volvo. Na sequência, a Roberta responde que tem um almoço e que Ulisses deveria pegar um carro de aplicativo para deixar o dinheiro. Em outra conversa, ela menciona um pagamento de R$ 26 mil que deveria ser feito também para Fábio na TTW, uma agência de viagens. No mesmo mês, Roberta cobra o ex-secretário de Saúde de Goiânia, Quezede Henrique, para que faça uma transferência de R$ 100 mil com urgência. E diz, ele vai embarcar e está me enchendo o saco. Na mesma noite, Fábio Luiz embarcou para Lisboa. A defesa dele disse que não reconhece as mensagens, destacou que elas não constam no inquérito no Supremo e que mesmo que sejam verdadeiras, não são suficientes para identificar Lulinha como destinatário do dinheiro e nem provam crime contra ele. É com você.
7: Obrigada, Natália Paz, direto de Brasília, atualizando as informações. Agora a gente fala do Conselho Nacional de Justiça, que fez uma operação no gabinete do desembargador Nilton Ramos, em Brasília. A Polícia Federal participou da ação para recolher documentos sobre a atuação do desembargador em processos envolvendo precatórios do setor de açúcar e álcool. Nilton Ramos virou um alvo por causa das mensagens achadas no celular de Daniel Vorcaro, que citam o desembargador e a mulher dele, a advogada Camila Ramos, como integrantes da chamada Turma do Caene, que seria uma referência ao ministro do Supremo, Cássio Nunes Marques. Camila é sócia de um escritório que tinha um contrato de R$ 427 milhões com um master para atuar em processos sobre precatórios. Nilton Ramos disse que considera a operação do CNJ um procedimento natural e regular e que está à disposição para esclarecimentos. A equipe de Flávio Bolsonaro classificou a notícia sobre a carona no jatinho de Daniel Vorcaro como uma artilharia esperada na reta final da campanha. As denúncias, segundo o comitê do PL, têm a ver com a subida do candidato nas pesquisas eleitorais. Nas redes sociais, Flávio fez uma provocação sobre supostos pagamentos da lobista Roberta Luxinger à Lulinha. Na postagem, Flávio questiona se o presidente tinha visto essa notícia. À noite, ele fez uma carreata e um comício em Teófilo Otoni, no nordeste de Minas.
1: Eles acharam que iam calar Bolsonaro. Prenderam um homem honesto, sério, injustamente, acreditando que iam enterrar uma história, um movimento. E eu quero dar um triste recado para esse sistema podre. Vai ter Bolsonaro na presidência, sim! E eles vão ver a cena de Jair Messias Bolsonaro colocando a faixa de presidente no filho dele.
7: Lula teve compromissos de governo e de campanha em cidades que viraram redutos eleitorais do principal adversário. Lula esteve em São Gonçalo e Nova Iguaçu, no Rio de Janeiro, onde visitou as obras de ampliação da Via Dutra. Em discurso, o candidato à reeleição pelo PT associou Flávio Bolsonaro ao escândalo do INSS. À noite, fez comício em Maceió e afirmou que o governo anunciará nesta sexta medidas contra o mercado de apostas esportivas. Ele também confirmou a entrevista ao programa Canal Livre deste domingo.
3: Maceió. Amanhã eu tenho uma caminhada em Recife, depois eu vou para São Paulo num debate com empresários, depois eu vou para a Zona Leste em São Paulo fazer um comício na Zona Sul, domingo eu vou fazer o programa Canal Livre, vou gravar programa, na segunda-feira eu vou para Belém do Pará. E se tudo estiver bem, dia 4 eu vou levantar cedo e vou digitar o 13 por Lulinha ser presidente da República. É isso.
7: Renan Santos fez caravana pelo interior paulista. O candidato do Missão propôs mudanças para enfrentar o crime organizado com possibilidade de intervenção federal nos estados. Augusto Cury foi a Belo Horizonte para o enterro do empresário Bruno Avelar, conselheiro de campanha morto no acidente de helicóptero com o cantor Rick. O candidato do Avante retomou a campanha com viagens para Cuiabá, Porto Velho e Manaus. Ronaldo Caiado, do PSD, fez caminhada em Goiânia de manhã. À tarde, teve agenda no interior do estado. E foi divulgada a nova pesquisa Datafolha com intenções de voto para presidente. O presidente Lula lidera com 40%, seguido por Flávio Bolsonaro com 36%. Empate técnico dentro da margem de erro de 2 pontos percentuais. Na sequência, aparecem Augusto Cury com 5, Ronaldo Caiado com 4, Renan Santos com 3, Romeu Zema e Samara Martins com 1%. No levantamento de segundo turno, Lula aparece com 47% contra 45% de Flávio Bolsonaro. Mais um empate técnico dentro da margem de erro. A pesquisa completa está disponível no portal band.com.br. Detalhes que podem decidir a disputa. Veja no comentário de Fernando Mitre.
4: A crônica do empate técnico ganha mais um lance nessa pesquisa Datafolha, agora com 47 a 45 a favor de Lula, há 10 dias da eleição, numa campanha polarizada com um enorme déficit de conteúdo. Estou tendo dificuldade aqui de me lembrar de uma campanha pior do que essa. Que essa eleição será decidida por um número pequeno de eleitores não é novidade, faz tempo. Alguns institutos de pesquisa chegam a falar em 8% ou até menos. O Meio Ideia acredita em 3,5% de votos decisivos. As atenções também se voltam para as previsões de abstenção, que vem aumentando. Em 2022, houve 20,9% de abstenção. E ela tende a ser maior na base da pirâmide social. Em princípio, prejudicaria mais o Lula, mas há outros fatores, é um assunto complexo. Os detalhes vão ganhando mais importância nesse empate, que se confirma, por exemplo, na rejeição. 46% para os dois. Thaís.
7: Obrigada. E a seguir, o segundo dia da visita oficial do presidente chinês aos Estados Unidos. Pesquisa mostra quanto tempo que os brasileiros gastam no deslocamento para o trânsito. E os fãs ficam eufóricos com postagem misteriosa de Sandy Júnior nas redes sociais. Será que a dupla vai voltar? Tem isso e tem muito mais já já na volta do intervalo aqui no Jornal da Noite.
5: Olá, esse é mais um Ponto Z, onde a gente decifra o mundo do trabalho sob a ótica da geração Z. Comigo, mais uma vez, temos a Mariana Scalzo, diretora de comunicação corporativa da Arcos Dourados. Mariana, a gente ouviu falar bastante, nos últimos tempos, sobre a importância da saúde mental nas empresas. E a gente sabe que isso não é uma tendência passageira. Como as empresas podem responder a essa demanda por saúde mental e bem-estar no ambiente de trabalho? E como isso tem sido feito no McDonald's?
6: Eu acho que a gente tem aqui dois macro caminhos. Um caminho é a criação, a manutenção e a garantia de um ambiente justo e respeitoso em que essas pessoas possam se sentir bem ali dentro. E isso é dever de todo mundo que trabalha ali e um compromisso, principalmente da liderança da companhia, desta manutenção. Então a gente precisa ter o bem-estar, não pode ser visto, não é um luxo ter o bem-estar no trabalho, ele é um direito de cada um, a gente precisa estar bem onde a gente está. Então, e realmente a gente percebe a diferença que a saúde mental faz na nossa vida. Todo mundo sabe. E eu acho que como companhia, a gente tem a obrigação de criar programas e ações facilitadoras que ajudem as nossas pessoas, né? Como no MEC a gente tem uma base muito grande de colaboradores, que a gente ajude esses colaboradores a ter acesso a caminhos que possam facilitar encontrar a sua paz e a sua saúde mental. Então a gente tem alguns programas, como por exemplo o MEC Amigo, que é um programa que num atendimento online, num atendimento que serve o país inteiro, consegue dar suporte psicológico, suporte financeiro, às vezes suporte jurídico. Você tem vários tipos de ajuda, que muitas vezes uma questão muito dura na saúde mental é aquele momento em que você se sente sozinho. Então se você sabe quem procurar e tem facilidade desse acesso gratuito, isso é muito importante. Assim como o MEC Conexa, que é um outro programa muito forte e muito importante de apoio médico e psicológico para os pacientes, para os nossos colaboradores. Então a gente consegue ter um atendimento 24 horas, também para o país todo, também gratuito para o nosso colaborador. Então ele consegue ali ter seu acompanhamento psicológico, fazer uma terapia, ter um suporte, ter uma orientação, que eu acho que isso vai ajudando. Então, acho que mecanismos formais de suporte que deem acesso para as pessoas fazem muita diferença.
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8: Meia-noite, 58 minutos pelo horário de Brasília. Rapidinho, hein? Dá tempo de atualizar o noticiário por aqui na Band News FM durante o intervalo do Jornal da Noite. O Tribunal Superior Eleitoral barra a candidatura do ex-governador José Roberto Arruda, do PSD, ao governo do Distrito Federal. Conta mais, Augusta Proença.
9: O ex-governador José Roberto Arruda não deve recorrer da decisão do Tribunal Superior Eleitoral, que nesta quinta o considerou inelegível. Por 5-2, o TSE confirmou a decisão do Tribunal Regional Eleitoral do DF e manteve o impedimento de Arruda, que vinha concorrendo ao cargo de governador da capital do país. Prevaleceu a tese do ministro relator Dias Toffoli, que entende que os crimes pelos quais Arruda foi condenado não são conexos. Portanto, o prazo de inelegibilidade dele começou a ser contado a partir da última condenação em 2018 e que, segundo a lei da ficha limpa, ainda não permite que ele possa se candidatar de novo. Também a determinação de que o nome de Arruda seja retirado das urnas, mas não há tempo hábil para isso. Em coletiva de imprensa, após o resultado, o ex-governador pediu para que a população não vote nele no dia 4 e disse que deve se afastar da vida política.
8: 1:00 pelo horário de Brasília. Na sequência, vem aí o segundo bloco do Jornal da Noite na nossa programação.
7: Segurança, comércio e inteligência artificial foram temas discutidos no segundo dia de visita oficial do presidente da China a Donald Trump em Washington. Quem traz os detalhes é a Bruna Garcia. Boa noite, Bruna.
10: Boa noite, Thaís. Boa noite a todos. O presidente Trump afirmou que o encontro foi excelente. Durante a cúpula, os chefes de Estado discutiram o uso da inteligência artificial. Xi Jinping defendeu que a tecnologia permaneça sob controle humano, enquanto Trump destacou a relevância de regras para concorrência e transparência no setor. O líder chinês também apresentou propostas para reduzir riscos de confrontos militares e geopolíticos, enfatizando que as duas maiores potências mundiais precisam manter diálogo constante e coexistência pacífica. Na área econômica, os presidentes debateram o comércio e as tarifas vigentes, e a China voltou a pressionar pela suspensão da venda de armas norte-americanas para Taiwan. Ainda hoje, na noite desta quinta-feira, eles tiveram um jantar de Estado. Eu volto com você, Thaís.
7: Obrigada, Bruna. E o primeiro-ministro da Austrália revelou que um agente de inteligência artificial invadiu um sistema do governo.
12: A ordem era simples: encontrar estatísticas públicas de saúde. Mas o portal Medicare australiano bloqueou o acesso. Só que a inteligência artificial da OpenAI não parou e resolveu, por conta própria, invadir o servidor do governo para obter a informação. E chegou a arquivos não acessíveis ao público. O premier australiano não escondeu a fúria. Segundo Anthony Albanese, a OpenAI demorou 3 meses para comunicar o governo, e ainda por um e-mail genérico.
25: Today I spoke with the CEO of OpenAI, Sam Altman, to express Australia's extreme concern about this incident.
26: Enquanto a Austrália lidava com o problema, nos Estados Unidos, CEOs de algumas das maiores empresas de inteligência artificial do mundo foram chamados para debater na ONU o risco de sistemas cada vez mais poderosos fugirem do controle humano.
27: Sam Altman, dono da OpenAI, Dario Amodei, dono da Anthropic, rivais no mercado, juntos no discurso. Os dois pedem regras urgentes. Disseram que os riscos são reais e imediatos. Mas Donald Trump é contra pisar no freio, porque teme perder a corrida com a China. Os próprios criadores dizem que não sabem até onde a inteligência artificial pode chegar. A pergunta não é mais se vai acontecer de novo, é quando. E o impacto pode ser muito maior.
7: Em discurso na ONU, o presidente da Autoridade Palestina acusou Israel de colonialismo. E Benjamin Netanyahu rebateu as acusações num plenário esvaziado.
12: O presidente da Autoridade Palestina, Mahmoud Abbas, discursou por vídeo na Assembleia Geral da ONU. Abbas denunciou um esquema colonialista de Israel e pediu ajuda da comunidade internacional. O líder palestino não viajou a Nova York porque teve o visto negado pelo governo americano. Na sequência, o primeiro-ministro de Israel, Benjamin Netanyahu, subiu à tribuna. Delegações de diversos países abandonaram o plenário em protesto contra as ações militares em Gaza. O premier reagiu com ironia e chamou os países que se retiraram de covardes morais. O líder israelense usou a tribuna para defender as ações do seu exército em Gaza e na Cisjordânia. O premier negou as acusações de genocídio e afirmou que as forças de Israel evitaram uma catástrofe ao combater o grupo terrorista Hamas. Netanyahu também atacou o prefeito de Nova York, Zohran Mamdani, classificando-o como antissemita. Mamdani havia defendido a prisão do líder israelense por crimes de guerra. Nos arredores da ONU, centenas de pessoas participaram de um protesto condenando a violência contra civis nos territórios palestinos. Dezenas de manifestantes foram presos, entre eles a atriz Susan Sarandon.
7: Uma pesquisa mostrou o impacto do trânsito em 10 capitais brasileiras. O tempo médio gasto para ir e voltar do trabalho consome mais de 2 horas. O Juliano Dipe conta os detalhes.
11: Olá, amigos. Olha, um estudo feito em 10 capitais brasileiras mostra que este ano, quem usa o transporte coletivo para ir trabalhar gasta em média 30 minutos a mais do que quem usa o transporte individual, de acordo com o Instituto Cidades Sustentáveis. 54% dos entrevistados utilizam algum tipo de transporte coletivo como principal opção e 44% optam por veículos individuais. 2 horas e 5 minutos. Esse foi o tempo médio de deslocamento no transporte público das grandes capitais brasileiras pesquisadas. No ranking do tempo gasto nos trânsitos das capitais, o Rio está em segundo pior lugar. O terceiro lugar é de São Paulo e Recife, empatados. E no topo do ranking, com o pior resultado, está Fortaleza, com 2 horas e 18 minutos no trânsito. Essa, lembramos, é a média. Tem muita gente que gasta esse tempo só para ir. E mais o dobro, então, contando com a volta. Eu volto com vocês.
7: Obrigada, Juliano Dipe. E agora a gente segue por aqui, porque se a gente falou de trânsito, haja caminho, uma longa jornada para a seleção voltar a ser aquela seleção. Fernandinho, tudo bem? Boa noite.
13: Tudo bem, boa noite para você. Pois é, o Ancelotti deu aquele freio de arrumação no ônibus. Sabe quando está lotado, o motorista dá aquela brecada para ir para frente, para entrar mais gente? Ele está fazendo isso na seleção brasileira, que joga amanhã contra a Austrália, o primeiro dos 3 amistosos. Vai jogar lá no continente australiano e o time já está escalado, cheio de novidade. Tem a escalação para a gente mostrar aí. Tem Hugo Souza no gol, tem um monte de gente, aí o Brasil fazendo o seu treino, e a gente tem o Marquinho jogando na defesa, enfim, é um time que mescla os garotos com alguns jogadores experientes. A gente pode, o ataque da seleção brasileira, eu acho que é muito forte. Hendrick, Estevam, Rafinha e Vinícius Júnior.
7: Ponto positivo.
13: Eu acho, sem dúvida. E o Rafinha com a 10, Danilo e Martinelli no meio de campo, enfim, o time brasileiro... Tá bom, mas pode melhorar, Thaís.
7: Tudo isso?
13: E muito mais, já já no Esporte Total. Espero vocês. Aquela freada para todo mundo se ajeitar no busão.
7: Mas olha, fica ligado por aqui, porque esse time deu muito certo e tá prometendo novidades. Sandy Júnior agitam os fãs com uma postagem misteriosa nas redes sociais. A gente volta já já para contar os detalhes para vocês.

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4: Uma hora 10 minutos. Pelo horário de Brasília, o Ministério Público de São Paulo cobra respostas do desabamento de um imóvel que deixou 6 pessoas mortas na capital paulista. Detalhes que chegam com o repórter Augusto Vale.
5: O Ministério Público de São Paulo abre 2 frentes de investigação envolvendo o desabamento de um prédio em construção na Penha, na zona leste de São Paulo, que matou 6 pessoas. As promotorias de Justiça e Habitação e Urbanismo e do Patrimônio Público e Social da capital determinaram uma série de providências. Os órgãos enviaram o ofício da Prefeitura para levantar o histórico de licenciamento e fiscalização da obra. Entre as informações solicitadas estão a identificação dos servidores responsáveis pela fiscalização do imóvel desde 2019 e a cópia do relatório de uma vistoria realizada em fevereiro de 2024. O Ministério Público também quer esclarecimentos sobre a estrutura disponível para fiscalizar obras na região e uma eventual deficiência de pessoal relatada pela servidora responsável pela vistoria. A atuação do MP ocorre enquanto a Polícia Civil investigar as responsabilidades pelo caso e a Controladoria Geral do Município apura a atuação de agentes públicos.
4: A diretoria da Santa Casa de Campo Grande é presa, acusada de desviar recursos do hospital. Destaque da Ronilma Pinheiro.
6: A direção da Santa Casa de Campo Grande foi afastada nesta quinta-feira por determinação judicial em meio à investigação sobre um suposto desvio de recursos do hospital. A medida atinge toda a diretoria corporativa, o conselho administrativo e uma supervisora. A decisão ocorre no âmbito da Operação Antídoto, conduzida pelo Grupo Especial de Combate à Corrupção e pelo Grupo de Atuação Especial de Repressão ao Crime Organizado do Ministério Público de Mato Grosso do Sul. Ao todo, foram expedidos 6 mandados de prisão preventiva e 36 de busca e apreensão em Campo Grande, Dourados e Goiânia.
7: Associações que representam casas de apostas e clubes de futebol se mobilizam contra as medidas prometidas pelo governo contra as bets.
8: O texto da medida provisória ainda está sendo finalizado. E a expectativa é que um anúncio saia amanhã. O governo avalia algumas propostas. Uma delas seria a proibição total das plataformas de apostas. Outra é continuar permitindo as apostas esportivas, as bets, e barrar apenas os cassinos online, como o jogo do Tigrinho. O destino das bets fez adversários em campo se unirem em torno do mesmo discurso. Os principais clubes do país publicaram um manifesto alegando que mudanças na regulamentação podem significar o fim do futebol brasileiro. Os cassinos online representam 73% do faturamento das plataformas legalizadas. De acordo com os clubes, qualquer alteração pode reduzir a capacidade de investimento e causar desequilíbrio financeiro dentro e fora do país. Hoje as bets são as principais patrocinadoras do futebol brasileiro. No ano passado, elas investiram mais de R$1 bilhão apenas nos clubes da Série A. Segundo o último balanço do Ministério da Fazenda, 85 bets estão autorizadas a operar no Brasil. As apostas foram regulamentadas em janeiro do ano passado. Além da perda de arrecadação, especialistas acreditam que a proibição, ainda que atinja apenas os cassinos online, pode provocar ações na justiça.
9: Se essa mudança for uma mudança abrupta,

0: Certamente nós teremos aí uma enxurrada de ações na justiça, né, visando atacar essa legislação de alguma forma ou até afastá-la definitivamente.
1: Outra preocupação é que, ao restringir o mercado de apostas no país, o governo acaba estimulando um outro mercado, o dos jogos ilegais.
2: O Brasil avançou muito na criação de uma regulação robusta. Então, você proibir as apostas, você vai empurrar parte desses jogadores, uma boa parte desses jogadores, para o mercado ilegal, para o mercado clandestino. Então, a gente vai ter um crescimento vertiginoso do mercado ilegal.
1: Associações que representam as plataformas de apostas divulgaram hoje um manifesto dizendo que proibir ou desmontar esse mercado abruptamente vai desproteger o apostador, gerar disputa judicial e demissões em massa. Pedem ao Congresso e ao governo calma, diálogo e responsabilidade institucional. O tema exige evidências, não disputa eleitoral, dizem as associações. O manifesto termina afirmando que as empresas do setor apostaram em um país que respeita contratos e não empurra o cidadão para a ilegalidade.
3: Uma publicação misteriosa da dupla Sandy Júnior agitou hoje as redes sociais.
4: Os irmãos publicaram juntos uma imagem com a frase São Paulo 2027, mas já avisaram que o mistério só vai ser revelado em novembro. Foi o suficiente para os fãs começarem a criar teorias sobre o futuro dos dois. Muita gente já pede um novo reencontro nos palcos.
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4: A dupla se separou há quase 20 anos para seguir carreira solo e fez uma turnê em 2019.
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4: Será que vem outra por aí? Agora é esperar para ver.
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3: Seria bacana demais, né? Mais um show. O Jornal da Noite termina aqui. Para rever as nossas reportagens, acesse band.com.br. Você fica agora com ele, Fernandinho Fernandes, do Esporte Total. Obrigada pela companhia. Tchau.
6: Olá, esse é mais um Ponto Z, onde a gente decifra o mundo do trabalho sob a ótica da geração Z. Comigo, mais uma vez, temos a Mariana Scalzo, diretora de comunicação corporativa da Arcos Dourados. Mariana, a gente ouviu falar bastante, nos últimos tempos, sobre a importância da saúde mental nas empresas. E a gente sabe que isso não é uma tendência passageira. Como as empresas podem responder a essa demanda por saúde mental e bem-estar no ambiente de trabalho? E como isso tem sido feito no McDonald's?
7: Eu acho que a gente tem aqui dois macro caminhos. Um caminho é a criação, a manutenção e a garantia de um ambiente justo e respeitoso em que essas pessoas possam se sentir bem ali dentro. E isso é dever de todo mundo que trabalha ali e um compromisso, principalmente da liderança da companhia, desta manutenção. Então a gente precisa ter o bem-estar, não pode ser visto, não é um luxo ter o bem-estar no trabalho, ele é um direito de cada um, a gente precisa estar bem onde a gente está. Então, e realmente a gente percebe a diferença que a saúde mental faz na nossa vida. Todo mundo sabe. E eu acho que como companhia, a gente tem a obrigação de criar programas e ações facilitadoras que ajudem as nossas pessoas, né? Como no MEC a gente tem uma base muito grande de colaboradores, que a gente ajude esses colaboradores a ter acesso a caminhos que possam facilitar encontrar a sua paz e a sua saúde mental. Então a gente tem alguns programas, como por exemplo o MEC Amigo, que é um programa que num atendimento online, num atendimento que serve o país inteiro, consegue dar suporte psicológico, suporte financeiro, às vezes suporte jurídico. Você tem vários tipos de ajuda, que muitas vezes uma questão muito dura na saúde mental é aquele momento em que você se sente sozinho. Então se você sabe quem procurar e tem facilidade desse acesso gratuito, isso é muito importante. Assim como o MEC Conexa, que é um outro programa muito forte e muito importante de apoio médico e psicológico para os pacientes, para os nossos colaboradores. Então a gente consegue ter um atendimento 24 horas, também para o país todo, também gratuito para o nosso colaborador. Então ele consegue ali ter seu acompanhamento psicológico, fazer uma terapia, ter um suporte, ter uma orientação, que eu acho que isso vai ajudando. Então, acho que mecanismos formais de suporte que deem acesso para as pessoas fazem muita diferença.
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10: Uma hora 20 minutos pelo horário de Brasília, ponto final na reprodução do Jornal da Noite. Eu, Stephanie Toso, sigo por aqui, girando o noticiário na Band News FM. Claro que contando com a sua participação no nosso WhatsApp em mais uma madrugada, nessa sexta-feira, 25 de setembro de 2026. Número é o 11-999-59-200. Já desejar bom dia para quem foi chegando por aqui nesses últimos minutos. Ó, o Divanir Leite já está sintonizado. A dona Kemi também, ela falou assim, olha, olá Band News, turma da madrugada. E aí ela já está fazendo as saudações à Luana Pereira, que assume a próxima madrugada por aqui, na cobertura da minha folga desse fim de semana. O Ari Mainardi está sintonizado direto de Curitiba. O Greco também está por aqui desejando bom trabalho. E aí falou assim, eu gosto muito de ouvir você. Gente, eu adoro a companhia de vocês também por aqui. O Lucão Carreteiro já chegou por aqui mandando figurinhas também. Falou assim, na sintonia até às 6 horas da manhã, vamos que vamos, hein? E aí, ó, tem um ouvinte que mandou mensagem pra cá, eu vou responder essa daqui a pouquinho, porque daí eu escolhi até uma música diferente, né? Como hoje é sexta-feira, terminar a semana já naquele jeito, né? O noticiário foi muito movimentado, né? Destaques em Brasília, muita coisa acontecendo no mundo de forma geral. E a gente termina a semana um tiquinho mais leve, né? Já pra começar a sexta daquele jeito. Então a mensagem do Borges, eu vou guardar para daqui a pouco, mas eu vou ler. E aí vou colocar uma trilha diferente por aqui. O João Maria também está sintonizado, falou assim, que frio é esse em pleno setembro? Abraços para você, valeu, hein? Ai, tá difícil, mas ó, juro, fim de semana melhora um tiquinho, vai esquentar um pouquinho, vai dar para aproveitar o sábado e o domingo, segunda, terça-feira também. Então até o início da próxima semana a gente volta a falar de calor aqui em São Paulo, em parte do sul do Brasil, no Rio de Janeiro também. E é fim de semana aqui da praia, hein? Não tem previsão de chuva. O Eduardo Raja está sintonizado, direto de São Bernardo do Campo, e ele falou que por lá, 16 graus. O Luiz Alves perguntou, tá muito frio aí? Tá frio, não tá muito frio, mas tá gelado, né? Tá gelado, teve frente fria passando, choveu, e aí nós temos uma madrugada um tiquinho mais complicada nesse sentido, tá gelado. Tem um ventinho aí presente, mas durante a tarde vai esquentar um pouco mais. Quem já mandou boa noite, estou aqui, hein? Até consegui dormir, fico com vocês. Foi a Ângela Letícia que mandou um oizinho para cá. O João Luiz do Brooklyn já tá puxando mais um plantão. E o Reinaldo, que é motorista de aplicativo, também falou, eu, bom descanso. E aí ele que tá ali na região de Pinheiros. Tem mensagem do Júlio de Jundiaí também. Já passou por aqui um tiquinho mais cedo a Annelise mandando um oi. E vamos nessa, gente. Ó, nesses próximos minutos, faça um giro pelos principais destaques do Brasil e do mundo por aqui na nossa programação. Vai mandando o seu alô, a sua mensagem no 11-999-59-200. O Banco Central reduz a previsão de crescimento do PIB de 2026. Detalhes que chegam de Brasília com o Márcio Rocha.
11: A economia brasileira está crescendo em um ritmo mais lento, de acordo com o relatório de política monetária do terceiro trimestre divulgado pelo Banco Central. Segundo o documento, a estimativa para o crescimento do Produto Interno Bruto de 2026 caiu de 2 para 1,8%, índice menor do que o registrado em 2025, quando o aumento da atividade econômica foi de 2,3%. Além disso, para o ano que vem, o Banco Central prevê que o crescimento do PIB deve ser de cerca de 1,4%. O relatório também vê uma chance maior da inflação superar o limite de tolerância. A autoridade monetária afirmou que, embora o resultado do PIB tenha superado ligeiramente o esperado, as surpresas positivas se concentram em segmentos menos sensíveis ao ciclo econômico, como a agropecuária e a indústria extrativa.
10: A Polícia Federal e a Controladoria Geral da União investigam fraudes em licitações em 6 estados. Conta mais, David Cardoso.
12: Empresas são suspeitas de combinar propostas, direcionar contratos públicos e cobrar valores acima dos preços de mercado em municípios da Bahia, Piauí, Espírito Santo, Sergipe e no Distrito Federal. A investigação da Polícia Federal e da Controladoria Geral da União apura 56 procedimentos de contratação que movimentaram cerca de 17 milhões de reais. A Operação Legado cumpriu 44 mandados. A Justiça também determinou o bloqueio de até 3 milhões e 400 mil reais em bens e valores.
10: O risco de rompimento de uma barragem tira mais de 150 pessoas de casa na Serra Gaúcha. Vitória Fernandes.
13: Equipes do Corpo de Bombeiros, da Defesa Civil, da Brigada Militar e da Corsã seguem mobilizadas em São Marcos, na Serra, devido ao risco de rompimento da barragem Arroio São Luís. Técnicos e mergulhadores trabalham na redução do nível da água e na avaliação da estrutura. Durante a inspeção subaquática, foram identificados indícios de uma fissura de maiores proporções na parte submersa, além de uma possível deformação da parede da barragem. Cerca de 150 pessoas foram retiradas preventivamente das áreas de risco. A escola Antônio Pessini, que atende cerca de 220 alunos, também teve as aulas suspensas. A Corsan instalou bombas para acelerar a retirada da água e aliviar a pressão sobre a estrutura.
10: Nos destaques do noticiário internacional, 31 parlamentares dos Estados Unidos enviam uma carta ao secretário de Estado americano, Marco Rubio, exigindo que o país reconheça o resultado das eleições do Brasil em outubro. O grupo acusa o governo do presidente Donald Trump de tentar pressionar instituições brasileiras por meio de tarifas, sanções e da classificação do primeiro comando da capital e do Comando Vermelho como organizações terroristas. Os congressistas afirmam que as medidas constituíram uma violação extraordinária da soberania nacional do Brasil. Eles também questionam se as sanções a ministros do Supremo Tribunal Federal foram motivadas pelo julgamento do ex-presidente Jair Bolsonaro no caso da trama golpista. E o elenco do Palmeiras retorna aos trabalhos de olho na retomada do Brasileirão. Conta mais, Maurício Ferreira.
14: Após 4 dias de folga, o Palmeiras se reapresenta hoje na Academia de Futebol com a baixa dos convocados na data FIFA. A próxima partida pelo Brasileirão será no dia 8 de outubro contra o Bahia na Arena Palmeirense. Com quase 2 semanas livre para trabalhar, Abel Ferreira e a comissão técnica esperam o retorno mais cedo do trio de paraguaios. Gustavo Gomes, Ramon Sosa e Maurício, que só jogam pela seleção até o dia 2 de outubro. Já os argentinos Diá e Flaco Lopes, os uruguaios Emiliano Martínez e Piquerez e o colombiano John Arias ainda têm compromissos até o dia 6 de outubro.

0: 1h27 pelo horário de Brasília, troquei a trilha para responder o Borges, que mandou mensagem para cá, falou assim: bom dia, será que o sol vai voltar? Será que o sol sai? Tô aqui ligado nas notícias, um ótimo dia para você. Tá difícil, hein? Acho que dessa vez nem netinho de Paula, mas sabe quem eu vou inserir nessa conversa para dizer se vai chover, se vai dar sol, se vai dar praia? A Aline Araújo da Climatempo, né, gente? Vamos responsabilizar ela.
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2: A sexta-feira será de mudança gradual no tempo em boa parte do Sudeste. Em São Paulo, o sol volta a aparecer entre nuvens e as temperaturas entram em elevação. No Rio de Janeiro e no Espírito Santo, a chuva perde força, mas ainda pode ocorrer de forma isolada. No Sul, o tempo continua firme e as temperaturas sobem durante a tarde, enquanto no Centro-Oeste e no Norte do país, o calor e a umidade continuam favorecendo pancadas de chuvas, principalmente no Amazonas, norte do Mato Grosso e também no Distrito Federal. No interior do Nordeste, o destaque segue sendo tempo seco e a baixa umidade relativa do ar. Olhando para o fim de semana, o sábado deve ser de tempo firme e temperaturas mais elevadas em grande parte do Sudeste. No Sul, uma nova área de instabilidade começa a provocar chuva sobre o Rio Grande do Sul. No domingo, essas instabilidades avançam pelo estado, enquanto o restante do Sudeste segue com predomínio de sol, calor e poucas mudanças nas condições do tempo. Aline Araújo, da Climatempo.

0: 1h29, você fica agora com o segundo bloco da entrevista da repórter Aline Fanelli com o Thiago Viana, que é técnico da equipe feminina do São Paulo. O clube deve enfrentar o Corinthians na final do Brasileirão da categoria já no fim de semana. Você acompanha agora esse bate-papo a partir de agora na nossa programação.
1: Você tem 14 atletas no seu time que são formadas na base, né? O que até pouco tempo atrás a gente não via muito no futebol feminino, porque você tinha uma lacuna a ser preenchida que não tinha muito bem essa formação. Qual que é a importância dessa estrutura também e de colocar essas meninas mais jovens também já com o time principal, porque cada vez mais elas têm mais experiência?
2: Eu sou suspeito a falar, né, por ter vindo da base também, ter trabalhado com praticamente todas essas atletas no cenário de categoria de base. Eu fico primeiramente muito feliz, né, de ver o crescimento delas e de vê-las chegando na equipe profissional. E trabalhar nessa transição base-profissional, para mim, é o ponto mais difícil na carreira de um atleta, né, que é a gente chama da última transição, né. Então, do 13 para o 15, 15, 16, 17 e 20 são idades mais próximas, é algo mais tranquilo de fazer. Agora, você sair da base e chegar no profissional, tem uma caminhada grande, né? O clube em si investe muito em categoria de base, então a gente sempre tem boas atletas que conseguem subir profissional e já mostrar resultado, e é o que está acontecendo esse ano, né? A gente fica muito feliz de atletas que já estão trabalhando com a gente há mais de 5, 6, 7 anos, já estarem sendo atletas super importantes e titulares na equipe, como outras que vêm entrando e também fazendo a diferença, nos ajudando. Então, essa mescla entre experiência e categoria de base, sem dúvida, também é um ponto do nosso sucesso até o momento no campeonato.
1: E a gente sabe que não tem sido um ano fácil para o São Paulo como clube, com diversas dificuldades, primeiro nas questões políticas, questões financeiras também, com o elenco masculino com atraso de salário, de direitos e imagens. Como é o lado do feminino? Vocês conseguem ficar alheios a tudo isso, separar e é tudo muito bem definido?
2: Bom, um clube de futebol, ele normalmente, né, tudo que acontece no masculino, por ser a referência, né, do clube, né, o carro-chefe do clube, naturalmente respinga nas outras modalidades, isso num geral, né? Porém, o que eu vejo, né, a gente tem uma diretoria muito competente, uma coordenação, uma diretoria muito competente, que consegue blindar muito bem o elenco, consegue blindar muito bem a modalidade, para que essas questões, né, elas não influenciem negativamente dentro do grupo. Esse já é um trabalho que a Cléo faz há muito tempo, desde quando ela está com a gente, de conseguir separar as coisas e blindar, para a gente conseguir ter a melhor gestão de grupos e tudo mais. E o futebol feminino também sempre teve essa, como é que eu posso dizer, essa boa conduta, no sentido de conseguir sempre estar pagando em dia e são salários também do feminino que são menores, obviamente, do masculino. Então, as atletas terem essa garantia é algo também que traz uma segurança para elas poderem trabalhar e sempre se preparar da melhor forma para as competições.
1: E o elenco passou por muitas contratações, né, reformulações ao longo dos anos. Como é que é o processo para você fazer com que tantas peças, jogadoras novas, entendam e executem a sua filosofia de jogo de uma forma tão rápida e eficiente a ponto do time conseguir a liderança do campeonato?
2: Bom, esse é um grande desafio, né, quando você traz atletas de fora para conseguir fazer com que elas se adaptem ao modelo de jogo, à forma de treino, como o treinador pensa, né? Como que a gente define o nosso modelo de jogo. Agora, esse já é também um trabalho prévio que a gente faz na contratação de atletas, que a gente entenda o que tem o perfil para cumprir as funções que a gente entende ser importante, né? Então, quando a gente fez essas contratações de atletas desse ano, a gente já pensou aonde elas jogariam, que forma que elas conseguiriam contribuir com a equipe. Então, a adaptação, ela foi muito fácil. São atletas também que têm um perfil muito bom de trabalho, né? Atletas que competem muito bem e que têm perfil de grupo, né? E então essas duas situações, né? Você se preparar antes já para quando contratar, já conseguir trazer atletas que vão se encaixar ao seu modelo, e ter um trabalho de pré-temporada que e façam com que elas se adaptem o mais rápido, junto com a questão de perfil humano, sem dúvida nenhuma, ajudou a gente a ter esse ano, como você falou, né, terminando na liderança, mas principalmente tendo a maior força do ano no elenco, no coletivo, né? A gente costuma dizer que a gente não tem uma estrela, né? A estrela é o grupo, é o time, e isso, sem dúvida nenhuma, é o que vai fazer a gente competir bem nas duas finais.
1: Você renovou o contrato recentemente, né, até o fim de 2027. Além de os títulos que ainda estão em disputa, o São Paulo está nas quartas de final da Copa do Brasil, tem o play-in do Paulistão também. Qual o legado que você quer consolidar nos próximos anos no seu comando?
2: Bom, a gente, como eu falei para você, desde 23 vem nessa melhoria contínua, né? Então, a cada ano melhorando um pouquinho, né? O primeiro ano a gente chegou em semifinal de Brasileiro, final do Paulista. Segundo ano a gente chegou na primeira final de Brasileiro desde a reativação e conquistou a vaga na primeira Libertadores. No terceiro ano, em 25, o primeiro título de Série A desde a reativação, ganhando a Supercopa e a disputa da primeira Libertadores. Sempre entre os quatro times nos campeonatos nacionais, né, brasileiro, desde quando a gente entrou, e estaduais também, Paulista e Copa do Brasil. Então, a cada ano a gente está dando um passo. Esse ano a gente conseguiu terminar a primeira fase em primeiro e agora a gente retorna para a final já com a vaga garantida na Libertadores. E o que eu penso nesse momento de legado, né, tendo conseguido contribuir, e isso falando do coletivo, né, nessa construção do projeto cada vez mais estruturado, são os títulos. Agora chegou o nosso momento, chegou a nossa hora. A gente precisa, buscar títulos para dar esse passo e, sem dúvida nenhuma, deixar um legado ainda maior, que já tem de estrutura, só que também de história e de conquista.
1: A gente conversou com o Thiago Viana, técnico da equipe feminina do São Paulo, finalista do Campeonato Brasileiro, que, aliás, terá transmissão da Band News FM. Nos dois jogos, a nossa equipe vai acompanhar essas grandes decisões. Thiago, muito obrigada por conversar com a gente e boa sorte nessas partidas.
2: Eu que agradeço, muito feliz pelo convite. Mando um abraço aí a todos os ouvintes e a gente se vê nos dois fins de semana aí, sem dúvida, vão ser grandes espetáculos.
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4: Uma mousse de chocolate bem gostosa para vocês. É um clássico. Essa leva o creme de leite fresco, então ela vai ficar aveludada. Amo e adoro. Acho que mousse de chocolate a gente parou de fazer. Quem aí, ó, tá me ouvindo e não faz mais em casa, faça, porque é tão bom. Uma sobremesa rápida de fazer. Então é o seguinte: primeiro você vai derreter 250 gramas de chocolate meio amargo com um terço de xícara de leite no micro-ondas, daquele jeito que eu já ensinei. Bota no micro-ondas, deixa 30 segundos, tira, mexe. Mais 30 segundos e assim até derreter. Vai dar uns 2 minutinhos no máximo. Assim que derreteu, deixa o chocolate no cantinho reservado e você vai fazer o seguinte: vai pegar 4 ovos, separa as gemas das claras. As claras você vai bater em ponto de suspiro. Quando já tiver bem montada a clara, você vai adicionar 4 colheres de sopa de açúcar e 2 colheres de sopa de cacau em pó, para dar aquela potência de chocolate na sua mousse. Fez ali esse merengue de chocolate, deixa ele reservado, vai pegar o chocolate com o leite que já está derretido. A esse chocolate você vai juntar as gemas e bater um pouquinho. Pode usar a batedeira, se você tiver aquela de mão é bom, dá uma batida para incorporar bem. E aí vai juntar então essa mistura de chocolate às claras batidas em neve. Você pode parar aí, que já vai estar incrível, e pode colocar 1,5 xícara de creme de leite fresco batido em chantilly. Você vai adicionar no final para dar essa aveludada na mousse. Sem o creme de leite, você vai ter uma mousse mais elástica. Eu adoro. Com o creme de leite, você vai ter uma mousse mais aveludada. Também é muito gostoso. Então, talvez um dia faz uma, outro dia faz outra. E me conta depois o que vocês acharam. Se você quiser, você pode falar comigo pelo e-mail hojepode@bandnewsfm.com.br ou pelas redes sociais no @carolecrema. Pode pedir receita, dica. Fala comigo, eu vou adorar.
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0: 1h40 pelo horário de Brasília. Seguimos com a atualização do noticiário por aqui na programação da Band News FM. Uma operação combate, uma plataforma clandestina que vendia dados sigilosos de brasileiros com prisões em 6 estados. Quem traz mais detalhes é a repórter Bruna Teixeira.
1: Um grupo suspeito de vender dados sigilosos de milhões de brasileiros é investigado pela Polícia Civil do Distrito Federal. De acordo com as investigações, a organização criminosa era responsável por uma plataforma clandestina de dados pessoais. A plataforma cobrava mensalidade e permitia consultar, a partir de um CPF ou CNPJ, informações pessoais de qualquer cidadão. A equipe policial realizou uma operação nesta quinta-feira contra o grupo. 13 mandados de prisão temporária e mandados de busca e apreensão foram cumpridos em 6 estados: São Paulo, Minas Gerais, Piauí, Paraná, Espírito Santo e Pernambuco.
0: Nos outros destaques do dia, 4 integrantes da torcida organizada do Bahia vão a júri popular acusados de ferir jogadores do time com uma bomba caseira em 2022. Detalhes que chegam com a repórter Liz Nessim.
2: 4 torcedores do Bahia serão julgados por tentativa de homicídio. Os homens são integrantes da BAMO, principal torcida organizada do time. Eles vão a júri popular acusados de lançar uma bomba caseira no ônibus que transportava a equipe em fevereiro de 2022. Os explosivos atingiram a lateral do veículo e feriram os atletas Danilo Fernandes e Matheus Bahia. Danilo Fernandes chegou a ser hospitalizado, recebeu 20 pontos e quase perdeu a visão. A data do júri ainda não foi agendada.
0: O escritor Ariano Suassununa é declarado patrono da cultura de Recife. Quem traz mais detalhes é o Lucas Batista.
3: O escritor e dramaturgo Ariano Suassuna é declarado patrono da cultura do Recife. O título foi concedido pela prefeitura nesta quinta-feira. Apesar de ter nascido na Paraíba, Ariano desenvolveu grande parte da carreira no Recife e ajudou a projetar a cultura nordestina por meio de suas obras. Ele também é patrono da cultura de Pernambuco desde 2020. O reconhecimento destaca a contribuição do escritor para a valorização e a reinvenção do imaginário popular do Nordeste.

0: E o Santos se reapresenta na Baixada e com expectativa de estreia já nos próximos jogos. Conta aí, Maurício Ferreira.
1: O meia Felipe Coutinho vai a campo com o restante do elenco do Peixe e dá mais um passo para estrear pela equipe. O camisa 11 não joga desde fevereiro, quando deixou o Vasco. Se avançar bem até sexta-feira da próxima semana, Coutinho pode ser relacionado no clássico contra o São Paulo, mas a tendência é que esteja pronto no dia 8 contra o Flamengo. Fora das quatro linhas, o Santos mudará a fornecedora de material esportivo em 2028. A equipe segue com a Umbro até dezembro do ano que vem e depois passa a ter os uniformes produzidos pela Adidas.
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0: O colunista político da Band News FM e âncora do Tem Método, Carlos Andreasa, reforça a ideia de que juízes estão sendo escolhidos para casos conforme interesses de grupos políticos. Ele conversou com Sheila Magalhães, Carla Bigato e Luiz Megali.
3: Hora de conversar com Carlos Andreasa. Andreasa, há uma interferência estrangeira, que há o desejo, que há palavras, que há discursos, há. Mas há, de fato, uma interferência estrangeira nas eleições?
4: É difícil precisar isso, né, Luiz Megali? É difícil afirmar. Existe uma pressão, existe uma carga, existe um histórico de manifestações do governo americano, inclusive com um efeito prático, né? Magnitsky, Tarifaço. Sim, se pode dizer que há um desejo e tal. E é algo que a gente tem de estar atento, isso não em detrimento de outro tipo de interferência, que é a externa. E aí eu me refiro a essa prática que está comum no Brasil agora, de o indivíduo, o grupo partidário, o agente, escolher quem será o juiz da sua causa. E isso acontecendo no Supremo Tribunal Federal. E eu me refiro ao PT, ao Partido dos Trabalhadores, independentemente da importância da causa e de quanto a causa merece a nossa atenção, de o PT driblando o TSE para escolher o juiz da sua causa. No caso, a demanda por apuração sobre eventuais intervenções estrangeiras, e notadamente dos Estados Unidos, nas eleições. O PT escolheu o Flávio Dino. E você encontra hoje em dia qualquer liame para criar prevenção. Nesse caso, essa DPF se destina ao Flávio Dino sob a justificativa de que ele... Olha a distância das coisas. Só vai ter em comum aí com a interferência estrangeira a questão de uma atividade externa, o estrangeiro. Nesse caso, uma ação que é relatada pelo Flávio Dino, proposta pelo Instituto Brasileiro de Mineração sobre a atuação de municípios brasileiros em ações judiciais no exterior. Com base nessa ação, o PT escolhe Flávio Dino como juiz, e Flávio Dino não é um juiz qualquer nessa altura do campeonato. Ele é sempre falo isso aqui, não é novidade, ele é um senador togado. E está na raia para a briga, numa lógica de vale tudo. Então o PT escolhe Flávio Dino como relator de uma matéria importante, driblando o TSE e driblando o André Mendonça, porque o juiz natural, nesse caso, seria o André Mendonça, que é o relator de uma ação, aí sim, da mesma natureza proposta pelo Renan Santos. De novo, sobre o que seria intervenção dos Estados Unidos pró-Flávio Bolsonaro. Tem um relator designado, é André Mendonça. Não se confia em André Mendonça, então se busca um jeito de contornar o juiz. Isso está na moda. É o TSE paralelo. É o Supremo. O Flávio Dino não tem cadeira no TSE. Não é nem simplesmente driblar o juiz natural, o André Mendonça. É driblar o próprio tribunal. É o STF de novo. Tivemos agora recentemente o TSE paralelo do Gilmar Mendes, decidindo, atropelando o que seria a relatoria de André Mendonça para decidir sobre a legalidade em matéria eleitoral do reajuste do Bolsa Família. Gilmar Mendes, que é relator paralelo do caso Master, em função do quê? Driblando André Mendonça. Não permitiu que fosse quebrado o sigilo da Maridit, empresa por meio da qual o Dias Toffoli foi sócio de Daniel Vorkari, e por aí vai. Contra problemas reais, a gente cria outros problemas no Brasil. Contra interferência externa, a gente cria as interferências internas aqui no Brasil. Muita atenção a isso, nessa reta final, esse vale tudo horroroso em que se transformou a disputa eleitoral no Brasil, Megali.
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6: Uma hora 1:49 PM, pelo horário de Brasília, o correspondente da Band nos Estados Unidos e âncora do Band News Station, Eduardo Barão, traz detalhes da medida da qual a Casa Branca barrou jornalistas de cumprirem a agenda presidencial. Na quinta, um juiz federal determinou que o presidente Donald Trump restabelecesse esse acesso dos profissionais, alegando que a proibição imposta aos veículos de comunicação seria inconstitucional. O jornalista conversou com os âncoras do jornal Band News, Sheila Magalhães, Carla Bigato e Luiz Megali sobre o assunto.
7: Hora de conversar com Donald Trump. Mas, infelizmente, o porteiro não liberou a cordinha para a gente entrar. Porque qualquer emissora de TV, rádio, qualquer jornal que não seja absolutamente submetido aos desejos do proto-ditador não podem, neste instante, entrar na Casa Branca. No maior ataque à imprensa livre, e olha que não foram poucos, de Donald Trump desde o início de seu primeiro governo. Mas até a Fox News reclamou, né, Barão?
8: A decisão de agora, né, o juiz Tim Kelly, juiz distrital, está falando para ser retomada a credencial de todos os repórteres, jornalistas, cinegrafistas, de 3 veículos de comunicação que foram barrados pelo presidente americano Donald Trump. São eles a CNN, a MS Now e também o site político, depois que Trump disse que esses veículos estavam promovendo fake news, não trazendo informações reais, se bem que na justiça, né, a justificativa da Casa Branca não foi essa. Diz que as informações que estavam sendo repassadas poderiam ferir a segurança nacional dos Estados Unidos. O juiz disse que essa decisão do Trump é inconstitucional e, por isso, determinou o restabelecimento dessas credenciais pelos próximos 14 dias até que o mérito da ação seja julgado. De qualquer forma, isso provocou uma polêmica muito grande aqui nos Estados Unidos. Como você falou, outros veículos de comunicação, em solidariedade, deixaram de acompanhar no pool de imprensa Donald Trump. Então, redes gigantes aqui dos Estados Unidos, como a CBS, a NBC, a própria Fox, tem a Fox News, né, que tem uma linha mais à direita aqui nos Estados Unidos, todos se uniram em prol de defender a liberdade de imprensa e pararam de promover aquelas coberturas de Donald Trump, inclusive promovendo cenas inacreditáveis, né? O Trump falando sozinho, sem ninguém acompanhar, porque não tinha o microfone ali, conseguia captar o áudio, porque esse áudio é captado justamente pelo pool de imprensa. Tudo isso acontece no momento em que Donald Trump tem os menores índices de aprovação aqui nos Estados Unidos. A popularidade de Trump nunca foi tão baixa, e isso pode também influenciar diretamente nas eleições que teremos agora no final do ano para o Congresso dos Estados Unidos. As pesquisas daqui mostram que o Partido Democrata, que faz oposição a Trump, deve retomar a maioria na Câmara, e há uma briga muito intensa nesse momento pelo Senado. Então, decisão de agora, da Justiça americana, os veículos de comunicação CNN, MS e Político terão acesso às coberturas da Casa Branca e outros eventos do governo, mesmo com essa decisão de Trump que foi derrubada.
7: Olha, relações entre governos e a imprensa são tensas por natureza, elas têm de ser assim. A imprensa tem de ser oposição, necessariamente. A imprensa tem de ser fiscal do poder. Não é a oposição pela oposição, mas tem de fiscalizar o que há de errado no poder. É o papel da imprensa livre. Democratas, presidentes comprometidos com a democracia, quando eu digo democratas, não estou falando aqui do Partido Democrata, tem esse entendimento, tem essa noção. Fernando Henrique Cardoso era alguém que reclamava o tempo todo da imprensa, do nhenhenhen, do gosto por aquilo que, enfim, pelo ruim e não por aquilo que era bom no governo, pelo sensacionalismo, pelo exagero, reclamava de eventuais mentiras também, mas ele nunca mexeu um dedo para impedir o trabalho da imprensa no Brasil. Lula, dá para dizer que foi parecido, era mais estridente na reclamação, inflamava bastante a militância, já houve casos de repórteres sendo agredidos, mas não houve uma medida pessoal do então presidente, a não ser uma perseguição a um correspondente do New York Times, Larry Holter, por ter escrito uma matéria que dizia que o Lula andava bebendo demais e que isso... Aliás, ele nem afirmava que o Lula estava bebendo demais. Ele dizia que o hábito do presidente de beber estava gerando preocupação entre os assessores do Planalto e os ministros, o que era verdade. E o Lula quase cassou o visto desse correspondente, mas ele não cassou. Jair Bolsonaro não precisou tomar medidas semelhantes porque os seus apoiadores no cercadinho se encarregavam de toda a violência, de toda a hostilidade. Mas ele se caracterizou nos seus 4 anos como presidente por frases como eu queria ir te dar uma porrada, cala a boca, não te falei nada, né? Dizendo que mulheres que publicavam reportagens contra ele queriam dar um furo, né? E coisas do tipo. Então, pode não ter tomado medidas concretas como essa, mas também inflamava a militância de uma maneira para lá de violenta. Eis aí uma das principais diferenças muito visíveis, muito marcantes do governante que tem respeito pela democracia, pelo Estado de Direito e pela imprensa livre, daqueles que não têm nenhum apreço pelos fundamentos dos quais os Estados Unidos foram criados há 250 anos. Tá? Mais um, a gente nem precisava, mas eis aí mais um exemplo escandaloso de quem é Donald Trump.
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6: O governo federal pode pagar quase 80 bilhões em dívidas para bancos por causa da ação para indenizar usinas do setor sucroalcooleiro. A informação é da colunista da Band News FM, Mônica Bergamo. Ela trouxe mais detalhes sobre o assunto durante o jornal Band News, apresentado pelos âncoras Sheila Magalhães, Carla Bigato e Luiz Megali.
7: Hora de conversar com Mônica Bergamo e o nosso assunto são os precatórios do Master.
0: Eu tinha mandado de outro jeito e vocês adaptaram aí.
7: Mônica fala do julgamento da causa bilionária.
0: Não é só do Master.
7: Ah, mas tem Master, vai. São os precatórios na segunda turma do STF.
0: Não. Bom, mas vamos lá. Isso aí, o Megali, está marcado para sexta-feira mais um embate entre ministros. Um embate silencioso, Megali, mas não menos importante. É um embate em torno do julgamento no plenário virtual da segunda turma de causas bilionárias que podem condenar a União a pagar, Megali, 79 bilhões. Eu vou até repetir, 79 bilhões. Há estimativas de que isso pode chegar a 100 bilhões de créditos que seriam devidos a usinas do setor sucroalcooleiro, porque nas décadas de 80 e 90 o Instituto do Açúcar e do Álcool teria fixado preços para os produtos que ficaram abaixo dos custos de produção das empresas, fazendo com que elas tivessem prejuízo. Né? São causas bilionárias do passado, Megali, que, como você já disse aí, antecipou, nem estão mais nas mãos dessas usinas. Né? Então, estão nas mãos de quem? De bancos que compraram esses créditos com deságio, né? Tipo um crédito que vale 100 bi, que o banco compra por 100 milhões e fica esperando a decisão da justiça. Se a União for obrigada a pagar por eles, a instituição vai ter um lucro bilionário, né? E nas mãos de quem estava a maior parte desses créditos, Megali? Você já disse aí, né? De quem? Do Daniel Vorcaro, o Banco Master, né? O homem que estava presente em tudo, todos os lugares, a gente pisca, parece o Vorcaro, né, Megali? Incrível, impressionante. Os tentáculos, né? Como ele realmente.
7: É um fenômeno de organização de agenda, né, Mônica? Nesse sentido, nesse recorte, só nesse recorte, eu imagino que a Sheila deva aplaudir o Vorcaro em pé. Porque eu nunca vi um cara. Sabe aquela coisa de o dia de todo mundo tem 24 horas, o dele parece que não tem. O cara teve, né, tempo para se espalhar pelo Brasil inteiro, cara. É impressionante mesmo.
9: Quantas mensagens, quantos contatos, quantos avião para o
0: Flávio Bolsonaro. Agora é curioso, né? Os bolsonaristas. Tá lembrando os escândalos do passado, Megali, que quando falava o PT, tem o mensalão do PT, daí aparecia o mensalão do PSDB, né? Igualzinho. Aí, na semana passada, olha o Xandão, o Alexandre de Moraes viajando, que horror, que escândalo.
7: Aí aparece
0: no
7: o
0: avião do Vorcaro. Realmente, a gente já tinha revelado na Folha de São Paulo que o Alexandre viajou várias vezes em aviões do Vorcaro. Aí o Globo apareceu com o vídeo, novamente, esse escândalo, os bolsonaristas em cima do Alexandre. Quem aparece hoje, ontem, né, revelado pela revista Piauí, viajando no avião do Vorcaro, Megali?
7: No mesmo avião, o Flávio é um coração de mãe,
0: Flávio,
7: né?
0: Flávio e Bolsonaro. É. Né? Então acontece com um, acontece com outro. Só que agora é Alexandre e Flávio. Enfim, ele Vorcaro, voltando aqui ao nosso assunto, queria receber 14 bilhões de créditos que ele comprou por 10% do valor. E os diálogos que estão no celular dele mostram que... Vorcaro mobilizou parentes de ministros do Supremo, advogados, amigos de ministros do Supremo, filhos de ministros do Supremo, todo tipo de lobby para que essas causas fossem validadas pela Suprema Corte. Né? 3 ministros votaram a favor dele, o Dias Toffoli e o Cássio Nunes Marques, que se declaravam impedido, mas depois decidiu votar a favor, e o presidente do STF, Edson Fachin. Ficaram votos vencidos os ministros André Mendonça e Gilmar Mendes. Com essa derrota na turma, o ministro Gilmar Mendes agora quer levar a causa para o plenário do Supremo Tribunal Federal, onde ele imagina que tem uma maioria contra as usinas, contra esses precatórios e etc. Né? Só que para levar para o plenário da corte, a segunda turma tem que aprovar. E vai ser aí essa votação que começa na sexta-feira. Vai ser, inclusive, uma saia justa, né, Omegari? Porque, por exemplo... O filho do ministro Luiz Fux foi procurado pelo Vorcaro para tentar destravar um precatório agrário. Né? O filho do ministro Fux respondeu às mensagens, disse que ia dar uma olhada. Né? Ele afirma, né, hoje que ele não trabalhou, nunca trabalhou para o Vorcaro em nenhuma ação. Enfim, então esse vou dar uma olhada e tal seria uma coisa mais de amigo ali. Né? Ele nunca teria trabalhado nem recebido recursos. Mas é isso. O Vorcaro procurou o filho do ministro Fux. Ele disse também a advogada Camila Ramos, a gente falou aqui dela, que visita o Vorcaro na prisão frequentemente, apontada como muito amiga do ministro Cássio Nunes, eram chamados de turma do KN, né? A Camila e o marido dela, que é desembargador, ela celebrou um contrato de mais de 400 milhões de reais para atuar nessas causas. O ministro Dias Toffoli, né, que fez aquele negócio do Taiaiá com o Vorcaro, votou de um jeito, depois mudou o voto, enfim, para apoiar essa causa bilionária contra a União. Enfim, são muitas as questões de saias justas e vai ser um julgamento, claro, acompanhado com lupa aí pela imprensa, né, Megali? Começa amanhã e nós vamos estar aí atentos para ver o resultado e, mais do que o resultado e os votos, para ver o embasamento, a argumentação de cada voto, né? Porque votar numa causa... Quer dizer, é devido? É devido? A União tem que pagar? Sim, mas não de uma maneira uniforme, né? Eles fazem um cálculo porque um estudo do FGV falou que era X% de reajuste de inflação de não sei o quê. Não. Cada caso tem que ser analisado separadamente. É isso que defendem os ministros que tiveram voto vencido. Tem que fazer perícia, tem que ver se o cálculo está correto, tem que ver se devia mesmo. Quer dizer, não é uma causa que, bom, dá uma canetada aí e libera 100 bilhões para os bancos, né? Tem que ser tratado com um pouco mais de cuidado.
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11: 2:06 pelo horário de Brasília. Na sequência, vem aí a reprise do É da Coisa na nossa programação. Eu, Stephanie Toso, volto daqui a pouquinho na atualização do noticiário.
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0: Começa agora para todo o Brasil mais uma edição de O É da Coisa. E se a coisa parece confusa, atrapalhada, vem para cá que a gente desconfunde e atrapalha. 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Boa noite, Valeu Bene. Boa noite, Isa.
1: Boa noite.
0: Música de um gênio, meu amigo Tom Zé, a quem mando um beijo, ele nos acompanha aqui, né? 1976, a música Tô, do Tom Zé em parceria com o Elton Medeiros, que um pouco define nós aqui.
2: Oh.
0: Quando explica, confunde, quando confunde, explica. A vida é assim. A vida é assim complexa. A vida é assim complexa. O mundo não é plano, né? E nós estamos aqui justamente para tratar desses relevos todos, né? Olha, eu vou tentar dar conta de tudo, vai bem. Vou tentar dar
2: Tá
0: conta de
2: bom,
0: tudo. Vamos
2: promessa,
0: ver.
2: hein?
0: Prometi para os meninos que vai tudo. Vamos ver se vai. Vamos tentar. Flávio nas asas de Vorkaro. Avião, cassino, festa. O mundo é uma festa, vale bem. O mundo é uma festa, isso. Eita, que beleza, vai.
2: Senador e candidato à presidência pelo PL, Flávio Bolsonaro, voou em uma aeronave que tem entre os proprietários o dono do Banco Master, Daniel Vorkaro. E esse voo foi no dia 19 de janeiro de 2025. A informação foi revelada pela revista Piauí. O voo foi realizado entre as cidades de Fort Lauderdale, no estado americano da Flórida, e Brasília. Segundo informações do Globo, a Polícia Federal encontrou, durante as investigações sobre as fraudes no INSS, registros de que Flávio havia feito essa viagem em família com a mulher, Fernanda Bolsonaro, e com as duas filhas do casal para a Flórida. Entre os passageiros estava ainda o advogado Willer Tomás, amigo pessoal de Flávio. Segundo a Piauí, a aeronave usada era o jato Legacy 650, de prefixo PPNLR, que tinha Vorkaro como um dos donos. Tomás confirmou à revista que também era dono de uma das três cotas do avião. As outras duas pertenciam a Laércio Cosentino, fundador da TOTUS, e justamente a Prime de Vorkaro. Já a operação do jatinho era feita pela Prime U, que teve o banqueiro como sócio de 2021 até setembro de 2025.
0: Tá aí. Daqui a pouco nós vamos ver. Não, nunca andei em avião nenhum. E agora está dizendo, não, andei no avião do Willer, não andei no avião do Forcar. Só que a história do Flávio com o Vorkaro, nós vamos ver detalhes. Eu nem vou me estender muito em comentários, porque eu quero que vocês tenham todos os detalhes. É aquela coisa assim de relações íntimas, privadas, mas em público nem pensar. Quem leu Gabriela, do Jorge Amado, e isso também tem no. Na novela também tinha, né? Todo coroné tem. Toda coroné tem uma moça no Bataclan, né? E eu não estou comparando as personagens, eu estou comparando o procedimento. E sim, eles davam casa e tal. Agora, não aparece na missa, tá? Você não pode ir à missa. E tinha uma que era muito religiosa, coitadinha, ela gostava de ir à missa, e o coroné fica doido com ela. Que não pode ir à missa, não pode ter intimidade aparente. Então, toda a relação do Flávio com o Vorkaro é de hostilidade pública, mas de proximidade. Né? Nós temos aí, é preciso lembrar sempre, o áudio, não o da música, porque essa
2: Sim.
0: eu coloco de vez em quando, que é para o Vale Bene ficar emocionado, que
1: Ele
0: ele
1: chora.
0: precisa dessas
2: Obrigado.
0: lagoas de emoção para tocar a vida, assim. Pessoa emocionada, né, Isa? Você
1: Sim,
0: sabe,
1: sei
0: a gente
1: bem.
0: está acostumado. Mas tem o áudio mesmo, pedindo o dinheiro, né? Tá aí, tá no ponto, menino? Vocês acham fácil o áudio? Me digam aí se tiver o áudio facinho,
2: Em instantes
0: né?
2: a gente terá
0: Então, aí tem
2: sinalize o
0: esse
2: texto.
0: áudio, e a gente sabe que esse não é.

0: é um áudio de quem tem uma relação esporádica. Esse é o áudio de quem tem uma relação íntima. Todo mundo sabe quando uma conversa é íntima. As evidências apontam para pelo menos 6 encontros entre eles. Nós vamos ver nos dias que antecederam a prisão, nos 4 dias que antecederam a prisão do Vorkaro, o Flávio ligou todo dia, usando inclusive a mesma expressão que ele usou no áudio famoso. Uhum.
1: Quer ouvir o áudio?
0: Tá aí, põe um trecho pelo menos, vai.
2: Irmão, preferi te mandar o áudio aqui pra você ouvir com calma. Bom, aqui a gente tá passando por um dos momentos mais difíceis da nossa vida, né? Não sei como é que vai ser daqui pra frente. Como é que isso tudo vai acabar, mas tá na mão de Deus aí. E você também, eu sei que você tá passando por um momento dificílimo aí também, essa confusão toda. Não, né? Você sem saber exatamente como é que vai caminhar isso tudo. E apesar de você ter dado a liberdade, Daniel, de a gente te cobrar, eu fico sem graça de ficar te cobrando, tá? Mas, enfim, não, é porque tá num momento muito decisivo aqui do filme. E como tem muita parcela para trás, cara, tá todo mundo tenso e fico preocupado aqui com o efeito ao contrário do que a gente sonhou pro filme, né? Imagina a gente
0: Mas
2: dando
0: tá
2: calote
0: bom,
2: num
0: ah,
2: gincana.
0: não, isso definitivamente, tá bom, isso definitivamente não é uma relação esporádica. E tudo vai ficando claro, não era uma relação esporádica. Olha aqui, eu não sou do tipo que sai esfregando o dedo na cara, criminoso, bandido, não sei o quê. Pra falar assim, bom, mas andar no avião não é crime. Mas tem um monte de coisa aí que não é crime e que eles usam para criminalizar as pessoas. Tentando esconder os próprios vínculos que eles têm e têm. Agora, se não é crime para eles, mas é crime para os outros. Essa fala claramente é de alguém que imagina um futuro ali em que as coisas se resolverão para todos. Isso é inegável. Né? Vamos para a seguinte aí, Isa. Vamos até Masnegoulter jogado no cassino, vai.
3: Além de Vorkaro, a Prime U tinha como sócio Maurício Quadrado, dono da Trust, DTVM e ex-sócio da Planner, uma grande corretora paulistana que também é alvo da Polícia Federal na Operação Compliance Zero. Quadrado também era um dos cotistas de um outro bem do qual Willer Tomás tinha cotas, uma mansão em Angra dos Reis, na qual Flávio comemorou o aniversário da filha em fevereiro de 2026. Na passagem pela Flórida, o senador e o Willer estiveram no Hard Rock Hotel e Cassino, onde, segundo o Globo, passaram a noite de 18 para 19 de janeiro, antes de retornarem ao Brasil. De acordo com o jornal, o advogado retirou 236 mil dólares em dinheiro vivo no local. Em resposta à reportagem, Willer afirmou que ficou hospedado por 8 dias, mas negou ter jogado no cassino.
0: E se tivesse? O problema não está aí, né? O problema é que esse Willer é investigado no escândalo do INSS. É coisa grave. E ele fez ao menos 6 viagens com o Flávio. Safari, etc. Tem essa história da casa que envolve o jogador Richarlison lá na ilha, né? Uma história estranhíssima, né? A relação dos dois ali, Vale Bene, parece o Maca e o Bruno, sabe? Aquela coisa assim, amor eterno. Um goleiro Bruno e o Maca, o macarrão. Onde está um, está o outro. Onde está outro, está um. Não, você não põe os pés em Brasília sem que alguém diga. Eu não estou dizendo que são sócios. E é alguém investigado no escândalo do INSS que eles se esforçam para jogar no colo do governo Lula. E não estou dizendo que não tivesse gente que trabalhou no governo Lula envolvido no escândalo. Agora foi o governo Lula. Foi o governo Lula que mandou investigar. Ou não foi? Controladoria Geral da União. Polícia Federal. Tem mais sobre o jato, né? E sobre datas e etc. Vamos lá, vai.
1: No dia 20 de janeiro de 2025, dia seguinte ao desembarque em Brasília, Flávio escreveu a Thiago Miranda, intermediário das negociações com Vorcaro, pedindo que desse um gás na resposta do jurídico do investidor. Miranda então levou a cobrança ao banqueiro. Escreveu: cara, hoje é a data limite daquele primeiro aporte do filme, preciso acelerar. O dinheiro não saiu naquele dia e Vorcaro passou a pressionar o cunhado Fabiano Zettel, encarregado de viabilizar esses repasses. Zettel alegou dificuldades para liberar a operação e a primeira parcela só foi transferida em 13 de fevereiro, 24 dias depois da data prevista. O comprovante registra uma remessa de US$ 2 milhões da Entre Investimentos para o Raven Gate Development Fund, nos Estados Unidos. Foi também em fevereiro de 2025, mês que o fundo recebeu as primeiras quantias de Vorcaro, que Eduardo Bolsonaro se autoexilou no estado americano do Texas. O então deputado federal formalizou a licença da Câmara apenas em 20 de março. 4 dias depois, o fundo recebeu a segunda e a terceira parcelas, que somavam US$ 3 milhões e 700 mil.
0: E essa conversa a gente já deu, vale a pena, Isa, a gente lembrar essa conversa do Eduardo falando que queria o dinheiro diretamente lá nos Estados Unidos. Vamos lá.
3: Em uma conversa encaminhada por Thiago Miranda Vorcaro em 21 de março, o Eduardo defendeu que o dinheiro já estivesse em território americano. Ele disse: o ideal seria ver os recursos já nos Estados Unidos, que dos Estados Unidos para os Estados Unidos é tranquilo, escreveu. Ele demonstrou preocupação com a capacidade da empresa brasileira de fazer as remessas. Se ela não tivesse aquele grande orçamento que mencionamos como exemplo, advertiu, seria necessário enviar o dinheiro aos poucos, num processo que poderia levar cerca de 6 meses. Propôs, então, solução: enviar o máximo possível ainda neste sistema atual, com o remetente atual, etc. Será que conseguimos? Também pediu notícias de uma reunião e colocou Altieri Santana, sócio de Paulo Calixto, o administrador do fundo Raven Gate, à disposição para ajudar. Inclusive, voa para fazer reunião pessoal com quem quer que seja.
0: Lembrando que o Eduardo também é administrador desse fundo. E que se contou uma mentira essencial, que o fundo teria sido criado exclusivamente para o filme. É mentira, era um fundo imobiliário que depois foi usado. A coincidência de datas aí é importante, porque até agora não se tem que o Vorcaro, nas comunicações, imaginava estar dando dinheiro para o filme, parece inequívoco. Que o dinheiro tenha sido usado no filme, aí não sei. Porque a coincidência de datas com quando Eduardo decide ficar nos Estados Unidos, vivendo sabe-se lá do quê? Porque o dinheiro que o Bolsonaro disse que tinha mandado para 2 milhões, acho que já acabou, né? Está vivendo de doação? Entrou em algum programa social para milionários desamparados, já que mora numa casa de milionário? O que dizem Flávio Willer sobre o jatinho de Vorcaro? Olha só que divertido, vai.
1: Flávio Bolsonaro se manifestou pelas redes sociais após a matéria que noticiou a viagem dele em um avião de Daniel Vorcaro. Pelo X, o senador e candidato à presidência escreveu: ainda bem que na época o avião era de Willer. Imagina se fosse agora, eu teria viajado no avião de Alexandre de Moraes. Em nota a Piauí, Willer confirmou que detinha 1/3 das cotas da sociedade proprietária do avião e disse que descobriu apenas em abril de 2026 que Vorcaro teria igualmente adquirido cota da aeronave. Segundo ele, ao tomar conhecimento disso, denunciou o contrato, encontrando-se desde então em litígio com a PrimeU. Ele negou conhecer o banqueiro. A nota também diz que o advogado oferecia carona a amigos quando havia assentos disponíveis, sem qualquer custo, contrapartida ou benefício de parte a parte. Ele não respondeu se Flávio e família foram convidados naquele voo.
0: Porque esse é aquele avião em que a mulher do Alexandre e o próprio Alexandre viajaram, né? Segundo o pedido, o entendimento do escritório com o voo, com a empresa. E se fez disso, assim, evidência de que precisa entregar a cabeça do Alexandre. Agora, daquele que pode ser presidente da República, aí obviamente não. Que pegou os 13 milhões de dólares para o filme, mas nunca demonstrou que o dinheiro foi usado no filme. Eu, por mim, não estaria tratando de nada disso. Deixa a polícia investigar, acha o crime, manda para o Ministério Público decide se oferece denúncia ou não. Agora, fizeram isto. Fizeram isso em pleno ano eleitoral na boca da urna. O que é péssimo, mas serve para revelar também algumas vocações. Né? Mas o Flávio, que nunca tem nada a ver com isso, Flávio teve uma nova reserva em Jatinho de Vacar. Vamos lá, velho.
3: Um e-mail analisado pela Polícia Federal mostra uma nova ligação entre Flávio Bolsonaro e o jatinho operado pela empresa Prime U, que tinha como um dos sócios o banqueiro Daniel Vorcaro. O material, extraído do celular de Willer Tomás, mostra que o advogado reservou uma viagem entre Brasília e São Paulo para Flávio na aeronave. A informação é do Globo. Novos documentos mostram que, em 13 de janeiro de 2024, Willer recebeu por e-mail da Prime U informações sobre uma viagem agendada para o dia seguinte. A mensagem traz como assunto confirmação de voo, seguida do número da reserva. O corpo do texto tem a lista de passageiros, que incluía o próprio Willer, familiares do advogado, Flávio, a mulher dele, Fernanda Bolsonaro, e as filhas do casal. O voo sairia de Brasília com destino ao aeroporto de Congonhas, em São Paulo. A aeronave prevista era justamente o jato Legacy 650, de prefixo PPNLR, usada no trajeto entre a Flórida e Brasília, em 2025, por Flávio. Em declaração ao Globo, o filho 01 de Jair Bolsonaro disse: "Na época, o avião era do Willer. Eu tinha zero contato com o Vorcaro. Fizemos uma viagem em família, mas nada. O avião era dele, não sabia da cota da empresa. Para mim, o avião era do Willer. Qualquer coisa além disso é distorção da realidade."
0: Nós já vamos chegar a isso que é distorção da realidade. Eu tenho um Willer na minha vida que é o Vale Bene.
3: Sim.
0: Mas eu conheço. Ele faz os meus gols, paga meus...
3: É generoso.
0: Pequenos luxos, não são grandes luxos.
3: Mimo.
0: É. Sim. É, mas um é, mas o Vale Bene é gente boa, né? Assim, até onde sei, é dinheiro legal.
3: Sim.
4: Sim.
0: E temos o Flávio no passado, pode botar o vídeo, né? É, que data foi aqui, a gente tem a data?
4: Primeiro de julho
0: deste ano. Ele foi peremptório. Eu gosto disso, assim, do nunca. Vai, pode vir direto aí.
5: Eu quero garantir a todos vocês aqui. Eu, a única relação que eu tenho com o Vorcaro é sobre o filme do meu pai. Você não morreu em festinhas de Vorcaro. Você não morreu em entrevistas de Vorcaro. Você não morreu em jardim de Calão, que sabe dele para Paris, para Cuba del Gato. Nunca entrei em avião de Vorcaro.
0: É isso. Nunca. Não sei. Não sei quem é. Nunca ouvi falar. É que nem o Zeca Pagodinho com caviar. Nunca ouvi falar, sei que existe. Agora, ligações diárias a Vorcaro pré-prisão e juras de afeto. Inclusive usando a mesma expressão do dia que pediu dinheiro. Vale bem, você sabe, isso eu e o Vale temos, né? Não há meia conversa entre a gente, certo?
4: Sim.
0: Não. É, conversa inteira. Ah, vamos lá.
1: Flávio Bolsonaro tentou fazer contato telefônico com Daniel Vorcaro durante os 4 dias que antecederam a primeira prisão do banqueiro ocorrida em 17 de novembro do ano passado. Informação é do jornal O Estado de São Paulo. Flávio enviou mensagens perguntando se Vorcaro poderia atender a uma ligação, efetuou ligações que não foram atendidas e, ao final, pediu para que o dono do Master lhe desse uma luz. As informações foram extraídas pela Polícia Federal do celular de Vorcaro. Em 13 de novembro de 2025, o senador enviou mensagens de texto. Escreveu: "Fala, meu irmão, bom dia, pode atender?" Escreveu isso às 9h13 da manhã. Vorcaro respondeu que retornaria em meia hora, mas não houve registro de ligação na conversa entre os dois. No dia 14 de novembro, Flávio efetuou uma chamada de voz perdida ao meio-dia e 36 minutos. Em 15 de novembro, Vorcaro justificou a ausência. "Fala, irmão, tava trânsito, voo, OTEM." SIC, né? Não foi exatamente o que ele quis dizer. Flávio, então, novamente perguntou: "Pode atender?" Por fim, em 16 de novembro, a conversa registrou outra chamada perdida. Vorcaro disse que não podia atender por estar na igreja e que telefonaria ao terminar. Então Flávio escreveu o seguinte, às 3h46 da tarde, às 15h46. Irmão, estou e estarei contigo sempre. Não tem meia conversa entre a gente, só preciso que me dê uma luz. Abraço.
0: Ô, Vaimeno, quer parar de me ficar falando sempre isso? Ai, que coisa chata. Você me diz, não há meia conversa entre a gente. Quando eu te peço dinheiro, você me diz, não há meia conversa.
1: Estou estarei contigo sempre, é. Chamar virou de irmão.
0: Virou clichê? É, meu irmão. É, aqui no Rio todo mundo se chama de meu irmão. Agora, não há meia conversa entre a gente. Não consta que todo carioca olha para a cara do outro. Sim, que carioca, no geral, olha para o outro e diga, meu irmão, tá, vai, bem, vai.
3: Passa.
0: Tá bom, vai. Aqui em São Paulo falou, velho, que isso aqui, tá.
1: Mano.
0: Mano. Agora, ô, mano, não há meia conversa entre a gente. A gente não fala isso aqui em São Paulo.
1: Nunca falei.
0: E acho que também no Rio, assim, o tempo todo. Aí, não há meia conversa entre a gente pedindo escusas. Claro, inclusive é o nosso Rodolfo Steiner, nosso diretor, que esse carioquês provavelmente não saiu assim tão bom. Né? Mas, meu irmão, não é... Porra. Um dia atrás do outro. E pra quem não conhece, até que se encontravam bastante, não é mesmo?
1: Sim, a Polícia Federal extraiu do celular de Daniel Vorkara um período de aproximadamente 3 meses de conversas com Flávio Bolsonaro. Nessas mensagens, há menções a pelo menos 6 encontros entre eles. O histórico das conversas mais antigas estava apagado. As informações são também do jornal Estado de São Paulo. A obtenção dos diálogos mostra que o contato de Vorkara com Flávio teve início em 16 de dezembro de 2024, quando o banqueiro adicionou o telefone do senador à lista de contatos. Naquele mesmo dia, o diálogo mostra uma ligação de WhatsApp perdida. Em seguida, o aplicativo registrou que Flávio usava uma função de apagar automaticamente as mensagens após 90 dias. Por causa disso, as conversas encontradas entre eles no celular de Vorkara só abrangeram o período de 20 de agosto a 16 de novembro de 2025. No dia seguinte, o banqueiro foi preso pela PF e teve o celular apreendido. Ao longo desse intervalo, as conversas registram menções a 6 encontros, mas não é possível saber se eles efetivamente ocorreram.
0: Tem mais coisa aí, vai, sobre essas conversas aí, meu irmão? Meu irmão! Minha irmã! Minha irmãzinha! Isa, irmãzinha, fala aí. Vai.
3: Sem meia conversa, o primeiro encontro mencionado na conversa do WhatsApp foi em 20 de agosto de 2025. O diálogo indica que a reunião efetivamente ocorreu. Nesse dia, Vorkara enviou mensagem às 17h22. 21, pode ser. Beleza, respondeu Flávio. Às 21h47, ele disse a Vorkara, a caminho. 15 dias depois, o Banco Central reprovou o negócio entre o Master e o Banco Regional de Brasília após pouco mais de 5 meses de análise. Em 17 de setembro de 2025, Vorkara fez contato para agendar mais um encontro. Opa, 2h30 da tarde? Escreveu ele ao meio-dia 51. Flávio confirmou o horário. HOP, beleza. No dia 24 de setembro, eles conversaram novamente para tentar marcar um encontro, mas houve incompatibilidade de agendas. O Vorkara escreveu, irmão... Infelizmente, vou precisar ficar em São Paulo amanhã. Poderíamos marcar terça, final do dia ou quarta, qualquer hora? Flávio então respondeu, fala meu irmão, veja o que for melhor para você, vou estar aqui a semana toda. Os dois conversaram em seguida por ligação de WhatsApp que durou 1 minuto e 50 segundos. O Vorkara enviou uma mensagem no dia 1º de outubro para marcar um encontro um dia depois da PF abrir inquérito para investigar crimes na gestão do Master. A conversa não registrou resposta de Flávio. Em 22 de outubro, Flávio fez contato para tentar marcar um jantar do banqueiro com a equipe do filme Dark Horse. Vorkara assinou positivamente. Eles conversaram outras vezes nos dias seguintes para tentar viabilizar uma data. Mas a conversa indica que esse encontro acabou não ocorrendo. Nesse mesmo dia, 22 de outubro, Vorkara chamou Flávio para um café. Mas eles não chegaram a um acordo sobre a data.
0: E nessa mesma conversa, o Vorkara perguntou ao Flávio se ele viajaria a Dubai. Naquele período, o Banco Central já sinalizava que poderia liquidar o Master e, por isso, o Vorkara buscava uma saída para vender o banco e mirava investidores dos Emirados Árabes Unidos. As mensagens indicam que Vorkara também buscou a ajuda de Flávio para essa operação. Pelo diálogo, não é possível saber se o senador fez alguma ação concreta para o banqueiro. Aliás, tem um depoimento do Vorkara sobre o tal do grupo A Turma, e a Polícia Federal adiou esse depoimento. Olha aqui. é, vamos ser claros, é muita negativa. É muita negativa para quem é, se encontrou tanto, né? Para quem falou tanto, para quem pediu dinheiro. Porque até a reportagem do Intercept no dia 13 de maio, não se sabia nada. Nem a extrema-direita que cerca Flávio sabia dessa intimidade. O problema é tentar jogar isso tudo no colo dos outros. Eu insisto, todas essas questões poderiam ter sido debatidas, e está em debate depois da eleição, inclusive. Resolveram fazer uma tempestade na eleição, achando que assim poderiam vencer no berro. E olha é, em que pé estamos. Eu insisto, eu detesto isso. Preferia estar discutindo política. Ainda hoje tem pesquisa da Datafolha Presidência. Assim que sair, vocês me avisem aqui. É, saiu São Paulo, Pernambuco, Minas Gerais, Rio de Janeiro, Distrito Federal. Sintetizem os números, daqui a pouco a gente dá. E a doméstica, que é dona do império de Wheeler. O Maca de Flávio, já falei aqui, né? Boy band. Maca, amor eterno. É. Tem uma empregada doméstica. E aí é um tal de vai e volta, vai e volta. O Wheeler, o amigão do Flávio. Por que diabos empresas, mansões, estão no nome de alguém que está ali identificada como empregada doméstica, que depois diz não tenho nada com isso, depois tem que voltar atrás? Vamos lá.
1: Durante um ano e meio, Lídia Maria Figueiredo Mazzelli trabalhou no escritório de Wheeler Tomás. Desde que deixou o emprego, em setembro de 2020, passou a responder, ao menos no papel, como dirigente de 14 empresas ligadas ao antigo patrão, segundo o ICL Notícias. Os negócios incluem uma mansão avaliada em 10 milhões de reais em Angra dos Reis, que foi alvo de disputa judicial com o jogador Richarlison, uma ilha anunciada por 17 milhões de reais, também em Angra, um hangar de luxo em Brasília e a companhia responsável por processar os pagamentos das bets credenciadas pelo governo do Rio de Janeiro. Apesar de constar como diretora e presidente das empresas de Wheeler, Lídia leva uma vida distante do padrão normalmente associado a executivos. O ICL localizou Lídia num prédio em Riacho Fundo, região administrativa do Distrito Federal. Ao ser abordada, Lídia diz que trabalha no local como doméstica, negou conhecer o Wheeler e afirmou não saber que seu nome aparece à frente de empresas do advogado. Ela afirmou o seguinte: acho que teve alguma confusão aí. Eu nem trabalho lá, eu sou doméstica aqui.
0: Vocês viram a quantidade de bens aí, né? Mas depois.
3: Ao ser indagada sobre se seus dados poderiam ter sido usados sem autorização, Lídia respondeu que não sabia, afirmando o seguinte: então, não sei, porque eu não conheço, fazendo referência ao Wheeler Tomás. Não tenho nenhum problema, não. Eu tenho trabalhado aqui, na casa de uma moça. A Lídia também negou ser a Lídia Maria Figueiredo Mazzelli mencionada. No entanto, uma encomenda recebida por ela, quando a reportagem estava na entrada do prédio, trazia esse nome completo. A identificação foi ainda corroborada pelo ICL por meio da comparação da entrevistada com a fotografia de um documento de identidade de Lídia Maria Figueiredo Mazzelli apresentado por ela a envolvidos na disputa pela mansão em Angra dos Reis. Após a publicação da reportagem, Lídia mudou sua versão, admitiu ser ela e disse que nunca exerceu a profissão de empregada doméstica. Ela afirmou que respondeu desta forma porque ficou assustada e queria encerrar a conversa.
0: Faz sentido? Ah, não, sou doméstico aqui, nunca ouvi falar, não sei quem é. Não, mas tá aqui, ó, é a senhora mesmo, né, tal. Ah, tá, não, aí então não. É, na verdade, é que eu fiquei muito assustada. E ainda que ela tivesse ficado muito assustada, tal, o que ela tá fazendo morando lá com todo esse patrimônio? Aí o Wheeler resolveu se manifestar. Vamos botar ordem nesta bagunça. No mais informações.
1: Em nota, o advogado afirmou que Lídia Maria Figueiredo Mazzelli é administradora de empresas, graduada há mais de 20 anos e tem longa experiência em cargos de gestão em grandes empresas, além de ter ocupado cargos de direção em empresas do grupo. Diante da afirmação, o ICL pediu que a assessoria apresentasse qualquer tipo de comprovação da graduação mencionada e da formação alegada para o exercício desses cargos. Não houve resposta até agora. Procurado, então, Willer Tomás negou numa primeira resposta por meio de nota que a pessoa encontrada pela reportagem fosse administradora de suas empresas. Disse, se a reportagem falou com alguém que disse isso, falou com outra pessoa. Depois de ser confrontada com as provas levantadas pelo ICL Notícias, porém, a assessoria do advogado mudou a versão. Em um segundo momento, por meio de uma ligação telefônica, informou que a mulher abordada era de fato Lídia e afirmou que ela teria ficado com medo durante a abordagem, razão pela qual teria dado essas respostas evasivas e se retirado do local.
0: Tá, e com toda essa... Mora lá porque... Explique, vale bem.
1: Boa pergunta.
0: Entenderam, né? Sim. Pode estar no poder amanhã. Lembra a turma do KN? Lembra a turma do KN? Sim. Cássio Nunes?
1: Uhum.
0: Lembra a turma do KN, né?
3: Como esquecer?
0: Eu falei aqui que precisava de uma correição, isto é, uma apuração, uma investigação no gabinete do próprio desembargador. Era óbvio. Sim. E ela foi feita, a operação foi feita, vamos lá.
3: O Conselho Nacional de Justiça realizou hoje uma operação no gabinete do desembargador Nilton Pereira Ramos Neto, do Tribunal Regional Federal da Primeira Região. A Polícia Federal participou da ação em apoio à Corregedoria Nacional de Justiça, que é vinculada ao CNJ. A informação é da colunista da Folha e da Band News FM, Mônica Bergamo. A reclamação disciplinar contra ele foi feita ao Conselho pelo advogado Alex Ferreira Borralho, do Maranhão. Nilton Ramos é citado em diálogos do ex-banqueiro Daniel Vorcaro como integrante da turma do KN. Uma referência ao ministro Cássio Nunes Marques. Nilton Ramos, que já foi juiz auxiliar do ministro no TRF1, é alvo de um procedimento no CNJ que apura a conduta dele em casos de interesse de Vorcaro. Ainda não há mais informações sobre a operação no gabinete do magistrado.
0: Ele só toma nota.
1: Em nota, o desembargador Nilton Ramos afirmou que a corregedoria realizou uma correção extraordinária em seu gabinete com o objetivo de levantar informações em processos que envolvem o setor sucro-alcooleiro. O magistrado reafirmou que permanece no pleno exercício de sua jurisdição, atuando e julgando normalmente os demais processos sob sua responsabilidade. Ele ainda disse confiar no trabalho desempenhado pela corregedoria do CNJ, o qual considera natural e regular.
0: Só para lembrar, ele é marido da Camila Ramos, que era advogada do Master nas demandas sobre precatórios, que envolviam especialmente o setor sucroalcooleiro, que envolvia 8,5 bilhões. Havia uma taxa de sucesso de 427 milhões na hipótese de aquilo dar certo. Qual é o problema do desembargador? O problema do desembargador é que ele aparece nas conversas como aquele que marca até quarto de hotel para o Nunes Marques. Ele e a mulher como pertencentes à turma do KN. Ele é do TRF1, que é onde o Cássio, digamos, é muito influente e onde advoga seu filho, Kevin, que também é com K, como o Cássio é com K. Né? O Kevin é aquele rapaz de 25 anos, por quem eu troquei o Vale o Bene, porque não que a fortuna do menino já seja maior, ele tem 27 milhões aplicados. O Vale tem mais, mas quando eu faço a curva de idade, Isa, eu vejo que o menino vai ser mais bem sucedido.
3: Sim, a proporção.
0: Com o OAB há 2 anos apenas, já tem tudo isso, e aparece nas conversas que vieram a público, né, o interlocutor, do Master, como aquele que recebia 500 mês, não deve ser 500 reais, ligado ao caso Alcídia. Alcídia é aquela usina, né, e havia o pleito dos precatórios, e o Cássio votou a favor. Sim, o Fachin também votou a favor, mas não há nada sobre o Fachin, que ele tenha recebido alguma coisa. O Toffoli votou a favor. Ali é uma menção. Ah, o Toffoli mudou de voto, sei lá o quê. Gilmar votou contra e o Mendonça votou contra. Né? O problema aí é que tem esse voto a favor, tem essa menção ao pagamento, tem essa coisa do quarto, do hotel, de não sei o quê. Cássio viajou num avião que foi pedido pela Camila para uma festa de aniversário da filha dela em Maceió, que foi também o Wesley Safadão, né? Porque às vezes é importante ter um safadão no grupo ali para animar o pessoal, né? Uma coisa assim, descontrair, né? Um pouco o ambiente. Mas, claro, ninguém tem nada com isso. Tanto é que o Cássio, em sua defesa, disse: não, eu votei contra o habeas corpus para o pai do Vorcaro. Não, essa prática de ferrar as pessoas depois, embora tenha tido ali os mimos, isso é conhecido. Ou nós não vimos até agora há pouco o Flávio dizendo assim: eu, Vorcaro, nem conheço, não sei, nunca vi. Falei uma vez com ele só, lá atrás. Ou então Mendonça pega e põe em regime disciplinar diferenciado, embora não existisse nenhuma razão para isso. Quero mostrar que eu não tenho nada com isso. E às vezes as pessoas são atropeladas pela realidade, né? E chegou um pedido de impeachment contra Cássio, às mãos do Alcolumbre. E também uma notícia crime ao STF contra ele. Vai lá.
1: O senador Alessandro Vieira protocolou nesta quinta-feira um pedido de impeachment contra o ministro Cássio Nunes Marques do STF. No pedido, Vieira afirma que o ministro cometeu crime de responsabilidade ao atuar em processos de interesse do Master, enquanto pessoas próximas a Nunes Marques mantinham relações pessoais e profissionais com o banco. O deputado Paulinho da Força, por sua vez, do Solidariedade de São Paulo, entrou no tribunal com uma notícia crime contra o ministro, pedindo que seja investigado pelo possível crime de cometimento de corrupção passiva.
0: É. Corrupção passiva, artigo 317 do Código Penal. E o pedido de impeachment do Alessandro. Aí vai falar: ah, mas o Alessandro pede impeachment de todo mundo. É, mas tem um agora do Cássio. E também, o Paulinho, além da notícia crime contra o Cássio, ele entrou com um pedido de impeachment do André Mendonça. Olha o poema da Cecília, Colar de Carolina. Já dá pro Alcolumbre fazer um colar com os pedidos de impeachment, né? Olha só. Ah, vai.
3: O presidente do Senado tem protocolado na casa mais um pedido de impeachment de ministro do Supremo. O deputado Paulinho da Força, de quem falamos há pouco, pede o impedimento de André Mendonça. Ele acusa Mendonça das seguintes práticas na relatoria das operações sem desconto, a do INSS, e compliance zero, a do Master: quebra da imparcialidade e favorecimento a um grupo político, usurpação da direção das investigações, quebra da cadeia de custódia das provas, condução irregular de delações premiadas, direcionamento da investigação contra alvos específicos e indicação prévia à PF de medidas cautelares contra tais alvos.
0: É, deixa eu dizer uma coisa. E olha que eu e o Paulinho, a gente não é da mesma igreja, viu, Vó Ibene? Não.
1: Sim.
0: Né? A última vez que eu tive com o Paulinho no mesmo ambiente, eu até relatei para vocês, foi quando eu fui entrevistar o Lula, que uma dessas coisas de empresas aéreas, nós ficamos ele, o Boulos, o Felipe, aquele deputado do Paraná,
1: Barros, né?
0: Felipe Barros, ficamos todos presos, Isa, naquele ônibus que leva até o avião, e depois não abria a porta do ônibus e não sei o quê. E eu tive de armar uma revolta ali. Eu. Os representantes do povo, todos ali, educadinhos, suando, sufocados.
1: Um líder natural, né?
0: E tio Rei baixou assim o trotskista.
3: Sim. Remember.
0: Fiz abrir aquela porra lá. Abrir. E ainda eu falei, que o povo começou a falar: ninguém sai, que senão se vai sair, fecha de novo. organizei tudo. Até os de direita me aplaudiram, Nicolas. É, porque quando sufoca, vai bem, sufoca a direita, sufoca a esquerda, sufoca mesmo um liberal como eu, né? Fica sufocado. Entende?
1: Uhum.
0: É? Ai, ai, que divertido. Saiu da Datafolha? Saiu da Datafolha. Lula tem 40 e Flávio 36 no primeiro turno para a presidência da República. No segundo turno, há empate com 47 para Lula e 45 para Flávio. Salvo engano, não mudou nada, é isso?
1: No segundo turno.
0: No tira-teima,
1: no segundo 54. Turno, na semana passada, Lula tinha 39 e Flávio tinha 36.
0: Não, primeiro turno.
1: No primeiro turno, turno, é, né? Isso, isso. Agora, é. Lula foi de 39 para 40, Flávio 40. Foi, continuou nos 36. E no segundo
0: turno. 36.
1: Lula tinha 46, agora aparece com 40 e Flávio Bolsonaro.
0: Não,
1: tinha
0: 47.
1: 47, é isso. Ah, então tá certo. É, isso. Eu que peguei do número errado. É 46, agora Lula tá 47, Flávio tinha 44, agora tem 45. É isso. Oscilou um ponto pra cima cada um deles.
0: Nossa, cadê aquela avalanche que ia ganhar, ter vitória no primeiro turno, hein? Nossa, eu fiz umas contas que eu vou exibir no último bloco, se der tempo. Com arte, vale bem, porque eu gosto de matemática. Gosto de matemática. Acho matemática uma beleza. Fui monitor, hein? Fui monitor de matemática. De matemática, de química e de física. Ai, como você é sabido. Eu não sou sabido. Eu sou dedicado. Eu era míope, eu não enxergava nada, ninguém queria jogar bola comigo, porque achava que era muito grosso. E eu era, e eu tive de estudar. Porque senão também eu não ia pegar ninguém, né, ô Isa?
3: Aí não dá, né?
0: Aí não dá, né? Aí eu pegava como? Conversos.
3: No papo, papinha.
0: Ara! Oh, ara, valeu bem. Sim. Você conhece Navio Negreiro?
3: Não.
0: Ah, eu posso declamar para você? Então. Deputado investigado é sócio do Instituto ITER de Mendonça. Essa pátria é, olha, nós vamos ter que recuperar a vida de homens ilustres do Plutarco. Se o Plutarco ressuscitasse, Vólio Bene, a vida de homens ilustres aqui ia de A a Z. De André Mendonça a... ao Zé Bedeu. Vai!
1: O deputado federal Cezinha de Madureira, do PL, assinou um contrato de opção de compra futura de 4% de participação no ITER, o instituto jurídico lançado pelo ministro André Mendonça do Supremo Tribunal Federal em novembro de 2023, depois que o magistrado já integrava a corte. A informação é da colunista da Folha, da Band News FM, Mônica Bergamo. O documento foi encontrado no material apreendido pela Polícia Federal em operações de busca e apreensão contra o parlamentar e a advogada Valéria Linhares. A ação foi determinada pelo ministro Flávio Dino. O magistrado autorizou a operação contra a Cezinha e a advogada em 14 de setembro, numa investigação que apura suspeita de comercialização de influência junto a ministros de tribunais superiores. Um mês antes, agentes apreenderam no aeroporto de Congonhas uma bagagem de mão com R$ 510 mil, levada por Valéria, que é namorada de Cezinha. Em março do ano passado, o parlamentar mediou um encontro entre Daniel Vorcaro e André Mendonça. De acordo com a assessoria do magistrado, Cezinha não foi e nunca poderá ser sócio do ITER.
0: Então tá. E quanto ao dinheiro vivo ali que a namorada carregava, isso é um hábito que as pessoas têm muito. Você sabe quem aí nesse estúdio também gosta de dinheiro vivo, né, Isa?
3: Não sou eu.
0: É, não é você.
3: Só pra deixar
0: nova
3: claro.
0: Nova fase da... Oi?
3: Só pra deixar claro.
0: Ah, tá, tá. Nova fase da Carbono Oculto e o caso da Arquihor. Olha, ô rei, do que é que você gosta? Eu gosto de discutir ideias, eu gosto de discutir Schopenhauer, eu gosto de discutir coisas, eu gosto de discutir texto do maravilhoso J. Chazin, que escreveu sobre integralismo, com textos maravilhosos aqui e tal, entendeu? Olha aqui, eu falo, bem, não é que eu falei do Plutarco, que o Plutarco estava aqui, porque eu estava procurando outro dia um dos volumes do Plutarco, porque são muitos os homens ilustres, né? Eu gosto disso. Aí eu tenho que ficar discutindo essa baixaria. Nova fase da carbono oculto e o caso da Dark Horse, vai.
3: A Receita Federal e o Grupo de Atuação Especial de Combate ao Crime Organizado do Ministério Público de São Paulo, GAECO, cumpriram hoje mandados de busca e apreensão em 7 estados na terceira fase da Operação Carbono Oculto. A ação investiga a suposta lavagem de dinheiro ligada ao setor de combustíveis. Entre os alvos estão Humberto Arthur Tupinambá Neto, ex-executivo do Banco Genial, os irmãos dele, André e Bruno Tupinambá, e o empresário Antônio Carlos Freixo Júnior, dono da Entre Investimentos, ligada ao Banco Master. Os mandados de busca foram expedidos contra alvos em São Paulo, Rio de Janeiro, Santa Catarina, Espírito Santo, Mato Grosso, Minas Gerais e Goiás. As diligências foram realizadas em 29 endereços ligados a 24 empresas e 13 pessoas físicas. Segundo o MP Paulista, o objetivo da diligência é investigar a utilização de estruturas de lavagem de dinheiro para aquisição de uma distribuidora de combustíveis do país. Para o Ministério Público, o grupo investigado, que é ligado à Fintechs, teria usado investimentos de fachada e operações financeiras atípicas para ocultar o patrimônio dos proprietários.
0: É, essa empresa é a Tobras Distribuidora de Combustíveis Limitada. E a empresa, né, foi usada, está no rol das empresas envolvidas no financiamento do Dark Horse. Atenção, o Antônio Carlos Freixo Júnior, que é da Entre, né, envolvida com o Dark Horse, ele fez acordo de colaboração premiada com a Procuradoria-Geral da República, não se manifestou. Tá? E está se investigando movimentação de 11,6 bilhões entre 2021 e 2025. O Banco Genial diz, não, o cara saiu do Banco Genial. Tem um troço, daqui a pouco a gente vai falar. O Dario Durigan, ministro da Fazenda, ele se manifestou sobre a operação. Pode botar o vídeo dele direto aí.
6: E agora a gente chega em mais esse elo da cadeia, essa empresa Entre, que claramente pela documentação do Ministério Público de São Paulo e da Receita, recebe dinheiro do crime organizado, ajuda nessa estruturação, nessa ocultação de patrimônio, de forma que não só uma usina de etanol, mas também uma distribuidora de combustível passasse a atuar no mercado, numa concorrência bastante desleal com o setor legalizado, com o setor formal, que tem, mais uma vez, me agradecido, estava falando com representantes do setor, que estão dizendo que sem essa operação, o setor de distribuição de combustível no país estava claramente sob ataque, prestes aí para o crime organizado. Então, é com muito orgulho que a gente vem aqui reforçar esse trabalho da Receita Federal contra uma lavanderia de recursos que existia com participação de instrumentos do sistema financeiro legal, que passa também cada vez mais para a ilegalidade com a nossa identificação. E com isso a gente pode avançar para os próximos passos.
0: E aí ele falou da ligação entre a Entre e o Master. Vai lá.
6: Nós estamos falando de uma administradora, de um grupo empresarial, que é o Grupo Entre, que recebia dinheiro tanto do grupo do Master quanto do crime organizado e dentro de um mesmo bolso. E esse recurso ele foi utilizado para ocultar patrimônio, para lavar dinheiro, para corromper. Então, nós estamos falando de um mesmo fundo, de um mesmo bolso de onde dinheiros de diferentes lugares foram parar, seja do Master, seja do crime organizado, seja de figuras que já estão com delação premiada no Ministério Público de São Paulo ou no Ministério Público Federal. Então, no fundo, você tem uma canalização de recurso para a Entre como grande receptora de liquidez que permitiu esse tipo de ação. Financiamentos, corrupção de autoridades, tudo nesse mesmo lugar.
0: E o tal do Freixo, Antônio Carlos Júnior, dono da Entre, que fez a delação, oficialmente ele teria conseguido ganhar 176 milhões em loteria. Isso me lembrou, eu que já sou antigo, né? Maduro, né, Isa? João Alves, sim, de Almeida, o anão do orçamento, que ele presidia a comissão de orçamento, isso, olha, no distante ano de 93, o homem já morreu, acho que em 2004, ele declarou que tinha ganhado 221 vezes na loteria. Só? 56 vezes só em 1993, vai bem.
3: Uau.
0: Você dizer que esse negócio de ganhar na loteria é antigo, né? Uhum. A genial que diz, não tenho nada com isso, não tenho nada com isso, nem vem falar, eu não consigo entender sua lógica, minha palavra cantada pode espantar, e aos seus ouvidos parecer exótica, acontece que eu não posso me deixar levar por esse papo aqui, porque o Banco Genial foi advertido e, no entanto, a coisa foi adiante. Vai lá.
7: O Banco Genial assumiu a gestão de um fundo de investimento.
1: O Banco Genial assumiu a gestão de um fundo de investimento ligado ao Mosina, suspeita de estar envolvida em esquema de lavagem de dinheiro para o PCC, mesmo após o compliance do próprio banco alertar sobre fraudes do dono da usina. Como a gente viu, um ex-diretor do Genial foi alvo de um mandado de busca e apreensão no âmbito da terceira fase da Operação Carbono Oculto, deflagrada hoje. Segundo investigações do Ministério Público de São Paulo, tudo começou quando, em agosto de 2024, o banco passou a controlar o Redford Fundo de Investimento Multimercado Crédito Privado, cujo único cotista era a usina Itajobi. A usina tinha passado por recuperação judicial em 2019, mas havia sido adquirida pela Entre Investimentos em 2023. Antes do Genial adquirir o fundo Redford, o compliance da instituição alertou que a Entre e Antônio Carlos Freixo já haviam sido responsabilizados pela Comissão de Valores Mobiliários por fraudes bancárias. Mesmo assim, o banco seguiu com a operação e passou a controlar o fundo.
0: Pois é. Esse é o mesmo que é associado à pesquisa da Quest? Sim. Eu não estou dizendo que a pesquisa tenha a ver com isso. Eu estou dizendo que eles, salvo isso ter mudado, eles eram sócios, são sócios da Quest também. Eles têm uma parcela na Quest. Contamina a pesquisa? Não, não estou dizendo que contamine, mas precisa falar, né? Porque, afinal de contas, é verdade. Como diria Sabrina, já citei hoje o Plutarco e agora estou citando a Sabrina. É verdade. Então, é, porque aqui, no, aqui a gente vai do... Vai do popular, que é o Schopenhauer, ao clássico, que é a Sabrina.
3: Referência pop, né?
0: É, exatamente. Vamos pro comercial.
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0: Rapaz, aconteceu um rolo com a defesa do Jair Bolsonaro. Parece que teve gente que até caiu fora. Olha, vocês estão precisando de assessoria jurídica aí? Eu cobro caro. Mas,
3: A defesa do ex-presidente Jair Bolsonaro desistiu hoje de pedir a suspensão da pena dele após condenação pela trama golpista. A desistência ocorreu menos de 3 horas depois de os defensores do ex-chefe do Executivo terem feito a solicitação ao ministro Cássio Nunes Marques. Bolsonaro foi condenado pela primeira turma do STF em setembro do ano passado a 27 anos e 3 meses de prisão por liderar uma tentativa de golpe. O requerimento de suspensão de pena havia sido feito no âmbito de um pedido de revisão criminal que tramita desde maio sob relatoria de Cássio, mas que ainda não foi julgado. Na prática, a desistência significa que a defesa de Bolsonaro não quer mais que o Supremo suspenda imediatamente o cumprimento da pena enquanto a revisão criminal é analisada. Dessa forma, o ex-chefe do Executivo continuará em prisão domiciliar humanitária por enquanto, mesmo com o pedido cancelado. A revisão criminal seguirá sendo discutida pelos ministros.
0: Claro, mas isso foi... Eu não sei... Eu não vou... Eu não sei... Ó, como eu não sei quem pediu, eu posso falar, vai bem. Se eu soubesse, eu até... Porque eu sou menino... Eu sou um jovem delicado, um senhor delicado, um idoso delicado. Eu não ia falar se eu soubesse. Então, como eu não sei, eu digo... Mas isso é de uma burrice... Poucas coisas me irritam tanto quanto a gente burra. rei, mas que culpa a pessoa tem? Não, não sei. A única coisa chata do burro é que ele não sabe que é burro. E, portanto, ele se torna saliente. Eu já vou falar. Pedido de revisão criminal, só para dizer como funciona, ele foi condenado numa turma, a revisão criminal tem que ser feita em outra turma, onde é o sorteio, foi sorteado o Cássio. E depois o Cássio vai dar o seu parecer como relator, o seu voto, e aí é o pleno do Supremo que vota, né? Mas vamos adiante. E aí, quando eu acordei hoje, eu vi assim, falei, como é que é pedir um liminar? para soltar o Bolsonaro, sendo que fizeram um pedido de revisão criminal e o relator é o Cássio no meio, na boca do furacão. Vai ver. Mas vai, vamos seguir. Vai.
1: A divergência entre advogados levou a defesa de Jair Bolsonaro a desistir do pedido de suspensão da pena do ex-presidente. A solicitação havia sido apresentada no início da manhã da quinta-feira pelos advogados Marcelo Luiz Ávila de Bessa e Thiago Lobo Fleury, mas a iniciativa não teve a concordância de outros integrantes da defesa do ex-presidente. Esses advogados, então, procuraram Bolsonaro ainda na manhã de hoje e o convenceram a desistir da medida. O Metrópolis apurou que o advogado Paulo Cunha Bueno, que atua na defesa do ex-presidente, foi um dos que conversaram diretamente com o ex-mandatário sobre o assunto. A desistência foi oficializada por meio do meio-dia, sem detalhamento sobre o motivo do recuo.
0: Não faz o menor sentido. Não faz o menor sentido técnico pedir essa liminar, porque evidentemente isso tem que ser apreciado. Você imagina se um relator faria isso? Imagina um relator fazendo isso nas condições em que está o Cássio. Neste momento glorioso que ele vive. A revisão já é completamente descabida. Que você pede revisão se tem alguma falha formal no processo, alguma coisa. O que simplesmente não existe. Né? Mas eu sei lá que diabo aconteceu, se acharam, ah, não, é o momento ideal, né? Ou então, vale bem, como é que é? Ele precisa participar da posse. Eu não sei. Acho que nem o Cássio a tanto se atreveria, né? Talvez o Cássio tenha falado, pelo amor de Deus, tira essa zerda daqui. Isso aí.
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0: Muito bem, estamos de volta. Marcola integrava grupo que debateu questão master. O ex-chefe de gabinete do presidente, o Marcola, Luiz Marco Aurélio Santana Ribeiro, conhecido como Marcola, e o então advogado Daniel Vorcaro Valfrido Vardi, trataram da situação do Banco Master em um grupo do WhatsApp chamado Amigos. Nesse grupo faziam parte o Valfrido, o Marcola e o Rafael Valim, que é advogado também, não do Master, mas advogado, não sei se do Master também, não sei, mas é advogado do escritório do Valfrido, associado ao Valfrido, e, portanto, acho que também... E eles falaram sobre a atuação do Banco Central, né? Tem uma conversa ali entre eles, né? E nessa conversa, o Valfrido pediu que o Marcola avisasse o Lula, isso tem a reprodução da conversa, que o Banco Central estava embarreirando, entendo aqui, criando barreiras, as negociações para a venda do Master ao BRB. Marcola então respondeu, avisarei aqui, dou notícias. As mensagens entre o Vard e o Marcola foram trocadas após Vorcaro relatar ter tido conhecimento de uma reunião em que o presidente do Banco Central, Gabriel Galípolo, apontou erros contábeis no Master. Em seguida, Varney enviou uma mensagem a um grupo de WhatsApp chamado Amigos, esse grupo, já sabemos quem participava. O então defensor de Vorcaro afirmou que seria necessário ir para cima do Bacen e pediu diretamente a Marcola que transmitisse o recado a Lula. Neste grupo, o Valfrido também faz críticas muito duras à atuação do Galípolo. Fica subentendido na conversa que, inicialmente, o Banco Central apoiaria a venda do Master ao BRB, mas que depois o Banco Central estaria recuando. O fato é que a venda não aconteceu. Né? Existe essa conversa. O Valfrido não é aquele que fazia o podcast com você? Sim. Né? Eu não interfiro na advocacia dele, ele não interfere no meu jornalismo. Né? Eu entendo que conversas de advogados com clientes deveriam ser mantidas em sigilo, em qualquer caso. Mas a gente está vendo que está uma esculhambação. De qualquer modo, a conversa está aí. Sugere que o Banco Central inicialmente aceitaria o negócio e que depois decidiu não aceitar. Né? A transcrição da conversa está no Globo. Agora, o que é que se tem como... Peguemos pelo fato. Houve a aceitação do Banco Central? Não. Não houve. Assim como lá atrás se dizia, vazaram conversas, né? Que o Vorcaro teria pedido a intervenção do Alexandre. Será que é possível evitar, se entende evitar, tendo existido a conversa, evitar a intervenção da Polícia Federal? A intervenção da Polícia

0: atilado, ia falar o seguinte: vamos esperar passar a eleição e o que tiver de ser feito aí, não vamos fazer. Seja lá o que for. Porque toda investigação, mega investigação como essa, acaba sendo tiro no pé do governo. Ainda que seja o governo investigar, porque foi o governo que iniciou a investigação. Efetivamente. Mas o Flávio, sabe aquele que não tem nada a ver com o Vorcaro, nem com o Master,
1: sim,
0: o Olibene?
1: Sim.
0: Nada, hein? Nada. Ali. Nós vimos aqui no programa. O Flávio, aquele que não tem nada a ver com o Master, que nunca viajou no avião, que não pediu dinheiro emprestado, que não se reuniu, que não conversou. Aí ele aproveitou para tirar uma ondinha ali. O que, que ele falou? Vai, pode botar a fala dele aí.
1: É, ele reagiu, ele só escreveu nas redes sociais, ele reagiu à reportagem sobre o grupo de WhatsApp, escreveu: Lula, Lula, esse seu Marcola é danadinho, hein? Avisar pra quem? Pra você, Lula. E aí ele cita um trecho publicado pelo jornal O Globo e embaixo escreve: e o indicado de Lula, citando Gabriel Galípolo, presidente do Banco Central, foi com compromisso de ajudar o Master? Questiona Flávio Bolsonaro.
0: É, Marcola respondeu: avisarei aqui, seria avisar o quê? Lula? É, na conversa é avisar o Lula. Não tem nenhuma dúvida. Entendo existir essa conversa. É avisar o Lula. Adiantou? Se foi avisado, adiantou? A operação, por acaso, não aconteceu? Eu te diria, para o bem e para o mal. Para o bem, se havia sacana, para o mal. Porque, assim, em muitos aspectos, foi tiro no próprio pé. Agora, tem de fazer. Sim, seu pai, Flávio, esse não investigava nada. Ele interveio na Polícia Federal, como você sabe, porque disse: não quero ninguém ferrando, não foi o verbo que ele usou, meus filhos e meus amigos, e depois botou André Mendonça como ministro da Justiça. Né? E o presidente Lula, no Rio, disse que o presidente é amigo do povo, não do Vorcaro. Ele estava onde? É, vistoria das obras da rodovia Presidente Dutra, em Nova Iguaçu, é isso?
1: Isso.
0: No Rio. É, tá, vamos direto para a fala dele para a gente ganhar um tempinho, vai.
2: Precisa a gente mudar o jeito de governar esse país. A gente tem que governar esse país sempre levando em conta que algum benefício, e qualquer benefício, tem que ser feito em prol do povo, nem em prol dos amigos. É isso. Quem é amigo de um presidente é o povo, não é o Vorcaro. Não é o dono do Banco Master.
0: Eu diria que isso tem de valer para o Vorcaro, você quer saber? Tem de valer para qualquer um. Para qualquer um, qualquer empresário, quem quer que seja. Né? Ah, tem de ser inimigo do empresário? Que besteira. Obviamente não. Que se siga a lei em qualquer caso. Né? E aí nós temos o capítulo da intervenção dos Estados Unidos nas eleições brasileiras. O que já não é essa altura... é uma desconfiança. É um fato. E aí eu falei, foi no mesmo evento que eu falei? Aí foi em São Gonçalo, durante o comício em São Gonçalo, no Rio de Janeiro. E eu falei que se o Trump meter o dedo aqui, ele vai perder. Né? Vamos lá, vamos direto para as aspas aí.
2: Da mesma forma que o Brasil não cabe no quintal de ninguém... o Palácio do Planalto não cabe à representação de miliciano lá dentro. É importante ter claro o que é que está em jogo no dia 4 de outubro. Então, esse país que vocês querem, esse país que eu disse para o Trump, que nas eleições daqui, se ele meter a mão, vai perder aqui as eleições. A gente não vai aceitar ingerência de ninguém.
0: É, e se vê quem vai perder as eleições, tá muito bem. É... Lula usa a música do Bad Bunny como mote. Não venho me pedir para falar sobre o Bad Bunny. Pode ser uma pessoa excelente, eu não sei nada, que eu sou uma pessoa idosa. Vocês...

0: Ah. Ah? Nem dançar as músicas do Bad Bunny?
1: Ah, depende. De, tem single malt?
2: Ah, se tiver, né?
0: Tem que ter. A gente
1: dança. Aí eu sei. Ah. Mas é que eu, na verdade, eu vou precisar fazer intervalo, né?
2: É bom.
1: Vamos dar. É, eu vou ter que fazer intervalo, aí a gente resume tudo.
2: Na volta a gente dança.
1: Vamos para o intervalo, vai.
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1: Rapaz, eu vou ser rápido. Ontem aconteceu um negócio na live do Flávio, que ele estava com o Nunes. Eu não entendi. Ele fez aí, meu filho, ele resolveu fazer uma brincadeira hétera, daquelas que eu fazia aí, mas envolvendo bicho. E aí eles estavam falando lá do negócio de inauguração ali, de um negócio de hospital veterinário, ou vai bem, em São Miguel Paulista.
0: Foi isso.
1: E aí o Flávio falou assim... Quase que o Ricardo fez um plano de saúde para ele no hospital veterinário, para quando precisasse ir lá ser atendido. Ninguém entendeu nada, ficou todo mundo cara de tacho.
0: Ficou um climão.
1: É, aí o Nunes disse, o que o Flávio... Olha, Nunes, o que o Flávio quiser, que o atendimento é tão bom, que até eu poderia ser atendido. Não, tá tudo certo. Eu, se a pessoa diz isso, Valeu Belli... É porque eu acho que... Prefeito, precisando, corra lá. Tá bom? É isso aí. Só vê se lavaram direito, porque às vezes, sabe que né? Fazendo a coisa ali, cai pulga, né? É isso. Parabéns, é isso aí.
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1: E o presidente usou o Bad Bunny, que, assim, porque o Trump não tem grande simpatia, uma música do Bad Bunny na peça de campanha, Lo que le passou a Havaí, né? Que ele fala do Havaí como porque afinal de contas tem uma coisa de natureza colonialista na origem, né? E tem lá na letra, querem tirar de mim o rio e também a praia, querem o meu bairro e que a vovó vá embora. Não, não solte a bandeira nem esqueça... O Lelolai, porque aí eu precisava saber direito o que é que eu não sei. Pois não quero que façam com você o que aconteceu com o Havaí. Querem tomar o rio e também a praia, querem as terras raras, querem que a gente saia. Não, não, não largue a bandeira, não esqueça o que vivi. É claro que a adaptação serve perfeitamente. Tem um trechinho da música aí que eu nunca ouvi, não sei o que se trata. Então põe.

0: É isso aí.
1: E o Lelolai é um ritmo musical. A gente
0: vai falar
1: de
0: soberania no último trecho do programa. Vamos pro comercial.
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0: E estamos de volta nas redes sociais e na Band News FM.
1: Na Band News
0: nós
1: TV.
0: Vimos aí o... Oi?
1: Você falou na Band News FM e na Band News TV.
0: Ah, eu falei Band News TV. FM não, Band News TV. Band News TV, que absurdo. Nós vimos o Lula usando Bad Bunny para falar da questão de não tomar terra brasileira. O PT vai ao STF contra a interferência dos Estados Unidos do Brasil, que é real. Está em curso. Vai lá.
3: O PT pediu ao ministro Flávio Dino, do Supremo Tribunal Federal, abertura de um inquérito pela Polícia Federal para apurar uma possível interferência estrangeira na eleição brasileira. O partido fez a manifestação em uma arguição de descumprimento de preceito fundamental à DPF, que já tinha Dino como relator. A legenda defende que a apuração deve identificar a origem de recursos que podem ter origem no exterior para beneficiar uma candidatura como a de Flávio Bolsonaro. O documento cita episódios que, na visão do partido, precisariam ser investigados. Relatado o caso da Rock Pride Network, uma organização americana fundada pelo atual vice-presidente dos Estados Unidos, J.D. Vance. O PT já havia pedido a abertura de um inquérito sobre a organização com base em declarações do candidato do Missão à Presidência, Renan Santos, sobre uma eventual operação clandestina de apoio financeiro associada a interesses estratégicos no setor de terras raras no Brasil. São citados ainda pelo PT conteúdos do site Brasil Paralelo, do estúdio Quinto Elemento e da Academia da Direita, plataforma ligada ao PL, e publicidade paga no exterior em perfis do X favoráveis a Flávio.
0: Nós mesmos falamos aqui que o Renan tinha apontado isso, né? E é evidente, né? É evidente. As negociações estão em curso. Eu trouxe vídeos aqui do Flávio falando lá na CEPAC, do próprio Eduardo dando entrevista, né? O governador da Califórnia, tudo bem, ele é um democrata, sim, mas ele está acusando a interferência dos Estados Unidos no Brasil. Vai lá.
1: O governador da Califórnia, Gavin Newsom, afirmou ontem que, caso fosse brasileiro, estaria muito preocupado com uma eventual interferência dos Estados Unidos nas eleições brasileiras. Em entrevista ao Metrópolis, Newsom citou o tarifaço aplicado pelo governo Trump, chamou-o de cômico e ressaltou a relação da família Bolsonaro com a família do presidente americano. Em declaração às margens da Assembleia Geral da ONU em Nova York, Gavin Newsom, que é democrata, disse: "Tivemos uma tarifa Bolsonaro de 50%, que foi cômico. Então ficaria muito preocupado com isso, com a interferência dos Estados Unidos." O líder democrata classificou como obsceno o relacionamento da família Bolsonaro com o governo Trump.
0: Bom, me parece que sim, né? E ninguém ali faz questão de esconder. Aliás, o governo derrubou o perfil ligado à Polimarket, que é a empresa de que é sócio o filho, um dos filhos do Donald Trump. Com artistas, Lula anuncia fim das bets e afirma, é uma decisão, vai lá.
3: O presidente Lula afirmou ontem à noite que pretende acabar com as bets e que os clubes de futebol precisarão encontrar outras formas de financiamento. Ele deu a declaração durante um ato de campanha no Rio de Janeiro com artistas.
4: Eu terei o imenso prazer de acabar com as bets. Eu terei o imenso prazer em regular plataformas, como nós fizemos com o ECA Digital. Não permitir que as nossas meninas e os nossos meninos sejam violentados o tempo inteiro, sabe, para que meia dúzia de bacana ganhe dinheiro a vida inteira e não pague nem imposto no Brasil. Sábado eu vi uma notícia muito triste, que os clubes de futebol se reuniram e fizeram um documento para me entregar, que eu ainda não recebi, dizendo que se acabar com as bets, eu vou acabar com o futebol. Eu acho uma insensatez. Se tiver algum dirigente de clube me ouvindo agora, pelo amor de Deus, reflita. O torcedor pobre vai no campo. Ele compra a camisa do time e paga pela propaganda que está lá. E ele compra a camisa para ele, para a mulher dele, para o filho dele. Ele está ajudando o clube. Ele vai todo jogo, porque flamenguista vai todo jogo e corintiano. É impossível, todo jogo. Porra, agora chega a Bet, que não oferece nenhum entretenimento para ninguém, sabe? E fica financiando os clubes com quem? Com o dinheiro do pobre. É o pobre que joga, é o pobre que fica doente, é o pobre que se mata. Então é o seguinte, cara, é o seguinte, nós vamos acabar com as Bets. Essa não é uma guerra, é uma decisão. Nós vamos acabar com as Bets.
0: Bom, estamos quase no fim do programa. Eu era contra a aprovação lá atrás, me manifestei, assim como de qualquer jogo. Então, e aí tem razões que são técnico, são técnicos, são cerebrais também, são os mesmos mecanismos do vício, né? Ah, mas você fuma bem pouco hoje, mas sim, só que eu não posso fazer mal nenhum a não ser a mim mesmo, né? Nesse caso nós estamos falando de outra coisa. Olha aqui, nós vamos para 23 aí, meninos. Ontem começou uma história maluca de o Flávio vai vencer no primeiro turno, o Flávio vai vencer no primeiro turno. E aí, vai, Benê, eu gosto de conta. Eu fui fazer conta. Bom, Datafolha não está endossando isso, né? Eu fui fazer conta, porque a Quest, na hipótese de que esteja certo, a Quest divulgou os números, né, os percentuais do primeiro turno em 6 unidades da federação, que representam 70 e tantos milhões de votos, mais da metade do eleitorado, ou metade praticamente. E é o seguinte, São Paulo, Lula 31, Flávio 34. E a margem de erro é de 3 pontos. Rio, Flávio 37, Lula 30. Minas, Lula 35, Flávio 30. Pernambuco, Lula 54, Flávio 21. Ceará, Lula 55, Flávio 23. Distrito Federal, Lula 32, Flávio 33. Aí eu fiz o que não fizeram. Eu peguei o total do eleitorado desses estados e apliquei esses percentuais. Atenção, esses votos juntos são 79.816.855 votos. O eleitorado brasileiro é 158.745. Estou falando metade do eleitorado. Eu aplicando os percentuais no eleitorado atual de cada estado, eu tenho 28.633.858 votos para o Lula e 25.136.616 para o Flávio. A diferença em favor de Lula é de 3.497.242 votos. Como ganhar no primeiro turno o Flávio? Sei lá, só se um milagre acontecer na reta final. Mas aí fala assim, Reinaldo, é que você está esquecendo da abstenção. Na eleição passada, a abstenção foi de 21,17. Sabe o que eu fiz, Vale o Bene? Eu peguei essa abstenção e apliquei o que seria impossível. Só no eleitorado que iria votar no Lula. Só no eleitorado que ia votar no Lula. E a diferença... O que não acontecerá, e a diferença em favor de Lula ainda seria de 740.366 votos. Eu quero dizer que na votação real, eu fiz quadro, tá tudo bonitinho, que na votação real do ano passado, resultado das urnas, do ano passado não, 2022, o Lula teve nesses mesmos estados 27.926.274 votos e o Bolsonaro 26.229.661 votos. A vantagem do Lula foi de 1.696.613. As pessoas têm direito às próprias opiniões, não têm direito aos próprios números. Isso é número. O Flávio só ia conseguir isso que estão dizendo que ele pode conseguir na seguinte circunstância, Vale Bene. Toda abstenção teria de ser no eleitorado dele e a margem de erro de 2 pontos teria que ser assim. O Lula sempre 2 pontos para baixo e o Flávio 2 pontos para cima. O que também é impossível. Ó, vamos fazer o seguinte, torcer pode, distorcer a matemática, não. Você está jurando que vai ter segundo turno? Eu não juro nada, eu sei lá o que dá faniquito no eleitor, etc. Os números não autorizam isso. Vem Datafolha agora e diz que nada mudou. O problema é a turma do salamismo, que fica dividindo eleitorado como se fosse salaminho, vale o bem, que fica gostosinho assim, com single malt, defumadinho, não muito defumado, porque muito defumado também é ruim, defumadinho e tal, mas tudo com moderação, porque sem moderação, água também mata. Beijo para vocês, até amanhã.

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0: 13h34 pelo horário de Brasília. 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

0: Uma ótima noite a você ligado e sintonizado por aqui. Está no ar o Band News na área desta quinta-feira, dia 24 de setembro. Vamos juntos por aqui repercutindo tudo desta quinta-feira de muita bola rolando, né? Mundo afora, já com a Liga das Nações em andamento. E amanhã é a vez da seleção brasileira, o Brasil de Carlo Ancelotti, que vai para o seu primeiro compromisso nesse pós-Copa, já passando a projetar todo o ciclo até a Copa do Mundo de 2030 em Portugal, na Espanha, no Marrocos. E amanhã, 7 da manhã, horário de Brasília, em Townsville, na Austrália, o Brasil vai encarar a seleção da casa no primeiro de dois jogos contra os australianos e depois, no dia 3 de outubro, ainda enfrentando a seleção da Índia. Será assunto aqui do nosso Band News na área nesta sexta-feira. Comigo, Maurício Ferreira, também por aqui nos estúdios Band News FM. Ao meu lado, ele, Lucas Belotti. Tudo bem, Lucas? Um abraço, ótima noite.
1: Tudo bem, Mau. Um abraço para você, para todo mundo ligado conosco. Vamos nessa, né? Finalmente a Data FIFA vai ter um atrativo para nós brasileiros, que é o jogo da nossa seleção, depois de uma semana dolorosa, sem absolutamente nada envolvendo o futebol nacional. Hoje teve amistoso, teve Nations League também, né? Nada de amistoso, torneio profissional, torneio continental lá da Europa, com duelos importantes, várias estreias de treinadores, inclusive um encontro entre dois debutantes, Xavi Hernandes, novo técnico da Holanda, e o Jürgen Klopp, novo técnico da Alemanha. Aqui no Band News na área a gente vai falar também sobre a rodada da Nations. Amanhã tem a estreia da França de Zidane.
0: São muitas novidades, né, em relação aos comandantes das seleções europeias, né, pensando nesse ciclo também até a Copa de 2030. E até numa mudança de mercado, né? A gente pode falar sobre isso também com o Léo Fontes, que está chegando daqui a pouquinho, porque antes a gente tinha a maioria desses grandes nomes sempre ligados a clubes, né? Ao trabalho do dia a dia, e agora a gente está tendo essa mudança. Então, o Klopp assumindo uma seleção, Xavi também, enfim, o Zidane agora que vai ter esse desafio. O Zidane só treinou o Real Madrid. O Zidane não tem outro trabalho, né? O Zidane não tem um trabalho de seleção, não tem um trabalho com qualquer outra equipe, então a gente vai entender também como será esse trabalho do Zidane à frente da seleção francesa, né? Com todo o arsenal, com a qualidade que tem os jogadores da França. Portugal agora sob o comando do Jorge Jesus, né? Então a gente vai entender também como vai ser essa seleção portuguesa num período em que, pelo que disse o Cristiano Ronaldo, ele não estará na Copa de 2030, mas não dá pra gente duvidar do robozão também, vai que ele decide jogar uma Copa do Mundo em casa. Tem muita coisa pra gente debater dessa rodada de Nations League também. E aí, Lucas Belotti, para já oficializar para o nosso ouvinte também aqui, né, que tá sempre ligado e sintonizado no Band News na área, a partir da semana que vem tem novidade, tá?
1: Opa!
0: Quinta-feira começamos já com o Band News na área mais cedo, a partir das 8h30 da noite, horário de Brasília. Então, quem acompanha sempre o Band News na área por aqui, a gente vai entrar no ar mais cedo, não mais às 9h40 da noite, sim, às 8h30. Terminou o Jornal da Band, transmissão simultânea aqui na Band News FM. Já estaremos ao vivo, então, debatendo tudo sobre o mundo da bola e também os outros esportes. 9h44.
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2: Luiz Fernando Ramos.
3: Já tivemos carros na pista nesta quinta-feira. Preparação para o Grande Prêmio do Azerbaijão nas ruas de Baku. Um final de semana diferente com a corrida acontecendo no sábado por conta de um feriado local que vai acontecer no domingo. Hoje, muita ação na pista e um dia muito bom para George Russell, piloto da Mercedes. Foi o mais veloz nas duas sessões realizadas. O seu melhor tempo do dia, 1 minuto 43 segundos, 347 milésimos. Kimi Antonelli, o líder do Mundial, companheiro de Russell, ficou com o segundo melhor tempo. Max Verstappen, da Red Bull, foi o terceiro colocado. O brasileiro Gabriel Bortoleto ficou em 14º com o carro da Audi. Amanhã, sexta-feira, teremos mais uma sessão de treinos livres e depois o treino que define o grid de largada. No sábado, a corrida, excepcionalmente no sábado, início previsto para as 8 horas da manhã do horário de Brasília.
2: Nove horas e 46 minutos, fim de semana de data FIFA, não tem bola rolando aqui pelo Campeonato Brasileiro, mas com muita ação também na Fórmula 1, tem a decisão do Campeonato Brasileiro Feminino entre Corinthians e São Paulo com esse jogo de ida em Itaquera, na casa das brabas do Timão. Léo Fontes já tá por aqui também, tá na área junto com a gente pro nosso programa de hoje, meu caro Léo Fontes. Uma ótima noite a você, um abraço, tudo bem, amigo?
4: Fala, Maurício, tudo bem? Grande abraço para você, para o Lucas Belotti, para toda a audiência Band News FM em todo o Brasil. Tudo tranquilo?
2: Tudo ótimo, tudo ótimo. Vamos nessa, vamos juntos por aqui então até as 11 horas da noite, 1 hora e 13 minutos pela frente para a gente poder conversar bastante, meu caro Léo Fontes. E começando por esse assunto aqui, ó.

0: Pode crer, vamos junto.
1: Ô, Léo Fontes, o Lucas Belotti há pouco falou que esse é um atrativo, tá? Pra uma sexta-feira de manhã, ainda às 7, pelo horário de Brasília. É. Seleção brasileira encarando a Austrália, lá do outro lado do mundo. É um atrativo, Léo Fontes?
2: Cara, já tive esse debate hoje, né, com várias pessoas, né? Alguns dizendo que eu tenho que acordar às 7 da manhã para assistir o jogo. Outros dizendo que eu posso, de repente, não ver o jogo ao vivo e depois assistir um pouquinho mais tarde.
1: Eu acho que você tem que acordar pro jogo às 7. Faz parte, é a profissão. Então... A profissão exige.
3: Exato. Não é 4 da manhã,
1: pode
3: é
1: até
3: 7.
1: A gente pode até questionar a importância desse jogo, mas que a gente tem que estar acordado às 7, tem.
2: Tem mesmo? Então vou fazer isso. Vou obedecê-los, é porque eu não costumo acordar muito cedo, né? Então,
3: eu também não.
2: Às 6h45, né? Porque tem que dar um tempo ali de lavar o rosto, né?
3: Pegar
2: e tal.
3: Um cafezinho, pelo menos.
2: Um café é necessário, né? E aí a gente vai assistir essa partida. Mas eu não acho que seja um grande compromisso, não, como o Lucas Belotti tá falando por aí.
3: É a seleção brasileira, né? É assim, eu tô ansioso para ver alguns jogadores com a camisa da seleção brasileira. Talvez nem tanto um conjunto.
1: É, né? Do conjunto não se pode esperar muita coisa, né?
3: Exato, mas pô, a estreia...
1: Embora o conjunto ainda seja bom, né? Em termos de nomes.
3: Ah, exatamente.
1: E aí vai depender do que o Ancelotti, em pouco tempo, vai ter feito com esses caras desde que chegaram. Segunda-feira, praticamente, mas ele teve 2 dias, né? Com o grupo completo, só quarta e quinta.
3: É, e depois viajou, né?
1: Isso.
3: Saíram as numerações hoje também, então Rafinha vai ser o camisa 10, dentro do que se esperava, né? Rodrigo talvez possa herdar essa camisa 10, herdou durante um tempo que o Neymar não teve à disposição, agora é o Rafinha, que é o melhor jogador do mundo na temporada curta, né? Uhum. Ainda com 6, 7 jogos no futebol europeu, é um cara que deve ser legal da gente acompanhar se, enfim, vai ter um desempenho um pouco mais consistente com a camisa da seleção. Mas principalmente as estreias, né? A gente trouxe a escalação que o Ancelotti confirmou, a gente já tem algumas desenhadas no time titular, né? Como, por exemplo, a do Mateuzinho, a do Vitor Reis, eu não sei se é estreia, ele já foi convocado outras vezes, mas não me recordo se ele jogou.
1: É, eu vou puxar por aqui, confesso que eu não me lembro.
3: Se jogou, foi, enfim... Né?
1: Minutos, né?
3: Minutos, e foram minutos, assim, quase que irrelevantes, então também é legal da gente poder observar. Além do Mauro Júnior, pelo lado esquerdo, é um jogador interessante, já passando para os reservas, isso, né? Porque o Douglas deve começar. E os garotos que a gente está acostumado a ver no futebol brasileiro. Breno Bidon, Gabriel Bontempo, o próprio Samuel Lino, que não é uma estreia, mas há muito tempo não veste a camisa da seleção. Teve na primeira ou na segunda convocação do Ancelotti, uhum, só. Então acho que eu estou mais ansioso para ver os personagens do que exatamente a trama, né? É como quando você vai assistir um filme muito mais pelo ator do que pelo interesse que você tem na história, entendeu?
1: O Vitor Reis, entendi. O Vitor Reis não chegou a jogar, tá, Lucas Belotti?
3: Ah, então a estreia
1: já havia
3: dele
1: sido
3: também
1: convocado, mas nenhum minuto ainda com a seleção brasileira. O Ancelotti hoje, na entrevista coletiva, ele já confirmou, Léo Fontes, a escalação, então, pro jogo de amanhã, né? Com o Hugo Souza no gol, Mateuzinho, Marquinhos, Vitor Reis e Douglas Santos. Lembrando que o Gabriel Magalhães não joga, né? Porque tá sendo preservado. Chegou um pouco mais desgastado já para essa data FIFA, então por isso que o Gabriel Magalhães... tá fora desse jogo de amanhã, ou pelo menos ali no banco de reservas, e o Vitor Reis jogando ao lado do Marquinhos. Acho que a dupla de volante, se nada sai muito do caminho, tende a ser essa, pelo menos pensando num ciclo mais curto, né, até a Copa América de 2028, talvez, com Bruno Guimarães e Danilo Santos. Danilo Santos e Bruno Guimarães são os dois escalados para esse jogo de amanhã, 7 da manhã, horário de Brasília. E aí já o quarteto mais ofensivo, né? Com o Estevão, com o Rafinha, Vini Júnior e o Endrick. E aí a gente vai tentar pensar também o que o Ancelotti vai fazer na formatação desses 4 jogadores mais avançados. Mas antes, vamos ouvir o Ancelotti, né? Porque ele falou justamente sobre esse trabalho, né? Curto, mais uma vez, os caras chegaram segunda, terça, quarta, aos poucos foram chegando na Austrália. E agora já pensando um ciclo todo, né? 4 anos para ele preparar a seleção brasileira. E os novos jogadores, né? Lembrando que 9 atletas dessa lista vão fazer a estreia pela seleção brasileira. O Ancelotti falou sobre isso também nessa entrevista coletiva já no dia de ontem, para quem está na Austrália, né? Hoje ainda para nós aqui no horário brasileiro. Diga lá, Ancelotti.
4: Continuamos, nós que começamos um novo trabalho, continuamos o trabalho feito até um ano, tentando de melhorar. O grupo é bom, temos jovens de qualidade. Eu acho que esses jogos que vamos jogar aqui na Austrália são uma muito boa oportunidade para os jovens que temos aqui.
1: Bom, tá aí o Ancelotti, então, falando sobre essa possibilidade dos jovens. E aí, Léo Fontes, te pergunto o seguinte, né? O quanto a gente vai poder tirar já de parâmetro desses três jogos, né? Eu já vou ampliar para a data FIFA toda, né? As duas partidas contra a Austrália, mas depois contra a Índia também. De fato, a gente vai conseguir testar esses novos jogadores, o que eles apresentarem, né? Contra dois adversários tão fracos assim, como a Austrália e a Índia. Vai entrar no parâmetro de análise do Ancelotti? Como é que a gente vai olhar para esses amistosos e o que esses caras também vão apresentar a ponto de já talvez buscar uma vaga na próxima convocação para a data FIFA de novembro?
2: Bom, vamos começar pelo seguinte, né? A Austrália, embora seja um adversário que a gente sabe que não é tão forte, é um adversário que esteve na Copa do Mundo, né? Um adversário que hoje tem uma evolução maior por estar jogando na Federação Asiática, né? Então, isso acaba fazendo com que o time tenha uma certa evolução, né? Então, assim, taticamente, na Copa do Mundo, apresentou uma defesa muito forte, né? Um time que fazia boas transições. Então, assim, pode ser um teste razoável para a seleção brasileira. Não é um teste de primeira linha, mas é um teste razoável. Eu estou meio curioso para saber algumas coisas do que o Ancelotti vai trabalhar para esse ciclo, principalmente na questão dos volantes ali. A gente tem dois volantes, se alguém vai ficar um pouco mais, se esse alguém vai ser o Danilo, ou se vai ser o Bruno Guimarães, fazendo meio que o papel do Casemiro na outra Copa do Mundo. Quero ver como o Estevão vai se encaixar nesse time, se ele vai vir para dentro, que eu acho que é a questão que pode acontecer, que provavelmente vai acontecer. Ele vai acabar virando um meia e abrindo o corredor para o Mateuzinho passar pela direita, e o Douglas Santos deve ser um lateral um pouco mais defensivo, né? Nessa, mais ou menos o que ele queria fazer na Copa do Mundo com o Éder Militão pela direita, e não teve o Éder Militão, acabou levando o Ibanez. Eu acho que isso pode acontecer pela esquerda com o Douglas Santos, porque o Douglas Santos mostrou na Copa do Mundo que é um lateral que sabe muito bem defender. No Zenit, no último jogo do Campeonato Russo, antes da Copa do Mundo, ele jogou como lateral esquerdo no início do jogo, depois no segundo tempo entrou o lateral esquerdo reserva, que hoje é um jogador convocado pela seleção argentina, né? E ele foi jogar no meio de campo, né? Ele foi jogar como segundo volante. Então ele é um jogador que de repente pode ser esse atleta mais defensivo que o Ancelotti queria da última vez, para formar para ter uma formação com três homens atrás no momento ofensivo, dois volantes e cinco atacantes. E aí, leia-se, cinco atacantes, o Mateuzinho bem aberto na direita, o Vini Júnior aberto na esquerda, aí Estevão mais por dentro, Rafinha e Endrick, né? Esses cinco caras seriam os caras ali da frente, com o Danilo e o Bruno Guimarães por trás, fazendo armação de jogada e também, ocasionalmente, no caso do Danilo, infiltrações. Ocasionalmente, no caso do Bruno Guimarães, chegar mais próximo à área para bater para o gol. Então, eu quero entender essa dinâmica, como é que vai acontecer amanhã, acredito que seja essa, tá? E o que será do Vini Júnior, né? Porque o Vini Júnior teve na Copa do Mundo uma espécie de privilégio, né? De não marcar o lateral direito contrário, o adversário. E isso, acho que para mim, foi um erro do Ancelotti, né? Porque o Vini é um jogador diferente, né, do que o Neymar em Copas passadas, por exemplo. O Gabriel Jesus fez esse papel para ele de marcar ao lado do campo e deixar o Neymar um pouco mais solto pelo jogo. O Vini Júnior não é o Neymar, né? Não está nem próximo disso em talento, em questão de decisão também. Então acho que foi um erro do Ancelotti. Acho que ele deveria privilegiar para essa Copa do Mundo, para esse ciclo, para a Copa América, uma equipe mais conjunto do que esperar que apenas individualmente o Vini, o Rafinha, o Endrick e o Estevão possam resolver as coisas. Que o Brasil seja uma seleção com mais conjunto e mais preocupada com o todo, né, com a parte tática, do que em deixar certos jogadores para decidirem a partida.
1: E aí, né, Lucas Belotti, tem um desafio também do Ancelotti, e claro que esse até a Copa do Mundo de 2030 e tem muito tempo até lá, mas desde que o Neymar começou aos poucos, né, a deixar a seleção brasileira, seja por questão física, seja por escolhas do Ancelotti mais recentemente, a gente está sempre tentando escolher um jogador que vai ocupar esse posto do Neymar. Então era o Vinícius Júnior, que vivia um momento fenomenal com a camisa do Real Madrid, agora é hora do Vini, ele tem que chamar a responsabilidade. E nunca a gente partia para um trabalho coletivo, né? Conjunto, até como falava o Léo Fontes, né? A gente estava sempre refém de esperar por um jogador e é esse cara que vai desequilibrar. Agora a gente tem dois jogadores que talvez possam desequilibrar. E eu cito dois aqui porque são os dois que fazem isso nos clubes, né? É uma temporada Sim. que, por enquanto, não é boa do Endrick e do Estevão. O Estevão tem só 6 jogos na temporada com o Xabi Alonso, né? Tem jogado pouquíssimo, só 150 minutos. Em 4 desses 6 jogos saiu do banco de reservas, então... É uma temporada que não começa tão positiva para o Estevão. A gente sabe que é um jogador que pode desequilibrar na seleção brasileira. Era o artilheiro da era Ancelotti até a Copa do Mundo, mas a temporada não é boa. Mas a gente tem Vini e Rafinha. Talvez tenha chegado a hora de parar um pouco com isso, de a gente precisa escolher um, porque a sensação que eu tenho olhando esses primeiros comentários do que a gente vai ver o Brasil nesse jogo de amanhã contra a Austrália é a seguinte... Não, talvez agora a gente não precise depender tanto do Vinícius Júnior. Vamos colocar tudo nas costas do Rafinha. Começou bem demais a temporada, tá jogando como centroavante, falso 9, metendo gol a rodo lá no Barcelona. Acho que a gente precisa desse trabalho também, né? Vamos olhar coletivamente como a gente vai extrair o melhor dos dois. Não é o Vini que tem que decidir sozinho, o Rafinha decidir sozinho. É um desafio pro Ancelotti também?
3: Principalmente o de posicionamento, eu acho, né? Porque a temporada do Rafinha, ela já era boa no ano passado, quando ele não era um centroavante, um falso centroavante, que é o que a gente chama de falso 9, né? Nessa temporada mudou, Lewandowski saiu, foi jogar no futebol dos Estados Unidos, e o Rafinha assumiu essa função. Eu não consigo enxergar o Ancelotti utilizando ele assim na seleção. O que eu acho que poderia ser diferente, né? Eu acho que o Ancelotti poderia, pelo menos, testar essa formação com o Rafinha, porque hoje o Brasil não tem um centroavante em conteste para a posição, né? O Pedro foi convocado, um jogador, enfim, dispensa apresentações, né? Comentários.
1: O João Pedro foi cortado por lesão, né?
3: O João Pedro, eu acho que é o titular do Ancelotti, né? Enfim, a ausência dele na Copa do Mundo é uma questão que a gente até discutiu pouco diante da eliminação, mas eu acho que quase que é inconcebível. O Igor Thiago dificilmente vai voltar para a seleção, a menos que tenha um desempenho mágico por clubes como foi na temporada passada. E o Endrick é sempre uma incógnita, né? Faz bem na seleção, sempre foi, mas não joga pelos clubes. A exceção foi só o Lyon e desde que ele chegou ao Real Madrid ele não conseguiu jogar. Então talvez essa solução do Rafinha seja importante. Mas é isso, sobre a responsabilidade, né? Eu acho que a gente fica tentando escolher muito esse cara para a cobrança, principalmente, né? Porque a gente precisa ter um responsável pelo fracasso da seleção brasileira. E o Neymar até tirou um pouco o peso das costas dele durante os momentos em que a seleção não conquistou grandes títulos, mas ainda assim... era apesar do Neymar, né? E não por causa do Neymar. Então, acho que agora a gente tenta escolher esse jogador para culpar pelo fracasso da seleção, que não faz sentido. Acho que o fracasso, principalmente no último ciclo, é mais de administração, enfim, do que coletivo. Mas o Brasil precisa ter essa melhora coletiva que você citava, né? Não só depender de Rafinha, de Vinícius Júnior, porque, eventualmente, pode ser que eles não tenham na seleção o mesmo rendimento por clubes, o que é absolutamente normal. E esse coletivo pode fazer a diferença. Mas não me parece ser uma estratégia tática diferente do Ancelotti em relação ao que ele vem apresentando até a Copa do Mundo.
1: O esquema tático é basicamente o mesmo, né? Não vai mudar muito. Ele está muito convicto desse 4-2-4, como a gente já viu ao longo desse pouco mais de um ano que ele está à frente da seleção, né?
3: Por isso que eu gostaria de um pouco mais de ousadia, entre aspas, ou pelo menos de mudança em relação aos posicionamentos, né? Como disse o Léo, trazer o Estevão por dentro, o jogador que fez isso nas categorias de base, tem muito talento para isso. Fazer o Rafinha ser esse falso 9 pode ser uma solução também, já que você não tem um centroavante. Então, uma vez que ele não fez mudanças táticas, né, ou pelo menos na formação,
1: esquema, né?
3: Gostaria que ele tentasse alguma alteração de posicionamento. Vai ser uma dor de cabeça que vai ter o Ancelotti também no meio campo, como disse o Léo, né? Danilo, Bruno Guimarães, nenhum deles é um primeiro volante, como era o Casemiro, essa figura fixa, né? Breno Bidon, Gabriel Bontempo, Andrei Santos, também não são propriamente esses atletas. Ele vai ter que dar uma repaginada nesse
1: Esse jogador grupo. Ainda não tem no grupo, né?
3: Não tem, né?
1: Alguém que chegue ali para suprir essa aposentadoria do Casemiro na seleção brasileira com essas características, até o momento a gente ainda não tem. Ô, Léo, ontem a gente estava numa equipe quase que completa aqui no Band News na área. Eu, Lucas Belotti, Aline Fanelli, Bernardo Ramos, Marcelo Duó.
3: Só você não veio.
1: Você faltou ontem, mas tudo bem, te liberaram, né? Deram essa molezinha para você aí na quarta-feira. Mas a gente falava, Léo, principalmente sobre, e para mim, né, foi um dos erros principais do Ancelotti na Copa do Mundo, que foi a quantidade de improvisações. É, isso foi algo que me incomodou muito na Copa do Mundo, assim, a maneira como ele tirava jogadores daquelas posições e da característica que eles estavam mais acostumados. Falta isso um pouco para o Ancelotti, e eu sei que o tempo é curto, mas talvez pelo tempo curto, talvez seja mais interessante. Se você tem um Rafinha que está voando por enquanto na temporada, começou com tudo, a La Liga, marcando gols a rodo pelo Barcelona, está jogando bem nessa função de 9, não é o caso do Ancelotti reconhecer que talvez ele precise mudar o conceito dele para aproveitar o melhor do jogador naquele momento, né? As improvisações durante a Copa me incomodaram. Não dá para aproveitar ainda mais o que esses caras jogam pelos clubes, pelas equipes e como eles estão acostumados para tentar fazer a seleção brasileira render um pouco mais também?
2: Não, acho que sim, com toda certeza, né? Voltando só um pouco na história dos volantes, né? O André Santos é um 5, né? Eu até imaginei que ele pudesse... lógico, ele tem... ele não é um 5 como o Casemiro, né? Ele tem um pouco mais de habilidade, tem um pouco mais de boa saída de jogo, mas ele tem um poder de marcação muito forte e ele pode ser o 5 da seleção brasileira. Dentro dessas características que vocês estavam conversando, ele é o único cara que pode fazer, desses pelo menos, essa função. O Danilo também já participou um pouco no Palmeiras, antes do Zé Rafael virar um 5, né? O Danilo também chegou a fazer esse tipo de função, mas eu acho que é um pouco de desperdício até de talento, porque o Danilo tem um talento muito grande, né? Sobre as improvisações, eu acho que elas têm que acabar, né? Agora ele tem o conhecimento total do futebol brasileiro, né? Ele já chamou 2 laterais dessa vez, 3, né? Para a direita, o Wesley, o que foi cortado, o Mateuzinho e o Wanderson. São 3 boas opções, né? Que a gente tem para essa lateral direita. Né? Tem o Kelvin do Palmeiras, que pode ser testado. Tem no Como, né? Tem o Ian Couto, que é um cara experiente, já está ficando experiente já também. Também tem uma qualidade boa para ser um lateral direito. Então o Brasil não precisa dessas improvisações, né? Agora, a questão do Rafinha, onde ele vai jogar, eu acho que o Rafinha ele tem um repertório grande, né, de posições para atuar. Com o Bielsa, quando ele é descoberto ali, ele vai jogar no Leeds, ele é o ponta direita que corta para a esquerda, né, traz para dentro, para bater para o gol, para fazer cruzamento, às vezes até para abrir corredor para lateral, acho que ele pode fazer essa função. Mas no Barcelona, acho que hoje o Hans Flick tira o melhor de um jogador, né? No caso do Rafinha, como um cara meio sem posição fixa, né? Então, nesse momento, ele é um falso 9, já teve momentos em que ele jogou mais pela esquerda, mais pela direita, mais por dentro, mas o próprio time do Barcelona é um time que não é um ataque posicional, né? Tem mais uma liberdade para atacar. Então, eu tô nessa dúvida também. O que ele vai fazer amanhã? Se o Vini Júnior vai ser o ponto esquerda e vai ter que fechar a segunda linha, né? Porque o Brasil precisa defender com 2 linhas de 4 nesse sistema tático que o Ancelotti usa, ou se ele vai fazer como ele fez na Copa do Mundo, né? Ficar colocando alguém para correr para o Vini.
1: Mas quem ele colocaria para correr para o Vini dessa vez, Léo?
2: Porque
1: teve um momento Copa, né? Um momento antes da Copa ele fez isso com o Paquetá, fez isso com o Matheus Cunha também. Vai sobrar pro Endrick, me parece que a única alternativa talvez seja o Endrick. Ele não vai fazer o Rafinha voltar também?
2: É o Rafinha. Ele usou o Rafinha, né, na última Copa, em alguns momentos assim também. Ou trazendo o Rafinha pra direita e trazendo o Luiz Henrique pra esquerda, como ele fez em algum dos jogos. Ou até fazendo o Rafinha e Matheus Cunha fazer uma espécie de troca ali, né? Quando um ficava um pouco mais, iniciava a jogada, o outro abria mais na esquerda para cuidar da posição do Vini Júnior. E assim, né, eu acho que o Vini Júnior, ele é um excelente jogador, e é um cara que pode decidir muitos jogos, mas ele não é um cara que tem o poder de um Ronaldo Fenômeno, de um Neymar, em algum dos jogos, ou até fazendo Rafinha e Matheus Cunha fazer uma espécie de troca ali, né, quando um ficava um pouco mais, iniciava a jogada, o outro abria mais na esquerda para cuidar da posição do Vini Júnior. E assim, né, eu acho que o Vini Júnior, ele é um excelente jogador, e é um cara que pode decidir muitos jogos, mas ele não é um cara que tem o poder de um Ronaldo Fenômeno, de um Neymar. Ele é um excelente jogador, e é um cara que pode decidir muitos jogos, mas ele não é um cara que tem o poder de um Ronaldo Fenômeno, de um Neymar. Bons, mas o ataque não era... Tirando ali o Yamal, né, o Lamine Yamal, tinha o Oyarzabal, né, tinha jogadores mais... não tão competentes assim. Tão
1: termina a Copa jogando assim. Com Baena também.
2: Exato, ganhou o Campeonato Mundial, né? Então, assim, cada vez mais a gente vê isso, né? Eu acho que se ele utiliza... Primeiro, acho que ele vai errar se ele fizer isso, né? Colocar o Vini Júnior mais à frente junto com o Endrick e abrir o Rafinha na esquerda. Mas se ele conseguir fazer esse coletivo... atuar bem dessa maneira, ok. Uhum. Mas eu não vejo como isso dá muito certo, não.
1: Daqui a pouquinho a gente segue falando mais de seleção brasileira com você, ouvinte, mandando o seu recado para cá no 11-999-59200, 11-999-59200 e também lá pelo YouTube da Band News FM. Estamos ao vivo com imagens pelo chat. Você também manda o seu recado para cá. 5 minutos para as notícias da sua cidade e região.
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1: Aqui é Brasil e vamos juntos, ainda falando de seleção brasileira que entra em campo amanhã, 7 da manhã, pelo horário de Brasília, duelo contra a Austrália, na cidade de Townsville, em território australiano. E antes da gente puxar o nosso próximo tema por aqui, eu vou chamar o Carlo Ancelotti mais uma vez, o técnico da seleção brasileira, porque ele falou também sobre essa situação do Estevão, né, que há pouco falávamos aqui, que não tem jogado na temporada, né, claramente não é uma das boas opções ali ao Xabi Alonso, que tem deixado o garoto brasileiro no banco de reservas, e o Ancelotti falou justamente sobre isso numa resposta que se encaixa também o Endrick, né, que poucos minutos tem recebido na equipe do Real Madrid. Então o Ancelotti fala sobre essa situação dos brasileiros que tem jogado pouco na temporada.
4: Estevão é um tema importante hoje. Estevão é um jogador muito importante para a seleção. Às vezes o interesse do clube não é o interesse da seleção. Para nós, Estevão, como outros jovens, são muito, muito importantes. E também, se ele não joga, não tem minuto no clube, eu vou chamar a ele porque pensamos que é muito importante para o futuro. E vamos dar oportunidade a ele para melhorar sua progressão.
1: Ô, Léo Fontes, o interesse do clube às vezes não é o interesse da seleção, né? Frase dita pelo Carlo Ancelotti. Te preocupa essa questão dos jogadores que têm tido ali poucos minutos nos clubes, né? Nesse início da temporada europeia? O caso do Endrick é até um pouco mais delicado, porque teoricamente ele briga por posição com o Mbappé, né? Então fica um pouco mais difícil imaginar que o Endrick vai ter uma sequência também nesse time do Real Madrid. Mas falando sobre os dois, né? As duas crias ali das categorias de base do Palmeiras e principalmente sobre o Estevão, que muito se esperava no início de temporada, e sob o comando do Xabi Alonso ainda não conseguiu desencantar. Vai dar pra gente descolar, como o Ancelotti disse, né? Ó, mesmo que eles não joguem na seleção, ou melhor, não joguem nos clubes, né? Não tenham tantos minutos assim, eu vou continuar chamando a seleção brasileira porque são jogadores muito importantes. A gente vai conseguir descolar essas duas coisas e te preocupa essa falta de minutagem também, mesmo que seja ainda um início de temporada?
2: Olha, eu não me preocupo não. Acho que o Endrick e o Estevão são jogadores que são muito jovens, né? Fisicamente estão muito bem. Claro que pode perder um pouco na parte de ritmo de jogo, mas o Endrick a gente não sabe muito bem como vai ser utilizado, né? Porque ele teve aquela contusão logo no início da temporada, então ele ficou fora dos primeiros jogos e aí perdeu um pouquinho de espaço e agora realmente está no banco de reservas com pouquíssima minutagem, né? Mas a gente sabe que ele, na seleção, ele normalmente consegue chamar a responsabilidade, jogar, é um cara de personalidade, já fez muitos gols. E o Estevão, né? Eu acho que ele tem, dentro do Chelsea, uma competição muito grande, mas ele vai ter uma boa minutagem. Não a ideal, talvez, porque não sei se ele vai se titular num primeiro momento, né? O Pedro Neto, que é o jogador que ele briga pela titularidade, é um jogador titular de seleção portuguesa, ou seja, também é um jogador muito bom. O Chelsea tem dois jogadores para a mesma posição que seriam titulares em 90% dos times do mundo, né? Então o Estevão deu esse azar aí de ter o Pedro Neto com ele na mesma equipe. Mas eu compreendo, acho que na seleção ele vai ter o ritmo adequado, vai ter o tempo adequado, e a seleção pode ser até uma espécie de chamariz para os seus treinadores, né? Observá-los melhor dentro dos seus times. No caso dos dois aí, o Endrick e o Estevão, que são as duas peças que têm mais esse problema, né? O Vitor Reis também, mas o Vitor Reis vai ser titular muito mais por uma questão do Gabriel Magalhães não poder jogar, né?
1: 10 horas e 20 minutos. E o Lucas Belotti, quando a gente olha para o banco de reservas, né, não vai ser assim uma data FIFA, né, com amistosos como foram aqueles pré-Copa em que o Ancelotti tinha 11 substituições e mudou todo mundo, né, no jogo contra o Haiti.
3: E contra o Egito também.
1: E contra o Egito, né, os dois jogos.
3: Contra,
1: né,
3: o Panamá. Muda.
1: Contra o Panamá, isso, Haiti já na Copa do Mundo, né, contra o Panamá no Maracanã e depois já nos Estados Unidos contra a seleção do Egito. Ele vai ter que respeitar 5 mudanças, enfim, estamos falando de amistosos teoricamente mais oficiais do que aqueles no pré-Copa. Léo Fontes e Lucas Belotti, quem vocês acham dos reservas, né, que serão principalmente testados nesse jogo de amanhã? Difícil a gente tentar imaginar o que vai acontecer, né? Depende se ninguém vai machucar, se ninguém vai sentir uma questão física, mas de quem está no banco, vocês acham que quem vai receber essa oportunidade no jogo de amanhã, quem tende a ser mais testado?
3: Difícil, né? A gente falava sobre a questão do meio campo aqui, são dois atletas de muito desgaste diante desse esquema, tendo que compensar alguns atletas de frente que não voltam tanto para marcar, né? Então talvez um teste nesse setor, já que o Ancelotti já conhece muito bem os dois meio campistas que vai escolher, Bruno e Danilo, eu acho que pode ser um setor onde Andrei, Breno Bidon, talvez o Gabriel Bontempo possam ganhar a vaga. Os três eu acho muito difícil.
1: O Martinelli foi o último a ser convocado, né? E só foi chamado no corte do João Pedro. Então, teoricamente, ele é o último da lista.
3: Exato. Não coloquei ele nessa lista. Talvez ele possa ter, enfim, encantado o Ancelotti nas duas atividades, mas acho que ele fica pro fim da fila, talvez até para começar o amistoso contra a Índia, o terceiro, enfim. E no ataque, acho que o Ancelotti vai fazer as mudanças também, né? O Pedro é um cara que traz uma característica distinta, pode ser um jogador utilizado. Dificilmente vejo ele tirando Vinícius ou Rafinha do time, pela importância que tem. Os laterais, talvez, né? Mas aí eu acho que o teste do lateral é mais interessante você fazer jogo a jogo do que você fazer 45-45 ou colocar no segundo tempo. Então acho que os dois setores, naturalmente, o futebol é assim, né? Onde a gente tem mais mudança, o setor de meio campo. E eu tô muito ansioso para ver Gabriel Bontempo e Breno Bidon na seleção brasileira. E o setor de ataque, com Pedro, Samuel Lino, essa galera brigando pela vaga também.
1: Ô, Léo Fontes, e se ele quiser, né, caso não mexa no sistema defensivo, ele pode trocar todo mundo lá na frente, todo mundo não, né, porque ele escala 4 dos 7 atacantes convocados, então, teoricamente, ele pode colocar os 3 que vão ficar à disposição no banco, Pedro, Rayan e o Samuel Lino, e ainda pode tentar, talvez, duas mudanças no meio campo. Quem você acha que deve ser agraciado com alguns minutos nesse jogo de amanhã contra a Austrália, Léo?
2: Eu acho que os 3 atacantes devem ser utilizados, né? O Samuel Lino, principalmente se de repente ele trocar o lateral esquerdo também, né? Porque o Douglas subindo menos, né? Vamos tentar entender a dinâmica, né? O Estevão vem para dentro, abre corredor, Mateuzinho passa. Essa é a característica do Mateuzinho, né? Um lateral que ataca muito, que vai muito à linha de fundo. O titular quem é? É o Wesley, também faz isso, ataca muito, corredor, profundidade, linha de fundo para fazer cruzamento, então é um jogador ofensivo, os dois são ofensivos, por isso que o Estevão joga aberto na ponta direita, por quê? Porque ele é um jogador que pode tanto fazer também essa profundidade, como ele pode vir para dentro para acabar jogando mais como um meia, e abrindo o corredor para a passagem dos dois laterais. Para o Samuel Lino jogar lá na ponta esquerda, ele teria que fazer isso da mesma maneira, né? Trazer um pouco para dentro, como ele faz no Flamengo, e ter um lateral que tivesse uma passagem. Mas com o Mateuzinho passando na direita, eu não acredito que vai acontecer isso do lado esquerdo. Então, por isso, talvez o Vini jogue aberto pela esquerda ou o Rafinha, porque aí você vai ter atrás, lá na defesa, um jogador que vai segurar um pouco mais essa parte defensiva.

0: certeza vai ser utilizado, um dos volantes, certamente vai sair, isso eu não tenho dúvida, e acho que os três atacantes vão ser utilizados também, até para ver como que o Brasil vai se sentir com o centroavante, no caso do Pedro, né? Como vai ser o cara de área, como é que vai funcionar essa dinâmica do jogo do Brasil com o Pedro dentro do campo, né?
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4: O Corinthians vive um péssimo momento na temporada e corre risco de rebaixamento. Nos últimos 7 jogos, o Timão não venceu nenhum. No Brasileirão, o Corinthians vem de 6 derrotas consecutivas. Desde que o técnico Fernando Diniz assumiu o comando do Corinthians, a equipe disputou 32 partidas com 13 vitórias, 8 empates e 11 derrotas, que dão um aproveitamento de 49%. O Timão soma 53 jogos na temporada, com 20 vitórias, 15 empates e 18 derrotas. E tem um aproveitamento de 47%. Pelo Brasileirão, Corinthians disputou 28 partidas, com 8 vitórias, 8 empates e 12 derrotas, que dá um aproveitamento de 38%. Memphis Depay vive um momento muito ruim no time. E nos últimos 7 jogos do Timão, ele participou de 6, sendo 5 como titular. Depay não marcou gols e não deu nenhuma assistência no período. Corinthians tem o segundo pior ataque do Brasileirão, com 29 gols marcados. O pior ataque é do Vitória, com 28 gols. O atacante Yuri Alberto, que está lesionado desde o dia 30 de julho, é o artilheiro da temporada, com 8 gols. Dito tudo isso, eu diria, eu quero é mais.
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1: Seguimos juntos aqui no Band News na área, comigo Maurício Ferreira, com Lucas Belotti, com o último romântico Léo Fontes. Chegou uma mensagem aqui pelo nosso WhatsApp no 11 999 592 100, viu, Léo Fontes? Do nosso ouvinte Ricardo, perguntando assim, esse Léo Fontes deve curtir uma noite. Curtia, tá, Ricardo? Porque o homem agora se entregou ao amor.
5: Ah, quem não,
1: e
5: né?
1: Ele está completamente apaixonado. É o nosso comentarista último romântico, né, Léo Fontes? Sua fase de noite já era, né?
0: Não, já era. Tá muito frio também, viu?
5: Isso, dá uma desanimada, né?
1: Casa caiu. E o Amarildo mandou mensagem por aqui também, no 11 999 592 100, dizendo, meus amigos, programa maravilhoso, mas quem é que vai perder tempo vendo essa seleção logo com Hugo Souza de titular? Pelo amor de Deus, esse técnico não dá. É o Amarildo, lá de Imperatriz, no Maranhão, meu caro Lucas Belotti, com Hugo Souza no gol. Essa é a escolha do Ancelotti pro primeiro compromisso pós-Copa. Vencendo a batalha com o Otávio e o Pedro Maurício.
5: Vou dizer que é previsível, né? Porque o Hugo era o goleiro que ele conhecia, então naturalmente a gente fazia ali a ordem, vai, de 1 a 3 dos convocados. Eu colocaria o Hugo em primeiro. E não é uma informação, é só uma percepção pelo fato de que o Ancelotti já tinha levado ele, né? E algumas vezes levou ele, inclusive, a gente tinha a expectativa dele estar na Copa. Agora, acho que os outros dois aí sim são surpresas. E eu tenho dúvidas, né? Porque são 3 amistosos agora. Será que o Ancelotti vai colocar um para jogar cada jogo? Eu imagino que seja essa a, enfim, ideia do treinador italiano. E aí, tadinho do que for escalado contra a Índia. Porque provavelmente não vai conseguir mostrar serviço, né?
1: Eu só acho curioso isso de amistoso. E claro que, assim, o resultado em si não vale nada. Mas vai o Brasil empatar com a Austrália amanhã.
5: Barbaridade.
1: 1-1 no primeiro jogo pós-Copa, Léo
5: Demissão
1: Fontes.
5: Do Ancelotti. Imagina, toma um gol da China, da Índia. Um golzinho. O jogo é 8-1, mas toma um gol da Índia.
0: Realmente não é das melhores coisas, né? Porque, por mais que eu fale aqui, né, que a Austrália jogou bem a Copa do Mundo dentro da possibilidade dela, evidentemente, né, mas mostrou um time chato de você bater, de fazer gol, que marca muito forte, jogadores muito fortes, altos, né? Não é uma grande seleção, óbvio, né? O Brasil tem que ganhar, é meio que uma obrigação ganhar. Mas é o primeiro jogo, né, pós-Copa do Mundo, uma ressaquinha aí para todo mundo. Acho que tem essa pegadinha, né, de você, de repente, não jogar tão bem contra a Austrália e já começar a

0: Em cima do Ancelotti. E essa questão do goleiro é uma coisa que vem forte também nesse momento. Por quê? Porque o Hugo Souza passa uma péssima fase, né? Pra mim, no jogo contra o Fluminense, ele errou nos 3 gols.
1: Sim.
0: Né, do Fluminense. Então, assim, é difícil de você convencer alguém no Brasil hoje que o Hugo Souza está preparado para ser o próximo goleiro da seleção.
1: Tô com você. E, assim, fase por fase, né, seria muito fácil a escolha pelo Otávio. Não que o Pedro Morisco esteja num mau momento, mas o Pedro, ele voltou de lesão há pouco tempo, enfim, ele não conseguiu retomar aquele status que ele tinha até antes de ter uma grave lesão. Sofreu 5 gols num jogo recente contra o Vasco, então, assim, também não é um grande momento do Pedro Morisco, né? Falhou no clássico contra o Atlético Paranaense, com todo o contexto posto, né? Um jogo de muita chuva, um jogo complexo, gramado pesado, enfim. Fase por fase, o Otávio tá bem à frente dos outros dois, mas é uma bola de segurança do Ancelotti, que me parece que gosta muito do Hugo, já deu esse sinal antes da Copa do Mundo, optou pela experiência do Everton, e agora deve fazer testes, assim, eu acho que o Hugo deve ser uma base, imagino, tá? Desses próximos jogos, e Otávio e Pedro Morisco talvez não. Não estejam na próxima convocação, por exemplo. Talvez ele traga um Carlos Miguel, algum dos goleiros jovens do Brasil na Europa, né?
2: E eu acho que vai depender do momento em que ele vai trazer o Alisson de volta.
1: Aí eu acho que
2: porque
1: só...
2: hoje eu acho que não há a menor discussão ainda. A gente tem um buraco gigantesco no gol da seleção brasileira.
1: Não, não tem discussão.
2: Hoje, se o Alisson decide se aposentar da seleção brasileira, a gente tá ferrado pra Copa América de 2028.
1: Tem que chorar.
2: Porque que chorar. Assim, eu não acho também, é vamos verdade. Lá, né? A minha preocupação ele é a seguinte, eu acho que Otávio, Pedro Morisco, Hugo Souza já tem um pouco mais de idade, é o mesmo caso do Carlos Miguel, né? Eu acho que esses goleiros, eles já são mais testados. Por exemplo, eu não vejo o Hugo evoluindo muito mais do que o goleiro que ele já é hoje. Eu também não sei se o Carlos Miguel vai evoluir muito mais do que o goleiro que ele já é hoje. Eu acho que o Otávio e o Pedro Morisco, naturalmente pela idade, ainda tem potencial de evolução. Não sei se essa evolução ela vai acontecer aqui no futebol brasileiro. Disse ontem aqui no Band News na área. Para mim, só serão 2 jogadores de seleção brasileira em Copas do Mundo e talvez pensando em titularidade, se eles forem testados fora do país. Eu acho, e tenho essa visão, posso estar equivocado, que o Hugo e o Carlos Miguel não têm muito mais a evoluir. Eu acho que eles já são goleiros mais formados. E aí eu volto para a opinião de que hoje há um buraco gigantesco do Alisson para qualquer outra opção que a gente possa pensar no gol da seleção brasileira, se hoje o Alisson decide não defender mais o Brasil, Léo Fontes.
0: Eu achava que o Hugo ia evoluir com o Fernando Diniz, né? Principalmente no jogo com os pés no chão, mas me parece que o Diniz não sei porquê, né? Nessa passagem com o Corinthians, ele não tem feito mais a saída de bola mais curta, né? Usado mais o goleiro. E não me parece que seja por um problema do Hugo, porque, sei lá, desistiu. Não sei, para mim, né, até em alguns comentários citei aqui, né, a morte do dinizismo ou o fim do dinizismo, porque a gente não tá vendo isso no Corinthians. Eu achei que com o Diniz no Corinthians, o Hugo ia evoluir essa parte, que seria muito importante para ele. Agora, a gente tem vários goleiros jovens, além dos 2 que estão convocados, que podem ganhar espaço, além de goleiros um pouco mais velhos, como o Carlos Miguel, que você já citou. Mas tem o Mikael também no Atlético Paranaense, né, que foi campeão pan-americano, jogou na seleção brasileira de base também, e agora está ganhando a posição do Santos, né, no Atlético Paranaense. Eu acho que é um jogador também que a gente tem que ficar de olho nele, e o John, né, que sempre teve aí também no radar da seleção brasileira, mas teve muitas contusões.
1: 2 goleiros jovens no futebol europeu também, né? O Luiz Júnior, que é o goleiro do Vila Real, tá no Vila Real da Espanha. Tem o Cauã, que é um goleiro também jovem, tá no futebol alemão, enfim. Mas são atletas menos testados. O meu medo é o mesmo que o seu, né? Que a gente não tenha a evolução desses jovens atletas, porque o goleiro tem disso, né?
2: Uhum.
1: Carlos Miguel e Hugo também dificilmente vejo. E, por exemplo, se a gente não tiver uma grande evolução, não sei se Otávio e Pedro Morisco também são nomes para a gente observar para a Copa. Falta muito tempo, pode ser que surja um goleiro que hoje tem...
2: A margem existe, né? O potencial para isso eles têm.
1: Gigantesco. Os 2 já tinham, né? Mas Hugo e Carlos Miguel também já tinham, né? São 2 goleiros que tiveram uma ascensão muito jovem ao futebol, talvez tanto quanto o Otávio e o Pedro Morisco, o Carlos Miguel menos, né?
2: Sim.
1: porque ele foi reserva durante a boa parte da estadia
2: dele. Sai do Internacional, vai pro Corinthians, fica no banco do Cássio, aí vem a decisão de carreira, né, quando ele jogaria, optou pela transferência ao Nottingham Forest, e agora a gente tem praticamente um ano de Carlos Miguel consecutivamente jogando, né, algo que a gente não tinha até então na carreira do hoje goleiro do Palmeiras, que era assim um período pra gente olhar e olha, o Carlos Miguel tá um ano jogando, vamos analisar esse um ano aqui, qual que foi a consistência dele, o quanto ele falhou, o quanto ele comprometeu. Antes a gente não tinha isso, né? De certa maneira, a gente pode até colocar tudo isso numa expectativa que havia sobre ele, mas o Palmeiras fez uma aposta.
1: Foi uma aposta.
2: É uma aposta, porque
1: 50 jogos no profissional.
2: O profissional ele não tinha jogado muita coisa no Corinthians, no Internacional também não, enfim, no Nottingham também não tinha jogado tanto assim, de certa maneira... Foi uma aposta que o Palmeiras fez, até o momento me parece uma aposta acertada, né? Acho que o torcedor palmeirense no último domingo ficou até um pouco mais aliviado, porque ele viu o Everton fechar o gol, mas do lado de lá o Carlos Miguel também fechou, né? Se houvesse ali uma falha do Carlos Miguel ou o Grêmio tivesse vencido o jogo, o torcedor ficaria aí meio descontente com a saída do Everton, ainda mais de graça, mas acho que pelo menos a boa atuação do Carlos Miguel acabou colocando panos quentes sobre esse assunto. Eu acho que é um goleiro que... ao longo do ciclo vai aparecer. Hoje, para mim, o Carlos Miguel tá mais pronto para assumir a seleção brasileira do que o Hugo Souza.
1: Eu acho que até...
2: Essa é a minha opinião. Acho que ele tá mais maduro, pelo menos, para isso.
1: Eu concordo, mas eu acho que a menos que a gente tenha uma reviravolta muito grande na carreira do Carlos Miguel, eu acho que mais do que a expectativa, há quase que uma obrigação, por justiça mesmo, de que ele faça parte do ciclo, né? Se Otávio, se Pedro Morisco, se Hugo tiveram a oportunidade, o Carlos Miguel tem que ter essa oportunidade. Então, acho que é até uma cobrança que a gente tem de fazer um Ancelotti para oportunizar o goleiro do Palmeiras.
2: E acho que ele vai ser testado uma hora ou outra.
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2: Seguimos juntos aqui no Band News na área desta quinta-feira comigo, Maurício Ferreira, Lucas Belotti e Léo Fontes. E teve ouvinte que ficou bravo com a gente, né, Lucas Belotti, nessa discussão toda dos goleiros aí.
1: São dois dos ouvintes bravos. Vou começar pelo Rogério, que ele ficou bravo porque ele não consegue... ter a mesma visão que a gente de que o Alisson é insubstituível. Eu acho que é assim, o Alisson hoje é insubstituível, o que é uma pena, né? Eu gostaria muito de ter um goleiro melhor do que o Alisson à disposição, mas infelizmente hoje não é uma realidade. Eu acho o Alisson o melhor goleiro do mundo, o melhor goleiro da história da seleção brasileira? Não.
2: Não.
1: Mas ao mesmo tempo ele é indiscutivelmente o melhor goleiro brasileiro hoje. Assim como a gente vai para a lateral para buscar o melhor lateral brasileiro hoje, talvez vai ficar um pouco decepcionado, mas vai ter que eleger alguém. O outro ouvinte que está bravo é o Davi Martim, que acha inacreditável que a gente não tenha citado o Brazão, que está lesionado, é fato, sua volta na próxima temporada operou o ombro para o futuro da seleção brasileira. Davi, eu já estive no seu lugar de achar que o Gabriel Brazão era um goleiro que poderia evoluir.
2: Eu nunca estive, tá bom?
1: Eu acho que no começo dele no Santos... eu achava que o Gabriel Brazão, pô, finalmente está tendo sequência, né? Um goleiro que foi vendido muito cedo, Inter de Milão, potencial europeu, nunca jogou na Europa, nem mesmo nos times que esteve emprestado, enfim. Quando chega no Santos, tem sequência, eu falei, opa, talvez a gente esteja diante de um goleiro de nível de seleção. Mas é aquilo, né? Passou um ano, passou um ano e meio, e o Brazão segue tendo os mesmos problemas. Então eu acho que é um goleiro que não vai mais ter a evolução para essas questões. Acho o Brazão um goleiro que é capaz de fazer milagres absurdos, mas toma muitos gols defensáveis, é estabalhoado, tem pouca técnica enquanto um goleiro, é esforçado, mas para mim, nível de seleção brasileira, por isso ele não foi citado, não tem.
2: Eu acho um bom goleiro, mas nesse barco eu nunca subi não, viu, Léo Fontes? Um minuto para você, Gabriel Brazão no ciclo, pode ser testado?
0: Não, tem a menor condição, né, fraquíssimo. Eu nunca estive nesse barco também, E seu Ogeriza, a goleiro espalhafatoso, né? Então também não seria minha opção, não.
2: Léo Fontes, vou fazer o seguinte, hein? Já vou te liberar disso, a gente vai para a reta final aqui do Band News na área com os nossos compromissos comerciais. Amanhã você está de volta, né? Amanhã você me faz companhia, Bernardo Ramos estará por aqui também. Temos um encontro marcado amanhã, 9h40 da noite. Fechado, Léo? Um abraço, ótima noite.
0: Fechado, amanhã estou aí no estúdio. Um abraço, até.
2: Boa, valeu, Léo Fontes. Amanhã está de volta, então, aqui no Band News na área. 8 minutos para as notícias da sua cidade e região. Hoje o elenco do Santos se reapresentou na Baixada Santista, pensando no clássico contra o São Paulo na próxima sexta-feira, que terá transmissão aqui da Band News FM, jogo adiado do Campeonato Brasileiro, por isso será disputado ainda em meio a essa data FIFA. Com Felipe Coutinho em campo, trabalhando com o restante dos companheiros, ainda não há expectativa, né, de que ele já estreie contra o São Paulo. Se essa evolução, né, a readaptação física dele foi bem sucedida, pode ser que seja relacionado no clássico contra o São Paulo, mas a tendência é que, de fato, estreie com a camisa do Santos lá no dia 8 de outubro, na partida contra o Flamengo, aí sim, na retomada do Campeonato Brasileiro pós-data FIFA. E nesta sexta-feira, o elenco do Palmeiras se reapresenta na Academia de Futebol sem todos aqueles convocados, né? Os 8 jogadores chamados agora pelas respectivas seleções para a data FIFA, para os amistosos, mas o Palmeiras espera 3 jogadores um pouco mais cedo, já depois do dia 2 de outubro, os paraguaios Ramon Sosa, Gustavo Gomes e Maurício, porque esses terminam, né, os seus compromissos com a seleção paraguaia um pouco mais cedo, mas os outros, argentinos, uruguaios e o colombiano John Arias, ainda com jogos pelas seleções até o dia 6 de outubro. Lembrando que o Palmeiras encara a equipe do Bahia no dia 8, na retomada do Brasileirão, quinta-feira, 9h30 da noite, na Arena Palmeirense. Sexta-feira de reapresentação também do Corinthians, né, Lucas Belotti?
1: É isso, também sem os convocados, os 3 atletas que estão à disposição da seleção brasileira. Diniz inicia a preparação para o jogo contra o Internacional. Todos os atletas, então, na representação amanhã, exceção alguns lesionados que faziam trabalho já no início dessa semana e não tiveram folga. Caso, por exemplo, do Yuri Alberto, que vai correr contra o tempo para iniciar a transição e ficar à disposição, quem sabe ainda nessa parte subjetiva para o jogo contra o Colorado.
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2: Fim de papo aqui no Band News na área. Valeu, hein, Lucas Belotti. Um abraço. Você volta por aqui no sabadão, é isso.
1: Pois,
2: bem lembrado, isso.
1: Aí volto no
2: e aí
1: sabadão.
2: Curte uma sexta-feira de folga, sabadão tá de volta. Valeu, então, Lucas Belotti.
1: Valeu, Mal. Um abraço pra você, pros ouvintes. Hein?
2: Boa. Eu, Maurício Ferreira, volto amanhã. Tô por aqui no comando do Band News na área, 9h40 da noite, com Bernardo Ramos e Léo Fontes. Grande abraço a todos. Fui!
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6: h 31, girando os outros destaques por aqui na nossa programação, o âncora do Band News Station, Eduardo Barão, traz mais detalhes da medida da Casa Branca que barrou jornalistas de cobrirem a agenda presidencial. Ontem, um juiz federal determinou que o presidente Donald Trump restabelecesse o acesso dos profissionais, alegando que a proibição imposta aos veículos de comunicação seria inconstitucional. O jornalista conversou sobre o assunto com Sheila Magalhães, Carla Bigato e Luiz Megali.
7: Hora de conversar com Donald Trump. Mas, infelizmente, o porteiro não liberou a cordinha para a gente entrar. Porque qualquer emissora de TV, rádio, qualquer jornal que não seja absolutamente submetido aos desejos do proto-ditador não podem, neste instante, entrar na Casa Branca. No maior ataque à imprensa livre, e olha que não foram poucos, de Donald Trump desde o início de seu primeiro governo. Mas até a Fox News reclamou, né, Barão?
8: A decisão de agora, né, o juiz Tim Kelly, juiz distrital, está falando para ser retomada a credencial de todos os repórteres, jornalistas, cinegrafistas, de 3 veículos de comunicação que foram barrados pelo presidente americano Donald Trump. São eles a CNN, a MS Now e também o site político, depois que Trump disse que esses veículos estavam promovendo fake news, não trazendo informações reais, se bem que na justiça, né, a justificativa da Casa Branca não foi essa, diz que as informações que estavam sendo repassadas poderiam ferir a segurança nacional dos Estados Unidos. O juiz disse que essa decisão do Trump é inconstitucional e, por isso, determinou o restabelecimento dessas credenciais pelos próximos 14 dias até que o mérito da ação seja julgado. De qualquer forma, isso provocou uma polêmica muito grande aqui nos Estados Unidos. Como você falou, outros veículos de comunicação, em solidariedade, deixaram de acompanhar no pool de imprensa Donald Trump. Então, redes gigantes aqui dos Estados Unidos, como a CBS, a NBC, a própria Fox, tem a Fox News, né, que tem uma linha mais à direita aqui nos Estados Unidos, todos se uniram em prol de defender a liberdade de imprensa e pararam de promover aquelas coberturas de Donald Trump, inclusive promovendo cenas inacreditáveis, né? O Trump falando sozinho, sem ninguém acompanhar, porque não tinha o microfone ali, conseguia captar o áudio, porque esse áudio é captado justamente pelo pool de imprensa. Tudo isso acontece no momento em que Donald Trump tem os menores índices de aprovação aqui nos Estados Unidos. A popularidade de Trump nunca foi tão baixa, e isso pode também influenciar diretamente nas eleições que teremos agora no final do ano para o Congresso dos Estados Unidos. As pesquisas daqui mostram que o Partido Democrata, que faz oposição a Trump, deve retomar a maioria na Câmara, e há uma briga muito intensa nesse momento pelo Senado. Então, decisão de agora, da Justiça americana, os veículos de comunicação CNN, MS e político terão acesso às coberturas da Casa Branca e outros eventos do governo, mesmo com essa decisão de Trump que foi derrubada.
7: Olha, relações entre governos e a imprensa são tensas por natureza, elas têm de ser assim. A imprensa tem de ser oposição, necessariamente. A imprensa tem de ser fiscal do poder. Não é a oposição pela oposição, mas tem de fiscalizar o que há de errado no poder. É o papel da imprensa livre. Democratas, presidentes comprometidos com a democracia, quando eu digo democratas, não estou falando aqui do Partido Democrata, tem esse entendimento, tem essa noção. Fernando Henrique Cardoso era alguém que reclamava o tempo todo da imprensa, do nhenhenhen, do gosto por aquilo que, enfim, pelo ruim e não por aquilo que era bom no governo, pelo sensacionalismo, pelo exagero, reclamava de eventuais mentiras também, mas ele nunca mexeu um dedo para impedir o trabalho da imprensa no Brasil. Lula, dá para dizer que foi parecido, era mais estridente na reclamação, inflamava bastante a militância, já houve casos de repórteres sendo agredidos, mas não houve uma medida pessoal do então presidente, a não ser uma perseguição a um correspondente do New York Times, Larry Holter, por ter escrito uma matéria que dizia que o Lula andava bebendo demais e que isso... Aliás, ele nem afirmava que o Lula estava bebendo demais. Ele dizia que o hábito do presidente de beber estava gerando preocupação entre os assessores do Planalto e os ministros, o que era verdade. E o Lula quase cassou o visto desse correspondente, mas ele não cassou. Jair Bolsonaro não precisou tomar medidas semelhantes porque os seus apoiadores no cercadinho se encarregavam de toda a violência, de toda a hostilidade. Mas ele se caracterizou nos seus 4 anos como presidente por frases como: eu queria ir te dar uma porrada, cala a boca, não te falei nada, né? Dizendo que mulheres que publicavam reportagens contra ele queriam dar um furo, né? E coisas do tipo. Então, pode não ter tomado medidas concretas como essa, mas também inflamava a militância de uma maneira para lá de violenta. Eis aí uma das principais diferenças muito visíveis, muito marcantes do governante que tem respeito pela democracia, pelo Estado de Direito e pela imprensa livre, daqueles que não têm nenhum apreço pelos fundamentos dos quais os Estados Unidos foram criados há 250 anos. Tá? Mais um, a gente nem precisava, mas eis aí mais um exemplo escandaloso de quem é Donald Trump.
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6: R$4,37, o governo federal pode pagar quase 80 bilhões em dívidas para bancos por causa de uma ação para indenizar usinas dos setores de açúcar e álcool. A informação é da colunista da Band News FM, Mônica Bergamo. Ela trouxe mais detalhes sobre o assunto durante o jornal Band News, apresentado por Sheila Magalhães, Carla Bigato e Luiz Megali.
7: Hora de conversar com Mônica Bergamo, e o nosso assunto são os precatórios do Master.
0: Eu tinha mandado de outro jeito e vocês adaptaram aí.
7: Mônica fala do julgamento da causa bilionária.
0: Não é só do Master.
7: Ah, mas tem Master, vai. São os precatórios na segunda turma do STF.
0: Não. Bom, mas vamos lá. Isso aí, o Megali, está marcado para sexta-feira mais um embate entre ministros. Um embate silencioso, Megali, mas não menos importante. É um embate em torno do julgamento no plenário virtual da segunda turma de causas bilionárias que podem condenar a União a pagar, Megali, 79 bilhões. Eu vou até repetir, 79 bilhões. Há estimativas de que isso pode chegar a 100 bilhões de créditos que seriam devidos a usinas do setor sucroacoleiro, porque nas décadas de 80 e 90 o Instituto do Açúcar e do Álcool teria fixado preços para os produtos que ficaram abaixo dos custos de produção das empresas, fazendo com que elas tivessem prejuízo, né? São causas bilionárias do passado, Megali, que, como você já disse aí, antecipou, nem estão mais nas mãos dessas usinas, né? Então, estão nas mãos de quem? De bancos que compraram esses créditos com deságio, né? Tipo um crédito que vale 100 bi, que o banco compra por 100 milhões e fica esperando a decisão da justiça. Se a União for obrigada a pagar por eles, a instituição vai ter um lucro bilionário, né? E nas mãos de quem estava a maior parte desses créditos, Megali? Você já disse aí, né? De quem? Do Daniel Vorcaro, o Banco Master, né? O homem que estava presente em tudo, todos os lugares, a gente pisca, parece o Vorcaro, né, Megali? Incrível, impressionante. Os tentáculos, né? Como ele realmente.
7: É um fenômeno de organização de agenda, né, Mônica? Nesse sentido, nesse recorte, só nesse recorte, eu imagino que a Sheila deva aplaudir o Vorcaro em pé. Porque eu nunca vi um cara. Sabe aquela coisa de o dia de todo mundo tem 24 horas, o dele parece que não tem. O cara teve, né, tempo para se espalhar pelo Brasil inteiro, cara. É impressionante mesmo.
9: Quantas mensagens, quantos contatos, quantos contatos. Para emprestar
0: avião para o Flávio Bolsonaro, agora é curioso, né? Os bolsonaristas. Tá lembrando os escândalos do passado, Megali, que quando falava o PT, tem o mensalão do PT, daí aparecia o mensalão do PSDB, né? Igualzinho. Aí, na semana passada, olha o Xandão, o Alexandre de Moraes viajando, que horror, que escândalo.
7: Aí aparece
0: no
7: o
0: avião do Vorcaro. Realmente, a gente já tinha revelado na Folha de São Paulo que o Alexandre viajou várias vezes em aviões do Vorcaro. Aí o Globo apareceu com o vídeo, novamente, esse escândalo, os bolsonaristas em cima do Alexandre. Quem aparece hoje, ontem, né, revelado pela revista Piauí, viajando no avião do Vorcaro, Megali?
7: No mesmo avião, o Flávio é um coração de mãe,
0: Flávio,
7: né?
0: Flávio e Bolsonaro.
7: É.
0: Então acontece com um, acontece com outro. Só que agora é Alexandre e Flávio. Enfim, ele Vorcaro, voltando aqui ao nosso assunto, queria receber 14 bilhões de créditos que ele comprou por 10% do valor. E os diálogos que estão no celular dele mostram que... Vorcaro mobilizou parentes de ministros do Supremo, advogados, amigos de ministros do Supremo, filhos de ministros do Supremo, todo tipo de lobby para que essas causas fossem validadas pela Suprema Corte, né? Três ministros votaram a favor dele, o Dias Toffoli e o Cássio Nunes Marques, que se declarava impedido, mas depois decidiu votar a favor, e o presidente do STF, Edson Fachin. Ficaram votos vencidos os ministros André Mendonça e Gilmar Mendes. Com essa derrota na turma, o ministro Gilmar Mendes agora quer levar a causa para o plenário do Supremo Tribunal Federal, onde ele imagina que tem uma maioria contra as usinas, contra esses precatórios e etc. Né? Só que para levar para o plenário da corte, a segunda turma tem que aprovar. E vai ser aí essa votação que começa na sexta-feira. Vai ser, inclusive, uma saia justa, né, Omegari? Porque, por exemplo... O filho do ministro Luiz Fux foi procurado pelo Vorcaro para tentar destravar um precatório agrário. Né? O filho do ministro Fux respondeu às mensagens, disse que ia dar uma olhada. Né? Ele afirma, né, hoje que ele não trabalhou, nunca trabalhou para o Vorcaro em nenhuma ação. Enfim, então esse vou dar uma olhada e tal seria uma coisa mais de amigo ali. Né? Ele nunca teria trabalhado nem recebido recursos. Mas é isso. O Vorcaro procurou o filho do ministro Fux. Ele disse também a advogada Camila Ramos, a gente falou aqui dela, que visita o Vorcaro na prisão frequentemente, apontada como muito amiga do ministro Cássio Nunes, eram chamados de turma do KN, né? A Camila e o marido dela, que é desembargador, ela celebrou um contrato de mais de 400 milhões de reais para atuar nessas causas. O ministro Dias Toffoli, né, que fez aquele negócio do Taiaiá com o Vorcaro, votou de um jeito, depois mudou o voto, enfim, para apoiar essa causa bilionária contra a União. Enfim, são muitas as questões de saias justas e vai ser um julgamento, claro, acompanhado com lupa aí pela imprensa, né, Megali? Começa amanhã e nós vamos estar aí atentos para ver o resultado e, mais do que o resultado e os votos, para ver o embasamento, a argumentação de cada voto, né? Porque votar numa causa... Quer dizer, é devido? É devido? A União tem que pagar? Sim, mas não de uma maneira uniforme, né? Eles fazem um cálculo porque um estudo do FGV falou que era X% de reajuste de inflação de não sei o quê. Não. Cada caso tem que ser analisado separadamente. É isso que defendem os ministros que tiveram voto vencido. Tem que fazer perícia, tem que ver se o cálculo está correto, tem que ver se devia mesmo. Quer dizer, não é uma causa que, bom, dá uma canetada aí e libera 100 bilhões para os bancos, né? Tem que ser tratado com um pouco mais de cuidado.
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6: Quatro e 45, com as eleições se aproximando, o âncora do Jornal da Band e do Band News no Meio do Dia, Eduardo Eineg, explica por que as pesquisas eleitorais são importantes.
13: Eu queria tratar de um assunto que eu acho muito curioso. Eu sou fã número um de pesquisa eleitoral. Pesquisa em geral, né? Eu acho que é muito importante que a gente se conheça. Exame de sangue é fundamental, né? Teste ergométrico. Eu fiz aquele exame nasofibro, não sei o que, por causa da minha garganta. Coloca um cano de saneamento básico no teu nariz. Você sabe, né, que otorrino é um tipo de profissão que, para sorte dos otorrinos e das otorrinas, no caso é a otorrino, Renata Cury, para sorte dos otorrinos, existem os ortopedistas. Porque a ortopedia é a coisa mais parecida com a medicina que existe no campo da saúde. Mas os próprios médicos dizem que a ortopedia não é uma especialidade médica, porque usa serrote, usa martelo, usa prego, parafuso. Pô, é serralheria! Não é? Desculpa. Todos os meus ortopedistas, porque eu tenho vários amigos ortopedistas, inclusive o noivo da minha filha é ortopedista. Então, não dá para falar isso. Mas o exame enxergou a minha garganta. Quer dizer, olha que coisa bacana. Você vai lá, olha a garganta e diz, olha, eu já entendi. Esse é o problema, esse não é o problema e tal. Então, são ferramentas de estudo. O termômetro é a ferramenta de estudo, né? Aquele negócio de auscultar o coração, como chama? Aquele negócio que expõe o médico e tal. É também uma ferramenta de estudo. O aparelho de pressão. Tudo é importante. Como é que você mede a pressão da sociedade? Como é que você tira a temperatura da sociedade? Como é que você mede se a garganta da sociedade está boa ou ruim? Você tem algumas formas, né? Não dá para você medir pela rede social. Esquece. Isso é bobagem. Porque a rede social, ela é um ambiente dos que se manifestam voluntariamente. Então, muitas vezes eu faço um comentário e quando você vai olhar, o comentário provoca, em geral, a reação dos que não gostaram. Quem gosta pode até botar um coraçãozinho, mas quem não gosta, manda um textão. E é assim. Quando eu trabalhava em revista, a gente falava do leitor, como existe o ouvinte, como existe o telespectador. Agora, a gente na Band News FM tem o nosso WhatsApp. As pessoas se manifestam. 11-999-592-100. Quem se manifesta? Em geral, quem está ouvindo e está curtindo, mas só está curtindo um pouquinho, não vai chegar e vai escrever um WhatsApp. Quem está revoltado com o que está ouvindo, ou está revoltado com o que está acontecendo, ou fica indignado, como é que o Eineg está falando de pesquisa no dia que teve operação Carbono Oculto, mas ele devia estar falando da prisão e tal. Aí a pessoa escreve isso. Significa que o conjunto dos ouvintes, o conjunto dos telespectadores, está retratado nessa manifestação? Não. Então, toda vez que você pega as manifestações, você está trabalhando com um grupo mais reduzido. Como é que você conhece o que pensa o conjunto da sociedade? Pesquisa. Não tem outro jeito. Não inventar outra forma. Não dá para você fazer uma pesquisa também. Por exemplo, tem uma manifestação na Avenida Paulista, tem uma manifestação na praia, tem uma manifestação na Praia de Boa Viagem. Bom, aí você vai lá medir. Você vai lá medir, as pessoas já estão engajadas. Então, se você fizer uma pesquisa num palanque onde está o Lula, ou uma pesquisa num palanque onde está o Flávio Bolsonaro, em volta ali, por incrível que pareça, vai dar 100% de Lula num e 100% do Flávio Bolsonaro no outro. até de medo, se tiver um lá que está infiltrado, não vai falar. Então, a pesquisa tem que ouvir a sociedade. Como é que você ouve a sociedade? Para você ouvir a sociedade, você precisa entender como a sociedade é composta. Então, você tem que entrevistar pessoas na proporção da sociedade. Então, se a sociedade tem 15% de pessoas com mais de 70 anos, você tem que entrevistar 15% de pessoas com mais de 70 anos. Se a sociedade tem 32% com pessoas entre 16 e 25 anos, tem que entrevistar 33%. Estou inventando aqui os números. Se a sociedade tem 2/3 das pessoas ganham até não sei quantos salários mínimos, você tem que entrevistar 2/3 das pessoas que ganham não sei quantos salários mínimos. Se a sociedade mora não sei quantas pessoas na região sudeste, você tem que entrevistar não sei quantas pessoas na região sudeste. Se na região sudeste X% mora em São Paulo, Y no Rio, Y, você tem que reproduzir isso. Se dentro da cidade, do estado de São Paulo, X% mora na capital e tanto no interior, você tem que reproduzir isso. Se dentro da capital, tantos por cento moram no centro, você tem que reproduzir isso. Se na cidade tem gente que usa transporte coletivo e você está querendo medir transporte coletivo, você tem que entrevistar as pessoas. Então você tem que reproduzir a cidade, o estado, o país. Quantas pessoas têm curso superior? Mas curso superior de quê? É tudo formado em matemática? Você tem que entrevistar matemático. É tudo formado em não sei o que, você tem que entrevistar. Então, você reproduz com um grau de precisão o mais alto possível, mas que não dá para ser preciso demais. Então, por exemplo, existem vários estudos mostrando que o time de futebol que a pessoa tem, né, no coração pode interferir, pode ser uma variável na escolha dela de algumas coisas. Mas a ponto de você ter que considerar o time de futebol, não. Mas e se você considerar o time de futebol? Você tem ganho? Você pode ter ganho, mas o ganho não justifica o corte, né? Mas você pode criar algumas relações, né? O objetivo de uma pesquisa eleitoral é saber em quem a pessoa vai votar. Então você não pode falar, vou ouvir o mesmo número de petistas e bolsonaristas. Não, você quer saber justamente quantos são os que vão votar no Lula, quantos são os que vão votar no Bolsonaro. Então você, é a única coisa que você não pode saber é em quem a pessoa vota. Isso é o que você vai descobrir. Então para isso, você sai procurando pessoas, pessoas, pessoas, pessoas. E aí, a essa altura do campeonato, você consegue ouvir as pessoas dizerem em quem elas vão votar. Mas você tem uma coisa que você não sabe, que se ela vai votar. Você não sabe se ela vai votar. E isso é um bicho que pega, mas pega demais. Porque veja, vamos imaginar que as pessoas, e nós temos uma taxa de abstenção. Você, quando vai entrevistar uma pessoa, você pergunta para ela, você votou na última eleição? Ela fala, votei. Você vai votar na próxima eleição? Vou. Mas por que ela fala isso? Porque é uma obrigação cívica votar. Aliás, cívica é uma palavra, é uma obrigação votar. O voto é obrigatório. Por que você vai falar que não vai votar? Né? Não tem sentido. Nos Estados Unidos, o cara pergunta, você vai votar? Se o cara fala, não, não, ele não tem obrigação de votar, mas a gente tem obrigação de votar. Nos Estados Unidos fizeram um levantamento, é muito interessante. O Instituto Pew Research, ele foi lá e pegou em 2014 quantas pessoas disseram ter votado na eleição, não é? Disseram que iriam votar na eleição. Passada a eleição, se votou, votei. 75% dos entrevistados disseram, votei. Aí eles foram checar com o comparecimento, 63% realmente votaram. Ou seja, as pessoas disseram que votaram. 75% das pessoas disseram que votaram, só 63% realmente votaram. Então, o cara disse que votou e não votou. Por que a abstenção é importante? Por quê? Se a taxa de abstenção for a mesma para todos os cortes, para todos os eleitores, não muda nada. Não muda nada. Você tem lá que o Lula tem X% dos votos, o Bolsonaro tem, o Flávio tem X% dos votos. Se a taxa de abstenção é a mesma em todas as faixas etárias, todas as faixas de renda, todas as faixas de escolaridade, todas as divisões geográficas, tudo, tudo, tudo, tudo, tudo, pouco importa se comparecerem 10% dos eleitores ou 100% dos eleitores. Mas, se a taxa de abstenção for diferente, aí o bicho pega. E a taxa de abstenção é diferente. Não é igual em todos os cortes. Então, quem é que em geral, as pesquisas mostram, quem é que em geral falta mais? O menos escolarizado falta mais. Então, você tem menor renda, menos escolarizado, a taxa de abstenção é maior do que mais escolarizado e maior renda. E isso muda o jogo. Então, vamos imaginar, por hipótese, né? A gente pega o seguinte, a pesquisa da Nexus. O Lula tem 52% dos votos no Nordeste e o Flávio 30%. E no Sul, o Flávio tem 43% e o Lula 27%. Então, Lula 52-30% no Nordeste, Flávio 43-27% no Sul. Mas qual vai ser a taxa de abstenção do Nordeste e do Sul? Se o Nordeste tiver uma taxa de abstenção 5 pontos menor do que no Sul, o fato de o Lula ter 52% num colégio eleitoral onde ele vai ter mais votos, porque o número maior de pessoas vai aparecer do que no Sul, isso tudo melhora demais a situação dele, do Lula. E o contrário, se a gente estiver falando do Sul também. Se o Flávio Bolsonaro conseguir, ou se a taxa de abstenção for menor no Sul do que no Nordeste, a situação dele melhora muito. E aí é um bicho complicado, porque você não tem como medir a abstenção. O Instituto de Pesquisa pode perguntar para o cara, o senhor votou, o senhor vai votar? Ele vai dizer que sim. Aí quem o senhor vota? Daí ele fala, eu voto no fulano de tal. E o senhor, eu voto no Beltrano. Está tudo resolvido. Mas e se na hora no dia D, ele não vota? Aí o bicho pega. Então, os institutos de pesquisa, eles não têm como resolver isso. Não tem como resolver. Que é a taxa de abstenção. Isso é um dado que depois é estudado, é olhado. A taxa de abstenção. E a taxa de abstenção não é a mesma em todos os anos. Aí você pode imaginar o que isso provoca. Olha que coisa louca. Você pega, por exemplo, uma eleição como a eleição de 2014 e pega a pesquisa de 2014 Dilma, Aécio e Marina Silva, e nessa época do ano aqui que a gente está, o Aécio estava atrás da Marina Silva. E aí ele foi e subiu bastante. Ele subiu porque as pessoas mudaram de voto? Sim. Provavelmente ele subiu também porque as pessoas mudaram de voto. Mas é possível que numa eleição onde todo mundo diga a verdade em quem ele vai votar, não tem mentira, o corte demográfico está perfeito, o Instituto não errou, ele não está trabalhando com dados desatualizados, está tudo certo, tudo redondo, tudo bacana. Mas só umas pessoazinhas de um grupo não vão como disseram que iriam, e você tem um candidato que pode subir 1, 2, 3 pontos. Numa eleição como a nossa, em que um ponto é uma multidão, em que um ponto é uma coisa absurda, você pode ter um susto e chegar no dia 4 de outubro, as urnas se abrem e o Lula ganha no primeiro turno. No dia 4 de outubro, as urnas se abrem e o Flávio ganhou no primeiro turno. Isso pode acontecer. E pode acontecer uma coisa absurda. Você pode ter a desidratação total dos outros, e você ficar surpreso. E estados onde você achava que ia ter primeiro turno, ter segundo turno, Rio de Janeiro, que teve cheiro de primeiro e pode ir para o segundo. E você pode ter essa surpresa na eleição presidencial. Vai acontecer? Todos os estudiosos dizem, não é o meu primeiro cenário. Meu primeiro cenário é segundo turno. Mas como a gente está olhando um ponto, dois pontos, meio ponto, e alguns jornalistas, analistas, né? Eu até acho que é um exagero, pega e fala, fulano subiu! Subiu de 35 para 36? Não é subiu. É variação na margem. Inclusive o 35 pode ser 37 e o 36 pode ser 34. Então ele pode ter até caído. Pode ter até caído. Então, esse negócio, subiu, caiu. Isso é tudo besteira. O fato é, a gente tem que estar preparado para uma surpresa. Não porque as pesquisas não medem, mas porque elas não detêm o controle sobre o destino das pessoas, sobre as escolhas das pessoas, se elas vão votar. Não é em quem, é se elas vão votar. Então, é importante que a gente fique atento a isso. Eu não sei se você concorda ou discorda, mas essa é a opinião que eu tenho sobre o assunto.
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6: 5:01 pelo horário de Brasília. Bom dia para você que está sintonizado acompanhando a Band News FM nesse início de sexta-feira, hoje 25 de setembro de 2026. Eu, Stephanie Toso, sigo por aqui na atualização do noticiário até às 7:00 da manhã, trazendo os principais destaques do Brasil e do mundo, já para você terminar a semana bem informado e atualizado aqui com a Band News FM.

0: Nos principais destaques do dia, José Sarney é transferido de São Luís para o Hospital Sírio-Libanês, em São Paulo, para dar continuidade ao tratamento de pneumonia bacteriana. O quadro clínico é estável, segundo o boletim médico que foi divulgado na noite de ontem. Sarney estava internado no Maranhão desde o dia 13 de setembro com uma infecção respiratória. A transferência para São Paulo ocorreu por orientação médica para avaliação clínica mais completa. Nos outros destaques do dia, o Conselho Superior do Ministério Público Federal decide hoje se abre a investigação sobre a atuação do Procurador-Geral da República, Paulo Gonê, no caso Master. A análise vai se concentrar nas menções a ele encontradas em mensagens do celular do banqueiro Daniel Vorcaro. O colegiado vai deliberar se Gonê deve se declarar suspeito ou impedido para atuar nos processos que envolvem o Master. Paulo Gonê afirmou em uma sessão do STF na semana passada que não tem relação de proximidade com Vorcaro e que a única ligação entre eles foi brevíssima e banal. Ainda nos assuntos em Brasília, uma operação contra o crime organizado chega a um grupo ligado ao financiamento do filme Dark Horse sobre o ex-presidente Jair Bolsonaro. Detalhes que chegam direto da capital federal com o repórter Afonso Marangoni.
1: O ministro da Fazenda comenta a nova fase da Operação Carbono Oculto, que investiga a infiltração do crime organizado no setor de combustíveis e o uso de fundos do mercado financeiro para lavagem de dinheiro. Dario Durigan detalhou como a Entre Investimentos, um dos principais alvos nesta quinta-feira, está relacionada tanto com a Carbono Oculto quanto com o caso Master.
2: Nós estamos falando de uma administradora, de um grupo empresarial, que é o Grupo Entre, que recebia dinheiro tanto do grupo do Master quanto do crime organizado e dentro de um mesmo bolso. E esse recurso ele foi utilizado para ocultar patrimônio, para lavar dinheiro, para corromper. Então nós estamos falando de um mesmo fundo, de um mesmo bolso de onde dinheiros de diferentes lugares foram parar, seja do Master, seja do crime organizado, seja de figuras que já estão com delação premiada no Ministério Público de São Paulo ou no Ministério Público Federal.
0: Nos outros destaques do dia, um homem morre e 8 ficam feridos depois do desabamento do teto de um frigorífico em Brumadinho, no estado de Minas Gerais. Informações que chegam com Pedro Gelinek.
3: O frigorífico, onde parte da estrutura desabou nessa quarta-feira em Brumadinho, na Grande BH, não tinha auto de vistoria do Corpo de Bombeiros. Segundo a corporação, 8 pessoas ficaram feridas no acidente. Um homem de 44 anos morreu. As vítimas foram levadas para hospitais de Betim e para a UPA de Brumadinho. Os casos mais graves foram transferidos para o Hospital João 23 em Belo Horizonte. Segundo o proprietário e a gerente industrial, uma estrutura formada por painéis isotérmicos desabou sobre um compartimento onde estavam os trabalhadores. Ainda não se sabe o que provocou o colapso. O local foi isolado e interditado para a realização da perícia.
0: Avançam as investigações da morte da jovem que caiu do rooftop do condomínio do namorado no Ceará. Fala Leonice Scioli.
4: A Polícia Civil informou que não havia câmeras de segurança no rooftop de onde Isabelle Caracristi caiu, em um prédio na Aldeota, em Fortaleza. Mesmo assim, imagens do elevador, de outras áreas do condomínio e de uma câmera que registrou a queda ajudaram os investigadores a reconstruir os últimos momentos da estudante. Mais de 700 vídeos estão sendo analisados e a perícia concluiu que não houve manipulação das imagens. A investigação aponta até agora para uma queda voluntária, mas a polícia afirma que outras possibilidades ainda não foram completamente descartadas. O namorado de Isabelle, João Munhoz Neto, está preso preventivamente e é investigado por violência psicológica e indução ao suicídio.
0: O calor recorde e a fumaça que cobre Manaus há mais de uma semana continuam assolando os moradores da cidade. Fala Lívia Maciel.
5: A Defensoria Pública do Amazonas pede ao Ministério Público Federal a apuração sobre a atuação do poder público diante das queimadas no Amazonas. Segundo a Defensoria, o requerimento enviado nesta quinta-feira ocorre diante do aumento dos focos de calor e da piora da qualidade do ar. Uma nuvem de fumaça encobre Manaus há cerca de uma semana. Setembro é o mês com o maior número de registros de focos de queimadas no Amazonas, superando 3 mil ocorrências.
0: a seleção brasileira faz hoje o primeiro jogo depois da Copa do Mundo. Conta mais, Aline Fanelli.
6: O Brasil dá o pontapé inicial hoje no ciclo da Copa do Mundo de 2030. Às 7 da manhã, em Townsville, a seleção de Carlo Ancelotti vai encarar a Austrália no primeiro jogo depois do último Mundial. A convocação de Ancelotti teve 9 jogadores que ainda não estiveram com a equipe principal. Na entrevista coletiva antes do jogo, o treinador confirmou o time titular com Hugo Souza, Mateuzinho, Marquinhos, Vitor Reis e Douglas Santos, Bruno Guimarães e Danilo Santos, Estevão, Rafinha, Endrick e Vini Júnior. O esquema é o 4-2-4, que é o preferido do Ancelotti desde que ele chegou à seleção brasileira. O treinador entende que o trabalho agora é dar sequência ao que já vinha sendo feito, buscando uma evolução de desempenho com os novos jogadores.
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8: A sexta-feira será de mudança gradual no tempo em boa parte do Sudeste. Em São Paulo, o sol volta a aparecer entre nuvens e as temperaturas entram em elevação. No Rio de Janeiro e no Espírito Santo, a chuva perde força, mas ainda pode ocorrer de forma isolada. No Sul, o tempo continua firme e as temperaturas sobem durante a tarde, enquanto no Centro-Oeste e no Norte do país, o calor e a umidade continuam favorecendo pancadas de chuvas, principalmente no Amazonas, norte do Mato Grosso e também no Distrito Federal. No interior do Nordeste, o destaque segue sendo o tempo seco e a baixa umidade relativa do ar. Olhando para o fim de semana, o sábado deve ser de tempo firme e temperaturas mais elevadas em grande parte do Sudeste. No Sul, uma nova área de instabilidade começa a provocar chuva sobre o Rio Grande do Sul. No domingo, essas instabilidades avançam pelo estado, enquanto o restante do Sudeste segue com predomínio de sol, calor e poucas mudanças nas condições do tempo. Aline Araújo, da Climatempo.
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0: Cinco horas, 8 minutos, a colunista de economia da Band News FM, Juliana Rosa, analisa os sinais de que os juros devem continuar caindo no Brasil e os riscos ainda travam um corte mais agressivo pelo Banco Central. O comentário foi feito durante o Band News no meio do dia, apresentado por Humberto Ferretti e Eduardo Eineg.
9: Economia com ela, Juliana Rosa. Até a semana passada, quando teve reunião do Copom, o mercado financeiro estava meio assim, ó, vai cair os juros... 13,25, passa a régua, não muda mais nada esse ano, mas parece que o vento está indo para o outro lado, hein, Ju?
10: Pois é, pelo visto vai ter mais queda de juros, viu, Ferretti, hein, boa semana. Olha, na semana passada o Banco Central cortou a taxa básica de juros, que é referência para as demais taxas que a gente encontra no sistema financeiro, pela quinta vez seguida, mas está fazendo aqueles cortes em conta-gotas, em doses homeopáticas, desde março, quando a taxa de juros saiu de 15% e caiu na semana passada para 13,75%. É uma taxa, Ferretti, que ainda é a maior taxa de juros do mundo, descontando a inflação. Então, a gente tem ainda uma taxa de juros num nível muito elevado, apesar desses 5 cortes que já aconteceram ao longo dos últimos meses. Saiu uma pesquisa do Banco Central, com o mercado financeiro, aquela pesquisa semanal, mostrando que as previsões estão apontando que os juros vão continuar caindo. Então, houve uma mudança aqui de percepção. Agora, a previsão é que a taxa de juros esse ano termine em 13,5%. Então, se está em 13,75%, a expectativa é que, pelo menos, haja mais um corte esse ano. A próxima reunião do Banco Central, do Comitê de Política Monetária, em novembro, depois das eleições, portanto. E há essa visão de que os juros devem continuar caindo, principalmente, Ferretti, se você olha os números da economia, os dados de temperatura da economia. A economia ela está piorando mais rapidamente. Os dados vêm apontando nessa direção. Então, desde os dados ali do PIB, principalmente, que foram os dados do segundo trimestre do Produto Interno Bruto, mostrando uma queda do consumo das famílias mais do que se previa. E os dados mais recentes, na semana passada mesmo, saiu o número tipo antecedente, né, do PIB, que é o índice do Banco Central de Atividade Econômica, mostrando queda também da economia no mês de julho. Então, ao que parece, a gente tem uma taxa de juros alta por muito tempo que levou a um recorde de endividamento das famílias, das empresas também, né? Então, essa dificuldade financeira, o comprometimento cada vez maior da renda mensal hoje do brasileiro, já em torno de 30%,

0: é que se vê esse espaço para que os juros continuem caindo. Agora, ao mesmo tempo, você tem ainda muita insegurança ali, você vê que o Banco Central está ali cortando, né, devagarzinho e tal, sem pesar na mão, porque quando você olha para frente, os números da inflação até deram uma arrefecida, mas a gente ainda tem muito risco pela frente. Vai chegar agora o fenômeno climático El Niño, que é o pior El Niño da história, certamente vai afetar preços de alimentos, vai afetar a agricultura, ninguém sabe ainda qual é o tamanho desse impacto. Temos ainda o petróleo, que está em patamares muito elevados e há o risco de aumento de combustíveis depois das eleições. Temos o Banco Central dos Estados Unidos aumentando os juros, isso tende a fortalecer o dólar. E, para completar, a própria eleição, que vai trazer o compromisso, qual é o tamanho do compromisso com o equilíbrio das contas públicas, porque isso vai fazer a diferença para o dólar ficar mais comportado, ali abaixo de R$ 5, ou para o dólar acelerar mais para casa de 5,40, por exemplo. Então, são tantas variáveis em aberto, Ferret, que só a economia mais fraca é um ponto frágil ali para o Banco Central ter um espaço assim mais amplo para a gente realmente ter corte para valer, né, de taxa de juros aqui no Brasil. É por isso, Ferret, que diante de tanta insegurança hoje no mundo, né, climática, conflito, né, e tudo mais, por isso que se torna ainda mais urgente a gente fazer o nosso dever de casa. Então, se o governo eleito imediatamente, não ficar esperando o ano que vem, a posse, assim que houver o anúncio da vitória ali depois, né, do segundo turno, enfim, né, que é o que se espera, já houver um anúncio específico do que vai ser feito para poder equilibrar as contas, isso tem o potencial de fazer o dólar cair bastante. Então, a gente já tem aqui nas nossas mãos, né, essa saída para poder contribuir para uma queda mais rápida da inflação e da taxa de juros, né? Seria o melhor caminho do que ficar torcendo para todo o resto dar certo e a gente ter um processo aí de alívio da inflação e dos juros mais rapidamente, Ferret.
1: E a gente vai ficar em cima, até porque os juros no patamar que eles estão são ruins para todo mundo, para quem tem que comprar, para quem empreende. Isso vai dar muita conversa aqui no Band News no meio do dia. Valeu, Ju, bom trabalho por aí.
0: Para você também, boa semana para todos.
1: Valeu.
2: Alunos que frequentam a escola, mas não aprendem tudo o que deveriam. Jovens com dificuldade na compreensão de textos ou na resolução de problemas básicos de matemática. No capítulo da série de hoje da Band News FM com Humberto Ferret, você confere os desafios do novo governador de São Paulo. E o tema é educação.
1: Todos os dias, 3 milhões de crianças e adolescentes de 644 cidades paulistas frequentam as escolas da rede pública estadual. O único município com 100% de unidades municipais é Santana de Parnaíba, na região metropolitana. Os estados, por lei, são responsáveis pelo sexto ao nono ano do ensino fundamental e pelo ensino médio. Mas São Paulo também atende estudantes do primeiro ao quinto ano. No geral, não há falta de vagas no estado e todos conseguem estudar. O gerente de políticas educacionais do Todos pela Educação, Ivan Gontijo, explica, porém, que ir para a escola é diferente de aprender.
3: Muitos estudantes, especialmente no ensino médio nos anos finais, que estão no que a gente chama no nível abaixo do básico, ou seja, estão num nível muito elementar de aprendizagem. A gente está falando de um estudante, por exemplo, que está no terceiro ano do ensino médio e não consegue resolver uma equação de segundo grau.
1: O alerta tem como base os resultados mais recentes do Índice de Desenvolvimento da Educação Básica, o IDEB, do Ministério da Educação. Em 2015, o ensino médio de São Paulo, que é o que mais preocupa, era o melhor do país. Hoje ocupa o décimo lugar. Para a gerente de advocacy do Instituto Ayrton Senna, Beatriz Alqueres, sair dessa situação depende da valorização de quem, na visão dela, é o maior responsável pelo aprendizado, o professor.
4: Investir na atração de melhores professores, em melhores carreiras para esses profissionais, salários e informações é o primeiro passo para a gente começar a resolver a questão da aprendizagem, da qualidade com mais agilidade.

0: A professora da Faculdade de Educação da Unicamp, Cristiane Machado, concorda e dá um exemplo prático do que precisa mudar. O fato de que a maior parte dos professores da rede estadual não é efetiva.
1: Isso implica uma rotatividade enorme dos docentes na rede. E o docente, quando ele não é fixado numa escola, isso tem problema sério do ponto de vista de organização da escola e principalmente de desenvolvimento do projeto pedagógico.
0: Beatriz Alqueres, do Instituto Ayrton Senna, diz que a educação pública precisa ter ainda um olhar mais humano e social.
2: Ela olha para outros aspectos, olha para o desenvolvimento socioemocional, ela olha para o desenvolvimento físico, para desenvolvimento artístico. São várias dimensões daquele aluno que precisam ser trabalhadas.
0: Já a professora da Unicamp, Cristiane Machado, cita a violência como um tema que precisa ser abordado nas escolas para garantir uma formação mais cidadã.
1: As escolas têm sofrido muito com bullying, que é uma forma de violência, mas fundamentalmente, né, a violência contra a mulher, a violência pelo preconceito de gênero, de etnia, de opção sexual.
0: Ivan Gontijo, do Todos pela Educação, ainda destaca a necessidade de ampliar as vagas nos ensinos técnico e de tempo integral.
3: Piauí, por exemplo, ele tem 100% dos alunos em tempo integral e cursando um curso técnico no ensino médio. Ou seja, é um estado muito mais pobre que São Paulo, mas está conseguindo liderar essa estatística de colocar todo mundo mais tempo na escola, ofertar uma formação voltada para o mercado de trabalho.
0: O ensino médio do Piauí, que tem bem menos alunos que São Paulo, é verdade, registrou o segundo melhor desempenho no IDEB de 2025. A rede pública paulista soma 1 milhão de estudantes no ensino médio, dos quais 23% também cursam o ensino técnico e 36% estudam em tempo integral.
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0: agora 5:20 pelo horário de Brasília, gerando mais uma vez os principais destaques do noticiário. O presidente Luiz Inácio Lula da Silva deve anunciar hoje uma medida provisória que restringe a atuação das casas de aposta em território brasileiro. Os termos ainda não estão definidos, com o governo podendo realizar a proibição total das atividades. Outra possibilidade contempla o bloqueio exclusivo dos cassinos online com a manutenção das plataformas de apostas esportivas. Ontem, associações que representam o setor e os clubes de futebol se manifestaram conjuntamente contra uma possível mudança na atual regulamentação. Nos outros destaques do dia, a Polícia Federal e a Controladoria Geral da União investigam fraudes em licitações em 6 estados. Fala David Cardoso.
1: Empresas são suspeitas de combinar propostas de direcionar contratos públicos e cobrar valores acima dos preços de mercado em municípios da Bahia, Piauí, Espírito Santo, Sergipe e no Distrito Federal. A investigação da Polícia Federal e da Controladoria Geral da União apura 56 procedimentos de contratação que movimentaram cerca de 17 milhões de reais. A Operação Legado cumpriu 44 mandados. A Justiça também determinou o bloqueio de até R$3.400.000 em bens e valores.
0: No sul do país, o risco de rompimento de uma barragem tira mais de 150 pessoas de casa na Serra Gaúcha. Informações que chegam com a Vitória Fernandes.
2: Equipes do Corpo de Bombeiros, da Defesa Civil, da Brigada Militar e da Corsan seguem mobilizadas em São Marcos, na Serra, devido ao risco de rompimento da barragem Arroio São Luís. Técnicos e mergulhadores trabalham na redução do nível da água e na avaliação da estrutura. Durante a inspeção subaquática, foram identificados indícios de uma fissura de maiores proporções na parte submersa, além de uma possível deformação da parede da barragem. Cerca de 150 pessoas foram retiradas preventivamente das áreas de risco. A escola Antônio Pessini, que atende cerca de 220 alunos, também teve as aulas suspensas. A Corsan instalou bombas para acelerar a retirada da água e aliviar a pressão sobre a estrutura.
0: No noticiário internacional, 31 parlamentares dos Estados Unidos enviam uma carta ao secretário de Estado americano, Marco Rubio, exigindo que o país reconheça o resultado das eleições do Brasil em outubro. O grupo acusa o governo do presidente Donald Trump de tentar pressionar instituições brasileiras por meio de tarifas, sanções e da classificação do primeiro comando da capital e do Comando Vermelho como organizações terroristas. Os congressistas afirmam que as medidas constituíram uma violação extraordinária da soberania nacional do Brasil. Eles também questionam se as sanções a ministros do Supremo Tribunal Federal foram motivadas pelo julgamento do ex-presidente Jair Bolsonaro no caso da trama golpista. Em 23, o elenco do Palmeiras retorna aos trabalhos de olho na retomada do Brasileirão. Maurício Ferreira.
3: Após 4 dias de folga, o Palmeiras se reapresenta hoje na Academia de Futebol com a baixa dos convocados na data FIFA. A próxima partida pelo Brasileirão será no dia 8 de outubro contra o Bahia na Arena Palmeirense. Com quase 2 semanas livre para trabalhar, Abel Ferreira e a comissão técnica esperam o retorno mais cedo do trio de paraguaios. Gustavo Gomes, Ramon Sosa e Maurício, que só jogam pela seleção até o dia 2 de outubro. Já os argentinos Gia e Flaco Lopes, os uruguaios Emiliano Martínez e Piquerez e o colombiano John Arias ainda têm compromissos até o dia 6 de outubro.

0: 5h23, girando a reportagem da Band News FM, Flávio Bolsonaro nega que uma viagem feita por ele em um jatinho de uma empresa que já teve Daniel Porcaro como sócio tenha qualquer relação com o banqueiro. De Brasília, informações que chegam com o repórter Caian Messina.
1: Um jato executivo com autonomia para cruzar continentes. Esse é o Legacy 600 da Prime Aviation, empresa que contava com Daniel Porcaro como um dos sócios entre 2021 e 2025. Foi nesse avião que Flávio Bolsonaro fez uma viagem da Flórida, nos Estados Unidos, a Brasília, no dia 19 de janeiro do ano passado. É o mesmo jatinho usado por Alexandre de Moraes e a esposa, a advogada Viviane Barsi, em agosto do ano passado. Pelas redes sociais, o candidato à presidência do PL reagiu. Disse que o avião pertencia a um amigo, o advogado Willer Tomás, e ironizou. Ainda bem que na época o avião era de Willer. Imagina se fosse agora, eu teria viajado no avião de Alexandre de Moraes. A propriedade do jatinho era compartilhada por três sócios, um deles o advogado Willer Tomás. No final de 2024, antes da viagem de Flávio Bolsonaro, uma das cotas foi vendida para a Prime U, que tem Daniel Porcaro como sócio. Willer Tomás diz que não soube da venda desta cota e que em abril de 2026 contestou a venda na justiça e está em litígio com a Prime U de Daniel Porcaro. Segundo o advogado, o avião não pertencia ao banqueiro. E Porcaro não pagou, não cedeu, não autorizou e não participou do voo que trouxe ele, Flávio Bolsonaro e a família, da Flórida no ano passado. Willer Tomás diz que ofereceu uma carona entre amigos, sem custo e sem contrapartida. O advogado está sendo investigado pela Polícia Federal na Operação Sem Desconto, que apura um esquema de descontos ilegais em benefícios de aposentados e pensionistas. Ele nega irregularidades. Mensagens recuperadas do celular de Daniel Porcaro mostram, segundo a Polícia Federal, que Flávio Bolsonaro tentou ligar para ele nos 4 dias antes da prisão do banqueiro. Em 13 de novembro do ano passado, Flávio escreve: "Fala, meu irmão. Bom dia. Pode atender?" Porcaro responde que retornaria em meia hora, mas não há registro desta ligação. No dia 14, há uma chamada perdida de voz de Flávio Bolsonaro. Porcaro só respondeu no dia seguinte: "Fala, irmão, estava no trânsito, voo ontem." E Flávio pergunta se o banqueiro poderia atender. No dia seguinte, o mesmo roteiro: chamada de voz perdida de Flávio e a resposta de Porcaro na sequência: "Fala, irmãozão, tô na igreja, terminando, te chamo." Flávio responde com um símbolo de duas mãos juntas. Depois, manda mais duas mensagens de visualização única e escreve: "Irmão, estou e estarei contigo sempre. Não tem meia conversa entre a gente. Só preciso que me dê uma luz." Porcaro envia mensagem de visualização única e Flávio responde: "Amém." Porcaro acabou preso no dia 17 de novembro do ano passado. Este ano, quando os primeiros diálogos entre Flávio e o banqueiro surgiram, Flávio disse que só falou com Porcaro para tratar da liberação de verba para o filme Dark Horse, que conta a história de Jair Bolsonaro. O candidato do PL à presidência não se manifestou sobre essas novas mensagens.

0: O Tribunal Superior Eleitoral barra a candidatura do ex-governador José Roberto Arruda, do PSD, ao governo do Distrito Federal. Quem conta mais detalhes é Augusta Proença.
1: O ex-governador José Roberto Arruda não deve recorrer da decisão do Tribunal Superior Eleitoral, que nesta quinta o considerou inelegível. Por 5-2, o TSE confirmou a decisão do Tribunal Regional Eleitoral do DF e manteve o impedimento de Arruda, que vinha concorrendo ao cargo de governador da capital do país. Prevaleceu a tese do ministro relator Dias Toffoli, que entende que os crimes pelos quais Arruda foi condenado não são conexos. Portanto, o prazo de inelegibilidade dele começou a ser contado a partir da última condenação em 2018 e que, segundo a lei da ficha limpa, ainda não permite que ele possa se candidatar de novo. Também a determinação de que o nome de Arruda seja retirado das urnas, mas não há tempo hábil para isso. Em coletiva de imprensa, após o resultado, o ex-governador pediu para que a população não vote nele no dia 4 e disse que deve se afastar da vida política.
0: O Rio de Janeiro concentra a maioria dos registros de roubos de carga do país. Você confere os detalhes na reportagem da Maria Eduarda Vieira.
2: Apesar da redução do número de roubos de carga no Rio de Janeiro, o estado concentrou mais da metade do total de ocorrências do crime no país nos últimos 8 meses. De acordo com o Ministério da Justiça e Segurança Pública, 53% dos casos aconteceram em território fluminense. Segundo o Sindicarga, que representa as empresas de transporte de cargas e logística do Rio, em 2026 o prejuízo causado pelo crime aumentou 39% em comparação com o mesmo período do ano passado. Ao todo, cerca de 201 milhões de reais em produtos foram levados por criminosos este ano, enquanto em 2025 o valor foi de 144 milhões. Ainda segundo o Sindicarga, em 70% dos casos em que houve deslocamento entre os locais de abordagem de transbordo, a transferência da carga foi realizada em áreas sob domínio ou influência armada. Entre os locais estão as comunidades da Zona Norte, como Nova Holanda e Vila do João, no Complexo da Maré, Favela da Kelsons, Furquim Mendes, Dique, Ficape, Quitungo e Cinco Bocas, além dos complexos da Pedreira, do Chapadão, da Penha e do Alemão. As regiões se caracterizam por serem nas proximidades das vias expressas do estado, como a Avenida Brasil, e também na rodovia Presidente Dutra. O antropólogo e especialista em segurança pública Paulo Storani destaca que essas localidades são dominadas por organizações criminosas que se especializaram na prática do roubo de carga.
3: O fator fundamental é a especialização por organizações criminosas que se localizam em determinados espaços aqui geográficos aqui no Rio de Janeiro, onde concentram a grande circulação de veículos que transportam carga, principalmente depósitos. Aí nós estamos falando ali, Avenida Brasil, Dutra, BR-040, em todo esse entorno ali, se você estabelecer um epicentro, estabelecer um perímetro, você vai observar que existem várias áreas ali que são dominadas por organizações criminosas que se especializaram nessa modalidade criminosa.
2: O caminhoneiro Arnaldo Soares já foi vítima de assalto 2 vezes. Em uma delas, ele conta que foi abordado por criminosos armados na Dutra, na altura de Queimados.
4: Veio um indivíduo na moto, me passou, me ultrapassou. A uns 200 metros a mais à frente, ele encostou de novo. Eu passei por ele. Quando eu vi, já tinha 2 aqui do meu lado aqui. As pistolas, puxaram as pistolas, mandando encostar, me xingando. Aí eu falando, abri o vidro, falei, vou encostar. Nisso que eu estou encostando, veio um carro vermelho que eu não deu para ver nem a placa, nem a marca. Já me puxando do caminhão.
2: Nesta quarta-feira, o chefe de uma quadrilha especializada em roubo de cargas foi preso pela Polícia Militar em Coelho Neto, na Zona Norte. De acordo com a PM, durante uma abordagem a 3 suspeitos na rua Ibotim, foi identificado que o criminoso Gustavo Iglesias da Penha, conhecido como Gustavinho, possuía um mandado de prisão em aberto expedido pela Polícia Federal. Ele era considerado foragido.
0: Uma operação contra o combate de uma plataforma clandestina que vendia dados sigilosos de brasileiros realizou prisões em 6 estados. Detalhes que chegam com a Bruna Teixeira.
5: Um grupo suspeito de vender dados sigilosos de milhões de brasileiros é investigado pela Polícia Civil do Distrito Federal. De acordo com as investigações, a organização criminosa era responsável por uma plataforma clandestina de dados pessoais. A plataforma cobrava mensalidade e permitia consultar, a partir de um CPF ou CNPJ, informações pessoais de qualquer cidadão. As bases de dados somavam muitos registros e vinham de vazamentos de órgãos públicos, conselhos profissionais e operadoras de telefonia. A equipe policial realizou uma operação nesta quinta-feira contra o grupo. 13 mandados de prisão temporária e mandados de busca e apreensão foram cumpridos em 6 estados: São Paulo, Minas Gerais, Piauí, Paraná, Espírito Santo e Pernambuco. De acordo com o delegado-chefe da Delegacia Especial de Repressão aos Crimes Cibernéticos, João Guilherme Carvalho, a justiça determinou o bloqueio de bens, valores e criptoativos.
6: Através da análise dos vestígios cibernéticos e financeiros ligados aos crimes praticados, as investigações puderam chegar a 13 integrantes dessa organização criminosa. Foram requeridos também, deferidos, os bloqueios das contas bancárias desses investigados, além do sequestro de bens e até mesmo o bloqueio de criptomoedas, que era uma forma de lavagem de dinheiro utilizada pela organização criminosa.
5: A investigação apontou que o grupo realiza atividades desde março de 2021 e faturou mais de 7 milhões de reais. Os lucros eram ocultados por meio de empresas de fachada e movimentação de criptoativos entre os líderes do grupo. Os investigados podem responder por organização criminosa, lavagem de dinheiro, receptação qualificada, invasão de dispositivo informático e estelionato. Somadas, as penas máximas ultrapassam 36 anos de reclusão.
0: 5h33, nos outros assuntos, o número de casos de dengue de morte pela doença em Belo Horizonte já ultrapassam os registrados em 2025. Ações de prevenção são realizadas pela Prefeitura da cidade para evitar e frear o avanço. O Daniel Martins traz mais detalhes.
7: Em apenas 9 meses deste ano, Belo Horizonte registra 4 mortes por dengue, além de ultrapassar os números de casos da doença em 2025. Neste ano, foram até a última semana 1.893 casos confirmados contra 1.555 do ano passado. Ao todo, foram mais de 15 mil casos investigados. Agentes da Secretaria Municipal de Saúde realizam nesta quinta-feira um mutirão para limpeza de lotes e vistoria de casas para combate aos focos de dengue. Outros 195 mutirões foram realizados neste ano e retiraram quase 300 toneladas de resíduos em aproximadamente 40 mil imóveis. E de acordo com o gerente adjunto de operações de campanha da Prefeitura de Belo Horizonte, Vitor Dias, a quantidade de lixo retirada está acima do esperado.
8: Isso geralmente supera um pouco do que a gente esperava, né? A gente tem sempre essa tentativa de melhorar cada ano essa retirada. Lembrando que o ideal é quando a população se conscientiza e esse material já não faz parte mais do dia a dia. Então o caminho que a gente tenta buscar é esse, é que esse material cada vez mais diminua a quantidade, porque torna com que a população está ficando mais consciente e eliminando antes, já na rotina da coleta, da própria uso das URPVs. Então tudo isso é com base de estudos para a gente tentar melhorar essa questão da educação do pessoal e conscientização.
7: Vitor Dias completa que dentre os materiais retirados estão todos aqueles que podem acumular água.
8: O material que a gente retira para o mutirão, né, contra as arboviroses, são inservíveis, são todos aqueles materiais que podem acumular água e virar criador do Aedes. Então são garrafas, são PETs, desde uma tampinha de garrafa, um vaso quebrado, uma caixa d'água. Tudo que tiver inutilizado ali, que pode acumular água, a gente consegue levar. É importante a gente ressaltar que materiais como poda de árvore e entulho não é retirado nesse mutirão. A gente foca em todos os materiais que acumulam água.
7: Estes mutirões são realizados uma vez por semana em cada regional da cidade. E para evitar a proliferação do mosquito, basta que a população descarte objetos que possam acumular água parada em casa.
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9: A China e os Estados Unidos sentaram à mesa para discutir a inteligência artificial e os resultados disso, hein, Warrison?
10: Edu, como era de se esperar, não tivemos nada de muito novo saindo do encontro de Donald Trump e Xi Jinping, que diz respeito a medidas práticas mesmo, né, em torno do que está acontecendo no mundo da inteligência artificial. Mas, por outro lado, o resultado das conversas foi talvez o mais decepcionante de todos, porque não ficou nem lá nem cá, né, ficou só mesmo nas intenções e no discurso meio vazio de que a IA está no centro, que é uma revolução, que precisa ser cuidada, mas que de qualquer maneira, né, Edu, mostra o quanto esse tema é preocupante, né, porque foi o principal tema desse encontro de cúpula, sem dúvida nenhuma, no centro das discussões das duas maiores potências do planeta. De um lado, você tem os chamados aceleracionistas, né, o pessoal que quer pisar cada vez mais no acelerador e acha que o desenvolvimento da IA não pode ser freado de qualquer maneira, e do outro lado, muita gente dizendo que a gente já passou de um ponto em que a cautela não serve mais. Vai saber quem tem razão, Edu. Nós todos saberemos, porque todos nós vamos sofrer as consequências de um caminho ou outro. E a gente vai descobrir isso muito rapidamente, né? Pela própria evolução da IA, da tecnologia da inteligência artificial, a gente vai saber para que rumo estamos indo muito rapidamente. Nesses tempos interessantes, né, Edu, que a gente está vivendo.
9: A evolução cada vez mais rápida da inteligência artificial tem colocado vários e vários pontos em discussão, e claro que a gente acompanha muitos deles aqui na coluna de tecnologia, que você encontra também no nosso site, o bandnewsfm.com.br, na aba colunistas, procura por tecnologia, que tem tudo lá.
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0: 5h41, uma operação combate uma plataforma clandestina que vendia dados sigilosos de brasileiros com prisões em 6 estados. Tem mais detalhes chegando com a repórter Bruna Teixeira.
1: Um grupo suspeito de vender dados sigilosos de milhões de brasileiros é investigado pela Polícia Civil do Distrito Federal. De acordo com as investigações, a organização criminosa era responsável por uma plataforma clandestina de dados pessoais. A plataforma cobrava mensalidade e permitia consultar, a partir de um CPF ou CNPJ, informações pessoais de qualquer cidadão. A equipe policial realizou uma operação nesta quinta-feira contra o grupo. 13 mandados de prisão temporária e mandados de busca e apreensão foram cumpridos em 6 estados: São Paulo, Minas Gerais, Piauí, Paraná, Espírito Santo e Pernambuco.
0: 4 integrantes da torcida organizada do Bahia vão a júri popular acusados de ferir jogadores do time com uma bomba caseira em 2022. Detalhes com Alice Nessim.
2: 4 integrantes da Bamor, principal torcida organizada do Bahia, vão a júri popular acusados de lançar uma bomba caseira no ônibus que transportava o time em 2022. Eles serão julgados pelo crime de tentativa de homicídio qualificado. Os explosivos atingiram a lateral do veículo e feriram os atletas Danilo Fernandes e Matheus Bahia. Danilo Fernandes precisou ser hospitalizado, recebeu 20 pontos e quase perdeu a visão. Os acusados respondem em liberdade. A data do júri ainda não foi divulgada.
0: O motorista do ônibus que capotou, deixando 7 integrantes de uma equipe de basquete mortos em Juazeiro do Norte, é denunciado. Leonice Ascioli.
3: O motorista do ônibus que transportava um time de basquete de Juazeiro do Norte foi denunciado pelo Ministério Público do Ceará pela morte de 7 passageiros no acidente ocorrido em junho, em Tauá, no sertão dos Inhamuns. Segundo a denúncia, Leandro da Silva perdeu o controle do veículo após fazer sucessivos deslocamentos laterais e uma manobra considerada incompatível com um ônibus de transporte coletivo. A perícia apontou que a pista estava seca e que o veículo não apresentava problemas. O motorista havia dito à polícia que tentou desviar de um animal na pista. Além de 7 mortos, 31 pessoas ficaram feridas.
0: Nos outros destaques do dia, o escritor Ariano Suassuna é declarado patrono da cultura do Recife. Conta mais, Lucas Batista.
4: O escritor e dramaturgo Ariano Suassuna é declarado patrono da cultura do Recife. O título foi concedido pela prefeitura nesta quinta-feira. Apesar de ter nascido na Paraíba, Ariano desenvolveu grande parte da carreira no Recife e ajudou a projetar a cultura nordestina por meio de suas obras. Ele também é patrono da cultura de Pernambuco desde 2020. O reconhecimento destaca a contribuição do escritor para a valorização e a reinvenção do imaginário popular do Nordeste.
0: A delegação brasileira abandona o plenário da Organização das Nações Unidas durante o discurso do primeiro-ministro israelense Benjamin Netanyahu. A ação repetiu o gesto do ano passado em meio a vaias generalizadas e a debandada de várias outras delegações. Netanyahu reagiu dizendo que covardes morais podiam se retirar. O presidente Lula o acusou de praticar um genocídio em Gaza no discurso que ele fez na Assembleia Geral da ONU 2 dias antes. E o Santos se reapresenta na Baixada e com expectativa já de estreia nos próximos jogos. Fala aí, Maurício Ferreira.
5: O meia Felipe Coutinho vai a campo com o restante do elenco do Peixe e dá mais um passo para estrear pela equipe. O camisa 11 não joga desde fevereiro, quando deixou o Vasco. Se avançar bem até sexta-feira da próxima semana, Coutinho pode ser relacionado no clássico contra o São Paulo, mas a tendência é que esteja pronto no dia 8 contra o Flamengo. Fora das quatro linhas, o Santos mudará a fornecedora de material esportivo em 2028. A equipe segue com a Umbro até dezembro do ano que vem e depois passa a ter os uniformes produzidos pela Adidas.

0: uma operação contra o crime organizado chega um grupo ligado ao financiamento do filme Dark Horse sobre o ex-presidente Jair Bolsonaro. Quem traz mais detalhes é o repórter Afonso Marangoni.
1: O ministro da Fazenda afirma que a empresa usada para intermediar repasses ao filme Dark Horse recebeu dinheiro do crime organizado. A declaração de Dario Durigan foi dada ao comentar a nova fase da Operação Carbono Oculto. A ação mira a infiltração do crime organizado no setor de combustíveis e o uso de fundos do mercado financeiro para a lavagem de dinheiro. Foram autorizados 27 mandados de busca e apreensão em 7 estados. Entre os principais alvos está o dono da Entre Investimentos, Antônio Carlos Freixo Júnior, conhecido como Mineiro. Foi a empresa dele que repassou dinheiro para o fundo Heaven Gate nos Estados Unidos. O montante era do dono do Banco Master, Daniel Vorcaro, e teria sido usado para financiar o filme que conta a história do ex-presidente Jair Bolsonaro. Dario Durigan detalhou como a Entre Investimentos está relacionada tanto com a Carbono Oculto quanto com o caso Master.
2: Nós estamos falando de uma administradora, de um grupo empresarial, que é o Grupo Entre, que recebia dinheiro tanto do grupo do Master quanto do crime organizado e dentro de um mesmo bolso. E esse recurso ele foi utilizado para ocultar patrimônio, para lavar dinheiro, para corromper. Então nós estamos falando de um mesmo fundo, de um mesmo bolso de onde dinheiros de diferentes lugares foram parar, seja do Master, seja do crime organizado, seja de figuras que já estão com delação premiada no Ministério Público de São Paulo ou no Ministério Público Federal.
1: O dono da Entre fechou um acordo de delação premiada com a Procuradoria-Geral da República no âmbito do caso Master. A nova fase da Operação Carbono Oculto foi realizada pelo Ministério Público de São Paulo em parceria com a Receita Federal.
0: A terceira fase da Operação Carbono Oculto revela o esquema que usava prêmios de loteria para lavar dinheiro. E sobre o assunto, o repórter Rodrigo Hidalgo tem mais atualizações.
3: Ganhar na loteria é questão de sorte, mas, segundo o Ministério Público, um esquema investigado na Operação Crédito Oculto teria usado prêmios de loteria para lavar dinheiro. Uma pessoa faz a aposta, o bilhete é premiado, mas em vez de o dinheiro ir para quem fez a aposta, ele era transferido para a conta de uma empresa ligada ao grupo investigado, que passava a ter uma explicação formal para o dinheiro, um prêmio de loteria. Como o apostador premiado era encontrado, ainda está sendo apurado. Nos documentos da investigação, um exemplo. Uma aposta atribuída a uma pessoa chamada Patrick gerou um prêmio que foi parar na conta da Cactus Assessoria e Serviços, ligada ao empresário Antônio Carlos Freixo Júnior, conhecido como Mineiro e apontado como operador financeiro de Daniel Vorcaro, e que virou delator da fraude no Banco Master. Os promotores identificaram 570 registros de prêmios entre 2020 e 2025, que somaram 176 milhões de reais. Segundo o MP, tiveram Freixo como ganhador porque os prêmios iam diretamente para empresas ligadas a ele.
4: As loterias não fazem parte do suposto esquema. Os documentos não indicam que os prêmios recebidos por Freixo tenham origem ilícita. O que levantou suspeita foi o volume das movimentações e o padrão identificado pelos investigadores. Mas ainda há muitas perguntas para os promotores responderem. Quem fez as apostas? De onde veio o dinheiro para apostar? E principalmente, por que o prêmio foi parar na conta de uma empresa? O esquema remete a um que foi descoberto nos anos 90. O deputado João Alves foi acusado de envolvimento no desvio de verbas do orçamento num escândalo de corrupção, conhecido como os anões do orçamento. Para justificar o dinheiro, o político disse que tinha acertado centenas de vezes na loteria.
0: Em 1949, no estado do Rio, o presidente Lula e o ministro dos Transportes vistoriam as obras de ampliação da rodovia Presidente Dutra. A execução já atingiu 70%. Quem traz mais detalhes é o João Boeri.
5: As obras de ampliação da rodovia Presidente Dutra na Baixada Fluminense devem ser finalizadas até setembro do ano que vem. A informação foi repassada pela concessionária Ecovias Rio Minas durante a agenda oficial do presidente Lula no Rio de Janeiro. O investimento previsto nas intervenções é de 997 milhões de reais. As obras contemplam 8 municípios da região metropolitana do Rio. Os serviços estão com 70% de execução. O projeto inclui a implantação de 35 quilômetros de vias marginais, quase 90 quilômetros de faixas adicionais 20 passarelas para pedestres, 80 pontos de ônibus, 92 acessos e 4 alças de conexão, além de um novo trevo de acesso a Queimados. A expectativa é reduzir em até 30 minutos o tempo de deslocamento para os motoristas que trafegam pela Dutra em direção ao trevo das Margaridas. Para o diretor superintendente da Ecovia, Júlio César Moreira, as obras devem ser concluídas no ano que vem. Até o final do ano, a concessionária espera concluir 80% dos serviços.
6: Essa obra, ministro, nós estamos aí hoje fechando 70% esse mês agora de setembro. Em dezembro teremos em torno de 80% da obra já concluída e nossa expectativa é que em setembro do ano que vem ela esteja pronta.
5: O contrato também abrange adequações no trevo das Margaridas, serviços de contenção, drenagem e implantação de barreiras de segurança nas vias marginais. A rodovia Presidente Dutra é um dos principais corredores rodoviários do país e por onde passa boa parte do PIB brasileiro. O presidente Lula comentou sobre os investimentos feitos na Baixada Fluminense.
7: Aqui na Baixada Fluminense, nós estamos investindo 20 bilhões de reais. 20 bilhões de reais. Direto nos municípios, 9 bilhões de reais. E regional, 11 bilhões de reais. 191 empreendimentos. 59 já concluído e 76 em execução.
5: Uma das obras em andamento é a da Serra das Araras, também da BR-116. Em junho, o presidente Lula inaugurou um trecho de 4 quilômetros da nova pista de subida. O investimento total é de 1,5 bilhão de reais. A previsão de entrega de toda a obra é no ano que vem.
0: 5h52, o Nordeste tem a alimentação mais saudável e o melhor perfil de peso do Brasil, mas também lidera o sedentarismo. É o que mostra uma pesquisa do AC Camargo realizada pela Nexus, com mais de 2 mil pessoas em todo o Brasil. Detalhes que chegam na reportagem da Leonice Scioli.
8: O que os brasileiros colocam no prato e os indicadores de peso variam de acordo com a região onde vivem. E o Nordeste chama a atenção nesse cenário. Os dados da pesquisa do AC Camargo Cancer Center, realizada pela Anexo com mais de 2 mil pessoas em todo o país, mostram indicadores mais favoráveis em comparação com outras regiões do país. O reflexo aparece na balança. O Nordeste tem a menor taxa de obesidade do Brasil, 24%. E o maior percentual de pessoas dentro do peso considerado normal, 39%. Mas há um alerta, a região também registra o maior índice de sedentarismo. Quase metade dos entrevistados afirma nunca ter praticado atividade física. Além disso, o custo é apontado como uma das principais barreiras para uma alimentação saudável. Para o médico oncologista Tiago Cordeiro Felizmino, manter uma alimentação saudável e praticar exercícios físicos são cuidados que precisam andar lado a lado. Isso porque estar dentro do peso por si só não é sinônimo de ter uma vida saudável.
9: Que uma vida saudável depende de um conjunto de hábitos. A Organização Mundial de Saúde recomenda uma alimentação equilibrada, com frutas, verduras e legumes diariamente. Além de atividade física regular, a manutenção de um peso saudável, não fumar e reduzir o consumo de álcool. Muitos desses fatores estão relacionados ao risco de câncer e, principalmente, podem ser modificados. Melhorar os hábitos que podemos mudar e reduzir os fatores de risco.
8: Na região, também estão os menores índices de consumo de ultraprocessados, refrigerantes, doces e frituras.
9: Quando olhamos para o Nordeste, encontramos alguns resultados muito positivos. A região tem os melhores indicadores de alimentação do país. 42% dos entrevistados disseram nunca consumir alimentos ultraprocessados. 48% não consomem refrigerantes ou sucos artificiais. E ainda 44% não comem doces e 38% não consomem frituras. Isso também aparece no peso. 39% dos nordestinos estão no peso considerado normal, o maior percentual do país e acima da média brasileira, que é de 35%. A região também apresenta uma das menores taxas de obesidade, mas existe um ponto de atenção importante. 49% dos entrevistados no Nordeste dizem nunca praticar atividade física. É o maior índice de sedentarismo do país.
8: Apesar dos números mostrarem um sinal positivo no Nordeste quando o assunto é alimentação e peso, peso, o sedentarismo ainda preocupa. Por isso, os especialistas orientam: vale buscar uma rotina mais ativa e manter uma alimentação saudável, sempre respeitando a realidade e as possibilidades de cada pessoa.
0: A menos de 2 meses para o Enem, o Exame Nacional do Ensino Médio, a preparação dos candidatos segue a todo vapor. Porém, a ansiedade para a prova é algo a se preocupar. O Daniel Martins traz mais detalhes.
10: O Enem está cada vez mais próximo e, com isso, a ansiedade de quem irá fazer a prova vai aumentando. E os candidatos acabam colocando muita pressão em si próprios, principalmente os alunos de ensino médio, que acabam até procurando algum tipo de escape nas escolas.
11: Eu sou bastante ansiosa e eu tento pensar que, tipo assim, a ansiedade só vai me atrapalhar. Mas nem sempre funciona, mas é o que eu tento trazer isso pra mim, de que, tipo assim, se eu ficar ansiosa não vai mudar nada, talvez até me atrapalhe.
12: Eu coloco muita pressão em mim, assim, pra conseguir passar e entrar na faculdade, por exemplo, né? Mas a escola tem dado bastante suporte, assim, os professores, eles conversam muito comigo, com os meus colegas, e eles tentam tranquilizar a gente pra gente conseguir equilibrar tanto os estudos quanto outras atividades, tipo assim, de lazer, para tranquilizar mais a gente mesmo.
10: Faltando menos de 2 meses para o exame, a pressão em cima dos alunos aumenta. É um período de revisão de conteúdo que demanda uma organização maior em cima dos estudantes que precisam, inclusive, balancear os estudos com as tarefas da escola. Para além do trabalho dentro da instituição, fora dela, o acompanhamento profissional também é importante. De acordo com a psicóloga Daiane Cupertino, a ansiedade merece essa atenção.
13: A ansiedade, assim como as outras emoções, são emoções que são pertinentes, né, no nosso corpo e tem um objetivo. A única questão que a gente tem que observar é se essa ansiedade ela está desproporcional para o momento que aquele jovem vai viver em relação à prova. Sentir ansiedade é comum, mas uma ansiedade que paralisa, que traz o excesso de medo, que impede aquele jovem de estudar, de dormir bem, é uma ansiedade que merece uma atenção profissional.
10: As provas do Enem 2026 serão aplicadas nos dias 8 e 15 de novembro.
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16: No Fluminense, o técnico Marcão está 9 jogos no comando do time carioca, que vive o melhor momento da temporada. O Fluminense está no G4 do Campeonato Brasileiro, está classificado para a semifinal da Libertadores e o seu adversário será o Palmeiras. O técnico Marcão, desde que foi efetivado como técnico do Fluminense, foram 9 jogos disputados, com 5 vitórias, 2 empates e 2 derrotas, que dão um aproveitamento de 63%. O Fluminense é o 4º colocado no Brasileirão com 48 pontos e volta a jogar no dia 8 de outubro no Maracanã, contra o Curitiba às 21h30. No Corinthians, Depay vive um momento muito ruim no time e nos últimos 7 jogos o Corinthians ele participou de 6, sendo 5 como titular. Depay não marcou gols e não deu nenhuma assistência. O Corinthians tem o 2º pior ataque do Brasileirão com 29 gols marcados. O pior ataque é o do Vitória com 28 gols. O atacante Yuri Alberto, que está lesionado desde o dia 30 de julho, é o artilheiro da temporada com 8 gols. Corinthians é o lanterna do Brasileirão no 2º turno, com apenas 5 pontos ganhos, com 1 vitória e 2 empates. Dito tudo isso, eu diria: eu quero é mais.
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7: 6h04 na capital baiana. Sextou! Excelente sexta-feira para você que está sintonizado aqui na Band News FM. Neste dia 25 de setembro de 2026. Seja muito bem-vindo. Muito bem-vinda ao Bora Salvador. Seguiremos juntos por aqui até às 7 da manhã com as principais notícias do dia. Eu, Paloma Moraes, junto com Roger Caruso e Adriano Júnior, na operação de áudio. Bom dia para você, Roger.
8: Isso aí, Paloma. Muito bom dia, Adriano Júnior. E pra, também, é claro, para todo mundo que já tá aqui sintonizado com a gente no Bora Salvador. A gente sabe, a galera chega cedo, viu, Paloma?
7: Muita gente participando já pelo 987295248. Beijo grande para dona Neuza, lembrando que hoje é Dia Nacional do Trânsito, viu? É, então fica aí, alerta importante para a gente ter bastante atenção, porque você tá aí, quando você tá dirigindo, você é responsável pela sua vida, pela vida de quem tá dentro do carro, na carona aí de uma moto, e também pelas pessoas que estão aí circulando, né, os pedestres. Então é um dia importante para a gente repensar aí, né, realmente o nosso, a nossa...
0: Conscientizar mesmo,
7: conscientizar, né? O tráfego de trânsito mesmo, né? Enquanto você estiver aí, saiu de casa, você é responsável pela vida de muita gente. Então, dia importante pra gente se conscientizar. Olha só, nosso querido Fábio Cristiano aqui, lembrando que hoje é dia do rádio. É mesmo? Dia Internacional do Farmacêutico, Dia Nacional do Trânsito. Ele sempre traz aqui um catado, né? Do que é o dia. E realmente, né? Do rádio. Parabéns pelo dia de hoje, por vocês fazerem estar ao nosso lado, sendo nossa companhia diária e trazendo às vezes leveza e descontração e às vezes a dureza do dia a dia, mas sobretudo comunicando e sendo parceiros dos ouvintes das nossas jornadas cotidianas. Ah, que mensagem linda. Dedico a vocês a música Rádio Gaga
0: do Queen.
7: Uhum, para celebrar este dia. Fraterno abraço a todos que fazem e colocam a radinha no ar. Que coisa linda a gente já começar a sexta-feira desse jeito, com mensagem bonita assim de Fábio Cristiano. É. Coisa boa. Eu sou apaixonada, viu? O rádio realmente me conquistou. Quando eu entrei no jornalismo, eu tinha até outras pretensões, viu, Roger? Mas quando eu fiz a disciplina de rádio com o professor Maurício
0: Tavares.
7: Ah, figuraça. Querido. E aí, realmente, eu me apaixonei pela forma, né, como a gente pode se comunicar com o outro. Eu acho tão incrível a gente falar aqui no microfone e a pessoa que tá do outro lado, às vezes, não viu a nossa imagem. Uhum. Imagina você. Sim. Quando a gente vê, às vezes, a gente fica, meu Deus, é totalmente diferente. Mas é, a gente acaba praticando esse poder da imaginação, que hoje é um pouco complicado. Tudo tem imagem, tudo é muito rápido, dinâmico, né? Mas, assim, eu lembro que nos meus tempos eu ficava ouvindo e imaginando as pessoas. Como é que elas são? Sabe? E às vezes a voz não tinha nada a ver. Mas
0: essas figuras enigmáticas.
7: É. Sou apaixonada, viu? O poder do rádio realmente é um veículo que a comunicação é mais rápida. Sim. A gente se comunica, né? Aconteceu alguma coisa aqui, a gente já se comunica com vocês.
0: Não à toa. 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
7: Em um segundo tudo pode mudar. Então eu sou completamente apaixonada. Amo rádio. Coisa boa saber que hoje é o dia.
0: Dia Nacional do Rádio aqui. Achei aqui a informação. Homenagem ao nascimento de Edgar Roquette Pinto, que é o responsável pela primeira transmissão ocorrida aqui no Brasil. Olha que beleza.
7: Que massa, viu? Tem uma galera aqui participando, né? Dona Rai já tá aqui. Edu também já mandando aquela foto bonita. Nosso ouvinte Romualdo. Continue participando, viu? Zeca Gonzaga. Ó, já tá lá no Bonfim, hein? Ore pela gente, viu? Coloque a gente nas suas orações sempre.
0: Gonzaga sempre presente no Bonfim, né?
7: Sextou, filho. Ele já tá lá e cedo, hein? Pegou a primeira missa. Lúcia Helena também. Amerino, olha só, compartilhando coisa boa com a gente, né? Uma conquista dele. Mandou aqui foto. Olha que coisa bonita o carro dele.
0: É, está bem, viu?
7: Sucesso, Amerino. Que bom saber que você tá bem e compartilhando aí essa nova conquista com a gente. Roberto Gomes, beijo pra você. Carlos Alberto também. Continue participando pelo 987295248. A gente já começa trazendo esse caso, relembrando aqui, né, os quatro integrantes da torcida organizada Bambu. Você vai lembrar desse caso. Vão a júri popular pela acusação de envolvimento no ataque ao ônibus do Bahia em fevereiro de 2022. Segundo a denúncia, eles teriam participado do lançamento de uma bomba caseira contra o veículo que transportava o time. Eles serão julgados pelo crime de tentativa de homicídio qualificado, com emprego de meio de que possa resultar perigo comum, neste caso, artefato explosivo. De acordo com a denúncia, os quatro homens e outras três pessoas que não foram identificadas estavam em dois carros na Avenida Bonucu, em Salvador, onde aguardavam a passagem do ônibus que seguia para a Arena Fonte Nova. Foram lançados artefatos explosivos que atingiram a lateral do veículo e feriram os atletas Danilo Fernandes e Matheus Bahia. Danilo Fernandes chegou a ser hospitalizado, recebeu 20 pontos e quase perdeu a visão. Segundo o Tribunal de Justiça da Bahia, dois suspeitos são apontados como responsáveis por arremessar as bombas e os outros dois por dirigir os carros utilizados na fuga. A data do júri ainda não foi agendada. Os acusados respondem em liberdade. Importante aí, então, essa decisão, né, desses acusados irem a júri popular, porque a gente precisa realmente dar exemplo no futebol. O futebol está aí, né, para quem realmente quer torcer, um momento de união, né, de se juntar, de lazer. Não é momento de realmente praticar atos criminosos, porque são criminosos, não torcedores.
0: E um ato que mancha toda a torcida. Eles são os culpados, eles são quem vão ser julgados, mas todo mundo acaba saindo de errado, todo mundo sai como que está fazendo confusão, e a gente sabe que é uma minoria barulhenta.
7: E aí as pessoas que querem estar lá com a família, levar filho, levar, sabe, a família inteira para assistir, ficam com medo, as pessoas ficam com medo de acontecer algo do tipo, né, confusão. Realmente, como você fala, acaba manchando. E a gente sabe que a maioria tá lá para torcer, para vibrar, para ter aquele momento de união. O futebol une e deve unir sempre. Não é uma oportunidade para que pessoas criminosas pratiquem crime. Então, que bom que eles vão a júri popular e que sejam realmente condenados. É a nossa torcida aqui. Porque atos como esses precisam ser punidos para dar exemplo.
0: Sim.
7: Para mostrar que não. Futebol não é espaço para isso. Muito pelo contrário. A gente sabe bem. Motivo de alegria aqui, de resenha, de descontração, de união.
0: Saudável.
7: Saudável, sempre. A resenha é saudável. Então, vamos acompanhar, claro, saber a data do júri, acompanhar esse júri e trazer tudo aqui para vocês, nossos ouvintes.
0: E agora, trazendo atualizações, né, de outro caso que a gente vem acompanhando, já que uma organização suspeita de traficar drogas

0: A Operação Iceberg foi realizada ontem para desmontar o grupo, que tinha atuação tanto na Bahia quanto em Sergipe. Ao todo, foram cumpridos 9 mandados de prisão. Um dos alvos já estava preso em Sergipe e outras 2 pessoas foram detidas em flagrante. O diretor adjunto do Departamento de Narcóticos, o Adriano Moreira, explica como funcionava o esquema e o perfil dos consumidores.
1: Esses indivíduos, por morarem em áreas nobres da cidade de Salvador, achavam que passariam talvez despercebidos na venda de droga. É uma venda de droga onde a negociação era feita geralmente pelas redes sociais, onde também se potencializa as vendas e se atua de maneira mais discreta, e onde a compra e a aquisição era feita através de delivery, também para um consumidor mais exigente que não tinha interesse em nas comunidades se expor nas bocas.
2: Segundo as investigações, os pedidos eram feitos principalmente por perfis no Instagram e os pagamentos aconteciam por Pix. As entregas eram realizadas com embalagens discretas e também com uso de carros de luxo. Entre os consumidores identificados pela polícia estão médicos, empresários e advogados. A investigação aponta ainda que o principal alvo tinha uma função central na estrutura, desde a chegada das drogas até a distribuição dos lucros.
1: Eric era o responsável por trazer a droga de fora, fazer o contato com os fornecedores e de gerir toda a logística, desde a questão das vendas, do transporte, da contabilidade, e bem como fazer essa distribuição do lucro, pulverizar em diversas pontas para que fosse possível fazer a lavagem de capitais e assim despistar esse ganho ilícito.
0: O trabalho de investigação começou a partir de informações do Departamento de Homicídios e Proteção à Pessoa sobre outro grupo criminoso suspeito de tráfico de drogas e homicídios no bairro de Águas Claras. O diretor do DHPP, delegado Marcelo Calmon, explica como a apuração chegou na organização investigada durante aí a Operação Iceberg.
3: Essa operação começou através de uma investigação do DHPP em relação a um grupo criminoso responsável pelo tráfico de drogas e homicídios no bairro de Águas Claras. Esse indivíduo que aparece como líder da organização criminosa de hoje, ele era fornecedor dessas drogas de maior padrão para esse grupo de Águas Claras. Então, assim, era o classe A vendendo o público do bairro de Águas Claras. Então, são um grupo que é acostumado a vender drogas de alto poder aquisitivo, para pessoas de alto poder aquisitivo, drogas extremamente caras.
2: Segundo a polícia, o grupo comercializava drogas consideradas de alto valor e utilizava diferentes estratégias para evitar o contato direto entre vendedores e compradores. Em alguns casos, os produtos eram deixados em vasos de plantas do lado de fora de apartamentos de alto padrão. A análise financeira identificou uma movimentação de R$ 9.600.000 em mais de 16 mil transações bancárias relacionadas aos investigados. A justiça determinou o bloqueio de 20 contas bancárias, sendo 15 de pessoas físicas e 5 de empresas. Marcelo Calmon detalha como funcionava a movimentação financeira atribuída ao grupo.
3: Então, é um grupo que monetizou muito dinheiro, movimentou em pouco tempo 10 milhões. A gente descobriu 20 contas bancárias utilizadas por esses indivíduos, 15 pessoas físicas, 5 pessoas jurídicas. Pedimos um bloqueio de até 10 milhões em cada uma dessas contas, podendo chegar hoje a um bloqueio de R$ 200 milhões desse grupo criminoso, além de veículos apreendidos de alto luxo, como também apartamentos e casas de alto padrão também, que foram apreendidas no bojo dessa operação.
0: Ainda segundo a investigação, parte das drogas importadas do Paraguai era transportada de forma camuflada entre produtos de limpeza, de beleza na realidade. Além das drogas, foram apreendidos celulares, documentos, uma pistola, 8 carros e uma moto. Os veículos foram avaliados em mais de R$ 1 milhão. O médico está entre os presos em flagrante por posse ilegal de arma e a investigação durou mais de 6 meses.
2: Ontem também teve uma operação da Polícia Federal e da Controladoria Geral da União que apuram suspeitas de fraudes em licitações e contratos públicos de municípios da Bahia, do Piauí e do Espírito Santo. A Operação Legado cumpriu 44 mandados de busca e apreensão ontem em 6 estados. Na Bahia, as medidas foram realizadas em 13 municípios, incluindo Itabuna, Eunápolis, Salvador, Feira de Santana e Vitória da Conquista. Segundo a investigação, empresas teriam atuado de forma coordenada para simular concorrência, direcionar contratações e cobrar valores acima dos preços de mercado. Também há suspeitas de faturamento

0: produtos que não foram entregues e de fornecimento de equipamentos usados como se fossem novos. As apurações alcançaram 56 procedimentos de contratação em 31 municípios, com movimentação de aproximadamente 17 milhões de reais. Entre os investigados estão empresários, além de atuais e antigos ocupantes de cargos públicos municipais. A Justiça autorizou ainda 13 medidas patrimoniais e o bloqueio de bens e valores até o limite de R$3,4 milhões. A investigação também identificou movimentações financeiras suspeitas e possíveis pagamentos de vantagens indevidas a agentes públicos. Os envolvidos são investigados por crimes como organização criminosa, fraude em licitação e contrato público, documentos falsos, peculato e corrupção ativa e passiva.
1: E agora trazendo atualizações de um caso muito grave que a gente está trazendo aqui nesses últimos dias, já que o policial aposentado Emiliano Melo dos Santos, de 103 anos, é condenado pela morte de Welton Lopes da Costa, de 34 anos, aqui em Salvador. O julgamento aconteceu ontem no Fórum Rui Barbosa. Emiliano recebeu pena de 4 anos, 10 meses e 19 dias de prisão em regime semiaberto, mas vai cumprir prisão domiciliar por causa da idade. O crime aconteceu em agosto de 2021, no bairro 2 de Julho. Segundo os autos, Emiliano presenciou uma discussão entre Welton e uma mulher e, depois de se envolver na situação, efetuou disparos. Welton morreu e a mulher ficou ferida. Os jurados acolheram a acusação de homicídio e rejeitaram a tese de legítima defesa apresentada pela defesa.
0: E é isso, né? 103 anos, né? Mas, assim, para a família é muito importante essa decisão, sabe, Roger? Dá um alívio, né? Saber que, pelo menos, ele foi condenado, julgado. A gente sabe que 103 anos, realmente, para cumprir essa pena aí...
1: Fica mais complicado, só que a justiça, pelo menos, sendo feita.
0: Né? E sendo reconhecido esse Sim. crime, então, para a família, é realmente um alento, né?
1: Mínimo alento, né?
0: Infelizmente, a vida, né, de Welton não vai voltar, mas ter essa sensação de justiça faz com que a família continue, né?
1: Sim.
0: Vai se reestruturando aos poucos, porque a dor sempre permanece da perda de uma pessoa querida, dessa forma tão violenta.
1: Sim.
0: Agora 6h20.
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0: Vamos aos destaques dos principais jornais que circulam na Bahia hoje, 25 de setembro de 2026. Sexta-feira. O À Tarde tem como manchetes de capa: Detran Bahia promove ações para reduzir mortes ligadas ao álcool.
1: Metrô terá sub... Na realidade, a gente tem que trazer uma atualização aqui. Tá aqui, pronto. Com 6 décadas de história, Teatro Vila Velha reabre hoje.
0: Bahia espera 185 mil visitantes na temporada de cruzeiros.
1: E VLT até Alagoinhas tem 6 cidades no trajeto.
0: O Jornal Correio destaca: mortes violentas de policiais sobem 60% em 4 anos no estado.
1: Após desvio de 43 milhões de reais, clientes vivem atraso para receber dinheiro.
0: Integrantes da Bamor vão a júri popular por ataque contra ônibus do Bahia.
1: Enquanto na Tribuna da Bahia, operação revela esquema de drogas para clientes ricos.
0: Flávio tentou ligar para Vorcaro nos 4 dias antes da prisão.
1: E reprovação ao Congresso e STF chega a 64%, aponta a pesquisa.
0: Agora 6h21.
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7: Para empreender, é primeiro preciso encontrar uma atividade que eu gosto. Não necessariamente. Pelo menos na opinião de Lucas Fernandes, um jovem empreendedor e fundador de uma empresa que personaliza sistemas de tecnologia para outras companhias. Embora ele goste de programação de sistemas, o convidado do podcast de empreendedorismo da Band News FM defende que nem sempre o sucesso de um negócio estará atrelado ao ramo de origem do empreendedor.
8: Tinha juntado um dinheiro ali nesses 7 anos trabalhando, juntei um dinheiro. E com 25 anos eu falei, a hora de tomar o risco é agora. Aí começou a me dar aquela ansiedade. Aí vem a grande indagação, que eu acho que muitos aqui que talvez ainda não empreendam, sentem. Que é, com o quê? Que é aquela história, né? O que, que você é bom? O que, que as pessoas estão dispostas a pagar? Então não adianta você querer empreender, como você falou, num negócio que às vezes ninguém quer. Ou num negócio só que você gosta, mas você não vai ser bom administrador daquilo.
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0: 6h24, tem informações do trânsito chegando com Thiago Costa.
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9: Oi Paloma, bom dia para você, bom dia para Roger e também para os nossos ouvintes. Tô de olho na movimentação da BR-324 em direção à capital, já tem um pouquinho de intensidade na aproximação Águas Claras. Por enquanto é só intensidade, trecho curto, não precisa desviar. Quem tá saindo de Simões Filho e vai lá pro comércio, siga pela BR e depois complete pela Bonocô, vai chegar com facilidade. O tráfego já tá um pouquinho mais carregado na Avenida Jequitá em direção ao Largo da Calçada, mas ainda nada muito complicado, dá para seguir pela Via Expressa. Mas se você estiver na BR, acesse a Barros Reis e siga pela San Martín. 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Thiago Costa para Band News FM.
0: Valeu, Thiago. Muito obrigada. Um excelente dia, excelente fim de semana para você. 6h25.
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0: Victor Pinto deve estar em casa agora se tremendo. Adriano Júnior tá assim, viu, Victor? É, menino, ele tá doido para que a eleição chegue logo. É, ele fica só com essa vinheta na cabeça.
1: Mas menos de 10 dias para a eleição, o Adriano tá aqui, ó, tremendo.
0: Tá se tremendo, rapaz. Falou, ó. Qualquer coisa, ele já tá colocando a vinheta de eleição. Mas daqui a pouco, viu, gente? Porque agora a gente vai falar de economia.
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1: Agora, seguindo na economia, depois de 5 anos seguidos de crescimento, a produção florestal da Bahia registra queda de 13,2% no valor gerado em 2025. Segundo os dados divulgados ontem pelo IBGE, o setor movimentou quase R$2 bilhões no ano passado. A queda foi provocada principalmente pela silvicultura, que reúne florestas plantadas para fins comerciais. O valor gerado pela atividade recuou 14%, caindo para R$1,791 bilhão. Já a extração vegetal cresceu quase 1% e chegou a R$161 milhões. Apesar da redução do valor, a produção de madeira em tronco de florestas plantadas aumentou 17%, chegando a 17 milhões e 500 mil metros cúbicos. Três municípios baianos aparecem entre os 10 maiores produtores nacionais de madeira em tronco: Caravelas, Nova Viçosa e Mucuri. Caravelas também concentra a maior área de silvicultura do estado, com mais de 75 mil hectares. Na extração de produtos de florestas nativas, a Bahia registrou queda nos três itens madeireiros: carvão, lenha e madeira em tronco. O estado também manteve a liderança nacional na produção de castanha de caju, piaçava, urucum e licuri.
0: Olha o licuri aí! Ai, que saudade de comer um produtinho com licuri, uma bolachinha, uma balinha de licuri, de banana com licuri.
1: Fã número um do licuri.
0: Um licozinho de licuri, já que hoje é sexta. É, saudade, viu? Tem que ir na lojinha aí da agricultura familiar para comprar. 987295248 é o número para você participar por aqui. Olha só quem também já tá lá no Bonfim, Anderson Roque. Ele realmente tá lá colado toda sexta. E com certeza tá colocando a gente nas orações dele. Eu tenho certeza, né, Anderson Roque? Ele tá aqui desejando uma cesta abençoada pra gente. E mandou aqui antes, né? Ele caminhando, ó, como é o carro dele. É. Cheio de fitinha do Bonfim.
1: Preparado.
0: E, claro, sintonizado onde? Na Band News FM, sempre. Beijo pra você, viu? Quem também tá por cá participando com a gente é a Olivia. Que luxo ter vocês no rádio todos os dias. Ah, um luxo também ter você aqui, né? Acompanhando a gente. Todos vocês, nossos ouvintes. É um luxo ter vocês aqui. Queridíssima, beijo grande. Carlos Alberto aqui, ó, Garcia ainda livre, bora Salvador. Mandou aqui foto também dele sintonizado na Band News.
1: Muito bem.
0: Muito bem, viu? Os ouvintes estão aqui prestando contas. Muito bem. Sextou, hein? O Érico tá por cá também, acompanhando a gente lá de Portugal. A gente tem ouvinte em tudo que é lugar. Quem também tá por cá participando é Roberto Gomes, falando que a Rua Silveira Martins, Cabula, trânsito tranquilo. Graças a Deus, sextou. Ufa, minha gente. Conseguimos sobreviver, hein? Essa semana aí com 5 dias úteis. Mas calma, calma, calma, que tá chegando o feriadão aí em outubro, viu? Dia 12.
1: Tá com feriadão na cabeça, né, Paulo?
0: Claro, porque é o meu feriadão de descanso. E logo depois das eleições, que vai ser uma trabalheira danada, como que eu falo, como eu falo aqui, trabalheira. É, aí eu acho que eu vou merecer, viu? Todo mundo merece, né? Mas vai ser o meu plantão de folga, desculpa, viu, Roger? Quem também tá por cá aqui participando com a gente é o nosso ouvinte, a nossa ouvinte Lilia. Lilia sempre ligadinha também, sintonizada. A Merino tá aqui, ó. Ah, tô gostando, a galera prestando contas.
1: A Merino, a foto da conta dele no carro novo.
0: Ave Maria, que luxo! Olha só, tá até brilhando. Coisa boa, viu, Merino? Você merece, trabalhador demais. Rala, rala, rala todos os dias aí. E realmente merece todas as conquistas que tem conseguido, porque ele corre atrás, viu?
1: Corre.
0: Corre mesmo, corre. Todos os dias aí, fazendo as corridas dele nos aplicativos de transporte. Ah, deixa eu falar aqui de Lúcia Helena, que ela tava desde cedinho e não falei. Beijo pra você, viu, Lúcia Helena? Obrigada aí pela participação, paz e bênçãos, uma sexta abençoada pra gente. Continue participando, o número é o 987295248. Vai mandando sua mensagem que a gente vai lendo ao longo da programação. 6h31.
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1: Agora 6 horas e 36 minutos.
0: Agora sim, meu Adriano Júnior.
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1: E a Bahia terá um efetivo de 30 mil policiais e bombeiros mobilizado para a Operação Eleições 2026. Segundo o planejamento apresentado ontem pela Secretaria da Segurança Pública Estadual, a ação contará ainda com pouco mais de 2.500 viaturas, aeronaves, drones, além de 4 mil câmeras, sendo aproximadamente 1.000 com os sistemas de reconhecimento facial e de placas veiculares. O Marcelo Werner, secretário da pasta, afirmou que alguns locais de votação já receberam reforço de policiamento neste fim de semana.
2: principalmente as grandes cidades, que a gente sabe que pode haver um acirramento político. Fazemos um monitoramento disso, fazemos um monitoramento também de fake news, né? Logicamente temos aqui um setor também envolvido da inteligência, integrado ao Tribunal Regional Eleitoral, às Forças de Segurança Federais também, para que a gente possa combater a desinformação, combater os crimes eleitorais que são realizados através das redes. A gente também já está na expectativa, já na prévia da Operação Eleições, nos dias que antecedem o dia da eleição, dia 4 de outubro.
0: A SSP ativará, no sábado, amanhã, o Centro Integrado de Comando e Controle, em Salvador, reunindo 31 instituições estaduais, federais e municipais, além de concessionárias de serviços. O comandante-geral da PM, o coronel Antônio Carlos Magalhães, falou que o trabalho da corporação na operação também começa antes do dia do pleito.
3: São 29 mil policiais militares que estão empregados diretamente no policiamento ostensivo, nas escolta e das urnas e na guarda das urnas também. No antes, durante a eleição e no pós-eleição, na apuração, nós também estaremos empregando nosso efetivo. Então, tenho certeza que nós nos preparamos para isso, fizemos um planejamento para isso acontecer. Nós estamos com um coordenador em cada município, mais 18 outros distritos grandes que terão votações e já tem algum tipo de dificuldade que vimos no passado. Nossa inteligência levantou e já estamos operando a partir de agora nesses lugares. Tem 24 municípios já levantados também, que tivemos algum tipo de problema no passado, que a gente já está reforçando o policiamento.
1: O delegado-geral da Polícia Civil, André Viana, destacou a preparação das equipes para atuarem na operação.
7: Nós fazemos a todas as atividades de inteligência que antecipam. Fizemos um seminário para esclarecer a melhor doutrina, as melhores boas práticas para serem adotadas, com a presença do Procurador da República, bem como do Tribunal de Justiça, trazendo esses conhecimentos atualizados. Serão 2 mil servidores escalados e que entendemos realmente que todas essas ações prévias, bem como esse efetivo utilizado em escala extra, mais do nosso efetivo policial, com certeza irá atender e garantir o sucesso das investigações de forma integrada com todas as forças.
0: O desembargador Maurício Kertmann, presidente do Tribunal Regional Eleitoral, falou que o TRE tem uma comissão de segurança pronta para atuar em casos de irregularidades.
8: E nós estaremos num trabalho online de conexão dessas forças de segurança e de comunicação com todos os locais de votação. Qualquer irregularidade detectada será imediatamente comunicada ao Tribunal Eleitoral, que está com todas as forças de segurança, sejam municipais, estaduais e federais, conectadas em dar respostas imediatas para que tenhamos eleições tranquilas e pacíficas e confortáveis.
1: O Disque Denúncia da SSP, acionado através do telefone 181, reforçará o combate aos crimes eleitorais. O serviço funciona 24 horas. A ligação é gratuita e o anonimato é garantido por lei.
0: Agora 6 horas 40 minutos. Olha só, minha gente. Atenção, você que vai votar, né? Uma galera aí. Só quem não pode votar, que não vai, eu tenho certeza. No dia das eleições, os moradores de Salvador poderão usar gratuitamente os ônibus e o BRT da cidade. A informação foi confirmada ontem pelo secretário de Mobilidade Urbana, Pablo Souza. Além do BRT, a expectativa é de que a nova frota de ônibus, com mais de 300 veículos, já esteja sendo utilizada, incluindo 70% com ar-condicionado. Faltam 10 dias para o primeiro turno das eleições, marcado para 4 de outubro. Os baianos vão votar em 6 candidatos, deputado estadual, federal, senadores, são 2, governador e presidente da República.
1: E agora, dando uma olhada, é claro, nas agendas dos candidatos ao governo da Bahia. O atual governador e candidato à reeleição, Jerônimo Rodrigues, do PT, participa de compromissos em Paulo Afonso, Casa Nova e Campo Formoso.
0: Já Semi Neto, do União Brasil, participa pela manhã de uma caminhada em Valença. À tarde participa de uma caminhada em Feira de Santana. À noite, participa de carreata e comício em Senhor do Bonfim.
1: Ronaldo Mansur, do PSOL, participa pela manhã de uma reunião com um candidato a deputado, à tarde grava para programa de televisão e à noite acompanha um debate ao Senado com candidatos da Federação PSOL Rede.
0: Haroldo Félix, da Unidade Popular, participa pela manhã de uma panfletagem na entrada dos trabalhadores de uma fábrica em Camaçari. Ao meio-dia, participa de um caruru solidário das famílias do movimento de luta nos bairros, vilas e favelas, na ocupação Maria Quitéria, no bairro do Santo Antônio Além do Carmo, em Salvador. À tarde, faz panfletagem na estação Águas Claras.
1: Ariel Capistrano estará pela manhã em uma reunião com equipes de campanha, à noite em uma reunião com lideranças comunitárias em Abrantes e, em seguida, participa de uma entrevista em uma emissora de rádio.
0: Já Maria Bona não divulgou a agenda de campanha para hoje. 6h42, tem mais informações do trânsito chegando agora. Vamos conferir com o Thiago Costa.
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11: De volta e atualizando o motorista sobre a Avenida Paralela, isso porque em direção centro já tem um pouquinho de densidade ali no Trobogi. Por enquanto o trecho é curto, não vale a pena desviar. Quem tá saindo de Mussurunga e vai pro Miolo Empresarial, a Paralela é um bom caminho. Agora fique atento que agora há pouco choveu por lá. Tem pista molhada e alguns pontos com acúmulo de água. Vou lá pra BR-324 em direção à capital, tem um pouquinho de retenção na Jaqueira e tem intensidade até o acesso a Barros Reis. Quem saiu de Águas Claras precisa chegar agora na Vila Rui Barbosa, tá valendo cortar pela ligação Lobato Pirajá e completar pela Suburbana. 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Thiago Costa para Band News FM.
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13: Eu sou o Sérgio Weib e está começando agora a coluna Giro Business. Tema da semana, o setor de varejo e o setor de tecnologia. E na minha companhia, fundador e CEO da CRM Bônus, Alexandre Zouco. Zouco, recentemente a CRM Bônus anunciou a entrada do iFood no seu cap table, na sua empresa, e se percebe nesse movimento estratégico uma soma de ativos, de competências dentro de uma revolução do varejo, do delivery e assim por diante. De forma prática, falando de bastidores, o que se pode esperar dessa junção, dessa consolidação?
14: Cara, primeira coisa, o iFood Prosus me surpreendeu positivamente de uma maneira absurda. O tamanho que eles têm e a capacidade de inovação, de pensamento e mindset, de senso de dono, para uma empresa gigantesca, com testes, jet skis, é fantástico. E tem muito a ver com a identidade de filosofia e cultura da minha companhia. A junção nossa com eles, o que a gente espera, é levar para o varejo o que o iFood levou para os restaurantes. Hoje, 40%, 50%, 60% em restaurantes dark kitchen, 100% da venda vem do iFood. O varejo, o quick delivery, que é você comprar um produto no iFood, imagine receber em 15 minutos, em 20 minutos na sua casa, ele não existe hoje. 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
4: Olá, ouvintes. Bom dia. O glaucoma tem cura? Bem, o glaucoma é uma doença que não tem cura, mas tem controle. E esse controle pode acontecer através do uso de colírios instilados diariamente ou de procedimentos como laser, dentre eles a trabeculoplastia seletiva, ou através de cirurgias minimamente invasivas ou cirurgias tradicionais ou de implante de drenagem. Todos esses procedimentos para o glaucoma, eles vão atuar reduzindo a pressão intraocular para diminuir a velocidade de progressão da doença. Daí, a importância do acompanhamento constante com seu médico oftalmologista a fim de determinar o estágio da doença e o controle pressórico adequado.
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3: 6h51.
4: Esse é o ponto, com o jornalista Victor Pinto.
5: Olá a todos. Quem procura nas pesquisas uma eleição resolvida na Bahia precisa olhar os números com menos torcida. A Quest e a Paraná mostram a ACM Neto numericamente à frente, mas com Jerônimo dentro da faixa do empate técnico. Há uma diferença importante na evolução. Na Quest, os dois avançaram 3 pontos desde agosto, preservando a distância. Já na Paraná, a vantagem de Neto diminuiu de 8,4 para 4,7 pontos. As oscilações individuais cabem na margem de erro. Não autorizam anunciar uma arrancada, mas tampouco sustentam tranquilidade na oposição. Jerônimo segue competitivo, sem conseguir ultrapassar o adversário até então. Neto preserva a dianteira numérica sem abrir uma distância confortável. Empate técnico não significa chances matematicamente iguais, mas recomenda cautela com proclamações de vitória. A eleição permanece aberta e muito acirrada. Nesse quadro, convencer uma pequena parcela do eleitorado e garantir o comparecimento dos próprios apoiadores pode decidir a eleição do governo. A reta final exige das campanhas uma precisão: onde buscar o voto, qual resistência enfrentar e como evitar perdas. Ninguém tem gordura para desperdiçar. A conferir.
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7: Minhas caras, meus caros, vieram a público ontem os números da pesquisa Datafolha. Em relação à semana passada, o Lula oscilou de 46% para 47% no segundo turno e o Flávio Bolsonaro de 44% para 45%, mantendo-se, portanto, a diferença de 2 pontos percentuais, né, com o Lula numericamente à frente. No primeiro turno, o petista oscilou de 39% para 40% e o candidato do PL ficou com 36%. Como vocês podem ver aqui, nos números do Datafolha, há 9 dias da eleição, 10 quando foi divulgado, quando foram divulgados os dados, nada faz crer que a eleição vá se resolver no primeiro turno, não é? Eu já tinha feito essa análise aqui com dados da pesquisa Quest no Distrito Federal em 5 estados. Isso foi uma onda que pegou a imprensa. Aliás, parabenize a assessoria do Flávio, que fez isso muito bem, né? Plantou esse troço, né? A menos que aconteça um cataclismo em favor de um ou de outro, né? Uma notícia bombástica e tal, mas nada, não acredito em nada a ponto de provocar uma mudança dessa natureza, tá certo? Ah, é impossível? Não, impossível é transformar caca em ouro, entre outras impossibilidades. Agora, que é absolutamente improvável, é. Né? Especialmente que se vinha dizendo que vai ser em favor de Flávio. Os dados não apontam para isso. A ver, Lula deve proibir hoje as bets, de qualquer forma. Não só as coisas do tipo tigrinho, etc. Talvez o faça por medida provisória. As bets foram legalizadas, permitidas no Brasil em 2018, no governo Temer. Os 4 anos de governo Bolsonaro não teve nenhuma regulamentação a respeito, foi a mais absoluta esculhambação, inclusive com a invasão de empresas estrangeiras. Né? E aí houve uma primeira lei em 2023, no governo Lula, e depois a regulamentação mesmo em 2025. Bom, eu não vou inovar, vou falar aqui o que eu falei então. Eu sou contra esse tipo de coisa, né? É isso aí.
3: Agora 6 horas e 55 minutos. Muito obrigada pela companhia de todos. Fique agora com a Agenda Cultural com Luana Leal.
8: Tchau, Roger.
7: Até o momento.
9: Agenda Cultural. Fim de semana chegando e você ainda tá sem programação? Eu sou Luana Leal e a Agenda Cultural da Band News FM traz os melhores rolês de Salvador e região. Nesta sexta, a Osba apresenta o aguardado Cine Concerto na Concha Acústica do TCA a partir das 7 da noite, reunindo grandes trilhas de cinema. Ingressos a R$ 40 e R$ 80 no Simpla. No Espaço Cultural da Barroquinha, o ator Nando Zambia apresenta o espetáculo Eleg Bap, com sessões de quinta a domingo às 6 da tarde. Ingressos a partir de R$ 20 no Simpla e seguem cartaz até o dia 3 de outubro. A Biblioteca Central do Estado da Bahia, nos Barris, recebe a edição final do Festival Sonora Bahia a partir das 6h30 da noite. Shows gratuitos de Verona Reis, Aline Lobo e Manuela Rodrigues. Na varanda do SESI Rio Vermelho, rola o baile Bonito, com Tito Baiense, Antônio Cozido e participação de Juliana Ribeiro. Portões abrem às 8h30 da noite e as entradas estão a R$ 60,00 via Pix. Ainda nesta sexta, no Teatro Cambará, a cantora Lavínia apresenta o show Gal Canta Caymmi, sob direção de Otto, às 8 da noite. Entradas a R$ 25 e R$ 50 no Simpla. E o show No Trem Pros Estrelas acontece nesta sexta. Felipe Barros faz o convite.
10: E aí, meu povo, eu sou Felipe Barros e tô passando aqui para convidar vocês, ouvintes e espectadores da Band News FM, para o show que vai acontecer no Coro Comeu, Sarau Profano. Eu e Bruna Barreto vamos estar apresentando um show de Cazuza e Cássia Eller para vocês nessa sexta-feira. Cheguem mais para poder curtir esse show junto com a gente.
9: E no sábado, Nando Reis traz a turnê Pra Você Guardei o Amor para a Concha Acústica do TCA a partir das 7 da noite. Ingressos disponíveis na bilheteria do teatro e no Simpla a partir de R$ 140,00. E no sábado, Salvador também recebe o show de Xande de Pilares e Revelação na Arena Fonte Nova às 8 da noite. Ingressos a partir de R$ 70,00 no Ticketmaster. Já no domingo, o Bloco Olodum realiza mais uma edição dos ensaios de carnaval no Pelourinho, às 14h, preparando os tambores para a folia. Ingressos a partir de R$ 70,00 no site Meu Bilhete. O Largo da Tieta, no Pelourinho, recebe o festival gratuito Largo Todo Mundo Cabe, com shows de Armandinho, Paulinho, Boca de Cantor, Flaviano e Joana. No domingo, a partir das 4 da tarde, também rola o Baile da Cidade, com a apresentação de 5 grandes orquestras. Essa foi a Agenda Cultural da Band News FM. Até sexta que vem.
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0: Aê!
1: Aí, chega!
0: Agora, turma toda reunida, a mesa cheia, é assim que a gente gosta. Sabe, mãe, quando chega em casa, né, e vê que todos os filhos estão lá, e todos os cunhados, e todos os genros e noras.
1: É um almoço de domingo, né?
0: E fala, é assim que eu gosto de ver minha mesa. É assim isso. Que nós gostamos de ver a nossa mesa, numa sexta-feira, 25 de setembro
1: fartura.
0: De 2026. Fartura, muita comida, muita risada.
1: Muita notícia servida.
0: Muita notícia servida, muita coisa um pouquinho mais ácida. Mas tudo bem, a gente tem aqui eu ia falar uma marca. A gente tem um...
1: Antiácido.
0: pra você. Até porque hoje a gente tem o complemento, né? A gente tem uma mistura extra, que é o jogo do Brasil contra a Austrália, que já está rolando. Então vamos fazer o seguinte, todo mundo aqui já foi apresentado mais cedo, todos os nossos colunistas estão conosco, o estúdio está cheio, aliás, o estúdio está com o quarto Beatle, o Fábio está aqui acompanhando a seleção brasileira, todo mundo foi apresentado escalado, só falta ele, meu galo. Toca a bateria.
1: Quarto Beatle é maravilhoso.
0: Eu adoro isso.
1: No primeiro amistoso, depois da Copa do Mundo, a seleção brasileira encara agora a Austrália. Quem traz todos os detalhes, incluindo as escalações. Ou a escalação da seleção brasileira, vai. Outra da Austrália
0: Nem todo mundo foi escalado ainda.
1: O Galo já foi, Fábio. Quem mais foi escalado pelo Ancelotti?
2: Falta a seleção brasileira. Pois é, né? Primeiro jogo do Brasil depois da Copa do Mundo. O Ancelotti dá o pontapé inicial, né? A gente gosta de falar isso. Não poderia faltar, né? Rumo à Copa do Mundo de 2030, seleção com Hugo Souza no gol, Mateuzinho, dois jogadores do Corinthians, O Vitor Reis. O Vitor Reis, que hoje substituiu o Gabriel Magalhães. Gabriel Magalhães está fora e não está lesionado, não está contundido, faz um controle de carga, deve ser titular na próxima partida. Vitor Reis e Marquinhos na zaga, o Douglas Santos na lateral esquerda. Meio de campo com o Bruno Guimarães e o Danilo Santos, jogador do Botafogo. E aí os quatro jogadores mais avançados, o Estevão, que volta, né? Ficou fora da Copa por lesão, infelizmente. Hendrick, Rafinha e Vinícius Júnior. Bom time do Brasil para enfrentar a Austrália.
0: O time da Copa também era bom quando você via ali no papel, ele só não jogava.
2: Pois é, de vez em quando não funcionava. A gente falava ainda há pouco, né? Pra quem nos acompanhava pelo YouTube, Fast TV, aplicativo Band Play, enfim, durante o horário eleitoral, que o Rafinha tá jogando demais no Barcelona. Talvez seja o melhor jogador brasileiro em atividade hoje no mundo. O Barcelona jogando muito, liderando o Campeonato Espanhol. E o Rafinha liderando o Barcelona, né? Vamos ver se finalmente, com a seleção brasileira, ele vai conseguir desempenhar com tanto brilhantismo assim como faz no Barcelona.
0: Mas tá na hora, né? Se não for agora, ele tem 4 anos pra montar essa seleção.
2: Tá na hora. O Rafinha já tem 29, né? Enfim, já, né? Jovem pra caramba.
1: Pois é.
2: Mas perto dos outros, né? Estevão, Hendrick, sobretudo, são os companheiros dele na frente. 16 minutos do primeiro tempo, tá 0-0 o jogo na Austrália. Tá cheio o campo lá em Townsville.
1: Ah, é?
2: Na Austrália.
1: Tá cheio?
2: Tá cheio.
1: Nas 22. Tem 22 mesmo, isso. Eu tava contando aqui pra ver se tinha mudado. Isso, gente, e a gente já falou da cidade das meninas superpoderosas, né?
0: Exótico, né?
1: Um pouco mais cedo aqui pros ouvintes.
0: Townsville.
1: Das TVs conectadas, do YouTube e também do aplicativo Band Play. E aí fica o convite, né, também, todos os dias, quando a gente reúne toda a rede novamente, a gente fala, você, pelo rádio, não precisa acompanhar o horário político obrigatório, pode acompanhar a nossa programação, nosso bom humor de sexta-feira aqui por outros meios.
2: Valeu, muito Fábio. Bem, e quem nos acompanha com imagem, viu toda hora eu olhando para trás, né, que deselegante, a TV tá atrás de mim, eu tava dando uma olhadinha para ver se, né, tinha algum lance mais...
1: Olha lá. Mentira.
2: Uma grande defesa, viu, o Souza já fez uma grande defesa num chute de fora da área.
1: Estamos voando.
0: O time tá
1: O time tá voando. Muito,
0: né, cara?
1: Vamos nessa, gente. Nova pesquisa feita pelo Datafolha mostra Lula e Flávio Bolsonaro empatados tecnicamente na corrida à presidência da República. No primeiro turno, o presidente surge com 40% das intenções de voto contra 36% do senador e candidato do PL. Margem de erro de 2 pontos percentuais para mais ou para menos, ou seja, Lula e Flávio estão empatados no limite. Augusto Cury, do Avante, tem 5%, Ronaldo Caiado, do PSD, 4%, Renan Santos, do Missão, 3%, Romeu Zema, do Novo, Novo e Samara Martins, do Unidade Popular, 1% cada um. Os demais candidatos não pontuaram, são eles: Clariana Barão, do Democracia Cristã, Rui Costa Pimenta, do PCO, Edmilson Costa, do PCB, Leonardo Avalanche, do PRTB, Wilson Grassi, do Democrata, e Hertz Dias, do PSTU. Brancos e nulos somam 5% e 2% estão indecisos.
0: Em frente.
1: Segundo turno?
0: Segundo turno, Lula aparece com 47% das intenções de voto, Flávio Bolsonaro com 45%. O presidente também empata tecnicamente com Ronaldo Caiado e Augusto Cury. Com Cury, 46-43 e com Caiado, 46-44. Mas ele venceria Romeu Zema por 48-39 e Renan Santos por 48-39 também. Segundo o Datafolha, 80% dos eleitores estão totalmente decididos sobre a escolha do candidato a presidente e 20% ainda podem mudar o voto. Entre os eleitores de Lula, 87% se dizem totalmente decididos. Entre os de Flávio, 85%.
3: No quesito rejeição, Lula e Flávio Bolsonaro lideram. Ambos têm 45%. Outros 15% entrevistados dizem que não votariam de jeito nenhum em Renan Santos, 14% em Romeu Zema, 13% em Ronaldo Caiado e 8% em Augusto Cury. A pesquisa foi encomendada pela Folha e TV Globo, ouviu 2.002 eleitores entre os dias 22 e 23 de setembro. Nível de confiança de 95%, o levantamento foi registrado no TSE, sob o número BR00304/2026.
1: E olha, em meio à campanha, Flávio Bolsonaro negou que a viagem feita por ele num jatinho de uma empresa que teve Daniel Vorcaro como sócio tenha qualquer relação com o dono do Master, com o banqueiro. As denúncias, segundo a equipe do candidato do PL, têm a ver com a subida do senador nas pesquisas eleitorais. Ontem o Estadão trouxe que Flávio Bolsonaro tentou falar com o dono do Master pelo menos 4 vezes antes de o banqueiro ser preso. Quem tem os detalhes pra gente é Caian Messina.
4: Pelas redes sociais, o candidato à presidência do PL reagiu. Disse que o avião pertencia a um amigo, o advogado Willer Tomás. E ironizou: ainda bem que na época o avião era de Willer. Imagina se fosse agora, eu teria viajado no avião de Alexandre de Moraes. A propriedade do jatinho era compartilhada por 3 sócios. Um deles, o advogado Willer Tomás. No final de 2024, antes da viagem de Flávio Bolsonaro, uma das cotas foi vendida para a Prime U, que tem Daniel Vorcaro como sócio. Willer Tomás diz que não soube da venda desta cota e que em abril de 2026 contestou a venda na justiça e está em litígio com a Prime U de Daniel Vorcaro. Segundo o advogado, o avião não pertencia ao banqueiro e Vorcaro não pagou, não cedeu, não autorizou e não participou do voo que trouxe ele, Flávio Bolsonaro e a família da Flórida no ano passado. Willer Tomás diz que ofereceu uma carona entre amigos, sem custo e sem contrapartida. O advogado está sendo investigado pela Polícia Federal na Operação Sem Desconto, que apura um esquema de descontos ilegais em benefícios de aposentados e pensionistas. Ele nega irregularidades. Mensagens recuperadas do celular de Daniel Vorcaro mostram, segundo a Polícia Federal, que Flávio Bolsonaro tentou ligar para ele nos 4 dias antes da prisão do banqueiro. Em 13 de novembro do ano passado, Flávio escreve: "Fala, meu irmão. Bom dia. Pode atender?" Vorcaro responde que retornaria em 30 minutos, mas não há registro desta ligação. No dia 14, há uma chamada perdida de voz de Flávio Bolsonaro. Vorcaro só respondeu no dia seguinte: "Fala, irmão, estava no trânsito, voo ontem." E Flávio pergunta se o banqueiro poderia atender. No dia seguinte, o mesmo roteiro: chamada de voz perdida de Flávio e a resposta de Vorcaro na sequência: "Fala, irmãozão, tô na igreja, terminando, te chamo." Flávio responde com um símbolo de 2 mãos juntas. Depois, manda mais 2 mensagens de visualização única e escreve: "Irmão, estou e estarei contigo sempre. Não tem meia conversa entre a gente. Só preciso que me dê uma luz." Vorcaro envia mensagem de visualização única e Flávio responde: "Amém." Vorcaro acabou preso no dia 17 de novembro do ano passado. Este ano, quando os primeiros diálogos entre Flávio e o banqueiro surgiram, Flávio disse que só falou com Vorcaro para tratar da liberação de verba para o filme Dark Horse, que conta a história de Jair Bolsonaro. O candidato do PL à presidência não se manifestou sobre essas novas mensagens.
3: Daqui a pouco a gente vai trazer também aquelas novas informações das mensagens trocadas entre Davi Alcolumbre e Daniel Vorcaro. Mais um irmão, um irmãozão surgindo aí na história. E aí o Flávio diz, não sabia que o avião era do Daniel Vorcaro. Era de um amigo meu. Está sendo investigado nas fraudes do INSS. Uhum. Já foi preso no passado, agora está solto, mas foi alvo de busca e apreensão em agosto. Agora, de 26.
1: Mais tarde, o candidato do PL fez uma carreata e um comício em Teófilo Otoni, em Minas Gerais, e falou em um Bolsonaro de volta ao Planalto.
5: Eles acharam que iam calar Bolsonaro. Prenderam um homem honesto, sério, justamente, acreditando que iam enterrar uma história e um movimento. E eu quero dar um triste recado para esse sistema podre. Vai ter Bolsonaro na presidência, sim! E eles vão ver a cena de Jair Messias Bolsonaro colocando a faixa de presidente no filho dele.
0: Nas redes sociais, Flávio, Bolsonaro questionou os pagamentos que teriam sido feitos pela lobista Roberta Luxinger a Lulinha. Em novembro de 2024, a empresária perguntou ao próprio motorista Ulisses, cadê o dinheiro? E completou, tem que levar lá no Fábio. Ulisses respondeu, tô na rua, indo ao depósito, dinheiro tá no porta-malas do Volvo. Roberta então responde que tem um almoço e que ele deveria pegar um Uber e deixar a grana no Fábio. Numa outra conversa com o motorista, Roberta mencionou um pagamento de R$26 mil que deveria ter sido feito para Fábio. Procurada, a defesa de Lulinha disse que não reconhece as mensagens que não constam no inquérito do Supremo Tribunal Federal e que elas não provam crime contra Fábio Luiz.
3: Ainda no entorno de Lula, o chefe de gabinete adjunto do presidente foi aconselhado a pedir demissão. Swedenberger Barbosa ganhou presentes da lobista Roberta Luxinger, sócia e amiga de Lulinha. Entre eles, um relógio Cartier Tanque de mais de R$60 mil, um quadro do pintor Antônio Veronese, avaliado em €13 mil, e uma festa de aniversário em um camarote do estádio Mané Garrincha durante um show de Caetano Veloso e Maria Bethânia. Roberta Luxinger seria próxima também da secretária pessoal de Lula, Cláudia Troiano. As duas conversavam com frequência sobre a agenda do presidente e a lobista a presenteou com roupas, ingressos para shows e uma peça de joalheria, além de hospedá-la no próprio apartamento em São Paulo.
1: Ontem, Lula teve compromissos de governo e de campanha em cidades que viraram redutos eleitorais do principal adversário. O presidente esteve em São Gonçalo e Nova Iguaçu, no Rio, e em discurso, candidato à reeleição pelo PT, associou Flávio Bolsonaro ao escândalo do INSS. À noite, fez um comício em Maceió e confirmou a entrevista ao Canal Livre da Band no domingo, que você vai acompanhar também aqui na Band News FM.
6: Amanhã eu tenho uma caminhada em Recife, depois eu vou para São Paulo num debate com empresários, depois eu vou para a Zona Leste em São Paulo fazer um comício na Zona Sul, domingo eu vou fazer o programa Canal Livre, vou gravar programa, na segunda-feira eu vou para Belém do Pará, e se tudo estiver bem, dia 4 eu vou levantar cedo e vou digitar o 13 por um dia, até porque da República.
0: E no Congresso, mais um personagem apareceu nas mensagens trocadas por Daniel Vorcaro. É o presidente do Senado, Davi Alcolumbre. Eu já adianto que Alcolumbre disse assim, não cometi nenhum crime. Eu desconfio a cada vez que a justificativa da pessoa é o que eu fiz não configura crime. Em vez de explicar assim, não, o que eu fiz é uma coisa natural, eu liguei porque eu precisava disso e foi tudo documentado e tá aqui a nota fiscal. Não, o que eu fiz não configura, imagina.
3: Abre aí o código cara de processo penal, vê se você acha crime no que eu fiz.
0: Ele já tá indo direto lá em cima, né? E a gente não conhece a história toda, então a cada vez que alguém diz assim, o que eu fiz não configura crime, a minha orelha vira anteninhas aqui de polibreteno. Que nem existe. Diga lá, Afonso Marangoni.
3: O que é isso? É o seu sensor de aranha,
0: é o meu sensor de aranha.
3: É, igual no Stranger Things, quando o Will fica
0: detector de trololó.
3: Arrepiado.
0: Diga lá, Marangoni, bom dia.
7: Bom dia, Megali, Carla, Sheila, todo mundo que nos acompanha. Olha, a revista Veja afirma que mensagens encontradas pela PF no celular de Daniel Vorcaro revelam que Davi Alcolumbre é um amigo com quem o dono do Master podia contar a qualquer tempo, a qualquer hora, para qualquer coisa. Segundo a publicação, o senador recorria ao banqueiro até para resolver questões prosaicas, como tentar identificar a fonte de um jornalista. O banqueiro recorria ao senador quando precisava abrir certas portas. Festas e encontros privados fortaleceram, inclusive, essa conexão. Nas palavras da revista, dessa publicação, portanto, as mensagens revelam o presidente do Congresso servil, submisso e capturado pelos prazeres que o dono do Master proporcionava. Alcolumbre foi eleito presidente do Senado pela segunda vez em 1º de fevereiro de 2025. No mesmo dia, Vorcaro enviou um texto ao senador dando-lhe parabéns e desejando sucesso no cargo. Vou trazer aqui um trechinho. Fala, meu amor, respondeu o parlamentar. Muito obrigado por tudo, em especial pelo seu carinho e amizade fraterna. Sou seu irmão para a vida toda, continuou. O banqueiro responde a gentileza com 5 emojis de coração e diz também: e eu seu a qualquer tempo, para qualquer coisa, nunca vou esquecer. No acervo há dezenas de mensagens em que são combinadas festas com a participação de renomadas autoridades. Em junho do ano passado, uma reportagem de Veja revelou detalhes de uma proposta de delação premiada que a defesa de Daniel Vorcaro encaminhou à Polícia Federal. Nela, entre outras revelações, o banqueiro se oferecia para falar sobre pagamentos feitos ao senador numa conta secreta aberta no exterior. Em troca de benefícios, então, o dono do Master prometia revelar o caminho de 30 milhões de dólares que teriam sido repassados ao Alcolumbre por serviços prestados pelo político. O acordo de colaboração, no entanto, não foi aceito. Na época, o parlamentar disse que as informações eram falsas e, numa reunião com os colegas, negou até mesmo conhecer o banqueiro Daniel Vorcaro, de acordo com a publicação. O texto também fala, né, que esta relação que teria, então, Alcolumbre com Daniel Vorcaro ajudaria a explicar, por exemplo, a inércia, né, do presidente do Senado e do Congresso Nacional em casos envolvendo o Master, inclusive pedidos, né, de abertura de comissões parlamentares de inquérito. E aí teve uma longa e extensa nota do Davi Alcolumbre, da presidência do Senado Federal, rebatendo, né, a reportagem da revista Veja. Eu vou trazer aqui os principais pontos, começando com o que ele diz aqui. A revista Veja promove mais um injusto ataque ao presidente do Congresso Nacional, desta vez lançando mão de supostas mensagens de teor pessoal, inclusive de terceiros, que não indicam ilegalidade alguma. Esse sensacionalismo barato, movido por interesses ilegítimos, veio acompanhado da mais absoluta falta de ética da revista, que não cumpriu a regra básica de checar a informação e ouvir a parte atingida. Se fazem isso com o chefe de poder, é de se imaginar o que estão a fazer com outros indivíduos e instituições. No entanto, não conseguirá intimidar a presidência do Congresso Nacional com esse expediente. O presidente do Senado sabe de onde partiram essas falsas acusações e quais interesses estão por trás dessa ofensiva. Não se intimidará diante de ataques, pressões ou tentativas de atingir sua honra e sua trajetória pública. Aí diz que irá até as últimas consequências, dentro da lei, para que a verdade seja integralmente esclarecida e para que sejam identificados e responsabilizados aqueles que estiverem por trás deste, que ele classifica, ataque baixo. Finaliza dizendo, gente, que medidas judiciais vão ser tomadas, não só para a reparação dos danos causados, mas para a reposição da verdade. É isso, então, que o Davi Alcolumbre justifica em relação a essa reportagem de capa da Veja.

0: pararam pra ver que ninguém...
1: É muito irmão, né?
2: É muito brother.
1: É uma irmandade. É
0: isso, cara.
1: Broderagem.
0: Ninguém é só gentil com o Vorkaro. Todo mundo considera o Vorkaro irmão de coração.
1: Não é?
0: O irmão que eu não tive. Aqueles que têm irmãos dispensam os irmãos de verdade e falam, você, meu irmão. Porque é irmão, é brother, é companheirinho. O cara é uma letra do Jorge Ben.
2: Gente, onde eu tava quando tudo isso aconteceu?
0: Precisando de um dinheiro. Take it easy, my brother.
2: Não conheci o Vorkaro.
0: Take it easy, my brother. Dani. É Dani pra cá, é irmãozão. Cara, a gente assim... tá junto pra sempre, pra toda a eternidade. Cara, eu tenho grandes amigos que são meus... Bom, Barão é meu amigo desde os 6 anos de idade. Ele é meu irmão. E eu jamais me refiro a ele dessa maneira. Estamos juntos para toda a eternidade, Barão. Nem eu e você. O nosso caminho é o mesmo. Aqui não tem conversinha. Cara, não tem. Ele sabe disso. Não preciso ficar falando. Cara, como esses caras amavam. Amavam. Agora o Vorkaro é toxic.
1: Não, larga aqui.
0: Cara, é muito amor.
1: Atende aí.
0: Adultos, não, não, né? É. Com terno, gravata. Meu irmãozinho, meu queridão. Meu Deus, sei que lá, vem cá. Vamos dormir de conchinha, me dá um beijo na boca.
1: Emoji de coração.
0: Emoji de coração.
1: Sabe onde a gente tava, Sheila, onde isso aconteceu? A gente tava aqui trabalhando.
2: Isso, acordando cedo.
1: Acordando cedo, olhando. Aí tinha a democracia, tava em risco. Ainda tá, né? A gente ainda tem muita discussão nesse sentido. Mas tinha gente presa, né? Que foi e participou do ato de 8 de janeiro de 23, não sei o que, tá presa até hoje, em nome de gente que tava negociando esse tipo de coisa, uhum. Que tá entrando em jatinho, que não tá nem aí, só quer tá no poder, coisa né? Louca, e a gente tava de olho em quê? Fraude do INSS que tava estourando, uhum. Né? Tentando descobrir outros escândalos, porque isso é muito recente. A gente tá falando de agosto agora, do ano passado, máximo 2024, é tudo muito recente. O Brasil tava em ebulição e esse povo tava se encontrando para fumar charuto, tomar uísque, entrar em avião e ficar um lambendo o outro e chafurdando no dinheiro. E a gente tava aqui, ó.
0: Que coisa deprimente.
1: A gente tava fazendo o que a gente tá fazendo agora.
2: Uhum.
0: Né? Que coisa deplorável.
1: É deprê.
0: Cara, não tem uma pessoa lá que tem um diálogo adulto com adulta, com o Vorkaro. Cara, é tudo meu irmãozinho, meu queridão. Tamo junto, nosso caminho é o mesmo, a eternidade, o mundo nos inveja, mas nossa amizade só fica mais forte com as pedras que nos jogam. Cara, que gente ridícula.
1: É.
0: Que gente ridícula. Joga fora a própria dignidade pra puxar o saco do banqueiro bilionário, irmãozão.
2: E teve mais gente.
1: Deixa eu aproveitar Paulo que Gonê. O Marangoni tá por aqui, Marangoni. Paulo Gonê, O Procurador-Geral da República é citado em conversas mantidas pelo dono do Master com um advogado, fumou charuto com um banqueiro em Londres. No judiciário, o desembargador que integraria a tal da turma do KN foi alvo de operação, né?
3: Exatamente, Carla. É o desembargador Newton Ramos, né, do Tribunal Regional Federal da Primeira Região, foi alvo, então, desse processo ali de correição, né, do Conselho Nacional dos Juízes, né, e aí agora essa investigação vai avançar para ver se há elementos ali do que foi até apreendido no gabinete dele em relação a essa questão do Banco Master. Isso porque Newton Ramos, além de ser integrante, né, dessa chamada turma do KN, ele e a esposa, há também o interesse de entender se ele fez alguma gestão em benefício do Banco Master, principalmente em questão desses precatórios, né, bilionários do setor sucroalcooleiro. É claro que o desembargador, Newton Ramos, nega qualquer irregularidade. A palavra que me escapou é o CNJ, né, o Conselho Nacional de Justiça, que faz esse processo, então, interno ali de corregedoria e de análise da conduta de magistrados. Então, Newton Ramos é um personagem realmente que a gente começou a conhecê-lo agora, pelo menos o grande público, né? Só que agora o que os conselheiros querem fazer é justamente analisar o que ele fez anteriormente para saber se tem alguma questão ético e disciplinar em relação a ele, mas é importante dizer que mesmo com essas medidas ele segue normalmente despachando no TRF1.
1: Ô Marangoni, a gente volta a conversar ainda nesse jogo de manchetes ou você vai vazar? Não, né? Vai lá para a Praça dos Três Poderes. Diga.
3: Eu acho que tem também a questão do Paulo Gonê. Vocês querem que eu... Dá tempo de falar? Do Procurador-Geral da República?
1: Bora.
3: Vou... usar todo o meu poder de síntese. É só para dizer que hoje, 10 da manhã, está marcada a sessão do Conselho Superior do Ministério Público Federal, que vai analisar Paulo Goni, Procurador-Geral da República, e mensagens também, né, que foram encontradas ali no celular do banqueiro. São 9 conselheiros que vão avaliar se tem elementos para abertura de uma apuração contra o Procurador-Geral da República. Aquela foto que você fez referência, Carla, dele fumando o charuto, deixou o clima mais azedo ali, né, entre os membros do Conselho, mas o que a gente tem ouvido é que a tendência é que Paulo Goni não seja considerado suspeito e que possa, portanto, continuar à frente destas investigações do Banco Master em nome do Ministério Público. Uma curiosidade é que a sessão vai ser presidida pelo vice-presidente do Conselho Superior do MPF, que é o subprocurador-geral da República, Nicolau Dino. É só uma curiosidade mesmo, porque Nicolau Dino é irmão do ministro do Supremo Tribunal Federal, Flávio Dino, né? É um subprocurador de carreira do Ministério Público. Goni não deve comparecer, apesar de ser presidente, justamente porque é o nome dele, né, que está em análise. Aí vão então ter o voto de todos estes conselheiros, a gente vai acompanhar para ver o que sai ali então de decisão do Ministério Público Federal.
1: Combinado. Valeu, Marangoni, bom trabalho, até mais tarde.
3: Até.
2: Agora são 7h51, vamos exibir aqui uma reportagem que foi ao ar ontem no Jornal da Band, mostrando que as associações que representam casas de apostas e clubes de futebol se mobilizam contra a medida provisória prometida pelo governo contra as bets. As entidades cobram respeito aos contratos firmados e dizem que uma proibição levará os apostadores para o jogo ilegal. Os detalhes da MP serão conhecidos hoje ainda. O governo avalia algumas propostas. Uma delas seria a de proibir totalmente as plataformas de apostas. A outra seria continuar permitindo as bets e aí barrar somente os cassinos online. Tem uma diferença, né? O cassino online é o quê? É tipo o jogo do Tigrinho. O jogo do Tigrinho é um cassino online. O destino dessas empresas fez adversários em campo se unirem em torno de um mesmo discurso. Os principais clubes do país, e a gente noticiou isso aqui, publicaram um manifesto alegando que mudanças nessa regulamentação poderiam significar o fim do futebol brasileiro. Hoje, os cassinos online representam 73% do faturamento das plataformas legalizadas. De acordo com os clubes, qualquer alteração nas bets poderá reduzir a capacidade de investimentos e causar desequilíbrio financeiro dentro e fora do país. Hoje, essas empresas são as principais patrocinadoras do futebol brasileiro. No ano passado, foram investidos mais de R$1 bilhão, somente considerando os clubes da Série A. Segundo o mais recente balanço do Ministério da Fazenda, 85 bets estão autorizadas atualmente a operar no Brasil, depois daquela regulamentação feita em janeiro do ano passado. O advogado Davi Pereira alerta que, além da perda de arrecadação, a proibição, ainda que atinja somente os cassinos online, poderá provocar ações na justiça.
4: Se essa mudança for uma mudança abrupta, certamente nós teremos aí uma enxurrada de ações na justiça, visando atacar essa legislação de alguma forma ou até afastá-la definitivamente.
2: O presidente executivo do Instituto Brasileiro de Jogo Responsável, Carlos Lima, destaca outra preocupação. Ao restringir o mercado de apostas no país, o governo pode acabar estimulando um outro mercado, o dos jogos ilegais.
5: O Brasil avançou muito na criação de uma regulação robusta. Então, você proibir as apostas, você vai empurrar parte desses jogadores, uma boa parte desses jogadores, para o mercado ilegal, para o mercado clandestino. Então, a gente vai ter um crescimento vertiginoso do mercado ilegal.
2: As associações que representam as plataformas de apostas alegam que proibir ou desmontar esse mercado abruptamente vai desproteger o apostador. Como consequência, isso poderá gerar uma disputa judicial e demissões. As entidades afirmam que o tema exige evidências, não uma disputa eleitoral, e pedem ao Congresso e ao governo serenidade, diálogo e responsabilidade institucional. O manifesto termina dizendo que as empresas do setor apostaram em um país que respeita contratos e não empurra o cidadão para a ilegalidade.
1: As autoridades tentam refazer o caminho do dinheiro usado pela máfia dos combustíveis ligada ao PCC. Ontem, o Ministério Público de São Paulo deflagrou a terceira fase da Operação Carbono Oculto, Arthur Covre.
6: Junto com a Receita Federal nessa força-tarefa, as instituições investigam, né, o uso de fundos de investimento para lavar dinheiro do PCC, justamente no setor de combustíveis. Agentes estiveram em 7 estados, alvos agentes financeiros e advogados. Os envolvidos são suspeitos de lavar dinheiro para os empresários Roberto Augusto Leme da Silva, Alberto Louco e Mohamed Hussein Murad, conhecido como Primo. Os dois foragidos desde o ano passado, quando houve a operação inicial da Carbono Oculto. Agora o foco da investigação é a compra de uma distribuidora de combustíveis da Terrana. Entre esses executivos é citado Antônio Carlos Freixo Júnior, o mineiro, dono da Entre Investimentos. O nome de Freixo Júnior já havia aparecido no caso do Banco Master, apontado pela PF como operador de Daniel Vorcaro, que está preso, mas segundo o Ministério Público, essa ação de ontem não tem ligação com as investigações sobre o Banco Master. Para o Ministério Público, a frequência de premiações de outro indicado pode indicar também lavagem de dinheiro. Em 6 anos, o dono da Entre Investimentos apareceu 570 vezes como ganhador de apostas e prêmios, que somam 176 milhões de reais. E no Rio de Janeiro, os policiais também foram ao apartamento do Humberto Tupinambá, diretor do Banco Genial. Segundo os responsáveis pela ação, Tupinambá auxiliou a fazer a estrutura financeira nessa aquisição da distribuidora Terrana. Entre Investimentos e Antônio Carlos Freixo disseram que não vão se manifestar sobre esse caso. As defesas de Roberto Leme e Mohamed Hussein Murad afirmaram que desconhecem os fatos dessa investigação.
1: É aquele mesmo mineiro delator, né? Ganhou 570 vezes na loteria. Obrigada, Arthur.
7: Bom, finalzinho de primeiro tempo, 44 minutos. A Austrália tá amassando o Brasil. Essa que é a verdade. O Brasil não cria uma chance. A Austrália já quase marcou algumas vezes. 0-0 é o placar. Ah, mas é o início do trabalho. São testes. É o primeiro pontapé. Bom, pra Austrália também. A Austrália também. Está iniciando o seu trabalho para a Copa. Daqui a 4 anos, vocês acham que só o Brasil quer disputar a Copa, ganhar a Copa? É, não está bonito de se ver. Ok, esse tipo de amistoso não é para ganhar, é para testar o time. Mas, de novo, para a Austrália também. E o Brasil está sendo pressionado de maneira assintosa pelos australianos. Estádio lotado, por enquanto, 0-0.
1: Pode ser o fim do futebol brasileiro.
7: Calma.
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1: Não, pera.
7: Ah, não, Mauro, pera. Bom dia.
9: Bom dia, o Migali, você sabe que o time de amarelo é o Brasil, né?
7: Bom dia. Pois é, o time de amarelo é o Brasil, não parece, porque o outro tá jogando muito mais, só... Mauro.
9: Não, assim, tá mais ou menos, assim, tá mais equilibradinho, o Brasil teve uma bolha de futebol uns... Há uns 4, 5 minutos atrás. Olha o
7: brasileiro, é gol!
2: Gol. É só sair gol que a gente acabou, que já para de criticar.
7: Estevão, né? Mauro.
1: Olha lá.
9: Então, eu tô sem anteninha. Ah. Sabe a anteninha pra você tá? Pra mim ainda tá Brasil e Austrália. Esse cara com a 10 é o Rivelino, eu acho que eu tô com um pouco de delay aqui,
2: é
9: viu?
2: Um pouco. Mas na Austrália já é 1-0 pro Brasil, tá?
7: Na Austrália,
2: o Brasil já tá vencendo, não.
9: Lembrando que na Austrália, a velha piada, e estamos a 13 horas da Austrália, né? De fato que as coisas já aconteceram. Agora chegou o gol do Estevam, que beleza. Ele é belo gol, hein?
2: É,
9: 45 e 9 segundos. Então, o jogo foi mais ou menos assim, a Austrália começou melhor, o Brasil deu uma equilibradinha e tal, o Brasil teve uma bolha de chances, a Austrália quase fez um gol olímpico, o Hugo Souza estava dentro do gol. A sorte do Hugo mesmo, que eu acho um baita goleiro, para mim merece ser titular, ele teria tomado um frangaço olímpico, não porque teria sido olímpico, ele tá dentro do gol no cruzamento. Os negócios assim, o goleiro
7: Mauro,
9: profissional não dá.
7: VAR!
2: Oi. Ah, não!
7: O árbitro VAR não, vai.
9: Vai ou vai? Vai? Então é o seguinte, como daqui a pouco eu vou voltar para falar depois do jogo, eu acho que depois a gente pode esperar, porque eu não sei como é que funciona o VAR na Austrália, tá? Deixa eu só dar uma olhadinha, agora que eu tô chegando a imagem aqui, é um princípio gol legal, mas enfim, aguardemos cenas dos próximos capítulos. Mas é que teria sido uma falta na origem da jogada, é isso?
2: É,
9: na
2: origem tá verificando ali. Se teve uma falta antes. É.
7: Quem é o 8?
9: Não sei se eu marcaria, mas...
7: Jogador do Brasil.
9: É o árbitro japonês tá indo lá. Enfim, vamos aguardar a decisão. Agora eles estão aí na... Vocês estão na Austrália aí.
2: Nada a ver, nada a ver.
9: Eu tô por vocês.
7: Tá.
9: Não se esqueça que é jogo do Brasil, tem vara brasileira, né? Marca qualquer coisa, né? Vamos ver.
7: Ah lá, atenção.
2: Vamos lá, lá vai. Fez o sinal do VAR.
7: Gol. gol, não foi?
1: Ele apontou pro meio do campo? Não
7: ele
1: vi?
7: Apontou pro meio campo, eu não sei. Na Austrália é o contrário, né? Apontou pro meio campo.
9: É gol inglês, né?
1: Anulou, galera, anulou.
7: Não, aquele, esse amarelo.
1: Anulou.
7: Quem é esse amarelo?
1: Anulou.
7: A gente viu uma galera de amarelo comemorando, não éramos nós.
1: Não.
9: Gente.
7: Não, cara, tá muito confuso.
9: Olha,
7: isso.
9: Estou assaltando o nosso país. Que coisa feia.
1: Ah. Francamente.
7: Assaltando o nosso país para beneficiar a Austrália.
1: É, irmãozão.
9: Isso é coisa do Beto Louco. Aí vocês acham que tem um esquema. O cara chama Beto Louco, não vai ter, pô.
1: Tá tudo certo.
7: Tá bom. É, foi uma coluna confusa, mas é isso. O Brasil fez o gol e aí o gol foi anulado pelo VAR, na nossa opinião, de maneira equivocada. Não foi falta pra anular o gol.
9: Aquilo.
7: Mauro, então tá. É. Vamos voltar aos trilhos aqui. Bom trabalho.
9: Voltamos
7: pra você.
9: Mais tarde.
7: Um beijo, até.
9: Beijo. Até daqui a pouco. Bom dia. Valeu.
10: Minuto da Indústria.
11: Uma comitiva com 71 jovens brasileiros de 18 a 24 anos está fazendo bonito na World Skills, a maior competição de educação profissional do mundo, em Xangai, na China. Eles foram preparados nas escolas do Senai e pelo Senac. Os jovens vão disputar com outros países provas que simulam desafios reais, enfrentados pelas empresas. O gerente de soluções educacionais do Senai, Luiz Eduardo Leão, está otimista.
12: Representar a indústria do país, né? O comércio, a área de serviços também. Então eu entendo que o Senai e o Senac vão fazer um excelente trabalho em Xangai.
11: O Brasil conquistou 130 medalhas nas 20 edições anteriores.
10: 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A indústria cria. 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

0: 8:02. Muito bom dia para você que tá ligadinho aqui na rádio Band News FM. Sextou! Eu sou Janaína Moradilo, sigo por aqui na atualização do seu noticiário local, na companhia, claro, de Adriano Júnior, responsável pela operação de áudio que vocês escutam aí do outro lado. Mas como já é tradição, Thiago Costa vem primeiro com as informações do trânsito.
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3: Vou atualizar o motorista sobre a Avenida Paralela, isso porque em direção centro já tem bastante retenção no Trubogi, lentidão chegando no Parque Tecnológico, até melhora, mas da saída do Cabula até Pernambués volta a pisar no freio. Você que está saindo agora de São Cristóvão, Mussurunga, vai lá para Pituba, Rio Vermelho, corte pela Orlando Gomes e faça o caminho pela Orla, que agora só tem pontos de intensidade, é o seu melhor caminho. Em direção ao aeroporto, a Paralela só tem um pouquinho de lentidão entre o Parque de Exposições e o viaduto Mário Andreasa, mas como o trecho é curto, não vale a pena desviar. Quem está saindo agora de Pituaçu e segue para Lauro, pode fazer o caminho pela Paralela, depois complete pela Avenida Caribé. 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Thiago Costa, para Band News FM.
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3: Tô de volta e agora de olho na movimentação da Cidade Baixa, isso porque diferente de mais cedo, o tráfego já tá bem carregado na Avenida Jequitaia, já deixa reflexos em um trechinho da Via Expressa. Quem tá na Luiz Eduardo Magalhães e vai à feira, muito melhor seguir pela San Martín, até pisando no freio na aproximação Largo do Tanque, mas por enquanto é um trecho curto e é a sua melhor escolha. A Avenida Bonocô, em direção centro, tem um pouquinho de retenção no trecho inicial. Por enquanto esse trecho é curto, não vale a pena desviar. Quem tá agora no acesso norte e segue pro comércio, a Bonocô é a melhor escolha. 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Thiago Costa, para Band News FM.
0: Obrigada pelas informações, Thiago. Lembrando que vocês podem participar aqui conosco através do 98729-5248. Qualquer assunto, tá sol, tá chuva, tá na bronca com alguma coisa perto de casa, mande aqui pra gente. Tá acompanhando a seleção brasileira agora de manhã, cedinho, né? Começou 7 horas o jogo de hoje contra a Austrália. Então, vai fazer o que nesse final de semana? Não tem jogo, não tem Bahia, não tem Vitória para acompanhar. Conte aqui, deixa eu entrar na sua semana no 98729-5248. Mas enquanto vocês não chegam, vamos aos destaques dos principais jornais que circulam na Bahia hoje, dia 25 de setembro. Boa tarde, tem como manchetes de capa. Bahia espera 185 mil visitantes na temporada de cruzeiros. Com 6 décadas de história, Teatro Vila Velha reabre hoje. VLT até Alagoinhas tem 6 cidades no trajeto. O Jornal Correio destaca: mortes violentas de policiais sobem 60% em 4 anos no estado. Após desvio de R$43 milhões, clientes vivem atraso para receber dinheiro. Integrantes da Bamor vão a júri popular por ataque contra ônibus do Bahia. Na Tribuna da Bahia, operação revela esquema de drogas para clientes ricos. Flávio tentou ligar para Vorcaro nos 4 dias antes da prisão. Reprovação ao Congresso e STF chega a 64%, aponta pesquisa. Seguimos com o nosso noticiário porque é preso o segundo suspeito de envolvimento no caso de estupro contra turistas holandesas aqui em Salvador. O homem de 38 anos se apresentou na Deltour, que é a Delegacia de Proteção ao Turista, após a polícia procurá-lo em casa. Outro homem, identificado como Matheus Bezerra da Conceição, já havia sido preso em flagrante pela Polícia Civil no domingo. Ele passou por audiência de custódia na terça-feira e foi liberado. O caso, a gente lembra, aconteceu no dia 17 deste mês, quando as duas irmãs conheceram 2 homens na região do Porto da Barra. Uma das vítimas foi para a casa de Matheus, no bairro de Matatu de Brotas, enquanto a outra foi levada para uma pousada no bairro do Campo Grande. De acordo com as investigações, neste segundo caso, o suspeito trancou a porta do quarto e insistiu em manter relações sexuais com a mulher sem o consentimento dela. Também foi constatado que o homem já responde a uma ação penal no Tribunal de Justiça da Bahia por estupro de vulnerável. Ele segue preso e à disposição da justiça. Sobre o primeiro caso, em que Matheus foi liberado, a polícia afirmou que imagens mostram a mulher saindo desorientada e embriagada. Por outro lado, a defesa dele apresentou imagens da chegada e saída dos dois. Nestes registros, eles aparecem caminhando normalmente. Durante o interrogatório, o homem confirmou que manteve relação sexual com a vítima, mas disse que foi consensual. A polícia foi acionada pelo Hospital Roberto Santos após as duas irmãs procurarem atendimento médico e contarem sobre o abuso. E a Polícia Militar da Bahia conclui a 9ª edição da Operação Força Total de 2026, com quase 49 mil pessoas abordadas e mais de 29 mil veículos fiscalizados em todo o estado. As ações foram finalizadas hoje. Segundo a PM, as ações resultaram ainda na apreensão de 16 armas, 36 ocorrências com apreensão de drogas, 25 flagrantes e o cumprimento de 16 mandados judiciais. 7 armas foram apreendidas nos municípios de Pilão Arcado e Remanso. Também houve apreensões de armas em Lauro de Freitas e Feira de Santana, enquanto operações em Ilhéus e Muritiba resultaram na localização de drogas e outros materiais. No acumulado das 9 edições deste ano, a operação contabiliza 1.340 armas apreendidas, 3.463 ocorrências relacionadas a drogas, mais de 2 mil flagrantes e 818 mandados judiciais cumpridos. A PM informa que vai reforçar o planejamento operacional nos próximos dias, também com foco no período eleitoral. Um acidente entre um ônibus e um carro funerário deixa 2 pessoas mortas na BR-020 em Correntina, no oeste da Bahia. Essa batida aconteceu durante a madrugada, ontem, ali no quilômetro 43 da rodovia. As vítimas foram identificadas como Caroline Teixeira Melo, de 19 anos, e Douglas Gouveia Matos, de 34 anos. Os corpos foram encaminhados para o Departamento de Polícia Técnica de Santa Maria da Vitória. A polícia investiga as circunstâncias da batida e já realizou os procedimentos para a remoção dos corpos. A gente lembra que a pista ficou parcialmente interditada e que equipes da Polícia Rodoviária Federal foram enviadas ao local para atender a ocorrência, mas, obviamente, agora já está liberada. Um homem e uma mulher suspeitos de envolvimento na morte de um empresário são presos durante a Operação 7 Voltas. A ação aconteceu ontem. Os dois são suspeitos de matar o empresário Valdinei Fernandes Santos, de 56 anos. O homem, de 46, e a mulher, de 42 anos, foram encontrados nos municípios de Ipiaú e Ibirapitanga, os dois no sul do estado. Agora 8 horas e 12 minutos.
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14: Eu sou o Sérgio Aime, está começando agora o Minuto do Empreendedor, apresentado pelo Banco BTG Pactual Empresas, que tem entre os seus propósitos ajudar os jovens empresários e empreendedores a alcançarem o sucesso. Na minha companhia, Rafael de Albuquerque, que é o fundador e CEO da Zux. Rafael, na sua opinião, de que forma que os jovens empreendedores e empresários devem agir para atingir o sucesso?

0: e, se bem aplicado, o dos jovens empresários e empreendedores. Esse é o nosso propósito aqui no Minuto do Empreendedor, apresentado pelo BTG Pactual Empresas.
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3: Hora de conversar com Mônica Bergamo. Bom, a gente estava ouvindo aí a propaganda eleitoral, né? Esse será o assunto da última semana da corrida eleitoral, a decisão do presidente de proibir as bets, algo que deve ser anunciado até o fim do dia. E há vários pontos de vista aí, há várias críticas sendo recebidas pelo governo, obviamente também há quem elogie, e a gente vai tratar desses assuntos e trazer alguns bastidores a partir de agora. Mônica, bom dia para você.
4: É isso, Megali, bom dia a todos. Pois é, o presidente Lula deve usar a caneta mais uma vez, eu diria até quase esvaziar a caneta, né? Às vésperas das eleições, assinando a SMP para proibir as bets no Brasil. Embora a gente ainda existem dúvidas aí sobre o alcance que a medida deve ter, o prazo para ser implantada, vai ser imediato, mas a abertura de um diálogo, enfim. Mas vai ter, tudo indica que vai ter mesmo essa MP, né? E as pesquisas, o Megali, monitoramento de rede, nos ajudam aí a entender as razões do presidente para tomar uma medida tão drástica na véspera das eleições. Inclusive, esse anúncio que estava passando aí do Flávio Bolsonaro mostra também que ele tem pesquisa indicando que esse é um assunto super sensível para a população, né? Um levantamento da Palver, né, que é a empresa que monitora conversas de WhatsApp, postagens no X, Instagram, YouTube, mostra, Megali, que o apoio à proibição é amplo. Entre as opiniões que tomam posição, 80% apoiam a medida no WhatsApp e no Instagram, 73% no X. No YouTube, esse apoio é menor, 52%, mas ainda assim é maior do que as críticas, né? Entre os que criticam a medida, Megali, a maioria não critica a proibição em si, mas critica o presidente Lula, né? Então, se, por exemplo, no X, 73% apoia a proibição, um percentual bem mais baixo apoia o Lula em si, né, nesses atos. E 18% o atacam, né, pelo momento, por ser um momento eleitoreiro, mas sem se opor ao fim das bets. Agora, o que sustenta as críticas? Além da questão de ser eleitoreira, de ser uma medida eleitoreira, né, na visão desses críticos, é o prejuízo que isso pode causar aos clubes, especialmente. Então, argumentos a favor, as bets levam ao vício e ao endividamento. Argumentos contra, a proibição vai trazer prejuízo aos clubes, né? Então, entre os que são contra, os argumentos são o prejuízo, dizem também que as bets podem ir para a ilegalidade e que é, enfim, uma medida eleitoreira. Mas você veja que o apoio é grande. Essa é a aposta do Lula, né? Mais uma aposta para tentar pegar voto, especialmente entre as mulheres. Ele já tem bastante voto entre as mulheres, ele é majoritário entre as mulheres, o Flávio entre os homens, mas consolidar esse eleitorado e conseguir aí mais alguns super preciosos votos que ele está precisando nessa situação de empate em primeiro turno, ainda à frente, mas empate em muitas das pesquisas, um empate com uma vantagem numérica ali, né? E no segundo turno, muito apertado também, né, Megali?
3: Eu

0: algumas questões aqui e não entrarei no mérito de defender ou atacar as bets em si, tá? Não é disso que se trata. É uma análise distanciada. Número um, a bebida alcoólica causa grandes problemas familiares, se você for pesquisar, muito mais até do que as bets. Não o que ocorreria a ninguém proibir as bebidas alcoólicas em 2026. Os Estados Unidos fizeram isso no século passado e o resultado foi uma tragédia. Dois, proibir bets não significa que as pessoas não seguirão jogando, elas seguirão. Aliás, as bets só foram legalizadas no Brasil porque houve um entendimento de que as pessoas estavam jogando em bets clandestinas que não geravam empregos e muito menos impostos para o país. Número 3, o próprio governo regulamentou essas empresas. O próprio governo colocou a sua assinatura ali, o presidente colocou a sua assinatura nessa regulamentação e agora está mandando um sinal trocado. E, de novo, eu não estou entrando no mérito aqui dos danos eventuais que as bets podem causar nas famílias. Não é disso que eu estou tratando. Eu estou tratando do sinal trocado que é mandado ao empresário brasileiro, né? Você pode operar no Brasil de acordo com estas condições. E aí, dois anos depois, vem o presidente e diz: não, você não pode operar no Brasil, tudo aquilo que eu assinei não vale mais. E essa urgência só foi percebida agora, faltando uma semana para a eleição? Quer dizer, é como você disse, né, Mônica? A gente sabe exatamente o que é que está motivando essa decisão e ela pode ser questionada de várias maneiras, né? Quais serão os efeitos benéficos? Haverá efeitos benéficos? As pessoas continuarão jogando. O que a gente vai perder são aqueles, a arrecadação de impostos, a geração de empregos, a garantia de que há uma regulamentação, de que empresas sérias estariam, né? Por que não você marcar para o ano que vem, né, uma revisão da regulamentação das bets debatida com a sociedade, uma coisa assim de afogadilho, falta de uma semana para a eleição, tem tudo para dar errado, tem tudo para causar mais danos do que a gente já vê hoje em dia. Tá? Então, não entendam isso como uma defesa das bets, não é o caso, embora eu tenha a tendência de achar que as pessoas podem fazer com o próprio dinheiro e com o próprio corpo que bem entenderem, sem interferência do governo, mas na forma de regulamentação, eu vejo uma grande importância do governo e entendo que a proibição geralmente leva ao aumento do consumo sem que haja nenhum benefício em troca para a sociedade. Enfim, acho um erro.
1: São medidas sempre polêmicas, né, Megali? Mas quando uma coisa faz mal, quer dizer, o que sempre tem dado algum resultado é a restrição, né? Restrição de publicidade, por exemplo, no caso do cigarro, campanhas muito, muito intensas, né? Dizendo que o cigarro mata. Você vê que o consumo do cigarro segue permitido no Brasil, mas caiu drasticamente, né? Se a gente for comparar com décadas anteriores em que os atores até fumavam, né, em filmes de cinema, em novela e tudo mais, né? Então essa propaganda, né, quer dizer, é como a gente fala, drogas, nós vamos liberar as drogas, né? Tem muita gente que acha que sim, né, que o ideal seria legalizar as drogas, porque as pessoas consomem drogas, com drogas legalizadas ou não, mas aí fazer uma regulação, fazer uma propaganda, fazer algo educativo firme, muito forte. Então, tudo o que é vício, né, entra esse conflito. As pessoas têm a liberdade, sim, mas também tem impacto social, né? Quando você bebe muito e dirige, você mata, né? Então, você tem impacto no cigarro, você tem impacto no setor da saúde, que tem que gastar dinheiro para tratar pessoas que ficam doentes porque fumam. Então, sempre você vai ter esse choque. Eu posso tudo, eu sou um indivíduo, versus, né, o que eu faço de mal para mim mesmo acaba tendo impacto também para outros. Então, nunca é uma discussão simples, né? Agora, nesse momento, uma MP claramente não está abrindo a discussão, né? Está sendo um ato visando as eleições.
0: O que mais me incomoda é isso aí mesmo, viu, Mônica? É uma decisão que vai mexer com toda a sociedade tomada há pouco mais de uma semana da eleição, né? Não é assim que um país sério toma decisões. E aqui eu não estou criticando o candidato, viu? Alguém de perguntar: ah, mas o Bolsonaro, que não mexeu no Bolsonaro, foi covarde. Ele deixou correr durante 4 anos uma situação que era péssima para o Brasil, a ponto de depois a regulamentação se tornar mais difícil. Mas eu acho que a gente não tem que falar de Bolsonaro a cada vez que a gente fala de Lula e nem falar de Lula a cada vez que a gente fala de Bolsonaro. Estou criticando aqui um ato do presidente que vai tomar uma decisão que mexe com todo o país a uma semana da eleição. Isso é algo que o antigo Lula costumava criticar bastante, né, nos outros políticos. Mônica Bergamo volta com outros assuntos sempre exclusivos amanhã, neste mesmo horário. Mônica, bom trabalho para você. Até.
1: Até amanhã.
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2: Hora de conversar com Felipe Killing. Europa admite que não está pronta para uma guerra com a Rússia. Porra, finalmente uma boa notícia, né? Mas não é uma boa notícia no sentido pacifista, né? Não, não entraríamos em uma guerra com a Rússia. Temos uma preocupação com o nosso planeta. Não, não estamos prontos.
3: Não entraremos agora.
2: Não entraremos agora. Até as boas notícias vêm com asterisco. Bom dia para você, Killing.
4: Tudo bom, Megali? Bom dia a você, Carla, Sheila, a todos que nos acompanham. Por aqui tem o projeto Readiness 2030, né? Estar preparado até 2030 para uma possível guerra com a Rússia. E a Europa tem investido muita grana em defesa. Para ter uma ideia, no ano passado investiu mais de 410 bilhões de euros, 20% a mais do que no ano anterior. Para esse ano, mais dinheiro ainda. O previsto é 454 bilhões de euros em defesa. Mas apesar dessa grana toda investida, esse relatório, primeiro, afirma que nesse ritmo a Europa não estará preparada para um conflito direto com a Rússia. Faltam drones, faltam munições, faltam tanques, armamentos e principalmente sistemas de defesa aérea, porque essa é uma vulnerabilidade muito grande, principalmente porque a Rússia desenvolveu demais a tecnologia de drones. Inclusive, a Rússia agora produz drones que chegam a 600 km por hora. Aqueles mais convencionais, os Shaheds, né, aqueles drones kamikazes que a Rússia primeiro pegava do Irã, depois começou a produzir também, chegam a 180, 200 km por hora. Agora eles estão fazendo drones que chegam a 600 km por hora. A taxa de sucesso para abater esses drones na Ucrânia despencou. Antes era de 90%, agora 60%. Então, se 10 drones são lançados, a Ucrânia consegue abater apenas 6. Só que a Rússia lança milhares de drones. Então, quando vem um enxame, essa é uma taxa preocupante. E a Europa também tem um grande problema de falta de integração, porque há exércitos fortes, mas eles não são integrados. A França tem um exército forte, a Itália tem um exército forte, o Reino Unido, apesar de não fazer parte da União Europeia, mas é um aliado em defesa, tem um exército forte, mas não existe uma integração, compartilhamento suficiente de inteligência, munições que funcionariam em armas usadas na Itália, mas munição produzida na França. Então a Europa entende que precisa acelerar bastante para que, se essa guerra de fato acontecer de forma direta com a Rússia, ela esteja preparada até 2030. O que muita gente fala por aqui é que a chamada guerra híbrida já está em vigor. A guerra híbrida vai naquela linha cinzenta, né, em que você não faz um ataque em que gera uma resposta militar, como dar um míssil ou um tanque, mas você faz um ataque que deixa uma dúvida se foi a Rússia ou não e causa um dano significativo. Sabotagem, ataque cibernético e também drones espiões.
2: A gente está vendo o Brasil enfrentando a Austrália, 12 minutos do segundo tempo, 0-0, é o pontapé inicial para a preparação para a Copa de 2030. Cara, e aí a gente vê assim, puxa vida, como vai ser difícil montar esse time, né? Os craques não conseguem jogar juntos. Será que 4 anos é suficiente para preparar uma equipe de 11 jogadores? Cara, a Europa está se preparando para enfrentar a Rússia. Enfrentar o maior arsenal nuclear do mundo.
3: No mata-mata, literalmente, né?
2: No mata-mata. Você imagine a magnitude.
4: A próxima Copa é na Europa.
2: E a próxima Copa é na Europa. Isso. Cara, enfim, né? O seu futuro é duvidoso, viu, Carla? Killing, bela manhã de sol. Desfrute desse fim de semana aí em Londres. Vai saber quantos mais nós temos pela frente, né? Um beijo até.
4: Eu arrumo minhas malas e partiu o Brasil. Valeu,
2: Tomás. Demora mais pra chegar, mas chega também. Um beijão.
3: A coisa
2: até.
3: Que tá ótima, Killing. Tá bem aqui, tranquilo. Bem
2: mas legal. O que eu quero é dizer que a coisa aqui pula, tá preta. Pula. Beijo, Killing, até.
4: Valeu,
3: atualizando, amistoso 0-0 ainda, né? 0-0. Brasil e Austrália e Brasil. 13 minutos do segundo tempo.
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3: 8:32, começando mais uma edição de É da Sua Conta, nossa parceria aqui de todos os dias com o PicPay. A Renata Flores já está com a gente e é o seguinte, Renata, muito do que a gente faz hoje no nosso dia a dia está aqui no nosso celular, né? É, acho que com quase todo mundo é assim, pelo smartphone, usando a internet o tempo todo. Eu estava vendo os números do IBGE, mais de 90% da população brasileira com 10 anos ou mais usa a internet. E a gente sabe que é praticamente todo dia, né, Renata? Bom dia para você.
9: Oi, Sheila, bom dia para quem nos acompanha. É inevitável, né? E a maior parte desses acessos se dá justamente pelo telefone celular. Então, desde uma pesquisa escolar até um cadastro nos órgãos do governo, tudo isso é feito pelo celular com acesso à internet. E aí é por isso que um plano de dados é fundamental, um bom plano de dados para a maior parte dos brasileiros.
3: Se é fundamental, acaba sendo um gasto fixo, que a gente já tem que incluir ali no nosso orçamento mesmo de todos os meses, um custo que muita gente considera essencial. Como você falou, para se comunicar, para consumir, para se organizar, para gerenciar a própria vida, para monitorar a vida dos outros, não, brincadeira, para gerenciar a própria vida. Não é? A gente usa para tudo, Renata. Precisa mesmo desse... E de incluir, de pensar esse gasto como algo fixo no nosso orçamento, né?
9: É fixo, não tem como fugir. 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
3: 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Ótimo, Renata, obrigada pela dica de hoje. A gente volta a conversar na segunda-feira. Bom fim de semana para você.
9: Eu volto, um beijo.
3: Combinado, beijo.

0: 8 horas e 36 minutos.
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3: De volta e agora com informações da Garibaldi em direção centro, isso porque tem bastante retenção agora desde o trecho da Lucaia e vai até pouco depois do complexo viário Repelé. Tá valendo a dica pra quem tá no Rio Vermelho e vai pro Vale do Canela fazer o caminho pela Vasco, tem sua intensidade, depois complete pelo viaduto Juscelino Kubitschek. A CEMIG Guatemi em direção à Paralela agora só tem intensidade no elevado do BRT, não vale o desvio. Quem tá saindo do Rio Vermelho e vai pra Paralela, siga por esse caminho, ainda pisa no freio ali no mergulho da Lipe, mas é um trecho curto e logo depois é caminho livre. 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Tiago Costa para Band News FM.
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5: Estou de volta e agora com informações de um acidente na Via Expressa em direção à Cidade Baixa, bem no trecho inicial, e deixa reflexos na BR-324. Você que está pela Jaqueira do Carneiro e precisa chegar ali no Barbalho, pega a minha dica, corte logo pela Barros Reis, acesse a Heitor Dias e depois complete pelas Sete Portas. Assim chega com mais facilidade. A BR em direção ao interior do estado só tem um trechinho de lentidão na passagem por Águas Claras e também Palestina. A boa notícia é que são trechos curtos, não vale a pena desviar. Quem está no acesso norte e segue para Simões Filho, a BR é uma boa escolha. 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Tiago Costa para a Band News FM.
6: Agora 8 horas e 40 minutos, estamos de volta com o nosso noticiário local. E lojistas passam a ter mais tempo para contestar estornos de PIX em casos de suspeita de fraude. O prazo, que era de 30 dias, agora chega a 80, segundo o Banco Central. A medida altera o MED, que é o Mecanismo Especial de Devolução, e busca proteger comerciantes contra o chamado golpe de devolução duplicada. Nesse tipo de fraude, o criminoso faz um pagamento via PIX e depois afirma que transferiu o dinheiro por engano. Ele pede que o lojista devolva a quantia para outra chave. Depois, aciona o banco para recuperar também o pagamento original, fazendo com que o comerciante perca o valor duas vezes. E esse golpe tem potencial de atingir muita gente. Os lojistas afirmam que o PIX se tornou a principal ferramenta na hora das compras.
7: 97% só compra no PIX, só paga no PIX, ninguém nem pergunta mais nada. Eu dou logo o QR Code pra pessoa fazer o PIX.
8: Melhor pra gente, mais seguro, roda menos dinheiro, o cartão a gente tem taxa, então o PIX é uma taxa muito menor. Então hoje a gente tem um preço melhor pro PIX também, então isso facilita.
6: Com a mudança, o recebedor passa até 80 dias a partir da data da devolução para contestar o estorno e apresentar documentos que comprovem a legitimidade da transação. É por isso que na hora de devolver um PIX, o comerciante precisa ter atenção e a devolução deve ser feita pelo próprio extrato do pagamento recebido. O economista Bruno Mota ressaltou o cuidado que é necessário nesse tipo de ação.
9: Qualquer dúvida também, as pessoas podem usar também o site do Banco Central. Geralmente tem todo um descritivo como agir, né? Mas é importante que as pessoas não sejam coagidas a querer agir rapidamente.
6: O Banco Central reforma que o MED só pode ser usado em casos de fraude, golpes, crimes cibernéticos ou falhas operacionais das instituições financeiras. O mecanismo não vale, então, para arrependimento, erro na digitação do valor ou problemas comerciais. E a fiscalização Codecon, né, Diretoria de Ações de Proteção e Defesa do Consumidor, realizada pela Codecon, para verificar a venda de ingredientes usados no preparo do caruru, segue até hoje. A ação acontece em mercados e feiras de Salvador. Fiscais do órgão estão visitando estabelecimentos em diversos bairros da capital baiana, como Boca do Rio, Cajazeiras, Calçada, Itapuã e Paripe. As equipes verificam a validade dos produtos, as condições de armazenamento, os preços e as condições de higienização de produtos como quiabo, castanha, amendoim, azeite de dendê e camarão seco. A ação tem como objetivo garantir a segurança dos consumidores e combater práticas abusivas no mercado. Denúncias para a Codecon podem ser feitas por meio do aplicativo do órgão, do Fala Salvador ou também pela Central 156. Por falar em caruru, setembro, eu não fui convidada pra um, Adriano Júnior. Você foi? Vocês daí já foram. Rapaz, convida a gente aí, leva a gente aí, velho. Pô, dia 27 é agora, final de semana, né? Pô, chegou final de setembro e eu nada, tá certo também, viu? É, vou continuar aqui então com o meu noticiário local. Ó, pra falar que a interdição temporária na BR-324 para as obras do VLT em Águas Claras aqui em Salvador segue até amanhã, viu? A intervenção é para o lançamento dos fechamentos laterais do viaduto sobre a rodovia. Essa interdição é sempre das 10 horas da noite até as 4 horas da madrugada. Durante esse período, motoristas dos sentidos Salvador, Feira de Santana, Águas Claras e Estrada do Derba vão encontrar mudanças no fluxo, com rotas alternativas sinalizadas no local. A recomendação, então, é redobrar a atenção à sinalização e seguir os desvios indicados durante todo esse período de obra. E o Tribunal de Justiça da Bahia realiza até hoje a segunda semana estadual de conciliação. Além das audiências pautadas, que devem totalizar cerca de 20 mil, mutirões de serviços gratuitos estão sendo realizados em cidades do interior do estado. Em João Dourado, Canarana, Lapão e Irecê, por exemplo, ocorre um mutirão conciliando a cidadania itinerante. Entre as ações, tem vacinação, emissão de documentos e exames de DNA. Agora 8h45.
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1: Hora de conversar com Rodrigo Orengo. O Ministério Público se reúne logo mais para decidir sobre a investigação do Procurador-Geral da República. Diga lá, Orengo, bom dia para você.
2: Muito bom dia, Megali. Bom dia a todos. Mais um capítulo, Megali. Mais um capítulo da crise no Judiciário que envolve, obviamente, o Ministério Público. Né? Os conselheiros vão se reunir agora às 10 da manhã para decidir se abrem ou não uma investigação sobre a conduta de Paulo Gonet, Procurador-Geral da República. Agora, o constrangimento, Megali, ele é o presidente do Conselho. Ele que comanda a cena lá no Conselho, mas vai estar fora, por óbvio. Como é que ele vai participar de um processo que vai analisar sobre ele, se ele será ou não investigado, se ele será ou não afastado, por exemplo, da apuração do caso Master, né? Isso não deveria ser nem discussão, mas, por exemplo, lá no Supremo Tribunal Federal, a gente tem ministro que participa de sessão que vai tratar sobre o futuro dele. Então, é importante, inclusive, dizer que não deve participar Paulo Gonet desse encontro, né? E aí o comando ficará com Nicolau Dino, um procurador de carreira que, olha só, é irmão de Flávio Dino, né? As coincidências aí dessa questão. Agora, o que os procuradores precisam analisar é o seguinte: a conduta de Paulo Gonet e a proximidade dele, o encontro lá na Europa, né, com mensagens trocadas com interlocutores, com Vorkaro, com a degustação lá de charuto e uísque, com tudo isso, ele pode permanecer à frente do caso Master? A apuração deve permanecer com ele no comando? O que se esperava nesse caso era que ele mesmo alegasse suspensão, pedisse para sair, fosse substituído lá por um subprocurador, mas não o fez. Então caberá ao Conselho. E mais do que isso, análise se ele deve ou não ser investigado. São três caminhos aí: a abertura de uma investigação e afastamento dessa apuração do caso Master, o arquivamento, e, Megali, tem a possibilidade também do pedido de vista. Exatamente. O que aconteceu no Supremo pode ser repetido no Conselho para deixar uma decisão lá para frente.
1: Intuitivamente, eu, como cidadão, né, aqui de longe, eu acho que uma investigação cai bem para qualquer um que tenha tido alguma atitude suspeita, esquisita, com gente. Atitude estranha com gente esquisita.
3: Eu não tô legal.
1: Mas aí, ao mesmo tempo, eu vejo, bom, o PGR vai ser investigado porque compartilhou um charuto e um uísque, mas o ministro do Supremo não será investigado porque subiu no jatinho, porque tem a questão do hotel, porque tem o contrato com a esposa, porque tem um filho recebendo não sei quantos milhões, porque tem a turma do KN. A gente vê, no mínimo, um contrassenso, né? Regras que estão valendo para um e que não estão valendo para outro. Para mim, as regras deveriam valer para todos, né? Antes alguém do que ninguém. Mas por que não valeriam para todos? E a pergunta é retórica, a gente sabe exatamente. E acompanhou toda a costura, né, daquela sessão no STF de por que isso acontece. Orengo, bom fim de semana para você, até segunda.
2: Bom fim de semana, até mais.
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1: Trinta e cinco minutos do segundo tempo, a Austrália, com um gol marcado aos 24, um belíssimo gol de falta, vai vencendo a seleção brasileira por 1-0. É, meus amigos, e o Brasil não consegue reagir, não está conseguindo pressionar a seleção australiana nesse primeiro amistoso pós-Copa do Mundo.
7: E depois tem gente que fica reclamando que a gente fala bom giorno aqui de manhã. O Brasil está virando a Itália.
1: Ai, meu Deus do céu.
7: Rapaz, isola. 8h52.
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0: 8h53.
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3: De volta e agora com dica pra quem tá na estrada do Coco e precisa acessar a paralela. Evite a Avenida Caribécio porque ela tá toda congestionada. Melhor seguir pro São Cristóvão. Até vai pisar no freio no trecho inicial, mas nada muito complicado e logo depois é caminho livre. Quem precisa chegar agora em Piatã ou vai ali pra Jaguaribe, Patamares, evite fazer o caminho pela Durival KM. Tem retenção no trecho inicial e depois da segunda rotatória. Melhor acessar a paralela, depois completar pelo Orlando Gomes. 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Thiago Costa para Band News FM.
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0: Agora 8h55, dá um giro aqui no nosso WhatsApp, no 987295248. Tem ouvinte feliz da vida, o Antônio disse, sexta é pra quem já acordou, bom dia, obrigado senhor por mais um dia, super feliz aqui, mandando a mensagem dele pra gente. Quem também tá aqui na sintonia é o Juvenal de Brotas, dizendo, bom dia Janinha, Adriano, o sol brilha por aqui, um excelente final de semana, pra semana eu vou aí, Juvenal de Brotas. Venha, venha, Juve. Mas já disse, não fique com vergonha não, que a gente quer te conhecer por aqui também, viu? O Antônio Carlos na sintonia com a gente, falando sobre o sextou, aqui mandando várias figurinhas. Bartolomeu retado com a seleção, diz quem é que vai parar pra assistir isso, tá retado por aqui, ó. E o Armando Torinho já me lembrando, bom dia Janaína Moradilo, gol da Austrália, decorreu da péssima colocação de Hugo, deveria estar no centro do arco, comente por favor às 5 da tarde, no jogo aberto, ele. Sua voz carrega empatia, Linha, obrigada Armando, um beijo pra você, rapaz, eu tava aqui num local... Naquele bloco anterior, conversando aqui, passando as informações, e eu e Adriano Júnior vendo aqui o lance, a batida de falta, muito bem batida, inclusive, do jogador australiano. Não olhei exatamente assim onde o Hugo tava, mas vi que ele não se esforçou o suficiente para ir ali, né, no Lzinho, porque foi ali que a bola acabou entrando. Rapaz, a gente vai comentar muito, Armando, no horário de 5 da tarde, viu? Quero vocês ligadinhos com a gente também. Luciano disse, Jana, os 25 minutos de horário político hoje foram mais interessantes que esse amistoso da seleção brasileira. E para completar o vexame, o Brasil ainda tá perdendo de 1-0 para a Austrália. Rapaz, como é que faz, meu Deus, para poder reanimar esse povo assim com uma atuação dessa? Realmente é difícil, é complicado, viu? Eu entendo cada um de vocês que tá aí na bronca, chateado com o que tá assistindo, porque realmente não tem muito o que se fazer, né? Só tem como realmente ficar chateado. É uma pena, sou uma defensora da seleção brasileira, mas entendo que o mau desempenho em campo é o que afasta a torcida. Não tem muito para onde correr. Mas seguindo aqui com o nosso noticiário, porque museus administrados pelo Instituto do Patrimônio Artístico e Cultural da Bahia, o IPAC, em Salvador e no Recôncavo, tem programação especial até esse domingo. As ações fazem parte da 20ª edição da Primavera dos Museus. As atividades incluem, então, oficinas, encontros, apresentações artísticas e literárias. Entre os espaços participantes estão os Museus de Arte Contemporânea da Bahia, o de Arte Moderna da Bahia e o do Recôncavo, Vanderlei Pinho. A programação completa está disponível no site visite.museus.gov.br. O romance Torto Arado, do escritor baiano Itamar Vieira Júnior, chega ao formato de história em quadrinhos em uma adaptação publicada pela editora Todavia. O primeiro de 2 volumes será lançado no dia 9 de novembro. O roteiro do livro foi feito por Rafael Calça. As ilustrações são de Benê Oliveira. Publicado lá em 2019, o livro já vendeu mais de 1 milhão de exemplares e venceu os prêmios Jabuti e Oceanos em 2020. A história acompanha as irmãs Bibiana e Belonísia, que vivem na Chapada Diamantina, aqui na Bahia. A adaptação aborda temas presentes no romance, como a violência no campo, relações de dependência entre trabalhadores e proprietários de terra, seca e espiritualidade. O primeiro volume terá 328 páginas coloridas e também será lançado em formato digital. O livro está disponível para pré-venda no site da editora Todavia por R$ 179,90 no formato físico. Também tem lá o valor no digital. Agora 8,59.
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0: Hora de conversar com Eduardo Barão, direto da cidade que não dorme jamais. Presidente iraniano diz que o país quer encerrar a guerra, mas no caso não tem essa de se um não quer, dois não brigam, né, Barão? Bom dia para você.
1: Fala, Megali. Bom dia para você, para Carla, para Sheila, para todo mundo no Brasil. Mas você sabe, rapaz, que depois das declarações fortes ditas por Donald Trump e pelo próprio presidente do Irã, Massoud Pezeshkian, durante a Assembleia Geral daqui em Nova York, né, ele disse que não vai se render, não vai se ajoelhar aos Estados Unidos. O Trump falou na possibilidade de aniquilar mais uma vez o Irã. Nos bastidores, as primeiras reuniões desde junho aconteceram entre delegações diplomatas do Irã e dos Estados Unidos. O próprio presidente Donald Trump teria pedido essa reunião para os iranianos que estão por aqui, justamente para participar desse evento da ONU. E aí eles chegaram ali a um plano, que depende agora, como disse o presidente do Irã, de aprovação dos Estados Unidos, para colocar um ponto final na guerra e mais, para a reabertura do Estreito de Hormuz. São 7 pedidos que os iranianos fizeram aos americanos, e depois desses 7 dias, caso as solicitações sejam cumpridas, os iranianos se comprometem a reabrir o Estreito de Hormuz. O presidente do Irã concedeu uma entrevista à Rede Fox News dizendo justamente isso, que agora a bola está com os Estados Unidos. Entre esses pedidos, seria uma interrupção completa nos ataques na região do Oriente Médio, aí não seria só no Irã, seria também no Líbano, o desbloqueio de ativos iranianos congelados, cerca de 62 bilhões de reais, e o levantamento de sanções sobre o petróleo do Irã, que poderia comercializar com outros países, além do fim do bloqueio naval que os americanos ainda fazem na região. Então, agora a bola está com os Estados Unidos. Donald Trump tem mostrado interesse em acabar com esse conflito, principalmente por causa da questão do petróleo. Os preços nunca estiveram tão altos, principalmente do diesel, da gasolina. Caminhoneiros estão organizando uma greve aqui nos Estados Unidos porque não conseguem mais pagar o preço do diesel. Então, se chegarem a um acordo, seria ainda um trunfo para Donald Trump na aproximação da eleição que teremos agora em novembro no Congresso dos Estados Unidos. Megali.
0: Muito bem, Barão. Volta daqui a pouquinho às 11 horas da manhã no Band News Station. Boa sexta-feira, Barão. Até
1: mais, pessoal. Valeu.
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0: Hora de conversar com Carlos Andreasa. Andreasa, a pauta do dia é Gonê. Bom dia para você.
6: Bom dia, Luiz Mega. Fala, meu amor. Tô imitando o Alcolumbre, né?
7: Para Broder.
6: Fala, meu amor.
0: É muita paixão. Nem com a minha mulher fala assim.
6: Fala, meu amor. bom dia, meus amores, bom dia a todos. Hoje tem a reunião do Conselho Nacional do Ministério Público, é uma deliberação como se fosse um tribunal mesmo, tem relator designado, manifestações de defesa, para tratar da hipótese, não vai acontecer, vai ser uma grande surpresa se acontecer, de abertura de investigação contra o Procurador-Geral da República, Paulo Gonet, e como consequência disso, na hipótese da investigação aberta, se avaliaria também a ideia do seu afastamento. Vamos acompanhar com atenção essa sessão que acontece hoje, sexta-feira, considerando, minha opinião, a possibilidade baixíssima de que uma investigação seja deflagrada. Nada disso seria necessário, nada disso estaria acontecendo, e eu insisto nesse ponto, se Paulo Gonet simplesmente se declarasse impedido de se manifestar como Procurador-Geral da República no caso Master, em função das relações que ele teve com Daniel Vorcaro. Nada o incrimina, repito, não há investigação contra ele, não haverá. Seria muito mais simples a declaração de impedimento em função das relações que teve com Daniel Vorcaro, do uísque Macallan que bebeu em Londres, tudo pago pelo cara, da mensagem, da troca telefônica que fez com Daniel Vorcaro, tudo isso que, repito, sem o incriminar, gera suspeição para alguém que se manifesta, que toma decisões sobre o caso Master e que, depois de tudo isso tendo acontecido, não veria urgência na prisão de Daniel Vorcaro, quando houve a demanda por sua prisão preventiva. Um grande obstrutor de justiça que encarna as razões para prisão preventiva. E Gonet não viu urgência naquilo. Uma coisa tem a ver com a outra? Não, não necessariamente. Ninguém pode dizer que sim. Mas seria necessário comedimento nessa hora para não se colocar nesse lugar em que ele se colocou, infelizmente. Vamos acompanhar.
0: É, felizmente o Rayan estava no lugar certo, né? Se colocou no lugar certinho e salvou a pátria brasileira fazendo um gol de cabeça no último segundo de jogo contra a Austrália. O goleiro ainda conseguiu desviar, mas a bola foi lá batendo travessão e caprichosamente pingou dentro do gol australiano. O Brasil nem balançou a rede, mas conseguiu empatar a partida 1-1 e acabou. Andreasa, na vitrolinha?
6: Na vitrolinha, corda no pescoço, né? Bete Carvalho, samba do... Samba de Almir Guineto e Adalto Magalha. Um clássico. O povo vale como quem? Está?
7: Pro Ancelotti não vale isso, né?
0: É, não.
7: Corda no pescoço, não, né?
0: Por mil circunstâncias, tá garantido. Beijo, Andreasa.
6: Beijo, beijo, amor.
7: Tchau, irmãozão.
0: Tchau, irmãozão, querido. Tamo junto. 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
1: Prêmio Master Imobiliário 2026.
2: No 32º Prêmio Master Imobiliário, estou aqui ao lado do Marco Siqueira, que é diretor comercial da EZTEC. Marco, conta pra gente qual que foi o impacto do mix entre as unidades na atração do perfil investidor.
3: Esse projeto é um projeto muito especial, ele é um projeto que tem uma característica de ser projeto internacional. Então a gente tem um mix de unidades amplo, vão de 100 metros, 107 metros, 142 e 180. Esse diferencial faz com que a gente tenha que ter também um projeto que atenda diversos públicos, diversas pessoas. E é um produto que tem, num terreno de 5 mil metros, uma quadra de tênis de saibro, uma piscina coberta, uma piscina descoberta. E uma coisa que eu acho que a EZTEC faz muito bem, que são os rooftops, né? Um rooftop com a vista toda da zona sul da cidade. E quando você complementa esse mix com a assinatura do design do Carlos Otti, por isso que ele está sendo premiado aqui hoje, na categoria projeto residencial, e é um orgulho para a gente, é um prazer estar aqui.
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0: Hora de conversar com Juliana Rosa. Temos mais um dado oficial de inflação, dessa vez com a flechinha apontando para cima. Ju, bom dia.
1: Pois é, veio salgado aqui, viu, Megali, essa inflação divulgada agora pelo IBGE. Bom dia para você, bom dia para a Sheila, para a Carla, bom dia para você que está aqui com a gente na Band News FM. Olha, o número que o IBGE acaba de divulgar é uma prévia da inflação de 0,70%. A prévia de inflação é o IPCA 15, ele mede o comportamento dos preços até a metade do mês de setembro. Então, esse 0,70% de alta de preços é bem superior à previsão média, que estava em torno de 0,53%. Já havia uma expectativa de que a gente saísse daquela deflação que a gente falou aqui no mês passado, porque era algo pontual. A gente já falava que era uma

0: exemplo, passagens aéreas subiram e também combustíveis, que na parte de gasolina não tinha essa expectativa, viu, de aparecer aqui aumento de combustível. E olhando em maneiras gerais aqui, a alimentação também é um dado aqui que vem positivo, tá? Também aqui acho que já dá para a gente começar a falar sobre a preocupação com uma fase pior de alimentação, né, que a gente vem falando também, ainda não tem os efeitos aqui do El Niño, mas você já tem uma conjuntura de clima, ambiente que já começa a não ser tão favorável da parte de alimentação. Então vai ser um fator que a gente vai começar a acompanhar mais de perto a partir de agora. Uma inflação agora que está acumulando nos últimos 12 meses é um número de 4,47%. Então, uma inflação que sobe um pouco e vai se aproximando ali do limite máximo da meta de inflação no país, que é 4,5%. Então, dito isso, pessoal, acho que o importante nesse momento é a gente entender que, se por um lado a gente tem a economia mais fraca, a gente está trazendo, né, projeções piores de crescimento por conta da dívida muito alta dos brasileiros, tanto é que por isso hoje o governo deve anunciar a medida provisória que proíbe bets e apostas online e também deve anunciar um novo programa de renegociação de dívida, na verdade, recomprando dívidas antigas. A gente está de olho nisso também, que é uma questão aí do endividamento jogando a economia para baixo. Por outro lado, a gente tem o fenômeno climático El Niño, que vai começar a prejudicar a agricultura e preços de alimentos. Temos a questão do combustível, que continua com uma perspectiva de que possa ter aumentos maiores aí depois das eleições. E a própria questão eleitoral também, que traz uma dúvida em relação ao comportamento do dólar, se o dólar pode baixar ou acelerar, a depender das medidas que forem anunciadas pós-eleições. Então, é um ambiente aí preocupante, Megali, porque a gente tem um quadro economia que vai se enfraquecendo, né, o que teoricamente poderia provocar uma queda mais rápida da inflação. Por outro lado, você tem uma série de fatores que podem puxar a inflação para cima. Então, seria o pior dos cenários, né? Que é a tal da estagflação, quando a gente tem uma economia fraca, que teoricamente a inflação poderia cair, mas no fundo pode subir. Então, a gente tem que ficar muito de olho nesses fatores de pressão aqui da inflação, viu?
1: Muito bem. Juliana Rosa volta com outros números e análises amanhã, neste mesmo horário. Boa sexta, Ju. Até.
0: Até, um beijo.
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0: Agora vou atualizar o motorista sobre a Avenida Caribe em direção à Paralela, isso porque mais cedo aconteceu um acidente por lá, ainda tem muita retenção com reflexos na Estrada do Coco. Quem tá na rodovia precisa acessar a Paralela, muito melhor cortar pela Avenida São Cristóvão. Quem vai agora pro CAB, na Paralela já não encontra dificuldades, tem só um pouquinho de intensidade no Trobogia. Agora se você for pro meio empresarial, lá no final da tem retenção, então corte pelo Orlando Gomes e faça o caminho pela Orla. 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Thiago Costa para Band News FM.
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0: Estou de volta e agora atualizando o motorista sobre a CM Guatemi em direção à Paralela. Isso porque no elevado do BRT o tráfego está bem carregado e não vai encontrar vida fácil na Juraci Magalhães, que está travada desde o trecho de um hospital. Você que está agora pelo Rio Vermelho e precisa chegar na Paralela, melhor fazer o caminho pela Orla, que tem melhor fluidez, depois complete pela Magalhães Neto e Avenida Tancredo Neves. A Bonocô em direção centro, diferente de mais cedo, agora só tem um pouquinho de intensidade na parte central, até o acesso ao Vale do Ogunjá. Mas o trecho é curto, não vale a pena desviar. Quem está no acesso norte e vai para o comércio, a Bonocô é a melhor escolha. 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Estamos na Avenida Paralela. Thiago Costa para Band News FM.
5: Obrigada pelas informações, Thiago. Seguimos com o nosso noticiário porque um homem de 30 anos é morto a tiros no bairro de Perovaz, aqui em Salvador, ontem de noite. Os agentes encontraram o corpo de Wesley de Assis Bacelar Coelho na rua Doutor Eduardo Santos. Rondas policiais e buscas foram feitas no bairro, mas até o momento nenhum suspeito foi preso. Agora 9h23.
6: Não há tempo para mais nada. Obrigado pelo carinho, pela companhia. Segunda-feira tem mais às 7 horas da manhã. Uhul! Um beijo, gente. Até.
7: Beijo. Tchau.
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25: 8 dicas para o correto manuseio e instalação das velas de ignição, agora segunda parte. Sexto, na instalação, o alinhamento da rosca de vela com a rosca do cabeçote deve ser observado. Recomenda-se rosquear manualmente para não danificá-lo. Sétimo, o torque, força aplicada no aperto, é muito importante na hora de apertar a vela e evitará danos futuros na rosca da vela e do cabeçote. Outro cuidado a ser tomado é o alinhamento da ferramenta para evitar danos na vela, como trinca do isolador. Oitavo, para motores que possuem vela com eletrodo lateral direcional ou com posicionamento pré-determinado na câmara de combustão, a aplicação de um torque incorreto altera a posição da vela na câmara. Isso pode provocar a geração de códigos de falha no sistema de injeção. Para este tipo de vela, é recomendável a troca sempre que ela é removida. Na reinstalação, não há como garantir o posicionamento correto da câmara de combustão. Em relação aos motores novos, a desmontagem de componentes é complexa por causa do layout, que dificulta o acesso, sendo necessário um profissional qualificado para realizar a tarefa. Uma vela com problema pode gerar falha de ignição e danos em outros componentes do motor, e provocar aumento do consumo e do nível de emissão de poluentes.
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0: 9h35, a gente começa essa sexta-feira no Jornal Band News FM, reverenciando os Santos Gêmeos, São Cosme e São Damião, final de semana dedicado a eles, na verdade o mês inteiro de setembro, voltado aí para o nosso Santos Gêmeos. É tradição aqui na Bahia de comer aquele caruru completo, então viva São Cosme e São Damião, seja muito bem-vinda, bem-vindo ao Jornal Band News, bom dia pra você. Eu só comi um caruru no mês de setembro, Karina Araújo.
1: Ah, não pode ser, eu não comi nenhum ainda. Muito bom dia pra você, Maria Lorena Alves, bom dia a todos os ouvintes da Rádio Band News FM. Eu não comi nenhum, mas vou comer dois no domingo.
0: Aí, ostentação, viu? Ostentação. E você aí, que tá acompanhando a gente, ouvindo a rádio ou no nosso Instagram, já comeu, já foi pra quantos? Conte aí, eu não fui pra nenhum, tá apelando, tá pedindo aí,
1: tá
0: me convide pra caruru.
1: Convidado.
0: Na moral, coisinho, me chame aí, né, pra caruru.
1: Me chame aí, olha, 25 já, não fui pra nenhum.
0: Você foi, Adriano Júnior? Nenhum também?
1: Poxa, tá vendo?
0: Então eu tô ganhando aqui ainda, né?
1: Tá vendo?
0: Eu tenho um domingo.
1: Ah, então, a gente vai ficar.
0: Mas eu ainda não sei. Não sei se eu vou conseguir ir. Tô tentando, mas qualquer coisa a quentinha vai chegar. O importante é isso, né?
1: O importante é isso. Teve o convite, contabiliza.
0: Exato, porque é importante, né? Tradição aqui na Bahia é aquele caruru completo mesmo, né? O prato chega, fica derramando.
1: A gente
0: derramando,
1: tenta, né,
0: Lore?
1: Bota um pouquinho de cada coisa.
0: Tem que ser um pouquinho.
1: Olha, tá
0: isso. Rende. É uma comida maravilhosa. Nossa ancestralidade. Não é também. Então, fica aí, viu? O recado pra você. Mande sua mensagem pra cá, 987295248. Viva São Cosme

0: 9h37, vamos mudar a trilha, Mariana de Castro maravilhosa. Vamos seguindo aqui com a nossa trilha do noticiário, Karina Araújo. Seguir com os principais destaques desta sexta-feira.
1: Vamos sim, Lori, tem muita notícia. Até às 11 horas da manhã, a gente começa falando que a Polícia Federal e a Controladoria Geral da União investigam suspeitas de fraudes em licitações e contratações públicas realizadas por municípios da Bahia e do Espírito Santo. Perdão, Lori, eu peguei, abri aqui a notícia errada, mas agora eu vou corrigir.
0: Falou do Caruru, ficou nervosa.
1: Pois é.
0: Na verdade,
1: a notícia é outra que a gente começa. A Polícia Civil da Bahia prende um chefe de facção criminosa apontado como responsável por atividades ilícitas no bairro do Arenoso, em Salvador. O homem de 38 anos foi localizado hoje em um apartamento de alto padrão em Praia Grande, no litoral de São Paulo, durante a Operação Repatriação. Segundo a polícia, o suspeito tinha 3 mandados de prisão em aberto e é investigado por envolvimento com organização criminosa, tráfico de drogas, associação para o tráfico e homicídios. Durante a ação, ele foi preso em flagrante por uso de documento falso. Foram cumpridos 2 mandados de busca e apreensão, um na capital paulista e outro em Praia Grande. No imóvel onde o homem estava, os agentes apreenderam celulares e um carro de luxo, avaliado em mais de R$500 mil. Ontem, no primeiro dia da operação, 3 mandados de busca foram cumpridos em Paraisópolis, na capital paulista, contra outro investigado apontado pela polícia como integrante do Baralho do Crime da Secretaria de Segurança Pública aqui da Bahia. O homem tem 16 mandados de prisão em aberto e é considerado foragido. Durante as buscas, os policiais encontraram pessoas próximas ao investigado e recolheram, assim, novos elementos que podem ajudar na localização dele.
0: E olha, a gente também traz a informação de um homem de 31 anos que foi preso em flagrante aqui em Salvador por denúncia de violência doméstica contra uma mulher de 39. De acordo com a Polícia Civil, na DEAN, Delegacia Especializada de Atendimento à Mulher, ele se identificou com o nome de um primo. Na checagem dos dados, a polícia conseguiu confirmar a identidade do suspeito e descobriu ainda que havia um mandado de prisão preventiva relacionado a um feminicídio ocorrido em maio deste ano no Rio Grande do Sul. Ele também tem passagem por lesão corporal contra outras mulheres. O suspeito segue preso e à disposição do Poder Judiciário. É isso aqui que... um exemplo. Quando a gente fala, o pessoal pensa que é exagero. Conhecer um cara, tá se envolvendo com alguém, coloca o nome dele no site do Tribunal de Justiça, né? Dá uma checagem rápida para saber se ele não tá envolvido em algum caso de agressão ou de outro tipo de violência contra a mulher. A ficha aqui desse homem... feminicídio e outros casos de lesão corporal e agressão, vem para Salvador, conhece uma mulher e vai agredi-la. Não tem jeito.
1: Repetindo, né?
0: Vai repetir esse comportamento. Se ninguém parar, se ninguém prender esse homem de fato, ele vai continuar agredindo e matando outras mulheres. Então, parabéns à polícia aí, conseguiu identificar. Ele ainda deu o nome do primo.
1: Isso.
0: Que já sabia, né, que o negócio dele não estava bom.
1: Isso.
0: Então, é um comportamento que vai se repetir. Não dá pra gente amenizar esse tipo de crime, não, gente. Não dá. É um comportamento que a pessoa vai voltar a fazer.
1: Outro caso que a gente tem falado aqui durante toda a semana, a gente traz agora atualizações, é preso o segundo suspeito de envolvimento no caso de estupro contra turistas holandesas aqui em Salvador. O homem de 38 anos se apresentou na Deltu, a Delegacia de Proteção ao Turista, após a polícia procurá-lo em casa. Outro homem, identificado como Matheus Bezerra da Conceição, já havia sido preso em flagrante pela Polícia Civil no domingo. Ele passou por audiência de custódia na terça-feira e foi liberado. O caso aconteceu no dia 17 desse mês, quando as duas irmãs conheceram 2 homens na região do Porto da Barra. Uma das vítimas foi para a casa de Matheus, no bairro de Matatu de Brotas, enquanto a outra foi levada para uma pousada no bairro do Campo Grande. De acordo com as investigações, neste segundo caso, na pousada do Campo Grande, o suspeito trancou a porta do quarto, insistiu em manter relações sexuais com a mulher sem o consentimento dela. Também foi constatado que o homem já responde a uma ação penal no Tribunal de Justiça da Bahia por estupro de vulnerável. Isso que você acabou de falar, Lori. Ele segue preso e à disposição da justiça. Sobre o primeiro caso em que Matheus foi liberado, a polícia afirmou que imagens mostram a mulher saindo desorientada e embriagada. Por outro lado, a defesa dele apresentou imagens da chegada e saída dos dois, e nesses registros eles aparecem caminhando normalmente. Durante o interrogatório, o homem confirmou que manteve relação sexual com a vítima, mas disse que foi consensual. A gente está falando aqui do caso do Matheus. A polícia, na época, foi acionada pelo Hospital Roberto Santos após as duas irmãs holandesas procurarem atendimento médico e contarem sobre o abuso sexual sofrido por elas duas.
0: Vamos seguir acompanhando, né? Um desdobramento desse caso. A gente ainda não tinha informação de que essa irmã dessa primeira vítima também tinha sido abusada, e agora a gente tem essa atualização. E olha, o policial aposentado Emiliano Melo dos Santos, de 103 anos, é condenado pela morte de Welton Lopes Costa, de 34 anos, aqui em Salvador. O julgamento aconteceu ontem no Fórum Rui Barbosa. Emiliano recebeu pena de 4 anos, 10 meses e 19 dias de prisão em regime semiaberto, mas vai cumprir prisão domiciliar por causa da idade. A gente lembra que esse crime aconteceu em agosto de 2021, no bairro 2 de Julho. Emiliano presenciou uma discussão entre o Welton e a mulher. Depois de se envolver na situação, atirou. O Welton morreu e a mulher ficou ferida. Os jurados acolheram a acusação de homicídio e rejeitaram a tese de legítima defesa apresentada pela defesa. 9h44, vamos acionar Thiago Costa, tem os destaques do trânsito pra gente.
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4: Oi, Maria Lorena, bom dia para você e para Karina e também os nossos ouvintes. Eu vou começar atualizando o motorista sobre a Cidade Baixa, isso porque hoje é sexta-feira e o tráfego tá bem complicado ali na Jequitaia, muita gente indo à feira. Você que tá na Luiz Eduardo Magalhães e vai lá na Feira de São Joaquim, faça o caminho pela San Martín, até encara um pouquinho de intensidade, mas é a sua melhor escolha agora. A ACM Guatemi, em direção à Paralela, tem retenção no elevado do BRT, mas agora não vale mais desviar. Quem tá no Rio Vermelho e segue pra Paralela, trafegue pela via marginal. Pisa no freio no mergulho da Lipe, mas é um trecho curto e logo depois é caminho livre. 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Thiago Costa para Band News FM.
0: Obrigada, Thiago. Daqui a pouquinho você volta com outros assuntos. Vamos falar da reinauguração do Teatro Vila Velha, que acontece hoje no Passeio Público de Salvador, após uma nova requalificação do espaço. O evento começa às 5 da tarde, com programação especial que percorre diferentes momentos da história do Vila por meio da música. A apresentação terá a direção musical de João Milei Meirelles e Ronei Jorge, com participação de artistas como Bruno Barroso, Giovanni Cidreira, Luísa Brito, Jadsa e Manuela Rodrigues. A obra amplia a acessibilidade, atualizou a estrutura técnica e também uma nova fase do equipamento cultural. O diretor do espaço, Márcio Meirelles, falou sobre esse histórico de crescimento e pertencimento do teatro.
5: Vila vai crescendo, né? Ele começou com uma estrutura de galpão adaptada para ser um teatro, com a plateia asfaltada. Em 94, 98, a gente fez essa nova reforma que ampliou, teve sala de ensaio, teve cabaré, e agora ainda está maior. Então, cada vez ele vai amadurecendo. É isso, eu acho que a cidade merece, o público, o nosso público merece. Esse teatro foi inaugurado por um grupo de artistas. E esse grupo de artistas continua agregando novos artistas. Nós estamos aqui para isso, para garantir que seja um teatro independente e um teatro de artistas, né?
1: A intervenção foi realizada pela Prefeitura de Salvador por meio da SUCOP, a Superintendência de Obras Públicas, com projeto coordenado pela Fundação Mário Leal Ferreira. A estrutura mantém características do projeto original de 1964, incorpora novos recursos de acessibilidade, como uma passarela suspensa, elevador, camarins e banheiros adaptados. O palco também recebeu atualizações com o dobro de varas cênicas e novos sistemas de iluminação, som, audiovisual e cenotecnia. A parte interna ganhou um melhor sistema de climatização, acústica, instalações elétricas e também segurança. Márcio Meirelles também destacou que o momento não é de competição entre os espaços culturais da cidade, mas de apoio.
5: assim como cada teatro tem seu espaço, o Gamboa, o Teatro Castro Alves, a Aliança Francesa, o Teatro Molière, cada teatro tem seu perfil, tem seu público, e juntos a gente forma um ecossistema cultural, um ecossistema, e uns ajudam os outros, e os públicos visitam todos esses teatros. A gente tem que pensar muito agora em colaboração, muito mais do que em disputa. A gente vive cotidianamente impulsionado a disputar alguma coisa, e é preciso que a gente pense mais em colaborar, em ajudar os outros a crescerem junto com a gente.
0: O teatro também anunciou novas ações para a programação, entre elas estão o fortalecimento de temporadas de grupos locais, a retomada do Viva Dança e a ampliação da atuação em rede com grupos de teatro dos 9 estados do Nordeste. Em outubro, o programa Pé de Feijão Arte e Educação promove sessões gratuitas do espetáculo Vila ABCD da Companhia Brasil de Teatro para cerca de 800 crianças e adolescentes. A iniciativa busca aproximar o público infantil das artes por meio de espetáculos, oficinas, visitas e outras atividades, como destacou a coordenadora da área de planejamento e projetos do teatro, Cristina Castro.
6: Concentrando muitos conteúdos importantes e estabelecendo e convidando professores, os diretores, principalmente os agentes culturais que podem levar suas crianças ao teatro para que a gente possa dialogar e a gente possa oferecer isso. As primeiras pessoas que vão, depois da nossa reabertura oficial, que vão pisar na plateia do Vila são as crianças. Isso é muito simbólico para a gente e o projeto Pé de Feijão traz essa oportunidade, principalmente para a rede pública, para comunidades, para todas as crianças, a gente está aberto.
1: Ainda segundo Cristina Castro, um dos objetivos desse novo momento do Vila é formar novas gerações de espectadores e artistas.
6: Não é somente uma reconstrução e requalificação do prédio, mas também um momento de apontar também um novo tempo que virá para algumas metas da gente. Uma delas é a questão da formação artística e da formação também dos espectadores. Isso é uma missão que a gente tem de cada vez mais criar programas e plataformas para estreitar esse diálogo entre a infância, principalmente, e o teatro, as artes, a cultura. Apresentar o espaço cultural para as pessoas que ainda não conhecem e trazer esse pertencimento. Também isso é muito importante.
0: O presidente da Fundação Gregório de Matos, Fernando Guerreiro, falou sobre a importância histórica do teatro.
7: O Vila surgiu como a dissidência da Escola de Teatro da UFBA, né, com o professor João Augusto, saiu de lá e criou a Cidade dos Novos na época, né, Teatro dos Novos, e que revelou a Tom Bastos uma lista interminável de grande Geraldo Del Rey. Todos esses grandes atores estavam. Novos Baianos, primeiro show dos Novos Baianos, Teatro Vila Velha. Gal Costa, Gilberto Gil e, na sequência, Bando Teatro Olodum, que é um marco, né, talvez um dos grupos mais importantes do Brasil hoje.
1: Outra novidade é a digitalização do acervo do Centro de Pesquisa e Memória do Teatro Vila Velha, que reúne cerca de 1 milhão de documentos. O material será disponibilizado ao público, pesquisadores, artistas e estudantes por meio de uma nova plataforma digital do teatro. Fica aqui então nossos parabéns a toda a equipe, a todo mundo que trabalhou aí na revitalização do Teatro Vila Velha, um espaço muito importante para a atividade cultural da cidade, do nosso estado. A gente precisa é de mais teatro, sim, acontecendo aqui na cidade. Agora ainda com essa digitalização do acervo, né, a gente vai poder conhecer mais aprofundadamente, ter acesso à documentação do teatro, ver a história, tantas coisas aconteceram ali naquele palco.
0: Quantos artistas
1: passaram.
0: Que hoje tem repercussão internacional, como Wagner Moura, né? Lázaro Ramos também.
1: Maria Bethânia, né, que começou lá também.
0: Sim, sim.
1: Na coxia, né, ela ficava na coxia, só a voz, emitia só a voz, porque ela tinha vergonha de aparecer. Isso foi Fernando Guerreiro que contou ontem aqui no Boa Tarde Bahia. Então, e depois ela é revelada através, por conta da voz, né, vai para o Rio de Janeiro. Enfim, são muitas histórias. O Teatro Vila Velha, ele é muito simbólico, assim, para a efervescência da cultura da nossa Bahia. Então, parabéns aí a todo mundo que se envolveu nessa transformação, revitalização, que mantém a característica de um teatro, né, alternativo, para a nossa cidade, e formando também novas gerações de artistas e de público aqui na nossa capital baiana. A gente precisa e a gente merece espaços públicos assim, cuidados, prontos para receber todo mundo.
0: Com certeza, é um ano bom para a cultura. Tivemos aí a volta, né, do Teatro Castro Alves, agora o Vila Velha, eram espaços que estavam parados, e isso faz falta aí na pauta cultural, com certeza, e que vida longa pro Vila Velha. Conte com a gente aqui da Band News FM para divulgar, não é, as pautas importantes aí desse equipamento cultural tão relevante para o nosso estado, para o Nordeste também e para o país, né? 9 horas e 52 minutos, Tiago Costa está chegando com os destaques do trânsito.
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4: De volta e atualizando o motorista sobre a Avenida Caribé em direção à Paralela, isso porque mais cedo aconteceu um acidente por lá. Essa situação está sendo resolvida, mas ainda tem muita lentidão com reflexos na Estrada do Coco. Você que está na rodovia, precisa chegar agora na Paralela, está valendo cortar pela Avenida São Cristóvão. Por falar na Paralela, no trecho do Trobogi já tem excelente fluidez e agora só tem lentidão lá no final, entre o viaduto e Pernambués, não vale mais o desvio. Quem está saindo aí da Estrada do Coco e tem compromisso no miolo empresarial, siga pela Paralela, é a sua melhor escolha. 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Tiago Costa para a Band News FM.
0: Obrigada, Tiago. 9h53, a gente abriu o jornal falando de Caruru, quem comeu, quem não comeu. Nosso querido Melquisodec de Serrinha disse que deu vontade de comer um vatapá e não foi convidado para nenhum. Poxa, quem sabe ainda dá tempo, viu?
1: Dá
0: tempo. Vamos torcer. Vamos pedir aí para São Cosme e São Damião. Maurício Lima, tá chegando em Alagoinhas, é isso, Maurício? Tem caruru domingo, ó. Convida a galera, Maurício, para comer o caruru na casa de sua mãe, é isso? Ele convidou a gente aqui, viu? Menos Adriano. Adriano também?
1: Adriano não gosta, não.
0: Adriano vai também. Em Alagoinhas, domingo, convidando aí na casa da mãe dele. Anderson Roque diz que o dele foi no dia 21. Ah, e não chamou a gente, hein, Anderson? Bacana, tá vendo que meu nome é Cate Espero, viu, meu amigo? 9 horas e 54 minutos, daqui a pouco a gente fala mais de caruru, tem um de graça amanhã na Feira de São Joaquim, viu? Já antecipo você que ainda não foi, é uma oportunidade, ainda vai ter samba. Daqui a pouquinho a gente volta, vamos para um rápido intervalo.
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0: Mas antes de Victor Pinto, tem a vinheta dele, Adriano Júnior. Vamos organizar o baba aqui.
1: Esse é o ponto, com o jornalista Victor Pinto.
0: Victor Pinto, que eu sei que já comeu caruru, não foi, meu amigo? Bom dia.
2: Bom dia, Lorena. Bom dia, Karina. Bom dia, Adriano Júnior. Ouvinte da querida amada Rádio Band News FM. Mas eu tenho outra música, minha filha. Outra música que eu consegui resgatar aqui do Arco da Velha.
0: Vai agora ou no final?
2: Vai agora. Vamos, já tá no clima.
0: Bora,
2: vamos
0: então. Agora. Tá vendo?
2: Bota aí na íntegra,
0: transmissão de pensamento? Ela. Transmissão de pensamento, eu e
2: transmissão
0: você?
2: Transmissão de pensamento. Bota ela aí na íntegra.
0: Bora, agora, pai.

0: Que maravilha, Victor. Um presente você trouxe pra gente.
1: Bahia. Chocolate da Bahia, fazendo interpretação. Sabe de onde é que eu consegui resgatar essa música?
0: Onde?
1: De um LP que era distribuído, era vendido na Sexta do Povo, na década de 80.
0: Minha gente, uma relíquia.
1: Tinha as músicas, tem a música do Ano Novo, tem a música de Corno e Damião, tem várias músicas, umas quatro músicas, aqueles LPs pequenos, né?
0: Sim.
1: Que distribuí e tal. E aí tem um perfil que resgatou essas músicas. Quando eu encontrei, eu falei assim, pronto, já vai ser a minha música para falar dos meus carurus, que eu vou comer caruru amanhã, eu vou comer caruru domingo e vou comer caruru segunda-feira. Aceita que dá menos.
0: Tem segunda-feira mesmo.
2: Minha gente.
0: Victor Pinto, vamos lá então, daqui a pouco a gente fala mais da nossa tradição, mas foi um presente mesmo, Chocolate da Bahia, cantando, entrevistei ele no carnaval, viu, para uma reportagem sobre o samba, que foi tema da folia deste ano, bacana, viu, faz parte da nossa história também. Mas vamos mudar a trilha, porque tem pesquisa eleitoral, minha gente.
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0: Victor
1: Maria
0: Pinto.
1: Lorena Alves, diga. Faltando 8 dias, 22 horas, 13 minutos e 15 segundos, dona Maria Lorena Alves.
0: É, o tempo voa, viu? Essa semana aí vai ser correria.
1: Viu, Sueli? Ó, o tempo voa, Sueli. Já viu esse meme? Tapas e beijos. Ó,
0: sim,
1: o tempo
0: Fátima.
1: Tá passando, Sueli. Pois é. Então vamos de pesquisa.
0: Bora.
1: Saiu ontem, pesquisa Quest. Muito aguardada também pelo movimento político. Pesquisa Quest, contratada pela TV Bahia, a divulgação aconteceu ontem à noite, mostra um empate técnico entre Jerônimo Rodrigues e ACM Neto na disputa do Palácio Junina. ACM Neto aparece numericamente à frente de Jerônimo, com 42% das intenções de voto. Jerônimo Rodrigues aparece com 40%. Maria Bona, do PCO, 1%. Os demais candidatos, conforme foi divulgado ontem pela TV Bahia, não pontuaram, tá? Não pontuaram. Branco, 8%. Indecisos, 9%. Foram ouvidos 900 eleitores da Bahia entre os dias 20 e 23 de setembro. A margem de erro é de 3 pontos percentuais para mais ou para menos. O nível de confiança é 95% e o registro é o TREBA 01850/2023. A gente tem também um cenário de segundo turno, que também aponta um empate técnico entre Jerônimo Rodrigues e ACM Neto na disputa do governo da Bahia. Segundo a pesquisa Quest, ACM Neto aparece com 45% das intenções de voto, e Jerônimo Rodrigues do PT, 43%. Brancos, 5%. Indecisos, 7%. Nessa altura do campeonato, faltando 8 dias para as eleições, a gente vê um cenário de empate técnico entre esses dois nomes. Numericamente, a ACM Neto à frente, mas como a margem de erro é de 3 pontos, não dá para cravar quem está numa situação positiva nesse caminho pelo Palácio de Junina. É importante a gente frisar que em eleições, quando está em jogo a reeleição, aí a gente parte do pressuposto do corte de 2006 para cá. 2006 foi uma eleição que tinha um candidato à reeleição, que era Paulo Souto. E Paulo Souto perdeu para Jacques Wagner, que foi aquela virada histórica que causou repercussão nacional quando Wagner venceu Paulo Souto em 2006. 2010 foi uma disputa de reeleição. Por quê? Porque Wagner foi candidato sentado na cadeira de governador. E as pesquisas de 2010 apontavam a liderança de Jacques Wagner. Todas as pesquisas de 2010, se vocês pegarem um recorte histórico aí, todas deram a liderança de Jacques Wagner sentado na cadeira. Em 2014 foi uma eleição de sucessão, e foi uma eleição dura, mas que Wagner conseguiu fazer o sucessor, Rui Costa. 2018 foi um passeio, né? Foi um passeio, o Rui se elegeu de maneira acachapante, e as pesquisas indicavam isso naquela situação. E agora, a gente viu uma eleição de 22, que as pesquisas, a maioria delas, foi contrariada, somente a Atlas Intel que acertou a tendência da eleição, e agora a gente vê um cenário que, por exemplo, a Real Time Big Data aponta, nessa altura do campeonato, empate técnico. A Quest está mostrando empate técnico. Há 15 dias, há 20 dias, a Atlas Intel também apontava um empate técnico. Então, mostrando que a eleição da Bahia, minha gente, ainda está aberta. Ainda está aberta. Acho que a visita de Lula, semana que vem, principalmente em Feira de Santana, pode ser um divisor de águas aí, de Jerônimo buscar um crescimento e um descolamento de ACM Neto, que não tem um álibi nacional forte nessa disputa, a verdade seja dita. Mas Neto tem buscado trabalhar, principalmente em um público mais jovem, um sentimento de mudança. Um sentimento de mudança, que tem sido um balizador conforme as pesquisas. Então, assim, eu acho que, pelo menos, eu acho não, eu tenho esse sentimento das eleições que eu vivenciei de 2006 para cá, que a gente tá se deparando em uma das eleições mais acirradas na disputa do governo do estado da Bahia. Arrisco a dizer que vai ser acirrada no mesmo formato que foi o segundo turno de 2022, podendo repetir para quem vencer até o mesmo placar. Mas, de primeiro turno, para mim, é uma das mais acirradas que a gente está vendo dos últimos tempos, de 2006 para cá, pelo menos. A gente tem também os números da pesquisa do Senado. A gente vai acompanhar agora que no Senado, pela pesquisa Quest, Rui Costa lidera com 23%, Jacques Wagner vem em segundo com 17%, João Roma, do PL, 11%. João Roma e Wagner estão... Perdão, Rui Costa e Wagner estão tecnicamente empatados. Rui Costa e Wagner estão tecnicamente empatados. E Wagner e Roma também estão tecnicamente empatados. E Coronel e Roma estão tecnicamente empatados. Coronel aparece com 9%. 9%. Então há uma margem aí muito próxima e muito embolada, principalmente na disputa do segundo voto. A professora Liliana, nessa pesquisa, aparece com 2% e os demais candidatos somados, 3%. Branco, 16%, indecisos, 19%. A gente tem um índice muito grande aqui, segundo a Quest, de indecisos e de voto em branco para o Senado, que pode fazer um diferencial, se houver uma conquista até a reta final da eleição, desse público que pode pesar aí entre os dois nomes principais da oposição, Roma e Coronel, e os dois nomes principais da base governista, que é Rui e Jacques Wagner. Lembrando que hoje a TV Bahia promove um debate entre os candidatos ao Senado, e pelo que eu tenho apurado, Wagner e Rui Costa não devem participar desse debate. Então a gente aguarda se de fato isso vai ser concretizado. Foi o que eu conversei com algumas fontes ligadas à campanha dos dois candidatos ao Senado. Hoje à noite, acho que é 11 horas da noite, o debate transmitido ao vivo na TV aberta. Não sei se com o resultado da Quest mude de figura esse cenário, se mude esse cenário, mas é tabu a conferir.
0: Ô Victor, e o caso Mastem continua rendendo aí para a campanha, né, dos candidatos, delação de Vorcaro, atualiza a gente aí sobre essas questões.
1: Pois a gente se deparou hoje com a notícia do portal UOL, o mesmo portal que tratou sobre a ACM Neto na semana passada, dessa vez uma matéria focada no senador Jacques Wagner, candidato à reeleição. Vorcaro, dono do Master, acusou o grupo do senador Jacques Wagner do PT de receber 3 milhões por mês em propina via Credit Sexta e PKL One. Na versão de Vorcaro, dessa proposta de delação premiada, que foi rejeitada, seriam 2 milhões mensais por contrato para Master PKL e 1 milhão em espécie, além de lucros, dividendos e contratos fictícios. ele, o Vorcaro, disse que soube dessa movimentação por Augusto Lima. A Polícia Federal e a Procuradoria-Geral da República rejeitaram a proposta de delação por falta de corroboração. Tanto Wagner quanto o Augusto Lima negaram e a defesa de Vorcaro disse não reconhecer a autenticidade e integridade do material divulgado. Foi uma nota que saiu na coluna da Natália Portinari, está aqui escrita por Natália Portinari, Fábio Serapião e César Feitosa, sobre esse trecho dessa proposta de delação em que o nome de Wagner é citado. Mesma delação que cita o nome também de ACM Neto, e Neto negou categoricamente sobre esse assunto, inclusive chegou até a convocar uma coletiva sobre esse caso, falou sobre esse caso. A gente tem um áudio que hoje pela manhã o senador Jacques Wagner se posicionou a respeito dessa notícia que saiu no portal UOL. Vamos ouvir.
2: Mais uma vez estão tentando envolver o meu nome com o escândalo do Banco Master. São declarações completamente falsas e oportunistas, criadas para interferir nas eleições. Na eleição de 2018, também inventaram mentiras. Eu me elegi e minha inocência ficou provada. Agora vai acontecer o mesmo. Dessa vez inventaram sociedades e contratos falsos. São mentiras deslavadas. Eu nunca tive relação com o senhor Daniel Vorcaro. Repito, nunca tive relação com o senhor Daniel Vorcaro. No Senado, assinei a criação da CPI do Marco e propus limitar juros para proteger os consumidores, justamente o contrário dos

0: Pois bem, então essa foi a posição, a declaração do senador Jacques Wagner sobre essa notícia que foi veiculada hoje pela manhã pelo portal UOL.
1: Então, Victor Pinto?
0: Oi, tô aqui.
1: Alô, senhor, me ouve?
0: Oi.
1: Alô, senhora, atenção.
0: Alô, alô.
1: Oi, pois não, vamos lá. Os candidatos...
0: Tá.
1: Tô ouvindo.
0: Senhora,
1: oi,
0: senhora.
1: Oi, oi, senhora. Não te ouço, não te escuto. A ligação tá caindo quando a fonte não quer falar, né?
0: As forças ocultas.
1: Pois é, então a fonte não quer falar, finge que travou
0: oi,
1: o link, ó.
0: Oi, tá.
1: Isso, que nem na época da pandemia, nem os estudantes, tem vários memes na internet.
2: É, não quer aula, né?
1: Não queria
2: aula. A internet tá ruim, pronto.
1: Tinha que apresentar o programa aí. Oi, ela ainda avisa esse meme. Ó, se travar é porque eu tô com internet ruim, mas segue o baba.
2: Vamos lá, Victor.
0: Às vezes são as forças ocultas que atuam tentando derrubar essa coluna, mas elas jamais derrubarão essa coluna nesse ponto.
1: O santo de Victor é forte, viu?
0: Ah, e assim é do bom filme, filho, tá na frente.
1: Bom, Victor, vamos falar dos candidatos a presidente que visitam a Bahia na reta final. Mais uma vez a Bahia, a menina dos olhos aí, hein?
0: A cortejada. Todo mundo quer fazer a corte com a Bahia. Pois é. Teremos presidenciáveis aqui em solo baiano esta semana, esse fim de semana. Entre hoje e amanhã, teremos a visita aí do Augusto Cury, candidato à presidência da República pelo partido Avante, Augusto Cury, que deve promover um evento no Centro Histórico amanhã, pela manhã. Teremos também a visita, mais uma vez, do Renan Santos, do Missão. Renan, que deve fazer um ato na região do Canela, ali na região da reitoria da UFBA. Acho que, salvo engano, é domingo pela manhã. E na terça-feira que vem, teremos a visita do candidato à reeleição, presidente Lula, do PT, que estará em Feira de Santana, conforme eu até comentei ontem. Feira de Santana, que é uma cidade muito estratégica para a disputa também do Palácio de Ondina, do governo do estado. Então, são esses três nomes, por enquanto, que estão confirmados para visitar o estado da Bahia, todos eles visitarem o estado da Bahia durante esses 8 dias aí que antecedem o pleito eleitoral. A conferir.
1: Bom, Victor Pinto, 10 horas e 18 minutos. Já sextou pra você? Vai deixar só Luiz no Boa Tarde hoje?
0: Hoje é só Luiz. Eu
1: sabia,
0: não sei nem,
1: rapaz.
0: Não me envolvi com pauta.
1: Vai pro Caruru.
0: Os entrevistados são Luiz. Luiz é quem sabe quem vai ser os entrevistados hoje.
1: Largou de mão, né?
0: Eu larguei de mão. Hoje é sexta. Véspera de Corno Damião. Joguei pra cima, tô de folga hoje. Não era nem pra ter feito a coluna hoje.
1: Vixe,
0: era pra ter jogado pra cima também. Tô de folga, entendeu?
1: Ih, rapaz.
0: Vou desanuviar um pouco a cabeça. Porque eu tô em obra aqui em casa, né, querida?
1: Sim. E daí? E Kiko?
0: É assim que a gente conhece os amigos, na verdade. Tudo bom, Lorena? Deixa eu lhe dizer uma coisa, meu nome é Catifero.
1: Ah, eu amo essa expressão, eu amo, Victor.
0: Meu nome é Catifero.
1: É brincadeira,
2: e
1: meu.
2: E essa obra
1: você
2: vai
1: merece.
2: Até quando?
1: Até dezembro.
0: Pedreiro, se não me enrolar, até segunda-feira.
1: É obra da prefeitura e do governo do estado, não, né?
0: Não, querido, porque diferente, eu fico na cola. Porque o boi só engorda com o rei do dono, então eu tenho que ficar na cola.
1: Victor Pinto, então, vai comer caruru domingo e segunda-feira, não é isso?
0: Não, meu amor. Sábado, domingo e
1: segunda-feira. Meu bem. Desculpa, então, viu? Desculpa, tá bom?
0: E amanhã eu vou correr também, Maratona Salvador, já pra poder queimar as calorias, pra poder aguentar os carurus.
1: É isso aí. E tá usando a meia azul, Victor?
0: Ah, eu vou usar amanhã a meia azul, né? Vai que, né?
1: Você sabe essa, Karina?
2: Não,
1: a meia
2: tô
1: azul.
2: Por fora.
1: Karina não conhece, posso
0: Karina
1: contar?
0: Karina não sabe essa.
1: Não, tô por fora.
2: Posso falar?
0: Conte aí, Lorena.
1: Ó, no meio de quem corre, os solteiros, que não é o nosso caso, Karina, dizem que quem vai de meia azul é pra dizer, ó, tô na pista. Entendeu? E aí já é um sinal pra paquera, porque os 30 mais,
2: sim,
1: estão paquerando nos clubes de corrida.
2: Que coisa boa,
1: sabia
2: né?
1: Disso?
2: Não sabia, não corro.
1: Muita gente correndo.
2: Treino, mas não corro.
1: Não é só pra correr, não. Né, Victor?
0: Ouviu? Casamentos têm acabado também por causa de clube de corrida. Só isso que você pode ver.
1: Eu soube disso também. O pessoal tá indo, vou correr. 5
2: quilômetros,
1: 10, 15. Quando você vê, pouco já foi, filho. Casamento já era.

0: Então quer dizer que você vai de meia azul, né? Tá bom, agora entendi.
1: Eu vou de meia azul. Lorena pediu, eu vou de meia azul.
2: Maravilha. Victor, beijo pra você, viu? Descanse, aproveite.
0: Beijo. Beijo. Bom fim de semana.
1: Até que vem é pau. Tchau.
2: Beijo. Tchau. 10 horas 20 minutos, tá vendo, Karina? Vivendo e aprendendo.
0: Vivendo e aprendendo.
2: Meia azul, então...
0: Novos hábitos.
2: Se você vai pra academia, não use a meia azul, viu? Troca.
0: Agora já tô prevenida, agora que eu já sei do sinal.
2: 10 horas 21 minutos, vamos saber como é que tá o trânsito? Thiago Costa tá chegando.
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5: De volta e atualizando o motorista sobre a ACM Guatemi em direção à paralela. Isso porque na via marginal tem muita retenção agora. Mais cedo, 3 carros pegaram fogo por lá e deixa reflexos na Juraci Magalhães, que está travada desde a Chapada do Rio Vermelho. Você que está na Vasco ou está na Garibaldi, segue para a paralela. Melhor acessar a rua Conselheiro Pedro Luiz, fazer o caminho pela Orla e depois completar pela Magalhães Neto e Avenida Tancredo Neves. A ACM Guatemi em direção à Garibaldi, nesse sentido, tem excelente fluidez. É um bom caminho para quem está na paralela e segue agora para Brotas. Ministério da Cultura, através da Lei Rouanet, Petrobras apresentam um Heredo, bando de teatro Olodum. Última apresentação sábado, 19 horas, gratuito, no Centro Cultural de Plataforma. Thiago Costa, para Band News FM.
2: Obrigada, Thiago. 10 horas 22 minutos. Você pode participar pelo 987295248. Tem mensagem aqui do Armando Torinho Júnior. São Cosme e São Damião, abençoem vocês. Ó, Karina, pra mim e pra você.
0: Obrigada, viu?
2: E os nossos rádio ouvintes. Hoje é dia do rádio?
0: É, hoje é dia do rádio.
2: Ah, hoje é dia do rádio, meu Deus, eu não sei. Hoje é dia mundial do rádio? É, são vários dias do rádio, né? Dia nacional hoje, gente. Em homenagem a Roquete Pinto, né? O nascimento... de Edgar Roquete Pinto, pai da radiofusão no país, 25 de setembro. Então, viva o rádio. O pessoal falou que ia acabar, né? Nada.
0: Não vai.
2: Ou pra sempre.
0: Jamais.
2: Só se reinventa. 10h22, vamos pra um rápido intervalo. Daqui a pouco a gente volta.
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24: Dez horas 28 minutos, estamos de volta com o Jornal Band News. Olha, 7 policiais militares são denunciados pelo Ministério Público da Bahia pelos crimes de injúria racial, homofobia e agressão durante o Carnaval de Salvador. O caso aconteceu no dia 14 de fevereiro, na Barra, no Circuito Dodô, envolvendo um grupo de 4 amigos, incluindo 2 policiais militares que estavam de folga. Uma das vítimas, o professor João Vitor Dias, atingido por cacetete nas costas e no peito, comentou como começou a confusão em que ele, o marido e outro casal foram alvos de xingamentos.
25: Fulião não identificado desferiu palavras homofóbicas contra nós que estávamos curtindo, eu e minha esposa abraçados atrás do trio do Papazone. Neste momento da ofensa, eu não percebo as agressões, eu não percebo as ofensas verbais. Quem percebe, portanto, é a esposa do policial militar, nosso colega que estava conosco, e ela dá dedo em resposta às ofensas desferidas contra nós. Nesse momento, ele não gosta, ofende ela, chamando ela de um termo bem pejorativo. O marido dela, ao ver essa ofensa contra a esposa, não gostou e foi perguntar a ele o que se tratava. A discussão foi se acalorando. Meu esposo, ele foi pra cima pra tentar acalmar a situação e no momento eu me dirijo também atrás do meu esposo.
0: E durante a discussão, a patrulha estava passando e, segundo João Vitor, os agentes o agrediram com um cacetete. Uma das vítimas, inclusive, precisou passar por uma reconstrução da mandíbula.
25: Surpreendido pela primeira patrulha da Bepatamo, que desferiu golpes de cacetete contra mim, contra meu esposo. Lesionou o rosto do meu colega policial militar também, ocasionando, inclusive, uma lesão na sua testa que precisou de 6 pontos e fraturou sua mandíbula a ponto de ficar internado no HGE para reconstruir a mandíbula e fazer a adesão definitiva de 8 parafusos que ficarão eternamente com ele enquanto ele tiver o corpo.
24: Em seguida, passou uma segunda equipe, desta vez formada por estudantes, oficiais e auxiliares, e de acordo com João Vitor, eles foram hostilizados e conduzidos para um posto policial. No caminho, foram vítimas de homofobia e racismo.
25: Sem procurar entender a situação, e já chegou conduzindo a mim e ao meu esposo. Já estávamos agredidos, não houve uma preparação ali para saber o que de fato estava acontecendo. Fomos encaminhados ao PRT, posto de refeição militar, o que é errado perante o estatuto. Meu esposo ficou preso por 3 horas, cerceado de sua liberdade, não só ele quanto a mim. E nesse percurso que se dá do caminho do Morro do Gato até o PRT, eu fui vítima de homofobia, racismo, eu fui chamado de viado. Xingaram aquele nome bem pesado quando eu tocava no meu cabelo.
0: Uma das agentes envolvidas ainda teria tentado apagar as gravações dos vídeos no celular dele. O marido de João chegou a ser preso por desacato após a confusão, passou por audiência de custódia e foi liberado, mas por ser militar foi afastado das atividades nas ruas. Na época, outros 3 agentes também foram afastados e a corregedoria instaurou um inquérito para apurar todos os fatos aí.
24: Horrível, horrível esse caso, horrível. A pessoa vai pro carnaval para curtir, para se divertir e passa por uma situação dessa humilhante. Ainda bem que o Ministério Público conseguiu apurar todos os fatos e denunciar esses 7 policiais militares. A gente aguarda também o posicionamento agora da PM, não é?
0: Exatamente.
24: Qual é a conduta em relação a esses agentes que não condizem aí com a corporação. Então a gente vai seguir acompanhando com o coronel, inclusive comandante da PM, Antônio Carlos Magalhães, é bem enfático em quanto a isso. Se um policial sai da linha, não vai estar ali para representar a corporação mais. Ele é bem firme nesse sentido e a gente aguarda que seja também com esse caso. Vamos seguir acompanhando, vamos colocar novamente a trilha que vai nortear o nosso noticiário, Adriano Júnior, nos próximos dias.
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0: 10h32, a gente traz agora as agendas dos candidatos ao governo da Bahia para esta sexta-feira, 25 de setembro. O candidato Jerônimo Rodrigues do PT participa de compromissos em Paulo Afonso, Casa Nova e Campo Formoso. Já Semi Neto, do União Brasil, participa agora de manhã de uma caminhada em Valença, à tarde uma caminhada em Feira de Santana e à noite uma carreata e comício em Senhor do Bonfim. Ronaldo Mansur, do PSOL, agora de manhã participa de uma reunião com um candidato a deputado, à tarde grava um programa de televisão e à noite acompanha um debate no Senado com candidatos da Federação PSOL Rede. Haroldo Félix, da Unidade Popular, participa de manhã de uma panfletagem na entrada dos trabalhadores de uma fábrica em Camaçari. Meio-dia, participa de um caruru solidário das famílias do movimento de luta nos bairros, vilas e favelas, na ocupação Maria Quitéria. À tarde, faz panfletagem na estação Águas Claras. Ariel Capistrano, agora de manhã, participa de reunião com a equipe de campanha. À noite, tem reunião também com lideranças comunitárias em Abrantes e depois da entrevista em uma emissora de rádio. Maria Bona não divulgou a agenda de campanha para hoje.
24: E olha, gente, nas eleições deste ano, o aplicativo E-Título poderá ser baixado no dia da votação, tanto no primeiro quanto no segundo turno. O anúncio foi feito pelo presidente do Tribunal Superior Eleitoral, ministro Cássio Nunes Marques, na sessão plenária de ontem. A gente trouxe até a informação que seria até o dia 3, então, essa atualização. No dia da eleição você pode baixar também.
0: Isso.
24: A gente lembra que nas eleições passadas, o download, o primeiro acesso ao e-título, eram interrompidos no dia do pleito como medida preventiva para reduzir a sobrecarga do sistema. Nunes Marques disse que o órgão vai concentrar esforços para garantir o funcionamento estável do aplicativo. De acordo com o TSE, a estratégia adotada para as eleições deste ano considera um aumento expressivo dos acessos nos dias de votação. Mais de 60 milhões de eleitores usam a versão digital do título. A Justiça Eleitoral, no entanto, recomenda que os eleitores baixem o aplicativo e façam essa ativação com antecedência. Tá ouvindo aí agora? Tá de bobeira? Baixa, não é? Custa nada, vai deixar pro dia. Você pode fazer antes, né? Para utilizar o e-título, é necessário mostrar o aplicativo aberto na tela do celular ou tablet para o mesário. Capturas de tela não são aceitas. O aplicativo também permite consultar o local de votação e outros serviços da Justiça Eleitoral. Lembrar que o primeiro turno das eleições acontece das 8 da manhã às 5 da tarde, pelo horário de Brasília, no próximo domingo, desse domingo a 8, como a gente diz, né? 4 de outubro, cobertura completa da Band News FM desde cedinho, nossas equipes nas ruas também mostrando os locais de votação. Então, e-título pode ser baixado no dia da eleição. Mas baixe antes, né? Vai que tem alguma sobrecarga,
0: isso.
24: Não é mesmo? Então é melhor baixar. Se puder, adiante seu lado para você estar prontinho para votar e exercer a democracia no domingo das eleições.
0: E no dia das eleições, os moradores de Salvador vão poder usar gratuitamente os ônibus e o BRT aqui na cidade. A informação foi confirmada ontem pelo secretário de Mobilidade Urbana, Pablo Souza. Além do BRT, a expectativa é que a frota nova de ônibus, com mais de 300 veículos, já esteja sendo utilizada, incluindo aqueles 70% que tem ar-condicionado. Faltam 10 dias para o primeiro turno das eleições, 4 de outubro, como a gente acabou de falar aqui, desse domingo agora a 8. E lembrando que nós vamos votar em 6 candidatos: deputado estadual, deputado federal, 2 senadores, governador e presidente da República. Portanto, essa é uma semana de preparação, né, Lori? Todo mundo aí, ajustar o e-título, ajustar os horários, planejar que horas você vai, né, para não pegar engarrafamento, porque tem uma hora que a cidade também trava.
24: Trava.
0: Né?
24: Trava.
0: Então, pense direitinho, combine aí com sua família, com seus amigos, com as pessoas com as quais você vai fazer a votação, para poder, no domingo, dar tudo certo e você não sofrer nenhum tipo de problema.
24: Eu vou cedinho, mas vou levar meu crachá, porque se me chamarem para ser mesária, eu não vou conseguir ir, né?
0: É
24: porque
0: verdade.
24: Eu vou estar aqui trabalhando. Não vou estar podendo, viu?
0: Você é seu exemplo.
24: Mas eu vou bem cedinho. 10h37, vamos para um rápido intervalo. Daqui a pouco a gente volta.
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0: 10 horas 44 minutos, estamos de volta com o Jornal Band News, trazendo uma notícia triste. Morreu a vice-prefeita de Teofilândia, no interior aqui da Bahia, aos 53 anos, Ivana Meuri de Araújo Moura. Ela morreu hoje, estava internada no Hospital Roberto Santos, aqui em Salvador. A causa da morte não foi divulgada. Meuri era vice-prefeita pela terceira vez da cidade, casada e mãe de dois filhos. O velório acontece nesta manhã, na Câmara de Vereadores da cidade. O sepultamento realizado às 16h no cemitério municipal, também na cidade. Inclusive, as aulas em Teofilândia foram suspensas e a prefeitura, claro, lamentou a morte da vice-prefeita.
1: Bom, e a Polícia Civil realiza hoje o dia D da Operação Mulheres Seguras 2026 aqui na Bahia. Segundo a corporação, a ideia é intensificar o cumprimento de mandados judiciais contra investigados por crimes de violência contra a mulher praticados em casa e no contexto da família. A sexta fase da ação acontece desde o dia 1º de setembro. Em agosto, foram realizadas 156 prisões. Em julho, a mobilização resultou em 133 prisões, 100 foram em flagrante e outras 33 em cumprimento de mandados. A mobilização de hoje acontece aqui em Salvador, também na região metropolitana e em outras cidades do interior da Bahia.
0: E o Terreiro Casa Branca realiza amanhã a 24ª edição da Feira da Saúde, Cultura e Literatura. O evento acontece na sede do Terreiro, no Engenho Velho da Federação, e tem entrada gratuita. Durante todo o dia, a população vai poder contar com atendimentos de saúde bucal, aferição de glicemia e pressão arterial, além de vacinação para crianças, adultos, cães e gatos. O evento também vai oferecer exercícios terapêuticos, ações de economia solidária e um espaço gastronômico com degustação do caruru de São Cosme e São Damião, viu? A programação inclui ainda mesas de debate sobre temas como os cuidados na primeira infância e o envelhecimento com direitos assegurados, além de uma feira literária e apresentações culturais com dança, música e poesia ao longo do dia. Bem bacana essa atividade no Terreiro Casa Branca, um dos mais tradicionais do país.
1: Outra atividade também bem legal hoje, Lore, é a segunda edição do evento Roda de Fuxicaria.
0: Cadê Victor Pinto para ouvir essa informação?
1: Pois é. Também gratuito, Roda de Fuxicaria também gratuito, começa hoje no bairro de Itapuã. O projeto é do coletivo Nosso Quilombo, com a participação do mestre Bully Bully. A atividade acontece na Praça da Literatura, de 1h30 da tarde até as 5h30 da tarde. O evento vai contar com a participação de estudantes da rede pública, mas é aberto a toda a comunidade. Durante a roda, os participantes vão aprender sobre a tradição do fuxico, que é uma técnica artesanal feita com pequenos círculos de tecido que podem ser unidos para formar peças de decoração e acessórios. Só abrir um parêntese aqui, minha tia-avó fez uma coxa de fuxico no passado, a coisa mais linda do mundo, toda colorida, e eu guardei essa coxa por anos
0: sempre,
1: na minha,
0: né,
1: vida. É, tá lá ainda.
0: Tradição nossa.
1: Sim, é a coisa mais linda do mundo, né? Muitas mulheres faziam e é importante aprender a fazer para a gente manter essa tradição. Bom, além do trabalho artesanal, o mestre Bully Bully, repentista, cordelista, sambador, também vai compartilhar histórias e saberes por meio de versos, né? Quem não ama escutar Bully Bully, né? Coisa linda da nossa Bahia, recitando.
0: A memória viva, né? A gente tem que reverenciar, né, o nosso querido Bully Bully, amanhã, hoje, né?
1: Hoje
0: no bairro de Itapuã.
1: Hoje de tarde, ó. Tá aí, não tem o que fazer na sexta. Já sextou.
0: Já sextou com, né, essa programação.
1: Já saiu do trabalho, ou tá de folga, saiu da escola também, né? A garotada que estuda de manhã. De tarde aí tem um evento gratuito, cultural. Promete ser muito gostoso lá no bairro de Itapuã.
0: Bom, 10 horas e 48 minutos. Vamos voltar a falar de São Cosme e São Damião. Ó, amanhã tem caruru na Feira de São Joaquim, a partir de 1h. O evento terá atrações de samba, como os cantores das bandas.
1: Amanhã, de tarde, aí tem um evento gratuito, cultural. Promete ser muito gostoso lá no bairro de Itapuã.
0: Bom, 10 horas e 48 minutos, vamos voltar a falar de São Cosme e São Damião. Ó, Ó, amanhã tem Caruru na Feira de São Joaquim, a partir de 1 da tarde. O evento terá atrações de samba, como os cantores das bandas. Amanhã tem Caruru na Feira de São Joaquim, a partir de 1 da tarde. O evento terá atrações de samba, como os cantores das bandas Fora da Mídia, Rogério Bambeia e Dan Mocidade. E o repórter Léo Souza estava acompanhando, viu, os preparativos para esse Caruru de amanhã, pessoal.
1: Vai ser bom.
0: Cortando o quiabo e fazendo também um sambinha, viu, Kari? Não é isso, Léo? Conta pra gente como é que tá esse esquenta pra esse caruru amanhã na feira.

0: Maravilha, Lorena, muito bom dia pra você, Karine. Tô aqui, bom dia pra você também acompanhando o nosso jornal Band News, é claro. Tô aqui na Feira de São João aqui, Lorena, você já viu, tô aqui bem acompanhado pra falar, Lorena, desse caruru que vai acontecer aqui, é o caruru da feira, amanhã, viu, a partir da 1 da tarde. Tô vendo aqui já, ó, muito quiabo, camarão, castanha, azeite de dendê, é claro. Então eu vou conversar aqui com Gago da feira, responsável por essa organização. São 15 mil quiabos, viu, Lorena? 15 mil quiabos para 1000 pessoas é uma operação grande aí para isso, né, Gago?
1: Não, é, com certeza. 15 mil quiabos para agraciar, né, os Santos Gêmeos, São Cosme, São Damião. E Dou também, que a gente vai esquecer ele, né? E a convidar toda a cidade, são 15 mil quiabos, a gente para de 1000, mas quando a gente vai ver, isso multiplica, graças a Deus, agradecendo a Deus e os Santos Gêmeos, e convidar todos para virem amanhã a partir de 1 hora. A entrada no samba, na quadra do samba, é uma lata de leite, mas o caruru, ele é servido inteiramente grátis para quem chegar. Então, vem amanhã, chegue cedo, porque a feira começa a se montar logo cedo. Então, venha, porque o caruru da feira é estourado, como sempre.
0: Agora, imagine, Lorena, a missão aí de preparar 15 mil quiabos. Quem dá conta dessa missão é Eva Ávila, que coordena essa equipe aqui. Tem gente aqui já descascando camarão, limpando camarão. É um desafio grande aí para dar conta, né, Eva? Bom dia.
2: Bom dia. É um desafio grande mesmo para a gente fazer esse caruru tão com 12 mil quiabos, entendeu? E ele disse que é menos, né? Mas não é. É muito mais. Você está vendo, né? A quantidade. Ele me deu esse desafio todo ano. E eu faço, distribuo, né? E agradeço muito os Santos Gêmeos, que a gente faz, distribui, todo mundo volta, come e gosta.
0: Eva tá com o olho ardendo aqui, inclusive, de cebola. Tá lacrimejando, né, Eva?
2: Chorando, cada cebola, todo ano é isso.
0: E vai ter música também, viu, Lorena? Então eu vou conversar aqui rapidamente com Dama Mocidade, que é uma das atrações que vai subir no palco e já tá fazendo esse aquecimento, né, Dama?
3: Vamos que vamos, já estamos aquecendo as turbinas, porque amanhã vai ser bom demais. Além do Dama Mocidade, vai ter samba trator, Eduardinho, Rogério Bambeia, vai ter muita gente boa, muito samba bom. Culinária maravilhosa, Gago da Feira sempre maravilhoso, sempre fomentando a cultura, a arte, a música. E o caruru da feira já faz parte do calendário soteropolitano. Então tá. Amanhã vai ser maravilhoso.
0: Tá feito o convite aí então, viu, Lorena? Amanhã, a partir da 1 da tarde, aqui na Feira de São Joaquim, é o caruru da feira, 15 mil quiabos para 1000 pessoas. É só chegar aqui para comer e para sambar. Então vamos fechar com música.
3: Com certeza, bora sim, bora. Opa! Quem cultiva a semente do amor, segue em frente, não se apavora. 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
5: Ó, dona Eva falou, eu tô no rádio e ninguém vai me ver sambando, não. Que sambar, que é isso, dona Eva?
6: Olha,
5: sambar assim?
6: A fila vai ficar maior do que a do ferro.
5: Amanhã vai parar de novo, viu? Que bacana. Obrigada, Léo. Um beijo pra todo mundo aí da Feira de São Joaquim. Amanhã, então, a partir de 1 da tarde, cantando aí, tá escrito, com Xande de Pilares.
6: Que pauta,
5: né?
6: Boa hoje, hein, Léo?
5: Maravilha. Então amanhã tem samba e caruru, combinação mais que perfeita. Xande que faz show amanhã na Arena Fonte Nova. Xande de Pilares e Revelação. Mas daqui a pouquinho tem agenda cultural. Antes, história e arte com o nosso querido Ricardo Carvalho.
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8: A história é filha do tempo ou o tempo é filho da história? Talvez não exista lugar melhor para fazer essa pergunta do que aqui, no Museu do Tempo, em Besançon, instalado no belíssimo Palácio Ganvelle, do século XVI. Este museu conta uma obsessão muito antiga da humanidade, a tentativa de medir algo que jamais conseguimos deter. Aqui o tempo vai dos movimentos dos astros aos relógios mecânicos, dos antigos mostradores solares à precisão dos relógios atômicos. Isso não acontece por acaso. Besançon tornou-se uma das grandes capitais francesas da relojoaria. Mas talvez a peça mais fascinante seja justamente aquela que não marca as horas, o enorme pêndulo de Foucault. Enquanto ele oscila, é a própria rotação da Terra que se revela diante de nossos olhos. Santo Agostinho já confessava a sua perplexidade. Se ninguém me pergunta o que é o tempo, eu sei. Se eu quero explicá-lo, já não sei. Séculos depois, Einstein diria que a distinção entre passado e presente e futuro é apenas uma ilusão persistentemente obstinada. Talvez seja esse o paradoxo desse museu. Passamos séculos aperfeiçoando máquinas para medir o tempo, sem jamais descobrir exatamente o que ele é. E talvez seja justamente aí que a história e o tempo se encontram, porque o relógio mede as horas, mas é a história que tenta explicar o que fazemos com elas. Eu sou Ricardo Carvalho, essa é a nossa coluna História e Arte, diretamente do Museu do Tempo, aqui em Besançon. Até a próxima, se o tempo autorizar e se a história permitir.
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5: Com eles. Chique, Ricardo Carvalho, é. E você confere também no nosso Instagram, Band News FM Salvador. 10h55, a gente vai se despedindo do Jornal Band News desta sexta-feira. Na sequência, você fica com a nossa agenda cultural. Luana Leal preparou várias dicas. Fim de semana movimentado, viu? Haja pique e din-din também para curtir tudo.
6: Fim de mês, hein?
5: É, pois é, ainda é fim de mês. Beijo para todo mundo, ótimo final de semana. Tchau, Kari, até segunda.
6: Tchau, Lori. Bons carurus para você, hein? Bom caruru para todo mundo. Até segunda, Adriano.
5: Tchau, tchau, gente.
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10: Fim de semana chegando e você ainda tá sem programação? Eu sou Luana Leal e a Agenda Cultural da Band News FM traz os melhores rolês de Salvador e região. Nesta sexta, a Osba apresenta o aguardado Cine Concerto na Concha Acústica do TCA a partir das 7 da noite, reunindo grandes trilhas de cinema. Ingressos a R$ 40 e R$ 80 no Simpla. No Espaço Cultural da Barroquinha, o ator Nando Zambia apresenta o espetáculo Eleg Bap, com sessões de quinta a domingo às 6 da tarde. Ingressos a partir de R$ 20 no Simpla e seguem em cartaz até o dia 3 de outubro. A Biblioteca Central do Estado da Bahia, nos Barris, recebe a edição final do Festival Sonora Bahia a partir das 6h30 da noite. Shows gratuitos de Verona Reis, Aline Lobo e Manuela Rodrigues. Na varanda do SESI Rio Vermelho, rola o baile Bonito, com Tito Baiense, Antônio Cozido e participação de Juliana Ribeiro. Portões abrem às 8h30 da noite e as entradas estão a R$ 60,00 via Pix. Ainda nesta sexta, no Teatro Cambará, a cantora Lavínia apresenta o show Gal Canta Caymmi, sob direção de Otto, às 8 da noite. Entradas a R$ 25 e R$ 50 no Simpla. E o show Num Trem para os Estrelas acontece nesta sexta. Felipe Barros faz o convite.
11: E aí, meu povo, eu sou Felipe Barros e estou passando aqui para convidar vocês, ouvintes e espectadores da Band News FM, para o show que vai acontecer no Coro Comeu, Sarau Profano. Eu e Bruna Barreto vamos estar apresentando um show de Cazuza e Cássia Eller para vocês nessa sexta-feira. Cheguem mais para poder curtir esse show junto com a gente.
10: E no sábado, Nando Reis traz a turnê Para Você Guardei o Amor, para a Concha Acústica do TCA, a partir das 7 da noite. Ingressos disponíveis na bilheteria do teatro e no Simpla a partir de R$ 140,00. E no sábado, Salvador também recebe o show de Xande de Pilares e Revelação na Arena Fonte Nova às 8 da noite. Ingressos a partir de R$ 70,00 no Ticketmaster. Já no domingo, o Bloco Olodum realiza mais uma edição dos ensaios de carnaval no Pelourinho, às 14h, preparando os tambores para a folia. Ingressos a partir de R$ 70,00 no site Meu Bilhete. O Largo da Tieta, no Pelourinho, recebe o festival gratuito Largo Todo Mundo Cabe, com shows de Armandinho, Paulinho, Boca de Cantor, Flaviano e Joana. No domingo, a partir das 4 da tarde, também rola o Baile da Cidade, com a apresentação de 5 grandes orquestras. Essa foi a Agenda Cultural da Band News FM. Até sexta que vem.
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25: Brasil, onde tá ele, Eduardo Frumento, onde também o bicho tá pegando. Fala, Frumento, bom dia, rapaz.
26: Bom dia, Barão, bom dia pra quem nos acompanha na Band News FM, uma ótima sexta-feira pra nós, o bicho tá pegando, mas pelo menos é fim da semana, então dá pra aguentar um pouquinho mais.
25: É isso aí, Frumento. Sexta-feira que tá chegando uma tempestade daquelas conjunções de filme, sabe? Que vem uma do lado, outra do outro, em cima, embaixo, puxa e vai... E tá já provocando alagamento em cidades litorâneas, não só aqui de Nova York, Nova Jersey, Virgínia. Eu vou te falar, rapaz, quem tiver a fim de dar um tibum, pegar uma onda, olha, esse final de semana o negócio tá sério por aqui. É vento pra lá, vento pra cá, chuva. Enfim, 40 milhões de moradores dessa área aqui do Nordeste dos Estados Unidos estão debaixo desse fenômeno, começando hoje, indo até domingo, e seja o que Deus quiser. No Brasil, a sexta-feira, normalmente, né, galera, não é uma chegada no trabalho, sabe aquela história? Já dá aquela famosa enforcada, mas hoje nosso querido Augusto mandou uma mensagem logo cedo, falou, Barão, olha, sabe aquela história do Paulo Gonê, procurador-geral? Então, tá sendo investigado. Eu falei, jura? O que é? O Supremo Tribunal Federal decidiu trabalhar numa sexta-feira? Será que os ministros vão, de uma hora para outra, tirar da frente, né? Teve ligação, não teve ligação com o Vorcaro? Será que aquela imagem, né, que aparece ali, Gonê fumando um charuto numa festa, agora vai ser motivo para os caras trabalharem numa sexta-feira? Será que alguma resposta vai ser dada? Não só no caso do Gonê, entre tantas dúvidas que estão pipocando, relações... no mínimo estranhas, mensagens comprometedoras para lá, jatinho sendo usado, com candidato à presidência para cá e vamos nessa, alguma coisa vai ser respondida, né? O Supremo Tribunal Federal decidiu, meu Deus, fazer um esforço concentrado e trabalhar numa sexta-feira, mas não. Hoje é uma reunião, não tem nada a ver com o Supremo Tribunal Federal, é o Conselho Superior do Ministério Público Federal, que está analisando o caso do procurador-geral Paulo Gonê. Então não tem nada a ver com o Supremo Tribunal Federal, é o próprio Conselho do Ministério Público que está decidindo se Paulo Gonê, enfim, teve alguma relação, pode estar sendo afastado, sei lá eu. Agora há pouco quem votou foi o subprocurador-geral da República, Francisco Sanseverino, e votou pelo indeferimento do pedido de designação para analisar as representações contra o procurador-geral Paulo Gonet relacionadas ao caso do Banco Master. E nesse momento os outros estão participando ali, votando e tudo mais. E aparentemente não vai ser julgado o procurador-geral Paulo Gonet, apesar daquela imagem que acabou sendo divulgada, dele fumando um charuto numa festa ao lado do Daniel Vorcaro. E daquela defesa, né, virulenta, naquela sessão acalorada no Supremo Tribunal Federal, feita pelo ministro Gilmar Mendes, que gritava ali, onde já se viu você, André Mendonça, colocar o Paulo Gonet, uma figura ilibada, que nunca teve nenhum problema, tal. E no dia seguinte aparece a foto do Gonet fumando um charuto ao lado do Vorcaro. O que, evidentemente, não significa qualquer responsabilidade do procurador geral. Mas qual que é a história, né? A história é saber, de fato, não só o procurador-geral, mas ministro do Supremo Tribunal Federal, candidato à presidência da República, governador, deputado, enfim, quem teve essa relação, digamos, criminosa com o Vorcaro. E até agora essas respostas não foram dadas. O tempo está passando, é sexta-feira hoje, não tem decisão nenhuma do Supremo Tribunal Federal, na verdade é um foro específico ali do Ministério Público que está analisando o caso do procurador-geral Paulo Gonet, que aparentemente, segundo o voto do relator, também não será investigado. E assim toca-se o barco, né? Daqui a pouco a gente vai descobrir que ninguém teve nenhuma relação promíscua, irregular, não republicana ou mesmo criminosa com Paulo Gonet. Daqui a pouco vão chegar à conclusão que a minha mãe, Dona Fátima, em Atibaia, que teve alguma ligação porque um dia, sei lá, cruzou no caminho, no trânsito com o Vorcaro. É uma situação no mínimo estranha, nada especificamente contra o procurador-geral, né? Não tenho prova nenhuma, não é isso. Mas a questão é, somos todos iguais? Todos merecem ser investigados? E evidentemente após o processo, o rito legal, se lá na frente foi identificado que ele recebeu informação privilegiada, conseguiu avançar em algum processo, pagou uma grana para receber algum tipo de benefício, esse servidor público, em qualquer esfera que seja, né? É um procurador, é um ministro, é um governador, é um deputado, alguém pode de alguma forma pagar por ter essa relação com o Vorcaro ou não? Ou vai ser a anistia geral da nação no caso Vorcaro? É uma pergunta que está no ar e o tempo está passando, né? E a barriga está sendo empurrada, né? O problema Vorcaro está sendo empurrado cada vez mais com essa barriga cada dia maior. Vamos lá, Frumento!
26: Bom, vamos a Brasília então. Quem tem mais informações sobre esse julgamento, essa análise, essa sessão do Conselho Superior do Ministério Público Federal é o Afonso Marangoni. Afonso, bom dia.
0: Ah, exatamente. Bom dia, Frumento, Barão, todo mundo que nos acompanha. Dei uma paradinha lá para acompanhar essa sessão, justamente para trazer como está a questão de momento. Os conselheiros do Conselho Superior do Ministério Público já estão, então, analisando, né, este pedido para que Paulo Gonet seja investigado justamente pelo que foi, né, apresentado do celular do Daniel Vorcaro, em que o Procurador-Geral da República é mencionado. Mas o Barão já antecipou. O relator Francisco Sanseverino acabou de se manifestar contrário a qualquer tipo de abertura de investigação, porque ele entende que não há materialidade mínima contra o Procurador-Geral da República. Fala, no primeiro lugar, que não há mensagens diretas entre Vorcaro e Gonet e que as mensagens ali intermediadas por um advogado chamado Ciro Soares não tem nada ali de grave, né, que possa, portanto, fazer com que uma decisão que seria inédita, né, afastar um Procurador-Geral da República de casos em tramitação no Supremo e também abrir uma investigação contra ele seja determinado. Então ele não vê motivo para isso. Nós temos inclusive a fala que nós separamos do relator, o Francisco Sanseverino, antecipando que vai votar a favor então de Paulo Gonet. Vamos ver.
1: Desde logo, eu voto pelo indeferimento do pedido de designação de subprocurador-geral da República para conhecer da documentação antes mencionada. Com efeito, a notícia crime descreve os fatos que eu já mencionei, e atribuídos ao Procurador-Geral da República. Entretanto, inicialmente, impõe-se destacar que, para dar início à investigação criminal, é necessário existir elementos mínimos de materialidade e de autoria dos fatos. Em outra perspectiva, é também necessário examinar o fato e suas circunstâncias.
0: Pois é, tá então a posição, né, do relator deste caso, e vai tudo encaminhando então para um arquivamento, né, de qualquer pedido de investigação contra Paulo Gonet. Esta sessão, que é presidida pelo Nicolau Dino, subprocurador-geral da República. Até uma nota só de curiosidade: Nicolau Dino é irmão do ministro do Supremo Tribunal Federal, Flávio Dino. Os dois seguiram carreiras diferentes, né? O Flávio Dino foi até magistrado de carreira e o Nicolau Dino foi de carreira do Ministério Público e tem já um tempo nessa posição de subprocurador. O Paulo Gonet é o que preside esse Conselho Superior, mas por ser ele que está ali na Berlinda, né, tendo a conduta analisada, ficou então para que Nicolau Dino presidisse esses trabalhos, que vai seguir ao longo do dia de hoje. Viu? O relator Barão e Frumento, embora já tenha se antecipado, disse que o voto dele é longo, que ele vai pormenorizar tudo que tem ali, justamente nesse entendimento, né, de que não há materialidade suficiente para se tomar qualquer medida contra o Procurador-Geral da República. Então, uma sexta-feira importante, há um ineditismo, numa reunião do Conselho Superior para analisar a conduta de Procurador-Geral da República, mas o que eles entendem, portanto, é que isso fragilizaria, né, o Ministério Público pedir para que Gonet fosse afastado de casos, apenas pelo que foi revelado, que eles entendem ser insuficientes para qualquer ação.
25: Muito bem, nossa Marangoni vai continuar em Brasília. Marangoni trabalha de segunda a sexta, sábado a domingo, não tem essa história de folga não, e vamos nessa. Bom trabalho para você, Marangoni, até mais. A gente vai falar agora sobre outro assunto importante, que é a conta de luz, que está mais cara, puxando o custo de vida para cima. A Luana Bernardes conta os detalhes para a gente.
2: O Índice Nacional de Preços ao Consumidor Amplo 15, considerado a prévia da inflação, foi de 0,70% em setembro. O número foi divulgado nesta sexta-feira pelo IBGE. O resultado é 1,1 ponto percentual acima do verificado em agosto. Em setembro de 2025, o IPCA 15 havia sido de 0,48%. A maior variação e o maior impacto positivo desse mês vieram do segmento de habitação, influenciado pela energia elétrica residencial, que subiu 7,42% com o fim da incorporação do bônus de Itaipu, creditado nas faturas emitidas no mês anterior.
26: E seguem as investigações para apurar as causas do acidente do helicóptero que matou o cantor Rick e outras quatro pessoas na Serra Catarinense. Felipe Dutra.
3: A empresa dona do helicóptero que caiu na última segunda-feira e que matou o cantor Rick e outras quatro pessoas foi autorizada a iniciar os procedimentos relacionados à retirada dos destroços da aeronave. Antes de fazer a remoção, será feito um estudo para saber como essa retirada será feita, já que o local é de difícil acesso na Serra Catarinense. Nos próximos dias, o CENIPA vai analisar a caixa preta do helicóptero. O corpo do cantor Rick foi enterrado em Sorocaba, no interior de São Paulo, ontem à tarde, em uma homenagem restrita aos familiares e amigos. Após o enterro, Renner divulgou um vídeo agradecendo o carinho dos fãs neste momento difícil, já que conviveu com Rick por mais de 40 anos. Visivelmente abalado, ele disse também que o show não pode parar.
25: O Brasil, ele tem uma das maiores frotas de helicóptero do mundo. São Paulo, a cidade de São Paulo, é a cidade que mais tem movimentação de helicóptero do mundo. Eu sou absolutamente traumatizado, por motivos óbvios, com esse tipo de transporte. Já perdi, enfim, mais de um amigo muito próximo e já cansei de ver tragédias por diferentes motivos, né? Falta de manutenção, às vezes exagero ali na hora de passar por áreas onde não há possibilidade de passar por causa das condições meteorológicas, panes que dão em aparelhos como qualquer coisa assim, mas ainda é algo que eu confesso que continua acontecendo tragédias e as vidas são perdidas e toca-se assim como se fosse algo normal. E não deveria ser normal, não deveria ser tão frequente, não deveria ser tão comum como é. né, como é. É claro que é muito mais rápido o deslocamento, é claro que faz parte de uma estrutura onde você precisa chegar amanhã o mais cedo possível, onde o trânsito é complicado, mesmo áreas complicadas, mas assim, a quantidade de acidentes que a gente tem de helicóptero, muitos técnicos vão falar assim, não, proporcionalmente não é tão grande devido aos voos que são feitos diariamente, mas assim, meu amigo, teve um acidente, né, alguma coisa deveria ter sido investigada, deveria ter sido feita, porque aconteceu. Enfim, eu insisto, eu sou absolutamente traumatizado, não foi só a tragédia com o Boechat, outras pessoas, inclusive, pessoas trabalhavam na rádio diretamente. Enfim, é algo que me toca muito. E acontece, continua acontecendo no Brasil como se fosse algo, como se fosse um acidente de trânsito, né? Algo que faz parte do cotidiano e não deveria fazer. Definitivamente não deveria fazer. Mudar de assunto agora, continua preso o namorado de uma estudante encontrada morta no condomínio onde os dois moravam no Ceará e que revelou

0: Teve o corpo localizado às margens do rio São Marcos, em Caxias do Sul, e um homem de 40 anos que estava hospitalizado após sofrer uma descarga elétrica de um cabo de alta tensão encharqueadas. Segundo a atualização da Defesa Civil na manhã de hoje, 6 pessoas estão feridas e mais de 5.400 permanecem fora de casa, entre desabrigados e desalojados.
1: O Papa Leão XIV volta a demonstrar preocupação com o ritmo de avanço da inteligência artificial. O líder da Igreja Católica cita o risco de as pessoas perderem a humanidade em meio a um paraíso de máquinas que invade e condiciona a vida cotidiana. Diz ainda que há uma necessidade urgente de educação para o discernimento ético. As declarações foram dadas durante uma visita à França, um discurso ao lado de Emmanuel Macron. Não é a primeira, não é a segunda vez que o Papa fala sobre esse assunto, mas para vocês terem uma ideia, os dois países que mais envolvem a inteligência artificial, que são Estados Unidos e China, os dois líderes, os dois presidentes se encontraram ontem na Casa Branca e deram sinais públicos de que não tem o menor interesse em limitar o uso dessa tecnologia.
2: No caminho rumo à Copa de 2030, a seleção brasileira estreia com um empate contra a Austrália. Bruno Camarão.
3: Bastante frustrante, Frumento. Barão a todos que nos acompanham no Station. O time da casa, inclusive, abriu o marcador. O Brasil, jogando essa série de amistosos contra os australianos, saiu atrás, precisou buscar o empate só nos minutos finais, nos acréscimos, com o Rayan, ex-jogador do Vasco da Gama, numa cobrança de escanteio. Gramado ruim, jogo ruim. Nossa senhora, o Carlo Ancelotti vai ter trabalho, mas ele disse que é apenas o início de um ciclo, que o trabalho vai ser continuado. Isso foi iniciado há pouco mais de um ano, pediu paciência para o torcedor e destacou as experiências realizadas nesta sexta-feira. Vamos ouvir então o treinador italiano do Brasil aqui na Band News FM.
4: Não é um início de um ciclo, é uma continuação de um ciclo que começou ano passado. Agora a prioridade é dar minutos aos jogadores que jogam menos, jovens, que têm potencial, como Hendrik, Estevão, e vamos seguir nesta linha. O torcedor tem que ser paciente e quando vamos ter competição oficial, a equipe estará preparada.
3: Quando chega a competição oficial, o Brasil vai estar preparado. Essa é a promessa do Ancelotti, que volta a enfrentar a Austrália na próxima terça-feira, às 7 da manhã, em Brisbane. Depois tem o jogo contra a Índia, 11 da manhã, no outro sábado. Duelo também fechando a participação brasileira, que hoje contou com, como ele disse, Estevão, Hendrick. Além disso, estreantes como o Mateuzinho do Corinthians, o Jair, ex-zagueiro do Santos e do Botafogo, Mauro Júnior também, pouco conhecido do futebol brasileiro. Testes que não foram muito frutíferos. O Barão, o Brasil saiu de um confronto sem vencer a Austrália pela primeira vez desde 2001. Geralmente é pedra cantada, o Brasil leva vantagem, mas vai precisar jogar mais para superar a Austrália na próxima semana.
1: E quem saiu bravo de campo foram os jogadores da Austrália, né? Que tomaram empate no último minuto da partida. Olha, eu vou te falar, viu? Valeu, Camarão!
3: Valeu.
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6: A tarde dessa sexta-feira será marcada pelo retorno do calor em boa parte do país, mas algumas regiões ainda terão pancadas de chuvas típicas dessa época do ano. Em Belo Horizonte, a máxima chega aos 28 graus e tem previsão de pancadas entre a tarde e também a noite. Em Manaus, tem muito calor previsto, com temperatura chegando aos 35 graus e chuva rápida prevista ao longo do dia. Em Natal, a máxima será de 30 graus, o sol aparece entre muitas nuvens e pode chover de forma isolada também durante a tarde. Enquanto isso, Porto Alegre terá uma tarde ensolarada com máxima de 28 graus e sem previsão de chuvas. No centro-oeste, o calor continua favorecendo pancadas isoladas. No norte, a combinação entre calor e alta umidade continuou mantendo formação de nuvens carregadas, principalmente sobre o estado do Amazonas. Já no interior do Nordeste, o destaque continua sendo o tempo seco e a baixa umidade relativa do ar, exigindo atenção com hidratação, exposição ao sol nas horas mais quentes do dia e também atenção redobrada para queimadas. Aline Araújo, da Climatempo.

0: Bom, e teremos, excepcionalmente nesta sexta-feira, a participação do Renato Meirelles, que na última terça-feira não tivemos por conta daquela cobertura especial que fizemos dos discursos na Assembleia Geral da ONU. O Renato está entrando aqui na nossa programação, mas antes dá tempo de uma notícia também internacional. Os Estados Unidos teriam autorizado a Ucrânia a produzir mísseis Patriots de tecnologia norte-americana considerada a defesa aérea mais avançada do mundo. A informação é do presidente ucraniano Volodymyr Zelensky, que diz ter recebido a aprovação final de Donald Trump. A tecnologia foi desenvolvida e é licenciada pelos americanos. Os estoques de armamento da Ucrânia diminuíram nos últimos meses, o que faz o país ter dificuldades para se defender dos ataques da Rússia. Ainda segundo Zelensky, os Estados Unidos estudam propor uma reunião entre lideranças norte-americanas, ucranianas e russas nos Emirados Árabes para retomar as conversas sobre um acordo de paz. O Zelensky, que esteve com o Trump e também aí às margens da Assembleia Geral da ONU.
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3: Muito bem, Renato Meirelles em dia diferente hoje, mas sempre presente no nosso Band News Station, para falar sobre uma pesquisa, Renato, sobre um tema que o brasileiro, infelizmente, conhece muito bem há muito tempo, que é o endividamento, né? Algo que tira o sono, dá preocupação, causa cabelos brancos. Mas enfim, Renato, é uma realidade para muita gente essa dificuldade para chegar no fim do mês no azul. Renato, bom dia para você.
4: Bom dia, Barão, bom dia, Fomento, bom dia a todo mundo que nos segue aqui no Station. Olha, nós do Instituto Locomotiva fomos em parceria com a Cash On Pro entender uma coisa que aparece muito quando a gente conversa com os brasileiros, nas nossas pesquisas, nas entrevistas qualitativas, mas também aparece em qualquer papo de bar, papo com colega. Né? A dívida não termina quando se fecha o aplicativo do banco. Pelo contrário, muitas vezes começa, já que o empréstimo é uma das formas que o brasileiro usa para pagar outras dívidas. Né? Mais ou menos assim, o brasileiro pega uma dívida para pagar outra dívida. A dívida vai junto para a mesa de jantar, vai junto para o trabalho, interfere no sono das pessoas. Essa nossa pesquisa ouviu aí mais de 1.000 brasileiros de todo o país, e 91% dizem que ter controle das próprias finanças. Renato, isso quer dizer que ele está com as finanças em dia? Não quer dizer que ele está com as finanças em dia. Só que ele está ciente das dívidas que ele tem. Fora isso, 8 em cada 10 endividados buscaram uma renda extra para poder pagar a dívida. Né? As pessoas falam, puta, e aí? A situação apertou, você não está conseguindo pagar o cartão de crédito, o que você faz? O brasileiro vai dar o seu corre. E aí, Barão, tem muita gente que, inclusive, recorre a trabalhos temporários, a trabalhos por aplicativos, para conseguir uma renda aí para tirar o boleto, conseguir pagar todos os boletos. Né? A gente pergunta também que outras ações esses brasileiros fazem para isso. E o que a gente vê é que eles também adiam sonhos pessoais, adiam viagens, adiam momentos de lazer. Ou seja, a dívida vai trazendo uma angústia para o dia a dia dessas pessoas, e aí você acaba criando um círculo vicioso de tristeza e de falta de ação, já que se ele se diverte menos, ele fica com a saúde mental abalada, e ao ficar com a saúde mental abalada, ele tem menos condições aí de conseguir sair desse carrossel de dívida.
0: E falando justamente sobre essas emoções, Renato, vocês conseguiram aferir na pesquisa que tipo de emoção é mais afetada por conta dessas dívidas?
4: É verdade. A gente perguntou quais são os aspectos da vida e as emoções que ficam afetadas por conta desse endividamento, Edu. E o que a gente vê? Que 74% das pessoas afirmam que o endividamento deixa as pessoas mais ansiosas, né? Mais estressadas. Quando pensa no plano para o futuro, você tem 74% dos brasileiros que falam que o endividamento altera o seu plano para o futuro. sono, insônia, dificuldade para dormir, a gente sabe o que, a ausência de sono traz no comportamento humano, no humor, eu pelo menos fico muito mal-humorado. Fome e sono são duas coisas que tiram completamente o meu humor. E as dívidas tiram o humor dos brasileiros. 62% aí afirmam que dívidas deixam ele sem sono. Entre quem está de implante nessas dívidas, ou seja, tem dívida, mas as dívidas estão em dia, 56%. Entre os inadimplentes, que são aqueles que estão com algum boleto em atraso, esse número sobe para 80%, Fumento.
3: Deixa eu checar aqui. Sono, check, ansiedade. acho que no meu caso deu check em tudo, viu, Renato? O negócio tá feio, rapaz. Eu vou te falar que o negócio não tá fácil, não. Muito bem!
4: Imagina que dívida em dólar, Barão, deve ser mais complicado ainda, hein?
0: É a insônia em dobro.
3: É vezes 5, rapaz. Muito bem, nosso Renato Meirelles sempre com a gente, não nas sextas-feiras, às terças-feiras, hoje excepcionalmente conversando com a gente sobre essa preocupação, né, que não é de hoje, do brasileiro, não é simples, não é fácil. Eu adoro aquelas coisas motivacionais da internet, né, que os caras falam, precisa se organizar. Né, precisa resolver, mas caramba, não é tão simples assim. Chega ali na conta, no banco, no dinheiro que tem e fala, se organiza aí, meu filho. Não é assim que a banda toca muitas vezes. Grande abraço, Renato, até a próxima.
4: Um abração, Barão, um abração, Fumento. E vamos lembrar que 50% das famílias brasileiras, nós temos 72 milhões de famílias brasileiras, 50% tem uma renda familiar somada de até R$3.500. Ou seja, para alguém que consegue sustentar uma família de 5 pessoas com R$3.500, a melhor forma de não ter dívida é ganhar mais dinheiro.
0: Renato Meirelles, valeu, Renato, até mais. Agora, 11h28, espaço aberto para as notícias da sociedade e da sua região.
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0: Agora 11 horas e 29 minutos. Muito bom dia para você, ouvinte da rádio Band News FM. Eu sou Roger Caruso, ao meu lado na operação de áudio Adriano Júnior, e a partir de agora trago as principais informações do noticiário local. Antes disso, vamos de trânsito.
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0: Nesse momento, na San Martín, sentido Iguatemi, trânsito congestionado, velocidade média atual de apenas 7 km por hora. Ao mesmo tempo, na Avenida Centenário, sentido Barra, trânsito também com intensidade, apenas 10 km por hora de média atual. 11:30.
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5: Quando alguém pergunta qual é o maior patrimônio de uma empresa, a resposta quase sempre é a mesma: máquinas, imóveis, tecnologia ou dinheiro em caixa. Mas a reforma tributária mudou essa resposta. Hoje, um dos ativos mais valiosos de uma empresa pode ser a qualidade de sua informação tributária. Parece exagero, mas não é. No novo sistema, uma nota fiscal emitida com erro pode significar perda de créditos tributários, impacto no fluxo de caixa e até perda de competitividade. A informação tributária deixou de ser apenas uma obrigação fiscal e passou a ser um ativo estratégico. As empresas que investirem em tecnologia, processos e qualidade das informações tomarão decisões melhores, reduzirão os riscos e aproveitarão melhor as oportunidades do novo sistema. Na economia digital, dizem que os dados são o novo petróleo. Depois da reforma tributária, eu diria que a informação tributária pode ser um novo caixa das empresas. O imposto muda, a lei muda, mas quem entende o jogo antes, joga melhor. Eu sou Robson Santana e isso foi o Tributos com Ideias.
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0: 11h36 aqui no Brasil, chegou ao fim hoje a greve dos Correios. O Tribunal Superior do Trabalho considerou que a greve não foi abusiva e autorizou a compensação dos dias de paralisação. Os funcionários dos Correios estavam parados desde o dia 10 de setembro. E o dissídio aí acertado no TST aponta para um reajuste de 4,09% sobre os salários a partir de agosto e vão receber retroativamente até a esse período. A negociação foi considerada suficiente lá no Tribunal Superior do Trabalho. A principal questão era sobre o plano de saúde e também houve um acordo. No entanto, a gente segue com a greve dos funcionários da Caixa Econômica Federal. E esse caso também foi judicializado. O Tribunal Superior do Trabalho determinou a manutenção de pelo menos 60% dos empregados em atividade, sob pena de multa diária de R$100 mil, caso a entidade sindical não cumpra a ordem do tribunal. Os funcionários da Caixa também estão pedindo não só reajuste salarial, mas existem outras questões aí sobre o acordo coletivo que estão sendo negociadas e discutidas por lá. Duas greves aí que acabam impactando. Tinha até ouvinte perguntando se as agências estavam fechadas, algumas delas sim, e o banco diz que os serviços seguem normalmente no formato online. Barão, licença paternidade, como é que funciona aí nos Estados Unidos e também a licença maternidade?
1: Rapaz, de novo, hein? Lá vai essa história. Estados Unidos é um negócio muito diferente. Então você tem legislação de estado para estado e aqui não tem muito essa história de uma determinação única. Pelo contrário, você tem decisões que são feitas, por exemplo, dentro das empresas. Então, não tenho como te dar uma base de parâmetro. É muito, muito diferente do que acontece no Brasil. Algumas simplesmente não têm licença paternidade e toca-se a vida assim, Frumento.
0: Bom, eu tô te falando isso, Barão, porque aqui no Brasil uma decisão do Supremo Tribunal Federal igualou o período de licença maternidade para as mães biológicas e adotantes. A partir de agora, todos terão o mesmo direito de pelo menos 120 dias de licença. O Roger Caroso é quem chega com outras informações sobre esse assunto. Roger, seja bem-vindo, bom dia para você.
2: Isso mesmo, pessoal. Muito bom dia. A decisão do STF, né, iguala o período da licença remunerada para as mães adotantes ao concedido, claro, às mães biológicas, né, biológicas. Com essa mudança, as trabalhadoras que adotarem uma criança passam a ter direito a 4 meses de afastamento, conforme aí o regime aplicável. A decisão também beneficia mulheres que já estão aí nesse momento no processo de adoção. Anteriormente, em alguns casos envolvendo servidoras públicas, principalmente, o período era de apenas 3 meses para crianças de até 1 ano, enquanto para maiores, né, crianças com mais de 1 ano, era de apenas 30 dias. A gente conversou até com algumas pessoas que passaram por esse tipo de situação e consideravam esse tempo ainda muito curto para essa readaptação, esse novo momento, né, com o filho, com a filha adotada. Então, enquanto isso, né, no setor privado, desde 2009, já era de fato, pela legislação garantida, os 4 meses de licença para quem adotasse uma criança, seja com até 1 ano ou maior do que essa idade, pessoal. Volto com vocês.
0: Obrigado, viu, Roger?
1: Ô, Frumento, só para a tua referência aqui, fui ver em Nova York, tá? Lembrando que a história aqui muda de estado para estado e muitas vezes uma negociação ali com a empresa, com a fábrica, com o escritório onde você trabalha. Aqui a mulher tem 4 semanas antes do parto, portanto 1 mês antes. 6 semanas após o parto, se for um parto não cesariana, e 8 semanas se for cesariana. Ou seja, é 1 mês e mais...
0: 2 meses, né, no quatro, máximo. Quatro,
1: 2 meses no caso cesariana, exatamente. 2 meses no caso cesariana. E aí pode tirar uma licença para cuidar do bebê de 12 semanas ganhando 60% do salário, tá? Então não é o salário inteiro. É até um limite de 1.200 por semana que não dá para viver em Nova York. Uhum. Resumindo, muitas mães simplesmente logo depois... de dar à luz, elas colocam o bebê quase que imediatamente nas chamadas daycare, nas creches daqui. Então é um movimento que eu já vi, terrível, o bebê mal tá vivo e já é colocado numa creche para a mãe voltar ao trabalho. Então é uma realidade muito, muito diferente da realidade brasileira.
0: Eu tô te falando isso, Barão, porque também hoje o Jornal Valor Econômico traz uma discussão aqui dentro do INSS, porque o INSS acaba cobrindo aí as licenças maternidades aqui no país, e há uma categoria chamada de empresas cidadãs, né? São empresas que acabam oferecendo uma licença maternidade de até 6 meses, não de 4 meses como a gente tem. E agora há uma discussão lá no INSS, junto ao governo também, para que isso possa ser apresentado como um projeto e a licença seja estipulada aí, uma licença maternidade completa de 6 meses e não de 4 meses, como a gente tem aqui no Brasil, discussões que devem vir aí nos próximos meses. Espaço aberto para as notícias da sua cidade e da sua região.
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0: Agora, 11 horas e 45 minutos. Ainda de olho aqui no trânsito. Oscar Ponte, sentido comércio, com trânsito bem congestionado também. Velocidade média atual de apenas 8 km por hora. A mesma situação acontece nesse momento também, muito congestionamento no ponto do Caminho de Areia, sentido calçada, com a velocidade média agora de apenas 14 km por hora. Seguindo com o noticiário local,
1: a gente fala de um caruru em homenagem a São Cosme e São Damião, que acontece no próximo domingo e vai ajudar a arrecadar dinheiro para manutenção e obras de reparo da Igreja da Graça aqui em Salvador. O templo tem mais de 400 anos. Tudo começou em 1535, quando Catarina Paraguaçu, uma indígena que viveu na Bahia no início da colonização, mandou construir uma pequena capela. A construção que existe hoje foi levantada em 1645 e passou por outras obras ao longo dos anos. Atualmente, a estrutura precisa de cuidados constantes. E os reparos precisam ser feitos com atenção para preservar as características originais. A igreja é tombada pelo IPHAN, Instituto do Patrimônio Histórico e Artístico Nacional, e guarda parte importante da história da Bahia. Os monges beneditinos cuidam do templo e realizam ações ao longo do ano para arrecadar recursos e ajudar a manter este patrimônio preservado. Por isso, a decisão de organizar o caruru, como detalha o monge Dom Agostinho.
2: Permanecemos nessa constante manutenção. E dentre essa manutenção, eu vi como possibilidade, porque nós não tínhamos condições de arcar com toda a despesa da manutenção e continuidade dessa restauração deste prédio.
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0: prévia da inflação divulgada hoje veio acima da expectativa do mercado financeiro e claro que a gente tem repercussão pelos mercados. A Bolsa de Valores tem uma queda de 0,86% neste momento, enquanto o dólar comercial opera em alta de 0,24%. A moeda americana está valendo R$5,20 aqui no Brasil.
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0: Na Fórmula 1, atenção, porque o grande prêmio que normalmente acontece no domingo será amanhã, sábado. E hoje já teve treino classificatório. Luiz Fernando Ramos traz informações pra gente.
3: A pole position do grande prêmio do Azerbaijão é de George Russell da equipe Mercedes, com Charles Leclerc da Ferrari em segundo, Oscar Piastri da McLaren em terceiro. Kimi Antonelli, o líder do Mundial, errou, vai largar apenas em 16º, Gabriel Bortoleto em 17º. Largada do Grande Prêmio do Azerbaijão neste sábado, às 8 horas da manhã do horário de Brasília.
0: 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Você acompanha, portanto, amanhã pela manhã, aqui todas as emoções do Grande Prêmio do Azerbaijão nas ruas de Baku.
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19: seguindo agora, 11 horas e 54 minutos, a fiscalização do CODECON, Diretoria de Ações de Proteção e Defesa do Consumidor, para verificar a venda de ingredientes usados no preparo do caruru, segue até hoje. A ação acontece em mercados e feiras daqui de Salvador. Fiscais do órgão estão visitando estabelecimentos em diversos bairros da capital baiana, como Boca do Rio, Cajazeiras, Calçada, Itapuã e também Paripe. As equipes verificam a validade dos produtos, as condições de armazenamento, os preços e as condições de higienização de produtos como quiabo, castanha, amendoim, azeite de dendê e camarão seco. A ação tem como objetivo garantir a segurança dos consumidores e combater práticas abusivas no comércio. Denúncias para a CODECON podem ser feitas através do aplicativo do órgão, do Fala Salvador ou pela Central 156. Agora mudando de assunto e passando para a segurança, a Polícia Militar da Bahia conclui a nona edição da Operação Força Total 2026, com quase 49 mil pessoas abordadas e mais de 29 mil veículos fiscalizados em todo o estado. As ações foram finalizadas hoje. Segundo a PM, as ações resultaram ainda na apreensão de 16 armas, 36 ocorrências com apreensão de drogas, 25 flagrantes e cumprimento de 16 mandados judiciais. 7 armas foram apreendidas nos municípios de Pilão Arcado e Remanso. Também houve apreensões de armas em Lauro de Freitas e Feira de Santana, enquanto operações em Ilhéus e Muritiba resultaram na localização de drogas e outros materiais. No acumulado das 9 edições deste ano, a operação contabiliza 1.340 armas apreendidas, 3.463 ocorrências relacionadas a drogas, 2.103 flagrantes e 818 mandados judiciais cumpridos. A PM informa que vai reforçar o planejamento operacional nos próximos dias. Agora, 11h57.

0: Muito bem, para encerrar nosso Bandidos Station, encerrar a semana, quem está ouvindo, Frumento?
1: Nós estamos ouvindo o Jão, viu, Barão? Porque depois de ter feito um hiato, um sabático de um ano, ele está voltando às apresentações e aos palcos hoje, a turnê Memórias Póstumas, que estreia aqui em São Paulo, a apresentação às 8 horas da noite, lá no estádio do Palmeiras. E aí tem muito fã já ansioso pela apresentação de hoje.
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0: Muito bem, João, pra encerrar nosso Band News Station, não é o guitarrista do Ratos de Porão, que meu irmão tem uma tatuagem gigante do João e tudo mais. Pra encerrar a semana, a gente volta na próxima segunda-feira às 11 horas da matina. Tem propaganda política obrigatória, tem muito mais da programação da Band News FM ao longo do final de semana também. Grande abraço, Frumento, até mais!
1: Valeu, Barão, até segunda!

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0: Muito boa tarde, grande abraço para você ligado aqui na Band News FM. Tá no ar o Band News no meio do dia desta sexta-feira, dia 25 de setembro de 2026. Eu sou Humberto Ferretti, toco o barco por aqui até as 14h. Já disse tudo isso ao meio-dia para quem nos acompanhava pela Fest TV e também pelo YouTube durante o horário político, mas temos que dizer de novo, porque agora a gente se junta com quem nos acompanha pelo Dial no FM em todo o Brasil. Larissa Biscaia, você já sabe, continua de férias, volta na semana que vem. Excepcionalmente hoje, não temos Eduardo Eneg, mas temos aqui no estúdio ele, Eduardo Frumento. Boa tarde, Frumento.
1: Boa tarde, Ferretti. Boa tarde para você que nos acompanha na Band News FM. Acho curioso. Comigo não tem férias, não tem folga, tem plantão e a gente segue junto. Vamos então aos principais destaques desta sexta-feira. A gente começa falando do Conselho Superior do Ministério Público Federal, que continua a analisar o caso de Paulo Gonê Branco, que foi citado em conversas com o ex-controlador do Banco Master, Daniel Vorcaro. Relator do pedido de investigação, Francisco Sanseverino, disse que mensagens encontradas no celular de Vorcaro não podem ser avaliadas de forma isolada ou fora de contexto. Ele votou contra a abertura de uma investigação sobre a atuação do chefe do Ministério Público Federal no caso do Banco Master. O Conselho Superior do MPF é um órgão composto por 9 integrantes da cúpula da instituição. Com a ausência de Gonê, são 8 os integrantes que participam da votação.
0: A empresa dona do helicóptero que levava o cantor Rick promete um estudo para tentar entender o que houve com a aeronave. Quem tem os detalhes direto do sul do país é a Lorena Pelanda.
2: A empresa dona do helicóptero que caiu e matou 5 pessoas na Serra Catarinense vai fazer um estudo para saber como será feita a retirada dos destroços. O local é de difícil acesso. A companhia foi autorizada a iniciar os procedimentos. O protocolo exige inicialmente a retirada de combustível e outros itens inflamáveis da aeronave, como baterias, tanques de oxigênio ou vasos de pressão. Nos próximos dias, a Força Aérea Brasileira, por meio do CENIPA, vai analisar a caixa preta que registra a conversa entre o piloto e o copiloto.
1: Bom, e agora há pouco nós falávamos aí sobre a reunião que está tendo hoje no Conselho Superior do Ministério Público Federal em Brasília para decidir sobre uma abertura de investigação ou, na verdade, sobre um afastamento ou não de Paulo Gonê dos casos do Banco Master. Se haveria ali algum impedimento para Paulo Gonê participar dessas investigações, visto que ele é citado nas mensagens de Daniel Vorcaro. O celular de Vorcaro foi apreendido, né, na operação realizada lá em novembro do ano passado, na primeira prisão dele, e desde então mensagens que estão sendo extraídas deste celular começaram a vazar. E agora há pouco, a defesa de Vorcaro divulgou uma nota justamente falando sobre estes vazamentos e por mensagens colocadas na imprensa. Diz que a divulgação seletiva e fragmentada de supostas conversas privadas fora do seu devido contexto prejudicam aí as investigações e também prejudicam a situação do cliente, né, que no caso é o Daniel Vorcaro. Então a defesa se manifestando sobre a divulgação dessas mensagens, e essa nota vem justamente depois de que a revista Veja ontem publicou algumas novas mensagens que mostram uma relação direta entre o Daniel Vorcaro e o presidente do Senado Federal, Davi Alcolumbre. O Davi Alcolumbre divulgou uma nota ontem mesmo falando de que a revista estava sendo sensacionalista na divulgação dessas reportagens, porque em algumas das mensagens divulgadas ele fala que chama o Vorcaro de irmão e também de meu amor em uma das mensagens ali, logo depois de ter sido eleito presidente do Senado. Falando que eram levianas, que ele sabia quem estava vazando essas mensagens. Ou seja, essa crise provocada pelo celular de Vorcaro segue. E a gente lembra que ontem o Caio Messina, repórter da Band, trouxe a apuração junto a ministros do Supremo que falavam que este é um trabalho assim, ó, hercúleo, né? Você tem horas e horas ali de mensagens, de degravações, de mensagens que não fazem muito sentido, né? E que isso é um trabalho para muitos e muitos meses, ou seja, também já dando indicações que podemos ter outros vazamentos, outras informações, outros casos divulgados aí nessas mensagens do celular de Daniel Vorcaro. O que eu me pergunto é, Daniel Vorcaro tinha apenas um telefone, né? Pelo menos esse que a gente tá sabendo. Mas a polícia chegou a afirmar que tinha apreendido uma vez até 9 aparelhos celulares. Então, se em um aparelho tinha tudo isso, imagina nos outros aparelhos celulares do Vorcaro.
0: O órgão que acompanha as contas do governo do Rio de Janeiro arquivou a investigação que apurava possíveis irregularidades na Previdência Estadual durante o caso do Banco Master. Os detalhes com o João Boeri.
3: O Tribunal de Contas do Estado arquivou o processo que investigava as operações que, segundo o próprio órgão estadual, deixaram o Rio Previdência com uma dívida de 18 bilhões e 500 milhões de reais que levou à crise de 2015 e 2016. A multa de cerca de 150 mil reais aplicada ao ex-governador Sérgio Cabral nunca foi cobrada e agora prescreveu. Segundo o TCE, até 2012, antes do início das operações suspeitas, o Rio Previdência era superavitário. Mas a partir do ano seguinte, a autarquia começou a antecipar receitas de royalties do petróleo, se comprometendo a longo prazo com juros. Entre 2015 e 2016, cerca de 200 mil servidores ativos, aposentados e pensionistas tiveram os pagamentos atrasados.
1: O ex-presidente da República, José Sarney, de 96 anos, continua internado no Hospital Sírio-Libanês, em São Paulo, para tratar um quadro de pneumonia bacteriana. Ele havia sido internado no dia 13 deste mês, pelo mesmo quadro, e recebeu alta 3 dias depois, no dia 16 de setembro. Segundo os médicos, o quadro clínico é estável e o paciente permanece sob os cuidados coordenados pelo Dr. Roberto Calil Filho.
0: E no primeiro amistoso, após a eliminação nas oitavas de final da Copa do Mundo, a seleção brasileira fica no empate por 1-1 com a Austrália. Depois de sair atrás no placar, a equipe empatou com um gol de cabeça de Rayan no último lance. Os donos da casa fizeram o primeiro em um golaço de falta. O Brasil ainda marcou com o Estevão, mas o gol foi anulado pelo VAR. A seleção volta a campo terça-feira de novo contra a Austrália, mas desta vez na cidade de Brisbane, onde tem treinado. Em seguida, a delegação viaja para a Índia, onde no dia 3 de outubro, sábado que vem, encara o país da casa.
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6: 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Prêmio Master Imobiliário 2026.
7: No 32º Prêmio Master Imobiliário, estou aqui ao lado do Marco Siqueira, que é diretor comercial da EZTEC. Marco, conta pra gente qual que foi o impacto do mix entre as unidades na atração do perfil investidor.
8: Esse projeto é um projeto muito especial, ele é um projeto que tem uma característica de ser projeto internacional. Então a gente tem um mix de unidades amplo, vão de 100 metros, 107 metros, 142 e 180. Esse diferencial faz com que a gente tenha que ter também um projeto que atenda diversos públicos, diversas personas. E é um produto que tem, num terreno de 5 mil metros, uma quadra de tênis de saibro, uma piscina coberta, uma piscina descoberta. E uma coisa que eu acho que a EZTEC faz muito bem, que são os rooftops, né? Um rooftop com a vista toda da zona sul da cidade. E quando você complementa esse mix com a assinatura do design do Carlos Zotti, por isso que ele está sendo premiado aqui hoje, na categoria projeto residencial, e é um orgulho para a gente, é um prazer estar aqui.
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16: Olá, ouvintes. 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Todos esses procedimentos para o glaucoma, eles vão atuar reduzindo a pressão intraocular para diminuir a velocidade de progressão da doença. Daí, a importância do acompanhamento constante com seu médico oftalmologista a fim de determinar o estágio da doença e o controle pressórico adequado.
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23: Olá, 12 horas e 39 minutos. Eu sou Karina Araújo, estou chegando com as atualizações do noticiário local. A gente começa com as informações do trânsito de Salvador com o Tiago Costa. Boa tarde, Tiago.
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26: Oi, Karina. Boa tarde para você e para os nossos ouvintes. Eu vou começar atualizando o motorista sobre a CM Guatemi em direção à paralela. Isso porque tem muita retenção, tanto no elevado do BRT como na via marginal. E agora deixa reflexos na Juraci Magalhães. Você que está pela Vasco, está na Garibaldi e precisa chegar na paralela, a dica é acessar a rua Conselheiro Pedro Luiz, pegar a orla e depois completar pela Magalhães Neto e Avenida Tancredo Neves. A CM Guatemi em direção à Garibaldi tem excelente fluidez. É um bom caminho para quem está na paralela e segue agora para Brotas. Vai pegar a estrada? Vá de Águia Branca. São diversos destinos na Bahia e pelo Brasil para você escolher sua próxima viagem. Tiago Costa para Band News FM.
23: Obrigada, Tiago. 12:40, a gente traz a notícia de que 4 suspeitos são presos em flagrante por agentes da Guarda Civil Municipal enquanto roubavam fios de cobre e fibra ótica em uma região próxima do BRT, na Avenida Vasco da Gama, em Salvador. O grupo, formado por 3 homens e 1 mulher, também é suspeito de praticar roubos a pedestres ali na mesma região. A prisão aconteceu na tarde de ontem, depois de um alerta emitido pelo Centro Integrado de Inteligência, Comando e Vídeo Monitoramento da Secretaria de Segurança Pública. Durante a abordagem, os agentes apreenderam uma faca e pedras de craque com os indivíduos. Os presos e os materiais apreendidos foram encaminhados para a Central de Flagrantes da Polícia Civil. Na madrugada de hoje, outra ocorrência envolvendo furto de cabos deixou uma loja de motos sem energia em Água de Meninos, aqui em Salvador. Seguindo aqui com o nosso noticiário, a gente tem agora a informação de que outro homem é preso em flagrante por invadir a casa da própria irmã em Rio Real, no nordeste da Bahia. Essa ação aconteceu ontem. O homem de 47 anos foi preso após descumprir uma medida protetiva que o proibia de se aproximar da vítima, que tem 54 anos. A medida protetiva foi concedida via um mês após ele ser preso em flagrante por policiais militares. Naquela ocasião, ele ameaçou a irmã de morte, tentou invadir a casa para agredi-la. Ele foi levado para a delegacia, passou aí por todos os procedimentos legais e segue à disposição da justiça. Um homem e uma mulher suspeitos de envolvimento na morte de um empresário são presos durante a Operação Sete Voltas. Daqui a pouco mais detalhes, agora 12:42.
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0: Agora meio-dia, 45 minutos, pelo horário de Brasília. As associações que representam casas de aposta e clubes de futebol se mobilizam contra a medida provisória prometida pelo governo contra as bets. Em manifestos, as entidades cobram respeito aos contratos firmados e dizem que uma proibição levará os apostadores para o jogo ilegal. Os detalhes da MP devem ser conhecidos hoje. O governo avalia algumas propostas, uma delas seria proibir totalmente as plataformas de aposta, a outra é continuar permitindo as bets e barrar apenas os cassinos online, como o jogo do Tigrinho. O destino dessas empresas fez adversários em campo se unirem em torno do mesmo discurso. Os principais clubes do país publicaram um manifesto alegando que mudanças na regulamentação podem significar o fim do futebol brasileiro. Hoje, os cassinos online representam 73% do faturamento das plataformas legalizadas. De acordo com os clubes, qualquer alteração nas bets poderá reduzir a capacidade de investimentos e causar desequilíbrio financeiro dentro e fora do país. Hoje, essas empresas são as principais patrocinadoras do futebol brasileiro. No ano passado, foram investidos mais de R$1 bilhão apenas nos clubes da Série A. Segundo o último balanço do Ministério da Fazenda, 85 bets estão autorizadas a operar no Brasil após a regulamentação feita em janeiro do ano passado. O advogado Davi Pereira alerta que, além da perda de arrecadação, a proibição, ainda que atinja apenas os cassinos online, poderá provocar ações na justiça.
1: Se essa mudança for uma mudança abrupta, certamente nós teremos aí uma enxurrada de ações na justiça, né, visando atacar essa legislação de alguma forma ou até afastá-la definitivamente.
0: O presidente executivo do Instituto Brasileiro de Jogo, responsável, Carlos Lima, destaca outra preocupação. Ao restringir o mercado de apostas no país, o governo pode acabar estimulando um outro mercado, o dos jogos ilegais.
2: O Brasil avançou muito na criação de uma regulação robusta. Então, você proibir as apostas, você vai empurrar parte desses jogadores, uma boa parte desses jogadores, para o mercado ilegal, para o mercado clandestino. Então, a gente vai ter um crescimento vertiginoso do mercado ilegal.
0: As associações que representam as plataformas de apostas alegam que proibir ou desmontar este mercado abruptamente vai desproteger o apostador. Como consequência, isso poderá gerar disputa judicial e demissões em massa. As entidades afirmam que o tema exige evidências, não uma disputa eleitoral, e pedem ao Congresso e ao governo serenidade, diálogo e responsabilidade institucional. O manifesto termina dizendo que as empresas do setor apostaram em um país que respeita contratos e não empurra o cidadão para a ilegalidade.
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0: Horas e 51 minutos, Tiago Costa está chegando novamente com as informações do trânsito de Salvador. Tiago.
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12: Estou de volta e atualizando o motorista sobre a Avenida Paralela. Em direção centro, agora só tem trechos com redução de velocidade no Trobogi, lá no final, entre a saída do Saboeiro e Pernambués. Como são trechos curtos, não vale a pena desviar. Quem está saindo de São Cristóvão e segue agora para o Miolo Empresarial, siga pela Paralela, depois complete pelo viaduto Nelson Daia. Onde o tráfego está bem carregado desde cedo, ali na Jequitaia, em direção ao Largo da Calçada. Quem está na Luiz Eduardo Magalhães e vai realizar a travessia ou vai à feira, melhor fazer o caminho pela San Martín. 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Tiago Costa, para a Band News FM.
0: Valeu, Tiago Costa. Agora 12h52.
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10: 12 horas e 55 minutos, um homem e uma mulher suspeitos de envolvimento na morte de um empresário são presos durante a Operação Sete Voltas. A prisão aconteceu ontem, os dois são suspeitos de matar o empresário Valdinei Fernandes Santos, de 56 anos. O homem de 46 e a mulher de 42 foram localizados nos municípios de Ipiaú e Ibirapitanga, no sul do estado. Valdinei morreu no dia 2 de junho, o corpo dele foi encontrado 3 dias depois dentro de um carro lá na cidade de Ibirapitanga. Segundo as investigações, Valdinei saiu da casa da família avisando que ia negociar uma propriedade rural com uma pessoa interessada na compra. De acordo com a apuração, o empresário mantinha um relacionamento extraconjugal com a mulher presa. Foram apreendidos celulares, arma e um pendrive. O material será encaminhado para a perícia para esclarecer aí toda a dinâmica deste crime. E um homem de 44 anos, investigado por tentativa de homicídio, tem o mandado de prisão preventiva cumprido pela Polícia Civil em Ibipitanga, no sudoeste baiano. Segundo as investigações, o crime aconteceu em São Paulo em 2010, quando o suspeito se envolveu em uma briga em um estabelecimento comercial e atirou contra a vítima. Agora 12h57.
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13: Agora, 12h58, doenças relacionadas à saúde mental são os principais diagnósticos que afetam os brasileiros, superando inclusive o câncer. Os afastamentos do mercado de trabalho demonstram na prática a epidemia. O Instituto Nacional do Seguro Social, INSS, registrou mais de 540 mil afastamentos por motivos de saúde mental no ano passado. O número representa um novo recorde. O Setembro Amarelo é uma campanha de valorização da vida e prevenção ao suicídio. E neste ano, o Grupo Bandeirantes leva ao ar a ação Desate o Nó, uma forma de incentivar o acolhimento e abrir espaço para conversas difíceis, porém essenciais para a saúde mental. O psiquiatra e colunista da Band News FM, Daniel Barros, defende a importância da ação familiar em momentos de crise. O médico pontua que o adoecimento mental dificulta que o paciente busque auxílio por conta própria.
14: Quem quebra uma perna, a coisa que mais quer é ficar boa e tirar aquele gesso, né? Quem, sei lá, teve um infarto, a coisa que mais quer é que o coração melhore para poder sair do hospital. Quem tem um quadro depressivo grave não consegue querer, porque o que quebrou, o que deu defeito, foi a capacidade de querer. Então, de fato, a pessoa não quer. Muitas vezes, né? Não sempre, mas às vezes a pessoa num quadro depressivo, ela não quer melhorar, mas não é porque ela está de má vontade, é porque o querer é que está com defeito, o querer é que quebrou, é que está doente.
13: Em 2026, a maior parte das buscas envolvendo saúde mental na internet é composta por questionamentos sobre burnout e afastamento do trabalho. Isso é o que aponta um levantamento da Sala Digital da Band em parceria com o Google. O psiquiatra Daniel Barros explica que esse diagnóstico não envolve uma patologia específica.
14: Burnout não é, a rigor, uma doença. Ela não é uma entidade clínica como depressão, como esquizofrenia. Mas ele é o nome que a gente dá para o estresse crônico, desgastante, no trabalho. Quando a pessoa, depois de ficar submetida a essas pressões, seja por uma questão do trabalho ser muito intenso, seja uma questão de por ela ser muito intensa, ou pelos dois, né? A pessoa se sente esgotada, desanimada, sem energia, começa a ter até uma certa raiva do trabalho, ela vai afetivamente se distanciando do que ela faz, dos colegas.
13: O número de casos de suicídio mais que dobrou em quase 3 décadas no Brasil. Em 1996, foram 6.743 casos. No ano passado, foram mais de 16 mil mortes. O psiquiatra e colunista da Band News FM, Daniel Barros, explica que o sofrimento mental vai se transformando gradativamente até a decisão pelo suicídio.
14: Então, primeiro, assim, Eu tô triste, eu não tô vendo muito mais alegria nas coisas. Depois, bom, não tem alegria nas coisas, a vida perdeu o sentido. Depois, a vida perdeu o sentido, eu queria me isolar, não queria falar com ninguém, eu queria ficar dormindo o resto da vida, eu queria ficar numa ilha deserta sem ver ninguém. Já que não dá pra ficar dormindo sem ver ninguém, não dá pra ficar isolado, Deus podia me levar. Se acontecesse alguma coisa comigo, eu ia ficar feliz. Aí não acontece alguma coisa, a pessoa fala assim, bom, não acontece alguma coisa, então eu podia fazer alguma
13: coisa. O coordenador nacional do Setembro Amarelo e presidente da Associação Brasileira de Psiquiatria, o Dr. Antônio Geraldo, pontua que um grande desafio no Brasil é o acesso à medicação.
15: Ausência de políticas públicas adequadas para atender essa população. Nós não temos sequer um antidepressivo, um estabilizador de humor, um medicamento como o carbonato de lítio, que é anti-suicídio, na farmácia popular. Nada, nada. As doenças que mais afastam do trabalho hoje são 5 de 10, são doenças mentais. E o que é que nós temos para o tratamento de farmácia popular? Praticamente nada.
13: Se você está passando por um momento de sofrimento, procure ajuda médica e psicológica. Em situações de urgência, você pode ligar para o Centro de Valorização da Vida, o CVV, de forma gratuita no número 188. A Band News FM leva ao ar neste fim de semana um Humanamente Especial de Setembro Amarelo. 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

0: Bom, a Juliana Rosa vai chegar aqui na nossa programação, no Band News, no meio do dia. Mas hoje começaram as conversas entre Brasil e Estados Unidos na Organização Mundial do Comércio por conta da taxação de produtos brasileiros, né, pelos americanos. E o Assis Moreira, que é correspondente do Valor Econômico lá em Genebra, está trazendo detalhes de que, essa reunião ela terminou e que, na visão dos diplomatas brasileiros, os americanos não conseguiram apresentar elementos factíveis e concretos que justificassem essa taxação. Então, que eles não apresentaram dados que pudessem comprovar que o PIX provocava algum problema de concorrência para meios de pagamentos dos Estados Unidos, e que essas conversas iniciais foram conversas assim, sem muito nexo, e o processo continua lá na OMC. A gente lembra, a Organização Mundial do Comércio está sem o segundo estágio do órgão, né, que é um órgão ali de julgamento também gerido pelas Nações Unidas, e sem esses juízes indicados não tem como você decretar uma sanção nessas disputas comerciais. Os países devem continuar conversando numa série de reuniões que vão acontecer, portanto, lá na Suíça, na Organização Mundial do Comércio.
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0: Economia com ela, Juliana Rosa. O IBGE divulgou dados que indicam a prévia da inflação de setembro e, como já estava meio que projetado, subiu, né, Ju? Boa tarde.
1: É, mas subiu rápido, viu? Subiu de elevador, viu, Ferretti? É sempre assim, né? Cai de escada, né? Vai descendo devagarzinho. Na hora que sobe, o negócio vem com mais força. Mas realmente foi surpreendente, viu? Esse aumento veio mais forte da inflação agora em setembro. Boa tarde para você, para o Frumento. Boa tarde para você que está aqui com a gente da Band News FM. Já se previa uma inflação mais alta agora em setembro, porque no mês de agosto teve a deflação, lembra? Uma deflação que foi causada por um fator, especialmente um que foi muito pontual, que foi um desconto na nossa conta de luz. Teve um bônus da usina hidrelétrica de Itaipu, e aí agora em setembro, quando você pega a sua conta de luz, o valor ali da tarifa da energia elétrica volta ao normal. Então, isso já puxa a inflação para cima. Então, a gente teve, pegando aqui o dado, olha, a deflação do mês de agosto de 0,40%, e agora a gente tem uma inflação de 0,70%, até a metade do mês de setembro, que é a prévia da inflação oficial, que é o IPCA 15. Então, mas a puxada foi grande, porque havia uma previsão de que a inflação ficaria ali em torno de 0,50, 0,53. Então, 0,70 veio bem mais forte. Por quê? Além do aumento da energia elétrica, que já estava sendo esperado, tiveram outros aumentos aqui captados pela pesquisa de preços do IBGE. Por exemplo, passagens aéreas tiveram uma alta grande aqui de, estava olhando aqui, olha, quase 20%. Teve alta de gasolina, que não estava sendo esperada, porque o governo, inclusive, aumentou há poucos dias os subsídios aos combustíveis. O governo está pagando para a Petrobras e empresas produtoras e importadoras de combustíveis, tanto para gasolina, quanto diesel, quanto etanol. Então, você vê que a pressão aí de encarecimento de custo está começando a aparecer aqui nessa parte de combustível. A gente vem falando sobre isso, né? Até quando que o preço do combustível vai ficar controlado? Porque é tipo panela de pressão que a gente está acompanhando. Um outro aumento de preço aqui que também foi forte foi a parte de alimentação. Ou seja, aquela boa fase de alimentos que recentemente vinham com reduções, parece que ficou para trás. Teve uma alta forte da carne, arroz, subiu o tomate, subiu muito de preço também. O tomate vinha com deflações, agora subiu 20%. Então, assim, não tem ainda efeitos fortes do fenômeno El Niño, né, que está começando aí a aparecer, e a expectativa é que isso vá piorando, porque a gente está aí na expectativa da chegada do pior El Niño da história, que vai afetar a agricultura, e a perspectiva é de pior ali na oferta de alimentos e impacto nos preços. É preocupante também quando você vê que, olhando também segmentos aqui, por exemplo, o setor de indústria, está tendo uma pressão de preço também. Isso aqui pode ser impacto também do petróleo, porque você tem muita matéria-prima da indústria, petroquímicos, plástico, derivados, né, do petróleo, que estão sendo pressionados. Então, a gente tem um cenário hoje de inflação com duas forças atuando ao mesmo tempo, tá? Se por um lado a gente tem a economia ficando mais fraca, que, né, a gente tem falado sobre isso, as projeções de crescimento estão piorando. Então, isso tende a fazer, as pessoas estão consumindo menos, a inflação tem uma tendência de cair, né? No entanto, a gente tem a pressão do El Niño em alimento, pressão do petróleo em combustível. Temos aí o pós-eleições, que pode, a depender do que vai ser anunciado em termos de contas públicas, fazer o dólar subir ou cair, ninguém sabe. Então, a gente está com uma inflação já beirando os 4,5% agora, de novo, com esse dado de hoje, que é o limite da meta de inflação do governo, subiu para 4,47%. Então, qual é o risco, Ferretti, Frumento, nesse momento? É a gente ter aquele pior dos cenários, que é chamada estagflação, quando você tem uma economia fraca, que teoricamente faz a inflação cair, mas você tem outros fatores que fazem a inflação subir e aí podem atrapalhar a queda de juros. Então, é mais um fator, lembra que a gente falava essa semana que um diretor do Banco Central falava em dirigir com uma forte neblina, né, que está difícil decidir juros e tal. Esse dado de hoje coloca mais neblina aí para o Banco Central tomar a decisão de juros, viu?
0: E a gente vai ficar em cima. Economia com ela, Juliana Rosa. Ju, bom fim de semana. A gente volta a se falar na segunda, hein?
1: Hoje sem neblina, né? Pelo menos tá sol aqui em São Paulo.
0: São Paulo tá uma maravilha depois de dias de frio e a previsão para o fim de semana é melhor ainda. Valeu, Ju.
1: Que coisa boa. Um beijo.
0: Agora, 1:10, hora de entrevista aqui na Band News FM, porque está conosco o Dr. Ricardo Saieg, que é advogado da Karina Gama. Se você, diante de tantas notícias divulgadas nos últimos dias, não associou logo de cara o nome à pessoa, eu lembro que ela é a dona da Go Up, que é a produtora responsável pelo filme Dark Horse, que conta a trajetória do ex-presidente Jair Bolsonaro. Seu Ricardo, boa tarde, obrigado pela atenção com a Band News FM. Primeira pergunta, direta e objetiva. Há a acusação de que parte do dinheiro que financia a produção do filme veio do Banco Master, veio de Daniel Vorcaro. Em que momento a Karina Gama ficou sabendo dessa situação? Ela já sabia disso antes da divulgação das conversas do caso Master? Mais uma vez, obrigado, boa tarde, doutor.
2: Boa tarde, boa tarde. Não sabia. O que a Karina Gama, ela sabia é que ela, junto com o deputado Mário Frias, que não na atividade parlamentar dele, mas na atividade artística, e ele é um homem da cultura, tinha um projeto desse filme, um roteiro, e esse roteiro acabou sendo viabilizado. Viabilizado por ela através do Fundo Revengate nos Estados Unidos. Foi apresentado um projeto, o projeto perante o fundo foi aprovado e viabilizado, como qualquer outro projeto cultural, dentro de uma expectativa econômica, como é absolutamente normal. Uma peça de teatro tem expectativa econômica, um parque temático tem expectativa econômica, e assim a gente dá sustentação material às atividades, inclusive, principalmente, atividade artística. Não teve um centavo de dinheiro público, não teve Lei Rouanet, não teve absolutamente nada, tudo privado. Tem que ficar muito, muito claro que a interdição do Banco Master, ele foi através de um decreto do presidente do Banco Central, se eu não me engano, a data do dia 19 de novembro. E o termo legal que dentro do decreto retroage, fixa o período suspeito, foi dia 17 de setembro, se salvo engano. E que nesse período, nenhum pagamento do fundo Revengate foi realizado para a produtora Go Up nos Estados Unidos e repassado para a produtora aqui no Brasil. Então, fora do período suspeito, que inclusive ele retroage a data da própria intervenção, não tem como querer atribuir a ela qualquer tipo de participação, qualquer tipo de consciência. Pelo contrário, senão toda e qualquer transação que o Banco Master tenha feito, não é? Independentemente de toda essa dúvida e de todas essas acusações que recaem sobre ele, mas no mercado seria inquinada desse tipo de fraude, de esquema e assim por diante. Então, eu tô muito tranquilo nessa defesa, muito tranquilo. Se não fosse a politização... Isso aí, só apresentar o decreto já resolve tudo.
3: Doutor Ricardo, há também questionamentos sobre contratos de outros institutos da Karina e com emendas parlamentares, mas não só isso, principalmente num contrato da Prefeitura de São Paulo para o fornecimento de Wi-Fi em algumas comunidades. E dizem há uma suspeita, na verdade, isso está sendo investigado, de que o dinheiro desses contratos, porventura, tenham também participado, de alguma maneira, do financiamento desse filme. Como que a Karina se defende dessas investigações que estão postas agora?
2: Então, isso daí, não é? É ilação de cunho absolutamente político. Não é? Infelizmente, a situação está politizada, mas é a coisa mais simples e mais fácil do mundo. Tanto que, na forma do provimento da OAB Federal de investigação defensiva, eu solicitei uma perícia de um professor isento, renomadíssimo, professor Castelo Branco, e ele fez a perícia e me particularizou, inclusive formalizou um laudo e subscreveu, assinou, é que ali só tem dinheiro privado. A Karina, ela é uma mulher do terceiro setor, e qual é o problema disso? E no terceiro setor, ela tem a produtora que envolve atividade artística, e ela também comanda essas duas ONGs que envolve atividade de políticas públicas, políticas sociais em favor dos vulneráveis. Ela tem assim um apelo pessoal, né? Uma chamada pessoal em favor desses setores. E eu acho que o problema todo é que ela não é de esquerda, porque se fosse de esquerda, nada disso teria acontecido.
0: Doutor Ricardo, rapidamente, só para antes de liberar o senhor, qual que é a situação de momento da investigação, até onde o senhor tem informação, em relação especificamente à Karina e à GoUp? O que está rolando exatamente nesse momento?
2: O que acontece? A Polícia Federal, tem que ficar isso muito claro, a Polícia Federal, ela está no papel dela. E a Polícia Federal, ela está agindo de acordo com

0: vai dando acesso à internet aos vulneráveis, você não vai conviver com essas facções. Então, isso é o tipo da colocação que quer simplesmente desqualificá-la e colocá-la numa posição de descredibilidade, que ela não tem. Eu acho que se tivesse mais próximo, caberia até em favor da Karina a Lei Maria da Penha. Na verdade, estão desqualificando uma mulher pelo fato dela ser uma mulher do terceiro setor. E para ficar muito, muito, muito claro, ela entrou nas comunidades através da igreja evangélica, que também convive nas comunidades. E lá tem todo esse ecossistema que é permitido pelo governo, que não age e deixa as comunidades ao sabor dessa situação. Aí o governo, pela própria inoperância dele, pela própria incompetência dele, quer fazer uma acusação contra ela, no sentido de que ela tem envolvimento, quando quem permite a presença das facções nas comunidades é o governo, não tem o menor sentido. Isso é o quê? É uma argumentação política para simplesmente destratar ela, descredibilizar ela, desqualificar ela. E o pior, ela é mulher. E aí, uma mulher não pode ter esse tipo de iniciativa, não pode ter esse tipo de liderança, não pode agir em favor das políticas sociais, não pode agir no terceiro setor. Isso não tem sentido, principalmente por quê? Porque ela não é de esquerda. Aí é o fim do mundo, né?
1: Ricardo Saegue, advogado, defensor da produtora Karina da Gama, responsável aí pela produção do filme Dark Horse, que conta a trajetória do ex-presidente Jair Bolsonaro. Karina, que é responsável pela Go Up, a empresa justamente responsável por essa produção. Obrigado, viu, doutor Ricardo. Até uma próxima.
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4: 1h21. Muito boa tarde a todos os ouvintes da Rádio Band News FM. Eu sou Karina Araújo, chegando com o noticiário local e a gente já vai saber as informações do trânsito com Tiago Costa. Olá, Tiago.
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7: Estou de volta e agora de olho na movimentação da Estrada do Coco em direção ao litoral norte. Tem um pouquinho de intensidade na passagem por um hospital e tem retenção na parte central. Você que está agora na paralela precisa chegar no centro de Lauro de Freitas, acesse a rodovia, depois corte pela Avenida 2 de Julho. Agora, se você precisa chegar em Vilas do Atlântico, siga pela BR-099, isso porque a Luiz Tarquínio tem retenção e vai atrasar sua viagem. 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Tiago Costa para Band News FM.
4: Valeu, Tiago. Agora 1h21.
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13: 1h25, a Polícia Civil realiza hoje o dia D da Operação Mulheres Seguras 2026 na Bahia. Segundo a corporação, a ideia é intensificar o cumprimento de mandados judiciais contra investigados por crime de violência contra a mulher praticados no contexto de casa e da família. Um dos procurados é o Anderson Luiz Santos de Santana. Ele é suspeito de tentar matar Marília Teixeira Rocha, de 31 anos, com 30 garrafadas. Esse caso aconteceu no dia 14 desse mês, no bairro de Santa Cruz, aqui em Salvador. De acordo com as investigações, a tentativa de feminicídio foi motivada por ciúmes. Agora 1h26.
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16: Não foi nem de longe do jeito que a torcida esperava, apesar que assim, eu nem sei se a torcida esperava tanto. Começou a nova fase, o novo ciclo do Brasil no futebol masculino, agora mirando a Copa do Mundo de 2030, e não teve vitória não, também não teve derrota, menos mal. Fala aí, Bruno Camarão.
17: O compromisso da seleção brasileira comandada por Carlo Ancelotti depois da disputa da última Copa do Mundo, a frustrante eliminação para a Noruega nas oitavas de final, terminou com apenas um empate. 1-1 diante da Austrália, duelo sendo realizado em Townsville, abrindo essa super data FIFA, que ainda vai ter um outro embate contra esse mesmo rival, além de um duelo contra a Índia lá no outro sábado, com transmissão inclusive da Band News FM, mas fato é que nesta manhã de Brasília, a equipe comandada pelo italiano mais uma vez não se portou bem, teve dificuldades para construir jogo coletivo, também para criar situações claras de gol. A manutenção de uma formação com quatro atacantes, Estevão de volta à equipe titular depois da lesão que o afastou da última edição do Mundial entre países, porém faltou fluir. Vini Júnior com problemas, Rafinha, Endrick, seleção brasileira que também na defesa contou com estreantes, o corintiano Hugo Souza no gol, mas essencialmente Mateuzinho pelo lado direito, que até fez uma boa partida no aspecto defensivo. Jair, um dos estreantes, ex-jogador de Santos e Botafogo, atuando na Inglaterra, ganhando oportunidade, assim como outros atletas estreantes na seleção brasileira principal, porém em campo, um campo muito ruim, gramado bastante problemático, que dificultou as ações técnicas dos principais atletas, fez com que o Brasil tivesse que enfrentar mais uma barreira. Saiu atrás do marcador o Rayan, no finzinho do jogo, último lance, numa cobrança de escanteio de cabeça, acabou decretando o placar final. O Ancelotti, porém, demonstra paz e serenidade. Acredita que tudo é parte de um processo. A continuidade de algo que já foi iniciado lá atrás, há cerca de um ano. E que quando chegarem as competições oficiais, o Brasil, sim, vai estar pronto.
10: Tudo um empate merecido ao final. Temos que ser pacientes, porque são testes que temos que fazer. Dar oportunidade aos jovens que jogam menos e seguir na frente, porque era um teste e também o próximo vai ser outro teste.
17: Bom, é isso. Brasil e Austrália voltando a se enfrentar na próxima terça-feira e depois o embate final contra a Índia. Carlo Ancelotti vai ter que buscar soluções e promete, inclusive, mexer na equipe nesses dois últimos amistosos. Vamos acompanhar.
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18: Fernando Schiller, excepcionalmente nesta sexta-feira aqui no Band News, no meio do dia. Professor, a gente teve um pedido, né, do PT sobre uma possível intervenção interna na eleição, mas o partido procurou um outro caminho e não questionar isso no Tribunal Superior Eleitoral, mas no Supremo Tribunal Federal. Boa tarde.
19: Tudo bem, Frumento, Ferretti. Olha, é uma situação muito preocupante, né? Que é uma ação dirigida. Um jurista que eu consultei, ele usou uma expressão irônica, dizendo que é o self-service do Supremo, né? O que a campanha Lula fez? Ela buscou uma DPF, né? Uma DPF chamada 1172, que já vinha em curso, que tinha o ministro Flávio Dino como relator, e diz respeito à mineração. É um conflito entre municípios, empresas mineradoras em Minas Gerais, ainda vindo daquele processo de Brumadinho, enfim, daquelas tragédias em Minas Gerais. Não tem nada a ver com eleições, absolutamente nada a ver com eleições, mas, vou lá, como a campanha queria o Flávio Dino, então, né, buscou um processo que pudesse encaixar isso de alguma maneira, e aí o processo para no Flávio Dino. Eu li a peça longa, mais de 100 páginas. Na verdade, é um amontoado de acusações de natureza política. Então, entra a questão das tarifas, a questão da embaixadora, da representante diplomática, né? Na prática, embaixadora brasileira que foi cancelado o visto nos Estados Unidos. Aí entra o tema das sanções, o tema da denúncia que o Eduardo Bolsonaro, Flávio Bolsonaro fizeram sobre a questão de liberdade de imprensa, liberdade de expressão, direitos individuais, perseguições à oposição, toda a história um pouco dos últimos anos, né, de alguma maneira ela é condensada numa peça. Né. Aí tem desde assim, fotos do Flávio Bolsonaro com o Trump na Casa Branca, a realização daquele evento CEPAC, né, que é um evento conservador do qual eles fizeram parte e tal, trouxeram inclusive para o Brasil. Aí tem o tema da classificação das organizações criminais aqui, PCC, Comando Vermelho, como terroristas pelos Estados Unidos, não é? Tem a ideia de, bom, atribuir ao Lula a culpa pelo tarifaço, toda a pendenga política, né, é transformada numa peça jurídica. O que me preocupa com isso, Frumento e Ferretti? é a conversão da política em delito criminal, ou seja, essa mistura entre política, né, e justiça, e questão, né, do Supremo Tribunal Federal, delito eleitoral, delito penal, né, é a criminalização, a judicialização da política. Eu acho que, quer dizer, por mais duro que seja o debate político, ele é um debate no campo da divergência na sociedade. Então, tem a oposição, acho que tem que classificar como organização criminosa o PCC e o Comando Vermelho. O governo acha que não. Então tem visões diferentes. A oposição acha que tem censura ou perseguição política no Brasil. O governo acha que não. Então isso faz parte do jogo. Né? Agora, e direcionar para o Flávio Dino, que é um ministro historicamente aliado, né? Foi ministro do Lula, etc. Tudo isso é muito complicado. Né? Tomara, olha, vou dar aqui o wishful thinking, tá, de sexta-feira. Tomara que fique só na ameaça, no chilling effect, na conversa, etc., que isso não vá para frente, porque seria muito ruim para o Brasil, de fato, judicializar uma campanha eleitoral, confundir essa questão criminal com a questão política no Brasil. Isso aí atenta contra a própria ideia da democracia, tá? Mas a gente vai acompanhar.
18: Sim, a gente vai acompanhar, estamos aí há uma semana quase, né, do dia da votação, estamos a 9 dias do domingo de eleição e, claro, contamos sempre com o professor Fernando Schiller para nos ajudar aqui nesse processo eleitoral. Obrigado, professor, até uma próxima.
19: Valeu, bom fim de semana, grande abraço.
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18: A China e os Estados Unidos sentaram à mesa para discutir a inteligência artificial e os resultados disso, hein, Warrison?
20: Edu, como era de se esperar, não tivemos nada de muito novo saindo do encontro de Donald Trump e Xi Jinping, que diz respeito a medidas práticas mesmo, né, em torno do que está acontecendo no mundo da inteligência artificial. Mas, por outro lado, o resultado das conversas foi talvez o mais decepcionante de todos, porque não ficou nem lá nem cá, né? Ficou só mesmo nas intenções e no discurso meio vazio de que a IA está no centro, que é uma revolução, que precisa ser cuidada. Mas que, de qualquer maneira, né, Edu, mostra o quanto esse tema é preocupante, né? Porque foi o principal tema desse encontro de cúpula, sem dúvida nenhuma, no centro das discussões das duas maiores potências do planeta. De um lado, você tem os chamados aceleracionistas, né? O pessoal que quer pisar cada vez mais no acelerador e acha que o desenvolvimento da IA não pode ser freado de qualquer maneira, e do outro lado, muita gente dizendo que a gente já passou de um ponto em que a cautela não serve mais. Vai saber quem tem razão, Edu? Nós todos saberemos, porque todos nós vamos sofrer as consequências de um caminho ou outro. E a gente vai descobrir isso muito rapidamente, né? Pela própria evolução da IA, da tecnologia da inteligência artificial, a gente vai saber para que rumo estamos indo muito rapidamente. Nesses tempos interessantes, né, Edu, que a gente está vivendo.
18: A evolução cada vez mais rápida da inteligência artificial tem colocado vários e vários pontos em discussão, e claro que a gente acompanha muito deles aqui na coluna de tecnologia, que você encontra também no nosso site, o bandnewsfm.com.br, na aba colunistas, procura por tecnologia, que tem tudo lá.
16: Agora 1h36, tem chamado da reportagem da Band News FM no Rio de Janeiro com informação importante sobre a disputa eleitoral por lá. O Guilherme Faria está com a gente, tem os detalhes. Fala, Guilherme, boa tarde.
21: Informação de momento, Ferretti, boa tarde a você também e a todos. Confirmada pelo nosso repórter Luiz Valcir aqui no Rio de Janeiro, o candidato do Republicanos ao governo do estado, Antony Garotinho, desistiu da candidatura ao Palácio Guanabara. O ex-governador, que tentava retornar ao posto, cancelou a agenda dessa sexta-feira e, de acordo com fontes da Band News FM, não vai mais concorrer ao cargo nas eleições do próximo dia 4 de outubro. Ontem, Antony Garotinho chegou a fazer uma coletiva de imprensa para reiterar o pedido feito ao Tribunal Regional Eleitoral de inclusão em pauta do recurso contra a decisão que inviabilizou a candidatura dele. Na ocasião, Garotinho chegou a afirmar ser vítima de um complô durante o processo e acusou a Justiça Eleitoral de retardar o julgamento de um embargo apresentado pela defesa dele. Informação de momento, portanto, repetindo, confirmada por fontes da Band News FM aqui no Rio de Janeiro, de que Antony Garotinho, ex-governador que tentava retornar ao posto, não vai mais ser candidato nas eleições desse ano. A gente ainda aguarda um posicionamento oficial da campanha dele. Volto com você, Ferretti.
16: Valeu. Desistência confirmada em primeira mão há 9 dias da eleição. Bom trabalho por aí, Guilherme Faria. Agora 1:38.
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23: Prêmio Master Imobiliário 2026.
24: No 32º Prêmio Master Imobiliário, estou aqui ao lado do Marco Siqueira, que é diretor comercial da EZTEC. Marco, conta pra gente qual que foi o impacto do mix entre as unidades na atração do perfil investidor.
25: Esse projeto é um projeto muito especial, ele é um projeto que tem uma característica de ser projeto internacional. Então a gente tem um mix de unidades amplo, vão de 100 metros, 107 metros, 142 e 180. Esse diferencial faz com que a gente tenha que ter também um projeto que atenda diversos públicos, diversas personas. E é um produto que tem, num terreno de 5 mil metros, uma quadra de tênis de saibro, uma piscina coberta, uma piscina descoberta. E uma coisa que eu acho que a EZTEC faz muito bem, que são os rooftops, né? Um rooftop com a vista toda da zona sul da cidade. E quando você complementa esse mix com a assinatura do design do Carlos Otti, por isso que ele está sendo premiado aqui hoje, na categoria projeto residencial, e é um orgulho para a gente, é um prazer estar aqui.
23: Realização, Fiabse Brasil e Secovi São Paulo. 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
16: Estou de volta e atualizando o motorista sobre a CM Guatemi, isso porque em direção à paralela diferente de mais cedo já está totalmente livre. Só pisa no freio no mergulho da Lipe, mas não vale desviar. Quem está saindo do Rio Vermelho e vai para a paralela, pode seguir pela CM Guatemi, a sua melhor escolha. Já a CM Detran tem um pouquinho de lentidão agora por causa dessa movimentação lá no mergulho da Lipe. Você que está na Bonocô, está na Rótula do Abacaxi, vai para o Imbuí, faça o caminho pela BR e depois complete pela Luiz Eduardo Magalhães. 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Venha conferir. Thiago Costa para a Band News FM.
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36: Boa tarde, ouvintes da Rádio Band News FM, 1h45. Eu sou David Cardoso e seguimos com o nosso noticiário local. Morre aos 53 anos a vice-prefeita de Teofilândia, Ivana Meuri de Araújo Moura. A informação foi divulgada pela prefeitura do município. O velório acontece na tarde de hoje, às 4 horas, na Câmara de Vereadores da cidade. Familiares, amigos e moradores do município participam da cerimônia de despedida. Por causa do velório, as aulas da rede municipal de ensino estão suspensas nesta sexta, 1h45.
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14: Agora 1h48. Os conselheiros do Ministério Público Federal analisam o pedido para investigar o Procurador-Geral da República, Paulo Goni, no caso Master. Os detalhes chegam de Brasília. Não, a gente mesmo vai trazer as informações aqui, porque a gente teve já uma atualização sobre esse caso. Bom, está sendo discutido no Conselho Superior do Ministério Público Federal sobre um pedido de investigação contra Paulo Goni e, mais do que isso, um afastamento dele dos casos do Banco Master. Até agora, dos 8 conselheiros presentes na reunião, visto que Paulo Goni é o presidente do colegiado e aí ele não está participando desta sessão, 3 já votaram contra o afastamento do Procurador-Geral da República. E a gente tem até agora 2 votos contra o aprofundamento das investigações contra Paulo Goni e 1 voto favorável. O relator Francisco Sanseverino e o conselheiro Celso de Albuquerque Silva votaram pelo arquivamento do pedido de investigação. Já a conselheira Janice Ascari divergiu e defendeu que um subprocurador-geral da República seja designado para colher as informações preliminares antes de uma decisão definitiva. No caso de Paulo Goni, ele que mensagens extraídas do celular de Daniel Vorcaro, o ex-dono do Banco Master, apontam que ele teria tido alguma relação ali com Paulo Goni e também depois do surgimento de uma foto em que Goni aparece fumando um charuto ao lado de Daniel Vorcaro em um evento em Londres.
15: No Rio de Janeiro, a polícia investiga mortes registradas em uma clínica de estética. Quem tem os detalhes é a Clara Neri.
16: Sobe para 3 o número de mortes sendo investigadas pela Polícia Civil no Hospital Enio Serra, em Laranjeiras, na zona sul do Rio. A unidade de saúde particular realiza procedimentos estéticos e faz parte do grupo Celita Toledo. Em agosto deste ano, a Band News FM já havia denunciado as mortes de 2 mulheres no local. O caso mais recente ocorreu no dia 19 de setembro, quando a paciente Jéssica Cruz morreu após complicações. Ela foi ao local realizar remodelamento costal, lipoaspiração e abdominoplastia. O valor pago foi de R$12,8 mil, muito abaixo do que é cobrado normalmente no mercado. A Delegacia do Consumidor passou a investigar o hospital após denúncias de pacientes. Ao todo, 28 casos são apurados.
14: Uma mulher é presa, acusada de colocar fogo na própria filha, Vicente Medeiros.
17: Uma mulher de 29 anos foi presa em flagrante depois de a filha, de 12 anos, sofrer graves queimaduras em Rio Grande, no sul do estado. A menina foi levada para atendimento médico e permanece hospitalizada devido à gravidade dos ferimentos. Durante o atendimento, surgiram informações sobre um possível envolvimento da mãe no caso. Inicialmente, a prisão foi registrada por lesão corporal no contexto de violência doméstica. Depois, a Delegacia de Homicídios e Proteção à Pessoa decidiu investigar o caso como tentativa de homicídio.
15: O Papa Leão XIV demonstra preocupação com o ritmo de avanço da inteligência artificial. O líder da Igreja Católica cita o risco de as pessoas, abre aspas, perderem a humanidade em meio a um paraíso de máquinas que invade e condiciona a vida cotidiana, fecha aspas. O Papa diz ainda que há uma necessidade urgente de educação para o discernimento ético. As declarações foram feitas hoje durante visita à França em discurso ao lado do presidente francês Emmanuel Macron. Leão XIV ainda afirmou que a Igreja Católica é totalmente contra iniciativas de morte assistida. Desde o mês passado, uma lei na França determina em quais situações a eutanásia é permitida. Segundo o Papa, a proteção do direito à vida constitui a base indispensável de todos os outros direitos humanos. E tem destaque da Fórmula 1 porque está definido o grid de largada para o Grande Prêmio do Azerbaijão, que será disputado amanhã. Aí quem é da Fórmula 1 deve estar pensando assim, não, ele leu errado, né? Hoje é sexta, o treino de classificação é amanhã e a corrida é no domingo. Excepcionalmente não. Domingo é feriado nacional no Azerbaijão em homenagem às vítimas da chamada Guerra Patriota, que foi em 2020, com uma disputa por territórios entre o Azerbaijão e a Armênia. Por isso, atendendo a um pedido feito pelo governo do país, a Federação Internacional de Automobilismo antecipou o treino de sábado para sexta e a corrida de domingo para sábado. George Russell, da Mercedes, vai largar na pole position, seguido por Charles Leclerc, da Ferrari, Oscar Piastri, da McLaren. Esses são os três primeiros. Mas cadê o líder do Mundial? Onde é que tá, rapaz? O nosso Kimi Antonelli aqui.
14: 16º.
15: 15º.
14: Ah, não, é porque
15: 16º.
14: O Frumento tá certo. 16º, ele teve uma batida durante o treino, né?
15: Que coisa.
14: E ele ficou fora, ele não conseguiu passar no treino de classificação. Vai largar uma posição à frente, portanto, o Gabriel Bortoleto, brasileiro, que larga na 17ª posição.
15: Apesar que o Antonelli tá tranquilaço na classificação do Mundial. E se o George Russell fez o melhor tempo, é sinal que as Mercedes vêm bem. O Antonelli é companheiro de equipe do George Russell, portanto, expectativa de uma corrida de recuperação com transmissão da Band News FM amanhã às 8 da manhã.
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36: 1h57, seguimos com o nosso noticiário local e eu já volto trazendo atualizações sobre o trânsito na capital baiana. O motorista que passa pela Avenida Luiz Viana Filho, na altura da Lipe, ligação Iguatemi Paralela, enfrenta um trânsito intenso por causa do fluxo do horário. Um outro ponto que o motorista ele precisa redobrar atenção é na Avenida Dom João VI, na altura do conjunto residencial Santa Bárbara, que também é um ponto de atenção no trânsito de Salvador. 1h58.
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36: Duas em um, eu sou David Cardoso e seguimos agora com o nosso noticiário local. O chefe de uma facção com atuação no bairro do Arenoso, aqui em Salvador, é preso em uma ação da Polícia Civil da Bahia, em São Paulo. O homem de 38 anos foi localizado hoje em um apartamento de alto padrão em Praia Grande, no litoral paulista, durante a operação Repatriação. É isso que explica o delegado Adriano Moreira.
33: Esse indivíduo já é um velho conhecido da polícia.
0: liderança aqui em uma localidade da cidade de Salvador, que foi preso na cidade de Praia Grande, em um imóvel de luxo, vivendo uma vida de riqueza, enquanto a população aqui do bairro lá de Adorenoso, da Frente Neves ali, vem vivendo aterrorizada.
36: Segundo a polícia, o suspeito tinha 3 mandados de prisão em aberto e é investigado por envolvimento com organização criminosa, tráfico de drogas, associação para o tráfico e homicídios. Durante a ação, ele foi preso em flagrante por uso de documento falso. Foram cumpridos 2 mandados de busca e apreensão, um na capital paulista e outro em Praia Grande. No imóvel onde o homem estava, os agentes apreenderam celulares e um carro de luxo avaliado em mais de R$500 mil. Ontem, no primeiro dia da operação, 3 mandados de busca foram cumpridos em Paraisópolis, na capital paulista, contra outro investigado apontado pela polícia como integrante do baralho do crime da Secretaria da Segurança Pública do Estado da Bahia. Segundo o delegado Adriano Moreira, o homem tem 16 mandados de prisão em aberto e é considerado foragido.
0: As ações de São Paulo tiveram cumprir 2 objetivos: um, o cumprimento desse mandado de prisão, e outra, cumprir mandados de busca de interesse de investigação do ENARC relacionados a outro alvo, a outro investigado que é baralho do crime. Não divulgamos o nome até o momento ainda para não atrapalhar as investigações, mas trata-se de um indivíduo de alta periculosidade que possui 16 mandados de prisão em aberto. Então, também foram cumpridas buscas na comunidade de Paraisópolis, né, São Paulo, em desfavor desse indivíduo, e os objetos arrecadados vão auxiliar na investigação em relação a ele.
36: Durante as buscas, os policiais encontraram pessoas próximas ao investigado e recolheram 9 elementos que podem ajudar na localização dele, 2 e 3.
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2: Olá, boa tarde Bahia, que bom que estamos juntos mais uma vez nesta sexta-feira, dia 25 de setembro de 2026. Eu sou Luiz Felipe Veloso, muito obrigado a você que está nos acompanhando aí no rádio pela Band News FM Salvador, também na rádio Sabiá FM de Conceição do Coité, claro, aqui na tela da Band e no YouTube oficial da Band Bahia. Lembrando, você pode formular a sua pergunta, mandar a sua questão aqui para o 719-8729-5248. Hoje, Boa Tarde Bahia, excepcionalmente, sem Victor Pinto, eu vou tomando conta da lojinha, contando então com sua interação também no YouTube oficial da Band Bahia, pelo nosso chat. 2h05, minha gente, você está sabendo, né? A gente está começando um pouquinho mais tarde por causa desse período de propaganda eleitoral. Propaganda eleitoral é que a gente aguarda já na semana que vem essa primeira fase, né? As eleições se encerrarem no primeiro turno, ela se encerra já na semana que vem. Caso contrário, tendo o segundo turno, a gente volta para mais algumas rodadas nas semanas seguintes, ao dia 5 de outubro, data quando deve ocorrer as nossas eleições, né? Pelo menos elas estão marcadas para o dia 5. Aguardemos cenas dos próximos capítulos. 4 de outubro. 4 de outubro, corrigindo, primeiro turno das eleições de 2026. Mas a gente tem a satisfação de receber hoje aqui o promotor de justiça, coordenador do Grupo de Atuação Especial de Combate à Sonegação Fiscal, o GAESF, doutor Alex Neves. Eu queria desejar uma ótima tarde, obrigado por atender nosso convite.
3: Boa tarde, obrigado, Felipe, pelo convite, obrigado pelo espaço, boa tarde a todos que nos acompanham pela Band, satisfação estar aqui.
2: Maravilha, informação importante, atenção você, né, que os contribuintes estão com uma oportunidade de quitar dívidas tributárias com desconto e afastar aí, portanto, qualquer possibilidade de implicação criminal, enfim, qualquer punição em caso de crime fiscal. O Estado lançou, portanto, um edital para realização de transação tributária com validade de 15 de setembro, estamos aqui no dia 25, portanto já está em voga, né? 15 de setembro ao dia 18 de dezembro, tanto para pessoas físicas quanto para pessoas jurídicas. Você tem todas as informações para ficar em dia, né, através desse edital no site cefaz.ba.gov.br. cefaz.ba.gov.br. Você pode coletar mais detalhes e mais informações. E o doutor Alex está aqui com a gente para que a gente possa, inclusive, discutir as implicações criminais, não é, doutor? Às vezes as pessoas não fazem ideia, deixar de pagar um tributo pode trazer problemas no âmbito criminal. Quais seriam os mais comuns, os que mais transitam pela sua mesa habitualmente, doutor?
3: Olá, Felipe. Primeiro é importante distinguir, dívida tributária ela não é sinônimo de crime tributário. Uhum. Né? A gente precisa distinguir isso. Para que haja o crime tributário, precisa da presença de outros elementos previstos em lei. E precisa também que seja apurada a responsabilidade individual de cada um que comete a conduta.
2: Certo.
3: Mas, de fato, existem determinadas condutas que implicam em débito tributário que acabam se configurando como crimes também. Crimes contra a ordem tributária previsto na Lei 8137. Né? Um crime muito comum, que ele tem uma pena, que não é a pena mais alta prevista na lei, mas é uma conduta absolutamente danosa, gravosa, é o crime de omisso quanto mais, né? Aquele devedor reiterado, aquele contribuinte que administra uma empresa, que cria a empresa, na verdade, já com a sistemática de não recolher tributo. Ele faz desse não recolhimento reiterado uma sistemática de financiamento da própria atividade. E isso acaba retirando de impedindo que entre nos cofres públicos dinheiro, o financiamento para políticas públicas importantes, como saúde, educação, segurança pública, além de que termina por praticar uma concorrência absolutamente desleal com um empresário que cumpre regularmente as suas obrigações.
2: Só lembrando, tá, gente? A gente está falando sobre as implicações criminais nesse caso, mas advertindo, está em processo um edital que pode oferecer até 95% de desconto nas multas e juros relacionadas a essas dívidas. Então, assim, nós estamos aqui falando possivelmente de uma alternativa, de uma solução, de você buscar a Secretaria da Fazenda com o objetivo de tentar organizar essas dívidas, organizar essa questão antes que algo mais grave aconteça. Como jornalista, ao longo de quase 20 anos, assim, é muito comum a gente falar aqui, por exemplo, do mapeamento por parte tanto da Secretaria da Fazenda quanto do Ministério Público e da Polícia Civil de pessoas, de endividados comuns que costumam pegar, abrir um CNPJ aqui, colocar no nome de um parente, aí continua no mesmo meio. Às vezes a pessoa tem a cara de pau de manter, inclusive, o mesmo estabelecimento, só mudar o nome e abre um novo CNPJ no nome de uma outra pessoa e fica fazendo essa ciranda, né? Às vezes até dizendo para esse parente, botando no nome do filho, dizendo assim, não tem nada demais, não, tá tudo tranquilo, tudo sob controle. Acho que é importante a gente abrir o olho dessas pessoas também, né?
3: Sim, com toda certeza, Felipe. Essa é uma prática, de fato, comum dentre os crimes tributários que a gente apura lá no GAES, na Força-Tarefa do CIRA, a chamada sucessão empresarial fraudulenta, né, que por várias vezes termina por se utilizar de pessoas interpostas, ou seja, coloca o que é vulgarmente conhecido como laranjas, né, são pessoas interpostas ali, fictícias, para figurar no quadro societário, quando na verdade o próprio empresário ele está dando continuidade à sua atividade empresarial sem arcar com suas obrigações. É importante, repito, assim, o crime tributário e essa prática especialmente causa não apenas um dano às políticas públicas, né, saúde, sim, educação, segurança, pelo financiamento que é responsável, né, por produzi-lo, mas também causa uma concorrência desleal que é muito grave. Então isso termina prejudicando uma série de milhares de empregos que são mantidos pelos empresários que cumprem com suas obrigações.
2: Trocando em miúdos, assim, a pessoa mantém ali a sua regularidade, um estabelecimento regular, cumprindo com suas responsabilidades, mas acaba tendo a concorrência de um vizinho que vende num valor mais em conta porque não cumpre nada disso. Obviamente, essa pessoa que está em dia vai acabar tendo a sua rotina e tendo o seu trabalho, a sua atividade, enfim, comprometida. Nós estamos conversando com o promotor Alex Neves, ele é coordenador do Grupo de Atuação Especial de Combate à Sonegação Fiscal, o GAESF, do Ministério Público do Estado da Bahia. Às vezes as pessoas não levam muito a sério no Brasil a questão de ser preso por não pagar tributos. Vamos tentar citar aqui por alto alguns desses crimes mais recorrentes e as implicações para o cidadão.
3: Veja, Felipe, de fato, para você ter uma ideia, nós atuamos aqui na Bahia no combate à sonegação fiscal de uma forma inteirada, né, com todas as instituições. Então, nós temos o Comitê Interinstitucional de Recuperação de Ativos aqui na Bahia, que é constituído pelo Ministério Público, Secretaria da Fazenda, Secretaria de Segurança Pública, Secretaria de Administração, Tribunal de Justiça, Procuradoria do Estado. Então, a ideia é de que o combate à sonegação ela precisa ser integrada por todos esses atores. Todos atuam na sua esfera, cada um com um regramento próprio, mas todos na proteção de um mesmo interesse público. Para você ter ideia do dano que esse crime tributário causa, de 2019 a 2025, a Força-Tarefa recuperou algo aproximadamente em torno de $500 milhões de reais.
2: É muito dinheiro, eu estava olhando isso, é muita grana.
3: O dano é muito grande. No ano passado, nós recuperamos 145 milhões de reais, só em 2025. Então, o prejuízo que o crime tributário traz para, principalmente, o interesse público é muito elevado.
2: Às vezes você pensa que a sua atitude isolada não dá resultado, vai acumulando de um em um, isso resulta, por vezes, na falta de leito de hospital. Obviamente, a gente não vai justificar, né? Uma coisa é a política pública, outra coisa é a política partidária. Porém, o cidadão vai sempre ser responsabilizado pelo descumprimento dos seus deveres, né? Minha mãe nos ensinou em casa, né, que quem quer ter direito anda direito, né? Então, quem quer bater no peito e cobrar de quem quer que seja, do gestor público, do servidor público, o caso, por exemplo, do promotor de justiça, precisa estar em dia realmente. Repetindo, a gente está com um edital em andamento, portanto, uma espécie de refis, né? Eu poderia chamar até de refis, mas assim, no entendimento geral, você que tem dívidas com a Secretaria da Fazenda, dívidas tributárias estaduais, pode acessar o site cefaz.ba.gov.br e buscar mais detalhes para fazer parte, né? Principalmente, eu estava dando uma checada aqui, chequei mais cedo, confirmando, para pessoas que estão com processos administrativos fiscais, os chamados PAFs, você pode buscar a Secretaria da Fazenda e obter até 95% de descontos nas suas dívidas, nas suas multas e juros aí dentro da dívida que você tem com o Estado, para ficar em dia, para não ter dor de cabeça, né, doutor? Agora, a pessoa que, por exemplo, é alvo de um parente, de um... Está aqui assistindo a gente, ficou com a pulga atrás da orelha. Essa pessoa pode, de forma autônoma, buscar ajuda, por exemplo, no Ministério Público, se sim, ou na Polícia Civil, né? Se sim, como ela deve atuar para evitar, por exemplo, um comprometimento ainda maior?
3: Pode sim, claro. É, evidentemente que essa postura dele, inclusive proativa, pode revelar, não é, que ele não tenha aderido a essa conduta, ou seja, que ele não tenha participação no crime. É, esse é o momento, esse edital de transação tributária, assim, é sempre bom deixar claro, é um edital de transação tributária, não é penal.
2: Uhum.
3: Porém, a própria lei já prevê consequências dessa transação tributária. Então, a regularização do débito tributário, seja por parte dessa pessoa que você exemplificou, como alguém que está ali sendo utilizado como um laranja, ou do próprio responsável pela dívida, a quitação da dívida, a regularização da sua dívida tem efeitos penais. Então,
2: sim,
3: se feito em momento oportuno, que é no início da ação penal, até o recebimento da denúncia, esse parcelamento pode gerar, por exemplo, a suspensão da punibilidade, a suspensão de todo e qualquer procedimento ou processo criminal que esteja em curso. E também impede que a própria Secretaria da Fazenda apresente a representação fiscal para fins penais. Ou seja, traga notícia para o Ministério Público de que houve um cometimento de um crime. Então, essa é a primeira oportunidade que a lei dá. A segunda oportunidade é que o pagamento integral, isso de uma forma automática, prevista em lei, gera o pagamento integral do débito, gera a extinção da punibilidade. Então, acaba, encerra o processo penal. Então, se você pensar, olha, mas é uma medida que beneficia o sonegador. Não, existem outras penalidades acessórias, existem outras formas de responsabilização, inclusive em relação a crimes conexos.
2: Sim.
3: Mas o legislador optou por prever, priorizar a recuperação desses ativos. Então, é uma previsão legal. E essa oportunidade da transação tributária também abre essa porta para que não apenas o contribuinte empresa se regularize, mas também aquele que eventualmente já responda ou possa vir a responder a uma ação penal.
2: Mais informações, então, essa pessoa pode coletar na ouvidoria do Ministério Público? Seria a melhor alternativa?
3: O primeiro contato, né, em busca da transação tributária é junto à Secretaria da Fazenda. A própria lei de transação estadual, ela prevê, quando há interseção entre a atuação civil e a atuação criminal, prevê que haja a manifestação obrigatória do CIRA.
2: Sim.
3: Então, quando há essa interseção, nós da Força-Tarefa, que é coordenada pelo GAES, a gente se manifesta nesses procedimentos, inclusive por conta dessas repercussões penais. Mas
2: perfeito,
3: pode ser procurado o Ministério Público também, o CIRA, a gente está à disposição.
2: E nós aqui também sempre à disposição, na medida do possível, para tentar orientar as pessoas e fazer com que o impacto, para que cheguem menos processos à sua mesa, no sentido de evitarmos pessoas presas e punidas de forma extrema e orientadas. Né? Nada melhor do que orientar do que para que a gente evite o dano maior da pessoa estar impedida da sua liberdade por ignorância, né, de todo esse contexto. Doutor Alex Neves, coordenador do Grupo de Atuação Especial de Combate à Sonegação Fiscal do Ministério Público, muito obrigado.
3: Eu que agradeço, Felipe, foi um prazer imenso estar aqui falando com você e com seus ouvintes da Band.
2: Microfones à disposição. 2h17, meu querido Gil Júnior, vamos fazer o seguinte, vamos para um rápido intervalo agora, já voltamos, porque tem pesquisa e vamos traçar um panorama do cenário das candidaturas a deputado estadual aqui e federal também na Bahia. Um instante só.

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14: Duas horas, 20 minutos, estamos de volta com o Boa Tarde Bahia. Agora, Gil Júnior, Vitor Pinto não tá aqui, mas ele tá assistindo, tenho certeza. Então ele tá aguardando a vinheta. Vamos falar de eleições 2026, porque ontem foi divulgada a pesquisa Quest encomendada pela TV Bahia. E sem mais delongas, meu querido Gil Júnior, vamos colocar na tela já a pesquisa Quest relacionada com o primeiro turno para o governo da Bahia. ACM Neto, do União Brasil, liderando a pesquisa com 42%, seguido de Jerônimo Rodrigues, do PT, com 40%. Na terceira colocação, Maria Bona, do PCO, com 1%. Indecisos, 9%. Votos brancos e nulos, 8%. Os demais candidatos somaram 3%. Foram ouvidos 900 eleitores da Bahia entre os dias 20 e 23 de setembro, com margem de erro de 3 pontos percentuais, nível de confiança de 95%. Esta pesquisa registrada no TREBA sob o número 01850/2026, mesmo número dos demais itens que nós vamos apresentar agora. Gil, vamos para o segundo turno? Agora vamos conferir os números para o segundo turno de acordo com a pesquisa Quest divulgada ontem. A ACM Neto do União Brasil lidera essa pesquisa com 45%, seguido de Jerônimo Rodrigues do PT com 43%. Indecisos somam 7%, votos brancos e nulos 5%. Mesmos dados para essa pesquisa, a gente percebe que a margem de erro de 3 pontos percentuais coloca ACM Neto e Jerônimo Rodrigues ainda configurando um empate técnico, né? E a quantidade de indecisos e brancos e nulos somando, portanto, 12%. Muito provavelmente as campanhas eleitorais estão atentas a essa grande quantidade de eleitores que têm se apresentado ainda sem saberem quem votar ou optando por não votar em ninguém. Última rodada agora da pesquisa Quest, votos para o Senado. Pesquisa para o Senado, na liderança Rui Costa do PT com 23%, seguido de Jax Wagner com 17%. A seguir, na terceira colocação, João Roma do PL com 11% e Ângelo Coronel, ambos da mesma chapa, inclusive, da chapa encabeçada pelo candidato ACM Neto, com 9%. Professora Deliana do PSOL com 2%, demais candidatos somados, chegam a 3%, indecisos com 19%, votos brancos e nulos 16%. Esse tem sido aí, portanto, um alerta muito grande. Votos brancos e nulos ao todo chegam a 35%, de acordo com a pesquisa Quest. Algo que, repetindo, as campanhas devem ficar muito atentas, porque podem colocar todos os quatro líderes, né, no mesmo patamar, portanto, deixando a corrida bastante em aberto. 2 horas e 23 minutos. Se você perdeu algum detalhe dessa pesquisa que acabamos de apresentar, acesse o nosso site bandba.com.br. Você vai encontrar um detalhamento de todos os itens pesquisados pela Quest apresentados ontem.

2 horas e 23, Matheus do Carmo. Vamos agora continuar falando de eleições, meu querido Gil Júnior, mas vamos fazer um recorte aqui, um entendimento de como acontece a eleição para deputado estadual. Vamos colocar na tela, meu querido Gil, de acordo com dados coletados ontem no TRE e também no DivulgaCand, né, o site específico do TSE, nós teremos concorrendo ao cargo de deputado estadual na Bahia 640 nomes. Estamos em disputa 63 cadeiras, portanto, há uma média aí de 10,2 pessoas por cadeira. Quem fez vestibular aqui na vida, atualmente faz Enem, sabe bem como é que a gente mede a concorrência por vaga. É exatamente da mesma forma, 10,2 candidatos por cadeira na Assembleia Legislativa. E temos informações muito interessantes a respeito disso. Por exemplo, estão desistindo da reeleição? Compulsoriamente a gente vai ter renovação na Assembleia Legislativa esse ano, quer queira, quer não. Porque estão desistindo da reeleição esse ano Adolfo Menezes, né, que saiu agora, deve assumir uma cadeira no Tribunal de Contas do Estado, Maria del Carmen, Sônia Galvão, Luciano Ribeiro, Nelson Leal e Raimundinho da JR. Esses nomes já não vão concorrer ao cargo de deputado estadual esse ano, apesar de ocuparem uma vaga lá. Vão partir também para a Câmara Federal, né? Olívia Santana, deputado estadual, outro deputado estadual, Vitor Bonfim, Leandro de Jesus, Manuel Rocha e Robinho. Portanto, esses estão concorrendo, estão deputados estaduais, mas vão concorrer ao cargo de deputado federal nestas eleições. Agora a gente, então, compulsoriamente, a gente está falando aí de 11 nomes, 11 cadeiras das 63 que vão ser renovadas de qualquer forma este ano, de acordo, comparando com a eleição, com a última eleição para deputado estadual. Agora vamos ver o cenário, Gil, para deputado federal. Agora na tela, são 533 candidatos registrados, 39 cadeiras em disputa, 13,7 candidatos por vaga. É um pouco mais acirrada a disputa aí para o cargo de deputado federal. E por lá, não concorrem neste ano José Rocha, João Leão, Alex Santana e Otto Filho. Lembrando que Otto Filho já assumiu uma vaga no Tribunal de Contas do Estado, né? E os demais estão fazendo remanejamentos, né? Seja indicando novos nomes para lhes representarem, mas essas pessoas aí confirmadas já não concorrem a uma vaga na Câmara Federal. Às 2h26, agora a gente vai tentar fazer o seguinte, vamos tentar traçar um panorama de candidaturas aqui, tanto estadual quanto federal, muito relacionado com a repercussão de suas campanhas nos redutos eleitorais desses candidatos. Vou começar por Vitória da Conquista e região, aquela região sudoeste ali, um trecho da região sudoeste. No campo da esquerda, a gente sabe, na base do PT, os deputados Zé Raimundo e Fabrício Falcão já estão com os nomes bem encaminhados, né? Se a gente levar em conta que são políticos de um exercício, né, que tem a caneta, como a gente costuma dizer, já ocupa espaço na Assembleia Legislativa e, portanto, tem um grande trânsito na região. Quem está concorrendo agora é o ex-prefeito de Belo Campo, Kim Tigre, do PSD, mas ele tem uma dificuldade aí, que é a questão da legenda, né? O ponto de corte do PSD vai ser grande, ele vai ter um grande desafio aí para lidar com relação aos votos na região. No lado da direita tem o candidato Wagner Alves, do União Brasil, que é esposo da prefeita Sheila Lemos lá na cidade. Lembrando que Sheila Lemos teve 116 mil votos em 2024, né? Há uma grande possibilidade dele ele trazer para si, né, boa parte desses eleitores. Ele tem uma grande possibilidade nisso e tem trabalhado o nome, tem trabalhado a campanha também nas regiões de Brumado e de Itapetinga. Então, há quem diga que Wagner Alves lá na região já vem angariando, inclusive, o apoio de mais de 20 municípios, tanto do Sudoeste quanto da Chapada. Isso pode favorecer muito na campanha dele neste ano de 2026. Por outro lado, uma concorrente direta no campo da direita é justamente a esposa do vice-prefeito, a Luísa Alain, né? A doutora Lara Fernandes, do Republicanos. Por outro lado, nessa batalha, né, por espaços na direita, lá na região de Vitória da Conquista e principalmente nos municípios vizinhos, até o momento a doutora Lara não conseguiu performar tão bem com o seu eleitorado, o que já deixa um pouco com a candidatura comprometida. Mas lembrando, ela é vereadora de cargo, né? E isso faz com que ela possa, sim, voltar às suas atividades de vereadora. Isso não compromete. Mas no afã de lançar-se candidata, de vencer as eleições para deputado estadual, o desafio é um pouco maior, considerando a fatia do bolo a ser dividida naquela região. Em âmbito
federal, concorrendo a deputado federal. A gente tem Valdenor Cardoso, que perdeu, inclusive, a eleição à prefeitura para Sheila Lemos, mas com certeza deve renovar o mandato por ser uma pessoa que já há muitos anos exerce a função de deputado federal, tem a caneta, tem um bom relacionamento em toda a região, não só a Vitória da Conquista, então tem grandes chances de colher bons frutos disso. Por outro lado, a ex-vereadora Lúcia Rocha, que também concorreu à prefeitura lá na cidade, encontra muitas dificuldades aí de articulação fora, ela que é filiada ao MDB. O MDB que deve fazer pelo menos dois federais, né? Pretende fazer dois federais na campanha deste ano. No campo da direita, a gente lembra, né, que ainda tem... No campo da esquerda, a gente lembra que tem Jorge Sola. Jorge Sola, que tem um bom trânsito na região, é deputado federal, foi secretário de saúde do estado da Bahia e tem também grandes possibilidades de performar bem lá na região. No campo da direita, a prefeita Sheila optou por atrair vários deputados do grupo, então ela pulverizou esse apoio para deputado federal, entre eles Elmar Nascimento, Robinho, Ditinho, Arthur Maia, Léo Prates. Bom, a gente volta na segunda-feira com mais análises como essa aqui na tela da Band também, mas eu sigo no rádio e no YouTube com você aqui no Boa Tarde Bahia. Tchau, tchau!

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5: 2:33 de volta com Boa Tarde Bahia, ainda falando de eleições, meu querido Gil Júnior, porque representantes das forças de segurança do Estado e da Justiça Eleitoral se reuniram em um encontro hoje de manhã, ou melhor, corrigindo, ontem de manhã, para definir as estratégias da segurança nas eleições. Vamos conferir.
6: Serviu para apresentar o planejamento da Operação Eleições 2026, que vai mobilizar órgãos estaduais e federais antes, durante e depois da votação.
7: Estamos, a partir desse final de semana, reforçando alguns dos locais de votação, principalmente as grandes cidades, que a gente sabe que pode haver um acirramento político, fazemos um monitoramento disso.
6: 11 milhões e 300 mil baianos estão aptos a ir às urnas no dia 4 de outubro. Para garantir a segurança durante a votação e em todo o processo eleitoral, o esquema prevê uma atuação integrada das equipes. Ao todo, 34 mil agentes vão trabalhar na operação, com o apoio de viaturas, aeronaves, drones e câmeras de reconhecimento facial. Desse total, 29 mil são policiais militares que vão atuar nas ruas e nos locais de votação. A Polícia Civil terá equipes para o registro e investigação de crimes eleitorais.
8: Nós estamos com um coordenador em cada município e mais 18 outros distritos grandes que terão votações e já tem algum tipo de dificuldade que vimos no ano passado. Nossa inteligência levantou e já estamos operando a partir de agora nesses lugares.
6: O Departamento de Polícia Técnica vai dar suporte às perícias e também à identificação de pessoas localizadas por meio do reconhecimento facial. A concentração e o fluxo de pessoas nos locais de votação também exigem atenção. O Corpo de Bombeiros preparou um esquema para agir em caso de emergência. Nas rodovias federais, a atenção é para garantir a livre circulação. Muitos eleitores precisam se deslocar para outras cidades para votar. E a PRF vai reforçar o patrulhamento durante o período eleitoral. A Bahia tem 199 zonas eleitorais e vai utilizar mais de 39 mil urnas. TRE e Ministério Público Eleitoral também atuam no combate a irregularidades, como propaganda fora das regras, crimes eleitorais e desinformação.
9: Trabalhamos com as questões envolvendo irregularidades na área de propaganda eleitoral, de conduta vedada, abuso de poder político e a parte relacionada a eventuais crimes eleitorais. Desde sempre, o Ministério Público acompanha, já que ostenta a condição de titular da ação penal.
10: Tem um juiz destacado somente para o poder de polícia na internet. E temos também os juízes destacados para o poder de polícia nas ruas, também combatendo propaganda irregular ou qualquer tipo de irregularidade que aconteça durante o pleito eleitoral.
5: Bom, todas as implicações, né, para que a gente, todas as responsabilidades, as implicações, a revisão, a gente sabe, a campanha eleitoral, ela cada dia se torna mais bélica, e aí bélica não no uso de arma, mas bélica usando a arma como violência, usando a atitude, né, às vezes as pessoas não podem mais admitir que são a favor ou contra um determinado político, enfim. Então, que a gente abrande os ânimos para dar menos trabalho para a segurança pública. Mas, pela preparação aí, você já viu que se você estiver indo para a rua para procurar confusão, vai encontrar correção. Então, segura a onda, tá bom? 2:34. Ô, Matheus do Carmo, graças a Deus, hoje é sexta-feira. Isso é um outro jornalista muito querido que falava, mas, enfim, eu roubei agora. Bota no ar.

0: Deixa.
1: Ó, em 1976, a música brasileira ganhava um de seus registros mais icônicos, o álbum Gal Canta Caymmi, o primeiro LP de Gal Costa a ultrapassar a marca de 100 mil cópias vendidas. Agora, prestes a completar 50 anos de lançamento em 2026, essa obra-prima ganha uma nova leitura na voz da cantora, compositora e atriz baiana Lavínia, que a gente tem a satisfação de receber hoje de tarde aqui. Seja muito bem-vinda.
0: Muito obrigada, boa tarde, feliz de estar aqui com vocês.
1: Que bom. Vamos logo começar dando serviço, porque você que está agoniado para descer do carro, já fique sabendo que você tem um compromisso. 25 de setembro, mais conhecido como hoje, no charmoso Teatro Cambará, na Casa Rosa, Rio Vermelho, minha gente. Não tem como errar, não, tá?
0: Esse teatro charmosíssimo.
1: Vai tropeçar no SESI e cair na Casa Rosa. Não tem pão de correr, não é isso, Lavínia?
0: É,
1: complete o serviço pra gente.
0: Então, a Casa Rosa é muito especial, né? Um lugar que eu tô feliz de tocar pela primeira vez. E, infelizmente, ou... Quer dizer, felizmente pra mim, mas infelizmente pra vocês. Eu soube que os ingressos esgotaram, pessoal. Mas eu quero já deixar aqui avisado que teremos novas edições.
1: Muito bem. E você trate de anunciar pra gente aqui, pra
0: com
1: gente
0: certeza,
1: poder
0: com certeza.
1: Trazer o serviço. Por que esse LP, o hábito do CD? E pior de tudo é que quem nasceu depois, eu tenho o hábito do CD, não o audiovisual. Né? Mas por que este LP de Gal?
0: Então, esse LP, eu acho que é uma joia, assim. É um disco muito bonito, que eu acho que conversa com... todas as temáticas de Caymmi. Então, ele fala de festas populares, ele fala do amor, ele fala do mar, da sereia. Então, é um disco que, particularmente, eu gosto muito, é um dos meus preferidos da vida. E com a interpretação de Gal, que deixa tudo tão maravilhoso. Então, eu decidi fazer essa celebração a esse disco, né? 50 anos. 50 anos, né? Música boa
1: coisa,
0: não envelhece, não.
1: Não envelhece nunca. Gal chegando falando de um Dorival Caymmi, né? Projetando ainda mais um Dorival Caymmi, extremamente respeitado e com um legado já entregue.
0: Sim.
1: E hoje a gente, meio que aqui falando de Gal, eu sinto como se a gente estivesse puxando um fio.
0: É
1: uma sensação estranha. Eu me lembro que Gal morreu no dia do meu aniversário, né? Assim, é muito forte pra mim isso. Foi um 9 de novembro,
0: foi
1: eu anunciando
0: muito
1: aqui a morte de Gal Costa. E foi tão interessante, porque aí eu resolvi abrir o programa na época, apresentava o jornal Band News, se eu não me engano isso, apresentava o jornal Band News, e eu resolvi abrir com não é um poema, não é nada disso e tal, mas assim, tem uma gravação feita por ela em que ela diz, né, sou Gal, gosto de música, gosto de cinema,
0: sim,
1: amo Gil, amo Caetano e tal.
0: Eu sei que gravação é essa.
1: E aí foi uma forma de homenageá-la. Qual é o sentimento, o vínculo de Lavínia, pessoa física, CPF, com a figura de Gal Costa, particularmente?
0: Tem uma coisa até interessante. Amanhã seria o aniversário de Gal. Então, esse show eu quero dedicar a ela, né? E emanar todas as boas energias para ela, de onde ela estiver. Porque Gal é um farol, né? Eu acho que eu cresci ouvindo Gal, cresci com ela ali me inspirando. Então, ela vem de uma forma muito natural em mim. Eu não estou tentando imitar de jeito nenhum nesse
1: perfeito
0: show e nem vou querer ter a pretensão de fazer parecido, mas eu acho que, de certa forma, tem uma fusão entre Lavínia e Gal nesse espetáculo.
1: É muito interessante. Para você que sintonizou o rádio agora, eu estou conversando com a cantora, compositora e atriz baiana Lavínia. Ela está hoje em cartaz, lá na Casa Rosa, né, como espetáculo em homenagem aos 50 anos do LP de Gal Costa, que homenageia... né, homenageia, interpreta as músicas, né, do grande Dorival Caymmi. Eu estive no espetáculo da Osba, que homenageou Gal.
0: Sim.
1: Foi esse ano ou foi no ano passado, gente? O tempo
0: acho
1: tá passando tão rápido.
0: Ano.
1: Foi esse ano. Inclusive, caiu por terra um preconceito que eu tinha sobre a ideia de Sophie Charlotte ter interpretado ela. Eu não tinha assistido e depois eu fui assistir, porque por conta da interpretação que ela fez nesse espetáculo. Quando você fala sobre isso com as pessoas, de uma certa forma as pessoas não esperam um pouco dessa intérprete, do lado mais atriz de Lavínia e menos a intérprete musical?
0: Olha, pode ter essa confusão, mas eu não levo muito em conta, não. Porque eu acho que é um privilégio ser comparada de alguma forma. Então eu fico feliz, a gente vem do mesmo palco, né? A gente estreou no Teatro Vila Velha, então temos algumas
1: você
0: coisas
1: estreou
0: que
1: no
0: se
1: Vila
0: cruzam.
1: Velha também?
0: Eu estreiei, sou cria do Vila.
1: Você sabe que ontem Fernando Guerreiro estava aqui, aliás, está acontecendo o Caruru, né? O Caruru lá em homenagem, em celebração à reabertura do Vila Velha. Fernando Guerreiro esteve ontem aqui e a gente estava falando sobre esses vários encontros do Vila Velha, falando daquela época em que Caetano, Gal, Bethânia, Bethânia nos bastidores, né? Ainda sem aparecer, porque era muito tímida, até hoje ela é bastante tímida. Algumas pessoas até acham Bethânia... Ah, porque Bethânia é arrogante. Não, não. Aquilo é a timidez dela gritando, é a forma que ela se defende para não ser atingida. Né? E ela acaba, às vezes, parece atropelar quem está pela frente. Mas eu queria tratar de um outro aspecto, porque estudando para poder te entrevistar, quer dizer que esse espetáculo é dirigido por Otto?
0: Sim. Otto faz a direção artística do show e Júnior Boca, que é o guitarrista, também faz a direção musical. Mas Otto fez toda a concepção junto comigo.
1: O pernambucano Otto, quando é que a sua vibe... Você é baiana?
0: Sou baiana.
1: Você é baiana de Salvador?
0: Baiana, soteropolitana.
1: Como é que a tua vibe se bateu com a vibe de Otto?
0: Então, a gente tem muita troca, assim, né? A gente se entende muito nesse lugar artístico também. Então, a gente vive junto, então é uma coisa natural, né? Que a gente... Eu interfiro na carreira dele, opino, dou meus palpites e
1: já me
0: ele
1: bati
0: também...
1: com ele correndo na vitória algumas vezes.
0: Pois é. Porque quando a gente vem para a Bahia, a gente fica na casa de meus pais, que é por ali.
1: Uhum.
0: Então, tudo em casa.
1: Otto, para mim, é o intérprete nas curvas da Estrada de Santos. Assim, a interpretação dele, para mim, é a mais maravilhosa, mais louca e mais maravilhosa que existe, não só por conta dos arranjos, mas por causa da interpretação dele, que é fantástica. Nossa. Vamos dar o serviço de... Ó, ingresso tá encerrado. Ingressos está... Você que é bicão em Salvador, me arrume um convite, nem para você e nem para quem compra. Encerrados os ingressos. Mas hoje tem Lavínia lá na Casa Rosa, Lavínia em Gal Canta Caymmi. A partir das...
0: 8 horas.
1: 8 da noite, horas. Casa Rosa, Rio Vermelho. Eu tô fazendo questão de dar o serviço porque ela tá prometendo que vai ter mais.
0: Vai ter mais
1: oportunidades.
0: Alô, Casa Rosa!
1: E me diga uma coisa, Lavínia, quando é que, passada essa etapa, né? Você tem projetos autorais, eu vi que você é compositora.
0: Sim.
1: Para além desse espetáculo, né? Onde é que a gente encontra a Lavínia? Então já deu serviço. Plataformas digitais e outros.
0: É isso aí. Eu tô aí nas plataformas todas. Você pode me achar. Instagram, @Lavínia, com muitos underlines. Aí você me acha.
1: Lavínia, tracinho, tracinho, tracinho, tracinho
0: muitos
1: no chão.
0: Muitos tracinhos. Aí você vai achar a Lavínia. Sou eu. E eu tenho o primeiro álbum, o primeiro disco já lançado, que se chama No Meu Umbigo. É um álbum todo autoral. E sempre tô lá lançando coisas novas. Acho que ano que vem sai um novo disco, porque eu já tô com muitas composições no forno. Uhum. E é isso, eu faço esse trabalho de homenagear artistas que eu gosto ao longo do caminho, mas o meu autoral é a minha força maior, né? Então, com certeza vai rolar coisa por aí, acompanhe.
1: Não percamos de jeito nenhum. Quero te agradecer demais, dizer Obrigada que os microfones seguem à disposição e no lançamento do próximo produto. Esteja aqui para anunciar. E peça, toma atenção, Kirk, pessoal da Soldu, por favor, nos informem aí novos momentos de apresentação sua de Lavínia em Gal Canta Caymmi.
0: Fechou, muito obrigada, querido.
1: Saúde, um abraço forte, axé. Vida longa, axé, para a gente. 2h43, minha gente. Além de Lavínia, que tem ingresso esgotado, confira a agenda cultural para você se organizar.
2: Fim de semana chegando e você ainda está sem programação? Eu sou Luana Leal e a Agenda Cultural da Band News FM traz os melhores rolês de Salvador e região. Nesta sexta, a Osba apresenta o aguardado Cine Concerto na Concha Acústica do TCA a partir das 7 da noite, reunindo grandes trilhas de cinema. Ingressos a R$ 40 e R$ 80 no Simpla. No Espaço Cultural da Barroquinha, o ator Nando Zambia apresenta o espetáculo Eleg Bafo, com sessões de quinta a domingo às 6 da tarde. Ingressos a partir de R$ 20 no Simpla e seguem em cartaz até o dia 3 de outubro. A Biblioteca Central do Estado da Bahia, nos Barris, recebe a edição final do Festival Sonora Bahia a partir das 6h30 da noite. Shows gratuitos de Verona Reis, Aline Lobo e Manuela Rodrigues. Na varanda do SESI Rio Vermelho, rola o baile Bonito, com Tito Baiense, Antônio Cozido e participação de Juliana Ribeiro. Portões abrem às 8h30 da noite e as entradas estão a R$ 60 via Pix. Ainda nesta sexta, no Teatro Cambará, a cantora Lavínia apresenta o show Gal Canta Caymmi, sob direção de Otto, às 8 da noite. Entradas a R$25 e R$50 no Simpla. E o show Num Trem Pros Estrelas acontece nesta sexta. Felipe Barros faz o convite.
3: E aí, meu povo, eu sou Felipe Barros e estou passando aqui para convidar vocês, ouvintes e espectadores da Band News FM, para o show que vai acontecer no Coro Comeu, Sarau Profano. Eu e Bruna Barreto vamos estar apresentando um show de Cazuza e Cássia Eller para vocês nessa sexta-feira. Cheguem mais para poder curtir esse show junto com a gente.
2: E no sábado, Nando Reis traz a turnê Pra Você Guardei o Amor para a Concha Acústica do TCA a partir das 7 da noite. Ingressos disponíveis na bilheteria do teatro e no Simpla a partir de R$140. E no sábado, Salvador também recebe o show de Xande de Pilares e Revelação na Arena Fonte Nova, às 8 da noite. Ingressos a partir de R$70 no Ticketmaster. Já no domingo, o Bloco Olodum realiza mais uma edição dos ensaios de carnaval no Pelourinho, às 2 da tarde, preparando os tambores para a folia. Ingressos a partir de R$70 no site Meu Bilhete. O Largo da Tieta, no Pelourinho, recebe o festival gratuito Largo Todo Mundo Cabe, com shows de Armandinho, Paulinho, Boca de Cantor, Flaviano e Joana. No domingo, a partir das 4 da tarde, também rola o Baile da Cidade, com a apresentação de 5 grandes orquestras.
1: A dona Luana Leal, que faz a curadoria para levar para você o melhor da programação cultural. Perdeu? Não se preocupe. No Instagram, @bandnewsfmsalvador e também no @bandbahia, você encontra todos os detalhes da programação para o fim de semana. Mas antes de encerrar, eu tenho mais uma, Matheus do Carmo, mais uma sugestão. Nesse final de semana, no domingo, acontece a 9ª caminhada de incentivo à doação de órgãos, que será realizada no Dique do Tororó. O evento é promovido pela Associação Renal de Salvador e começa às 9 da manhã. A ação faz parte do Setembro Verde, campanha dedicada à conscientização sobre a importância da doação de órgãos e tecidos. Na Bahia, cerca de 67% das famílias de potenciais doadores recusam a doação e, com isso, a cada 3 oportunidades de transplantes, 2 são perdidas. Quem quiser, portanto, participar da caminhada, interagir, é só chegar, tá? 9 da manhã, reunindo ali na região em frente à Arena Fonte Nova, o pessoal vai se conectar ali e seguir em caminhada. Mas se você quiser agir de forma protagonista nesta caminhada, anote o número aí, 31-3166-3144, 71-3166-3144, você conversa com os responsáveis lá para ter mais informações. Depois dessa notícia, eu vou encerrando o Boa Tarde Bahia de hoje, desejando a você um final de semana lindo, especial, saúde. Hoje ainda é sexta-feira, tem muita coisa para a gente fazer. Voltamos segunda, 2 da tarde, na tela da Band, no som da rádio Band News FM, no som da rádio Sabiá FM de Conceição do Coité e também no YouTube oficial da Band Bahia. A você um abraço. Tchau, tchau.
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5: 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Nesta semana, estou na companhia do fundador e CEO da CRM Bônus, Alexandre Zocco. Falaremos tudo sobre o setor de varejo, pontos importantes como a tecnologia vem sendo aplicada nesse setor, promovendo eficiência, produtividade, fidelizando clientes. Me refiro à inteligência artificial, a dados e também a ferramentas de fidelidade como Vale Bônus e Giftback. O tema varejo é um tema muito importante, dada a sua expressão, é a locomotiva de toda a indústria. É quem faz a intermediação entre toda a produção e o cliente final. O varejo que vem sendo penalizado no Brasil pela reforma tributária, pela taxa da blusinha tão falada, não menos importante, a alta taxa de juros. Este é o propósito do Giro Business, servir a você, ouvinte da Rádio Band News. Eu sou o Sérgio Aibe e espero você.
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11: Para empreender, é primeiro preciso encontrar uma atividade que eu gosto. Não necessariamente, pelo menos na opinião de Lucas Fernandes, um jovem empreendedor e fundador de uma empresa que personaliza sistemas de tecnologia para outras companhias. Embora ele goste de programação de sistemas, o convidado do podcast de empreendedorismo da Band News FM defende que nem sempre o sucesso de um negócio estará atrelado ao ramo de origem do empreendedor.
12: Tinha juntado um dinheiro ali nesses 7 anos trabalhando, juntei um dinheiro. E com 25 anos eu falei, a hora de tomar o risco é agora. Aí começou a me dar aquela ansiedade. Aí vem a grande indagação, que eu acho que muitos aqui que talvez ainda não empreendam, sentem. Que é, com o quê? Que é aquela história, né? O que, que você é bom? O que, que as pessoas estão dispostas a pagar? Então não adianta você querer empreender, como você falou, num negócio que às vezes ninguém quer. Ou num negócio só que você gosta, mas você não vai ser bom administrador daquilo.
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0: Eu sou o Sérgio Weib e está começando agora a coluna Giro Business. Tema da semana, o setor de varejo e o setor de tecnologia. E na minha companhia, fundador e CEO da CRM Bônus, Alexandre Zolco. Zolco, recentemente a CRM Bônus anunciou a entrada do iFood no seu cap table, na sua empresa, e se percebe nesse movimento estratégico uma soma de ativos, de competências dentro de uma revolução do varejo, do delivery e assim por diante. De forma prática, falando de bastidores, o que se pode esperar dessa junção, dessa consolidação?
1: Cara, primeira coisa, o iFood Prosus me surpreendeu positivamente de uma maneira absurda. O tamanho que eles têm e a capacidade de inovação, de pensamento e mindset, de senso de dono, para uma empresa gigantesca, com testes, jet skis, é fantástico. E tem muito a ver com a identidade de filosofia e cultura da minha companhia. A junção nossa com eles, o que a gente espera, é levar para o varejo o que o iFood levou para os restaurantes. Hoje, 40%, 50%, 60% em restaurantes dark kitchen, 100% da venda vem do iFood. O varejo, o quick delivery, que é você comprar um produto no iFood, imagine receber em 15 minutos, em 20 minutos na sua casa, ele não existe hoje. E vai passar a existir com a função e junção do gift bag, do cashback white label, inspirando, o iFood comprando. O iFood vai ser um omnichannel de absolutamente tudo. O iFood é tudo para mim e a CRM Bônus vem ajudando e vai implementar isso em parceria com o iFood, ajudando o varejo a crescer igual aos restaurantes.
0: Zolco, fico feliz de promover esses bastidores aqui no Giro Business, porque a maioria dos nossos ouvintes e também quem assiste o canal Band News já foi ou deve ter sido impactado pela CRM Bônus e pelo iFood, que agora juntos trabalham com o propósito comum de desenvolver ainda mais o setor do varejo, restaurantes e lojas. Na minha companhia, fundador e CEO da CRM Bônus, Alexandre Zolco.
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4: O nosso ouvinte Flávio Souza pergunta por que é que a língua dos gatos parece uma lixa. Flávio, é o seguinte, é muito legal, né? Porque é muito diferente da língua dos cães. E existe uma engenharia fantástica por trás. Ele possui centenas de pequenas estruturas chamadas papilas filiformes, que são feitas principalmente de queratina. E muitas dessas papilas têm um formato semelhante a pequenos ganchos voltados para trás. E isso ajuda o gato durante a alimentação, com certeza, para ele lamber a carne, né? Vamos lembrar dos gatos ancestrais, quando eles caçavam, e isso ajuda a tirar a carne do osso. Mas tem uma coisa que também é muito interessante, que durante a higiene, essa estrutura funciona quase como um dente de pente. E tem um detalhe ainda mais incrível. Estudos que observaram essas papilas mostraram que algumas têm uma pequena cavidade que ajuda a transportar a saliva para dentro da pelagem durante a lambedura. Não é incrível isso? Ou seja, aquela língua de lixa não serve apenas para pentear superficialmente o pelo. Ela ajuda o gato a distribuir saliva entre os pelos durante a higiene. E aí depois a gente pergunta, por que eles odeiam banho? Porque eles já tomam, né? Participe também da nossa coluna enviando sua dúvida para elbicho@bandnewsfm.com.br. Ou então, pelo meu Instagram, Manu Carsten. 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
5: As meninas super poderosas.
6: O gramado tava ruim mesmo?
5: Péssimo, horroroso.
6: Preste atenção.
5: Pior do que o do Maracanã.
7: Horroroso.
5: Horroroso. Aliás, falar em Maracanã, falar em Maracanã, vai ter NFL lá domingo. Você vai, Adriasa, ver lá o pessoal lá fazer uns touchdowns ou não?
6: Eu adoro futebol americano, sabia? Eu gosto mesmo. E gosto e sempre que eu posso eu vejo. Mas eu perdi essa, perdi esse timing aí e não vou. Também não.
5: Hoje ficou em dia, bonito não o gramado, mais. A NFL teve que intervir, evidentemente, e colocou partes de gramado sintético para cobrir os buracos lá.
7: Que coisa, hein? Que coisa.
6: E tá? Depois fica pra gente ou vão tirar os
5: fica,
6: cabelos todos?
5: Fica tudo lá. Tudo que a Obrigado. NFL faz no estádio que cedia o jogo dela, fica. Se vão usar ou não é outra coisa. Ah, no Corinthians, por exemplo, eles instalaram fibras de internet que estão lá até hoje.
7: Dizem que até a bola oval vai ficar para ver se o Flamengo começa a ter um pouco mais de dificuldade, porque tá muito fácil.
5: Senão não tem graça o campeonato.
7: Senão não vai ter graça.
6: O campeonato continua naquele mesmo lugar. Palmeiras, amplamente favorito.
7: Valeu, Marcelo. Até mais.
5: Valeu, senhores. Até amanhã, Corinthians e São Paulo, final do Brasileirão Feminino.
7: Valeu. Aqui na Band News FM, para parte da rede, a partir das 3 horas da tarde, estarei por aqui. Marcelo Duó estará na Arena Corinthians em Itaquera. O primeiro jogo de um super... de uma super decisão, hein, Marcelo?
5: Promessa de lotação e recorde na Arena do Corinthians para essa final. A final do ano passado, aliás, o jogo contra o Bahia já deu recorde com as 10 mil pessoas, deve superar isso para amanhã e a volta é no Morumbi.
7: É isso. Valeu.
5: Valeu.
7: 3 horas, 2 minutos pelo horário de Brasília.
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0: Boa tarde, ouvintes da Rádio Band News FM. São 3h02, eu sou David Cardoso e a partir de agora estamos juntos com o nosso noticiário local e aqui na minha companhia, Antônio Mariani, na operação de áudio. Uma decisão do STF, Supremo Tribunal Federal, iguala o período de licença remunerada para mães adotantes ao concedido às mães biológicas. Com a mudança, as trabalhadoras que adotarem uma criança passam a ter direito a 4 meses de afastamento, com possibilidade de prorrogação por mais 60 dias conforme o regime aplicável. A decisão beneficia mulheres que já estão de licença no momento da mudança. Em alguns regimes de servidoras públicas, as mães adotantes ainda tinham direito a períodos menores de afastamento, de acordo com a idade da criança. Para empregadas da iniciativa privada com carteira assinada, a legislação já garantia 4 meses de licença para adoção desde 2009, independentemente da idade da criança adotada. Em alguns casos envolvendo servidoras públicas, porém, o período era de 3 meses quando a criança tinha até 1 ano de idade e de apenas 30 dias para crianças maiores. A administradora Marilene Martins viveu essa diferença quando adotou o filho João Otávio, há 12 anos. Na época, ela era servidora pública e teve apenas 3 meses de licença.
1: Foram 3 meses. Né? Foi pouco, poderia ter sido mais, porque esse tempo é importantíssimo para fortalecer os vínculos, para criar rotina, para acompanhar a rotina da criança e para ela perceber que ela não apenas mudou de endereço, né? Ela mudou de vida, mudou de realidade, ela está em um novo lar.
0: Segundo a advogada Ana Luísa Alcântara, o período de afastamento é fundamental para a adaptação da criança e para a formação dos vínculos familiares. Vamos ouvir.
2: A gente também não pode deixar de lançar olhos para a questão da mãe adotiva que precisa de um vínculo ser gerado. Essa nova criança está chegando nesse núcleo familiar para um papel muito, muito difícil, muito complexo, muito lindo, como de qualquer filho.
0: A nova regra busca garantir tratamento igual entre mães biológicas e adotantes em relação ao período de afastamento remunerado. E agora, atualizando o nosso noticiário, morre aos 53 anos a vice-prefeita de Teofilândia, Ivana Meuri de Araújo Moura. A informação foi divulgada pela prefeitura do município. O velório acontece hoje, às 16h, na Câmara de Vereadores da cidade. Familiares, amigos e moradores do município participam da cerimônia de despedida. Por causa do velório, as aulas da rede municipal de ensino estão suspensas nesta sexta. A prefeitura também está disponibilizando transporte para moradores da zona rural que desejarem participar da cerimônia. Em nota, a administração municipal lamentou a morte e destacou a trajetória de Ivana Meuri, descrita como uma mulher acolhedora e presente na comunidade. A UPB, que é a União dos Municípios da Bahia, também manifestou pesar pela morte dela, desejando força aos familiares e amigos. A causa da morte não foi informada. Seguindo nosso noticiário, um homem de 18 anos é preso por suspeita de estelionato contra uma idosa na cidade de Centro Sé, no norte da Bahia. Segundo a polícia, ele foi encontrado ontem após oferecer ajuda a uma mulher de 64 anos para fazer um saque em uma agência bancária. Ele sacou R$400 e informou a vítima que aquele era o único valor disponível na conta. No entanto, o homem havia transferido R$950 para a própria conta antes. Testemunhas que presenciaram a ação chamaram a polícia, que foi ao local e realizou a prisão em flagrante. Durante o interrogatório, o suspeito confessou a prática do estelionato. Parte do dinheiro roubado da vítima foi recuperada. Segundo as apurações, o homem já vinha agindo contra idosos em agências bancárias utilizando essa mesma abordagem. Ele segue custodiado à disposição da justiça. Um homem de 32 anos é preso após furtar pertences de um carro em Eunápolis, cidade no sul da Bahia. O crime aconteceu ontem no centro da cidade. Documentos, cartões bancários, roupas e uma bolsa foram recuperados pela polícia e devolvidos à dona do veículo de 67 anos. Segundo a Polícia Civil, o homem confessou envolvimento em outros furtos recentes, incluindo de uma moto, duas bicicletas e um celular. Uma das bicicletas foi recuperada. O homem permanece à disposição da justiça. Um suspeito de assaltar uma joalheria é morto e um policial fica ferido durante confronto na zona rural de Muquém do São Francisco, cidade no oeste da Bahia. O caso aconteceu ontem. Segundo a Polícia Militar, os agentes foram chamados para atender uma ocorrência de roubo a uma loja na cidade de Barreiras, na mesma região. Ao localizar o suspeito, identificado como Damião Alves da Silva, de 38 anos, ele reagiu à abordagem e atirou contra as equipes. Houve confronto e o homem acabou sendo baleado. O soldado ferido foi atingido de forma superficial na panturrilha. Os dois foram socorridos e encaminhados ao Hospital Regional Velho Chico, em Botirama, 3 e 8.
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6: Estamos de volta, meus amores. Tem Método na Band News FM. Eu, Carlos Andreasa, no Rio de Janeiro. Ivan Brandão, no glorioso Distrito Federal. André Coutinho, em São Paulo.
7: Vamos que vamos, então. Os principais candidatos à presidência da República cumprem hoje compromissos de campanha em diferentes regiões do país. O presidente Lula participou de um ato político no Recife pela manhã e lança em São Paulo medidas de proteção às famílias contra o endividamento. Já Flávio Bolsonaro participou mais cedo da formatura de policiais militares no Rio de Janeiro e no fim do dia segue para um festival em Jaguariúna, no interior do estado de São Paulo. Ronaldo Caiado, do PSD, realiza carreatas em três cidades de Goiás e participa de uma reunião com apoiadores ao lado do governador Daniel Vilela, do MDB. Renan Santos, do Missão, tem atos em Franca, no interior de São Paulo também. Augusto Cury, do Avante, cumpre agenda no Recife e também em Salvador.
6: Chega a 6 o número de mortes por conta dos temporais no Rio Grande do Sul. As informações com Sofia Utz.
7: Não temos ainda a Sofia Utz. E o Maurício Max também não? Também não está ok o Maurício Max? Não, também não está ok o Maurício Max. Então a gente vai seguir por aqui no Tem Método. Após duas semanas de greve, funcionários dos Correios retomam as atividades hoje. Os trabalhadores acompanharam uma determinação do Tribunal Superior do Trabalho. O colegiado considerou grave... Não abusiva, é o contrário. O colegiado considerou a greve não abusiva, determinou a compensação dos dias parados e definiu um reajuste salarial de 4,09%. A paralisação começou em 10 de setembro, depois que trabalhadores rejeitaram a proposta apresentada pelos Correios nas negociações do acordo coletivo. O principal ponto de divergência era o plano de saúde oferecido a funcionários aposentados e dependentes.
6: E agora sim, Coutinho, temos a Sofia, diretamente de Porto Alegre, Sofia Utz, com as informações sobre mortes, muita tristeza por conta dos temporais no estado do Rio Grande do Sul. Oi, Sofia.
8: Isso, boa tarde para vocês, também para todo mundo que está nos acompanhando aqui na Band News. Chega a 6 o número de mortos por conta dos temporais aqui no Rio Grande do Sul. As duas novas vítimas são a mulher de 43 anos, que estava desaparecida desde segunda e que teve o corpo localizado às margens do Rio São Marcos, em Caxias do Sul, na Serra. e um homem de 40 anos que estava hospitalizado após sofrer uma descarga elétrica de um cabo de alta tensão encharqueadas na zona sul do estado. Segundo a atualização da Defesa Civil na manhã de hoje, 6 pessoas estão feridas e mais de 5.400 permanecem fora de casa entre desabrigados e desalojados. A gente segue fazendo esse balanço aqui das chuvas que aconteceram ainda na madrugada de segunda-feira. Pessoal, qualquer atualização a gente retorna.
6: Obrigado, Sofia. Você tem prioridade, qualquer coisa você nos chame, por favor. Bom trabalho.
9: Maurício, temos?
7: Sim.
9: Temos o Maurício para falar. Opa. Sobre a avaliação que o governo federal faz agora, né, se envia ou não aeronaves e equipes para combater os incêndios florestais no Amazonas. Grande rubro-negro, Maurício Max, direto de Manaus, com as informações. Fala aí, Maurício.
10: Casa, Coutinho, e a todos que acompanham aqui a Band News FM, é isso.
7: Temos peronomútil, né? Infelizmente tá muito ruim o sinal do Maurício Max, né? Você chamar ele de rubro-negro que trava tudo, Ivan. É, você muito rubro-negro para um programa
6: fica só. Fica muito pesado.
7: Todo mundo pra lá, é muito pesado. Não, não carrega, é, sabe aquela história? Não carrega, pesado, né, Andreasa? Não carrega a imagem,
6: muito,
7: né?
6: Muito pesado. É muito troféu, pesado, pesado. Tá. Camisa pesada, então... Fica difícil, mas o Maurício segura bem, ele não tem problema com isso não, natural.
7: Não tem. A gente vai refazer o contato com o Maurício Max em Manaus e depois a gente volta a acioná-lo por aqui. Agora são 3 horas e 14 minutos, 13h14, espaço aberto para as notícias da sua região.
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0: Três e 14, estou de volta com o nosso noticiário local. E aproveitando que eu estou de volta, vamos saber como está o trânsito na capital baiana. Em Antônio Mariani, solta a vinheta.
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0: Aproveitando que é sexta-feira, eu vou dar um giro aqui por áreas que costumam não ser tão engarrafadas nesse dia da semana, mas que, pela frequência, a gente encontra engarrafamento, que é a Orla de Salvador, que apresenta trânsito bastante intenso na altura da Praia da Pituba. Um outro ponto que não é normal esse engarrafamento é a Praia da Sereia, ali na região da Barra. 3h15.
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6: Eu sou o Sérgio Aime, está começando agora o Minuto do Empreendedor, apresentado pelo Banco BTG Pactual Empresas, que tem entre os seus propósitos ajudar jovens empresários e empreendedores a alcançarem o sucesso. Na minha companhia, Rafael de Albuquerque, que é o fundador e CEO da Zoox. Rafael, na sua opinião, de que forma que os jovens empreendedores e empresários devem agir para atingir o sucesso?
7: Vou falar que eu falo para mim desde o início, quando eu fundei a Zoox. São algumas palavras mágicas. Paciência, persistência, resiliência e longo prazo. Nada fica pronto do dia para noite.
6: Valores importantes que permitiram, Rafael, o sucesso da Zoox e, se bem aplicado, o dos jovens empresários e empreendedores. Esse é o nosso propósito aqui no Minuto do Empreendedor, apresentado pelo BTG Pactual Empresas.
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0: Flávia Guerra conosco sempre às sextas-feiras, sempre com as melhores dicas de cinema. Tudo bem, Flávia?
1: Tudo bom? Tudo bom, gente? Bora pro cinema.
0: E esse filme aqui, Virtuosa, que tal?
1: Olha, eu adoro esse filme. E, primeiro, eu já trago assim um diferencial dele. Ele é um filme de Santa Catarina, gente. E aí a gente sempre traz, né, toda semana, alguma coisa diferente que o cinema brasileiro está aprontando aí. E o cinema do sul do Brasil vai muito bem, obrigado, né? O Gaúcho a gente já conhece mais, Jorge Furtado, outros grandes nomes. Mas Santa Catarina, a gente quase que não lembra, né, quando a gente fala de produção do audiovisual. Então, eu gosto de falar da descentralização aí, como a gente sempre fala. E esse é um filme dirigido por uma diretora, cineasta, Cíntia Domit Bittar. E ele ganhou o prêmio Netflix na última Mostra de Cinema de São Paulo. O prêmio Netflix escolhe um filme que está lá concorrendo na Mostra. E filmes que concorrem na Mostra são de primeiro e segundo filme. Isso também é um recorte legal. Então, destaca aí filmes de jovens, já a Mostra. E aqui, mais ainda. E aí ele vai ser exibido depois na Netflix, mas ele estreia nos cinemas hoje. Isso que eu acho muito bacana no circuito todo. E ele conta a história de uma líder de treinamento, vamos dizer assim, para mulheres aprenderem a ser esposas virtuosas. Quem faz é a Bruna Linsmeyer, que também é catarinense, né? Atriz que eu amo. Eu acho a Bruna uma das atrizes mais bacanas da geração dela. Ela faz muita coisa diferente, né? Televisão, cinema. E ela aqui faz essa líder que vai dar um curso, aí ela sorteia algumas vagas para algumas pouquíssimas privilegiadas que vão passar uma semana na casa maravilhosa dela de praia. Aliás, é maravilhosa mesmo a locação lá em Florianópolis. E aí, elas vão aprender, assim, desde boas maneiras, como tratar o marido, como cozinhar, como pôr a mesa, sabe? Aquele curso para as housemaids perfeitas. Só que no meio disso, vai ganhando um tom de filme de gênero, né? O que, que é quando eu falo filme de gênero? Horror, terror, suspense. E aí, a gente vai vendo todas as loucuras que tem nas entrelinhas desse microcosmo, essa bolha que ela forma. Então, é muito interessante, assim, que o filme usa esse universo, é uma bolha mesmo, né, que elas estão dentro dessa casa, para falar de gênero, de horror, de feminismo, de ser mulher, de casamento, só que de um jeito pegando esse tom do cinema de horror. Mais um diferencial desse filme. Então, assistam, é um filme eletrizante. Não, você tá no fio da navalha, dessa faca aí de cozinha que elas usam. E é um filme que faz...

0: gente pensar muito assim, como que o cinema brasileiro pode sempre ousar mais, né? A gente está acostumado a ver muito filme de gênero, true crime, gringo, então vamos ver os nossos também, Virtuosas é para dar um medão aí, mas que tem um pé assim muito legal na realidade também.
1: Muito bem, e Vingadores Ultimato, Encore, Reloaded, Matrix, cada hora vão acrescentando o um nome,
0: Blá, blá, blá, blá.
1: mas eu lembro,
0: Milhões,
1: Flávia, que
0: né?
1: eu tava aí,
0: Milhões.
1: eu tava em São Paulo ainda, quando a gente falou de um dos Vingadores, eu não lembro qual que era, agora eu não vou lembrar qual que era, e aí a gente falou na coluna, e você soltou um negócio assim que não era nada no filme, era uma cena do Thanos e tal. Meu amigo, que a gente. A caixa de e-mail da Band News entupiu, falando que a Flávia estava dando spoiler, que não era nada, era um negocinho que não ia fazer diferença nenhuma. E agora não, né? Pelo menos agora a gente
0: Não
1: está
0: era
1: falando de um
0: nada mesmo.
1: remake, não tem problema da spoiler, mesmo que seja pequeno.
0: Na verdade, isso é até interessante. É legal isso que você fala, porque essa coisa do Vingadores é mesmo uma, falando em outra seita do filme anteriormente, é uma seita. Eu adoro, tá, gente? Adoro os filmes da Marvel, adoro os filmes de herói. Eu acho que isso tudo é cinema. Mas o pessoal realmente leva as franquias a sério mesmo, né? Aqui eu acho legal, porque Encore é ainda, né? Mais em francês aí, esse encore puxa disso, fala de novo, ainda, sim, ainda. Porque na verdade é um relançamento estendido, Ivan, daquele sucesso estrondoso de 2019. Não é nem um remake, né? Então ele estreia agora, nessa semana, e tem uns 4, uns 7 minutos, vai, vamos lá, não sei exatamente o tempo. Mas são várias cenas, né? Novas. Nos pós-créditos, tem uma cena no pós-crédito e outra que a gente diz assim, um plus a mais, tem uma introdução que muda tudo e tem um final ali, tem cenas. Eu não vou dar entregar aqui, porque tem muita gente que ainda não sabe. Mas a gente vê, né, o Capitão América, naquele outro aí, agora eu posso dar esse spoiler. A gente lembra que ele termina muito feliz, ele volta para o passado com a mulher que ele amava e aí termina aquele fim, né, reconciliador. Aqui não, o Loki aparece. Loki, grande vilão, viking. E aí diz: eu estou aqui para ajudar vocês. E aí a gente vai entendendo que o mundo meio para, assim, sabe? Aquele silêncio que precede, né, a tragédia. E aí a gente vai entender tudo que mudou. Não é nenhum novo fim, né? Um novo recomeço, vamos dizer assim. Ele traz esse recomeço para o Vingadores Doutor Destino, que aí sim é que vai mudar tudo, que estreia no fim do ano agora. Então, esse Ancor, ele vem mudar essa história para a gente abrir para a história do Doutor Destino, que eu adoro. Acho que o Doutor Destino é um dos personagens aí que eu acho que dá complexidade e me agrada mais, assim, deixa mais adulto essa trama toda. E aí a gente vai ter as novas cenas. O Hulk também aparece. Eu não vou entregar todas as cenas aqui, não, gente, mas curtam. Quem gosta de toda essa franquia e desse multiverso vai curtir esse adendo. Eu acho que é legal, porque você vai criando, né, novas pontas aí com as aventuras que vão vir e vamos vir, né? O Homem de Ferro vai voltar, como é que ele volta, né? O Robert Downey Jr. volta para essa franquia, porque ele tinha morrido, lembram? Né? Doutor Destino chega de uma outra forma. Então, eu acho que é interessante para quem curte essa imensa novela, e eu digo novela no melhor jeito, porque eu acho que novela é legal demais, né? Eu gosto das nossas novelas, as infinitas, mais ainda.
1: Esses negócios de Encore me lembra uma coisa que talvez não está tão distante assim, Flávia, mas as novas gerações talvez nunca vão saber o que é você comprar um DVD que vem com a cena extra ou assistir o filme com o comentário do diretor, né? Na nossa época tinha isso, né? Isso não tem mais. Mas aí para o cinema eles deram uma
0: Eu
1: adaptada, uma cena
0: adorava.
1: nova e tal. Né? Era bom demais. Mas
0: Eu
1: enfim, tá
0: adorava.
1: aí a
0: Não sei se
1: dica.
0: vocês gostavam. Além dos DVDs, né, com comentário do diretor, a versão estendida do diretor. Lembram? A versão estendida do Apocalipse Now do Coppola, né? Outras versões aí estendidas que eles não tinham conseguido assinar para o cinema porque tinha que ser mais curto. Hoje em dia isso é uma tendência. Os filmes estão super longos e não só os de herói. Os filmes de festivais grandes como Veneza, como Cannes, alguns beiram as 3 horas, né? O filme do Elon Musk, eu vou falar mais dele, ele vai estrear, que passou em Veneza agora. O filme tem 3 horas e 50, gente. Tem intervalo no meio de 14 minutos para você tomar um cafezinho, ir ao banheiro, voltar para mais uma parte da saga do Elon Musk. Não é só filmes grandes de heróis pop. Um documentário pesadão desse, com quase 4 horas. Então, essa é uma tendência e a gente se acostuma, né? As pessoas Até discutiram tanto, lembra do filme do Scorsese, o irlandês, se ia no banheiro, não ia no banheiro, qual era a melhor hora para ir no banheiro. Então a gente tem os dois lados da moeda. Eu acho que tudo é válido, né? O cinema está tentando se tornar cada vez mais espetáculo para levar a gente para ver os filmes na telona, né?
2: O Flávio, é tão raro a gente ter um tempinho aqui que eu vou quebrar todos os protocolos e perguntar primeiro se você
0: Oi.
2: tem tido tempo de assistir a séries ou só longas
0: Ah, tem.
2: metragens. E eu vou falar de um assunto aqui que eu sei que todo mundo
0: Sempre tem.
2: gosta. Como é difícil ter filme ou ter série ligada a esporte, principalmente futebol. O esporte tem legais, mas principalmente ligado a futebol. Essa série que eu tô alucinado, eu não vi, sem spoiler, por favor, Ivan, Andreas, se vocês assistem, Ted Lasso, eu tô alucinado, eu não consegui ver
1: O Ted Lasso morre no fim.
2: Ah, tá bom. E eu não consegui ver.
1: Eu nunca nem assisti.
2: Eu não consegui ver o capítulo dessa semana, mas ela não fala exatamente sobre futebol. Ela tem o futebol como pano de fundo, né? Mas ela é muito mais profunda. Mas é difícil ter série de futebol boa também, né, Flávia?
0: É difícil. A gente tem o Brasil 70, né, que a Netflix
2: Sim.
0: estreou recentemente, né, pertinho da Copa. Mas eu acho que futebol é um dos esportes mais difíceis de retratar, sabe? Porque aquela adrenalina que o futebol tem é difícil de filmar, né? Porque o futebol nunca é só o que está em campo. Nenhum esporte é, né? Mas o futebol é muito dependente da torcida. E fazer isso bem filmado depois é muito difícil, né? Em geral, usa o que a gente chama de CGI, tela verde. Você preenche, né, o campo. Nunca tem aquele frescor que um jogo de fato tem. Eu acho difícil recriar, ainda que eu acho que o Brasil 70 fez isso muito bem, mesmo assim, conseguiu romper paradigmas aí, né, de filmar o esporte. O Ted Lasso, como você falou, eu amo. Eu entrevistei o pessoal do Ted Lasso em todas as temporadas. Eu encho o saco da Apple, a Cris, que é da Apple Brasil, sabe disso. Toda vez que vai estrear, eu falo, pelo amor de Deus, preciso falar com eles exatamente por isso, porque eu acho que o Ted Lasso, ele é sobre superação, companheirismo, paternidade, né, amizade. E acho que essa temporada tá muito legal porque é o futebol feminino, né? O ano que vem tem Copa do Mundo feminina no Brasil e tá uma delícia isso, né, de acompanhar o Ted Lasso, como é que o Ted Lasso está trazendo esse universo do futebol feminino de um jeito super atual, né, sem fazer campanha, sem fazer necessariamente um discurso, mas mostrando, né, as diferenças que tem entre os salários das atletas, o apoio que a Liga Feminina, no caso ali, né, de Richmond, tem, como é que as mulheres têm muito mais dificuldade de conseguir patrocínio. E é legal ao mesmo tempo, né? Ela é uma comédia, ela não pesa nunca o clima, né? Então eu acho que Ted Lasso tá uma delícia. E eles se superaram, porque eu achei que a quarta temporada ia ser difícil manter. E eles estão conseguindo. Eu tô curtindo pra caramba, viu? Eu recomendo demais, né?
2: Também, também. E todas as.
3: Você sabe o que é o exercício do poder, Coutinho? Você sabe o que é um exemplo de exercício do poder? Eu assisti ontem ao episódio de Ted Lasso. E eu poderia agora, simplesmente, dizer para você o que acontece
2: Mas você
3: no
2: sabe o
3: episódio.
2: exercício do poder? Acabei de desligar o seu microfone. O poder está comigo, Andreasa. Pode continuar falando. Você está sem microfone. Eu estou com poder. Tô brincando, eu jamais faria isso
3: É
2: contigo.
3: verdade. E eu também
2: Bom,
3: jamais faria isso com
0: adoro. Ó,
3: você.
0: depois,
2: Eu sei.
3: também jamais. Mas isso aqui é o
0: depois
3: que os
0: vocês me
3: ministros do Supremo
0: contem.
3: fazem um com o outro.
2: É.
3: Isso aqui, Flávio, é uma sessão do Supremo Tribunal Federal. É o que um ministro faz com o outro. Eu sei, Coutinho. E você sabe, um sobre o outro. E por isso nada faremos.
2: É verdade. É
0: Aí
2: verdade.
0: não dá, né? Aqui a gente abre o microfone para todo mundo, gente, que a graça é essa. Ó, eu indico uma outra série da Apple, aliás, também, que está em cartaz. Toda sexta-feira estreia, hoje estreia episódio novo, que é o Dark Matter, que tem a Alice Braga fazendo uma psicóloga cientista. É uma série sobre multiversos, mas num universo adulto, baseado num livro, em que tem uma caixa que um cientista constrói, uma outra versão dele no mundo paralelo, e essa versão dele volta para capturar uma das vidas dele, porque ele se arrependeu da vida que ele construiu lá. Ele quer ter uma família, ele quer ser esse cara mais família. E aí, várias outras versões dele vão aparecer no mundo dele, que é o Joel Egerton, que é maravilhoso, a Jennifer Connelly, essa atriz, né, quem cresceu nos anos 90, eterna musa. E a Alice Braga faz uma grande amiga e companheira desse cientista em um e vários, né, desses multiversos. Tá na segunda temporada já, é uma delícia, é lindo ver a Alice representar o Brasil ali. E tem um Easter egg, como a gente fala, uma pista ali que ela é brasileira na primeira temporada e na segunda também. Assista, é uma delícia, viu? Chama Matéria Escura em português, tá na Apple também.
2: Falamos de série, falamos de Virtuosa, falamos de Vingadores, o Ultimato em
1: Supremo Cor, Tribunal Federal.
2: De Supremo Tribunal Federal, de amizade.
1: Pô, ia dar uma série boa, não ia não.
2: O
1: Andreasa não assistiria, mas ele...
2: Não dá ideia.
1: Flávia.
2: Ia dar uma série legal. Bom final de semana, até semana que vem. Valeu.
0: Beijo, gente. Bora de séries.
2: Bora.
1: Valeu.
2: 3:34. 3:34.
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6: Três e 35.
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6: Trânsito bastante tranquilo nas principais vias da capital baiana. O motorista precisa redobrar a atenção na Avenida Oceânica, sentido aeroporto, por causa de uma situação de congestionamento. Um outro ponto que o motorista precisa redobrar a atenção é na Avenida Oscar Pontes, sentido comércio, no trecho Largo da Calçada, Polícia Federal. 3:35.
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3: Uma mousse de chocolate bem gostosa pra vocês. É um clássico. Essa leva o creme de leite fresco, então ela vai ficar aveludada. Amo e adoro. Acho que mousse de chocolate a gente parou de fazer. Quem aí, ó, tá me ouvindo e não faz mais em casa, faça, porque é tão bom. Uma sobremesa rápida de fazer. Então é o seguinte. Primeiro você vai derreter 250 gramas de chocolate meio amargo com um terço de xícara de leite no micro-ondas, daquele jeito que eu já ensinei. Bota no micro-ondas, deixa 30 segundos, tira, mexe. Mais 30 segundos e assim até derreter. Vai dar uns 2 minutinhos no máximo. Assim que derreteu, deixa o chocolate no cantinho reservado e você vai fazer o seguinte. Vai pegar 4 ovos, separa as gemas das claras. As claras você vai bater em ponto de suspiro. Quando já tiver bem montada a clara, você vai adicionar 4 colheres de sopa de açúcar e 2 colheres de sopa de cacau em pó, para dar aquela potência de chocolate na sua mousse. Fez ali esse merengue de chocolate, deixa ele reservado, vai pegar o chocolate com o leite que já está derretido. A esse chocolate você vai juntar as gemas e bater um pouquinho. Pode usar a batedeira, se você tiver aquela de mão é bom. Dá uma batida para incorporar bem. E aí vai juntar então essa mistura de chocolate às claras batidas em neve. Você pode parar aí, que já vai estar incrível. E pode colocar 1,5 xícaras de creme de leite fresco batido em chantilly. Você vai adicionar no final para dar essa aveludada na mousse. Sem o creme de leite, você vai ter uma mousse mais elástica. Eu adoro. Com o creme de leite, você vai ter uma mousse mais aveludada. Também é muito gostoso. Então, talvez, um dia faz uma, outro dia faz outra. E me conta depois o que vocês acharam.
4: 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Pode pedir receita, dica. Fala comigo, eu vou adorar.
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1: Mundo Afora, direto de Londres, Felipe Killing.

0: Felipe Killing, diretamente de Londres, para nos informar sobre a admissão, bastante previsível talvez, a admissão pela Europa de que não estaria pronta para uma guerra com a Rússia nessa altura, Felipe Killing. O que, que você nos conta?
1: Dinheiro não compra tudo, viu, Andreasa? Boa tarde a você, Coutinho, Ivan e a todos que nos acompanham. Isso porque a Europa gastou no último ano mais de 410 bilhões de euros. Esse ano pretende gastar 454 bilhões de euros. A Europa nunca gastou tanto em defesa, mas não é necessário apenas você gastar dinheiro se você não tem também alguns compartilhamentos de inteligência e integração dos exércitos. A Europa tem alguns exércitos fortes, como por exemplo da França, da Itália, até mesmo do Reino Unido, mas são exércitos que não são integrados, não tem uma integração de equipamentos e nem de inteligência. E a Rússia, ela, apesar de estar envolvida há muito tempo numa guerra com a Ucrânia, e isso tem afetado a economia do país, tem algo que é muito valioso numa guerra, que é a expertise. A Rússia está testando os equipamentos que tem, os soldados que tem, para valer nessa guerra. E conseguiu um salto tecnológico muito importante com os drones. Os drones são extremamente eficazes. A Rússia tem uma indústria de guerra que consegue produzir milhares de drones e está produzindo agora drones movidos a turbojato. Chegam a 600 km por hora. Aqueles drones Shahed que tiveram fabricação no Irã, depois a própria Rússia conseguiu fabricar, chegam a 180, 200 km por hora. Agora eles estão fazendo drones que chegam a 600 km por hora. E não mandam um ou dois, chegam a mandar 500, 600, e há uma previsão que no final do ano, começo do ano que vem, a Rússia será capaz de mandar até 1.000 drones por dia. Sobrecarrega qualquer sistema de defesa. A Europa não teria condições de se defender de um forte ataque ou sustentar, né, por muito tempo uma guerra com a Rússia, porque por aqui existe um plano para a Europa estar preparada até 2030 para um possível conflito direto com a Rússia, já que a chamada guerra híbrida está em curso, segundo diversos políticos europeus. Então, a Europa tem gastado muito dinheiro, mas ainda precisa evoluir em muitos aspectos, até porque, por anos e anos, colocou nos Estados Unidos a conta da defesa europeia, não se modernizou, não se integrou e agora tá com medo do que possa acontecer nos próximos anos.
2: Podemos mudar de assunto já? Vocês me permitem mudar de assunto?
0: Ah, você prometeu.
2: Eu prometi,
0: você,
2: né, para o nosso
0: ouvinte.
2: Você prometeu
0: um assunto, é. O pessoal tá esperando.
2: Então tá bom, vai ser com música. Falo bastante sobre esse assunto com o Felipe Killing, mas o maior clássico, me desculpem Fla-Flu, me desculpem Grenal, Atletiba, Corinthians e Palmeiras, o maior clássico da história da humanidade do futebol é o derby londrino entre West Ham United e Millwall. Tô errado, Felipe Killing? Explica pra todo mundo,
3: Coutinho,
2: aí que não faz ideia. Diga, Ivan.
3: Não, primeiro, o nome do time é Presunto do Oeste.
2: Não, é West Ham.
3: É, ué.
2: Vai saber o que são. Vai lá, Killing. Vai saber o que Flamengo.
3: Quero saber pra quem o Killing torce lá em Londres.
0: E são Londres, salas de troféus. Salas de troféus riquíssimos. Esses dois clubes que disputam títulos. E é o maior título, maior clássico da história. Felipe Killing.
2: Diga lá, o Killing não torce pra nenhum time de Londres pra começo de conversa, né, Killing?
1: Eu sou Liverpool, na verdade eu sou Corinthians em todos os lugares, mas eu tenho um apreço maior pelo Liverpool. Mas esse clássico, ele é tão grande, tão importante, que teve gente considerando sair do Brasil, vir para a Inglaterra para assistir essa partida. Eu e o Coutinho, a gente estava falando no WhatsApp, vamos tentar ir. Exato, a gente queria credencial, comprar ingressos, os ingressos estavam super caros. E é uma rivalidade, como muitas aqui de Londres, em que é uma rivalidade regional. É muito comum você torcer para o time do seu bairro, por mais que seja um time pequeno, como o Millwall, ou um time médio, como o West Ham. E são dois clubes que têm origem ali no sul-sudeste de Londres, muito também das fábricas. E aí tem uma rivalidade enorme. Até recomendo o filme Green Street, Rua Verde, que conta um pouquinho dessa rivalidade. E por 14 anos esse jogo não aconteceu, porque o Millwall ficou na segunda divisão, o West Ham na primeira. Só que na temporada passada o West Ham caiu. Quando caiu, todo mundo já olhou para o calendário, inclusive o Coutinho e eu, quando que esse jogo vai acontecer. Só que a demanda foi enorme, ingressos sendo vendidos a 500, 600 libras. Eu tentei de todo jeito, não consegui. Agora o jogo de volta é em fevereiro. Tá na minha lista, tá na lista do Coutinho, a gente vai continuar a nossa tentativa para conseguir assistir um jogo desse, porque uma vez na vida a gente tem que ter essa experiência de ir num jogo do Millwall e West Ham, que teve muitos episódios de hooliganismo, né? A polícia mobilizou um efetivo enorme. O pau não quebrou, mas o clima foi tenso.
2: Vocês sabem, Andreas
0: e Ivan. E foi quanto o jogo, gente?
2: 2-2, o Millwall abriu 2-0, dois gols de latereio. Segunda divisão do campeonato inglês, né? Foram dois gols de latereio do Millwall, fiquei maluco, e aí depois, no segundo tempo, só deu o West Ham, tava perto da virada, e aí o zagueiro do West Ham fez uma bobagem, foi expulso, e terminou 2-2. Milton
3: Neves diria que precisava nem ter.
2: Não.
3: Agora, não é um tipo de clássico em que, dá, por exemplo, né, o Flamengo é o maior campeão do Rio de Janeiro, mas o Botafoguense, o Tricolor, o Vascaíno, eles encontram na história bons motivos e argumentos pra sacanear, falar, pô, essa época que a gente teve melhor, a gente ganhou tal coisa. Cara, o Millwall nunca ganhou nada na vida, no campeonato de pesca. O maior título dos caras é uma segunda divisão em 1987, o Coutinho nem era nascido.
2: Mas eu torço pro West Ham, dane-se o Millwall.
3: Não, sim,
2: o West Ham ganhou recentemente uma Copa da...
3: Uma liga da divisão, conferência da UEFA.
2: Conferência, a terceira divisão da Europa. Ganhou o FA Cup já. É um time tradicional. Mas é que essa rivalidade, Ivan, vai muito além do futebol. O que nem estava explicando. São dois times de...
0: O Ivan sabe.
2: De metalúrgicos. E o pessoal do Millwall furou uma greve ali no começo do século passado. E aí começou essa rivalidade. Eles se juntaram pela primeira vez na história ali. Já tinha uma rivalidade. Organizaram uma greve e o pessoal do Millwall furou essa greve. E a partir desse momento...
0: Traidores.
2: Essa rivalidade ficou gigantesca e até hoje. Fazia muito tempo,
3: 14 anos. A galera lá na arquibancada do Presunto do Oeste fica lá, perigos.
0: O Coutinho não perdoa até hoje os pelegos. O Coutinho não perdoa até hoje.
2: De jeito nenhum.
0: Coisa impressionante.
2: É que meu time no Brasil já ganhou tudo, e aí eu fui buscar um time pra sofrer um pouquinho lá
3: fora. Mas não ganha nada desde a época que o Millwall era grande.
2: Mas né? A hora que... É que quando eu fui buscar o West Ham, não era essa fase de hoje. Mal sabia que o tempo ia fazer. Não, você quer sofrer? Então toma. Valeu, Kili. 3:52, a gente vai avançar o relógio aqui. Até semana que vem,
0: Kili. Eu torço pro Império Serrano. Eu entendo tudo isso. Um beijo.
2: Pois é. Valeu, Kili. Beijo pra você. Até mais. 3:52 agora.

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1: Olá, muito boa tarde para você. Uma ótima sexta-feira também para os ouvintes da Band News FM. E a sexta já traz longas filas para o acesso ao ferribote, deixando o trânsito lento na Engenheiro Oscar Pontes e causando reflexos na Fernandes da Cunha e também na Barão de Cotegipe, desde as proximidades do Largo de Roma. Para quem ainda vem do Bonfim, vai ganhar mais tempo acessando a General São Martinho, que flui melhor. Mas atenção, você também encontra a lentidão na chegada à Rua Luiz Regis Pacheco para o acesso ao viaduto dos motoristas. No momento, a Avenida Paralela sentido Lauro tem boa fluidez, só um trecho de lentidão nas proximidades da Estação Mussurunga, e a Estrada do Coco também apresenta lentidão no centro de Lauro de Freitas, mas o trecho é curto e não chega a compensar desvios. Seu próximo nível de mobilidade está na Eurovia Moda Jayco. Descubra uma nova experiência ao volante. Renata Falcone para a Band News FM.
2: Obrigado, Renata. 3h53, vocês ficam agora com a coluna Esse é o Ponto, com o jornalista Victor Pinto.
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4: Olá a todos. O recuo tático é uma arte milenar na política, e o deputado federal João Gabacelar acaba de nos brindar com a verdadeira obra-prima do gênero do recuo. Depois da ousadia de subir no palanque petista em Ribeira do Pombal, atraindo a fúria do presidente da sua legenda, o presidente nacional Valdemar da Costa Neto, e severas ameaças de punição da ala bolsonarista, o parlamentar divulgou uma nota oficial que mais soa como um imediato pedido de clemência, porque subiu em um palanque ao lado do governador Jerônimo Rodrigues e rasgou elogios ao candidato petista. No documento, que foi publicado pelo perfil do PL, ele jura compromisso inabalável a Flávio Bolsonaro, a João Roma e a ACM Neto. Além disso, Bacelar, João Gabacelar, garante que vai seguir apoiando os nomes indicados pelo partido em todas as esferas, se apressando em dar o constrangedor episódio como um caso esclarecido e encerrado. Mas será que está mesmo? O deputado tentou o pragmatismo clássico da nossa velha freguesia, agradar a máquina estadual petista para fortalecer suas bases municipais sem largar as benesses da cúpula nacional. Porém, o chicote partidário estalou alto e rápido. Jonga recolhe os flancos e a nota tenta apagar o incêndio, mas o caso escancara que a fidelidade ideológica por aqui está bastante elástica. O papel aceita a retratação, resta saber se os caciques e o eleitor vão esquecer esse, abre aspas, escorregão. A conferir.
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0: Para encerrar, o Tem Método de hoje. Pedrada, hein, Coutinho?
1: Originais do samba. Os originais do samba foi a Bia, a Bia Teodosio quem escolheu.
0: Que isso. Coisa bom, né? Muito fina. Originais do samba. Um dia eu comento aqui sobre originais do samba. Muito importante.
2: Ah, se comentamos beijo, até do New Wall, pode comentar de
1: não,
2: qualquer coisa.
1: Não tem mais tempo.
2: Eu tô brincando com o Tô, eu só tô pegando no seu pé. É muito legal a história.
1: Falamos
2: muito,
1: de melancia, tô falamos do New Wall, falamos de série, falamos de cinema. Limão. Hoje foi bom, hein? Limão.
2: Nem isso. Lembro que o país está em crise quando eu tô aqui com tá vocês. Bom. Mas aí eu saio do estúdio e acabou.
0: Beijo.
1: Valeu, até.
3: Que malandro é você que não sabe o que diz?
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9: Olá, boa tarde para você. Pode chegar que você já está entre nós. Vamos juntos pelas próximas 2 horas. A gente tem a missão de te fazer companhia, te deixar bem informado. Na primeira hora, pela rádio, falando com o Brasil inteirinho. E na segunda hora, com os nossos ouvintes aqui de São Paulo. Mas se você está assistindo ao Entre Nós, pode ficar com a gente até às 6 em ponto, que são 2 horas de muita informação para você. A primeira é que a gente começa feliz, porque chegou a sexta-feira, hein, Humberto Ferretti?
10: Fala, Adriana. Boa tarde para você, para todo boa mundo tarde. Ligado na Band News FM. Você imagina eu que fiz plantão no fim de semana. Essa caramba. Sexta-feira é mais aguardada ainda, principalmente com a informação de que, pelo menos em São Paulo, depois de muito tempo de chuva, de frio, hoje abriu sol e a previsão para o fim de semana é das boas, calorão. Então, sexta-feira muito agradada, porém sexta-feira agitada, viu, gente? Brasília, às vezes, na sexta-feira costuma ser calma, tranquila. Mas hoje não está sendo assim, não. Por isso tem muita informação nesta sexta, 25 de setembro de 2026, sempre com o WhatsApp aberto, 11 se você está fora de São Paulo, 999-592-100.
9: É isso, participe com a gente, mande para cá sua informação, sua opinião. Na primeira hora a gente fica de olho aqui no WhatsApp, na segunda hora eu costumo dizer que é a hora mais intimista, que a gente tem mais tempo aqui para colocar a voz do nosso ouvinte, as suas palavras aqui no ar, fazendo Entre Nós junto com a gente. Eu não sei se vocês estão sentindo a mesma coisa que o jornalista brasileiro, viu? Mas os jornalistas, desde o dia 1º de setembro, já estava um ano, claro, bastante movimentado, porque é ano de corrida presidencial, então é um ano tenso, digamos assim. Mas desde 1º de setembro, parece que não dá para piscar, que a todo momento tem notícia, tem, enfim, informação e tem que checar um monte de coisa. Então, para os jornalistas, está um mês de setembro, que está bem mais longo do que agosto geralmente é. Mas vamos embora. Nossa missão é essa, a gente está muito pertinho da eleição, então nossa missão é te deixar bem informado até a reta final do primeiro turno e depois a gente vai saber como fica o segundo turno, então. Vamos embora, vamos começar girando os principais assuntos de hoje. Na sequência, a gente aciona, então, o nosso time lá de Brasília. Oh. Antony Garotinho, do Republicanos, afirma que sua candidatura ao governo do estado do Rio de Janeiro está mantida. A informação de que o candidato havia desistido veio da assessoria de imprensa da campanha e chegou a ser veiculada, divulgada. Nós falamos sobre esse assunto aqui na Rádio Band News FM, só que agora, por volta de 2 da tarde, a assessoria voltou atrás. O ex-governador cancelou a agenda dessa sexta-feira sem informar o motivo, mas agora afirma que a candidatura dele está mantida.
10: O ministro Cristiano Zanin, do Supremo Tribunal Federal, manda apurar um caso de tentativa de fraude por inteligência artificial no sistema da corte. A tentativa constituiu na inserção em 2 páginas da peça processual de comandos ocultos destinados a sistemas de inteligência artificial. Os trechos foram escritos em letras brancas e em tamanho reduzido, de forma imperceptível na leitura convencional.
9: O ex-presidente da República, José Sarney, continua internado no Hospital Sírio-Libanês para dar continuidade ao tratamento de um quadro de pneumonia bacteriana. De acordo com o boletim divulgado, o quadro é estável. Sarney havia sido internado no último dia 13, em São Luís, e recebeu alta 3 dias depois. Na capital paulista, ele vai passar por exames e está sob cuidados de uma equipe coordenada pelo médico Roberto Calil Filho.
10: E o presidente da Rússia afirma que não está se preparando para qualquer tipo de hostilidade com a Europa. A declaração de Vladimir Putin foi dada durante o discurso na Assembleia Geral da ONU. Segundo ele, o governo estava pronto para retomar as negociações de paz com a Ucrânia após as eleições legislativas do país, mas recuou depois de ataques ucranianos.
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9: Agora são 4h04 e a gente vai começar a girar então as notícias de Brasília, que tem prioridade, claro, nessa reta final aqui para as eleições. Hoje está acontecendo um julgamento no Conselho Superior do Ministério Público. Eu vou só recuperar a linha do tempo para todo mundo acompanhar e entender essa notícia. Vocês se lembram que lá, na semana passada, teve aquela reunião, aquela sessão no Supremo Tribunal Federal, para decidir se haveria uma abertura de investigação contra Alexandre de Moraes e que nada, na verdade, foi decidido. Ficou tudo para dezembro com o pedido de vista de Flávio Dino. Naquela mesma semana, houve a marcação da audiência de hoje, aí já em outra esfera, que é o Conselho Superior do Ministério Público, que é quem pode decidir se abre ou não uma investigação contra o Procurador-Geral da República, o Gonê. Paulo Gonê é citado em algumas mensagens entre Daniel Vorcaro e Alexandre de Moraes. Por isso, foi marcada essa sessão de hoje e os integrantes do Conselho Superior têm que decidir. Até agora há pouco estava 4-0. Para manter Gonê à frente das investigações do caso Master, quem está acompanhando para a gente esse julgamento é o Pedro Teixeira, que já chega ao vivo com as informações para a gente. 4-0 já beneficiaria Gonê. Mudou alguma coisa nesse placar, Pedro?
11: Não, mudou sim, viu, Adriana? Boa tarde para você, para o Ferretti, para todo mundo que nos acompanha aqui na Band News FM. Nesse momento, 5-0 para manter o Procurador-Geral da República, Paulo Gonê, à frente das investigações do caso Master. Acontece que os conselheiros do Ministério Público Federal estão divididos sobre a abertura de uma investigação contra o Procurador-Geral da República. Por quê? O Conselho caminha para manter o Paulo Gonê à frente do caso, mas pode abrir uma investigação preliminar para apurar os fatos que foram identificados pela Polícia Federal no celular do Daniel Vorcaro. Neste momento, o placar para a abertura de uma investigação está empatado em 3-3. Integrantes do Ministério Público Federal, a gente está tão acostumado a falar ministros, né? Mas 3 integrantes do Ministério Público Federal ainda precisam votar. Então a gente pode ainda ter uma definição pela abertura de uma investigação, mesmo com a manutenção à frente do caso Master. Pesam contra ele uma série de mensagens que não foram trocadas diretamente pelo Gonê com o Daniel Vorcaro, mas sim entre Daniel Vorcaro e o advogado Ciro Soares, em que o advogado manda indicações sobre uma viagem para o filho do Paulo Gonê, manda uma foto com o Paulo Gonê para o Daniel Vorcaro, e também pesam contra o Paulo Gonê uma foto foi divulgada na semana passada, também enviada pelo Ciro Soares, em que ele, o Daniel Vorcaro e o Paulo Gonet estavam em uma espécie de bar lá em Londres, fumando charuto, bebendo uísque, numa confraternização. E aí esse relacionamento entre o Paulo Gonet e o Daniel Vorcaro pode levantar alguma suspeita. De qualquer forma, ele já tem maioria para ser mantido à frente do caso Master. Mas o Conselho do Ministério Público pode, ainda na sessão de hoje, definir uma investigação preliminar, autorização para uma investigação preliminar que seria comandada por um subprocurador do Ministério Público Federal.
9: Pedro, então 5-0 significa que já tem maioria para mantê-lo à frente da investigação do caso Master. Agora a gente espera então a definição desse placar, está empatado, se será aberta uma investigação preliminar ou não. O relator desse processo, gente, dessa análise que está sendo feita agora, pediu o arquivamento, acha que não há elementos suficientes para investigar Gonet, porque diz que não tem um contato direto de Paulo Gonet com Vorcaro, e ele falava com o advogado, mas não tem um contato direto entre os dois, e que Vorcaro nem teria o telefone de Gonet. E só para a gente lembrar, antes da gente passar para o nosso próximo assunto, porque os repórteres de Brasília agora estão com muitos assuntos, porque realmente é muita informação. As mensagens, digamos, mais suspeitas são essas que você citou, mas eu me recordo de, na conversa de Vorcaro com Alexandre de Moraes, ter uma citação a Paulo e Andrei. Aí não está explicitado ali se ele estava falando do procurador-geral, Paulo Gonet, nem de Andrei Rodrigues da Polícia Federal, mas são citados Paulo e Andrei como nomes ali se poderiam ajudar. Era esse o contexto da conversa com Alexandre de Moraes, né?
11: Sim, e essa é a origem do vínculo, né? Porque foi a partir de um relatório produzido pela PF, compartilhado pelo ministro André Mendonça, pedindo a investigação do ministro Alexandre, que a gente descobriu que ele foi acionado em determinado momento, o ministro Moraes, acionado pelo Daniel Vorcaro para tentar solucionar as questões do Banco Master com o Paulo, que a Polícia Federal diz ser o Paulo Gonet, e o Andrei, que a Polícia Federal diz ser o diretor-geral da Polícia Federal, Andrei Rodrigues.
10: E o Pedro segue com a gente. Como a Adriana destacou, muito tema para ser abordado. A gente fala agora sobre aquela operação de ontem que teve como alvo o desembargador Newton Ramos, uma operação do Conselho Nacional de Justiça que está relacionada ao Banco Master. O desembargador faria parte da chamada Turma do KN, que seria um grupo de pessoas ligadas ao ministro Cássio Nunes Marques, também do Supremo Tribunal Federal. Isso nas investigações do caso do Banco Master, e o Pedro também atualiza isso para a gente. O que temos de novo, Pedro?
11: Sim, Ferretti, ontem depois da operação que foi autorizada pelo Conselho Nacional de Justiça contra o desembargador Newton Ramos, aqui no Tribunal Regional Federal da Primeira Região, em Brasília, o CNJ notificou o Newton Ramos, indicando que ele deve ser intimado nos próximos dias, e a partir do momento em que ele for intimado, ele terá um prazo de 10 dias para apresentar sua defesa prévia e solicitar a produção de provas ali, questões que o ajudem nesta apuração que será feita, pelo Conselho Nacional de Justiça, apurando um vínculo dele com o Daniel Vorcaro, mais especificamente um vínculo da esposa dele, a Camila Ramos, que teve um contrato encontrado pela Polícia Federal, um contrato que previa ali o pagamento de honorários de cerca de 427 milhões de reais, e a partir deste contrato surgiram algumas suspeitas, não só do relacionamento do Newton Ramos com o Daniel Vorcaro, mas também de uma possível atuação do ministro Cássio Nunes Marques, porque o Newton Ramos faz uma série de pedidos em nome do Cássio Nunes Marques. Ele pede uma diária de hotel, faz pedidos também sobre um carnaval para o Daniel Vorcaro, e a partir daí as suspeitas surgiram não só em torno da atuação dele no caso de precatórios para álcool e açúcar, que era uma série de precatórios que tinham sido comprados pelo Banco Master, mas também pesaria contra ele todos esses relacionamentos com o Daniel Vorcaro e os pedidos que foram feitos por ele em nome do ministro Cássio Nunes Marques. A gente vai ter que acompanhar. Quando ele for intimado, ele terá 10 dias para responder as solicitações que serão feitas pelo Conselho Nacional de Justiça.
9: Tá certo, Pedro. Obrigada demais pelas informações. A gente vai seguir acompanhando esse placar aí no Conselho Superior do Ministério Público para ver como é que termina esse julgamento, essa decisão lá. A gente faz aqui a passagem de bastão do Pedro Teixeira. A gente já vai acionar nosso repórter em Brasília também, Caian Messina. Muda o repórter, a gente, mas não muda o assunto. Continua sendo Daniel Vorcaro, o celular explosivo de Daniel Vorcaro, porque mensagens encontradas pela Polícia Federal revelam ali as relações que ele tinha com o presidente do Congresso, Davi Alcolumbre. Caian Messina chegando com mais essa repercussão desse celular, que é um celular bomba, hein, Messina? Boa tarde.
11: Nossa, boa tarde, Adriana, boa tarde, Ferretti, a todos. Olha,
9: radioativo.
11: Radioativo para dizer o mínimo, né? Então, conforme a Polícia Federal vai se debruçando aí nesse celular, vai descobrindo realmente uma relação cada vez mais forte com diversos integrantes da República. Um deles, né, veio à pública ao longo aí dos últimos dias, diz respeito justamente ao presidente do Congresso, o senador Davi Alcolumbre, uma relação inclusive definida pelos integrantes da Polícia Federal como mais do que próxima, seria uma relação de intimidade, né? Essas foram as palavras inclusive da própria PF para definir essas mensagens trocadas entre Daniel Vorcaro e Davi Alcolumbre. Algumas delas, por exemplo, chamam a atenção. No dia em que venceu a eleição para a presidência do Senado, né, por exemplo, o próprio Daniel Vorcaro envia a Davi Alcolumbre uma mensagem falando: fala, irmão, tamo junto, parabéns, né, que Deus te abençoe e tal. E no dia seguinte, Davi Alcolumbre responde, né, com a seguinte frase: fala, meu amor. E aí já, né, também agradece, diz que está à disposição e tal, e venceu a eleição para a presidência do Senado, né, por exemplo, o próprio Daniel Vorcaro envia a Davi Alcolumbre uma mensagem falando: fala, irmão, tamo junto, parabéns, né, que Deus te abençoe e tal. E no dia seguinte, Davi Alcolumbre responde, né, com a seguinte frase: fala, meu amor. E aí já, né, também agradece, diz que está à disposição e tal, e responde, né, com a seguinte frase: fala, meu amor. E aí já, né, também agradece, diz que está à disposição e tal, inclusive com emojis de coraçãozinho, enfim. Então, os investigadores afirmam que os dois realmente tinham uma relação, né, íntima e fraterna. Isso acabou realmente chamando a atenção. Outro ponto que chama a atenção, segundo os investigadores, é o acesso que Daniel Vorcaro tinha a uma pessoa que tem, por exemplo, a chave da pauta do Senado da República, porque cabe ao presidente do Senado, como cabe ao presidente da Câmara, decidir o que vai a plenário e quando. E no instante em que um banqueiro, enfim, uma pessoa que não seja do mundo político, por exemplo, né, tem acesso tão rápido, tão fácil a uma pessoa que tem tanto poder, isso pode acabar descambando para favorecimento político. E é isso realmente que os investigadores estão apurando neste momento. Davi Alcolumbre reagiu com indignação, disse que está havendo um vazamento seletivo, diz saber justamente quem estaria por trás de todas essas informações que, segundo ele, são falsas. Disse que vai processar a revista Veja, que é a autora dessas denúncias, e afirmou que essas conversas foram realmente tiradas de contexto. O mesmo disse a defesa de Daniel Vorcaro, que raramente se pronuncia, hoje se pronunciou por meio de uma nota, disse que realmente essas conversas são conversas pessoais de terceiros e que realmente as declarações foram retiradas de contexto. De qualquer maneira, a Adriana chama a atenção o acesso que Daniel Vorcaro tinha, não só a diversos integrantes, né, do Judiciário, mas também ao comando do Congresso Nacional.
9: Sim, é isso. Cada dia a gente vai descobrindo uma prestação desse escândalo. Obrigada, viu, Caian? Bom trabalho.
11: Até mais.
10: Valeu, Caian. Agora 4h17, ainda sobre esse assunto, o presidente do Supremo, ministro Edson Fachin, determina que a Procuradoria-Geral da República se manifeste sobre pedidos pendentes relacionados às investigações dos casos Master e dos desvios do INSS. Ele deu um prazo de 5 dias para que a PGR avalie as providências solicitadas, inclusive quanto à pertinência, necessidade e adequação das medidas e a eventual repercussão sobre as investigações em andamento. Depois dessa manifestação, os autos voltarão para a presidência do Supremo. Entre os requerimentos pendentes estão o pedido de Henrique Vorcaro, que é pai do Daniel Vorcaro, que pede a suspensão do envio do caso para o presidente da corte. Além disso, Fabiano Zettel, cunhado de Vorcaro, cobra o fim da prisão preventiva dele.
9: Bom, agora são 4 horas e 18 minutos. O presidente Lula deve assinar no final do dia de hoje uma medida provisória para proibir as bets, as casas de apostas esportivas, apontadas aí como uma das razões, né, do grande endividamento da população brasileira. O anúncio deve ocorrer aqui em São Paulo. É o Márcio Rocha que está acompanhando esse assunto para a gente e que traz as informações do que deve ter nessa medida provisória. E também é possível que haja um projeto de lei, aí esse precisa ser discutido mais detalhadamente no Congresso, para punir quem insistir em manter casas de apostas ilegalmente. Diga, Márcio.
12: Oi, pessoal, boa tarde para vocês, boa tarde a todo mundo que nos acompanha. Pois é, esse texto dessa medida provisória que trata aí das empresas que fazem apostas na internet, né, chamadas bets, ainda está sendo finalizado, mas deve mesmo ser apresentado numa cerimônia aí na sede do Ministério da Fazenda, aí em São Paulo, pelo presidente Luiz Inácio Lula da Silva. Essa cerimônia estava marcada para 5 horas da tarde, já foi adiada para as 6 horas da tarde, mas no fim do dia a gente deve ter uma posição do governo em relação a isso. A gente lembra que o presidente Lula cumpre uma agenda de campanha em Recife, né, capital de Pernambuco, e nessa agenda ele confirmou que vai assinar esse documento e também disse que vai apresentar novas medidas do que ele chamou de proteção às famílias e à economia popular. Então também a gente fica na expectativa.

0: estrangeira. A
1: Sim.
0: proposta também prevê o seguinte: pena de prisão para quem fizer publicidade para as bets e fazer parte de pacote contra essas apostas. Volto com vocês.
1: É isso, a gente vai ter certeza absoluta quando de fato o texto dessa medida provisória for divulgada no final do dia, mas esses são os pontos aí que o Márcio adiantou para a gente. Obrigada, viu, Márcio?
2: E esse assunto repercute nas campanhas eleitorais. O candidato do PL à presidência acusa Lula de agir por interesse eleitoral ao preparar essa medida visando a proibição das bets. O Flávio Bolsonaro participou hoje da formatura de policiais militares no Jardim Sulacap, na zona oeste do Rio de Janeiro. Em conversa com os jornalistas, ele disse que sempre foi contra o jogo. No mesmo evento, o candidato do PL falou sobre a relação com o advogado Willer Tomás, que o convidou para viagens internacionais a bordo de um jato executivo. Segundo ele, os dois são amigos há muito tempo. Para Flávio, estão usando a relação entre eles para prejudicá-lo na eleição do próximo dia 4.
1: Ainda falando sobre bets, as associações que representam casas de apostas e clubes de futebol se mobilizam contra essa medida provisória, que a gente acabou de trazer as informações aí, que deve ser assinada hoje ainda pelo presidente Lula. Em manifestos, as entidades cobram respeito aos contratos firmados e dizem que uma proibição levará os apostadores para o jogo ilegal. Os detalhes, como a gente já disse, vão ser conhecidos somente no final do dia de hoje. O governo avalia algumas propostas, inclusive proibir totalmente as casas de apostas ou barrar aqueles jogos do Tigrinho, como a gente já trouxe aqui as informações. O destino das empresas de bets fez adversários em campo se unirem em torno do mesmo discurso. Os principais clubes do país publicaram um manifesto alegando que mudanças na regulamentação podem significar o fim do futebol brasileiro. Hoje, os cassinos online representam 73% do faturamento das plataformas legalizadas. De acordo com os clubes, qualquer alteração nas bets poderá reduzir a capacidade de investimento e causar desequilíbrio financeiro dentro e fora do país. Hoje, essas empresas são as principais patrocinadoras do futebol brasileiro. No ano passado, foram investidos mais de R$ 1 bilhão apenas nos clubes da Série A. Segundo o último balanço do Ministério da Fazenda, 85 bets estão autorizadas a operar no Brasil após a regulamentação feita em janeiro do ano passado. O advogado Davi Pereira alerta que, além da perda de arrecadação, a proibição, ainda que atinja apenas os cassinos online, poderá provocar ações na justiça.
3: Se essa mudança for uma mudança abrupta, certamente nós teremos aí uma enxurrada de ações na justiça, né, visando atacar essa legislação de alguma forma ou até afastá-la definitivamente.
2: O presidente executivo do Instituto Brasileiro do Jogo Responsável, Carlos Lima, destaca outra preocupação. Ao restringir o mercado de apostas no país, o governo pode acabar estimulando o mercado dos jogos ilegais.
4: O Brasil avançou muito na criação de uma regulação robusta. Então, você proibir as apostas, você vai empurrar parte desses jogadores, uma boa parte desses jogadores, para o mercado ilegal, para o mercado clandestino. Então, a gente vai ter um crescimento vertiginoso do mercado ilegal.
2: As associações que representam as plataformas de apostas alegam que proibir ou desmontar esse mercado abruptamente vai desproteger o apostador. Como consequência, isso poderá gerar disputa judicial e também demissões em massa. As entidades afirmam que o tema exige evidências, não disputa eleitoral, e pedem ao Congresso e ao governo serenidade, diálogo e responsabilidade institucional. O manifesto termina dizendo que as empresas do setor apostaram em um país que respeita contratos e não empurra o cidadão para a ilegalidade.
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4: 4:26, já estamos de volta aqui com Entre Nós. A empresa responsável pela aeronave que levava o cantor Rick trabalha para retirar os destroços do helicóptero no local da queda. Quem acompanha também as investigações desse caso é o Marlon Santiago. Boa tarde.
5: Oi, pessoal, muito boa tarde a todos que nos acompanham. A empresa dona do helicóptero que caiu e matou 5 pessoas na Serra Catarinense vai fazer um estudo para saber como será feita a retirada dos destroços. A companhia foi autorizada a iniciar os procedimentos. O protocolo exige inicialmente a retirada de combustível e outros itens inflamáveis da aeronave, como baterias, tanques de oxigênio ou vasos de pressão. Nos próximos dias, a Força Aérea Brasileira, por meio do CENIPA, vai analisar a caixa preta que registra a conversa entre o piloto e o copiloto. O equipamento foi encontrado no meio da mata junto com os destroços da aeronave e vai ajudar a saber as causas da tragédia. Eu volto com vocês aí no estúdio.
6: Valeu, Marlon. Bom trabalho por aí. Agora a gente muda de assunto e faz contato com a reportagem da Band News FM no Ceará para falar sobre o caso daquela jovem, a Isabelle Caracristi, de 22 anos, uma estudante que foi encontrada morta no condomínio em que morava com o namorado no último dia 13. As investigações estão em andamento, uma história ainda mal contada, e quem conta os detalhes para a gente é a Leonice Alcioles. Boa tarde, Leonice.
7: Boa tarde a todos. A polícia do Ceará continua investigando as circunstâncias da morte de Isabelle. Nesta sexta-feira, um ex-namorado da jovem prestou depoimento aos investigadores. Também devem ser ouvidas a síndica do prédio onde Isabelle morava e a mãe dela. Ontem, 7 pessoas foram ouvidas, entre elas João Munhoz. Familiares, amigos e testemunhas que estavam na área da piscina do edifício no momento da ocorrência também foram ouvidos. Segundo a Polícia Civil e a perícia forense, a principal linha de investigação até o momento é a de suicídio. Já a Polícia Civil afirma ter identificado as possíveis tentativas de obstrução nas investigações e elementos relacionados à violência psicológica. Volto com vocês no estúdio.
6: Obrigado, Leonice. Agora, 4:28.
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19: 4:31. Muito boa tarde, ouvintes. Eu sou Luana Leal e neste momento você acompanha o noticiário local da Band News FM Salvador. Olha, a gente começa o nosso noticiário falando sobre 7 policiais militares que são denunciados pelo Ministério Público da Bahia pelos crimes de injúria racial, homofobia e agressão durante o Carnaval de Salvador. O caso aconteceu no dia 14 de fevereiro na Barra, no circuito Dodô, envolvendo um grupo de 4 amigos, incluindo 2 policiais militares que estavam de folga. Uma das vítimas, o professor João Vitor Dias, atingido por cacetete nas costas e tórax, comenta como começou a confusão em que ele, o marido e outro casal foram alvos de xingamentos.
20: Fulião não identificado desferiu palavras homofóbicas contra nós que estávamos curtindo, eu e minha esposa abraçados atrás do trio do Papazone. Neste momento da ofensa, eu não percebo as agressões, eu não percebo as ofensas verbais. Quem percebe, portanto, é a esposa do policial militar, nosso colega, que estava conosco, e ela dá dedo em resposta às ofensas desferidas contra nós. Nesse momento, ele não gosta, ofende ela, chamando ela de um termo bem pejorativo. O marido dela, ao ver essa ofensa contra a esposa, não gostou e foi perguntar a ele o que se tratava. A discussão foi se acalorando. Meu esposo, ele foi pra cima pra tentar acalmar a situação e no momento eu me dirijo também atrás do meu esposo.
19: Durante a discussão, uma patrulha estava passando e, segundo João Vitor, os agentes o agrediram com um cacetete. Uma das vítimas, inclusive, precisou passar por uma reconstrução de mandíbula.
20: Surpreendido pela primeira patrulha da Bepatamo, que desferiu golpes de cacetete contra mim, contra meu esposo. Lesionou o rosto do meu colega policial militar também, ocasionando, inclusive, uma lesão na sua testa que precisou de 6 pontos e fraturou sua mandíbula a ponto de ficar internado no HGE para reconstruir a mandíbula e fazer a adesão definitiva de 8 parafusos que ficarão eternamente com ele enquanto ele tiver o corpo.
19: Em seguida, passou uma segunda equipe, desta vez formada por estudantes, oficiais e auxiliares. De acordo com o João Vitor, eles foram hostilizados e conduzidos para um posto policial. No caminho, foram vítimas de homofobia e racismo.
20: E sem procurar entender a situação, ele já chegou conduzindo a mim e ao meu esposo. Já estávamos agredidos, não houve uma preparação ali para saber o que de fato estava acontecendo. Fomos encaminhados ao PRT, posto de refeição militar, o que é errado perante o estatuto. Meu esposo ficou preso por 3 horas, cerceado de sua liberdade, não só ele quanto a mim. E nesse percurso que se dá do caminho do Morro do Gato até o PRT, eu fui vítima de homofobia, racismo, eu fui chamado de viado. Xingaram aquele nome bem pesado quando eu tocava no meu cabelo.
19: Uma das agentes envolvidas ainda teria tentado apagar as gravações dos vídeos no celular dele. O marido de João chegou a ser preso por desacato após a confusão e passou por audiência de custódia e foi liberado, mas por ser militar, foi afastado das atividades nas ruas. Na época, outros 3 agentes também foram afastados e a corregedoria instaurou um inquérito. Bora conferir como é que está o trânsito aqui na capital? neste momento, 4 horas 35 minutos.
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21: Olá, de volta contigo e com os ouvintes da Band News FM. O trânsito já carrega na Avenida Juracy Magalhães e também no início da CM Caminho das Árvores, até as proximidades da Avenida Paulo VI. Para quem está vindo agora do Rio Vermelho, segue em direção a Pituba ou Magalhães Neto, vale o caminho pela Orla e depois seguir pela Magalhães Neto, encontra trânsito fluindo melhor. A Avenida Bonocô já tem trânsito lento a partir da Estação Bonocô, mais um trecho mais curto e também vale a pena. A CMDTRAN, por enquanto, ainda não está carregada. 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Renata Falcone para a Band News FM.
19: Agora, 4 horas 36 minutos.
4: Já seguimos agora, voltamos a ficar conectados com todo o Brasil e seguimos com o Eduardo Barão, chegando com informações, dois temas para o Barão hoje. Vamos começar, Barão, pela possibilidade aí de avanço nas negociações entre o Irã e os Estados Unidos, também assunto que foi pauta do encontro de Xi Jinping com Donald Trump. Por favor, Barão, suas informações, boa tarde, bem-vindo.
22: Oi, Adriana, boa tarde para você, para todo mundo também no Brasil. Pois é, depois dos discursos, digamos assim, bastante nervosos de Donald Trump e também do presidente do Irã no Conselho, na Assembleia Geral da ONU aqui em Nova York, diplomatas dos dois países sentaram à mesa para negociar. Foi a primeira vez desde junho que diplomatas americanos e iranianos conversaram. Antes sempre tinha algum país como interlocutor dessa negociação. E o governo do Irã disse que apresentou uma proposta para que em 7 dias seja reaberto o estreito de Hormuz. O governo americano teria que cumprir 7 pedidos, entre eles, por exemplo, o fim dos ataques no Oriente Médio, aí não seriam só os ataques no Irã, mas também, por exemplo, no Líbano, a liberação de um fundo que está travado, é um fundo milionário travado pelos Estados Unidos, a possibilidade do Irã voltar a vender o seu petróleo para outro país sem nenhum tipo de embargo. E agora o presidente do Irã diz que a resposta cabe ao presidente americano Donald Trump. Trump, que tem enfrentado a mais baixa popularidade desde que assumiu a Casa Branca, com preços cada vez maiores dos combustíveis, inclusive com a possibilidade até de ter greve na semana que vem dos caminhoneiros, já que a alta do diesel nunca foi maior, é recorde o valor do diesel por aqui. Então, dependendo do que o governo americano fizer nas próximas horas, poderemos avançar com essa negociação e, quem sabe, chegar a alguma pausa ou, quem sabe, um cessar-fogo definitivo nesse conflito entre Estados Unidos, Israel e Irã. Adriana.
4: Agora, Barão, a gente sabe que o presidente chinês Xi Jinping é uma peça central, né, nessas conversas, nessas negociações. Pode fazer a diferença, inclusive, no convencimento do Irã para caminhar num sentido de um acordo que seja aceito pelos Estados Unidos. E, pelo menos na reunião entre os dois, a gente ficou com a impressão de que foi tudo maravilhoso, né? Relação brilhante, conversa extraordinária, as declarações foram de tudo às mil maravilhas. Mas também é típico de Donald Trump terminar uma reunião e parecer que está tudo muito bem. Nós, aqui no Brasil, já vimos isso acontecer quando o assunto era as tarifas contra o Brasil. Parecia que tudo ia caminhar bem e depois nada caminha ou piora, né? Então, não dá para ter uma grande expectativa só pelo tapete vermelho que foi estendido para Xi Jinping, né?
22: Mas foi um tapete vermelho daqueles, viu, Adriana? A imprensa americana destaca que nunca viu esse tipo, digamos assim, de recepção feita pelo presidente americano Donald Trump. O Trump já teve facetas, né? Teve aquela reunião com Lula, que foi uma reunião proveitosa, teve os dois. Já teve briga direta com o presidente Volodymyr Zelensky, verdade, por exemplo, da Ucrânia. Teve briga também com o presidente da África do Sul. Enfim, não dá para saber muito bem. Mas dessa vez teve até chá, Adriana. Tomaram chá juntos dos dois líderes. E só elogio para lá, só elogio para cá. Enfim, a imprensa americana está achando estranha essa recepção. Trump já no passado chegou a chamar o coronavírus, por exemplo, de China vírus, né, o vírus chinês. Então, realmente foi uma recepção em tantas. E claro que a China pode ajudar muito na questão da Rússia, na questão do Irã. mas ninguém sabe se de fato algum avanço haverá nessa negociação.
6: Tá escrito aqui, ó, tempestade prevista para Nova York. Eu li e fiquei olhando ali pro Barão, porque onde o Barão tá, faz sombra agora, mas lá no fundo tem uma avenida, carro passando para todo lado e a gente vê sol. Não é um sol bonito como o de São Paulo, mas também não tá um clima preocupante, pelo menos olhando daqui. O que que tá rolando aí, Barão?
21: Mas tô vendo um ventinho.
6: É, começou árvores. A bater um ventinho, isso é fato.
22: Não, sol não tem, meu amigo. Sol não
6: lá no
22: tem,
6: fundo tá não é sol?
22: Um tempo meio... Não, rapaz, não tem sol aqui, não. Tá um tempo bem esquisito, a cinza, bem cinza. Tá um vento daqueles. É, o meu tripé aqui eu tive que aumentar no volume máximo, porque a previsão é muito complicada para as próximas horas. É, todos os eventos amanhã foram cancelados aqui em Nova York por causa da chegada desse fenômeno, que já está provocando problemas em cidades litorâneas. Muitas delas já estão alagadas. Toda a região que, de mar aqui, de rio, estão amanhã com previsão de ficar fechado. O fenômeno começa mais hoje à noite, mas o final de semana promete. Brasileiros que estão aqui estão com medo de embarcar amanhã, porque é provável que os aeroportos fiquem fechados. Enfim, não é comum nessa época do ano esse tipo de fenômeno, mas a indicação é que teremos muito vento, chuva, nas próximas horas, não só aqui em Nova York, é uma grande área, Nova Jersey, Connecticut, região das Carolinas, enfim, é uma grande área onde esse fenômeno vai passar. Mais de 40 milhões de americanos devem enfrentar esse fenômeno nessa tempestade que, por enquanto, só está no vento por aqui, mas não tem sol não, viu?
6: Eu jurava que lá no fundo, bem lá no fundo, era sol batendo em ar, mas me convenceram aqui que não, que é reflexo de alguma coisa. O Barão tem razão. Não faria nem sentido. Onde o Barão tá, tá sombra e um quarteirão para trás tá sol. É. Mas faz sentido, Barão.
21: Não, e o Barão falou que não é comum, né, esse tipo de tempestade nessa época, mas também não é comum que eles errem na previsão do tempo. Então, quando eles falam que vai acontecer, quando não. Eles falam vai ter X centímetros de neve, pode acreditar, pode ir lá com a reguinha no dia seguinte que a camada de neve tá lá. Então, tempestade, neve, tufão, eles não erram. Então, pode se proteger, Barão. Beijo, obrigado e bom fim de semana, viu?
22: É, meu show de amanhã foi cancelado. Uma pena, tava de folga aqui, eu tenho que ficar em casa. Até mais, pessoal.
21: Valeu, curte a família. Beijo.
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4: Agora são 4 horas e 42 minutos. 43, virou o reloginho agora. A gente volta a falar do Conselho Superior do Ministério Público, que já formou maioria para manter o Procurador-Geral da República, Paulo Gonet, à frente das investigações sobre o Banco Master, sobre a maior fraude do sistema financeiro no Brasil. Ainda em discussão se deve ser aberta algum tipo de investigação preliminar contra Gonet, que é citado em conversas entre Vorcaro e o ministro Alexandre de Moraes e também entre o advogado de Vorcaro e falando diretamente, o próprio Gonet tem contatos com o advogado de Vorcaro. Rodrigo Orengo chegando com a gente para falar aí da repercussão já. É uma primeira vitória de Gonet quando se decide que ele está apto a seguir à frente das investigações representando a PGR, né?
2: É mesmo, Adriana. E sabe que não surpreende. Não surpreende porque o que a gente está vendo aqui dentro da Procuradoria-Geral da República era o entendimento que se André Mendonça, naquela sessão, polêmica sessão, acabou fazendo uma referência à participação, mas que naquele momento, pela interpretação dos ministros, não ensejaria investigação, o Conselho do Ministério Público seguiria na mesma lógica, na manutenção de Paulo Gonet à frente desse caso, do caso Master. Agora, olha que interessante, os procuradores estão divergindo, agora está em 3-3, sobre iniciar um processo de investigação, de apuração preliminar ou não. Agora, se entenderem, faltam 3 votos ainda, que inicia o processo de investigação, a gente pode ter o seguinte, um procurador à frente de um caso, investigado e continuando, tocando o processo, o que chama muita atenção, né? O que se esperava nesse caso, Adriana, inclusive na PGR, como no Supremo Tribunal Federal, era o próprio afastamento de pessoas citadas em conversas, em alguma situação de proximidade, é quem está no alvo da investigação. Lá no Supremo Tribunal Federal, o regimento prevê que cabe ao próprio ministro se afastar, né? E a gente até teve um afastamento, mas foi por um acordo do ministro Dias Toffoli no início desse caso, quando ele estava na relatoria, né? Na Procuradoria-Geral da República, O procurador não se afastou, mesmo depois das conversas virem à tona. E agora cabe ao Conselho. Para lembrar, são aqui no Conselho do Ministério Público. Né? O próprio Gonê é presidente, ele não está participando da sessão, por óbvio, porque ele é o alvo aí da análise. Aí temos o vice-procurador e depois temos 4 indicados pelos próprios conselheiros e 4 por órgão colegiado dos próprios procuradores. Né? Há um clima de constrangimento no ar, porque são procuradores analisando a conduta do chefe, do procurador-geral da República. Agora, tudo isso poderia ser evitado se ele mesmo se afastasse, mas não vai fazer, e agora os próprios procuradores entendem que ele deve permanecer à frente da procuradoria. A divergência agora se abre ou não uma investigação.
4: É isso, mas esse placar ainda no empate, 3-3, para essa possibilidade de abertura de investigação ou não contra a Gonê, mudando alguma coisa lá na reunião, a gente traz aqui as informações para vocês. Obrigada, viu, Orengo? Bom fim de semana.
2: Valeu, até mais.
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6: Agora, 4 horas mais 48 minutos, o ex-banqueiro Daniel Vorcaro, dono do Master, afirma que o grupo político do senador Jacques Wagner, do PT da Bahia, recebia 3 milhões por mês em propina. A acusação consta em uma proposta de colaboração premiada rejeitada pela Polícia Federal e pela Procuradoria-Geral da República por falta de provas. Vorcaro diz não ter presenciado o suposto acerto, mas tomado conhecimento por seu ex-sócio Augusto Lima, que nega a acusação. As defesas de Jacques Wagner e Augusto Lima refutaram as alegações e ressaltaram que a delação não apresentou provas suficientes.
4: O jornal americano The New York Times afirma que a crise no STF redesenha a eleição brasileira e reacende o papel da direita no país. A publicação cita o ministro Alexandre de Moraes como uma peça central no que foi chamado de escândalo explosivo. A reportagem lembra que o ministro foi o responsável por conduzir o processo que terminou com a condenação do ex-presidente Jair Bolsonaro aqui no nosso país.
6: A França enviará tropas e outros recursos militares à Arábia Saudita para ajudar a proteger instalações energéticas essenciais ao longo do Mar Vermelho. O local é alvo de ataques por grupos terroristas que são financiados pelo regime do Irã. Segundo Emmanuel Macron, o governo vai compartilhar sistemas de defesa para proteger a infraestrutura na região costeira.
4: O empresário Marcos Lamacchia, enteado de Leila Pereira, presidente do Palmeiras, vence o leilão pela SAF do Vasco. A proposta foi a única apresentada à Justiça Carioca. Ela prevê aportes de 500 milhões de reais no Clube Carioca entre 2026 e 2030, em 5 parcelas de 100 milhões de reais. Para o negócio ser sacramentado, ainda será preciso aprovação pelo Conselho Deliberativo do Cruz Maltino e por Assembleia Geral Extraordinária dos Sócios do Vasco.
6: Agora 4 horas mais 50 minutos, a gente faz contato com a reportagem da Band News FM no Rio de Janeiro, porque tem atualização sobre um caso horrível que a gente noticiou bastante esse ano. Você vai se lembrar, foi lá no mês de janeiro, um caso de uma adolescente de 17 anos que foi vítima de estupro coletivo num apartamento em Copacabana, bairro Nobre. O Luiz Eduardo de Castro tá com a gente e traz as atualizações. Boa tarde, Luiz.
9: É isso, Ferretti. Muito boa tarde a você, Adriana, a todos que nos acompanham. Agora o Ministério Público, então, pediu a condenação desses 4 homens acusados de participar desse estupro, desse caso, como você trazia, que aconteceu em Copacabana, no bairro da Zona Sul, aqui da capital fluminense, em janeiro deste ano. Esse processo, que corre sob sigilo, entrou na sua fase final e a sentença deve ser proferida nas próximas semanas, segundo contato com a defesa da vítima. Após as alegações finais, inclusive, das defesas dos 4 réus desse caso, Bruno Felipe dos Santos Alegrete, João Gabriel Xavier Berto, Matheus Veríssimo Zoel Martins e Vitor Hugo Oliveira Simonin respondem por estupro coletivo e cárcere privado qualificado dessa menina de 17 anos. Os 4 estão presos e aguardam então o fim desse julgamento. Volto com vocês.
6: Valeu, Luiz. Bom trabalho por aí.
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0: Quando alguém pergunta qual é o maior patrimônio de uma empresa, a resposta quase sempre é a mesma: máquinas, imóveis, tecnologia ou dinheiro em caixa. Mas a reforma tributária mudou essa resposta. Hoje, um dos ativos mais valiosos de uma empresa pode ser a qualidade de sua informação tributária. Parece exagero, mas não é. No novo sistema, uma nota fiscal emitida com erro pode significar perda de créditos tributários, impacto no fluxo de caixa e até perda de competitividade. A informação tributária deixou de ser apenas uma obrigação fiscal e passou a ser um ativo estratégico. As empresas que investirem em tecnologia, processos e qualidade das informações tomarão decisões melhores, reduzirão os riscos e aproveitarão melhor as oportunidades do novo sistema. Na economia digital, dizem que os dados são o novo petróleo. Depois da reforma tributária, eu diria que a informação tributária pode ser o novo caixa das empresas. O imposto muda, a lei muda, mas quem entende o jogo antes, joga melhor. Eu sou Robson Santana e isso foi o Tributos com Ideias.
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16: 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Trânsito já lento na Avenida Paralela, sentido Lauro de Freitas, na região do bairro da Paz. Não chego a recomendar desvios para quem está vindo agora da região do CAB ou também de São Marcos, mas se você está na Orla, vai encontrar trânsito intenso, mas flui melhor e ganha tempo pela Dorival Caymmi. A Estrada do Coco também já apresenta lentidão entre o centro de Lauro e as proximidades da estação aeroporto. Você que quer chegar mais rápido na Paralela pode usar a Estrada do Trabalhador. 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Renata Falcone para a Band News FM.
17: Muito obrigada, Renata. Agora 3 minutos para as 5 da tarde. Cidades das regiões Oeste, Sudoeste, Centro-Norte e Nordeste da Bahia têm alerta de tempestade para hoje, segundo o IMET, Instituto Nacional de Meteorologia. De acordo com o órgão, o acumulado de chuva pode chegar a até 30 milímetros por metro quadrado. O risco é baixo para corte de energia elétrica e estragos em plantações. Agora 2 minutos para as 5.

0: Bora para nossa segunda hora?
1: Bora.
0: É um tchau para quem tá ouvindo a gente em outros estados, só pela rádio. Quem tá assistindo pode continuar, que a gente segue até às 6 em ponto. Mas eu volto aqui na rádio às 7h20 com a transmissão simultânea do Jornal da Band. Então, tô esperando todos vocês. Obrigada por essa semana juntos, mais uma semana juntos. Bora pro fim de semana, aproveitem.
1: Valeu, gente. Bom fim de semana, hein?
0: Tchau, tchau.
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1: Agora 5 da tarde no horário de Brasília.
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9: 8 dicas para o correto manuseio e instalação das velas de ignição, agora segunda parte. Sexto, na instalação, o alinhamento da rosca de vela com a rosca do cabeçote deve ser observado. Recomenda-se rosquear manualmente para não danificá-lo. Sétimo, o torque, força aplicada no aperto, é muito importante na hora de apertar a vela e evitará danos futuros na rosca da vela e do cabeçote. Outro cuidado a ser tomado é o alinhamento da ferramenta para evitar danos na vela, como trinca do isolador. Oitavo, para motores que possuem vela com eletrodo lateral direcional ou com posicionamento pré-determinado na câmara de combustão, a aplicação de um torque incorreto altera a posição da vela na câmara. Isso pode provocar a geração de códigos de falha no sistema de injeção. Para este tipo de vela, é recomendável a troca sempre que ela é removida. Na reinstalação, não há como garantir o posicionamento correto da câmara de combustão. Em relação aos motores novos, a desmontagem de componentes é complexa por causa do layout, que dificulta o acesso, sendo necessário um profissional qualificado para realizar a tarefa. Uma vela com problema pode gerar falha de ignição e danos em outros componentes do motor e provocar aumento do consumo e do nível de emissão de poluentes.
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0: Agora 5 horas e 4 minutos. Muito boa tarde para você que tá ligadinho aqui na rádio Band News FM e também no nosso canal do YouTube, o Band Boy Oficial. Estamos online por lá também. Pra gente falar aqui nesse nosso jogo aberto, né, sobre Bahia, sobre Vitória, sobre as principais notícias do futebol, dos esportes do momento. Lembrando que hoje teve Seleção Brasileira 7 horas da manhã. Se era pra eu começar o dia com raiva, deu certo, viu? Passei essa raiva de manhã cedo, vendo o Brasil jogar, vendo o Brasil começar atrás do placar. Enfim, vendo o goleiro Hugo atuar, foi muito complicado essa manhã, essa resenha. A gente também quer saber se você assistiu ou se viu os lances depois, porque é um horário que muita gente tá ali indo pro trabalho, né? Começando a rotina, fica muito difícil às vezes. Mas na internet consegue sentir um pouco o termômetro de como foi a partida. Se assistiu, se viu, gostou, não gostou, ficou na bronca. Conte aqui pra gente no 98729-5248. Enquanto isso, Bahia segue causando inveja, pelo menos a mim, de folga. Essa equipe, eu aqui, trabalhando, muito feliz também, claro. E o Vitória se reapresentou ontem, né? A expectativa que tínhamos aí de talvez ver alguns jogadores já fora desse departamento médico, né? O Baralhas, o Ramon, isso ainda não aconteceu, mas está no caminho para que aconteça. Tem ainda alguns dias até a reestreia no campeonato, né? Depois dessa data FIFA contra a Chapecoense, mas o Nacho já está integrado à equipe depois de ter feito um trabalho à parte. Então tem aí mais esse estrangeiro que o Jair Ventura talvez possa já utilizar nessa volta do campeonato. Para conversar um pouquinho sobre esses momentos, essa seleção brasileira talvez, meu parceiro.
12: Boa tarde, Jana. Boa tarde, Mariane. Boa tarde a todos. O jogo da seleção brasileira abaixo do que a gente desejava, né? Do que esperava, talvez não. Não esperava muita coisa diferente, né? O Brasil que tem defensores, volantes e atacantes, né? Não tem meias. Uhum. Então é a equipe que não carimba a bola no meio campo. Tem volantes que tem que criar, bons volantes, né? Que marcam razoavelmente bem e tem uma capacidade de criação mediana. Um ataque que pressiona pouco o adversário, que tem bons jogadores, e o Estevão, muito bom jogador. É uma equipe bastante aquém das tradições do futebol brasileiro, né? Então ele tem muita dificuldade para vencer qualquer adversário. Não é nenhuma equipe tão forte na marcação, né? Marca ali um pouquinho a distância, demora muito para retomar a bola. Por isso que quando você assiste os melhores momentos, 90% dos melhores momentos a favor do Brasil são contra-ataques.
0: E isso me incomoda ver a seleção brasileira jogando em transição.
12: Porque a bola não passa no meio, né? Não tem meias, né?
0: Só bola longa.
12: É, bola longa, estica na frente pra ver o que acontece. Perdeu gols assim, mas esse não é o nosso futebol. Os contra-ataques são os valiosos recursos.
0: São armas ali.
12: Eles têm que acontecer. Ele não pode ser a essência do nosso futebol, jogar reativo, né? Joga atrás e sai em transição. É pouco para o futebol brasileiro, principalmente diante da Austrália. A gente já viu esse filme contra a Noruega, né?
0: Sim, exatamente.
12: Na Copa do Mundo, né? Mais ou menos isso. Bahia e Vitória, cada um com seu planejamento. O Bahia treinou e deu folga depois. O Vitória deu folga e voltou. Né? Mas terão tempo suficiente aí para dar um ajuste, né? Ajustar as suas equipes nos pontos que tem a evoluir. Sempre tem. Né? Embora nessa época do ano, já perto do final, a evolução é pequena, mas às vezes uma sincroniazinha a mais para lá ou para cá faz uma diferença danada. porque está todo mundo muito parelho, né? Os jogos são decididos nos detalhes. O Bahia, que já enfrentou o terceiro colocado, tem jogos contra o vice-líder e o líder da competição nos próximos três jogos. Então são partidas duríssimas. O Vitória, que está ali com a certa proximidade da zona da Sul-Americana, mas também perseguido pelo Z4, então uma posição que gerou até uma insegurança no Jair Ventura quanto à sua continuidade. Foi resolvido que ele continua, e aí o Vitória tem que alinhavar, e certamente fará, o ambiente interno para que todos percebam que o treinador tem lastro, que ele está mantido, né? As pessoas percebem fragilidades em quem está à frente, né? Não está com muita sustentação. Elas tendem a não entregar tudo 100%. Né? Então, o Vitória tem que estar convergindo todos os setores e o seu torcedor, que é e que tem sido, ao longo dos últimos 3 anos, pelo menos, a peça aí, se não principal, mas bem equilibrada com o time para os feitos que o Vitória teve num passado recente e outros muito recentes dentro do estádio Manuel Barradas.
17: Nelsinho, a gente está falando aqui que a rodada ela recomeça ali no dia 7 e tal, mas tem 4 equipes que vão jogar antes, pagar aí partidas atrasadas. No dia 2, São Paulo e Santos se enfrentam.
12: Clássico.
17: E importante para o Vitória, que estão ali, né? Na mesma
12: estão
17: esfera.
12: Estão na frente do Vitória.
17: Exatamente.
12: O melhor é que empatem.
17: Exatamente, para dar esse caldinho aí, né?
12: Avança um ponto.
17: No dia seguinte, Atlético Mineiro recebe o Bragantino.
12: Equipes que perseguem o Bahia, né? Estão um pouquinho afastados, principalmente o Bragantino, mas como são 10 jogos, tudo que for empate é melhor,
17: favorece.
12: Ninguém anda aí, porque tanto o Atlético como o Bragantino estão bem colocados.
17: Né? Ou seja, nesse momento, todo jogo importa para todo mundo. Não tem
12: mais 2 jogos, é isso?
17: Não, são esses. São dois, quatro times nesses 2 jogos. Sim, e aí sim, depois reinicia. Uhum. Mas para já deixar alinhado, porque a gente sempre comenta aqui que tem equipes que ainda faltam essa partida, uhum, né? E que, querendo ou não, deixam ali aparecer que tem 3 pontos garantidos, né? Fica essa sensação. E aí daqui a pouco eu quero ouvir dos nossos ouvintes, né, qual é a sensação deles, qual a expectativa para esse retorno, tanto de Bahia quanto de Vitória. Mas queria voltar agora em 2 pontos da seleção brasileira, né, Nelsinho? O primeiro é aquele gol de falta que o Brasil acabou levando, né? Foi uma falta bem batida, teve força, teve tudo isso, mas ficou-se a sensação para você de que o Hugo poderia, pelo menos, ter tentado ir na bola que ele assistiu, ou era indefensável, assim, aquela? Ia fazer a segunda. A segunda é, existe, é um fenômeno, o que é na sua concepção? Ou se, talvez isso que eu vou perguntar já responda, o fato de que alguns jogadores consigam ser destaques nos seus clubes e acabem deixando isso não transparecer na seleção, talvez pelo posicionamento em campo, que acaba mudando, exemplo de Rafinha, que estava jogando ali como um 10, hoje pelo menos na escalação, o Bruno Guimarães, que é um craque agora do Arsenal. O que explica, ou se isso já se explica por si só, o fato deles não estarem jogando como jogam nos seus clubes?
12: Bora lá. A primeira que você me perguntou, Hugo, foi o Hugo.
17: Do goleiro.
12: A falta foi muito bem batida. A bola rápida, ela passou com velocidade por cima. O que é que acontece? Isso é uma máxima do futebol. Toda vez que o goleiro não vai na bola, por algum motivo, porque não deu para ir ou porque ele optou em não ir, ele deixa a sensação de meia falha. Se fosse, poderia ter chegado. Você partir do princípio que o Hugo tem 1,99m, é a altura dele.
17: Sim.
12: Se ele salta, usa toda a extensão e a bola entra no gol, ele está absolvido. Mas quando ele para e olha, ele deixa a sensação em todo mundo, pô, se fosse, poderia pegar ou não, deveria ter ido. Então ele trouxe para ele essa desconfiança, porque não teve a poder de reação. Esse é um ponto. O segundo, Rafinha já jogou de extrema pela direita, de 10, extrema pela esquerda e de falso 9. Já fez tudo na seleção. O futebol dele é aquele ali. Ele é bom. Um dia inspirado ele é muito bom, pode até virar ótimo. Quando o jogo está mais difícil, ele é bom para razoável. Quando a gente fica passando muito para a informação de que a seleção coloca o jogador numa posição diferente do clube, a gente fica absolvendo o atleta sempre e transferindo para o treinador, né? Porque assim, um extrema direita, se ele estiver no centro, isso não faz ele errar o domínio.
17: Sim.
12: Isso não faz ele errar o passe.
17: O básico.
12: É, ele não faz ele errar isso, né? Ele não vai desenvolver o futebol que ele faz daquele lado. Ele não vai produzir tanto. Uhum. Mas ele não vai errar a parte técnica, né? A não ser que você coloque ele para fazer uma função que vai de encontro às características dele. Acho que esses jogadores que você citou, por exemplo, Bruno Guimarães, eu considero ele um bom jogador. Eu não considero ele um ótimo jogador. Então ele joga ali um volante disfarçado de meia. Como o Brasil não tem meias, aí
17: obrigam
12: o papel eles. Do meia passa a ser de Bruno Guimarães, que é um volante barra meia. O Danilo, que é um volante barra meia. Se você botar Paquetá, é a mesma coisa. É, Casimiro já é um volante, já nem se arvora quando estava na seleção, numa ação ofensiva. A verdade é que, por incrível que pareça, e isso é uma coisa séria, o Brasil, o futebol brasileiro, não tem o camisa 10, não é o cara que joga com a 10 um pouquinho do lado, ou a 10 atrás, não. O 10, você pode até colocar outro número nele, mas o 10 onde jogava Ramon Menezes, o 10 onde jogava Petkovic, o 10 onde joga Rascaeta, o 10 onde jogou Zico, o 10 onde jogou Djalminha, onde jogou Alex, onde jogou qualquer jogador desse, que tinha essa característica de ser um meia ofensivo que encosta nos dois. O Brasil tem muita dificuldade. No futebol brasileiro, você tem o Matheus Pereira, que tem mais de 30 anos, e oscila. O Alan Patrick do Inter, acho que tem uns 36 nessa faixa. Vejo o Arrascaeta como o melhor meia do futebol brasileiro, ele é uruguaio.
17: Tem 35 anos.
12: 35, Alan Patrick, é veterano. Não conta ele para a Copa do Mundo. É, o garoto do Botafogo, o Álvaro Montoro, com 19 anos, ele é um meia. Ele é argentino. Então, o futebol brasileiro peca, não sei o que houve. Você precisa se debruçar sobre esse assunto. Mas aquela peça que era a principal do Brasil, porque isso vem de Pelé, né?
17: Sim.
12: Que é o símbolo disso. Aí vem um monte deles, né? É, mais emblemático, você vai botar, quando o Pelé sai da seleção, o 10 é Rivelino. Depois vira Zico. Depois vai virar Rivaldo. Né? Vem nessa sequência. Depois vira Ronaldinho Gaúcho.
17: De nomes que realmente são de peso, que representam a camisa 10.
12: Né? É, 10. E outros que nem chegaram aí para a Copa porque não tinha espaço. Hoje a gente tem muita dificuldade nessa função. Então o futebol fica mais previsível, o futebol fica menos jogado e mais corrido, porque o time joga muito em transição. E aí o Brasil vira um time quase comum, um pouquinho acima de um time comum. Vai fazer campanhas boas? Vai ganhar título? Praticamente impossível, do jeito que se encontra hoje. Pode modificar? Tomara.
17: É, fiquei com essa sensação também.
12: É. Não é uma visão pessimista, não, viu?
17: Não é uma visão realista. Uma visão realista. Né? É, fiquei. Eu sempre tento, a gente sabe aqui, eu converso.
12: Porque eu noto, desculpa interromper, eu noto que você, por ser bem jovem, você tem ansiosa de ver uma grande equipe da seleção, de jogar bem, de ganhar uma Copa.
17: É o que eu falei, eu sempre tento trazer o positivo da coisa, porque eu não quero quem está escutando a gente, eu sei que já tem uma desaprovação, né? Um desencanto com a seleção brasileira. Uhum. E, obviamente, o meu maior desencanto, porque eu sou nova com a seleção, foi no 7-1, em que eu assisti, que eu lembro de tudo. Foi a maior dor que eu senti ali. E mesmo assim eu falo, não.
12: Aquilo é um acidente.
17: É, mas ali eu fico, não é aquilo, né?
12: Claro que
17: só
12: não.
17: Que depois não vem nada que me faça crer efetivamente.
12: O último 10, que foi um jogador excepcional, é Neymar.
17: É Neymar. Exatamente. Entendeu? Então eu fico com essa sensação de aquele mesmo momento em que... Tentando achar um equilíbrio, né? E não desacreditar e não passar esse sentimento de desacreditar. De falta de crença mesmo pra quem tá aqui com a gente.
12: Mas temos que sinalizar,
17: né? Mas tem que ser o racional da coisa e trazer o que acontece, né? Mas é isso. Agora eu vou pra galera. 987295248.
18: Boa tarde, Jana, Nelsinho e Juliana Guimarães, a dona da bola, se estiver ouvindo aí. Quem tá falando aqui é Egídio de Itapuã. Parada da data FIFA, né, rapaz? Brasileirão em reta final, né, rapaz? Pra ver uma olha boa, rapaz. Não sei se a gente vai parar, não, viu, velho? Tá difícil, viu? Tá difícil, viu? Vou nem comentar sobre essa seleçãozinha aí, viu? Só tô aguardando o jogo do meu gigante contra o Palmeiras, que tá um pouquinho longe. Mas daqui a pouco chega, foi em Deus. Um abraço, fique com Deus, viu? Um ótimo final de semana a todos. Vambora Bahia, né? Claro. Fui.
19: Boa tarde, Band News, Ícaro do Retiro. Desejando um excelente final de semana a todos. Rapaz, que jogo horrível dessa seleção hoje, velho. Pelo amor de Deus. Quem tá matando o futebol brasileiro é vocês mesmo, velho. Olha a convocação, velho. Olha os jogadores que estavam em campo hoje. Vai pra lugar nenhum, velho, ali. Vai pra lugar nenhum. O futebol hoje, o juiz é amador, rapaz. O juiz que administra a lei dentro de campo. Não é profissional, é amador. O cara compra e não paga. Os gestores do futebol brasileiro contratam e não pagam, velho. Você tem impedimento automático, gol automático, lances revisados e no mesmo instante no futebol mundial. A gente viu isso na Copa do Mundo. No futebol a linha é traçada de maneira manual. Pelo amor de Deus, ele está preocupado com o estrangeiro. O estrangeiro que... Vocês não têm vergonha de fazer uma besteira daquela que vocês fizeram ali.
12: Ícaro que lançou a palavra jogabilidade. De vez em quando, Ícaro, quando puder que ela encaixar, solte aí que é sempre bom.
17: Né? Você gosta, né? O Ícaro tava aqui falando, teve um jogador em específico que foi o que fez a falta, ele entrou no segundo tempo, né? Fez a falta, não vou lembrar quem era, mas é um jogador que eu não reconheci. Sei que ele já jogou aqui no Botafogo, eu acho. Não sei, não me lembro. O que fez a falta, que gerou o gol da Austrália. Não lembro dele agora, mas ele entrou ali no segundo tempo, ele fez a falta, ele tomou o cartão amarelo e ele fez o quê? Teve um outro lance também, assim, em pouquíssimo tempo. Eu que já não tava querendo ele ali, que eu não gostava, implorei pra ele nunca mais ser convocado. Por quê? Porque eu acho que esse momento em que tá todo mundo falando, uma convocação ruim, eu acho que vai ser ruim mesmo. Porque eu acho que ele vai tentar encontrar saídas, encontrar alguns jogadores pra ir testando.
12: Você sabe o que é pior?

0: e fazer o rodízio com o time já jogando bem.
1: Sim.
0: Porque o Brasil não consegue jogar bem. Quanto mais você trocar, menos chance disso acontecer. Sim. E aí os jogadores que estão sendo observados, experimentados, eles não vão render bem. Vou lhe dar um exemplo. O garoto do Santos, Bom Tempo, e o Bidon do Corinthians. São dois bons jogadores com potencial para virarem muito bons jogadores. Estou falando em nível internacional. Eles têm esse potencial, ainda não são. Se eles entrarem como titular nesse jogo, de volta agora, o segundo contra a Austrália, a chance deles fazerem uma partida de erros e acertos que não vão dar destaque a eles é grande. Porque o time ainda é desencontrado.
1: Sim.
0: Né? Então quando você começa, quando você bota...
1: Né?
0: Bota o time no trilho. Porque senão você usa o rodízio e a observação de jogadores sempre como desculpa
1: para
0: uma atuação ruim. Uhum. Né? E, por consequência, por desdobramento, os jogadores não vão render bem, porque o time não anda bem, né? Então faz o time andar primeiro, Ancelotti, depois começa a rodar, que as coisas funcionam. É questão de estratégia, é o ponto de vista.
1: Precisa criar, parece que não tem, né? Uma estratégia
0: bem
1: definida.
0: Não tem bem definida.
1: É. Fala aí.
2: Conte aqui pra gente. Boa tarde, dona Janaína. Boa tarde, seu Nelsinho. Aqui é o César de Piatã. Ô, dona Janaína, não assistiu o jogo, não. Não passei essa raiva que a senhora passou, não. Graças a Deus. Eu estava dirigindo, estava no trânsito. Graças a Deus. Tá? Só passando para desejar a todos um excelente fim de semana. Que Deus abençoe a todos. Mais uma semana de treinos aí para a Vitória. Para voltar firme e forte aí. E se manter na primeira divisão e morder uma Sul-Americana. Um abraço.
3: Boa tarde, Janaína. Boa tarde, Nelson. Tudo bem com vocês? Léo da Liberdade. Nelson, me diz uma coisa. Jogador, quando ele é convocado para a seleção, a gente entende que ele está na melhor fase, não é? Jogador é convocado pelo que é qualidade, pelo momento que ele está vivendo em cada clube. Agora eu digo a você, o Corinthians está beirando a zona de rebaixamento. Um péssimo campeonato. Foi agora eliminado da Libertadores, de forma horrível dentro de casa. E o treinador do Brasil me coloca Hugo Souza como titular. Aí eu pergunto a você, tudo bem, quem errou lá, quem não foi na bola foi o goleiro. Mas o goleiro, o treinador, tem uma parcela de culpa muito grande, né, meu senhor? O que é que você diz aí?
0: Um abraço, meu amigo. Você está numa linha de raciocínio que tem alguma coerência. Onde é que eu vou dar uma atenuada? Às vezes o goleiro, o time está mal, o goleiro é muito exigido, pode até se destacar. E um ou outro jogador joga bem, mas o time não está funcionando e ele está ali preso no ambiente técnico ruim daquela equipe. Mas, na maioria dos casos, né, os jogadores que estão jogando bem vão colocar suas equipes em bom posicionamento dentro do Campeonato Brasileiro. Vou dar um exemplo. Acho que Juba poderia ter sido convocado. Se Juba joga o jogo, o Brasil fica melhor? Não, fica igual. Entendeu? Esse que é o problema do Brasil. Os jogadores que estão fazendo falta são bons jogadores. Jogadores que vão estar ali e tal. Mas não vão levantar. Uhum. É muito difícil. Esse é um trabalho que o Ancelotti vai ter que fazer. E volta a frisar. Primeira coisa é fazer o time jogar bem.
1: Fala aí.
4: Boa tarde, Júlio. Boa tarde, Jana. Boa tarde, Nelsinho. O professor, o mestre dos mestres. Aqui é Alex de Patamares. Nelsinho, essa seleção brasileira não tem espaço ali para Matheus Pereira, não, no meio? Armando o jogo com criatividade, quebrando as linhas, aquele lançamento diferenciado para os atacantes, que são velozes, né? São velozes os atacantes do Brasil, só que não tem um meia que quem fazia esse trabalho antes, quem fazia esse passe antes era Neymar, né? Mas Neymar hoje não tem mais a dinâmica que tem antigamente. Não teria espaço para ele, não, Nelsinho, para voltar aquela essência da seleção brasileira com armação no meio, aquele futebol vistoso, passes longos para nossos atacantes finalizarem com gol. Um abraço a todos e um excelente final de semana.
0: Boa tarde, Alex. Dado até a ausência de jogadores nessa função, mas não tem nenhum nessa função, poderia experimentar o Matheus Pereira assim, que faz uma performance de bom nível no time do Cruzeiro. Ele é excepcional? Não. Mas ele é bom e nós não temos nenhum. De repente, é uma alternativa, ele encaixa.

0: ali, cria-se uma outra forma de alimentar os homens da frente, né? Que recebem passes dos volantes. Os passes vêm mais de trás, vêm menos caprichado. Um meia está mais próximo, tem um passe ali de encaixe, um passe de infiltração, um passe entre as linhas. O Matheus Pereira é um bom jogador nesse sentido. 30 anos é a idade ideal? Não é. Mas também ainda o jogador fica ativo. O jogador, hoje em dia, com 30, 32, 34, ele pode produzir. Estou pensando na Copa, né? Que é daqui a 4 anos. Acho que o Matheus Pereira poderia ser experimentado, ou melhor dizendo, deveria. Você fez uma boa observação.
1: Fala aí.
2: Boa tarde a todos. Aqui é o Jones falando. Nelsinho, fala aí sobre essa seleção. É um arremedo de time. É um time que quem contrata são os patrocinadores. Quem convoca são os patrocinadores. E aí eu pergunto, Anderson Talisca, Juba, não teria um lugar nessa seleção? O próprio Matheus Pereira, pelo amor de Deus. O time é muito ruim, o time é burocrático, feio. O gramado também era horroroso, mas, pelo amor de Deus, que time é esse? A gente continua, né? Mesma coisa. Acho que a Copa que vem, o Brasil vai ter uma posição pior ainda se continuar assim.
0: Isso, um abraço, Alisson. Concordo aí 100% com o que você disse. Acho que o Talisca já poderia ter sido observado antes. Acho que o Juba poderia ter sido observado. Acho que eles dois chegando ajudam um pouquinho, mas o Brasil tem carência de se tornar, e ele não tem qualidade para ser respeitado ali como G3, as três melhores seleções do mundo, como já foi. Isso é um trabalho que vai ter que ser construído, e se não for bem feito, vamos chegar em 30 mais fraco do que em 26, porque chegamos em 26 mais fraco que 22.
1: 987295248.
3: Boa tarde, Jana. Boa tarde, Nelsinho. Nelsinho, uma opinião sua, amigo. Com a permanência agora de Jair Ventura, né? Que foi tudo resolvido com a sua permanência na frente do time. Mesmo que o Vitória venha a perder algumas partidas pra frente, eu não vejo mais o tempo de demitir Jair Ventura, não. Porque se tivesse que demitir, teria que ser demitido por agora, por causa da data, a data FIFA, né? Tem esse prazo de 10, 15 dias para poder treinar. Então, o Vitória tem que permanecer com Jair Ventura, vamos torcer até o final. Porque mesmo que o Vitória tenha resultados adversos, eu não vejo como mais Fábio Mota demitir Jair Ventura. Um abraço.
1: Hugo
3: de Piatã.
0: Hugo, um abraço, amigo. O bom senso é esse mesmo. Se manteve, a tendência é segurar e até o final. Qualquer modificação que houver à frente, faltando 6 jogos, 5 jogos, um exemplo.
1: É um risco.
0: É um risco e é uma ação de desespero, né? Não é uma ação de planejamento.
1: Eu acho que tiveram aberturas para isso acontecer,
0: exato,
1: né?
0: Agora mesmo foi.
1: A data FIFA foi uma, a eliminação da Copa do Brasil, que eu entendo que o Vitória chegou até onde mais do que
0: passou
1: deveria.
0: Até.
1: Mas assim, era um ponto também ali, tô dizendo pontos de que poderia isso ter sido feito. E tem alguns torcedores que acham que até antes ali, durante o Bavi, mas o Vitória vivia um bom momento, até jogar o clássico. Mas eu também acho que perdeu o time e agora não tem muito o que fazer, né? Até porque até pensar em um nome, a adaptação, a fazer com que os atletas joguem de forma diferente, porque cada treinador tem o seu jeito de montar a equipe e tal. Então eu concordo com o Hugo também, acho que perdeu total o time.
0: Acho que o Vitória tem um trunfo na mão, que vai exigir muita concentração, mas ele tem um trunfo na mão. O jogo próximo é a Chapecoense em casa. Se ele vencer a Chapecoense, ele vai, muito provavelmente, distanciar mais da zona um pouco, se a zona andar também um pouquinho. Vai se aproximar da Sul-Americana e vai decidir a vida dele nos 9 jogos que faltam. Mas não vai deixar encadear sequência de resultado negativo.
1: Não pode.
0: É isso que eu estou dizendo. O Corinthians tem 6 derrotas seguidas.
1: Sim.
0: Já teve. Ele não vai ter 10, não esqueça. Se ele tem essas 6 nos últimos 10 jogos, ele cai. Ele já teve a dele. Ele vai sair disso. A não ser que aconteça uma catástrofe na história do Corinthians de perder 10, 12 jogos, onde o recorde dele, desde que existe o Campeonato Brasileiro, é esse, de 6. Né? Então o Vitória tem que ter atenção nisso. Ganhar a Chapecoense e fazer o campeonato normal de perde-ganha e empata. mais ou menos na mesma proporção. Ele vai seguro, muito provavelmente pode até beliscar uma Sul-Americana se ela se ampliar, né? Com Palmeiras e Flamengo ganhando alguma coisa lá na frente. Mas se perde também, aí é uma catástrofe. Se ele perder para a Chapecoense, às vezes a forma que perder, pode ficar muito difícil para o Jair Ventura, que teve aí uma oportunidade, está tendo. E eu acredito, né, que o grupo sabe o potencial que tem, né, que não pode desperdiçar pontos diante da Chapecoense, que merece o respeito, mas o Vitória é superior, tanto é que está à frente ao longo de 28 jogos.
1: Só repassando aqui, quais serão os próximos adversários do Vitória, liga, então.
0: Tá bom.
1: Chapecoense, depois encara o São Paulo fora, Corinthians fora.
0: Duas pedreiras. Então, ganhar da Chapecoense é obrigação.
1: Então, precisa. Até porque São Paulo e Corinthians aqui é direto, né?
0: Não, a é situação. Favorito. E o Vitória, o favorito é o São Paulo, o favorito é o Corinthians.
1: Depois volta pra Salvador pra pegar o Atlético Paranaense.
0: Chumbo trocado.
1: E Atlético Paranaense brigando lá em cima ainda. Bahia, Fluminense,
0: chumbo,
1: Cruzeiro,
0: chumbo,
1: né,
0: trocado.
1: Coritiba logo em seguida. Aonde? Fora.
0: Chumbo trocado.
1: Volta pra Salvador e recebe Fluminense.
0: Chumbo trocado.
1: Bragantino ainda aqui no Barradão.
0: Chumbo trocado.
1: Viaja pra pegar o Internacional.
0: 50 pra cada, na minha visão.
1: Volta pro Barradão pra pegar o Santos.
0: 50 pra cada.
1: E encerra a participação no Rio de Janeiro contra o Vasco da Gama.
0: 50 pra cada.
1: Então,
0: um
1: aí...
0: pouquinho pro Vasco, mas o Vitória bem. Os dois jogos que ele vai ter uma certa dificuldade, na teoria, dificuldade maior, São Paulo e Corinthians.
1: Corinthians.
0: Fora. Pela necessidade que tá o Corinthians... Pela necessidade de estar o São Paulo, que são bons times, com pontuação abaixo do elenco. O Vasco da Gama também. É um time que está ressurgindo, tem um elenco bem competitivo para a pontuação que tinha, né? O Inter está muito no desespero, né? O Curitiba sabe jogar em casa, mas não são elencos que são assim superiores ao Vitória. Então, é um quebra-cabeça aí que vai exigir muito empenho, pouquíssimo jogador machucado, controle de cartões e organização. Se as duas derrotas, um exemplo, se o Vitória ganhar a Chapecoense e perder para São Paulo e Corinthians, é normal.
1: E precisa ter isso em mente.
0: Para não desarrumar. É. Porque senão você vai para o terceiro jogo querendo mudar 3-4 peças porque perdeu dois jogos. Não. Porque se você vai, se você pensa como torcedor, o torcedor tem que pensar isso, mas quem está dentro do clube não pode pensar assim. Porque às vezes você toma uma medida no impulso.
1: Ali para tentar dar uma resposta imediata.
0: É, uma resposta imediata. Então, tem que ter frieza. Porque é uma altura dessa, setembro, né? Tá acabando. Outubro, que vai acontecer esses jogos aí. Você já viu todo mundo, já viu todos os jogadores mais de 5-6 vezes. Então não tem experimentação. Ele já sabe quem são os melhores, quem...
1: No máximo o Nacho, né?
0: Que é, esse tá chegando, né? Agora, é. Mas assim, ele sabe quem são os melhores, quem tá um pouquinho abaixo. E às vezes quando perde, você quer a solução com quem tá do no lado de fora. De e ele já provou nas 28 rodadas que era pra ser reserva.
1: Tá vendo? É com essa reflexão que a gente vai pra aquele intervalo rapidinho. Já a gente tá de volta.
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6: Olá, Janaína, Nelsinho, equipe do Jogo Aberto. Muito boa tarde para vocês e para o torcedor ouvinte da Band News FM. Uma carreta quebrada no início da BR-324 e outra para dar suporte estão travando o início da BR-324 e deixando um congestionamento por todo o acesso norte, Via Expressa e Avenida Bonocô, praticamente desde a saída da região do comércio. O motorista não está tendo outra escolha senão pegar a Avenida Jequitaia, que também congestiona, até a região do Uruguai na Avenida Suburbana, no sentido Paripe. Infelizmente, essa é a melhor alternativa até para quem quer acessar a BR-324 pela ligação Lobato-Pirajá. Não compensa desviar para General San Martín, você também vai ficar preso em outro congestionamento. 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Renata Falcone para a Band News FM.
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16: Hora do Rush também deixa trânsito congestionado, tanto na Rua Lucaia quanto na Joracim Magalhães e na ACM Caminho das Árvores até as proximidades da Avenida Paulo VI. A partir desse ponto, o trânsito melhora um pouco, mas volta a carregar na região da Lipe. Quem está saindo do Rio Vermelho agora, a melhor alternativa mesmo é usar a Orla. Vai encontrar trânsito fluindo bem também na chegada a Magalhães Neto, se o seu destino for a Avenida Tancredo Neves ou mesmo a Avenida Paralela. Infelizmente, como já foi dito anteriormente, a Bonocô está completamente tomada e não vale a pena para o motorista que sai do centro. 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Renata Falcone para Band News FM.
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16: Agora 5h40. Estamos de volta aqui no nosso Jogo Aberto na Rádio Band News FM e também no nosso canal do YouTube. Aproveitando quem tá por lá, ó, mandar um abraço pro Orlando, que disse que o Bahia Libertadores, ele, claro, torcedor do Bahia, disse que o Vitória vai pra Série B e disse que a seleção brasileira já era. Tá aí, ó. Ainda disse que Anderson Talisca é melhor que todos, Talisca corroborando é aí com o comentário do nosso ouvinte que falou agora há pouco.
18: o jogador do arroba jogador, né, que é um torcedor do Vitória também, falou, Talisca melhor, mas aqui eu acho que, dando uma ironizada, colocou umas carinhas aqui que eu acho que tá rindo, né, esses emojis eu não conheço não, é novo, não chegou pra mim.
20: Significado.
18: O significado aqui. Aqui, Orlando também fazendo um comentário super fofo. Obrigado, Orlando, viu? E o Rony...
20: Não, Orlando está dizendo o seguinte. Você tem que dizer. Jana, cadê? Você é espetacular nos seus comentários. Ele está dizendo isso para você.
18: Obrigado, Orlando. E o José Rony dizendo que está acompanhando a gente diretamente de Riachão do Jacuípe. Que massa! Bem. Um beijo para você, José. Seguimos aqui no nosso WhatsApp, 98729-5248.
21: Bem, amigos. Boa tarde a todos, boa tarde. É, falar da seleção, que vergonha, né? Que coisa horrível de se assistir, coisa deprimente. Aí para o Campeonato Brasileiro, super disputado, pegando fogo, todo mundo nos cascos, né? Todo mundo jogando muito, a seleção, o Brasileirão pegando fogo para parar o campeonato para assistir uma porcaria dessa. Deus me livre, agora eu é que não perco mais tempo para ver essa porcaria de seleção. Um abraço a todos, bora Bahia, minha vida, tô com saudade do meu Bahia, isso sim. Quero assistir um grande jogo. Nessa porcaria, nessa seleção.
22: Boa tarde, Jana. Boa tarde, Nelsinho. Aqui é Agno da Ribeira. Eu acho que deveria ter uma autorização para esses caras aí, né? Rafinha, Vini Júnior e companhia, jogar com os uniformes dos clubes, né? Na seleção brasileira. Porque os caras não conseguem performar. Eles só conseguem isso nos seus clubes. Então, fica complicado, né? Não ter... Os caras não têm um bom desempenho. Eu acho que... Tem outros ali que não deveriam ser nem convocados, né? O caso de seu Hugo, Mateuzinho, né? E por aí vai. Mas fazer o quê, né? Um abraço, bom final de semana a todos.
23: Boa tarde, Janaína. Boa tarde, professor Nocinho. Aqui quem fala é Antônio Carlos Simões Filho. Rapaz, o que me preocupa na seleção brasileira é o treinador. E ele pedindo paciência, só que a teimosia dele é que me preocupa. Entendeu? É um amistoso, era para ele testar. É hora dele testar esquema diferente. Eu nem sonho em conhecer o futebol, só sou torcedor. Como é que você arma uma seleção, sem meio de campo? Aí você sacrifica Danilo, sacrifica o outro que ele botou ali. Então, eu não posso nem criticar os jogadores. Com o esquema daquele ali, eu não posso nem criticar os jogadores. A culpa toda é do treinador. Infelizmente, eu não gosto de falar mal de treinador, mas não tem o que falar, não tem pra onde correr. Infelizmente, né? E eu que não conheço futebol, imagino quem conhece o que tá falando desse cara.
24: Boa tarde, Band News, é Rodrigo da Valéria. Que jogo ridículo dessa seleçãozinha, viu? Horrível. Pelo amor de Deus, Ancelotti. É assim para chegar em 2030, próxima Copa, tá complicado, viu? Sou mais o Bahia jogando. E o Bora Bahia, um abraço.
25: Boa tarde, Jana, boa tarde, professor. Professor, fala com o Ancelotti, manda um recadinho pra ele aí. Ancelotti, faz o seguinte, pega os 5 primeiros colocados do Campeonato Brasileiro, exclui os jogadores que não são brasileiros e convoca o restante e monta a seleção, vai dar resultado.
20: Mundo, boa tarde, amigão. Olha bem, você falou aí brincando, tudo bem, é algo que não vai acontecer exatamente como você está dizendo. Mas o que eu fico observando e preocupado é que o problema é tão grave, Ramiro, que se fizer isso que você está dizendo, que faz algum sentido, né? Pega os 5 primeiros, convoca a seleção e depois traz outros para poder... Não fica mais forte, não.
18: É isso que está falando,
20: né? O nível da seleção não passa disso aí, não.
18: Não tem ninguém
20: que esse que é o problema, entendeu?
18: Possa desequilibrar.
20: E o problema é mais grave quando você vai olhar as seleções sub-20, elas não são mais ponta. Quanto tempo o Brasil não ganha um Mundial sub-20? Eu posso estar desatualizado. Se você pudesse pesquisar aí, sul-americano, Mundial sub-20, embora o título não crave que tenha ou não bons jogadores, mas o futebol brasileiro, ele está passando por uma crise, e a seleção brasileira, uma crise técnica, e a seleção brasileira é o reflexo disso.
18: ganhou no, em 2025.
20: Ganhou o quê?
18: Ganhou o Campeonato Sul-Americano Sub-20 de 2025.
20: Ele tomou uma goleada de 5 ou 6 da Argentina, depois se recuperou e ganhou. Foi um trabalho com o Ramon Menezes, uma seleção fraca do Brasil.
18: Agora, a Copa do Mundo Sub-20, uhum, né? A última conquista aqui, segundo o Google, foi 2011.
20: 2011, já tem muito tempo.
18: Muito tempo, né? É. Fala aí.
0: Boa tarde, Jana. Boa tarde, Nelsinho. Seleção brasileira, um fiasco, né? Confesso que eu não tava nem lembrando, né? Quando é coisa que a gente tá afim de assistir, a gente fica lá pra lembrar, né? Tal dia o jogo da seleção. Que situação chegou a seleção brasileira? Pelo menos por minha parte, né? Quando eu passando no canal, tá passando o jogo. Eu disse, rapaz, e como é que não apagar das luzes, né? O gol de empate. Tá, tem que melhorar bastante. Contra o Bahia, lá no, contra o Palmeiras e São Paulo, treinando. Espero que o Rogério tenha corrigido alguns erros para quando chegar em São Paulo lá não sofrer tanto, né? O empate lá já é, tá de bom tamanho. Se poder vencer, é ótimo, mas é muito pouco provável, Almirio Camassari.
1: Boa tarde, bancada. Ali, motorista por aplicativo, rapaz, 90 minutos de falta de um 10. Que é isso, Rafinha 10, aonde já se viu, velho? Inventando arte, pô. Já que levou, bota Bruno Bidão pra jogar, Bruno Bidão pra jogar, pô. Aí ele faria o 10. E por que que não convocou o Matheus Pereira? Aí eu pergunto a vocês, bancada. Os dois da esquerda ali, tanto o Douglas Santos como o outro, são melhores que Juba mesmo? É isso mesmo?
18: Valeu, Arlene. Não são, né? A gente conversou aqui, mas também que não ia elevar totalmente o nível da seleção brasileira. Só atualizar, porque eu falei mais cedo sobre os três jogadores do Vitória, né? Nessa reapresentação, que continuavam no departamento médico. Citei o Baralha, citei o Ramon, mas faltou o terceiro, que nesse caso é o Matheus Silva, que voltou de lesão, teve uma sequência legal com o Jair Ventura. É o Matheus Silva que chegou, que tirou o Brits. O Brits estava jogando.
20: Sim, ele machucou, né?
18: Foi. Ele teve umas duas ou três jogos, foi bem, né?
20: Jogou
18: tirou
20: bem,
18: inclusive, a titularidade
20: ele
18: tava ali.
20: Ele estava crescendo de produção.
18: Do Brits, acabou sentindo.
20: Saiu no intervalo
18: saiu
20: do jogo.
18: Saiu no intervalo, exatamente. Mas está ali no departamento médico. Isso implica dizer que ele não
20: muscular,
18: vai voltar?
20: Né?
18: Não, porque a lesão ali dá tempo, né? De você conhece melhor.
20: Pode ser.
18: Dá
20: pode.
18: Tempo.
20: Depende do grau da lesão,
18: isso,
20: né?
18: Isso. Mas, assim.
20: De
18: pela
20: qualquer
18: lógica,
20: sorte, pelo espaço de tempo,
18: daria.
20: Se ele não voltar de imediato contra o Chapecoense, logo em seguida estará apto. Então
18: né?
20: Não vai perder ele muitos jogos, não. Acredito eu, né? Não tem um parecer aí muitos.
18: É, não diz qual é o tipo de lesão.
20: Qual é o tipo de lesão, mas se for muscular, dentro do trivial, acredito que sim.
18: Fala aí.
2: Boa tarde, Zé Carlos falando. Eu acho que a questão da seleção brasileira é a gente tirar a audiência. Se fizermos audiência zero para esses jogos, vai mexer no bolso das emissoras, ok? Os patrocinadores. E é uma coisa que demora, demora. Fazer é difícil, a gente sabe o que é. Mas é a saída para tudo isso. É vergonha ter um time fraco sempre. Jogadores sem interesse, jogadores que menosprezam a seleção, menosprezam o povo. É o que eu acho. Vamos boicotar. Audiência zero, eu mesmo não vi, não sei de nada, não sei nem o resultado.
18: Vou lhe falar, foi 1-1. Ó, eu queria mandar um beijo aqui pra Marcinha Max, que disse: bom dia, Jana e Nelsinho. A seleção brasileira, futebol brasileiro, está passando por uma crise existencial. E na minha opinião, gerada por falta de planejamento por parte dos gestores da CBF. Saudade do meu esquadrão aqui, aquela
20: culpa. É, eu acho que a culpa é de todo mundo. Como a CBF é o carro-chefe, recair sobre ela é legítimo. Mas os clubes têm também culpa na formação dos seus jogadores. Os clubes não produzem mais meias e esse é um ponto só, né? Tem outros, mas esse é o que salta aos olhos, que dá pra gente ver. O Brasil, que sempre se caracterizou como uma fábrica de meias de qualidade, hoje tem uma convocação, teve na Copa e tem hoje, sem um meia de origem. A gente tem volantes de volantes, passam para atacantes, né? Isso é bem estranho para quem acompanha futebol.
18: Nosso
20: aí
18: meio
20: algum
18: de campo
20: tempo.
18: Respira por aparelhos.
20: Respira por aparelhos.
18: Fala aí.
3: Jana, Nelsinho, boa tarde. Amerino Nobre. Nelsinho, veja bem, Nelsinho. Eu tenho uma solução para a seleção brasileira. Tenho. E é fácil. Nelsinho, no dia que a seleção brasileira e os clubes brasileiros entenderem que tem que voltar às nossas raízes, a voltar a tirar essa robotização do futebol, futebol força, que os clubes voltarem a fazer peneira nos bairros como fazia na minha época. Depois eu explico melhor, Nelsinho. No dia que os clubes voltarem a fazer peneira na várzea, pegar menino lá, você vai ver que os craques brasileiros continuam, o Brasil continua produzindo craques. A solução é fácil e simples. Boa tarde.
20: Amerino, amigão, um abraço. É sempre bom tê-lo aqui. O que eu posso dizer a você é o seguinte, que infelizmente... isso não é a solução. Por quê? Porque os clubes fazem isso, viu? E é isso que torna mais grave o problema. Se o problema fosse esse, só era um direcionamento razoavelmente fácil para contornar, né? Tem erros na avaliação? Tem. Sempre teve? Sempre teve. E antes, lá atrás, que não tinha nem trabalho de base, o jogador surgia mais de forma espontânea, né? A base não tinha tanta elaboração, não tinha campeonatos, não tinha nada. É, e as coisas evoluíram também. A gente tem que fazer a crítica, mas sem saudosismo e sem deixar de reconhecer os pontos que evoluíram. Qualidade de treinamento, nível das competições, né? Hoje você, Bahia e Vitória, joga Campeonato Brasileiro, sub-17, sub-20, Copa do Brasil, sub-17 e 20, não tinha nada disso.
18: Como, dentro de
20: como Vitória também, né? Compensava isso e o Bahia depois fez? Com um monte de competições internacionais. Uhum. Ia para a Holanda, para a Itália, para a França, para tudo que é lugar. Aí fazia uma certa compensação. Mas só que modificou o nível dos jogadores, a forma de jogar, né? A forma de jogar tirou um pouco da característica desse meia tradicional do futebol brasileiro, que cabe muito bem você jogar no 4-3-3. Você pode jogar dois volantes e um meia, ter esse meio ofensivo. Pode jogar com um volante, dois meias, produzir dois desses meias. O que eles precisam fazer é sem a bola competir, porque o futebol hoje exige mais isso. Hoje não, já tem uns 30 anos isso, uhum. Que exige que os meias marquem também, né? Só que começamos a imitar o jogo do futebol europeu, onde os extremas são protagonistas, e aí a gente botou qualquer um no meio que compita com e sem a bola, e deu muito valor aos extremas, e aí você fica mais encaixotado, que você pode chamar de robotizado, mais previsível, sobretudo se esses extremas não têm capacidade individual de vencer a marcação, você fica bastante previsível, dependendo de velocidade, dependendo de uma jogada ou outra. Aí o seu leque de opções ofensivas fica mais pobre. Aí vai ao encontro do que você está dizendo.
18: Fala aí.
4: Uma boa tarde, Band News. Boa tarde, Ju, Janaína, Nelsinho, Antônio Bonfim de Brotas. Ô, Nelsinho, eu não ouvi ainda o que foi dito da seleção brasileira. Mas na sua opinião, não cabe Juba nessa seleção aí, não? Eu hoje assisti, foi uma sessão de horrores, viu? Pode ter certeza. Sei que muitos jogadores ainda não estão entrosados, mas o que eu vi hoje foi uma sessão de horrores. Eu não acompanhei o programa, que eu acompanho sempre, sempre ligado aí na Band News aí. Aí eu estou escutando agora, não sei se já falou aí da seleção brasileira aí. Mas eu estou sempre aqui com vocês aí. Uma boa tarde a todos.
20: Valeu, Antônio. Já falamos bastante, inclusive foi o tema principal aqui, teve uma interação boa. É consenso que cabe Juba na seleção brasileira. A má notícia é que se ele chegar na seleção brasileira, a seleção brasileira terá o mesmo problema de meias, porque não tem um jogador para aquela função, né? O Juba, eu acho que ele é o melhor lateral do futebol brasileiro. O instante poderia ser dele. A gente espera que o Ancelotti até reveja esse tipo de situação.
18: Até porque foi chamado uma vez porque foi observado em algum momento. Chamou a atenção, né? Foi
20: essa foto aí é o quê?
18: É o Josa Lima dizendo que tá aqui acompanhando a gente no YouTube também. Beleza, tá vendo? A gente Josa. Tá por lá. Aproveitando o momento, nos despedimos. Queria agradecer a cada um de vocês que esteve aqui, colou com a gente, participou. Muitos áudios hoje, não consegui colocar todo mundo no ar, mas fica aqui a gratidão pela participação de cada um de vocês. Na segunda-feira a gente tá de volta porque... dia 29 também tem jogo do Brasil de novo, hein? Contra a Austrália. É a mesma Austrália, de novo 7 horas da manhã. E a gente vai conversando mais sobre isso. E que vem a Índia, hein? E que vem a Índia.
20: Timaço da Índia.
18: O timaço da Índia. Beijo pra você, Nelsinho.
20: Beijão a todos.
18: Tchau, tchau.
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27: De volta com o 20 Band News, ainda para falar do congestionamento na BR-324, no acesso norte, que trava a Via Expressa e a Avenida Bonocô no sentido do Retiro. Infelizmente, para quem

0: Tá na região do Comércio e Cidade Baixa, vai encontrar trânsito também carregado na Jequitaia e no início da Avenida Suburbana. Mas depois você pode encontrar boa fluidez até a ligação Lobato-Pirajá, o que é uma alternativa para chegar mais rápido na BR-324. A General San Martín também está fluindo um pouco melhor e é uma alternativa. Quem vem da Avenida Paralela pode ganhar mais tempo pegando a Luiz Eduardo Magalhães. Evita assim também o congestionamento na Semidetran e na Avenida Tancredo Neves. 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Renata Falcone para a Band News FM.
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9: 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Mas, filho, é o seguinte, não tem como você ficar sem. Boa noite, Vólio Bene. Boa noite, Carlos Costa. Cadê a Isa? Ah, ela começou a perturbar. A gente põe... Aqui, perturbou, põe de gancho. Foi gancho mesmo. Falei, ah, vai descansar. Aqui nós somos que nem era negócio de aposentadoria de juiz. Quando pisa na bola, a gente manda pra casa com o salário pago. Mentira. Beijo para a Isa. Foi resolver algumas questões aí e tal. E hoje o Carlos Costa está aí.
10: Cá estou.
9: É.
10: Hã? Cá estou.
9: Cá estou. É isso. É. Miséria. Arnaldo Antunes, Paulo Miklos, Sérgio Brito, do disco Oblast Bloom, de 1989, que eu considero o melhor dos Titãs, hein? É, eu sei que tem uma certa maioria por Cabeça Dinossauro. Eu acho que Cabeça Dinossauro é o primeiro que fica claro que eles tinham uma coisa realmente própria, grande e tal. Mas Oblast Bloom é meu disco predileto. E tá aí, Miséria, eu não preciso nem interpretar a letra, né? Eu só quero dizer o seguinte, Voi, Bene, Carlos, riquezas são diferentes.
10: Uhum.
9: Né? Inclusive, fala aí da pluralidade necessária, razão porque riquezas são diferentes. Gonê! Tem muita coisa de novo, tem Lula Betis, tem Flávio Betis, tem o Bobo... presidente ainda hoje, talvez venha uma medida provisória proibindo as bets, nós vamos falar de tudo isso. Filho de Trump já tá aqui, Voi Bene!
10: Já?
9: Já tá aqui entre nós. Já estão de olho nas terras raras, os acordos. Isso vai crescer. Eu acho que cresce antes da eleição ainda. Porque, atenção, o governo do Brasil é o de menos, hein? O governo do Brasil... Tem uma turma aí que está querendo o governo do Brasil que acha... É como assim, se fosse o governo do Brasil é um problema. governo do Brasil é um problema. A solução que eles querem é outra. Mas antes eu preciso, porque ele está fazendo questão, senão ele não vai parar. Olha quem está aqui, peço licença. Esse é o Miguelin. E ele estava aqui na minha porta miando, porque falei, eu tenho saudade do meu avô, né? Fala, mas eu também tenho esse lado tímido. Então não me enche, né? Ah, pronto, foi embora, correndo. É isso aí. Muito bem. Gonê, Conselho Ministério Público, sem afastamento, sem investigação. Ô, meninos, peçam de volta lá na TV a minha tarja original, entre aspas. A primeira. Evitou-se uma canalice contra um homem de bem. A frase que vai aparecer ali na tarde é minha. Evitou-se a canalice, fanfarronice, desrespeito ao devido processo legal. Evitou-se tudo isso contra um homem de bem. Peçam lá para colocar essa tarde. Que sou eu falando, entre aspas. E sempre que uma canalice é evitada, é preciso que se aplauda. Assim como é preciso que se censure sempre que uma canalice é praticada. O que, que nós temos aí? Vamos lá.
11: O Conselho Superior do Ministério Público Federal manteve por unanimidade o Procurador-Geral da República, Paulo Gonê, à frente do caso Master. O placar foi de 9-0 contra o afastamento dele das investigações relacionadas a Daniel Vorcaro. A notícia de fato analisada pelo Conselho foi aberta a partir de uma representação que foi apresentada por deputados do Novo. O colegiado também analisa se deve ser aberta uma apuração interna sobre a atuação de Gonê após a revelação de diálogos de Vorcaro com menções a ele e da divulgação de uma foto em que os dois aparecem juntos em um evento em Londres. Neste ponto, o placar ficou em 5-4 contra a abertura da apuração.
9: Isso, também analisava, porque não vai analisar, porque perdeu a proposta. Uhum. Né? Não analisa mais. E atenção, eu andei ouvindo, lendo por aí, se pediu o afastamento do Gonê da Procuradoria-Geral da República. A informação é errada. Se pedia o afastamento do Gonê. Há tanto novo não chega. Do caso Master. Não da Procuradoria-Geral da República, porque aí o buraco seria bem mais embaixo. Ou mais em cima. Que mais? Vamos lá, mais um pouquinho.
12: Reinaldo, o relator do caso no Conselho do Ministério Público Federal, o subprocurador-geral Francisco Sanseverino, votou contra a abertura do procedimento e a favor da permanência de Paulo Gonê no caso Master. Vamos conferir um trecho da fala dele.
13: Conforme a notícia crime, no mencionado relatório da Polícia Federal, consta troca de mensagens entre o investigado Daniel Vorcaro e o advogado Ciro Soares. E referências feitas por Daniel ou pelo advogado Ciro Soares ao nome, aspas, Paulo Gonê, fecha aspas. Vale dizer, nas mensagens não há comunicação direta entre o investigado Daniel Vorcaro e o PGR. Daí que se torna necessário contextualizar a questão. Em primeiro lugar, cabe lembrar que não se pode examinar frases ou troca de mensagens de forma isolada e ou descontextualizada para não criar uma situação artificial e que não corresponda à realidade dos fatos. Não há qualquer registro de conversa entre o investigado Daniel Vorcaro e Paulo Gonê. Vale dizer, há referências ou menções feitas por terceiras pessoas a Paulo Gonê, Procurador-Geral da República. Ou seja, não há registro de comunicação direta entre o investigado Daniel Vorcaro e Paulo Gonê. O que, embora respeitando as razões das notícias, já enfraquece a tese da alegada existência, aspas, amizade íntima entre Daniel Vorcaro e o PGR.
9: E ainda que houvesse alguma conversa ali que não tivesse interferência no procedimento, e é isso que está me irritando muito nesse rolo todo, Porque o corte, a linha de corte para que uma pessoa possa ser punida, afastada ou o que quer que seja, tem de ser o procedimento da autoridade. Conversar. Ah, o Gonê foi ao evento que o Banco Master fez sobre direito em Londres e depois teve degustação de uísque. Verdade. E o Gonê foi. Verdade. E tem uma foto dele, que não foi roubada, foi uma foto feita. Fizeram questão de divulgar a foto de novo para tentar pautar o julgamento. Agora, tem algum ato do Gonê para obstar a investigação? Tem alguma coisa que ele deixou de fazer? Tem alguma coisa que caracterizasse prevaricação? Tem alguma coisa que ele fez, algum ato de ofício em benefício? Não! Não tem nada! Não tem nada! Nada! Vezes nada! Multiplicada a enésima potência! Nada! Nada! Ah, mas tem o uísque! 25 de abril de 2024. No dia 15 de maio, quase um mês depois, o Valor Econômico fez um seminário com o Master de que a grande estrela foi Daniel Vorkari em Nova York. Eu estou acusando o Valor por ter feito isso? Não. Estou criminalizando? Não. É porque não havia nada contra o banco, que era um grande anunciante, inclusive, de vários veículos. E também não tinha nada de mal nisso. Agora, tudo o que se soube depois, tudo o que veio depois, as pessoas eram obrigadas a saber antes. Aquilo que veio depois vira causa. Aquilo que veio depois vira causa do que veio antes. Nesse caso, nem é causa nem é consequência. Porque tudo o que veio depois, o que se descobriu depois, não é consequência daquele ato lá em si. Senão eu teria de concluir que toda sacanagem que então é atribuída ao banco, não sei o quê, também é consequência o quê? Do que fez o Valor? Também é consequência dos anúncios do Banco Mar? Quanta gente virou cliente em razão desses anúncios? Nós vamos ter que entrar nisso também? Ah, mas é uma empresa privada e o Gonê é um homem público. Perfeitamente. Perfeitamente. Essa distinção é importante. Então, eu tenho de ir para os atos do homem público. Ou então estamos... O que é que nós viramos? Gonê, você fez alguma coisa? Ou deixou de fazer alguma coisa? Ao contrário. Na verdade, contrariou várias pretensões ali, inclusive no caso da delação. E aí uma pessoa decente, uma pessoa digna, porque ele é. E se aparecesse alguma coisa, eu ia ficar muito surpreso. Conheço o Gonê há muitos anos. Mas não é porque eu conheço, eu não sou certificado de nada. Eu não tô aqui, ah, o Reinaldo está endossando, então ninguém mexe. Não! Mas então digam o que há. Agora, havia determinação. Nós queremos afastar... eu quero afastar o Gonê porque ele é muito amigo do Gilmar. Ah, eu quero afastar o Andrei Rodrigues porque ele é muito amigo do Lula. Que foi eu? Ah, eu quero afastar o Alexandre porque tem o contrato da mulher dele. Em todos esses casos, busquem-se os atos de ofício. Que parte disso não está claro, eu pergunto à OAB... Eu pergunto a todos os juízes do Brasil, eu pergunto a todo mundo jurídico, eu pergunto ao Ministério Público, que parte disso não está claro. Ou agora nós vamos fazer um levantamento de todos os empresários, de todos os banqueiros, de todos os ricos, de todos os... que se encontram com ministros, com autoridades, com não sei o quê, que fazem seminários e que também têm pleitos lá. E aí vamos ver um por um. Ah, ajudou, não ajudou, ajudou, não ajudou. Um por um. O crime não está no encontro. Eu sou muito rigoroso nisso. Assim como o eventual crime não está em o vorcaro financiar o Dark Horse. Assim como o eventual crime não está em pedir a grana para o Dark Horse. O eventual crime está... O que é que se fez com a grana? Aí sim. É aí que está o buziles. Entendem? Ou isso fica claro, ou começa essa confusão dos diabos. E ainda nós teremos chance de voltar a esse assunto. O Mendonça pediu uma investigação dirigida. Por que é que ele não pediu os procedimentos? Ou ele não sabia, por exemplo, sobre o Nunes Marques, que cada vez mais se enrola nesse troço. Por que não? Era para pegar o procurador. É, saúdo os 9-0 e lamento, ainda que tenha tido a maioria, mas lamento os 4 votos. Nem vou atrás de saber quem é, porque aí, meu, você sabe, né, Voi Beni, eu baixo o demônio às vezes nessas horas. Uhum. Demônio não, porque aqui só baixa Deus, mas eu digo do excesso de severidade. Quer ficar prestando atenção ao alarido. Porque não há nada a ser, nem como procedimento preliminar. Nada. Mas tudo bem, cada um vote como quer. Não é? Nem vou até saber, né? Depois, quer dizer, vou ver, mas não vou nem comentar. Porque a única coisa, assim, esse negócio de dar um, né? Começa assim, aquela coisa do bolero de Satã, sabe, Roy Ben? Então, não. Que isso só é bom em música amorosa. Vocês conhecem Bolero de Satã?
11: Não.
9: Não, não tem nada a ver com Satã, diabo, tá? É outra coisa.
10: Madame
9: Satã. É uma Satã? Música do Ginga. Maravilhoso Ginga, Voglio Bene. Você que gosta, conhece. Que é dentista.
11: Sim.
9: O Ginga é dentista. E é um compositor fabuloso, com o Paulo César Pinheiro. Uma música de amor que ele... Aliás, Voglio Bene, vamos encerrar com Bolero de Satã? Uma música de amor. Sofrido, viu? Ai, mas é sofrido demais.

0: É, mas desatando eu senti, tá me fazendo mal aí, tá? E agora nós vamos para o que realmente interessa. Agora nós vamos para o que realmente interessa. A disputa eleitoral tem nome: terras raras. E isso vai ficar claro. Tudo bem, os brasileiros escolhem o que quiserem. Mas isso vai ficar claro. E o nosso candidato a patrãozinho já está aqui. Vamos lá.
1: Uma empresa americana financiada por um fundo que tem Donald Trump Jr., filho do presidente dos Estados Unidos, como sócio, está montando uma cadeia de fornecimento de terras raras e um dos maiores empreendimentos está no Brasil. Se trata do chamado Projeto Caldeira, localizado no sul de Minas Gerais. As informações são da Folha. A mineradora responsável pelo projeto, a australiana Meteoric Resources, já enviou amostras do material à companhia canadense Ucore Rare Metals. Essa empresa pretende abastecer uma fábrica americana de ímãs que tem o filho de Donald Trump como investidor. Em agosto de 2024, a Meteoric assinou um memorando com a Ucore, que vai processar terras raras brasileiras no estado americano da Louisiana. Nessa fábrica, a companhia vai separar os elementos, transformando a mistura em óxidos que podem ser usados pela indústria, inclusive por uma empresa que tem Donald Trump Jr. como sócio.
0: Pode ir para mais informações aí.
1: Essa Meteoric Resources tem se movimentado para explorar terras raras nos municípios de Andradas, Caldas e Poços de Caldas, todos no sul de Minas Gerais. Segundo a Meteoric, o projeto reúne 78 títulos minerários e de pesquisa, numa área total de 19.200 hectares, equivalente a 192 quilômetros quadrados. A companhia estima em 1 bilhão e 600 milhões de toneladas o material a ser investigado.
0: É, vamos seguir, Carlos, porque eu tenho informações depois a acrescentar.
2: Boa. A ligação do projeto com Donald Trump Jr. surgiu em agosto de 2025, quando o 1789 Capital, fundo do qual ele é sócio, investiu na Vulcan Elements, uma empresa americana especializada na fabricação de ímãs usados em drones, satélites, equipamentos militares, semicondutores e até carros elétricos. Em março de 2026, a Vulcan assinou um memorando justamente com a Ucore, que receberá as terras raras no Brasil.

0: seguiriam para a UCOR, parceira da Vulcan, que é financiada pelo Donald Trump Jr.
1: Ah, não entendi até agora que você está falando isso. É tudo normal no capitalismo. Calma! Ei, calma! Eu ainda não dei aquele Vale Ben, ainda não mostrei onde está aí o bolero de Satã, do mal. Vai, Ben, me dê mais informações sobre a Vulcan, vai.
2: Tá, essa Vulcan Elements recebeu apoio do governo Trump para ampliar a produção. Em 2025, o Pentágono comunicou um compromisso condicional de empréstimo de $620 milhões, o equivalente a R$3,220 milhões a essa empresa. Na ocasião, o filho do presidente, o fundo 1789 Capital e o Pentágono negaram que o fato de o sócio ser filho do presidente americano tenha influenciado a decisão. O acordo entre Meteoric e UCOR é anterior à sanção pelo presidente Lula do projeto de lei que estabelece a Política Nacional de Minerais Críticos, Estratégicos e Terras Raras. A nova lei prevê análise federal de acordos internacionais de fornecimento que possam afetar a segurança econômica ou geopolítica do país.
1: Presta atenção aqui. Vocês perceberam que houve dinheiro público, $620 milhões, num empreendimento do filho, em que o filho do Trump está metido. Os dois pilares do governo Trump, há dois pilares principais do governo Trump. Um é o neocolonialismo. Lá na ONU, ele se jactou de ter tomado o petróleo da Venezuela e achou isso lindo. E falou sem nenhum receio. Neocolonialismo, que essencialmente é um capitalismo regressivo, é o capitalismo voltando a fases primitivas. No Concerto das Nações hoje, um dos líderes que defende o capitalismo moderno é o Lula. Por incrível que pareça. Isso é neocolonialismo, ocupação de território. Não cadeias produtivas integradas e tal. Qualquer economista sabe que eu estou falando coisa óbvia, sensata. Mas há mais. É a exploração, é um neocolonialismo entregue a alguns capitães do mato desse tipo de capitalismo. De que o Trump faz parte. De 2025 para cá, o Trump ficou $2 bilhões mais rico. E não foi em razão das virtudes de suas empresas. Foi em razão de negócios feitos em razão do fato dele ser presidente. E o filho dele metido aqui, nas terras raras brasileiras. E agora o que vai ficar claro, e vai ficar claro, é que essa turma tem um representante no staff do Flávio Bolsonaro, com promessa de ministério, vocês verão. E tudo isso já está conversado sobre terras raras. Nós estamos falando de negócios que no futuro movimentarão $trilhões. Eu não estou falando de $bilhões. $trilhões. E o Brasil tem dois caminhos, ou a inserção soberana nessa exploração, nós aprovamos uma lei para a exploração das terras raras, ou é a capitulação. O Trump fez uma exigência ao governo brasileiro para se livrar das tarifas. A exigência feita ao governo brasileiro para livrar das tarifas e tudo e tal, e nós vamos ver, teve outra reunião e ficou claro que não tem nenhuma razão para tarifar o Brasil. Eles querem a exclusividade da exploração das terras raras no Brasil. Eu não estou lidando com teoria conspiratória, eu estou falando de fatos. Alguns deles vão ficar claros com nome, sobrenome, etc. Entendo eu que certas coisas ali incidem em investigação de natureza federal. A ver. Não é? Estou falando de fatos. Eu estou falando de um candidato que participou de um evento no dia 28 de março.

0: março de 2026 nos Estados Unidos. E isso eu também não inventei nem dei o texto. Quem emprestou voz a ele foi o Vale Bene, cheio de satisfação porque ele gosta. Quando se trata de dar terras raras, ele fala, é. Estou falando de fatos. Eu estou falando de um candidato que participou de um evento no dia 28 de março de 2026 nos Estados Unidos. E isso eu também não inventei nem dei o texto. Quem emprestou voz a ele foi o Vale Bene, cheio de satisfação porque ele
1: Claro.
0: gosta. Quando se trata de dar terras raras, ele fala, é. E isso eu também não inventei nem dei o texto. Quem emprestou voz a ele foi o Vale Bene, cheio de satisfação porque ele
1: Claro.
0: gosta. Quando se trata de dar terras raras, ele fala, é. Foi ao encontro da CEPAC, aquela união de reaças, e prometeu. Praticamente uma parceria com os Estados Unidos contra a China, inclusive. Ah, então você quer que o Brasil se renda à China? Deixa de ser Zé Mané. Cuidado, hein? Vê carpete verde e vai acabar comendo pensando que é capim. Depois faz mal, né? Porque capim a gente ainda digere, né? Embora não, a celulose a gente não processe. Mas sai no cocô. Agora, o carpete pode fazer mal. Não, não acho. O Brasil não está subordinado à China. Eu já disse, o Brasil não quis entrar na Rota da Seda, que são os países que têm acordos especiais com a China e que limita acordos com outros países. O Brasil não entrou nessa. Não, o Brasil tem que ter uma inserção soberana. A lei garante isso. Mas o Flávio quer outra coisa. O que que você quer, Flávio? Conta para nós. Vai, na voz gloriosa de Vale Bene. Vai.
2: Brazil is going to be the battleground.
3: O Brasil vai ser o campo de batalha no qual o futuro do hemisfério será decidido, porque o Brasil é a solução para os Estados Unidos se livrarem da dependência dos minerais críticos, especialmente das terras raras da China. Sem eles, a revolução tecnológica dos Estados Unidos fica estagnada e a segurança nacional se torna vulnerável. E quando os Estados Unidos se tornam vulneráveis, todo mundo livre se torna vulnerável. Brasil e Estados Unidos foram feitos um para o outro. Compartilhamos os mesmos valores judaico-cristãos e cada um tem aquilo de que o outro precisa. A América precisa de cadeias de suprimentos seguras para materiais críticos, um parceiro confiável no hemisfério e um mercado massivo para bens e serviços americanos.
0: A subordinação está aí. Clara, explícita. Eduardo Bolsonaro. Entrevista TMC, 3 de junho. Aí, nem, além das terras raras, o Pix. Põe aí, só para lembrar.
4: Nós fizemos um pedido aos americanos para que qualquer tipo de tarifa, né, ou retaliação nesse sentido comercial, que ela demorasse, que ela esperasse pelo menos até a eleição desse ano. Porque se o Flávio Bolsonaro for eleito, teremos outra diretriz do governo federal. E esse foi o pedido que nós fizemos. Agora, os Estados Unidos, né, têm mecanismos muito semelhantes ao Pix, como, por exemplo, o Zelle, que é o Pix dos Estados Unidos, aqui é o Zelle. Então, dá para você ir para uma mesa de negociação com os americanos com bons argumentos. Dá para você sentar, dá para negociar. Eles têm interesses onde as nossas economias se complementam, como, por exemplo, terras raras, né? Manganês, que os Estados Unidos importam 100% do manganês, e o Brasil é um grande produtor de manganês. Dá para a gente conversar e botar na mesa isso daí e tentar segurar um ímpeto de retaliação contra qualquer meio que a gente utilize aqui de pagamento.
0: Aí. Ainda vai ficar claro do que estamos falando? Ainda vai ficar claro do que estamos falando. E vai ficar. Não, eu não lido com teoria conspiratória. Eu já disse que a minha vibe é outra. Lula diz, votar em Flávio é enrolar-se na bandeira. Ah, não vai ter Flávio atacando Lula? Vai, tem. Eu não fico lidando com. Eu não tenho balança quando eu fico fazendo programa, mas tem tudo que é relevante. O Lula diz, votar em Flávio é enrolar-se na bandeira dos Estados Unidos. Vamos ouvir, vai lá.
1: É, o presidente Lula voltou a chamar Flávio Bolsonaro, rival na disputa à presidência, de traidor. A declaração foi dada hoje durante um comício no Recife, em Pernambuco. O presidente participou de uma caminhada na região central da cidade e percorreu o trajeto em cima de uma caminhonete ao lado do candidato a governador João Campos, do PSB, e também dos candidatos ao Senado, Humberto Costa, do PT, e Marília Arraes, do PDT. Em discurso aos presentes, Lula afirmou que votar em Flávio é enrolar-se na bandeira dos Estados Unidos. Vamos ouvir o que disse o presidente da República.
5: Votar neles é votar num cara que vai dormir enrolado na bandeira americana, porque eles são traidores. Eu nunca vi alguém ficar beijando bandeira americana no comício. E isso, companheiros, depende de vocês.
0: Olha, beijar, o que tem? E eu me lembro, até peço para os meninos aí que são muito rápidos achar para mim, tem um vídeo do Bolsonaro, candidato em 2017, pré-candidato, né, na Flórida. Ele fez um comício na Flórida. Né? Eles adoram a Flórida. O voo lá que o Flávio fez no avião do Vorcaro vindo da Flórida. Né? Ele bateu continência para a bandeira americana. E a gente vê a bandeira americana nos comícios deles, a bandeira dos Estados Unidos e a bandeira de Israel. Tem mais bandeira dos Estados Unidos que bandeira do Brasil. E eu não preciso também me esmerar em provar aqui que o Eduardo Bolsonaro tricota com o governo americano para punir autoridades brasileiras. Né? Olha como esses meninos são rápidos. Já acharam o vídeo do Bolsonaro. Olha que beleza, né? Eu tenho ideias aqui, eles... Pá! Vai, põe aí.
6: A minha continência, a bandeira americana.
0: Então, está aí, né? Isso não é invenção. Às vezes em que... Tem o famoso tweet do Eduardo, eu me lembro, o Ratinho disse, não, as medidas tomadas, a tarifa contra o Brasil não tem nada a ver com o Bolsonaro, não. É que o Trump estava bravo com o Lula, porque o Lula nos BRICS falou que queria usar uma moeda para o grupo ali, que não fosse o dólar. É por isso que veio a tarifa. O que o Eduardo fez? Publicou no Twitter. Não! É sim, por causa do meu pai. Vai bem. Isso não é assim, rolar só na bandeira americana. Não. Isso é quase comer a bandeira americana. Não é? Isso é processar a bandeira americana. Assim, processar metabolicamente falando. E parlamentares dos Estados Unidos estão acusando a interferência no Brasil. Ah, é a turma dos democratas. Bom, não são parlamentares? Está claro para todo mundo?
7: Um grupo de 31 congressistas dos Estados Unidos enviou uma carta ao secretário de Estado americano Marco Rubio demonstrando preocupação com tentativas de interferência da Casa Branca nas eleições aqui do Brasil. No documento enviado nesta quinta, os parlamentares acusam a gestão Trump de tentar pressionar instituições brasileiras e de colocar em risco a parceria estratégica entre as nações. Na nota, o grupo exige que os Estados Unidos assumam o compromisso de reconhecer e aceitar o resultado das eleições. Essa carta foi assinada por 30 deputados e um senador, Bernie Sanders, e afirma que a administração Trump adotou medidas econômicas, diplomáticas e políticas contra o Brasil desde o ano passado, desde 2025. Um trecho diz: as ações do governo Trump constituíram uma violação extraordinária da soberania nacional do Brasil e uma tentativa flagrante de pressionar as autoridades brasileiras em relação a um processo judicial em andamento. A carta acaba com uma crítica à decisão do governo americano de revogar o visto da embaixadora do Brasil em Washington, Maria Luísa Viotti.
0: Eles acusam ali ações, né, dos Estados Unidos, os tarifaços, sanções contra o ministro Supremo, a classificação das facções como terroristas e tal. Enfim, porque nós sabemos como é que os Estados Unidos lidam com isso. Aliás, é parte do projeto da tal da doutrina Monroe, Donald Trump e Monroe, América para os americanos, lá das duas primeiras décadas do século XIX. Aquilo era uma expressão do anticolonialismo. Ah, não, a Europa para de se meter na América e tal. Agora, isso é expressão de um neocolonialismo. Esse território é nosso, nós vamos ocupar como a gente quiser. Veja o que eu fiz com a Venezuela. Acharam lá aquela paspalha da Delcy Rodrigues. Ali, aliás, para esses que se dizem liberais, eu tenho um nojinho de alguns liberais brasileiros que eu vou te contar. Mas é assim, fedem a catinga do reacionarismo. Que a Delcy Rodrigues, ela mantém o mesmo sistema ditatorial do Maduro, hein? Igual. Tanto é que a tal da Corina, vai bem, Maria Corina, tentou voltar, não conseguiu. O Trump falou, vai se catar, Corina, eu lá quero saber de você. Eu quero o petróleo da Venezuela, porra. É, zorra. Com a ditadura lá, é mais fácil. É mais fácil o petróleo com ditadura. Ou o Oriente Médio não ensina isso, vai bem, Carlos?
7: Claro, ensina.
0: Mais fácil petróleo com ditadura. Destituíram a mulher? Poderiam ter destituído. Se sequestraram o presidente. E aqui é a mesma coisa. Se tiver alguém que facilite a rapinagem, perfeito. Que parte essa gente não entendeu? E aí, se precisar usar criminoso para isso? Pô, o Renan Santos, que é um cara de direita, que andou falando coisas do Bukele, não sei o quê, de que eu discordo profundamente, mas disse, combater o crime aqui é função nossa, não é função de outros, como quer esta gloriosa família. O eurodeputado Francisco Assis, que é um português, também criticou, né, carta assinada por três colegas que pediram investigação de Alexandre. Faz! É muito impressionante. Né? É muito impressionante. É, e veja, nós temos aí, vocês devem estar com a 4.1 aí, né? Uhum. Os Estados Unidos, que aplicaram a tarifa no Brasil, eles não conseguem dizer por quê. Eu consigo! Terras raras. Dê as terras raras para o Trump e para a família Trump e está tudo certo. E como a gente vê, tem gente disposta a fazer isso. Esse é o ponto. Vamos ao ponto. Você vem aqui, você vem o é da coisa para chegar o é da coisa. Rapidinho, vamos lá.
1: Representantes dos governos Lula e Donald Trump se reuniram hoje em Genebra, na Suíça, para discutir as tarifas adicionais impostas pelos Estados Unidos aos produtos brasileiros. O encontro integrou a contestação apresentada pelo Brasil à Organização Mundial do Comércio, OMC. As consultas foram solicitadas pelo Brasil em 27 de julho e aceitas pelos americanos em 6 de agosto. Trata-se da primeira etapa do Mecanismo de Solução de Controvérsias da OMC, que abre espaço para um entendimento entre os países antes de uma eventual análise por um painel de especialistas. Segundo o Globo, a avaliação de quem acompanhou as negociações é de que essa rodada permitiu discutir os argumentos dos dois lados, mas dificilmente produzirá decisões capazes de resolver um impasse neste momento. O interesse é manter o canal de diálogo aberto, mesmo diante das divergências sobre as cobranças.
0: O negocinho não tem nada. Não tem nenhuma razão para aplicar tarifa. É pretexto. É pretexto. Assim como quando acusa o agro brasileiro, e olha que o agro brasileiro, digamos que não morra de simpatias por mim. Já tiveram, já teve mais simpatia, alguns, outros, né? Eu tenho amizades muitas no setor, alguns não gostam, talvez, sei lá, Vale Benino, não devem gostar do meu estilo, não devem achar elegante, eu gosto, eu acho fofo. Uhum. Mas não tem. Mas eu sou um defensor do agro-brasileiro, o agro-brasileiro dos mais produtivos do mundo. As acusações que os Estados Unidos fazem contra o agro-brasileiro são mentirosas. Ah, quer dizer que não tem desmatador? Tem. Agora, o agro-brasileiro que importa, esse está no topo do mundo, da tecnologia e de tudo. Quando os Estados Unidos acusam o agro brasileiro, está acusando por quê? Inclusive a União Europeia, protecionismo, vagabundo, michuruca. Michuruca não, milionário, bilionário, trilionário. É uma perspectiva neocolonial. E aí vem a parte que um setor do agro fica bravinho comigo, fazer o quê, né? Eu nasci assim, eu cresci assim, sou mesmo assim, sempre Reinaldão. Não sou Gabriela, naturalmente. Né? É a parte que eu digo, vocês se ajoelham para um grupo que é entreguista. É. Ou acho que quem entrega terras raras, não, se precisar, não entrega o resto. O que, que é? É isso. Agora, no geral, tamo junto. PT acusa a Meta de sabotar páginas de anúncio de Lula. Vai lá, rapidinho.
7: A campanha do presidente Lula cobrou oficialmente explicações da Meta, dona do Instagram, do Facebook e do WhatsApp, nesta quinta-feira. A campanha do PT alega que a conta de anúncios do candidato à reeleição no Facebook está sob restrições. Segundo o comunicado oficial do partido, o perfil oficial de Lula também chegou a ficar desabilitado. Em notificação extrajudicial, o partido e a coligação de Lula falam em grave risco à paridade de armas no pleito eleitoral e pedem o restabelecimento da conta de anúncios Eleições 2026, Luiz Inácio Lula da Silva, presidente. Também solicitam a revisão humana e a manutenção de conteúdos. O PT e a coligação ameaçam ir à justiça caso não tenham os pedidos atendidos. Em nota, o jurídico da sigla informou o seguinte: no escopo das eleições, sobretudo ao considerar que restam menos de 11 dias para o primeiro turno das eleições gerais, a desativação, bloqueio ou limitação unilateral de contas, perfis e canais de comunicação de candidatas, candidatos, partidos políticos, coligações ou cidadãos em período pré-eleitoral ou eleitoral, ganha contornos de extrema gravidade sob a ótica do direito eleitoral.
0: Mas pode fazer esse tipo de coisa? Pode. Pode ter o que a Meta exige. Propaganda positiva, contratação direta, rótulo de transparência. Se a campanha usar IA na criação de anúncio, é obrigada a declarar que a ferramenta não pode ter propaganda negativa, etc. Deepfake, desinformação. Tem regra. O que o PT está dizendo é: os critérios que vocês estão usando com a gente não são os mesmos que vocês estão usando com o Flávio. Eu não tenho a verificação disso, eu estou noticiando porque o PT fez essa notificação. Tá? O governo anunciou que vai extinguir as bets, daqui a pouco a gente dá detalhes do anúncio, mas nós já tínhamos o material pronto aqui de coisas anteriores a esse anúncio. Nós estamos vendo direitinho, porque o que a gente faz aqui é curadoria da notícia também, para trazer tudo redondo para você, tá? Lula, vou acabar com as bets. E quem quer gastar com bet, que compre leite para criança. Do que é que eu estou falando? Vai lá.
1: Reinaldo, o presidente Lula anuncia hoje o fim das bets. Vamos ver os termos da medida provisória ainda, mas no evento de que participou, aliás, o presidente em Pernambuco, ele afirmou o seguinte: vou acabar com as bets. O dinheiro do jogo é para comprar leite para as crianças, fecha aspas. Vamos acompanhar um trecho do discurso dele.
5: Eu sei que tem muita gente devendo. Eu sei que tem gente devendo, gente que pega dinheiro emprestado, gente que pega dinheiro da comida do filho, gente que pega dinheiro do leite da criança e vai jogar. Eu quero que vocês saibam que tem muita gente doente por causa do jogo. Tem muita gente endividada. E eu quero dizer para vocês, eu vou acabar com as bets. O dinheiro do jogo é para comprar comida para as crianças. Se tiver vontade de jogar, compra um litro de leite para a tua casa. Mais um pão, compre mais comida para a tua casa. Não é correto a gente gastar o que não tem para tentar ganhar o que não existe. Não dá para ficar acreditando em mentira.
0: Bom, queridos, deixa eu dizer uma coisa, eu não inovo, as pessoas conhecem minha posição, eu sou contra esse tipo de empresa, e contra a legalização do jogo também, cassino e essas coisas. Os dados são muito ruins, eu acho que todo mundo esperaria, estava à espera de alguma proibição. Aliás, o Flávio falou de proibição também, mas relativa. Eu já chego lá. É, sim, nós vamos ter a fala do Flávio dizendo que o Lula está sendo só populista e etc. Dados importantes para a gente ter uma conversa sensata a respeito. No primeiro trimestre foram depositados nessas empresas 88,5 bilhões de reais. Primeiro semestre. Falei trimestre? Não, semestre. E foram pagos 68,3 bilhões. Tem aí uma retenção de 20 bilhões. Ah, ficaram com todo esse dinheiro? Não. Rendeu de impostos, essa coisa toda rendeu de impostos federais 10 bilhões. Ainda assim, nós estamos falando de uma retirada de 20 bilhões, infelizmente, das camadas mais pobres, porque são as que mais jogam. Temos casos realmente dramáticos, e aí não é só com tigrinho, não, é com tudo, do mal que isso está fazendo. Desde o mal que está fazendo a economia, tem uma pesquisa da Confederação Nacional de Dirigentes Lojistas, isso alcança 50 milhões de pessoas, nas capitais apenas, envolvidas com isso. Outra pesquisa séria, saiu na Folha, 61% dizem que apostam com os seguintes recursos, pela ordem. Poupança. Deixar de comprar coisas. Então, em vez de comprar coisa, faz a bet. Cartão de crédito. Empréstimo, deixando de pagar algumas contas e vendendo algum bem. Ou seja, um dinheiro que não está disponível. Em situações dramáticas. E aqui, eu já disse que eu tenho mais amigos advogados e do mundo direito do que propriamente jornalistas, embora eu os tenha também, né? Mas tem gente que acho que não gosta do meu perfume, vale bem, que pena. Atenção, os tribunais tiveram que criar uma jurisprudência para o pagamento da pensão alimentícia. Aumentou brutalmente o não pagamento de pensão alimentícia. Justificativa, vício na bet e acaba sendo verdade. Tiver que criar jurisprudência, vício em bet não vai justificar o não pagamento de pensão alimentícia. As coisas são muito ruins. Eu fui contra, continuo contra, inclusive cassino, legalização de jogo, etc. Que acho que definitivamente as coisas vão bem. O governo pode ter problema, Lula, seja Lula, seja lá quem for, sim, pode ter problema. Insisto, 10 bilhões de arrecadação. Né? A medida não tem nada de legal, porque não se está oferecendo nenhum benefício a ninguém criando programa novo. Né? Não quer dizer que no Congresso vai ser tranquilo. Eu lembro que no Congresso tentaram uma tarifação de 18%, um imposto de 18%, acabou ficando em 12%. O lobby é grande. Cidades deixarão de arrecadar ISS, algumas cobram. Uma parte do imposto federal não tem ICMS, né, porque não tem mercadoria aí, é um serviço. Mas uma parte do imposto federal vira também tem a ver com os estados participam de uma parcela. Então você terá alguns problemas aí. Né? Agora, as dificuldades são muitas. Né? O governo federal já teve que derrubar 1.300 contas que divulgam bets ilegais. Né? Tem a questão dos clubes. As bets notificaram os clubes, sim, deixarão de arrecadar. O governo não pode apresentar agora nenhuma compensação para os clubes, porque aí a lei eleitoral proíbe. Depois da eleição, certamente se buscará uma resposta, inclusive para o meu Corinthians. O que menos recebe é o Botafogo do Dino. Mas o Corinthians está ali. Recebe uma parcela considerável. Né? O Flávio reagiu. E aqui eu vou fazer correção de informação. Se não for assim, digam. O Flávio reagiu, criticou o Lula, disse que ele está desesperado e disse que foi o Lula que regulamentou. É verdade. Foi o Lula que regulamentou, mas então vamos resgatar a história. Vai lá.
7: Em um evento hoje no Rio para a formatura de praças da Polícia Militar do Estado, Flávio Bolsonaro afirmou que Lula está desesperado, que a decisão de acabar com as betes é populista e acusou o adversário de ser o pai do tigrinho.
8: Olha, o presidente Lula, todo mundo já sabe que ele está desesperado, não fez em 4 anos, na véspera da eleição ele quer tentar fingir que não foi ele que conseguiu, aprovou e regulamentou o cassino online na mão dos brasileiros. O Lula é o pai do tigrinho, né? Está querendo enganar o povo mais uma vez, como se fosse combater. Ele regulamentou a aposta online, o cassino online, no final do governo do presidente Bolsonaro. Do final do presidente Bolsonaro para cá, mas que quadruplicou a quantidade de apostadores. Quer dizer, mais uma vez, uma atitude populista, hipócrita, eleitoreira, e ninguém garante que depois da eleição ele libera tudo de novo, porque ele está jogando tudo nas eleições.
0: Bom, essa parte do liberar tudo de novo, ninguém garante que ele... Parece que ele... põe de novo o finzinho do vídeo. Me ocorreu agora. Põe de novo o finzinho do vídeo.
8: Olha, o presidente Lula...
0: No final do Lula, ninguém garante que depois da eleição ele vota de novo. Ele está admitindo que o Lula vai ganhar. Não, nem precisa. Ele está admitindo que o Lula vai ganhar a eleição? Ou o Lula restauraria o troço, mesmo perdendo até... Isso é um pouco provável, né? Agora, pouco provável que restabelecesse, ganhando ou perdendo. Mas vamos lá, ô Flávio. As betes foram legalizadas no sentido de não é proibido, pode jogar em 2018 no governo Temer. E durante 4 anos no governo do seu pai, não se mexeu no assunto, foi uma esculhambação geral. Não é verdade que o Lula criou o negócio do tigrinho. O negócio do tigrinho foi proibido. Aí sim. E aí o governo Lula criou uma regulamentação, 29 de novembro de 2023, uma primeira regulamentação. Depois, em 2025, se bateu o martelo sobre bets legais e ilegais. Então, se tem o que se tem. Mas, ainda assim, os problemas remanesceram. Então, isso que você está dizendo não é verdadeiro. Não é verdadeiro. O Flávio está dizendo que ele é contra o jogo do tigrinho, mas que ele é favorável às betes esportivas. Então, é uma proposta. Ele está tentando evitar falar isso claramente, mas é isso que ele está dizendo. Tigrinho não, betes esportivas sim. O dado é que o que se tem não indica que o problema esteja restrito ao tigrinho. Né? Voltaremos ainda com as propostas que o governo fez a respeito, deixando isso mais claro. É isso aí.
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0: Boa noite, ouvintes da Rádio Band News FM, são 6h56, eu sou David Cardoso e a partir de agora seguimos juntos com o nosso noticiário local. Na operação de áudio, Paulo Calil, que solta a vinheta do trânsito.
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3: Olá, muito boa noite para você e para o ouvinte Band News. Trânsito ainda bastante carregado para quem segue em direção à BR-324 vindo da Cidade Baixa, tanto na Avenida Jequitaia quanto na Via Expressa. Já a Avenida Bonocô volta a fluir melhor. E você também pode encontrar trânsito com mais tranquilidade na Avenida Barro 6, encarando retenção só depois do Largo do Retiro. Outra alternativa também é pegar a General Sammartin, que está menos congestionada, agora só apresenta intensidade. 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Renata Falcone para a Band News FM.
0: Obrigado, Renata. 6h57.
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4: De volta ao convite, Band News. Trânsito lento também na Avenida Paralela, sentido Lauro de Freitas, entre Imbuí e Ucabe, e também nas proximidades do Parque de Exposições. São trechos curtos, não chega a compensar desvios para quem vem do miolo empresarial. Já quem segue em direção ao litoral norte, atenção, houve um acidente nas proximidades da saída da Via Metropolitana e deixa trânsito congestionado na Estrada do Coco desde antes de Portão. Já pega a estrada sem aeroporto e a Via Metropolitana, assim você escapa desse congestionamento. 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Renata Falcone para Band News FM.
5: Obrigado, Renata. 7:01, seguimos com o noticiário local. A prévia da inflação na região metropolitana de Salvador volta a registrar alta e fica em 0,5% em setembro, segundo o IBGE. A informação foi divulgada hoje. O resultado interrompe 2 meses seguidos de redução, mas segue abaixo da média nacional de 0,7% e é o segundo menor entre as 11 áreas pesquisadas no país. A alta foi puxada principalmente pelo grupo Habitação, que correspondeu aí a 2,03%. Impactado pelo aumento na energia elétrica residencial, 7,41%, e por alimentação, 0,39%. Por outro lado, a queda nos preços dos combustíveis, menos 3,12%, com destaque para a gasolina, menos 3,11%, que ajudou a conter um avanço maior da inflação na região metropolitana de Salvador. Um homem de 49 anos é preso em Campo Formoso, no norte da Bahia, investigado pela morte da ex-companheira de 30 anos em um caso tratado como feminicídio. O crime ocorreu no dia 20 de setembro no povoado Silvério, que fica na zona rural da cidade. A vítima estava em um estabelecimento comercial quando o investigado chegou ao local em uma moto. Ele estava com uma espingarda. Após se aproximar da ex-companheira, o homem realizou os disparos contra a mulher e fugiu. 7:02.
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7: Muito bem, estamos de volta. Vamos lá, a gente já fala mais de bets, mas o que nós temos aí? Vamos na sequência.
8: Reinaldo, após vir à tona que Flávio Bolsonaro viajou em um jatinho ligado a Daniel Vorkaro, a campanha presidencial do senador, decidiu reduzir o espaço dedicado ao caso Master no horário eleitoral gratuito nessa reta final que antecede o primeiro turno. Segundo o jornal O Globo, a orientação é concentrar os programas de rádio e televisão em temas como economia, endividamento e segurança pública, além de manter o embate sobre o escândalo, principalmente nas redes sociais. A estratégia foi definida a partir de pesquisas qualitativas encomendadas pela equipe de Flávio Bolsonaro. Segundo integrantes da campanha, os levantamentos indicaram um efeito limitado da troca de acusações sobre o Master entre eleitores menos envolvidos na disputa política e uma resposta maior quando os programas tratam de problemas ligados ao cotidiano. Essa decisão também vem após o jornal O Estado de São Paulo revelar que Flávio tentou falar com o Vorkaro em cada um dos 4 dias que antecederam, a prisão do banqueiro em novembro do ano passado.
7: E também o outro voo, né? Tem o outro voo também, que foi pedido também no avião do Vorkaro. Né? É um assunto, eu acho impressionante que eles tentem jogar. E o Flávio, vamos para 10, depois a gente volta para 9. Alô, TV. Tá bom. O Flávio defende o Willer, o amigo de fé, irmão. Você, meu amigo de fé, meu irmão, camarada. Amigo de tantos caminhos, de tantas jornadas. Você, com o meu coração de heróis, menino. Vai.
9: Sim, ainda no evento de hoje no Rio de Janeiro, que a gente já citou, Flávio fez uma defesa enfática de Willer Tomás e chamou de advogado respeitadíssimo. E ele faz questão de afirmar que o avião nada tem a ver com Vorkaro.
10: Olha só, esse negócio do avião aí, é muito importante falar, que a questão aí de eu ter viajado no avião do Willer, uma viagem em família, a convite dele, estava junto, minha esposa minhas filhas, não tem absolutamente nada a ver com voar caro. É, se estão partindo da premissa que ter cota de avião é ser dono do avião, então eu viajei com o dono do avião, que é o William, não tem nada a ver com voar caro. Está sendo perseguido, como várias pessoas estão sendo perseguidas, por terem proximidade comigo. Que mundo vocês vivem que vocês não estão vendo aparelhamento que o Lula fez da máquina do Estado? É Supremo aparelhado, é Ministério Público aparelhado, é Polícia Federal aparelhada, até Defensoria Pública aparelhada, todo mundo mobilizado para perseguir qualquer pessoa no meu entorno. Um advogado respeitadíssimo, que é o William, é meu amigo, as nossas esposas são amigas, nossos filhos são amigos. Não foi apenas essa viagem que fizemos juntos, fiz várias viagens junto com ele, então não tem absolutamente nada de errado. E não dá para querer criminalizar a amizade agora.
7: Ô, Flávio, não exagera, mas o texto é engraçado. Se fosse transcrever o texto, é o seguinte: olha, não tem nada contra ele porque a minha esposa estava junto. Não tem nada contra ele porque as nossas esposas são amigas. Ô, Flávio, não exagera, né? O seu amigo é um dos principais investigados no escândalo bilionário do INSS. É suspeito, assim, do escritório dele ser uma espécie de hub de várias sacanagens. Ele teve... Está sendo investigado por... Ele teve mandado de busca e apreensão no escritório que teve de ser determinado até pelo Mendonça. É verdade que o Mendonça manteve isso em sigilo. Do Willer não sai nada. Fosse o Lulinha, estava tudo em praça pública. Né? O Willer já foi preso na Operação Greenfield. Em 2017. E o presidente era o Temer. Não era o Lula. Né? Então, assim, agora, querido, você quer dar esse atestado, assim, de nada consta? Fica à vontade. Né? Mas o que parece é que... Eu já vivi o bastante para saber que parece que o Willer falou para ele: dá para você me defender, por favor? E aqui é uma correção. Ontem eu afirmei que o Banco Genial Corretora é sócio, o Banco Genial é sócio da Quest, e não é sócio da Quest. Faziam, fazem, sempre pesquisa Genial Quest, mas a Quest, informa a empresa, não tem sociedade com o Banco Genial. Feita a correção. Lembrando que eu não pus em dúvida a pesquisa. Eu entrei naquela, pesquisa feita pela Genial PCC, não entrei nessa. Não entrei nessa. Tem ali algumas coisas, alguns critérios que a Quest usa, de que eu francamente não gosto, mas já disse isso. Um excesso de fatiamento do eleitorado, não acredito nisso, do modo como faz, mas aí é uma questão de análise, de escolha e tal. Não pus em dúvida os números, né? Falei que era sócio, não é sócio. A correção está feita e quando tem correção para fazer, nós fazemos correção. Certo? E aí, o Flávio pediu ao Fachin para tirar a relatoria do Dino da questão das emendas que toca no caso da Dark Horse. Eles não querem o Dino de jeito nenhum, que dizem que o Dino, onde já se viu, o Dino é como escolher relatoria. Relatoria isenta para o companheiro Flávio, as relatorias isentas são as do André Mendonça. Tá, gente? Do Dino, tudo suspeito. O Dino significa Supremo aparelhado. Agora, André Mendonça, não. Né? E também não era aparelhada a PF do pai dele. Vou me abster de colocar aqui o vídeo do dia 22 de abril de 2020, em que ele diz: vai ser como eu quero, na PF. E botou lá quem para tomar conta? Mendonça, que foi ministro da Justiça, de uma PF que já estava aparelhada. Tão aparelhada, tão aparelhados os sistemas, que o sucessor do Mendonça, no Ministério da Justiça, está preso, e o ex-diretor da Polícia Rodoviária Federal também. As pessoas têm direito às próprias opiniões, não têm direito aos próprios fatos. Berger! Berger! Berger! tem de pedir demissão ou de ser demitido já, meu filho. Tá fazendo o que ainda aí no cargo? Hein? Do que é que eu tô falando? Vai.
8: O chefe de gabinete adjunto do presidente Lula, Swedenberger Barbosa, o Berger, foi aconselhado por pessoas próximas ao presidente da República a pedir demissão do cargo. Ontem, o Metrópolis revelou que Berger recebeu presentes com custo de dezenas de milhares de reais da empresária Roberta Luxinger, que é amiga e sócia de Fábio Luiz Lula da Silva, o Lulinha, filho do presidente Lula. Berger recebeu de Luxinger um relógio Cartier de R$66 mil, um quadro do pintor Antônio Veronese comprado por 13 mil euros, R$83 mil no câmbio da época, e uma festa de aniversário em um camarote do estádio Mané Garrincha durante show de Caetano Veloso e Maria Bethânia. Na época dos presentes, Berger era o número 2 do Ministério da Saúde durante a gestão da ex-ministra Nízia Trindade. Segundo Metrópolis, Berger e Roberta atuavam juntos na pasta para liberar recursos para estados e municípios. Mensagens obtidas pela PF também indicam que Lulinha supostamente atuou a favor dos interesses da produtora de fertilizantes Unigel, junto à Petrobras, em parceria com Roberta Luxinger e o ex-chefe de gabinete do presidente no Palácio do Planalto, Marco Aurélio Santana Ribeiro, o Marcola.
7: Deixa eu dizer uma coisa. Existem suspeitos. Não existe nada até agora, nenhum contrato feito de nenhuma natureza. Não existe nenhum contrato feito de nenhuma natureza. Se a dupla é de lobista, é uma dupla de lobistas incompetentes até agora. É bom que fique claro. Ou então me aponte. Qual é o contrato? Agora, o presente eu não vi ser contestado. Não vi ser contestado. O Lula já deveria ter mandado embora. Ah, o Lula não manda embora porque ele está comprometido. Não está comprometido com nada. Isso é papo furado. Mas não interessa, está lá. Ô, seu Denberg, se o presidente não manda embora, pede demissão. É inesperado. Ah, não, mas ela é minha amiga, me dá presente de 66 mil. Porra. Agora o que, que é? O máximo de presente que o Vale Bene me deu foi 57 mil.
9: Tá bom, né?
7: É, né, Vale Bene? Mas você tá vendo como é que é? Você tá vendo como tem gente mais generosa do que você? Sim. É só pra deixar claro. Isso aí.
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3: De volta com 20 Band News, o trânsito começa a ficar lento na BR-324. Pelo menos já começa a desafogar a Via Expressa, que ainda tem lentidão desde as proximidades das Sete Portas até chegada ao Acesso Norte. A Bonocô é a melhor alternativa para quem vem da Cidade Baixa e também do centro de Salvador. E depois vale a pena desviar para Barros 6. Você só vai encontrar lentidão após o Largo do Retiro. Mudando agora para a Estrada do Coco, onde o trânsito piora desde a região de Portão até as proximidades da saída da Via Metropolitana. Você que segue para o litoral norte já ganha tempo desviando para a estrada sem aeroporto e usando a Via Metropolitana para escapar desse congestionamento. A Prefeitura acaba de lançar a linha B6 Lapa Patamares, que sai da estação da Lapa e vai até Patamares. BRT, vai lá para Orla. Renata Falcone para a Band News FM, uma boa noite e bom fim de semana.
4: Obrigado, Renata. Às 7h15, seguimos com o nosso noticiário local. A nona caminhada de incentivo à doação de órgãos será realizada nesse domingo, no dia Tororó, aqui em Salvador. O evento é promovido pela Associação Renal de Salvador e começa às 9 da manhã. A ação faz parte do Setembro Verde, campanha dedicada à conscientização sobre a importância da doação de órgãos e tecidos. Na Bahia, cerca de 67% das famílias de potenciais doadores recusam a doação e, com isso, a cada 3 oportunidades de transplante, 2 são perdidas. Quem quiser participar da caminhada deve entrar em contato pelo número 71-3166-3144. 71-3166-3144. Mudando de assunto, Salvador recebe amanhã a Feira de Sustentabilidade e Agroecologia no Parque da Cidade, no Itaigara, aqui em Salvador. O evento acontece das 9 da manhã às 4 da tarde e celebra a chegada da primavera. A programação inclui a distribuição gratuita de 200 mudas de flores pelo sistema de áreas de valor ambiental e cultural. A feira também reúne expositores de artesanato, produtos orgânicos e gastronomia, além de iniciativas relacionadas à agroecologia, agricultura familiar, reciclagem e economia circular. O público ainda poderá acompanhar uma apresentação cultural protagonizada por mulheres negras e fazer o agendamento de castração de animais. A entrada é gratuita. 7h16.

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1: Conversas indicam proximidade de Alcolumbre entre Alcolumbre e Vorcaro. Vamos lá. 11.
2: Conteúdo extraído do celular de Daniel Vorcaro mostra a proximidade entre o presidente do Senado, Davi Alcolumbre, e o então banqueiro. As mensagens foram publicadas pela Veja. Vorcaro parabenizou quando eleito presidente da casa no dia 1 de fevereiro de 2025, chamando-o de amigo e desejando os melhores anos e sucesso na empreitada. O senador então respondeu: "Fala, meu amor. Muito obrigado por tudo, em especial pelo seu carinho e amizade fraterna. Gratidão." Em março do ano passado, o senador escreveu: "Sou seu irmão para a vida toda." Vorcaro retornou com corações e correspondeu às declarações de amizade. Escreveu: "E eu seu, a qualquer tempo, para qualquer coisa. Nunca vou esquecer." Menções ao Alcolumbre também aparecem em outubro de 2023, num grupo de WhatsApp chamado Macallan. Faria, diz a Vorcaro: "Soda que o Davi aprendeu a falar pelo Google Tradutor e pode assustar a menina." O então banqueiro responde: "KKKKK, bonde do Tigrão." Faria completou: "Davi falou que está com dança nova."
1: É, Vale Verde parece a gente. Hoje mesmo falei, Vale, eu mandei música. Ele falou: "Obrigado, meu amor." É assim, a gente se
2: trata. Bonde do
1: assim.
2: Tigrão, né?
1: Só deixando claro que tem gente que chamou de meu amor. Eu tenho um amigo que chamou de meu amor e, obviamente, não tem nenhuma conotação sexual, até porque aqui tudo que se sugere, né, é ali do Tigrão e tal. E aí tem outras conversas sugerindo que tem festa, que eventualmente tinha menina e não sei o quê, e que isso tudo seria organizado, então, pelo Fábio Faria. Tem a manifestação do Alcolumbre dizendo que são falsas acusações, disse que vai recorrer à justiça, que não vai se deixar intimidar. O Fábio Faria está dizendo que a conversa citada pela Veja trata de reserva de 4 suítes de hotel, que a conversa não tem a ver com as meninas. E os advogados do Vorcaro se manifestaram contra os vazamentos, falando que repudiam a divulgação seletiva e fragmentada de informações, e inclusive a divulgação de conversa de advogados. Bom, aí...
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0: Governo Lula anuncia a proibição das bets a partir de hoje. Apostadores podem sacar o dinheiro depositado nas plataformas até 5 de outubro. Depois disso, a responsabilidade de devolução será das bets. O que dizem as associações do setor e os outros presidenciáveis sobre a medida provisória que acaba também com os cassinos online?
1: Com subida forte da conta de luz e do tomate, prévia da inflação em setembro é a maior para o mês em 5 anos.
0: Presidente do Senado fala em supostas mensagens sobre conversas que expõem intimidade com Daniel Vorcaro. Davi Alcolumbre diz que não há nada de ilegal.
1: Conselho do Ministério Público decide não afastar o procurador-geral de casos envolvendo o Banco Master. Paulo Gonet também não será investigado por mensagens e foto que sugerem proximidade com Vorcaro.
0: Brasil joga mal na primeira partida depois da Copa e só empata num amistoso com a Austrália. Técnico Ancelotti pede paciência.
1: Há 9 dias das eleições, governo lança mais um programa de renegociação.

0: Ao lado da então comandante do policiamento da região, Angélica Alves da Silva.
1: Bom, a simulação, ela visa fazer um treinamento que vai chegar bem próximo da situação real.
0: Ele carrega um fuzil e diz ter sido convidado para estar ali.
2: O convite aqui da Coronel Angélica, comandante do 20 BPMI.
0: O assessor também foi chamado para este outro treinamento que simula um ato criminoso com tiroteio e mortes dentro de um shopping. O convite para essas ações chama a atenção porque Cristiano é um velho conhecido da justiça. Já foi preso por assalto, receptação e porte ilegal de armas, além de ter uma medida protetiva em vigor por violência doméstica. Mesmo com a extensa ficha criminal, Cristiano Mourão nunca teve dificuldades para se relacionar com parlamentares e policiais. Para participar dos treinamentos, ele se apresentava como assessor do deputado estadual Alex Madureira, do PL. Os dois aparecem juntos nestas fotos, uma delas tirada dentro do gabinete. Questionado sobre as ligações com Cristiano Mourão, Alex Madureira informou em nota que ele não possui nenhum vínculo com o gabinete e que ele não tinha conhecimento sobre condenações criminais. Em nota, a Polícia Militar disse que instaurou um procedimento interno para entender por que Cristiano atuou como figurante em treinamentos da instituição. Cristiano Mourão não respondeu ao nosso contato. Ao tomar conhecimento da denúncia da Band, o Ministério Público de São Paulo pediu explicações para a Polícia Militar.
3: A Polícia Federal investiga a morte de uma oficial da Marinha e uma unidade militar na Universidade de São Paulo. O corpo foi retirado, levado para um hospital, sem passar por perícia. O Felipe Garrafa traz mais informações sobre esse caso. Boa noite, Garrafa.
4: Boa noite, Oineg. A todos também. O corpo de Beatriz Santoro, de 33 anos, segunda tenente da Marinha do Brasil, foi encontrado no alojamento dela no Centro Tecnológico da USP. Uma capitã da Marinha chegou ao local e, segundo a Marinha do Brasil, a encontrou desfalecida. Pegou o corpo e levou até o Hospital Universitário da USP, que fica a cerca de 300 metros do alojamento. Só que quando chegou no hospital, a médica responsável se recusou a colocar ali, indicar ou assinar o atestado de óbito, porque, segundo a médica, o corpo já estava em rigidez cadavérica, apresentando ali sinais de que já estaria morta pelo menos 2 horas. A capitã da Marinha, que levou o corpo, tirou do alojamento, levou até um hospital, também é médica. E segundo a médica do hospital universitário, ela teria se recusado ali porque apresentou ali um sinal que gerou desconfiança. A polícia militar foi acionada e logo na sequência a polícia civil. A polícia civil colocou inclusive no boletim de ocorrência que pode indicar ali uma fraude processual, comprometendo a investigação. A Polícia Federal agora investiga o caso.
5: Obrigada, Garrafa. Uma grande operação no Espírito Santo prendeu vários suspeitos de crimes graves. Vamos ver.
6: Durante a ação policial, 36 pessoas foram presas. São suspeitos de assassinatos, sequestros e tráfico de drogas, entre outros crimes.
7: A operação Cerco Integrado ocorreu entre ontem e hoje. Além dos mandados de prisão cumpridos, a polícia apreendeu 8 armas e um carro blindado que os investigados utilizavam.
8: O objetivo dessa operação é agir de forma integrada a partir de dados de inteligência e investigação, identificando e mapeando os principais núcleos que estão envolvidos com a prática de tráfico de drogas e que, de certa forma, causa gerando, né, uma sensação de segurança para a comunidade, para a população que reside próximo a esses locais.
9: Ainda hoje, trotes criminosos que sobrecarregam serviços de emergência ganham reforço da inteligência artificial. No Rio de Janeiro, bombeiros foram chamados para apagar incêndio feito por IA. Os detalhes daqui a pouco.
3: A seguir, os detalhes da medida provisória anunciada pelo governo que proíbe as bets. O que dizem as casas de apostas, os clubes de futebol e os outros presidenciáveis.
5: E para quem não madrugou, nós vamos mostrar um jogo da seleção brasileira lá na Austrália. O técnico Carlo Ancelotti pediu paciência ao torcedor depois do resultado.
3: O Jornal da Band faz uma

0: pausa e volta em instantes.
1: Até já.
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0: O vídeo de um incêndio num prédio no Rio de Janeiro mobilizou bombeiros essa semana. Era uma imagem falsa, criada por inteligência artificial. Um risco para quem realmente precisa da ajuda. A reportagem é do Adson Ramos.
1: Uma imagem impressionante que assustou moradores. O vídeo mobilizou 14 agentes do Corpo de Bombeiros. Só que quando eles chegaram no local em Niterói, descobriram que o incêndio, na verdade, era uma imagem feita com IA. Esse flagrante de um tornado numa área rural do Paraná foi compartilhado durante as tempestades desta semana.
2: Rapaz, você olha, e tá formando mesmo, olha lá, ó.
1: Mais uma mentira. Repare, no canto da tela há o símbolo do Gemini, um aplicativo que cria imagens por inteligência artificial. Mesmo assim, o vídeo foi compartilhado milhares de vezes.
3: Uma enxurrada de informações falsas toma conta das redes sociais. Vídeos manipulados, muitas vezes com uso de inteligência artificial, assustam a população e atrapalham o trabalho das autoridades.
1: Mais que isso, coloca em risco quem realmente precisa de ajuda.
4: Parte desses trotes acabam envolvendo, inclusive, o despacho de viaturas para a rua, de bombeiros militares, homens e mulheres, viaturas, combustível, recurso público importantíssimo, que poderia estar sendo empregado, obviamente, em ocorrências reais, né, que precisam.
1: Quem produz ou compartilha esse tipo de conteúdo falso pode responder por crime.
5: A partir do momento que ele sabe que aquilo ali é uma inteligência artificial que não corresponde à verdade e passa adiante, ele está, de fato, incidindo numa modalidade criminal que pode ser responsabilizado civil ou penalmente.
6: É isso. Não compartilhe vídeos que você não tem certeza absoluta que são verdadeiros. Senão você vai ser cúmplice de quem quer só espalhar o caos. Vamos seguir. A Polícia do Rio de Janeiro investiga 3 mortes e várias denúncias de complicações depois de cirurgias numa clínica estética que segue funcionando normalmente.
7: Era o sonho da Jéssica mudar o corpo. Aos 34 anos, ela procurou esta clínica para realizar 3 procedimentos estéticos. Pagou R$ 12.800. Mas depois da cirurgia, ficou internada 2 meses e não resistiu. Jéssica morreu no dia 19 de setembro. O atestado de óbito apontou infecção grave e generalizada da membrana que reveste a cavidade abdominal, provocada por uma perfuração intestinal decorrente de complicação cirúrgica. Além de Jéssica, 2 outras pacientes morreram. Segundo a polícia, 28 pessoas já procuraram a delegacia para denunciar complicações depois de procedimentos. Em agosto, uma fiscalização da polícia e da vigilância sanitária na clínica encontrou medicamentos vencidos. A polícia também apura quem realizava os procedimentos. A suspeita de que médicos estrangeiros que estariam no Brasil para cursos de pós-graduação tenham atuado em cirurgias plásticas de forma irregular.
8: Entre os procedimentos anunciados pela rede investigada está a colocação de prótese de silicone por cerca de R$ 5.000, bem menos da metade do valor cobrado no mercado, em que uma cirurgia dessa é cobrada a partir de R$ 20.000.
9: Quando você busca o preço, pode ter certeza que você está indo pelo caminho errado e você tem que buscar, são profissionais de excelência para ter um bom resultado e minimizar o máximo possível essas intercorrências e complicações.
7: A clínica funciona normalmente, ninguém foi indiciado. A Delegacia do Consumidor diz que continua recebendo denúncias. O Conselho Regional de Medicina do Rio informou que há uma sindicância em andamento. Nós procuramos a clínica, mas não tivemos resposta.
0: No Espírito Santo, um médico foi preso dentro de uma unidade de saúde suspeito de abusar de pacientes adolescentes durante as consultas.
10: O médico Augusto Henrique dos Santos Moraes, de 63 anos, foi preso dentro do consultório, numa unidade de saúde na cidade de Vila Velha. O suspeito, que é ortopedista, trabalhava como médico da saúde da família na unidade há cerca de 3 anos. A denúncia foi feita por um grupo de alunas do ensino médio que foram realizar exames para poderem disputar um torneio de jogos da Secretaria Estadual de Educação. E foi uma dessas alunas, de 17 anos, que disse que durante o atendimento dentro do consultório, o médico teria passado as mãos nas partes íntimas dela.
11: Ele me pediu para deitar na maca, aí ele pegou aquele negócio que escuta no coração, né? Falou mais nada, só foi muito rápido, passou debaixo da minha blusa, alisando meus seios, passando a mão no meu corpo todo. Aí eu fiquei sem reação, não consegui mais falar nada, entendeu? Fiquei paralisada.
10: A jovem relatou para a coordenadora da escola o que tinha acontecido e a guarda municipal foi até a unidade de saúde e prendeu o médico em flagrante. Outras adolescentes que foram atendidas por ele relataram assédio verbal. As estudantes teriam comparecido à unidade de saúde sem a presença de nenhuma autoridade escolar. Os pais também não tinham sido comunicados. Em nota, a Secretaria de Educação disse que o exame médico é obrigatório para participação nas atividades esportivas e que as alunas procuraram a unidade fora do horário de aula. Ao saber das denúncias, a escola disse ter prestado apoio às vítimas. O médico, que permanece preso, vai responder por violação sexual mediante fraude.
6: Uma nova lei cria um protocolo nacional de atendimento a vítimas de estupro e outros tipos de violência. O objetivo é integrar serviços de saúde e segurança.
12: Casos de estupro contra mulheres e meninas se repetiram pelo menos 57 vezes por dia no Brasil só neste ano. Foram mais de 10 mil registros de estupros de janeiro a junho. Mas também existem outras histórias que podem nunca chegar às autoridades, por medo, vergonha ou dificuldade de denunciar. A ideia da nova lei federal é fazer com que o acolhimento faça parte de todo o processo. Se o primeiro atendimento acontecer na polícia, por exemplo, o encaminhamento para uma unidade pública de saúde deve ser imediato. Se a vítima procurar primeiro o atendimento médico, além dos cuidados com a saúde, com a violência sexual constatada, as equipes devem comunicar o caso à polícia em até 24 horas.
13: Por vezes, aquela mulher, ela sofria alguma agressão, seja ela agressão física, seja agressão, né, uma violência sexual. A gente não existia uma constância na questão das comunicações, né? Muitas vezes não chegava a autoridade policial.
12: O protocolo também determina a capacitação dos profissionais para evitar que a vítima passe de novo por situações de constrangimento ou sofrimento ao buscar ajuda.
14: Muitas dessas vítimas, elas chegam aqui não reconhecendo que aquela violência é fruto da questão doméstica e familiar. Então, esse atendimento é fundamental para que haja, inclusive, o encaminhamento aos centros de referência e essas vítimas, elas tenham a quebra do ciclo de violência.
7: Daqui a pouco, Manaus volta a respirar. Chuva ameniza nuvem de fumaça que encobriu a capital do Amazonas por 2 semanas. Conta de luz mais cara puxa a prévia da inflação em setembro. Você vai ver já já.
0: Hora do futebol no Jornal da Band. Lívia Nepomuceno com a gente. Vem cá, Lívia. Jogo feio, né? Quem resolveu não acordar cedo,
15: faltou
0: como
15: futebol,
0: dizia.
15: Né?
0: Cadê o futebol? Brasil jogando com a Austrália. Ah, estamos recomeçando, mas foi legal, né?
15: Eu ainda fui obrigada. Tem gente que teve que assistir porque gosta mesmo de futebol, mas futebol que é bom não acompanhou. Uma ótima noite para vocês. Uma ótima noite para você que está em casa. Olha, realmente, a gente, a baixa qualidade de futebol da seleção brasileira assustou muito quem hoje parou para acompanhar o amistoso contra a Austrália. A repercussão da bagunça foi tão grande que o técnico teve coragem de pedir calma ao torcedor.
16: É, professor, tem muita coisa para arrumar, viu? E o treinador da seleção brasileira sabe que terá muito trabalho pela frente. São anos de bagunça dentro e fora das quatro linhas. Ele, inclusive, pediu paciência ao torcedor.
17: Temos que ser pacientes porque são testes que temos que fazer, dar oportunidade aos jovens que jogam menos e seguir na frente porque era um teste. Também o próximo vai ser outro teste.
16: O pedido vem depois de uma exibição ruim diante da Austrália. O jogo da seleção não encaixou nem no coletivo, nem no talento individual. Nesse quesito, aliás, o goleiro Hugo Souza foi um dos mais cobrados pela falha no gol de falta dos adversários. O Brasil chegou a empate no fim do jogo. Rafinha cobrou o escanteio e Rayan acertou uma cabeçada que o goleiro aceitou. Em seu 18º jogo pela seleção, Ancelotti sabe que terá muito trabalho pela frente.
17: O torcedor tem que ser paciente. Quando vamos ter competição oficial, a equipe estará preparada.
15: Bom, enquanto a seleção brasileira enfrenta a poderosa Austrália, outras seleções também iniciaram novos ciclos hoje, já de olho na Copa de 2030. Pela Liga das Nações, a França, de Zinedine Zidane, estreou com vitória diante da Turquia. Mbappé marcou o gol do jogo. Já a Itália, agora sob o comando de Roberto Mancini, foi derrotada em casa. A equipe que ficou fora das últimas três Copas perdeu para a Bélgica por 2-0. Vamos falar sobre a SAF do Vasco, que caminha para ter um novo dono. A empresa de Marco Lamacchia venceu o leilão realizado hoje no Tribunal de Justiça do Rio de Janeiro. Agora, uma agência de regulação do futebol avaliará se há conflito de interesses, porque Lamacchia, que atua no mercado financeiro, é enteado de Leila Pereira, presidente do Palmeiras. A operação prevê R$500 milhões para o futebol do Vasco, além de outras garantias financeiras. Esse é apenas mais um capítulo da conturbada história recente do Vasco da Gama. O clube viveu anos de turbulência política que acabaram em 4 rebaixamentos para a segunda divisão, sendo o último que aconteceu no ano de 2020. Em 2022, o clube vendeu a SAF para uma empresa americana por R$700 milhões. Vendeu e vendeu muito mal, muito barato para um clube tão grande. Em 2024, a falta de aportes financeiros levou o clube, já com o Pedrinho na presidência, a pedir a rescisão do acordo na justiça, o que foi aceito. Agora, a gente vai ficar de olho nos próximos passos do Vasco para saber se há ou não um conflito de interesse e se vai chegar a paz lá no Gigante da Colina.
18: É isso. Obrigada, viu? Obrigado. Boa noite. Até segunda. Até segunda. Assunto agora que mexe com o seu bolso. Condomínio pode ficar mais caro por causa de uma lei que determina a separação entre as funções de porteiros e seguranças.
19: Este condomínio tem tudo separado. Segurança patrimonial do lado de fora, local específico para receber encomendas e a portaria para cadastrar os acessos, acompanhar a entrada e saída de pessoas e acionar os apartamentos. Nem todo condomínio é assim, no entanto. Muitas vezes, todas essas funções ficam somente na portaria e os limites muito confusos. Inclusive no aspecto fundamental para os edifícios, que é a segurança. E é justamente neste ponto que os condomínios estão em fase de adaptação para atender às exigências de uma lei.
20: É o Estatuto da Segurança Privada. Ele determina que o profissional nesta função tenha, além de cursos específicos, cadastro na Polícia Federal renovado a cada 2 anos. Vale para empresas terceirizadas e também para a contratação direta do prédio. Com isso, cria uma separação clara entre deveres do vigilante e do porteiro. E em caso de irregularidades, o condomínio pode ser multado em até R$30 mil.
21: Essa lei, ela não obriga, tá, necessariamente, que os condomínios passem a ter um serviço de vigilante, tá? E ela não transforma automaticamente os porteiros em vigilante. É importante que os síndicos verifiquem nos condomínios se os porteiros não estão fazendo esse trabalho de vigilante.
20: A lei entrou em vigor em 2024 e o período de adaptação termina em setembro de 2027. Márcio é síndico profissional. Ele explica que nem todo condomínio tem segurança privada. E onde os moradores optaram por ter alguém na segurança, houve contratações.
22: Teve sim impacto na taxa condominial, né? Porque o reflexo vem. Uma coisa é a contratação de um posto de portaria e outra coisa é um posto de vigilante, que tem um valor muito maior e automaticamente nós temos que repassar para as unidades.
0: A mania para lá de perigosa de pegar carona na rabeira dos ônibus continua desafiando a fiscalização e provocando acidentes nas cidades. Rodrigo Leite.
23: Nas redes sociais, eles gostam de se exibir. Pegar rabeira em ônibus é uma prática ilegal e perigosa que virou mania, principalmente entre adolescentes nas grandes cidades do país. Nessa semana, em Curitiba, um rapaz que pegava rabeira perdeu o controle da bicicleta e caiu. O vídeo estava sendo feito por um amigo dele. O jovem teve vários ferimentos e se recupera em casa. No ano passado, um adolescente morreu ao pegar rabeira em um ônibus, também em Curitiba. Ele caiu e foi atingido por outro veículo que vinha no sentido contrário. Como essa prática não está prevista no Código Brasileiro de Trânsito, a fiscalização cabe às prefeituras. Aqui em Curitiba, uma lei regulamentada esse ano estabelece multa de R$ 600 para quem pegar rabeira nos ônibus da cidade, além da apreensão da bicicleta. Mas a Guarda Municipal admite que é difícil fiscalizar.
1: A dificuldade é porque nós precisamos pegar no flagrante. A gente precisa abordar essa pessoa para que a gente possa fazer, eventualmente, um auto de infração, a apreensão desse equipamento que ele está usando para fazer essa rabeira.
23: Só esse ano, a Guarda Municipal de Curitiba já realizou mais de 2.700 atendimentos relativos a essa prática. Só 12 casos resultaram em multa. 5 adolescentes foram apreendidos.
2: Nós temos uma dificuldade imensa porque não há um arcabouço legal e uma estrutura, um plano para se punir, por exemplo, um adolescente, um menor de idade flagrado fazendo um ato desses. Quando nós temos educação para o trânsito num programa, nós temos uma educação para a cidadania que vai junto e que se desenvolve com um potencial incrível.
18: Educação vem antes de tudo, né? Vamos falar do clima agora. Depois de 2 semanas, voltou a chover em Manaus, o que ajudou a melhorar a qualidade do ar. A cidade sofreu por vários dias seguidos com uma densa fumaça tóxica causada por queimadas.
3: A chuva isolada na noite de ontem ajudou a amenizar o calor e a concentração de fumaça. Por vários dias, Manaus amanheceu coberta por uma nuvem de poluição. Estava difícil respirar.
4: O céu cinzento virou cenário constante e a poluição muda a rotina dos moradores.
24: Eu comprei até um purificador de ar, porque estou muito ruim da garganta, amanheci muito ruim. E tento botar um ventilador para espantar fumaça dentro de casa, né? Mas está difícil.
25: Eu apenas em casa, eu fecho a janela, tomo bastante água e vou dormir.
26: Por exemplo, estou com tosse já tem alguns dias, entende?
4: Além da capital Manaus, que nesta semana liderou o ranking de pior qualidade do ar do mundo, os incêndios florestais atingem várias cidades do Amazonas.
27: Estamos em Iranduba, região metropolitana de Manaus. Essa área fica ao lado da rodovia AM070. Aqui, o incêndio destruiu uma área de floresta equivalente a 50 campos de futebol. Há indícios que as chamas tenham sido provocadas. A Polícia Civil está investigando o caso. Após mais de 2 dias de trabalho do Corpo de Bombeiros Militar do Amazonas, ainda é possível ver parte do que sobrou da floresta queimando.
4: O calor extremo e a baixa umidade agravam a situação no estado, que decretou emergência por causa da seca.
18: Bom, a boa notícia é que nesse final de semana tem previsão de chuva para a região norte, o que deve ajudar a melhorar ainda mais a qualidade do ar em Manaus e amenizar essa seca no Amazonas. Além disso, em Roraima, Acre, Rondônia e também no Tocantins, pode chover forte. No sul, uma frente fria leva as tempestades para o oeste gaúcho, a região da Campanha Gaúcha também. Já na Serra Catarinense, pancadas fortes, mas isoladas. Na maior parte do país, tempo firme e as temperaturas voltam a atingir os 40 graus em cidades do Nordeste, Centro-Oeste e também em parte do Sudeste. Vamos dar uma olhadinha na capital paulista agora. Calor no fim de semana, finalmente, hein? Sábado com máxima de 31, no domingo 27, mas com sol final de semana. Calor também em Curitiba, máxima de 28 graus. Rio de Janeiro, 32. Campo Grande, mais quente ainda, 36. Maceió, pancadas de chuva e máxima de 29 graus.
0: E nos Estados Unidos, a preocupação é com a chegada de uma intensa tempestade fora de época. Quem mostra é o Eduardo Barão.
28: A força dos ventos fez a maré avançar em várias cidades costeiras no leste dos Estados Unidos. E já provocou o fechamento de estradas, como essa na Carolina do Norte. As altas ondas ultrapassaram as dunas, impedindo a passagem de veículos. Também foram registrados alagamentos nos estados da Virgínia, Maryland, Delaware e Nova Jersey. É o começo de uma sequência de impactos provocados por uma rara tempestade no Oceano Atlântico. O fenômeno chegará com mais força nas próximas horas, trazendo temporais e ventos intensos, aumentando os riscos de enchentes. Aqui em Nova York, a região metropolitana está na área de maior impacto. A cidade pode ter chuvas intensas e rajadas de vento na casa dos 65 km por hora. O temporal está previsto para a próxima madrugada. O alerta de hoje preocupa os nova-iorquinos. Há 2 meses, uma outra tempestade deixou parte da cidade alagada. Estações de metrô viraram cachoeiras. e sacos de lixo boiaram em bairros do Brooklyn. Do outro lado, no Oceano Pacífico, a preocupação é com o furacão Polo, na costa do México. A tormenta está na categoria 5, a mais alta na escala, com ventos acima dos 200 km por hora. As províncias de Colima, Michoacán e Guerrero são as mais afetadas, com alagamentos e deslizamentos.
16: Daqui a pouco, reunião produtiva e relação brilhante. Veja o que disseram Donald Trump e Xi Jinping sobre o último encontro na Casa Branca. Em viagem à França, Papa Leão XIV diz que é preciso preservar a humanidade diante do avanço da inteligência artificial. É já, já.
18: O presidente do Senado negou ilegalidade e chamou de supostas mensagens as conversas achadas pela Polícia Federal que revelam intimidade entre ele e Daniel Vorcaro. Nessas conversas, Davi Alcolumbre chama o banqueiro de meu amor e irmão.
5: As mensagens que, segundo a Polícia Federal, envolvem Davi Alcolumbre e Daniel Vorcaro foram definidas por investigadores como mais que uma relação próxima. Delegados afirmam que mostram intimidade. As conversas divulgadas pela revista Veja e confirmadas pelo Jornal da Band mostram que o banqueiro Daniel Vorcaro comemorou a vitória de Davi Alcolumbre para a presidência do Senado, em fevereiro de 2025. Vorcaro escreve: parabéns, meu amigo, que venham seus melhores anos, que Deus te abençoe nessa empreitada. Desejo muito sucesso. O senador responde: fala, meu amor, muito obrigado por tudo, em especial pelo seu carinho e amizade fraterna. Gratidão. No mês seguinte, os dois voltaram a trocar mensagens. Alcolumbre escreveu: sou seu irmão para a vida toda. O banqueiro envia 5 corações e finaliza: e eu seu, a qualquer tempo, para qualquer coisa. Nunca vou esquecer. Mas também havia espaço para cobranças. No dia 17 de julho de 2025, Vorcaro questiona: fala, irmãozão, se tiver notícias do nosso amigo, me chame. Alcolumbre responde 17 minutos depois: estou em cima, pressão. O banqueiro agradece com o símbolo de duas mãos juntas em oração. A PF ainda não sabe sobre quem os dois conversavam. O presidente do Senado reagiu. Em nota, afirmou que as supostas mensagens de teor pessoal, inclusive de terceiros, não indicam ilegalidade alguma. Alcolumbre diz que houve sensacionalismo barato, movido por interesses ilegítimos. O presidente do Senado declara que sabe de onde partiram o que chama de falsas acusações e quais interesses estão por trás dessa ofensiva. E diz que não se intimidará diante de ataques. Vorcaro mencionou também o que definiu como o grupo do Jacques Wagner e do Rui Costa. Foi uma proposta de delação premiada, rejeitada aqui pela Polícia Federal. Ele afirmou que pagava cerca de 3 milhões de reais por mês em propina ao grupo, que teria, segundo o banqueiro, o ex-líder do governo no Senado, Jacques Wagner, e o ex-chefe da Casa Civil, Rui Costa, ambos do PT. Segundo o que disse a PF, o dinheiro era repassado pelo Master à PKL, empresa supostamente ligada a Wagner e Rui Costa, além de familiares e offshores do senador. A defesa de Wagner disse que tais declarações são completamente falsas e oportunistas, criadas para interferir nas eleições. A assessoria de Rui Costa foi procurada e disse que ele não vai se pronunciar. A PF rejeitou a proposta de delação de Vorcaro, porque, segundo delegados, ele não apresentou provas do que disse.
0: Os envolvidos nesses rolos, eles têm dois desafios. Um é enfrentar a justiça, ainda que os processos muitas vezes terminem em pizza. O outro é a família. Porque em casa tem a pergunta que é devastadora: quem é você? Na família não tem habeas corpus. A confiança foi quebrada e acabou. A família em geral não tem nada a ver com o rolo, mas acaba condenada, socialmente condenada, na escola dos filhos, na academia, no clube. A justiça pode até não dar valor para as conversas sobre sexo, conversas que mostram uma intimidade constrangedora, mas para a família o nome disso é humilhação. Quando o verniz é riscado e surge um picareta, o escândalo recai sobre a mulher, sobre os filhos, ou sobre o marido e os filhos, em alguns casos. No tribunal, o caso pode até prescrever, mas a sentença nenhuma leva a paz para uma família inocente destroçada por um vigarista. O Conselho do Ministério Público decidiu hoje não afastar e também não investigar o Procurador-Geral da República pela atuação no caso Master. Paulo Gonet apareceu em mensagens e em uma foto encontradas pela Polícia Federal no celular de Daniel Vorcaro.
6: O pedido para afastar Paulo Gonet do caso Master foi rejeitado por unanimidade, 9-0. Já a outra votação foi apertada. A sessão foi tensa e causou divergências entre os conselheiros.
7: Não há qualquer registro de conversa entre o investigado Daniel Vorcaro e Paulo Gonet.
8: Isso precisa ficar esclarecido para a sociedade.
6: Por 5-4, o conselho negou o pedido de abertura de uma investigação contra Gonet. A análise no conselho do MPF aconteceu depois que o nome de Paulo Gonet apareceu em mensagens e em uma foto no celular do banqueiro Daniel Vorcaro. Numa das conversas encontradas pela Polícia Federal, o advogado Ciro Soares, que aparece nesta foto com Gonet, enviou ao banqueiro uma mensagem que, segundo ele, foi encaminhada pelo PGR sobre uma viagem para Londres. Ela diz: "Oba! Tomara que tenha charuto e Macallan, uma marca de uísque." Uma foto de 2024 em Londres mostrou Vorcaro próximo a Paulo Gonet numa confraternização onde bebem uísque e fumam charutos. Gonet já tinha negado relação de amizade com Vorcaro. Apesar de ter votado para abrir uma investigação preliminar contra Gonet, a subprocuradora Janice Ascari destacou que o estilo cordial do PGR não indica uma proximidade com Daniel Vorcaro.
9: É de conhecimento de todos aqui que o Dr. Paulo Gonet é uma pessoa absolutamente gentil, cordial, educada, de um trato tão delicado com as pessoas.
6: Se a maioria dos conselheiros tivesse votado pela abertura de investigação, um subprocurador-geral da República iria comandar uma apuração de forma independente. Se fossem encontrados indícios de crime, caberia ao Supremo Tribunal Federal decidir sobre a eventual abertura de inquérito contra Gonet. Com a rejeição, o caso está arquivado.
18: O Papa Leão XIV desembarcou hoje em Paris para a quinta viagem internacional. Franceses e turistas estrangeiros lotaram as ruas da cidade para ver o Papa de perto. Ele passeou pela capital francesa a bordo de um Papa móvel aberto, abençoando os fiéis ao longo do caminho. A correspondente da Band em Paris, Sônia Blota, acompanhou.
10: Por 7 minutos, sinos de igrejas em toda a França tocaram para marcar a chegada de Leão XIV. Durante o voo com jornalistas, o Papa, que é americano, foi perguntado sobre os repórteres barrados por Donald Trump na Casa Branca e respondeu:
11: "Fico muito feliz que vocês estejam aqui. Todos são bem-vindos. Quanto à cobertura, acredito ser muito importante que ela abranja a todos de forma completa."
10: Leão XIV foi recebido no aeroporto pelo presidente Emmanuel Macron, que o recepcionou novamente mais tarde no Palácio do Eliseu. No primeiro discurso em solo francês, o Papa defendeu ética e discernimento no uso da inteligência artificial.
11: "Para garantir que não percamos nossa humanidade em meio ao paraíso das máquinas, que invadem e moldam o nosso cotidiano, é urgente treinarmos as nossas mentes com discernimento ético, para que possamos reconhecer o que é moralmente bom."
10: Depois, seguiu em um Papa móvel aberto até a Catedral de Notre-Dame. Durante o passeio, uma cena chamou a atenção. Um bebê levado para receber a bênção ficou chorando e empurrando a mão do Papa, que, levemente constrangido, acabou desistindo de benzer a criança. Essa foi a primeira visita de um Papa a Notre-Dame desde a reabertura da catedral, que foi atingida por um incêndio em 2019. Muitos turistas se animaram com a passagem de Leão XIV pela capital francesa, como este grupo de espanhóis.
12: "Está feliz? Muito contenta, muito emocionada."
10: Esta brasileira, que está de férias na Europa e não conseguiu visitar o Vaticano, também comemorou a visita.
12: "O Papa veio até mim, eu falei isso à minha família, eu liguei falando, olha, eu não fui ao Papa, mas o Papa veio."
10: O ponto alto da visita do Papa Leão XIV à capital francesa é justamente aqui, na Praça da Concórdia. Neste sábado, ele vai celebrar uma missa às 3 horas da tarde, no horário local, às 10 horas da manhã, no horário de Brasília. São esperadas pelo menos 600 mil pessoas e uma segurança com pelo menos 15 mil agentes. No domingo, o Papa também cumpre uma agenda polêmica. Irá participar de uma reunião privada com 7 vítimas de abusos sexuais cometidos por integrantes da Igreja Católica.
18: De volta com as notícias aqui do Brasil, o governo federal anunciou agora há pouco em São Paulo uma medida provisória que acaba com as bets. O repórter Igor Calian está ao vivo com a gente e traz os detalhes. Boa noite para você, Calian.
1: Tudo bem, Adriana? Boa noite para você e para todo mundo. A chamada MP das Bets proíbe, então, a atuação dessas empresas aqui do Brasil. E estamos falando de apostas esportivas, mas também de cassinos online. Sabe esses jogos do tipo Tigrinho? O anúncio foi feito pelo ministro da Fazenda. Dario Durigan diz que as Bets são um problema de saúde pública e que elas são responsáveis pelo endividamento de muitas famílias brasileiras. Essa medida provisória, inclusive, ela tem efeito imediato, ou seja, já foi assinada pelo presidente Lula, então já está valendo. Nesse momento não é mais possível fazer nenhum depósito em casas de jogos, apostas online aqui no Brasil. Agora, muita atenção com esse cronograma que vai aparecer na sua tela, porque ele é importante. Os apostadores devem resgatar os saldos disponíveis até o dia 5 de outubro. A partir do dia 6, todos os sites e aplicativos devem sair do ar. Entre os dias 7 e 8, os bancos serão informados dos saldos de cada CPF. De 9 a 14 de outubro, acontece então a devolução integral dos saldos por meio dos bancos. E a partir do dia 14, aí em caso de impedimento dos outros bancos, a Caixa vai intermediar a devolução desses valores aos apostadores. Agora, importante, essa medida provisória ela é válida por 60 dias. Ela ainda precisa ser aprovada na Câmara e também no Senado. Só que a gente lembra que o Congresso está de recesso por causa das eleições, então essa MP pode levar aí ser estendida por até 120 dias. O governo também anunciou hoje o Desenrola 3.0, um novo programa voltado a dívidas antigas das famílias em atraso de 2 a 4 anos e meio. Eu volto com vocês.
18: Obrigada, Calian. Então, reforçando, como ele disse, já está valendo essa medida provisória e já tivemos reação das empresas, né, Oneg?
0: Sim, tivemos. Em um comunicado divulgado hoje, a Betano disse que acompanha a situação com preocupação e que vai tomar decisões no momento apropriado. A Casa de Apostas patrocina o Flamengo, o Paulistão e torneios da CBF, como o Campeonato Brasileiro e a Copa do Brasil. A Associação Nacional de Jogos e Loterias disse que deve buscar a justiça para tentar suspender o efeito da medida anunciada pelo governo. Vamos ouvir.
13: É preciso entender as consequências disso, mas a gente deve dizer que é bastante natural um caminho que nós busquemos o judiciário para que pelo menos suspenda o efeito imediato dessa medida provisória até uma decisão definitiva.
18: Bom, e as bets são as principais patrocinadoras do futebol brasileiro. A gente já vai conferir aqui no nosso telão. 14 dos 20 times da Série A do Brasileirão têm as casas de aposta como patrocinadoras principais. 3 clubes estão sem patrocínio e só 3 contam com o patrocínio de empresas de outros setores. As bets injetam pouco mais de R$1 bilhão por ano nos clubes. O Flamengo é o que ganha mais dinheiro com a patrocinadora, quase R$270 milhões por ano. Isso representa 12% do faturamento total do Flamengo. O São Paulo aparece em segundo lugar com R$113 milhões, 10% do orçamento total do clube. E o Corinthians completa esse pódio com R$103 milhões, também 10% da receita. Agora, se a gente levar em conta só o que os times arrecadam com patrocínio e marketing, aí a dependência das bets é maior. De cada R$3 que entram no orçamento dos clubes, um vem das casas de aposta, 34% do total.
0: Bom, e antes do anúncio da medida provisória que dá fim às bets, Lula fez um ato de campanha no Recife.
14: O candidato à reeleição pelo PT reuniu apoiadores, candidatos e lideranças locais numa caminhada pelo bairro do Recife Antigo até chegar ao Marco Zero. No ato, Lula citou programas sociais criados em seus 3 governos e reforçou propostas da atual campanha, entre elas o fim das apostas esportivas.
2: Os times de futebol não têm direito de querer sobreviver às custas da dívida do povo pobre que torce pro time.
14: Lula direcionou ainda ataques a Flávio Bolsonaro. O petista associou o candidato do PL aos atuais escândalos de corrupção.
2: Eles criaram uma quadrilha da Previdência Social que roubou 3 bilhões e meio dos aposentados. E nós descobrimos a quadrilha, prendemos a quadrilha, recuperamos 6 bilhões e já pagamos 3 bilhões e meio aos aposentados. E a quadrilha criada pelos Bolsonaro está presa. E que governo aconteceu a maior corrupção financeira deste país? Com um cidadão chamado Vocaro, que eles transformaram em banqueiro, e aí eu transformei num prisioneiro.
14: Na acirrada disputa eleitoral pelo governo de Pernambuco, a vinda de Lula ao Recife demonstra o apoio do PT a João Campos. Já a atual governadora e candidata à reeleição, Raquel Lira, costuma destacar na campanha que mantém uma relação institucional com o presidente, agradecendo publicamente as parcerias com o governo federal. Pesquisas de intenção de voto mostram Raquel, do PSD, e João, do PSB, tecnicamente empatados na disputa pelo governo do estado, com ligeira vantagem para a candidata à reeleição.
18: Flávio Bolsonaro fez campanha no Rio de Janeiro. Ele disse que, se for eleito, vai proibir as apostas em cassinos online e chamou de eleitoreiras as medidas anunciadas hoje por Lula.
3: O candidato do PL participou da formatura de novos soldados da Polícia Militar do Rio de Janeiro. Flávio Bolsonaro voltou a prometer ações de combate a facções criminosas.
15: Vamos recuperar cada metro, cada rua, cada bairro, cada cidade, cada território, para devolver a soberania aos brasileiros, e eles são peça fundamental nisso. Nossos policiais, militares aqui no caso, todos os demais policiais, servidores de segurança pública, vão estar inseridos, e a partir de janeiro do ano que vem, vamos declarar guerra aos narcoterroristas, e os policiais de todo o Brasil vão ser peça fundamental para a gente devolver as ruas para o povo brasileiro.
3: Flávio comentou resultados de pesquisas eleitorais que apontam a aproximação dele ao presidente Lula, candidato à reeleição.
15: Lula virou um produto vencido, uma mercadoria vencida, é um material fadigado que ninguém aguenta mais, já sabe que ele não vai entregar o que ele promete. É um governo que endividou o povo brasileiro, está todo mundo com medo de andar na rua. E essas são, para mim, as principais razões de a gente já estar liderando as pesquisas, inclusive as deles.
3: Flávio Bolsonaro disse que, se eleito, vai proibir cassinos online. O candidato classificou como eleitoreiras as medidas anunciadas pelo presidente Lula contra as apostas esportivas.
15: O Lula é o pai do Tigrinho, né? Mas o Lula tem dois filhos que fizeram muito mal ao Brasil, o Lulinha e o Tigrinho. E agora ele, numa atitude desesperada, vendo que nós passamos na frente das pesquisas, vai querer enganar o povo mais uma vez, como se fosse combater. Mais uma vez, uma atitude populista, hipócrita, eleitoreira, e ninguém garante que depois da eleição ele libera tudo de novo, porque ele está jogando tudo nas eleições. Então o povo brasileiro não cai mais nessas falsas promessas dele.
17: Depois da agenda aqui no Rio de Janeiro, o candidato que tem concentrado os atos de campanha nesta reta final aqui na região sudeste, seguiu para São Paulo. Nesta noite, ele participa de um rodeio na cidade de Jaguariúna, no interior do estado.
0: Vamos ver agora como foi o dia dos outros candidatos à presidência.
19: Ronaldo Caiado comemorou o aniversário de 77 anos com 3 carreatas em Goiás. O candidato do PSD defendeu a ampliação do seguro rural e um novo programa de renegociação de dívidas para agricultores.
20: Primeiro, implantar uma renegociação capaz de resgatar o setor. Depois, garantir um seguro rural para que não fique nas costas do produtor rural os riscos todos que vêm, principalmente em momentos como esse, com a ameaça aqui do El Niño de proporções maiores ainda.
19: Renan Santos passou por Franca, no interior paulista, e pelo Triângulo Mineiro. O candidato do Missão prometeu medidas de incentivo à indústria.
21: É um absurdo uma nação como o Brasil perder capacidade industrial num processo bizarro que não vai reprimarizar a economia, ou seja, a gente está voltando a ser meramente agrário como a gente era no período colonial.
19: Augusto Cury se reuniu com lideranças do Avante no Recife e em Salvador. O candidato disse que não cogita apoiar nem Lula nem Flávio, que lideram as pesquisas, que seu objetivo é chegar ao segundo turno.
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0: E falando agora de economia, a prévia da inflação oficial mostrou alta nos preços agora em setembro, acima do esperado. Juliana Rosa explica para a gente. Boa noite, Juliana.
18: Boa noite, Oineg, Adriana. Boa noite para você. O número da inflação divulgado hoje foi um banho de água fria. Isso porque acelerou mais do que se previa e a piora foi disseminada. Já se esperava uma alta porque em agosto, lembra que a gente falava que tinha tido uma deflação provocada principalmente por um desconto na nossa conta de luz. E agora, você olha lá a sua conta de luz, o valor voltou ao normal. Em outubro, vai ter uma pequena redução. Foi anunciada agora à tarde a bandeira verde. A inflação acumulada em 12 meses acelerou, já está perto do limite da meta do governo em 4,47%. Isso porque aumentaram não só a energia elétrica, mas também passagens aéreas, gasolina, mesmo com o governo segurando preços, e o El Niño já está encarecendo alimentos. Muita chuva afetou legumes, frutas, verduras principalmente. O tomate, olha só, deu um salto de 20%. Mesmo com o enfraquecimento da economia também, que a gente vem conversando aqui, a gente vê acelerando a chamada inflação de serviços, aplicativos de transporte, seguro de carro. O governo deve renovar parte da subvenção ao diesel, que vence amanhã. A gente está de olho acompanhando essa informação. Deve manter o subsídio hoje, que está em R$ 2,12. Ainda com esse subsídio, a defasagem com os preços internacionais está na casa de R$ 3,00 o litro. Então, tem risco de aumento de combustíveis depois das eleições. Inflação ainda preocupando, viu?
16: É isso.
0: Obrigada,
18: tchau, tchau.
0: Ju. Tchau, tchau. A seguir, a 1.500 quilômetros da fronteira com a Ucrânia, uma grande refinaria de petróleo russa é atacada por drones.
18: Relatório mostra que a Europa está desprotegida. O continente não está preparado para uma eventual guerra contra a Rússia. Todos os detalhes daqui a pouquinho aqui no Jornal da Band.
0: Fica com a gente.
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0: Investigações da Polícia Federal mostram que a lobista amiga do filho do presidente Lula atuou por contrato com a Petrobras. Ao vivo de Brasília, a Lana Canepa traz os detalhes. Lana.
12: Ótima noite para vocês. Olha, mensagens trocadas por Roberta Luxinger mostram a negociação em favor do contrato da empresa Unigel, produtora de fertilizantes, com a Petrobras. As informações foram publicadas pelo jornal O Globo e confirmadas pela Band. Luxinger teria usado o nome e a proximidade com Lulinha para pressionar integrantes do governo com a ajuda do chefe de gabinete do presidente, Marcola. Em troca, Roberta teria recebido mais de R$1 milhão do empresário Léo Schlesinger, diretor da Unigel. Nessa mensagem, a lobista orienta o empresário a se aproximar de Lulinha e diz: chama para o conselho, paga um salário de conselheiro, faz ele atuar para você. Você acha que o pai dele vai querer beneficiar qual fundo? O que o filho é conselheiro e que recebe por isso? Funciona assim, toma lá, dá cá. Lulinha recebeu mensagem do empresário agradecendo pelo apoio com o contrato, que foi fechado. As defesas dos citados negam qualquer ato ilícito. A Petrobras e a Unigel declararam que as negociações seguiram as normas de governança. É com vocês.
18: Obrigada, Lana. Mais um destaque internacional agora. Uma das principais refinarias de petróleo da Rússia foi atingida por um ataque da Ucrânia nesta sexta-feira. Nas imagens é possível ver drones que atingiram a refinaria de Perm, a sétima maior do país. A produção foi interrompida depois de uma sequência de explosões que provocaram um grande incêndio. Os oleodutos e também as áreas de armazenamento foram danificados. Pelo menos uma pessoa morreu. Essa refinaria na Rússia fica a 1.500 quilômetros da fronteira com a Ucrânia. E a gente sabe que a preocupação extrapolou já as fronteiras de Rússia e Ucrânia, né?
0: Sim, sem dúvida. Porque essa guerra que já dura mais de 4 anos está fazendo a Europa se preocupar com uma possível ameaça da Rússia. E um relatório mostra que o continente está desprotegido se isso acontecer.
13: Faltam munições, faltam drones,
2: faltam sistemas para derrubar mísseis. Um relatório da Agência Europeia de Defesa faz o alerta. Os planos atuais não bastam. A meta era que até 2030 o continente estivesse preparado para uma eventual guerra contra a Rússia. O documento diz que no ritmo de hoje, a Europa não vai chegar lá. O prazo foi estabelecido porque governos e militares europeus temem que a Rússia possa ameaçar diretamente os países integrantes da OTAN, a Aliança Militar do Ocidente, nos próximos anos. O receio aumentou com a guerra da Ucrânia. Desde então, os gastos militares têm aumentado. No ano passado, foram mais de 410 bilhões de euros. Mas gastar tanto não resolve tudo. É preciso produzir munição em escala industrial, aumentar estoques, integrar sistemas diferentes e conseguir mover tropas rapidamente pelo continente. Enquanto a Europa corre para se preparar para um possível conflito direto com a Rússia nos próximos anos, alguns líderes europeus afirmam que a chamada guerra híbrida, com sabotagens, uso de drones e ataques cibernéticos, já está acontecendo. São muitos exemplos. Na Alemanha, um drone tentou atingir o aeroporto de Leipzig. Na Dinamarca, um navio russo disparou sinalizadores contra um helicóptero militar. No Báltico, cabos de energia e de internet foram cortados no fundo do mar. Tudo atribuído à Rússia, que sempre nega as acusações.
18: A seguir, incêndio atinge navio cargueiro que transportava mais de 160 caminhões e 30 carros no mar da Grécia.
0: Jogadores da Chapecoense recebem homenagem, voo para a Colômbia, quase 10 anos depois da tragédia em Medellín. Daqui a pouco aqui no Jornal da Band.
18: Fica com a gente.
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6: Estamos de volta. Terminou a série de reuniões entre os presidentes dos Estados Unidos e da China em Washington. Hoje, Donald Trump recepcionou Xi Jinping para um chá na Casa Branca. Depois, fez um tour com o presidente chinês pelo Arquivo Nacional Americano. Mesmo sem acordos concretos, Trump disse que as conversas foram produtivas. E Xi Jinping falou em perspectivas brilhantes. Segundo o governo americano, Trump deu uma espécie de ultimato ao chinês para suspender a venda de armamentos militares ao Irã, aliado histórico de Pequim.
7: De volta ao Brasil, a polícia do Rio de Janeiro descobriu um esquema em que drogas eram anunciadas com placas, olha só, num supermercado em São João do Meriti, na Baixada Fluminense. Os criminosos penduravam cartazes informando os valores, colocando peso por gramas e os preços por tipo, como flor, por R$ 9,99, Colômbia, R$ 11,99 e PAC, por R$ 19,99. Olha isso. Um homem que agia como olheiro do tráfico, foi preso.
6: É o feirão do descalabro, né? Olha, um incêndio atingiu um navio cargueiro perto da ilha de Mykonos, na Grécia. A embarcação transportava mais de 160 caminhões e quase 30 carros. 28 tripulantes e um passageiro foram resgatados em segurança. O incêndio foi controlado e um rebocador levará o cargueiro até um porto. Ainda não se sabe quantos veículos ficaram destruídos.

0: A delegação da Chapecoense foi homenageada pela tripulação do voo que levou a equipe até Medellín, na Colômbia. Isso quase 10 anos depois do acidente aéreo que matou 71 pessoas. O time vai jogar um amistoso contra o Atlético Nacional, relembrando o confronto que deveria ter acontecido na final da Copa Sul-Americana de 2016. No voo de hoje, houve uma salva de palmas para os jogadores que vão representar a Chapecoense.
1: Obrigado, Chapecoense. Um aplauso, por favor.
2: Obrigada pela sua companhia. Outras notícias logo mais no Jornal da Noite. E o Jornal da Band está de volta amanhã.
0: Você fica agora com a propaganda eleitoral obrigatória. E em seguida, a novela Guerra das Rosas. Boa noite. E amanhã tem mais.
2: Tchau, tchau. Aproveite o seu fim de semana.
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5: Para empreender, é primeiro preciso encontrar uma atividade que eu gosto. Não necessariamente. Pelo menos na opinião de Lucas Fernandes, um jovem empreendedor e fundador de uma empresa que personaliza sistemas de tecnologia para outras companhias. Embora ele goste de programação de sistemas, o convidado do podcast de empreendedorismo da Band News FM defende que nem sempre o sucesso de um negócio estará atrelado ao ramo de origem do empreendedor.
6: Tinha juntado um dinheiro ali nesses 7 anos trabalhando, juntei um dinheiro. E com 25 anos eu falei, a hora de tomar o risco é agora. Aí começou a me dar aquela ansiedade. Aí vem a grande indagação, que eu acho que muitos aqui que talvez ainda não empreendam, sentem. Que é, com o quê? Que é aquela história, né? O que, que você é bom? O que, que as pessoas estão dispostas a pagar? Então não adianta você querer empreender, como você falou, num negócio que às vezes ninguém quer. Ou num negócio só que você gosta, mas você não vai ser bom administrador daquilo.
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12: Eu sou o Sérgio Aime, está começando agora o Minuto do Empreendedor, apresentado pelo banco BTG Pactual Empresas, que tem entre os seus propósitos ajudar os jovens empresários e empreendedores a alcançarem o sucesso. Na minha companhia, Rafael de Albuquerque, que é o fundador e CEO da Zux. Rafael, na sua opinião, de que forma que os jovens empreendedores e empresários devem agir para atingir o sucesso?
8: Vou falar que eu falo para mim desde o início, quando eu fundei a Zoox. São algumas palavras mágicas. Paciência, persistência, resiliência e longo prazo. Nada fica pronto do dia para noite.
12: Valores importantes que permitiram, Rafael, o sucesso da Zoox e, se bem aplicado, o dos jovens empresários e empreendedores. Esse é o nosso propósito aqui no Minuto do Empreendedor, apresentado pelo BTG Pactual Empresas.
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0: Eu sou o Sérgio Weib e está começando agora a coluna Giro Business. Tema da semana, o setor de varejo e o setor de tecnologia. E na minha companhia, fundador e CEO da CRM Bônus, Alexandre Zolco. Zolco, recentemente a CRM Bônus anunciou a entrada do iFood no seu cap table, na sua empresa, e se percebe nesse movimento estratégico uma soma de ativos, de competências dentro de uma revolução do varejo, do delivery e assim por diante. De forma prática, falando de bastidores, o que se pode esperar dessa junção, dessa consolidação?
1: Cara, primeira coisa, o iFood Prosus me surpreendeu positivamente de uma maneira absurda. O tamanho que eles têm e a capacidade de inovação, de pensamento e mindset, de senso de dono, para uma empresa gigantesca, com testes, jet skis, é fantástico. E tem muito a ver com a identidade de filosofia e cultura da minha companhia. A junção nossa com eles, o que a gente espera, é levar para o varejo o que o iFood levou para os restaurantes. Hoje, 40%, 50%, 60% em restaurantes dark kitchen, 100% da venda vem do iFood. O varejo, o quick delivery, que é você comprar um produto no iFood, imagine receber em 15 minutos, em 20 minutos na sua casa, ele não existe hoje. E vai passar a existir com a função e junção do gift bag, do cashback white label, inspirando, o iFood comprando. O iFood vai ser um omnichannel de absolutamente tudo. O iFood é tudo para mim e a CRM Bônus vem ajudando e vai implementar isso em parceria com o iFood, ajudando o varejo a crescer igual aos restaurantes.
0: Zolco, fico feliz de promover esses bastidores aqui no Giro Business, porque a maioria dos nossos ouvintes e também quem assiste o canal Band News já foi ou deve ter sido impactado pela CRM Bônus e pelo iFood, que agora juntos trabalham com o propósito comum de desenvolver ainda mais o setor do varejo, restaurantes e lojas. Na minha companhia, fundador e CEO da CRM Bônus, Alexandre Zolco.
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6: 8 horas e 41 minutos, agora a parte da Rede Band News FM fica com a transmissão obrigatória da Voz do Brasil. Pelo site da Band News e também pelo aplicativo Band Play, você acompanha a reprise do programa O É da Coisa, com a apresentação de Reinaldo Azevedo. Eu, Maurício Ferreira, volto daqui a pouquinho e a partir das 9h40 da noite tem por aqui o Band News na área, também na companhia de Bernardo Ramos. Até já! 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
7: 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As notícias do governo federal que movimentaram o país no dia de hoje.
8: Olá, boa noite.
9: Boa noite para você que nos acompanha em todo o país.
8: Sexta-feira, 25 de setembro de 2026.
9: Vamos aos destaques do dia.
8: Medida provisória vai proibir as bets no país.
9: A partir da publicação da medida, não será mais possível fazer apostas online.
8: Jogadores terão até 5 de outubro para retirar o dinheiro disponível nas plataformas. Luana Karen.
10: Plataformas e aplicativos de jogos vão sair do ar no
9: no dia 6 de outubro. E o impacto das bets nos jovens.
8: Estudo divulgado pelo Ministério da Educação aponta que apostas online podem afetar 2 milhões de estudantes. Edinaldo Júnior.
10: A pesquisa estima que 986 mil potenciais ingressantes deixaram de se matricular em 2026 por causa dos gastos com as bets.
9: Mais experiência para quem quer ser professor.
8: O programa que prepara futuros docentes dentro das escolas agora é lei. Gabriela Noronha.
11: A bolsa é voltada para os estudantes de licenciatura que recebem um incentivo financeiro e a oportunidade de atuar na educação básica.
9: Hoje na apresentação da Voz do Brasil, eu, Mariana Jungmann e Luciano Seixas.
8: E acompanhe a gente ao vivo, acesse radiogov.ebc.com.br ou o canal Gov na sua TV aberta.
9: O governo federal decidiu, por medida provisória, proibir as bets no Brasil.
8: Quem tem os detalhes ao vivo é a repórter Luana Karen. Boa noite, Luana.
12: Boa noite, Luciano, Mariana, e boa noite aos ouvintes da Voz do Brasil. O ministro da Fazenda, Dario Durigan, anunciou três medidas tomadas pelo governo. A primeira determina a proibição das apostas online no Brasil, as chamadas bets, por meio de medida provisória que passa a valer a partir da publicação no Diário Oficial da União. As bets estão definitivamente proibidas no país. A MP também prevê medidas para impedir que esse tipo de propaganda chegue às pessoas e trata da devolução de recursos dos apostadores. A segunda iniciativa anunciada pelo governo é um projeto de lei em regime de urgência que será enviado ao Congresso Nacional com tipos penais para quem explorar ou operar apostas online no país. A terceira ação é uma nova versão do programa Desenrola, de renegociação de dívidas, que vai oferecer novas oportunidades para resolver dívidas antigas dos brasileiros. Sobre o mercado de bets, o ministro da Fazenda, Dario Durigan, destacou que as medidas adotadas pelo governo nos últimos anos, como a derrubada de mais de 70 mil sites de apostas ilegais, a proibição de que beneficiários de programas sociais fizessem apostas e a autoexclusão de mais de 1,5 milhão de pessoas das plataformas, não foram suficientes para combater o comprometimento de renda da população e ainda trouxe um problema de saúde pública para o país.
13: E hoje a gente chega à conclusão que, mesmo feito esse esforço, a renda das famílias segue comprometida. Só no mercado que até então estava legalizado, a gente tem mais de 60 bilhões de reais que foram para as empresas de apostas. 60 bilhões de reais que foram esterilizados do ponto de vista do uso das famílias, do uso na economia real. Mas mais que isso, nós estamos com um problema de saúde pública envolvendo as bets. Basta a gente ver os levantamentos, as pesquisas, casos de suicídio que a gente não pode admitir.
12: A partir da publicação da medida provisória que proíbe as bets, as empresas de apostas não poderão receber mais nenhum aporte dos apostadores. Os sites e aplicativos continuarão ativos apenas para que os apostadores resgatem o dinheiro já depositado na plataforma. Esses sites e aplicativos vão ficar online até as 23 horas e 59 minutos do dia 5 de outubro, para que o cidadão possa retirar o dinheiro que resta. No dia 6 de outubro, a 0 hora, haverá determinação para lojas de aplicativos e para os conectores de rede para que haja bloqueio desses sites no país. As pessoas que não conseguirem resgatar o dinheiro até o dia 5 de outubro terão mais oportunidades, conforme destaca Dario Durigan.
13: Mesmo quem não conseguir até o dia 5 de outubro, a partir do dia 6 e 7, as empresas de apostas vão ter que individualizar o saldo remanescente, informar para os bancos onde elas já têm a conta, por onde passam as apostas, para que esses bancos, entre o dia 9 e o dia 14, façam o redirecionamento dos recursos para os apostadores. Havendo qualquer dificuldade, a Caixa Econômica Federal vai estar à disposição para fazer essa intermediação final nesse processo.
12: O canal Fala BR está disponível para receber denúncias da população sobre o funcionamento de bets no país. O Fala BR pode ser acessado pelo site gov.br/falabr. Mariana e Luciano.
9: Obrigada, Luana Karim, pelas informações ao vivo aqui na Voz do Brasil.
8: Ainda falando sobre as apostas online, cerca de 2 milhões de estudantes universitários da rede privada têm a renda comprometida por conta das bets.
9: É o que apontam dois estudos divulgados hoje pelo Ministério Ministério da Educação.
8: Os levantamentos indicam que os gastos com apostas online aparecem relacionados a decisões de ingresso e permanência no ensino superior privado.
14: O Ministério da Educação divulgou informações de dois levantamentos do setor privado relacionados ao impacto das apostas online, as chamadas bets, sobre ingresso e a permanência de estudantes na graduação. De acordo com os estudos, cerca de 2 milhões de universitários da rede privada podem ter a trajetória acadêmica afetada pelo comprometimento da renda com as apostas online. A pesquisa da Associação Brasileira de Mantenedoras do Ensino Superior, em parceria com a Educa Insights, estima que 986 mil potenciais ingressantes deixaram de se matricular em 2026 por causa dos gastos com as bets. Entre os já matriculados, 14% relataram atraso nas mensalidades ou trancamento do curso pelo mesmo motivo. Os dois grupos juntos somam cerca de 2 milhões de estudantes potencialmente afetados, considerando que a rede privada possui mais de 8 milhões de matrículas. Outro levantamento do Instituto Semesp aponta que 19,1% das instituições privadas pesquisadas já observaram relação entre apostas online e inadimplência de estudantes. Segundo o MEC, o comprometimento da renda pode afetar estudantes que dependem de políticas de acesso e financiamento, como o Programa Universidade para Todos, o ProUni, e o Fundo de Financiamento Estudantil, o FIES. Edinaldo Júnior para a Voz do Brasil.
9: Ser professor é algo que começa muito antes da sala de aula. Quem está se preparando também precisa aprender, na prática, dentro da escola.
8: É isso que o PIBID, o Programa Institucional de Bolsa de Iniciação à Docência, ajuda a fazer. O estudante de licenciatura recebe uma bolsa e acompanha o dia a dia de uma escola pública ainda durante a faculdade.
9: E agora o programa virou política de Estado.
15: Entrar em sala de aula e viver a realidade das escolas públicas antes mesmo de se formar na graduação. A Bolsa PIBID do Programa Institucional de Bolsa de Iniciação à Docência é voltada para os estudantes de licenciatura que recebem um incentivo financeiro e a oportunidade de atuar na educação básica. Durante o período da Bolsa, eles apoiam os professores titulares em suas atividades e participam de projetos na comunidade escolar. Andressa Salles, aluna de licenciatura em Biologia na Universidade de Brasília, foi bolsista do PIBID. Há poucos meses de se formar, no fim do ano, ela conta que a experiência mudou seu olhar sobre a educação.
16: Exatamente por essa questão da gente ver, né, de que a educação ela abre um leque pra gente na questão de pesquisa, na questão de extensão com a comunidade, de ver que muitas coisas que a gente tem na nossa sociedade, a gente consegue plantar uma sementinha ali, né, com os meninos dentro da educação básica.
15: Criado em 2007, o PIBID funcionava com base em portarias e decretos presidenciais e agora virou lei. A nova legislação consolida o programa, dando mais segurança jurídica e garantindo a previsão no orçamento público. O texto define os objetivos do PIBID e as 5 modalidades de bolsa. Além dos estudantes, há bolsas para os docentes das universidades e para os professores de escolas públicas que supervisionam os participantes. Denise Pires, presidente da Coordenação de Aperfeiçoamento de Pessoal de Nível Superior, CAPES, comentou a nova lei.
17: É o programa de iniciação à docência para fortalecer e qualificar a formação de professores da educação básica.
15: Juliana Corrêa da Silva, coordenadora institucional do PIBID na Universidade Federal do Rio de Janeiro, fala da importância do programa para a formação de novos professores.
18: É a partir desse programa que os professores em formação têm os seus primeiros contatos com a escola como lugar de formação profissional também. Então eles conhecem o ambiente em que eles vão atuar. Essa articulação entre universidade e escola é bastante positiva no fortalecimento e na melhoria mesmo desses cursos de formação de professores.
15: Segundo a nova lei, o PIBID deve abranger diferentes contextos da educação básica, com destaque para a educação do campo, indígena, quilombola e de jovens adultos. A quantidade de bolsas dependerá da disponibilidade orçamentária e de regulamentação da CAPES. Os projetos apresentados pelas universidades devem priorizar a formação prática dos futuros docentes. Reportagem Gabriela Noronha.
8: E está chegando a hora do Enem, e quem faz a prova em Libras, que é a língua brasileira de sinais, já tem uma ferramenta para se preparar.
9: É a plataforma Enem Libras.
19: A plataforma Enem Libras já está disponível para consulta para candidatos ao exame que dependam de conteúdos adaptados para estudo, prática e familiarização com o formato da videoprova. Além de edições anteriores de videoprovas do Enem, os interessados podem acessar cadernos de questões em língua portuguesa, gabaritos e a cartilha de redação em Libras. São edições de provas em vídeos desde 2017. A plataforma também apresenta uma interface semelhante ao utilizada na aplicação oficial do exame, permitindo conhecer a organização do ambiente e a dinâmica de navegação da videoprova. As provas do Exame Nacional do Ensino Médio, Enem, serão aplicadas nos dias 8 e 15 de novembro em todo o país. No primeiro dia serão aplicadas as provas de linguagens, ciências humanas e redação. E no segundo dia, provas de matemática e ciências da natureza. O endereço da plataforma é o enemvideolibras.inep.gov.br. Dilson Santa Fé, para a Voz do Brasil.
8: Mais de 400 celulares foram apreendidos até agora pelas forças de segurança em estabelecimentos prisionais em todo o país.
20: A ação é resultado da nova fase da Operação Mute, que começou na última segunda-feira e busca desarticular a comunicação de criminosos em presídios.
8: A operação é coordenada pelo Ministério da Justiça e Segurança Pública em parceria com as Secretarias de Administração Penitenciária, Polícias Penais e demais órgãos responsáveis pela gestão do sistema prisional nos estados.
20: E também em operação coordenada pelo Ministério da Justiça e Segurança Pública, mais de 41 mil pessoas foram presas desde julho em todo o país durante a Operação Mulher Segura.
8: A ação combate crimes de violência contra a mulher e também reforça o atendimento e a proteção às vítimas.
20: Coordenada pelo Ministério da Justiça e Segurança Pública, a operação reúne forças de segurança estaduais e federais e tem caráter permanente.
21: A Operação Mulher Segura já prendeu mais de 41.800 pessoas em todo o país. Deste total, mais de 35 mil foram em flagrante. Entre os crimes mais frequentes estão lesão corporal, ameaça e descumprimento de medidas protetivas. A ação é coordenada pelo Ministério da Justiça e Segurança Pública e reúne forças de segurança estaduais e federais. Em pouco mais de 100 dias, a operação atendeu mais de 161 mil vítimas e cerca de 100 mil medidas protetivas de urgência foram acompanhadas. A ação, que começou em 1º de junho, é permanente e prevê ainda atividades de prevenção e atendimento às vítimas. Thaís de Araújo, para a Voz do Brasil.
8: Reforçando, denúncias de violência contra a mulher podem ser feitas pelo Ligue 180.
20: Casos mais graves devem ser encaminhados imediatamente para atendimento emergencial de segurança pública pelo telefone 190.
8: Quer saber como está a segurança na sua região? O Mapa de Segurança Pública 2026 reúne os principais dados sobre crimes em todo o país.
20: Essas informações ajudam estados e municípios a identificar os problemas de cada região e planejar ações para prevenir e combater os crimes.
22: O Mapa da Segurança Pública Nacional, produzido pelo Ministério da Justiça e Segurança Pública, reúne 30 indicadores criminais informados pelos estados e o Distrito Federal. As estatísticas formadas a partir daí apoiam os gestores na formulação de políticas públicas, como explica o diretor de gestão e integração da informação do Ministério da Justiça e Segurança Pública, Joaquim Carvalho.
23: Dá suporte para o gestor público fazer o acompanhamento, a evolução desses indicadores, e isso permite que tenhamos uma política pública mais efetiva.
22: A edição de 2026 inclui dois novos indicadores: tentativa de feminicídio e estupro de vulnerável. Para o diretor Joaquim Carvalho, a análise desses dados amplia o monitoramento da violência contra a mulher e contra as crianças e ajuda a prevenir esses crimes.
23: A gente passa a entender o fenômeno da criminalidade. Isso oferece subsídios mais qualificados para a formulação e o aperfeiçoamento dessas políticas públicas voltadas especialmente à prevenção e ao enfrentamento dessas violências.
22: O mapa da violência deste ano mostra, entre outros dados, mais de 25 mil mortes no trânsito no Brasil no ano passado, 85 mil pessoas desaparecidas e mais de 8.570 roubos de carga em todo o país. Reportagem Graziele Bezerra.
8: O mapa pode ser consultado em gov.br/mj.
20: O Ministério da Saúde pediu à Conitec avaliação para incorporar ao SUS as chamadas canetas emagrecedoras usadas no tratamento da obesidade.
0: A Conitec é responsável por assessorar a inclusão, exclusão ou alteração de medicamentos, produtos, exames e procedimentos no Sistema Único de Saúde.
20: A proposta inclui medicamentos à base de semaglutida e liraglutida, que são princípios ativos usados nas canetas de GLP-1.
0: O documento aponta a redução em cerca de 70% dos preços desses medicamentos no Brasil em menos de um ano, e que o país possui a maior variedade desse produto no mundo, com 25 opções disponíveis atualmente.
20: A comissão tem 180 dias para analisar o pedido.
0: Agências da Previdência Social distribuídas por 20 estados em todas as regiões do país farão mais um mutirão de atendimentos esse fim de semana.
20: Os atendimentos vão ser focados na realização de perícias médicas e avaliações sociais, etapas que são obrigatórias para a concessão de benefícios.
0: Para ser atendido, o cidadão precisa agendar pelo site ou aplicativo Meu INSS ou por ligação para a Central 135.
20: A presidente do INSS, Ana Cristina Silveira, detalha a quantidade de vagas oferecidas neste sábado e domingo e fala sobre os mutirões.
1: Só nesse final de semana nós temos 23 mil vagas no Brasil todo. E esses mutirões é para fazer atendimento de perícia médica e de avaliação social. É importante mencionar que os mutirões foram de fundamental importância para a gente ter controle do nosso atendimento. Esse ano a gente já atendeu mais de 300 mil pessoas em mutirões.
0: Quando a gente viaja, tem muita coisa que pesa na escolha de um destino. O preço, a hospedagem, a segurança e até as opções de passeio.
20: E o Ministério do Turismo quer entender melhor esses hábitos de quem viaja pelo Brasil.
0: Para isso, uma pesquisa vai ouvir cerca de 22 mil visitantes em 50 municípios de todas as regiões do país.
2: O Ministério do Turismo e o Itaipu Parktec realizam a Pesquisa Nacional de Demanda Turística. Até 3 de outubro, pesquisadores vão ouvir cerca de 22 mil turistas de 50 municípios das 5 regiões do país. Segundo o ministro do Turismo, Gustavo Feliciano, o objetivo é conhecer melhor a realidade do setor em cada região.
4: Então a pesquisa ela vem exatamente para poder nos dar um panorama que nós estamos vivendo e para que a gente possa, né, recolhendo os dados mais apurados e fiéis do momento turístico que nós estamos fazendo, implementar políticas públicas consistentes.
2: As entrevistas são presenciais e feitas por pesquisadores identificados com crachá em pontos de circulação e concentração de visitantes. Podem participar brasileiros e estrangeiros com 18 anos ou mais, que não moram no município pesquisado e tenham realizado ou pretendam realizar pelo menos um pernoite no destino. O questionário aborda transporte, hospedagem, tempo de permanência, planejamento da viagem, motivos para escolher o destino, atividades realizadas, gastos e avaliação da experiência. Também são analisados aspectos como infraestrutura, segurança, acessibilidade, conectividade e preços. Explica Yuri Benites, diretor de turismo do Itaipu Parktec.
24: Então, quando a gente fala da oferta e essa visão, né, de um turismo como um fenômeno que acaba movimentando pessoas e ocupando diversos serviços, quando, né, as pessoas nos auxiliam em responder por que elas estão indo, como elas estão indo, com que frequência, nos auxilia na construção de um plano municipal e, por consequência, no plano estadual e no plano nacional, que preveja melhores estruturas para que esse turismo continue acontecendo.
2: Os dados vão ajudar a identificar o perfil e as necessidades dos turistas e a orientar políticas públicas e investimentos. Os resultados, com informações por município, serão disponibilizados no Observatório Nacional de Turismo Sustentável, com previsão de lançamento até abril de 2027. Reportagem Pablo Mundim.
20: E hoje vamos falar de um destino turístico brasileiro conhecido pelas flores. É o Olambra, no interior de São Paulo, que é responsável por 40% da produção nacional de flores e plantas ornamentais. A Voz pelo Brasil.
0: Olambra, no interior de São Paulo, já é conhecida como a capital nacional das flores.
20: Agora, a cidade ganhou projeção internacional. Foi escolhida pelo Ministério do Turismo para disputar o selo Melhores Vilas Turísticas do Mundo, da ONU Turismo.
0: No destino, a tradição europeia dá o tom dos passeios. E com a chegada da primavera, tudo fica ainda mais colorido e cheio de atrações para quem gosta de flores, natureza e gastronomia.
25: Época do ano em que parece que o Brasil inteiro ganha novas cores. A primavera chegou e no interior de São Paulo existe uma cidade onde ela parece durar o ano inteiro. Olambra é conhecida como a capital nacional das flores e basta andar pelas ruas, visitar os campos ou olhar para um dos cartões postais da cidade, o Moinho dos Povos Unidos, para entender por quê. A pouco mais de 130 quilômetros da capital paulista, a cidade preserva marcas da imigração holandesa na arquitetura, na gastronomia e nas tradições culturais. Mas em Holambra, a história também floresceu na agricultura. A floricultura virou a principal atividade econômica do município. Holambra responde por 40% da produção brasileira de flores e plantas ornamentais e por 80% das exportações do setor. É uma paisagem que atrai turistas, movimenta negócios e transforma o campo em cenário de passeio. Segundo o guia Armando Carrasco Júnior, na primavera, quando os jardins e os campos ganham ainda mais destaque, a cidade recebe visitantes que buscam eternizar momentos importantes.
3: Então, a primavera tem uma demanda grande, tem a, em relação com a Expo Flora, né, que é a festa das flores, mas vem muita gente para fotografar, fazer ensaio fotográfico, casal, pré-wedding, gestante, debutante, mas o pessoal vem para passear mesmo, para curtir os restaurantes, culinária típica holandesa, que além da produção de flores, Holambra é uma cidade colonizada por holandeses, então a cultura é muito presente na cidade, né, gastronomia, arquitetura, então muito da cultura, a cultura holandesa é muito forte ainda aqui.
25: Flores para fotografar, sabores para experimentar e histórias para conhecer. E Holambra também está sendo reconhecida por esse conjunto.